0: Mina novamente a seleção de Marrocos, tenta ser jogando no comando de ataque. A abertura vem pelo setor de direita, tenta o toque de bola contigo novamente. Aperta na marcação, vem Gabriel Santos, ele ganha pra Vini, se atrapalha com a bola. Recolhe no campo de ataque, já preta a jogada contigo no setor intermediário. Prende o lance, a Malminui, ele tenta o toque de bola à frente no comando de ataque. Vem pra marcação, aperta Luiz Henrique, tenta recuperar para a seleção brasileira. Ele tentou dar o passe, bola foi solta, solta campo de defesa. Rafinha vai pra cima do goleiro, rasga dali Bonu. Bonu levantando o comando de ataque, vem no toque de cabeça errado. Se atrapalhou todo o Gabriel Magalhães, a bola quica na intermediária, vem para tirar Fabinho, ele tira, a bola quica no meio de campo, Fabinho novamente para ganhar para a seleção brasileira, o árbitro para, marcou a falta do Fabinho para o Marrocos bater.
1: Falta e falta dura, jogadores marroquinos pedem cartão amarelo, aparentemente não vai subir, mas é uma falta na intermediária, campo de ataque, reta final do segundo tempo, falta perigosa a favor do time marroquino, Ulisses.
0: Tá parado o jogo. Marcada a falta para a seleção de Marrocos bater. Para você ligado no microfone Bandeirantes e Band FM. 1-1 placar do jogo, um Brasil, um Marrocos. Vem para a cobrança de falta, pede passagem para bater na bola para o levantamento. Nourabet, camisa número 15 para a cobrança de falta. O Alisson está ali no meio do gol. É falta para a seleção de Marrocos bater. 1-1, está empatado o jogo, Brasil e Marrocos. Se posiciona para a cobrança Nourabet. Não tem pressa para bater, temos mais 3 minutos de jogo. Nourabet virou na boca do gol. Alisson tranquilo no alto, pé no goleiro brasileiro.
1: Muito mal agora a cobrança, só recuou. Tem pressa a seleção brasileira, vamos ver se o Alisson consegue repor a bola em jogo. Reta final 1-1, Ulisses.
2: Ah, eu vou falar pro seu negócio, o Luiz Henrique também tá de sacanagem, velho. Bola vem aérea, ele ficou olhando, não vai na bola pra pressionar.
3: E ainda fez uma saudação pro Alisson.
2: Pô, vai atrás da bola, cara. A bola passou em velocidade, corre. Entrou agora no jogo.
4: Ulisses. Olha, esse Marrocos tá pedindo pro mundo acabar em barranco, hein?
2: Ô! Oh. Mas o Brasil não tá aproveitando isso.
5: Tá igual.
2: Tá igualzinho.
4: É.
2: Parece que tá igual.
5: Vamos, né, Neto? Vamos lá. O Danilo foi quantas vezes na linha de fundo? Douglas
2: Nenhuma.
5: Santos. Nenhuma. Matheus Cunha.
2: Nenhuma.
5: Quantos chutes a gente deu no gol do Bono? Um do Danilo agora, não foi?
2: Então, não, é muito foi pouco. Dois. Um Rafinha, outro ele.
5: Isso, exatamente. Então é muito pouco. Mas eu entendo também que é estreia, tá bom, gente?
0: E vem pro jogo a seleção brasileira, tenta o toque de bola, Vini de calcanhar, errou. E o Rafinha não corre mais atrás de ninguém, largou o jogo, Rafinha.
5: Seria o pior jogador em campo.
2: Pior jogador em campo, Rafinha. Tô nessa pegada com o Neto também, não jogou nada antes do Casemiro sair, né? Ele se transformou no segundo tempo,
5: a
2: no
5: minha,
2: pior em campo.
5: Minha mãe, a minha mãe, com 80 anos, com os peitos que ela tem, joga mais que ele.
0: E vem pro jogo, tenta a batida pro gol. Alisson pegou, largou, uma bola desnecessária. Alisson de novo, a bola vai para escanteio. O Alisson vai numa bola desnecessária para fora e longe do gol. Ele espalmou para dentro da pequena área, o Alisson.
1: Ó, eu tenho a mesma impressão que você. Não sei se essa bola realmente iria na direção do gol. Mas
2: vamos,
1: já que o Alisson
2: agora
1: vai, ou ele agarra,
2: sim,
1: ou ele espalma pro lado. Deixa eu ver, ah, deixa eu ver,
2: fora.
1: Ó. Finalização. Essa bola ia pra fora, Ulisses.
5: Mas muito, mas não é pouco não, ia. Muito pra fora.
1: Mas ou agarra ou espalma pro lado, né?
5: Mas também depois ele foi bem.
0: Escanteio para a seleção de Marrocos bater, vem Hakimi para a cobrança de escanteio para a seleção de Marrocos, se posiciona para a cobrança, pode ser o último lance do jogo, escanteio para a seleção de Marrocos bater, escanteio cobrado, levantamento dentro da grande área em velocidade, a bola passa, volta novamente no toque de bola, recolhe a seleção marroquina, vai terminar o jogo, placar de 1 para o Brasil, 1 para Marrocos, Marrocos tenta levantamento na grande área, vem para tirar, afasta novamente, corta dali Gabriel Magalhães, a bola volta, Vini Júnior vem para tocar na bola, tenta ganhar para a seleção brasileira, a bola tocada no campo de retaguarda, vai terminar o jogo, mais 24 segundos de jogo, o Brasil vai estreando com um empate, um Brasil, um para a seleção marroquina, a bola volta, campo de defesa do Bruno Bono, Bono prende a jogada já do meio do campo de retaguarda, Luiz Henrique vai para cima, tenta apertar para a seleção brasileira, Danilo prende, vem para o toque de bola novamente, já terminou, já estamos com o tempo terminando, vai terminar a partida, você ligado no microfone da Bandeirantes e da Band FM, aperta na marcação, ergue o braço, o árbitro, é fim de jogo. Um Brasil, Marrocos. Que coisa, que coisa.
4: Capelão já acertou.
0: É, vou falar pra você, Capela acertou, secou o Brasil. E aí, Capriotti?
6: Vamos lá, Ulisses, mas aquela sensação, não é? Fica aquela sensação de que o Brasil poderia ter vencido. No segundo tempo, com o Marrocos nas cordas, não conseguiu fazer um gol. Decepcionante. Olha, eu diria que uma estreia muito, muito decepcionante. Enfim, não vamos falar disso. Vamos lá, atenção, Alexandre Pretzel, sua visão do gramado, do campo de jogo. Brasil 1, Marrocos 1. Fala, Pretzel.
3: Rafinha na minha frente, assim que houve o apito final, ele desabou no gramado. Ó. Tá parado, olhando para o horizonte, foi cumprimentado pelo Endrick, que chega agora um membro da comissão técnica também. O Ancelotti, de maneira muito educada, cumprimentou todos os jogadores de Marrocos, já saindo do gramado neste momento. Vaias quando houve o apito, viu? Algumas vaias, sim, para o time brasileiro, por parte da torcida brasileira, assim que o árbitro esloveno sinalizou o final da partida. Segue o Rafinha, parece exausto aqui na minha frente, com a mão nos posteriores das coxas e também com cãibras, provavelmente. Segue deitado e sozinho aqui na grande área, meu caro Ricardo Capriotti.
6: Vai ficar para o saldo de gols. Vai ficar para o saldo de gols o primeiro colocado desse grupo. Quem massacrar mais Haiti e Escócia vai passar em primeiro lugar nesse grupo. E o Marrocos aí está festejando esse pontinho aí, Capelani.
1: Sem dúvida, Capriotti. Tem uma questão curiosa. No intervalo do jogo, pela expressão dos jogadores marroquinos, Marrocos não estava muito satisfeito com o que fez aí na primeira etapa, porque poderia ter e jogou para fazer mais de um gol. Agora que o time cansou no segundo tempo, termina a partida e os jogadores, obviamente, festejando, tirando foto, trocando camisa. Aparentemente, de fato, a seleção marroquina satisfeita com o que entregou nessa primeira partida da Copa do Mundo 2026, Capri.
6: Deixa eu pegar a opinião do Neto aqui, eu vou ficar um pouquinho mais com o Zaidan e o Quesada. Netão, vamos lá, eu quero te ouvir aí nesse final de jogo, 1-1. Foi decepcionante, deixa um sinal aí de boa impressão para a sequência da Copa. Como é que você enxergou isso aí, Netão?
7: Eu enxergo assim, ó, uma seleção que foi mal treinada. A gente dá muita moral para esse treinador. Eu acho que ele tá falando, né? Quer escutar ele?
8: Bom jogo, a segunda parte é melhor.
9: O senhor fala muito sobre ajustes rápidos em Copa do Mundo. O que, que o senhor aprendeu? O que, que o senhor pode fazer de ajustes para as próximas partidas?
8: Temos que melhorar.
9: Algum ponto específico para melhorar?
8: Não.
9: Obrigado.
6: Bom, falou nada, Netão.
7: Não,
6: você vai falar melhor que ele.
7: Na verdade, ele não falou nada e ele não fez nada nesse tempo que ele ficou para treinar na Granja Gumari e nos amistosos. Porque ele coloca o Casimiro e tira o Casimiro. Ele coloca o Ibanhos, e Ibanhos não é para jogar no Guarani de Campinas. O Rafinha tá morto dentro do campo, que o Pretzel falou ali. Pô, jogador do Barcelona, termina o primeiro jogo da Copa, o cara tira a camisa, o cara se demonstra uma falta de condicionamento físico importante. O Neymar tá lá de auxiliar. Agora, o que eu vejo é que o Danilo tem que entrar, o Endrick tem que entrar, não dá pra jogar com o Paquetá, não dá pra jogar com o Igor Thiago. O Igor Thiago não é jogador pra seleção, gente. Me desculpa. Então, eu vejo também uma coisa importante, que o Vinícius Júnior chamou a responsabilidade e fez o gol. Os dois zagueiros foram bem, o Douglas Santos não comprometeu, o Bruno Guimarães foi o craque do jogo. Agora, em termos de futebol, em termos de tática, uma vergonha o que o cara ganha por mês de 6 milhões e mostrar uma incapacidade de enxergar o jogo como ele não viu. Porque, com todo o respeito, ser treinador do Milan, do Real Madrid, dos times que ele foi, com um time que tinha, é uma coisa. Agora, e outra coisa, viu, Capriotti? Tem 9 jogadores aí da Copa passada, pô. Tá de brincadeira.
6: Netão, grande abraço. Tem mais Brasil na sequência, estaremos juntos. Abração pra você. Ótima noite de sábado, até a próxima. Tchau, Neto.
7: Vou namorar agora, Capriotti.
6: Parabéns, vai mesmo comemorar o Dia dos Namorados atrasado. Ó, já vou ouvir na sequência Cláudio Zaidan e Leandro Quesada. Parada rápida, intervalo rapidíssimo. Já voltamos aqui nesse fim de jogo de 1 pro Brasil, 1 pro Marrocos. Até já.
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4: Buenos días, vamos a la convocación. Para una base.

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4: 9h15, marcou o quinto sinal, hora oficial do Brasil, 8h15 aqui em Nova Jersey. Cláudio Zaidan, quero te ouvir, Zaida. E aí, 1-1, o que é que você entendeu aí desse jogo? Como é que você viu a partida, a estreia da seleção brasileira? E o que que dá pra gente esperar aí dos próximos jogos do Brasil, Zaida?
5: Ó, Capriotti, é o que a gente dizia aí, vai colocando na lista. Desde 2010, a seleção só fez jogos medíocres na Copa. Um outro brilhareco, né? Nesse período, mas é o que vimos hoje, né? E medíocre no sentido literal da palavra, ou seja, um jogo mediano, né? Muito abaixo do que você espera de uma seleção que é naturalmente, sempre, candidata a título. Pode embalar, claro que sim.
6: Igor falando.
5: O Brasil fez estreias ruins e depois melhorou, mas tem de jogar bola. E hoje, joguinho fraco da seleção.
4: Zaida, grande abraço. Estaremos juntos aí ao longo da semana com muito mais Copa do Mundo. Um abraço ao Manuel e até a próxima. Tchau, Zaida.
5: Abraço, Capriotti, para toda a turma, toda a equipe da Bandeirantes. Parabéns pelo trabalho fantástico de todos vocês. Até a próxima.
4: Para você também, parabéns. Parabéns, como sempre, brilhante, Cláudio Zaidan. Vamos lá, Quesada. Quero te ouvir aí também no seu destaque final aqui nessa jornada esportiva. Brasil 1, Marrocos também 1. Fala aí, Quesada.
6: Tem gente da seleção falando, se você quiser aí, Capriotti, se der tempo aí. O Igor Thiago tá falando. Luiz Henrique agora.
4: Rapidinho, vamos lá.
6: Luiz Henrique, vai lá, Luiz Henrique.
4: Sobe o Luiz Henrique.
6: Vai, Luiz Henrique.
7: Sair derrotado dessa partida de hoje, para que a gente possa dar seguimento... na próxima partida, me senti muito bem ali na hora que eu entrei. O Ancelotti, na hora que eu fui entrar, ele pediu para mim pegar a bola, para mim encarar o adversário, para mim fazer alguma jogada. Então foi isso que eu entrei ali, consegui dar passes, consegui abrir espaço para a nossa partida, mas não conseguimos fazer o segundo gol, o mais importante, que não era sair derrotado da partida de hoje.
8: A gente sabe que o torcedor brasileiro é muito exigente.
4: Tá bom, vamos lá. Agora eu quero te ouvir, Quesada. Pode falar. Vamos
6: legal,
4: lá.
6: Legal. Bom, é o seguinte, decepcionante a atuação do Brasil. O resultado, se você for levar em consideração que Marrocos fez um bom primeiro tempo, não é de todo ruim. Poderia ter sido pior, né? O Brasil poderia ter perdido o jogo. É verdade que no segundo tempo conseguiu se organizar melhor para ofensivamente ser mais forte. Mas faltou um talento, né? Faltou um talento de um Rafinha, faltou uma jogada individual de um Luiz Henrique que entrou no segundo tempo. Faltou muita coisa. Faltou o Matheus Cunha também acertar esse pé. Enfim, eu acho que ficou um aprendizado muito grande hoje, que a partir de agora é Copa do Mundo, não tem mais amistoso, entendeu? Agora o Ancelotti precisa se posicionar e entender que cadeira cativa não pode ter na seleção. Já está na hora do Casemiro dar uma esquentadinha no banco de reservas e mudar esse meio campo, principalmente com a entrada, na minha visão, do Danilo Santos. Acho que o Danilo Santos teve uma minutagem muito pequena hoje. Ele entrou faltando 12 minutos para terminar o jogo. Até o Ulisses falou, mas vai ter 20 minutos aí, Quesada. E realmente, ele ficou 22 minutos em campo porque tivemos 10 de acréscimo. Mas por que que ele não voltou para o segundo tempo? Essa é a grande questão. Por que Endrick, que estava ali no aquecimento, por que que o Endrick não voltou a partir do segundo tempo? São questionamentos que devem ser feitos ao técnico italiano que comanda a seleção brasileira. E também já chega de Danilo, né? O problema é que se você não escala o Danilo, tem que escalar o Ibanez, que não fez um bom primeiro tempo, ficou pendurado com o cartão e por esse motivo cedeu lugar para o Danilo do Flamengo na volta da segunda etapa. Em linhas gerais, o Brasil fez uma partida decepcionante em que nada funcionou, meio campo frágil e os piores da equipe. Paquetá, Casemiro, para mim o Casemiro foi o pior disparado, e ainda a Rafinha, que não lembra

0: um segundo dessa vida o grande jogador que ele é no Barcelona da Espanha, Ricardo Capriotti.
1: Valeu, valeu, Quesada. Rapidinho, valeu. Pra voltar aqui, depois de Brasil 1, também 1 pro Marrocos. A gente já volta aqui pra fechar essa jornada esportiva de Copa do Mundo na Bandeirantes.
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2: Copa do Mundo é aqui, é com a Bandeirantes e nós estamos terminando essa jornada de um para o Brasil, um para o Marrocos. Vem aí mais futebol na sequência na Bandeirantes. Você vai ter Escócia e Haiti. É o jogo dos próximos adversários da seleção brasileira nessa Copa do Mundo. Pedro Martelli vai transmitir com os comentários do Calvin Correia e as reportagens do Luiz Fabiani. E a gente fala disso na sequência. Uma ótima noite a todos, ótima noite de sábado. E continuem conosco porque tem mais futebol por aqui. Até já.

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1: Começa outra, é tudo coladinho, é Copa do Mundo. Copa do Mundo é com a Bandeirantes e já já, na sequência, você vai ter muito, muito mais de Copa com a transmissão de Escócia e Haiti. Vamos ficar de olho nesse jogo importantíssimo, porque o Brasil pega na próxima sexta o Haiti, próximo adversário do Brasil, e depois fecha a participação nesta fase, enfrentando a Escócia em Miami. Semana que vem, contra o Haiti, é na Filadélfia, aqui pertinho de Nova York. E já já, Pedro Martelli assume o comando da jornada esportiva Bandeirantes, porque se tem Escócia, se tem Haiti, tem Copa do Mundo. 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Já voltamos aqui com o Concentração.
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2: Quintinal vai marcar 9:30, hora oficial do Brasil, 8:30, olha ele marcando aí, 8:30, hora aqui de Nova Jersey. Vem aí mais uma transmissão de Copa do Mundo, vem aí Escócia e Haiti. A partir de agora, Pedro Martelli, Calvin Correia, Luiz Fabiani, Guilherme Agrela, Ana Martins, a nossa equipe para dar sequência a esse sábado de futebol, de Copa do Mundo, afinal de contas. Copa do Mundo é com a Bandeirantes. Nós voltamos a nos falar ao longo da programação da Bandeirantes, neste sábado ainda, no domingo. Tem muita Copa, nós amamos Copa do Mundo. E Copa do Mundo, você sabe, é com a Bandeirantes. Bom jogo, ótimas emoções e até já, Brasil.
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4: Uma nação caribenha com uma história pioneira de liberdade, mas que enfrenta severos desafios econômicos e sociais. Apesar das adversidades, o futebol surge como o maior farol de alegria e união para o povo haitiano. Em sua segunda participação histórica, a seleção busca honrar suas raízes com um futebol de muita entrega e superação física.
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1: Famosa por suas paisagens montanhosas, uísque e indústrias de tecnologia, a Escócia é também o berço das primeiras regras do futebol moderno. O torcedor escocês é famoso mundialmente por sua festa e fidelidade. O exército de saias retorna ao torneio mundial com um jogo coletivo de muita garra, buscando avançar além da fase de grupos pela primeira vez.
2: Esse gol do Stiar. Vertonghen in here! Oh, Vertonghen in here! Has he sorted it?

Vai começar mais um show de bola da Copa do Mundo da FIFA 2026.

0: Notícias para você ligado em todos os cantos do Brasil e do mundo, no planeta inteiro. A sequência da Copa do Mundo de 2026 é o terceiro dia de uma Copa do Mundo espetacular, de uma Copa do Mundo histórica, mais de uma estreia da seleção brasileira com vários pontos de interrogação. E Brasilzão, e seleção brasileira, só dá para melhorar. Mas cedo, Ulisses Costa trouxe para você para o Brasil, para o Marrocos. Agora a sequência da Copa do Mundo é com o mesmo grupo. É o grupo C, é o grupo de Brasil, é o grupo de Marrocos, é o grupo de Haiti e Escócia, que se enfrentam daqui a pouco. 10 da noite a bola rola aqui no Gillette Stadium em Boston, nos Estados Unidos. O Haiti chega para sua segunda participação num jejum gigante desde 1974. Pega uma Escócia também, um jejum gigante há 28 anos sem disputar uma Copa do Mundo. Haiti e Escócia, jogo que o microfone da Bandeirantes vai transmitir para você ligado em todos os cantos do Brasil e do mundo. 10 da noite, a bola rola. Eu quero os destaques, as informações dos times, as seleções em campo. Uma embalada com goleada no último amistoso, a outra com dúvidas. McTominay joga, não joga? Eu quero a primeira informação do Haiti, falando com você, Luiz Fabiani. Prazer estar contigo, o destaque do Haiti. Boa noite a você, Fabiani.
1: Alô, Pedro Martelli, boa noite a você e a todo mundo que acompanha a jornada esportiva da Bandeirantes, que destaca o Haiti retornando a uma Copa do Mundo após 52 anos. Não disputa o Mundial desde 1974. Superando equipes tradicionais nas eliminatórias da América do Norte e Central, Honduras e Costa Rica ficaram pelo caminho e o Haiti vai pelo Mundial, comandado pelo francês Sébastien Migné, que diz que conquistará nesta Copa a primeira vitória do Haiti em Mundiais. Com destaques, Bellegarde do Wolverhampton e Isidore, atacante do Sunderland, ambos confirmados entre os 11 para o jogo de logo mais. Martelli.
0: Tá aí a primeira informação do Haiti, que joga nos Estados Unidos sob o comando de Sébastien Migné. O Haiti vindo para mais uma Copa do Mundo, querendo fazer história. Esse empate deu sim, esse empate de Brasil Marrocos deu sim esperanças para Haiti e Escócia. Afinal de contas, se uma das seleções vencer, temos um líder no grupo C de Brasil, Marrocos, Haiti e Escócia. A informação da Escócia chegando para fazer a sua 10ª participação em Copas do Mundo. Eu quero o destaque da Escócia, de Scott McTominay.
1: E se o Haiti não disputa o Mundial há 52 anos, a realidade da Escócia não é muito distante, que não vai a Copas desde 1998, ano em que participou da partida de abertura contra o Brasil e acabou derrotado. Portanto, o tradicionalíssimo futebol escocês retorna a Mundiais, nunca passou da fase de grupos. E como você comentou, McTominay, jogador do Napoli, da Itália, era dúvida, mas está confirmado entre os 11, assim como outros dois pilares da equipe. Andrew Robertson, jogador que fez história pelo Liverpool da Inglaterra, e McKean, jogador do Aston Villa, também da Premier League, trio confirmado entre os titulares. Steve Clark, técnico da Escócia, costuma utilizar um time com três zagueiros, muda o sistema tático, já confirmamos os 11. 42º lugar do ranking da FIFA. A Escócia tentando, quem sabe, assumir a ponta do grupo C da Copa do Mundo. Martelli.
0: Já vamos escalar as duas seleções aqui no microfone da Bandeirantes para todos os ouvintes ligados em todos os cantos do Brasil e do mundo. É Copa do Mundo, não dorme não, meu filho, não dorme não. Tem Copa do Mundo, tem Haiti e Escócia, tem a leitura do jogo, a análise da partida entre Haiti e Escócia. De olho em Brasil e Marrocos, também fazendo a leitura de uma projeção do que pode ser o grupo C. É um prazer estar contigo na nossa primeira juntos. Um abraço a você, Calvin Correia.
2: Abraço, Pedro Martelli. Um abraço a todos os ouvintes da Bandeirantes. Satisfação estar com vocês nessa transmissão e falar desse jogo que pode definir já um primeiro colocado deste grupo C, com o favoritismo todo da Escócia. Mas é bom a gente observar outros jogos, né, que a gente está vendo nessa Copa do Mundo. Hoje, por exemplo, a Suíça, que era favoritaça contra o Catar, ficou apenas no empate. A Bósnia também, outra seleção média da Europa, empatou diante do Canadá. Então, algumas surpresas já estão acontecendo nessa Copa. Repito, o favoritismo é da seleção escocesa, tem melhores jogadores, mas quem sabe o Haiti não se inspira nessas zebras que já passearam pelo continente da América do Norte e também apronte. É o que a gente vai ver logo mais. Martelli.
0: fala no microfone da Bandeirantes, o comentarista desta noite, Haiti e Escócia, Calvin Correia. Haiti e Escócia daqui a pouco, 10 da noite, rola a bola para você curtindo na Bandeirantes, lá em Boston, expectativa de um jogaço. Vou passar pelo plantão esportivo do microfone da Bandeirantes. Ei, Brasil! Ei, Brasil! O problema não é só o resultado, é a forma como jogou. Seleção brasileira. Informações do plantão esportivo da Bandeirantes. O QG de Esportes tem dono. O nome é de Guilherme Agrela. Boa noite a você, Agrela.
3: Fala, Pedro Martelli, tudo bem? Boa noite a você e a todos que nos acompanham aqui na Bandeirantes durante a Copa do Mundo no 107.3, que mais cedo acompanhou o empate entre Catar e Suíça por 1-1, duelo válido pelo grupo B da competição, além de Brasil 1, Marrocos também 1. Outros jogos desta Copa do Mundo neste domingo às 2 horas da tarde. A Alemanha estreia na competição diante da equipe de Curaçao, esse duelo válido pelo grupo E,

0: começa às 2 horas, repito, no horário de Brasília. E às 5 também com transmissão da Bandeirantes, tem Holanda e Japão pelo grupo F, aliás. Essas duas seleções que podem cruzar com o Brasil em uma eventual fase de 16avos de final para a seleção de Carlo Ancelotti. Ainda neste domingo, o grupo E também, a Costa do Marfim enfrenta a seleção do Equador na estreia das equipes na competição. Tem também às 11 da noite Suécia e Tunísia para fechar o domingão de bola rolando na Copa do Mundo. Tempo também para falar de NBA. NBA Finals, que neste momento recebe o jogo 5 entre San Antonio Spurs e New York Knicks no Frostbank Center, na cidade de San Antonio. Os Knicks deram por 3-1 e, se vencerem hoje, garantem o título da NBA, que não acontece há 52 anos. A última vez que os Knicks venceram foi em 1973. Eles chegaram também à final da NBA em 1999, quando foram derrotados especificamente, justamente para o San Antonio Spurs, na época comandado já pelo histórico pivô Tim Duncan. Então 3-1 e uma vitória separa os Knicks de um título que não acontece há 52 anos na NBA. Tempo também para falar de Fórmula 1, automobilismo aqui na Bandeirantes, porque neste domingão tem o Grande Prêmio de Barcelona, com o grid de largada formado pela pole position de George Russell da Mercedes, na segunda posição Lewis Hamilton da Ferrari e em terceiro lugar larga Kimi Antonelli, o líder geral da competição até aqui. Gabriel Bortoleto, brasileiro, larga na 12ª posição, ele que compete pela equipe Audi. E na classificação geral, temos Kimi Antonelli na primeira posição com 156 pontos, seguido de Lewis Hamilton com 90 e George Russell com 88. O brasileiro Gabriel Bortoleto é apenas o 17º com 2 pontos somados. Vale o destaque também, viu, Martelli, para o UFC Casa Branca neste domingão, UFC 250, em comemoração aos 250 anos dos Estados Unidos. Por isso será realizado lá na casa do presidente dos Estados Unidos em Washington DC, e entre 14 lutadores, um deles é o brasileiro e luta na categoria principal. Cinturão peso pesado, Alex Poatan, o paulista, contra o francês Cyril Gane. Os dois começam a duelar a partir das 9 horas da noite, no horário de Brasília. Martelli.
1: Seus destaques do plantel esportivo no microfone da Bandeirantes. Guilherme Agrela está trazendo tudo para você, mostrando tudo para você e colocando para você todas as informações. Tem basquete, tem futebol, tem Fórmula 1. Você curte o esporte, o futebol do microfone da Bandeirantes. Falta pouco. Brasileiro, sim. De olho no grupo, hein? Já pensou não passar em primeiro? Que vergonha, hein? Daqui a 17 minutos, lá em Boston, Haiti, Escócia jogam no microfone da Bandeirantes. Já já mais um jogo, 7º da Copa. Mais um que estará aqui no microfone da Bandeirantes, você sabe. Já já voltamos, porque o futebol é com a Bandeirantes.
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0: É o torcedor da Bandeirantes ligado para todos os cantos do Brasil e do mundo. A sequência da Copa do Mundo de 2026. Aqui na Bandeirantes, nós vamos juntos até o dia 19 de julho de 2026. Será que o Brasil vai estar lá? Ê, Brasil! Empatou em 1-1 com a seleção marroquina. Na sequência tem para você 10 da noite. Haiti e Escócia vão jogar. O microfone da Bandeirantes vai transmitir os dois próximos rivais do Brasil na Copa do Mundo. Haiti e Escócia, 10 da noite, com destaques em campo, com o McTominay em campo, com muitas informações do campo aqui da Bandeirantes. Eu vou tirar nossa equipe de repórteres por todos os cantos do Brasil e do mundo, trazendo a você os destaques de seleções imponentes e importantes na Copa de 2026, começando com a seleção holandesa. Você que é corintiano, Depay é banco, hein? Memphis Depay na Holanda, a informação da Holanda, diga lá, Leonardo Bom.
1: Tudo bem, Pedro Martelli, toda a audiência ligada na Bandeirantes. A Holanda deve ter um desfalque importante nesta estreia na Copa do Mundo contra o Japão, neste sábado, 5 horas da tarde. O corintiano Memphis Depay deve iniciar a partida no banco de reservas, ainda buscando a melhor condição física, depois de um estiramento sofrido na coxa direita. O goleiro Bart Van Buren está recuperado da pancada sofrida no amistoso contra o Uzbequistão e deve iniciar o confronto entre os titulares. Provável time tem Van Buren no gol, com Dumfries na lateral direita, Van Rijk, Van Dijk e Van de Ven complementando o sistema defensivo, De Jong, Gravenberch e Reinders no meio de campo, com Somerville, Gakpo e Malen no ataque, Malen substituindo Memphis Depay, mas a Holanda que enfrenta o Japão neste final de semana, neste sábado, 5 horas da tarde, no Texas, nos Estados Unidos, a estreia na Copa do Mundo.
0: Tá aí o destaque da seleção holandesa. Eu vou para mais uma seleção europeia, Alemanha, Alemanha de Neuer, que voltou a vestir as cores da seleção alemã. A informação da Alemanha, fala Leonardo Boff.
2: Fala Martelli, tudo bem? A Alemanha recebe o Curaçao no primeiro jogo das seleções pelo Grupo E da Copa do Mundo de 2026. Uma provável escalação da Alemanha com Neuer no gol, linha defensiva de Kimmich, Tah, Schlotterbeck e Raum, meio de campo de Leon Goretzka, Alexander Pavlovic, Leroy Sané e Jamal Musiala. No ataque, Wirtz e também Kai Havertz, esse o provável time da Alemanha para enfrentar o Curaçao.
0: Tá aí a informação da seleção alemã. Eu vou com o Alexandre Pretzel nos Estados Unidos. A decepção, por assim dizer, pode usar essa palavra o torcedor brasileiro. A imprensa também é uma decepção, Pretzel. Um para Brasil, um para Marrocos também ou não? Boa noite a você. Prazer falar contigo, Pretzel.
3: Boa noite, meu caro Pedro Martelli, aqui na Zona Mista. Vaias ao final do jogo, quando o Brasil saiu após o apito final do árbitro. O técnico Carlo Ancelotti não gostou da atuação, saiu espanando na hora que foi dar entrevista no Flash Interview, e certamente o Brasil pode ter mudanças para pegar o Haiti. Os primeiros 20 minutos foram de Marrocos, quando saiu o gol aos 21 minutos, o Brasil demorou para entrar no jogo, empatou no lance individual do Vinícius Júnior, e no segundo tempo foi um pouquinho melhor, mas ainda assim o resultado de empate me pareceu mais justo pelo que as duas equipes fizeram. Vamos ver agora o que o Ancelotti vai fazer. O Brasil volta a jogar com o Haiti e a tendência é que haja mudanças na equipe titular. Meu caro Pedro Martelli, Vinícius Júnior falou na saída de campo. Vamos ouvir o que ele disse sobre o jogo.
4: Vini, primeiro de tudo, parabéns pelo gol, parabéns pelo jogo. Queria saber um pouquinho a tua impressão sobre a estreia da seleção brasileira.
5: Acredito que começamos muito mal no primeiro tempo. Isso nos dificultou muito porque acabamos tomando gol, né? E depois para tu engrenar o primeiro jogo da competição, a estreia sempre é muito difícil. Mas a gente tem que melhorar, seguir evoluindo, porque a competição só está começando. Isso é a Copa do Mundo, não vai ter jogo fácil.
4: O pessoal fala muito que a Copa do Mundo é um torneio de ajustes rápidos. Você já tem alguma coisa que você acha que tem que melhorar urgente para o Brasil na próxima rodada?
5: Ah, certamente a gente tem que segurar mais a bola, ficar muito mais com a bola, mover de um lado a outro, porque muitas das vezes os adversários vão vir para nos defender e sair no contra-ataque. A gente acabou tomando gol no contra-ataque. A gente não tem muito o que falar, é trabalhar, porque o próximo jogo já está muito perto.
4: Parabéns pelo jogo, boa sorte no resto.
3: Tá aí a palavra do Vinícius Júnior, que resolveu o jogo empatando, mas no segundo tempo ele foi bem marcado e não conseguiu realmente dar vitória ao Brasil. O empate mais uma vez. O Brasil empatou em 2018 contra a Suíça, 1-1, e agora empata novamente contra o Marrocos, 1-1. Todo mundo de olho agora em Haiti, Escócia. Com a tua narração, meu caro Pedro Martelli.
0: Grande Alexandre Pretzel nos Estados Unidos, trazendo todos os toques da bola no jogo de Brasil e Marrocos, trazendo a você a repercussão do pós-jogo de Brasil e Marrocos, 1-1. Já já tem pra você a sequência do grupo C, a Copa do Mundo, é Bandeirantes, é futebol, é Bandeirantes, eu repito a você, Haiti e Escócia, na volta com as seleções em campo.
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0: Na Bandeirantes, Haiti e Escócia vão jogar em 3 minutos com as seleções já escaladas e definidas. Estão lá no campo, estão lá no gramado do Gillette Stadium em Boston. Luiz Fabiani para escalar o Haiti. A segunda participação, mas que pode ser histórica. Na Bandeirantes, eu quero a escalação do Haiti.
1: Do 1 ao 18, os escolhidos do técnico Sebastien Migné. Haiti definido com Plácido no gol. Linha defensiva de 2 arcos, 4 AD, 5 Del Croix e 8 para Experience. Meio campo com 17 Jax, 10 para Bellegarde, 15 Providence e 11 para Luícius. Ataque de 20 Pierrot e 18 Isidoro.
0: Escalada e definida a seleção do Haiti. O Haiti desde 74 não pisava em uma Copa do Mundo. Está de volta o Haiti neste momento com as seleções em campo, escaladas e definidas. Uou! Outro lado do jogo, eu quero a escalação da Escócia, eu quero a escalação do time de Scott McTominay. McTominay está ou não entre os 11? Vem aí na voz de Luiz Fabiani a escalação da Escócia.
1: Do 1 ao 10, os escolhidos do técnico Steve Clark. Definida a Escócia com Gunn no gol número 1. Linha defensiva de 2, Rickie, 13, Hendry, 5 para Henley e 3 para Robertson. Meio campo tem ele, principal destaque da equipe, 4, McTominay. Acompanhado de 19, Ferguson, 17 para Doak e 7, McGinn. Ataque de 20, Shanklin e 10 para Adams.
0: Escalada e definida a seleção da Escócia. McTominay vai para o jogo. Scott McTominay está em campo. Adams também, Robertson também. Mais um jogaço de futebol da Copa do Mundo. Na sequência aqui na Bandeirantes, eles que estão ali inteiros de preto, no centro do gramado. Fabiani, quero saber quem apita o jogo.
1: Arbitragem que vem da Argélia, de Mustafa Gorbal, com auxílio de Mocrani, Gourari e Abezer Reuni. Árbitro de vídeo vem da Espanha, José Henrique Naranjo. O Laranjo.
0: Tá tudo... Como é que é?
1: É Naranjo o sobrenome dele.
0: Ah, e o Laranjo.
1: E Laranja em espanhol é Naranja. Entendeu?
0: Gostou dessa, Calvin? É assim, viu, Calvin? Naranjo está no VAR, mas as seleções estão escaladas, Calvin.
21: Maravilha, Martelli. E é uma seleção escocesa, né? Você destacando bem aí o McTominay como principal jogador, já foi muito importante na conquista do Napoli na temporada passada, né, do Campeonato Italiano. É uma seleção que força muito o jogo aéreo, né? Tem vários grandalhões, o McTominay é um destes, né? Um meia que chega bastante à frente, o Shankland como um centroavante mais de área, o Adams deve sair um pouco mais para fazer essa movimentação na dupla de ataque. Tem o McGinn, também fez ótima temporada no Aston Villa, enquanto que no Haiti se espera, claro, uma marcação primeiro, né? Um time mais postado no campo de defesa, com algumas escapadas. E aí dois jogadores que serão muito importantes para isso, o 10, o Bellegarde, talvez o mais conhecido, né, jogador de Premier League no Wolverhampton, e o Isidoro, que foi a grande novidade, né, desse time do Haiti, chegou para a última data FIFA de março, né, naturalizado francês, o agora haitiano Isidoro, é o atacante também de Premier League do Sunderland, que tem muita velocidade para puxar esses contra-ataques e boa definição. Então é uma seleção escocesa que não é das mais qualificadas com a bola no pé, mas força muito o jogo aéreo, e uma seleção haitiana que deve tentar explorar os contra-ataques quando conseguir recuperar a bola, Martelli.
0: Tem uma seleção favorita na sua visão, Calvin Correa? Vai começar o jogo, tá tudo pronto para você, ligado no microfone da Bandeirantes para a seleção do Haiti, para a seleção da Escócia. Ô Calvin, conta uma coisa para mim. Olhando para o grupo C, já que o Brasil empatou com o Marrocos. Já vou fazer essa para o Calvin, hein? O empate em 1-1 de Marrocos e Brasil. A seleção que vencer esse jogo aqui, numa dessas, pode buscar um empate contra Marrocos e passar, hein? É um jogo que ganha um ingrediente a mais em função do que aconteceu no primeiro jogo, hein? Em função do que aconteceu entre Brasil e Marrocos, infelizmente para nós. A informação, Fabiane.
1: Olha, Martelli, desafio e tanto pro Haiti, que nunca venceu uma partida de Copas do Mundo. Não só isso, tem só um gol marcado em Copas. Portanto, a oportunidade de melhorar os seus números até o momento, bem negativos em Mundiais. Não só isso, pelos lados da Escócia, 42º no ranking geral de seleções da FIFA, vem de uma preparação de alto nível, goleando o Curaçao, que estará no Mundial 4-0, e a Bolívia pelo mesmo placar. Portanto, bom momento da Escócia. Vai começar o jogo, Martelli.
0: Tudo pronto para você, ligado no microfone da Bandeirantes, à esquerda está posicionada. Cadê aquela camisa bonita do Haiti, hein? Que é de Curaçao também. O Haiti vai jogar de branco, é isso?
1: Sim,
0: a Escócia joga de vermelho e azul. Haiti inteiro de branco à esquerda do microfone da Bandeirantes. À direita está a Escócia de vermelho e azul, comandados por Adams, McGinn, McTominay e Robertson. 10 e 2 da noite, à direita fica a Escócia, à esquerda fica a seleção haitiana. Vale a primeira rodada da fase de grupos, é o grupo C, o microfone da Bandeirantes mesmo, grupo de Brasil e Marrocos que empataram no centro do gramado. Shankland bate na bola, começa o jogo em Boston. Do futebol da Bandeirantes nesta noite de sabadão, a sequência da Copa do Mundo de 2026. Lateral marcado no campo de ataque, lá pela meia direita, toma distância para fazer o arremesso manual. Rick para a seleção da Escócia, arremessa a bola, volta um pouquinho mais atrás no campo de defesa. Robertson está pedido, prefere o passe no círculo central do gramado para Grant domina, ergue a cabeça, gira o jogo lá pela meia direita para Hendry lá pela ponta direita para Grant pela ponta para Rick ergue a cabeça, atenta o levantamento à frente para ninguém. Linha de fundo, forte demais o passe do Rick. Tiro de meta para seleção do Haiti aí, Fabiani.
1: Falando um pouquinho do Steve Clarke, técnico da Escócia, com passagem pelo Aston Villa na Premier League, tem optado geralmente por sistemas com três zagueiros. Hoje vai com linha de quatro, vai para cima do Haiti, a Escócia retornando a Copas do Mundo depois de quase 30 anos, Martelli.
0: Tiro de meta, Johnny toma distância para fazer a cobrança. O goleiro da seleção da Haiti quebra para o campo de ataque, corta a marcação da seleção escocesa pela meia direita. Ela quica no gramado, sobe, ganha altura, não ganha velocidade e vai-se embora. Shankland disputou a jogada com Experience. Arremesso manual no campo de defesa para a seleção da Haiti bater. Placar de 0-0, comecinho de jogo. Vai para a cobrança de lateral, Experience pela meia esquerda. Dunley tenta o domínio, ergue a cabeça, passe errado, corta a marcação da Escócia. Fica no bate-a-bate. É manual pela meia direita, vai-se embora, arremesso lateral para a seleção escocesa bater no campo de ataque. E quem toma distância para repor a bola em campo. São os primeiros movimentos aqui ligados do microfone da Bandeirantes. 1:30 jogados deste primeiro tempo de bola rolando em Boston, por enquanto 0-0. E quem recomeça pelo campo de defesa na quarta zaga, domina Grant, ergue a cabeça, trabalha pela esquerda para Hendry busca espaço, Robertson tá pedindo, Hendry não solta, ele ergue a cabeça, pisa na bola, ameaçou cruzar a fronteira, volta o jogo no campo de defesa, trabalha lá atrás, Ferguson livre de marcação no círculo central do gramado, mete a bola para Grant para meio direita no campo de defesa, abre a jogada pela ponta para Rick tenta o passe à frente, consegue a bola chegar para McGinn ergue a cabeça, volta o jogo no campo de defesa sem pressa alguma, recomeça a seleção da Escócia por enquanto pela cara 0-0. Lembrando a você curtindo aqui na Band FM da Bandeirantes, é o seguinte: alô Baixada Santista, vem aí pra você, vem na Baixada Santista, a frequência a partir do dia 29, 106.7, no 107.3, você que está em São Paulo e região metropolitana, já curte a Copa do Mundo aqui na Bandeirantes. Alô Baixada Santista, repito a você, o torcedor do Peixe em 106.7, a partir do dia 29, a seleção escocesa desce pro chute a gol, fraquinho, no canto inferior esquerdo de onde faz a defesa na descida do Garon Tonk. É isso, Fabiani?
1: Sem dar rebote, o goleiro experiente, parece ter uma estrutura física um pouco mais pesada, o goleiro do Haiti, viu, Martelli? Que não quer bola no pé, vai dar o chutão lá pra frente, procurando uma das referências do time, o Isidoro.
0: Placar de 0-0, arremesso manual lá pela ponta direita, pediu a falta, deu o árbitro, hein? Falta do Pierrot no campo de ataque pela meia esquerda, bola para a seleção da Escócia, no campo de defesa pela meia direita, ele empurrou, vai ser jogando a seleção escocesa e foi falta, né, Fabiani?
1: Falta bem marcada, na tentativa de ligação direta, esperto o bloqueio da Escócia, que consegue parar por ali, não só o Isidoro, mas também o Pierrot, dupla de ataque da equipe do Haiti, posse de bola escocesa, campo de defesa.
0: Vai para o campo de ataque a seleção da Escócia, lançamento pela meia esquerda, cruzou o rasteiro, Bequim dentro da grande área, pintou o gol, tentou bater, travado cobrado pela marcação Shankland. Ele parou no combate do camisa de número 5 de Croá. Chegou, fechou a porta manual para a seleção da Escócia bater no campo de ataque pela meia esquerda. Toma distância para fazer a cobrança. Robertson para arremesso manual na queira da grande área pela meia esquerda. McKin fintou, tentou fazer o giro frente à marcação. Corta a marcação, vem por baixo, tira a zaga com a D. Para o contragolpe, não dá certo o contragolpe da seleção da Haiti. Falta. Não. Jogador haitiano no círculo central, no campo de defesa, Fabiani.
21: Porque o Ferguson foi caçar lá em cima para fazer a falta de fato para cima do Pierrot, que é centroavante, é verdade, mas como ele é forte, ele retorna, vai tentando fazer o time do Haiti sair de trás, porque por enquanto só joga a Escócia, comecinho de jogo em Boston, Martelli.
0: Relógio marca 4 minutos jogados deste primeiro tempo de bola rolando em Boston, placar de 0-0. O grupo, seu grupo da seleção brasileira que empatou em 1-1. 1-1 contra Marrocos na transmissão da Bandeirantes com Ulisses Costa. Johnny quebra para o campo de defesa na meia direita para Arcos. Arcos ergue a cabeça, tenta o lançamento à frente, toca de cabeça, tira de qualquer jeito. Livre de marcação, Hendry pela meia esquerda para Robertson. Robertson tenta o lançamento à frente, corta a marcação da equipe, põe para fora. Mais um manual, lateral, Arcos toca por último nela. Manual para a seleção da Escócia bater no campo de defesa pela meia esquerda. Quase 5 minutos jogados deste primeiro tempo de bola rolando. É Copa do Mundo, é Bandeirante. Saiu mal a Escócia, ganhou a Haiti, entrada da grande área, fintou, balançou. Whitson bateu, travado. É meu garoto. Dois em cima do senhor. Na entrada da grande área, parecia que chegaria. A zaga mais travado que nada. Mal. A esquerda do golinho de fundo, tiro de meta e só isso.
21: Na tentativa do Didson, num lance de pressão alta por parte da equipe do Haiti, até conseguem recuperar a bola. E se levantasse a cabeça, menos ansiedade, teria outros companheiros passando em liberdade pelo lado. Tentou arriscar, foi mal demais, passa longe do gol defendido pelo goleiro Guerra.
0: Placar de 0-0, microfone ligado para você, curtindo na Bandeirantes que de São Paulo para todos os cantos do Brasil e do mundo. 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México, Estados Unidos e Canadá. Neste momento, em Boston, nos Estados Unidos, 0 Haiti, 0 Escócia. O que vê do jogo, Calvin Correia na Bandeirantes. Fala, Calvin.
21: Olha, Martelli, é uma Escócia que tenta ter a posse de bola, embora não seja um time tão habituado a isso, mas hoje precisa até pelo favoritismo que tem na partida. O jogador diferente para furar a linha de marcação do Haiti é o Doak, né, que fez inclusive a primeira finalização, o jogador do Bournemouth, é o mais habilidoso, que tem mais velocidade para isso, e também as combinações pelo lado esquerdo com o Maguinho e com o Robertson.
0: Vem a Escócia para o campo de ataque, cruzamento, Robertson subiu! McTominay subiu na segunda trave, testou por cima do gol, tiro de meta para a seleção do Haiti, só isso.
21: E é isso que o Haiti tem medo, quando os dois melhores jogadores da Escócia se conectam e criam oportunidades de perigo como essa. Na ultrapassagem de Robertson, jogador multicampeão pelo Liverpool da Inglaterra, ele levanta a cabeça e cruza para o McTominay, que é volante, mas estava lá como um centroavante. Testa pela linha de fundo, segue 0-0 e vem o Haiti.
0: Haiti pro campo de ataque, pela esquerda, Didson abre a jogada pela esquerda para descida, mas não vale mais nada. Tá marcada a falta de ataque do Isidor lá frente. Bola para a seleção

0: escocesa no campo de defesa, é isso? Fabiani.
1: E o Steve Clarke, técnico da Escócia, não está nada satisfeito com o desempenho da equipe do Reino Unido até o presente momento, porque o Haiti consegue contragolpear, como agora com o Isidor, jogador do Sunderland da Inglaterra, até conseguiu prender a bola, mas deu um empurrão, comete a falta. A posse de bola escocesa, campo de defesa, começo de jogo.
0: Placar de 0 a 0, 7 minutos jogados desse primeiro tempo de bola rolando. Está jogando a seleção escocesa pelo meio direito. Ergue a cabeça, busca espaço. Henry. Henry volta dentro da grande área. Gunn, inteiro de azul claro. O goleiro da seleção escocesa. Tira o jogo pela meia esquerda para Henry. Henry ergue a cabeça, se apresenta. Está pedindo a bola um pouquinho mais atrás. Ferguson. Ferguson no círculo central do gramado. Busca espaço pela meia direita para Rick. Rick não cruza a fronteira. Volta o jogo. No campo de defesa, tranquilamente. Recomeça Henry. Henry para Grant. Grant pela meia esquerda para Henry. Henry tenta descer para o campo de ataque, ele acelera, bola boa para Robertson na meia esquerda, que volta o jogo atrás, lá pela quarta zaga, sem pressa alguma. Henry está jogando, quase 9 minutos jogados deste primeiro tempo de bola rolando. Essa é a Copa do Mundo 2026, o microfone da Bandeirantes em Boston. Em Boston, por enquanto, placar de 0 a 0. Escócia está jogando no campo de defesa. Rick, pressionado pela marcação, recua. Gunn na meia lua de sua grande área, ele gira o jogo pela meia esquerda para seu zagueiro Henry. Henry ergue a cabeça, o grandalhão muito acionado, caminha com a bola nos pés, ele ergue a cabeça, volta o jogo, um pouquinho mais atrás para ser cobrido de zaga. Grant busca espaço, sobe a marcação da Itico Isidor, ele faz o break frente, a marcação recua, dentro da grande área para Gunn, quase 9 minutos jogados desse primeiro tempo de bola rolando. Fala, Calvin.
2: Não, só para fazer essa observação, né, da saída de bola da Escócia, o Rick, que é o lateral direito, fica um pouco mais, né, próximo dos zagueiros, e aí o Robertson, que é o lateral esquerdo, avança mais, né, aí fica o Robertson bem aberto pelo lado esquerdo, e o Doak, o ponta, mais aberto pelo lado direito, para que o McGinn circule um pouco mais pelo meio de campo e se aproxime dos homens de frente, né, uma saída a três da Escócia, o lateral ficando mais como zagueiro, o lateral direito, o Rick, e o esquerdo, o Robertson, aí com mais liberdade para avançar.
0: Falta para a seleção da Escócia bater no campo de ataque pela meia direita. Não, ele deu no campo de defesa na meia esquerda. Falta para a Escócia, é isso, Fabiani?
1: É, quem estava por ali é o Ferguson, que se mostra de fato um cão de guarda dessa equipe da Escócia para o McTominay, um dos jogadores mais talentosos, conseguir sair um pouco mais. Como na melhor oportunidade de gol até o presente momento, cabeceando para fora. Bola mais uma vez, escocesa com Ferguson, campo de defesa, Martelli.
0: Trabalha a bola no campo de defesa, a Escócia, placar de 0 a 0, é a fase de grupos, primeira rodada do grupo C. Mais cedo, Ulisse, Escócia trouxe a você a vitória. Era uma vitória parcial de Marrocos. Aí o Brasil empatou, um para o Brasil, um também para Marrocos. Tenta descer para o campo de ataque, a Escócia não se acerta, corta a marcação, Experience pela meia esquerda, desce para Haiti, trabalha a jogada no círculo central para Jean Hickner. Hickner abre a jogada pela meia esquerda, tenta descer em velocidade na linha de fundo, acelerou Ditson, ganhou Ditson, cruzou o rasteiro, não dominou, o Isidor não dominou, no cruzamento para o Isidor, se ele domina era só girar e bater no gol. Aí, Fabiani.
1: A bola certa no pé certo, porque o Isidor está acostumado com jogos de alto nível, disputa a Premier League pelo Sunderland da Inglaterra, em boa jogada, ambiciosa pelo lado esquerdo, e quem vacilou foi o Rickey, lateral direito da equipe da Escócia, não viu o chamado por ali do Didson, jogador do Haiti, que faz um cruzamento bom, o Isidor não domina, desperdiça a sua primeira chance no jogo Haiti, que vai sendo ingrato até o momento, uma surpresa ingrata à Escócia, Martelli.
0: 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Haiti desce pro campo de ataque, o cruzamento dentro da grande área, Ditson rolou a entrada da grande área, Zulu. Copa do Mundo 2026 em Boston, Estados Unidos, fase de grupos, primeira rodada, grupo C do Brasil. Relógio marca, 10 jogados do primeiro tempo. O Haiti está com 0, a Escócia também com 0. QG de Esporte da Bandeirantes, fala Guilherme Agrela.
3: Martelli, amanhã tem mais jogos pela Copa do Mundo. 14h para Alemanha e Curaçao. 17h, Holanda e Japão. 18h tem Costa do Marfim e Equador. E às 11h, Suécia e Tunísia. Já pela NBA, fim do primeiro quarto no Frostbank Center. Os Spurs vão vencendo os Knicks 23-13 neste que é o jogo 5 da NBA Finals. Caso os Knicks vençam, conquistam o título após 52 anos. Martelli.
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0: Na Bandeirantes, 11 minutos jogados deste primeiro tempo de bola rolando. Tem um jogo na madrugada, 1h, né? Esse jogo da 1h aí, que beleza, hein? Tá louco, hein? Eu acho que o Agrela pode narrar, viu, Agrela?
3: Vou narrar Austrália e Turquia já na madrugada desse domingão. 1h, Austrália e Turquia do Arda Güler, Martelli.
0: 11, quase 12 minutos jogados do microfone da Bandeirantes. O Haiti empata em 0 a 0 com a seleção

0: Fabiani.
1: E para quem achava que o Haiti seria cachorro morto nessa partida, não é verdade. Consegue assustar a Escócia nos contra-ataques e agora tem a oportunidade de cruzar uma bola boa na grande área. Quem se posiciona é o Bellegar, jogador do Wolverhampton, intermediário e toda a artilharia aérea haitiana por ali. Martelli.
0: Placar de 0 a 0, é falta para a seleção do Haiti bater centralizado no corredor central da intermediária. A barreira do Haiti, que a barreira do da Escócia, que inexistente, estaria por sobre a meia-lua. São 1, 2, 3, 4, 5 jogadores lá para o meio da grande área, mas eles ocupam toda a entrada da grande área. Bem levando. Fabiane.
1: É, aí foi mal demais o Bellegar, como a gente comentou. Jogador de Premier League da Inglaterra tinha a oportunidade de uma jogada ensaiada. No fim das contas, surpreendeu até mesmo a defesa da Escócia, que não precisou se mexer, viu? A bola se perdeu em linha de fundo. Tiro de meta pro goleiro Gunn bater.
0: Você gostou da falta, Calvin?
2: É, foi uma jogada ensaiada, mas não muito bem executada, né, Martelli? Agora, sim, 13 minutos de jogo e há um equilíbrio na partida, né? Claro que a Escócia tem mais posse, até por ser o time favorito para essa partida, mas o Haiti não se intimida. O Haiti, quando tem espaço, ele tenta buscar jogo também, né? Utilizar bastante do Pierrot, centroavante, para fazer pivô, a movimentação do Isidoro, a chegada dos pontas também, tanto que são duas finalizações da Escócia e duas também do Haiti. Então, um jogo equilibrado com quase 15 minutos da primeira etapa.
0: 14 jogados desse primeiro tempo, está jogando a seleção da Haiti pela meia-direita, erga a cabeça, vai embora para o campo de ataque, o zagueiro AD cruza a fronteira, curtindo uma de meia, ele erga a cabeça, volta, jogada um pouquinho mais atrás, Dani, busca espaço, trabalha para a meia esquerda no campo de defesa para Deu Croix é o zagueiro pelo círculo central do gravado, ele adianta, erga a cabeça, volta para seu cumprir de zaga, AD domina no campo de defesa pela meia-direita, ele mete a bola para Arcos, Arcos volta para AD, tudo isso no campo de defesa, AD recua lá atrás, para Deu Croix pela meia esquerda, para Experience. O lateral esquerdo da seleção haitiana tenta descer para o campo de ataque. Abre a jogada para a meia esquerda para Didson. Didson pela canhota, linha lateral. Olhou para a área, levantou a segunda trave. Toque para o gol. Para fora do gol. O Isidoro subiu legal, bonito na segunda trave. O cruzamento do Didson. Didson com um campo aberto levanta a bola na segunda trave. Isidoro, ele e o zagueiro. A bola resvala na marcação. Toca por último em Robertson e vai pela linha de fundo. Seria escanteio, não fosse a falta do Isidoro, é isso?
1: Pra cima do Hendry, num lance que o centroavante da equipe do Haiti coloca as duas mãos nas costas do defensor da Escócia. Mas impressiona a liberdade que tem pra jogar pelo lado esquerdo o Luizius Didson. Uma das válvulas de escape desse time do Haiti, faz belo cruzamento. O Isidoro bem posicionado, melhor do que ele, o zagueiro escocês, que afasta, mas com sofrendo falta.
0: 15 minutos jogados deste primeiro tempo, o placar de 0 a 0. É falta também no ataque de Shankland. Shankland comete a falta de ataque. Posse de bola no campo de defesa, está lá AD para retomar a jogada. O AD deixa para o Johnny. Johnny sai jogando no campo de defesa. 15, quase 16 minutos jogados. Ei, AD, hein? Dá aquela olhadinha, tem ninguém, né? Sai jogando, Johnny. Johnny abre a jogada pela meia esquerda para Experience. Experience volta, jogada pela quarta zaga para Delcroix. Delcroix pela meia direita para AD. AD para Delcroix. Delcroix no campo de defesa. Cara, vai ser difícil. É tal de Delcroix, Experience, Dunley. Mas é muito melhor que Coreia do Sul e Tchequia na abertura da Copa do Mundo. Mas é a Copa do Mundo 2026 na Bandeirantes. Desce Didson. Didson escapou. Pediu a falta na entrada da grande área. Tirou. Corta a marcação da seleção escocesa. De qualquer jeito, rasga pela ponta direita. Ganha a jogada na ponta. Cannon Doak para cima da marcação. Pedalou, balançou. Experience em cima dele. Cannon Doak na entrada da grande área. Rolou chute pro gol. Não entrou. McTominay para na trave do goleiro Johnny. Na jogadaça do Cannon Doak, ele rolou na entrada da grande área. McTominay bateu no canto esquerdo, explode na trave, não entra. Tome contra golpe do Haiti, levantamento enjoado de 3 segundos. Quase que o Didson dá um gol pro Pierrot. Jogo lá em cá, hein? Escócia para na trave com o McTominay. Didson num passe enjoado. Não chega na bola o Pierrot. Melhora o jogo, Fabiani.
1: E vai crescendo a Escócia na tentativa do McTominay mais uma vez, sendo um elemento surpresa. Ele que é um segundo volante que pisa muito na área, seja cabeceando ou batendo. Agora acerta a trave o jogador do Napoli da Itália. Com o oportunismo leva perigo pela primeira vez no jogo a Escócia. O Haiti até tenta responder sem grande perigo. Martelli.

0: vem de novo a Escócia.
1: Escócia desce pro campo de ataque pela meia esquerda, pisa na bola, ergue a cabeça. Adams volta, vem de trás, livre de marcação. Ferguson abre a jogada pela meia direita. Rick no campo de ataque abre a jogada pela ponta direita para Gerondouk volta para Rick. Rick ergue a cabeça, domina aos 17 minutos jogados deste primeiro tempo. Recua no campo de defesa. Subiu o nível do jogo para você. Calvin Correa, bola na trave, o Haiti respondendo.
2: É, o jogo começou a ficar um pouco mais aberto e com essa participação do Doak, né? Falei, o Doak é o jogador mais habilidoso que tem a Escócia, né? A Escócia tem vários jogadores de força física, até de estatura para bola aérea. Agora, para trabalhar com bola no chão, especialmente nessas jogadas de um contra um, aí é na ponta direita com o Doak. Do lado esquerdo com o McGinn e com o Robertson, aí é aquela combinação de jogadas para a linha de fundo. São dois canhotos, vão buscar o fundo para fazer os cruzamentos. Mas o lado direito com o Doak tem habilidade, quando a Escócia joga por ali, aí melhora o nível.
1: Placar de 0 a 0, 18 minutos jogados deste primeiro tempo. Escócia 0, Haiti também 0. É falta, mais uma, jogo faltoso em Boston. Falta para a Escócia bater no campo de defesa pela meia esquerda, no toque do Ditson. Foi isso que aconteceu, Fabiani.
3: Porque o Ditson, ele é um jogador que atua pelo lado esquerdo do setor ofensivo do Haiti, mas ele recompõe bastante. Dessa vez ficou ruim mesmo, foi pro Ferguson, cão de guarda no time da Escócia, que fica sentindo na pancada uma falta na intermediária. E claro que a transmissão repercute muito, a chance do McTominay, a melhor do jogo até agora. A Escócia vai segurando o 0-0.
1: Está jogando no campo de defesa a seleção escocesa, centralizado. Hendry abre a jogada pela meia esquerda para Robertson pressionando pela marcação. Vem Pierrot para botar para fora. Manual para a seleção da Escócia bater o capitão Robertson. Arrebessa a bola nos pés de Ferguson. Ferguson falta a jogada para Robertson. Robertson recua lá pela quarta zaga com Hendry. Hendry domina pela quarta zaga, ergue a cabeça até a descer para o campo de ataque. Se posiciona no ataque o Haiti, subindo a marcação. 19, quase 20 minutos jogados. É o primeiro tempo de bola rolando. 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É a Copa do Mundo. 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Grant abre a jogada no campo de defesa pra Rick, e tudo isso pra seleção escocesa. Retoma Rick pra Grant. Grant dentro da grande área pra Gunn. Gunn tá livre de marcação, vai ser jogando pra seleção escocesa. O Haiti sobe a marcação. Gunn quebra pro campo de ataque no círculo central. Domina o McKin fintou a marcação, abriu jogada pra meia esquerda. Bola boa. Robertson rasteiro. Boa bola por dentro. Shecklen. Canelo, mal, feio, tá nas mãos do goleiro Johnny do Haiti.
3: E aí faltou no ensaio o Shanklin, porque foi bem demais na jogada do McKin. Primeiro matando um tiro de meta de 30 metros, 30, 40 metros do Gunn. Em seguida ele dá um belíssimo corta-luz para receber de volta, mas o Shanklin não entendeu a jogada e devolve pro goleiro Placid do Haiti, que sai jogando.
1: 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Copa do Mundo 2026, Estados Unidos, México e Canadá. Primeira rodada, Grupo C em Boston. Relógio marca 20 minutos jogados. Tom, primeiro tempo. Haiti 0, Escócia também 0. Mais cedo deu o empate entre Brasil 1, Marrocos também 1. QG de Esportes da Bandeirantes, fala Guilherme Agrela.
4: Martelli, mais cedo também Catar 1, Suíça também 1. E o Brasil, na Liga das Nações Masculina de Vôlei, terceira rodada, venceu a Sérvia 3-0. Amanhã, às 6 da tarde, tem Brasil e Argentina na quarta rodada desta fase da competição, lá no ginásio Nilson Nelson, em Brasília.
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1: 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Trabalha no campo de defesa a seleção do Haiti. 21 minutos jogados deste primeiro tempo de bola. Rolando AD. Sempre ele saindo pro jogo. AD para Delcroix. Delcroix pela meia direita para Arcos. Arcos tenta descer para o campo de ataque. Tá pedindo a bola. Recebe por dentro. Pierrot volta pela meia direita para Arcos. Arcos ergue a cabeça. Tem ninguém, Arcos. Vai ter que voltar lá atrás. Pro AD. AD no círculo central do gramado de zagueiro para zagueiro. Delcroix. Delcroix pela meia esquerda. Abre a jogada para Experience. Com a camisa de número 8, descendo para o campo de ataque, abandona a ponta, vem por dentro, volta a jogada pelo círculo central do gramado para Dunley. Dunley tenta descer, passe à frente, a bola volta para o Isidor, no bate-rebate Isidor, abriu jogada meia direita para Ditson levantou, empurrado. Um jogador do Haiti caiu, Isidor disse que foi empurrado. Tá nas mãos do goleiro, tem VAR, e é o tal do Naranjo.
3: É, e o pedido do Isidor, ele foi bastante forte. Na sequência da jogada, o Mustafa Gorbal, árbitro da Argélia, ele para o jogo. Porque o que a gente vê nesse lance? Um cruzamento na grande área, procurando por ali o Isidor. E tem um contato? Tem, mas me parece leve demais para que seja assinalada uma penalidade. Portanto, vai seguir normalmente o jogo. Não é agora que o José Henrique Naranjo...

0: vai trabalhar.
1: Calvin Correa, sua visão do lance e agora pausa para hidratação, que é importante.
2: É importante, deu uma forçada ali o Isidor, mas chegou o Haiti trabalhando bem a bola, né? Com paciência, de pé em pé, até chegar pelo lado, com mais uma participação do Didson para fazer o cruzamento. É uma seleção haitiana que não se intimida, né? Mesmo com a Escócia sendo a favorita, desde a escalação, né? Quando saiu a escalação com uma dupla de volantes, Jax e Bellegarde no Wolverhampton, em vários momentos foi mais um meia, e hoje joga como um segundo volante para ter uma dupla de ataque com o Isidor e o Pierrot. Então é um Haiti que, claro, se posiciona no campo defensivo, mas não está cheia de volantes como poderia estar se tivesse um pouco mais com receio da Escócia. Não, tenta nos momentos em que tem a bola sair para o jogo, coloca os seus jogadores no campo ofensivo, então faz um jogo bastante equilibrado até aqui. A Escócia tem certas dificuldades para trabalhar a bola no campo defensivo, né? Sente a ausência de alguns jogadores, o Billy Gilmore, por exemplo, que se lesionou na série de amistosos que teve a seleção escocesa, era o jogador mais técnico, né, de primeira função de meio campo, que poderia ajudar na distribuição de passes. Com isso, até o McTominay hoje foi mais recuado para a dupla de volantes com o Ferguson, mas tem certas dificuldades para trabalhar do campo de defesa para levar a bola para o campo ofensivo. Então fica esse jogo equilibrado. McTominay teve a principal chance na bola na trave, mas o Haiti está longe de ser pressionado, de ser amassado pela seleção escocesa. Bem pelo contrário, é um jogo bastante parelho até o momento, Martelli.
1: Ô Calvin, jogadores ali conversando com seus respectivos treinadores, Sebastião Minier pelo lado do Haiti, o Steve Clark pelo lado da Escócia. Brasil já jogou, empatou 1-1, hein? Brasil vendo esse jogo. E aí, Calvin? Porque depois de Marrocos, sei não, hein?
2: É claro que Marrocos tem um nível muito acima dessas duas seleções, né? Se a gente for pegar até o próprio ranking da FIFA, né? O Brasil começou como sexto, Marrocos como sétimo. Então, era um jogo muito parelho. É claro que para a história da seleção brasileira é difícil de explicar, né? Como o Brasil está tão próximo do Marrocos. Brasil, uma seleção pentacampeã mundial. Mas se a gente for pegar o recorte mais recente, quem avançou mais na última Copa foi Marrocos. Chegou na semifinal da Copa do Mundo passada. Então as coisas, elas vão mudando um pouco no futebol. E a gente vê um equilíbrio muito maior entre Brasil e Marrocos. Diferente de Haiti e Escócia. Para mim estão bem abaixo das seleções que entraram em campo mais cedo. Mas é claro que para o próximo jogo contra o Haiti, talvez algumas modificações sejam necessárias, né? Especialmente hoje aí decepcionou muito a não entrada do Hendrick na seleção brasileira. Enfim, mas o nível de dificuldade é bem menor na comparação com do Haiti com o que a gente viu de Marrocos.
1: Vai começar o jogo mais uma vez, retoma a posse de bola aos 25 minutos jogados do primeiro tempo, a seleção da Escócia. Depois da pausa para hidratação, quantos graus será que está lá? É porque essa pausa para hidratação não importa a temperatura, hein? Porque o break das televisões americanas tem que acontecer, entendeu? Para faturar. Você vê lá em Boston, quantos graus, Fabiano?
3: Nesse momento, Boston, Massachusetts, 25 graus, Martelli, máxima de 32. Então, durante o dia, bastante quente por lá. O horário é o mesmo em relação a São Paulo.
1: Oh, 10h30, 25 graus, tem que ter pausa para hidratação mesmo, hein? Daqui a pouco vem um intervalo inteligente no microfone da Bandeirantes. Ana Martins para todos os cantos do Brasil e do mundo. Vem para o campo de ataque mais uma vez a seleção escocesa, lançado pela esquerda, Robertson. Pedala, balança, abandona a porta, Martelli. Vem por dentro, volta um pouquinho mais atrás. Trabalha no campo de defesa com o Henry. Fala, Fabiane.
3: Me enganei, uma hora a menos em Boston. Então agora lá o relógio marca 9:29 e 25 graus.
1: Mesmo assim, calor, hein? Para o campo de ataque, ele, Gannon Doak, pedala, balança em cima da marcação de Experience. Volta, jogado um pouquinho mais atrás para Ferguson. Ferguson pelo campo de defesa lá na quarta zaga, um pouco mais atrás, Grant pela meia direita para Rick levanta lá pro meio da grande área, segunda trave, toque de cabeça, ninguém chegou, AD dominou bonito, AD pro contra-golpe pra Haiti, bom lance, escapou legal, Providence partiu, passadas largas, abriu jogada pela meia esquerda, é pra ele, hein? Será que agora vai? Pierrot, quina da grande área, ergueu a cabeça, soltou Didson, nossa, não é nem o Didson, é o Isidoro, toda bola que chega no Isidoro ele pula. Ele mergulha, ele salta, ele cava. Pra que isso, Isidoro? Foi absolutamente nada, viu, Fabiane?
3: Inclusive o Hanley, zagueiro da Escócia, ficou de costas pra ele em determinado momento. Segunda vez que o Isidoro tenta ludibriar a arbitragem, me surpreende até não ter sido aplicado o amarelo por parte do Mustafa Gorbal, árbitro argelino do jogo.
1: O homem quer cavar um pênalti, viu, Calvin?

0: É, tá se jogando demais o Isidor, né? E poderia ali o Providence buscar o cruzamento pro Pierrot, né? O Pierrot tava já se projetando na segunda trave, ele preferiu o passe mais curto pro Isidor, e aí o Isidor se jogou e matou o ataque do Haiti.
1: Desce pro campo de ataque, a Escócia pela ponta direita, pedalou, balançou, Guernandou, cruzou, rasteiro por baixo, toque no gol, vai sobrar, bateu no gol, travado, desviou! Mequinho!

0: chega! Mequinho! Mequinho! Pra abrir o placar em Boston, Mequinho! Chegava pelo lado direito, tava bem o Guerandonk! Tava bem o Guerandonk! Ele pedalou, balançou na mesma linha em relação a um marcador. Será que vai anular o VAR? Mas ele solta lá na quina da grande área. Ele pedalou, balançou, levou para a linha de fundo, cruzou rasteiro, pegou o goleiro, voltou na marca penal. Mequinho de perna esquerda na marca da Cal. Ele bate no gol, travado pela marcação de Zio Matador. O Zio Matador para matar o goleiro Johnny. A bola morre no fundo do gol. Na marca dos 29 minutos jogados, primeiro tempo, para a explosão do torcedor escocês. Mequinho, 1 para a Escócia, 0 para o Haiti. Fabiani,
1: jogador de nesta temporada, 10 gols marcados pelo Aston Villa da Inglaterra, não ia às redes pela Escócia desde 2024, referência técnica da equipe. Se aproveita de boa jogada pelo lado direito e completa com desvio na defesa, desvio no Providence, que supera o goleiro da equipe haitiana e abre o placar para a Escócia. Primeiro gol em Copas após 28 anos. A festa e a emoção é de Mequinho, lance já confirmado pelo VAR. 1 a 0 Escócia, liderando provisoriamente o grupo C da Copa do Mundo. Martelli.
0: 1 para a Escócia, 0 para Haiti. Calvin Correia trazendo a você o que você viu de 1 para a Escócia, 0 para Haiti. Foi no limite ali, para não ficar em posição irregular. No limite, Mequinho, 1 a 0 Calvin.
2: Tava legal o Martelli. E de novo, né, o Doak pelo lado direito fazendo a jogada individual, indo pro mano a mano e conseguindo mais uma vez superar a marcação haitiana. As principais jogadas da Escócia vieram todas com a participação do Doak. Dessa vez o goleiro Placide até parou ali a finalização do Adams no primeiro momento, mas depois no rebote o Maguinho conseguiu abrir o placar para a seleção escocesa. Fez bem a parada para a hidratação, né, na seleção escocesa, que consegue abrir o placar com o gol do Maguinho.
0: 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Copa do Mundo 2026 em Boston, Estados Unidos. É a fase de grupos, é a primeira rodada do grupo C, grupo do Brasil. 30 minutos jogados, primeiro tempo. Haiti 0, agora Escócia 1, Mequinho. Plantão esportivo da Bandeirantes, fala Grela.
3: Martelli, notícia importante envolvendo a seleção da Argentina, porque o governo argentino proibiu devedores de pensão de entrar nos estádios da Copa do Mundo. Essa medida deve atingir cerca de 13 mil inadimplentes no país. A seleção atual campeã do mundo, que estreia na próxima terça-feira às 10 da noite contra a Argélia no grupo J da competição.
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0: Quase 32 minutos jogados deste primeiro tempo, de bola rolando. Daqui a pouco, Ana Martins assume o intervalo inteligente para todos os cantos do Brasil e do mundo. 1 para a Escócia, 0 para a seleção do Haiti. A Escócia chegou em mais um cruzamento, teve desvio, passou à direita do Johnny, do goleiro. Tiro de meta e só isso, Fabiani.
1: E o Haiti tenta recolher os cacos. Depois de uma atuação promissora nos minutos iniciais, vê a Escócia abrir o placar. E agora é hora dos mais experientes chamarem a responsabilidade nesse momento. Belegar vencendo o homem da criação até o presente momento, sem grande eficácia pelos lados do Haiti. O VAR confirma, de fato, parecia uns 15 centímetros em posição legal o Guerandonk na origem do gol da Escócia.
0: Jogo tá parado, tem falta marcada para a seleção da Haiti bater pela meia direita. Robertson pegou, é falta para Haiti bater na ponta direita. Toma distância para fazer o levantamento Belegar. Belegar já olha para o campo de ataque.

0: Aqui, se tiver bola parada, o Haiti vai levantar lá para o meio da grande área. 32 jogados. Belegar de toma distância para fazer o levantamento. Os jogadores estão lá na entrada da grande área para fazer a linha de impedimento da seleção escocesa. O árbitro conversa ali com dois jogadores lá para o meio da grande área. Preocupação ali com o Henry, com o centroavante também, Isidore Perrou. Com a camisa de número 20, vai para a bola autorizada. O Belegar levantou no toque de cabeça, que vai-se embora pela linha de fundo, próximo à bandeira de escanteio. Não vai marcar nada o juiz, além do tiro de meta para a seleção da Escócia. Bandeira deu lateral, hein? Bandeira corrigiu. Diz que não saiu pela linha de fundo, não. Robertson para a cobrança de lateral no campo de defesa pela meia esquerda. Placar de 1-0. A Escócia vence. 33 minutos jogados deste primeiro tempo de bola rolando. É o grupo de Brasil neste momento. Atenção, a Escócia é líder do grupo C. Robertson de perna esquerda quebra lá para o campo de ataque. Vai para o domínio do círculo central do gramado Experience. Ele finta a marcação. Pedro balançou, soltou a jogada por dentro no círculo central do gramado. Danley para Perrou. Perrou a entrada da grande área. Pedalou, balançou no Matheus, soltou na ponta esquerda. Chegou na bola. Didson para cima da marcação, tá lá pra bater no gol, travado, soltou o goleiro, vai pintar o gol de empate no alto, toca a marcação, rende e tirou numa grande jogada do Haiti, mas não valia mais nada. Tá impedimento marcado, mas o meu goleiro, hein, Ogan soltou a bola, hein, Gan? Tô errado, Fabiane?
1: Não, tá certíssimo, Martelli. Na jogada do Didson pelo lado esquerdo do setor de ataque, vencendo até aqui o jogador mais perigoso desse Haiti, que é destemido e tenta propor jogo, sim, pra cima da Escócia. Jogador do Dallas, dos Estados Unidos, o Didson tá em casa, portanto, sabe o contexto que tá enfrentando. Dessa vez, para em boa defesa do goleiro Gan, Martelli.
0: Placar de 1-0 para a Escócia vencendo o jogo. Calvin Correa na análise do microfone da Bandeirantes. O que está vendo do jogo, Calvin?
2: É, a gente está tentando soltar um pouco mais agora, boa finalização. E tem que testar mesmo o Gan, né? Porque o Gan, ele tem pouquíssimos minutos na temporada. É o quarto goleiro do Nottingham Forest, está atrás, inclusive do John, né? O brasileiro, ex-Botafogo. Então, é o goleiro pouco testado. É, a seleção haitiana se solta um pouco mais com o gol sofrido e tem que, pelo menos, finalizar o gol para ver, testar o ritmo do goleiro Gan, que foi uma escolha, inclusive, difícil, né? Era ele ou o Gordon, dois goleiros reservas das suas equipes, era um grande problema da seleção escocesa. Então o Haiti começa a tentar buscar um pouco mais.
0: Placar de 1-0 para a seleção da Escócia. 35 minutos jogados. O Haiti tem cobrança de falta na meia direita, como se fosse o escanteio. Belegarde na direita, ele toma distância, ergueu na primeira trave, o toque de cabeça foi bonito, ensaiado, mas testou mal pro gol. O Isidore linha de fundo, tiro de meta para Escócia bater, Fabiane.
1: Jogador do Sunderland, o Isidore, vencendo o ponto de referência do Haiti em todas as bolas altas, né? Até o momento não conseguiu corresponder à altura, dessa vez mais uma. Manda sem força para a linha de fundo e sem levar perigo para o goleiro Gan da Escócia.
0: 35 minutos jogados deste primeiro tempo de bola rolando. AD sobe para tocar de cabeça na cobrança de tiro de meta. Falta de zagueiro para zagueiro. Grant pela meia direita. Um tapinha de bola para McTominay. McTominay por dentro. Abre a jogada para Rick. Rick pela meia direita. Ele erga a cabeça, abandona a ponta, vem por dentro, volta, jogada um pouquinho mais atrás para Ferguson. Ferguson abre a jogada para a meia direita para Rick. Rick adiantou, pediu a falta. O juiz deu. O juiz deu a falta para desespero. Para desespero do Providence, que vai no lance. Prende. Sei não se não foi na bola, viu? Fabiane, falta.
1: Teve uma tentativa, sim, de bote na bola, mas parece que o Rickey, jogador da Escócia, ele consegue ser mais rápido do que a marcação. Inclusive, lateral bastante defensivo nesse primeiro momento, porque o corredor é dele, Gannon Doak, protagonista da jogada do primeiro gol, deu boa assistência para o McKean.
0: Está jogando lá no campo de defesa com 36 minutos jogados. A seleção escocesa com Gangan de primeira para McTominay. McTominay pela meia direita para Grant. Grant ergue a cabeça, o zagueiro tenta descer para o campo de ataque. Preferiu inversão. Bola boa. Grant inverteu o bolão na meia esquerda para Robertson. Robertson já no campo de ataque. Abre a jogada para a meia esquerda. Pedalou, balançou. Fintou a marcação da equipe. Deu a falta. O juiz não deu. Contra-golpe agora. Belegarde ganhou. Cruza a fronteira. Belegarde vai-se embora. Passou por dentro o bolão para Isidore. Dominou. Fintou na marcação. Vai empatar o jogo. Bateu trafé. O Grant salvou! Ele, Henrique, por baixo para salvar a seleção escocesa, empatando o jogo a seleção do Haiti aí, Fabiani.
1: E que perfil interessante o Bellegar, jogador da equipe do Haiti. Ele joga com as meias baixas, mas é um volante que recuperou a bola no sistema defensivo e deixou essa dupla de ataque perigosa do Haiti cara a cara com o goleiro. Por pouco não busca o empate a equipe centro-americana em boa trama de Bellegar, Isidor e o Pierre.

0: Travou muito bem o Rickey, lateral direito da Escócia, para evitar o gol.
1: Calvin Correia, 1 para a Escócia, 0 para Haiti. O Haiti tem condições de empatar esse jogo, hein, Calvin?
2: Tá buscando o empate, Martelli. Tem buscado aí algumas boas jogadas com o Belegar, também com os pontas, né? O Didson na direita e o Providence na esquerda buscam essas jogadas do 1 contra 1 para que a bola chegue depois aos laterais e aí com gente na área, né? Com o Isidor também, com o Pierrot. Então uma seleção que vai soltando e o Belegar também aparecendo um pouco mais que era necessário.
1: Pintou o primeiro cartão amarelo, hein? Falta de ataque da seleção do Haiti. Foi isso que aconteceu. Você o elogiava, mas dessa vez ele chegou um pouquinho atrasado, Fabiani.
0: Pra cima do Shankland, o Belegar, ele dá uma tesoura por ali. O cartão amarelo é bem aplicado no campo de ataque do Haiti. O primeiro do jogo, Belegar, com a 10, cartão amarelo.
1: Merecido o cartão, Calvin?
2: Merecido, né? Chegou atrasado. Ele perdeu o domínio da bola, né? Tava conduzindo bem, mas aí deu o tapa um pouco mais longo no que ele ainda tenta recuperar. Aí dá o carrinho, quase que uma tesoura, né? Então, uma intensidade maior. Merecido o cartão amarelo pro camisa 10 Belegar, mas não tá se escondendo do jogo, né? O Haiti tomou o gol e ele tá buscando agora ser esse organizador dos ataques haitianos.
1: E o Escócia tá vencendo o jogo pelo placar de 1-0. Gol marcado por Mekin aos 29 minutos jogados da primeira etapa. Ele marcou o único gol do jogo na Bandeirantes. Daqui a pouco, o intervalo inteligente com Ana Martins para todos os cantos do Brasil e do mundo. O Ferguson está reclamando de uma ombrada do Pierrot. Ah, mas ombro com ombro, não aquele lateral. Dá uma ombradinha mesmo, mas nada demais, viu, Fabiano? É que o Pierrot, ele é parrudo, hein?
0: É forte o Pierrot. E aí o pedido por uma agressão, cartão vermelho, não foi atendido pelo Mustafa. Mas ele marca a falta, é chance de cruzamento na área e é alto esse time da Escócia. Martelli, Robertson na bola.
1: Robertson para fazer o levantamento na meia esquerda do jogador canhoto. Bom, o jogador escocês levantou na segunda trave. O toque de cabeça para o meio da grande área. Afasta a zaga do Haiti. Volta a jogada para Mekin, o autor do gol. Ele domina de costas para o gol. Tá pressionado pela marcação, recua na meia esquerda. Ainda no campo de ataque dessa seleção escocesa, Robertson tenta lançar. Afasta a marcação do Haiti. É só acelerar que tem contragolpe. Tá lá ele, de novo, Belegard. Abre a jogada pela meio direita para você, Didson, bom lance. Didson no drible da vaca para cima do Mekin, meia direita, linha lateral, levantou, segunda trave, o toque de cabeça, fraquinho. À esquerda do goleiro, em tiro de meta. Ou impedimento, escolha, Fabiani.
0: Impedimento, mas a jogada do Didson foi maravilhosa. Ele começa pelo lado esquerdo, migra pelo lado direito e aí deixa o McGinn, um dos principais jogadores da Escócia, sem pai nem mãe. Mas na tentativa do cruzamento, ele encontra por ali o Pierrot, que estava levemente adiantado. Tentou voltar, dar a cabeçada, mas sem a força suficiente, ela fica com o Gan em reposição.
1: 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Copa do Mundo 2026, Estados Unidos, Boston. Primeira rodada é fase de grupos, grupo C de Brasil e Marrocos. Lá em Boston, 40 jogados, Tom. Primeiro tempo. Haiti 0, Escócia 1, gol de Mekin. Plantão esportivo é com você, Agrela.
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1: Bandeirantes. 41 minutos jogados, o timaço da Bandeirantes está pronto para você, está pronto com você, está junto com você. O Belegarde agora na entrada da grande área, chutou, estava pedindo uma falta na sequência, foi nada, Fabiani.
0: Foi nada, e o Shankland, que é atacante, estava no bote para cima dele no setor defensivo da Escócia, que é um time que propõe, quer mais, é verdade, mas vê um Haiti destemido se lançar o ataque. Vem a Escócia, Martelli.
1: A Escócia desce para o campo de ataque, lançamento na entrada da grande área, não chega na bola Shankland. Ela quica, toma a altura e está nas mãos do goleiro Johnny. Vai sair jogando a seleção haitiana. 42 minutos jogados deste primeiro tempo de bola rolando. 1 para a Escócia, 0 para Haiti. Calvin vai terminar o primeiro tempo. Calvin, a Escócia faz por merecer o placar de 1-0, Calvin.
2: foi mais efetiva, né, Martelli? Mas desde que fez o gol, já não assustou mais a seleção haitiana, né? Baixou as linhas de marcação, tanto que agora o Haiti começa a ter um pouco mais de posse de bola, jogar no campo da Escócia e precisa caprichar um pouco mais nas finalizações. Mas a Escócia

0: Marcou aos 28 com o Meguin. Desde então, é o Haiti que está dando as cartas para buscar o empate.
1: 42 e 30, quase 43, desce para o campo de ataque, a Escócia, lançamento lá pela meio-direita, chegou na bola Duke, quer o Duke, ele domina a volta, jogado um pouquinho mais atrás pela meio-direita, ainda no campo de ataque para Rickey, Rickey ergue a cabeça, dois em cima dele, enxerga por dentro, Ferguson. Trabalha na meia-direita para Rick. Rick ainda mais à frente para Guernoduc. Guernoduc volta para Rick. Passa interceptado pela marcação haitiana. Na meia-esquerda tentou descer. Deixou a bola passar. Ele deixou a bola passar. O Pierrot manual. Lateral para a seleção escocesa bater no campo de ataque na meia-direita. 43 minutos jogados deste primeiro tempo de bola rolando. Na Bandeirantes daqui a pouco. Ana Martins assume para você o microfone da Bandeirantes. O intervalo inteligente para todos os cantos do Brasil e do mundo. 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Em todos os cantos do mundo você curte a Bandeirantes. 44 minutos jogados deste primeiro tempo de bola rolando, domina no campo de defesa. Da meia-direita, Arcos. Volta a jogada para Dani. Dani no círculo central do gramado pela meia-esquerda. Desce para o campo de ataque, pede a bola Experience. Ele cruza a fronteira, abre a jogada na ponta esquerda para Pierrot. Pierrot pedalou, balançou, está lá no meio da grande área, está pedindo a jogada. Isidoro daqueira da grande área junto com ele. Ele vai para cima da marcação. Providence, ele Rick, Providence na quina da grande área, voltou um pouquinho mais atrás, o Experience cruzou dentro da grande área para Pierrot, dominou mal, Pierrot, Robertson chega e tira. Pô, esse ataque da seleção haitiana, os caras estão impedindo em todas quase, hein, Fabiane?
2: E o Pierrot, que é um jogador com uma boa referência para bola aérea, ele tem mais de 1,90m de altura, quando ela vem um pouco mais baixa, ele se perde. Dessa vez tentou dominar dentro da grande área e acaba devolvendo a bola pro goleiro Guin. E de fato, estava bem adiantado, impedimento bem marcado que favorece a Escócia.
1: Vai terminar o primeiro tempo, 45 minutos jogados deste... Primeiro tempo de bola rolando o Gun para cobrança de tiro de meta. Ele quebra para o campo de ataque na meia esquerda, corre atrás da bola. Shanklin não chega. Manual para a seleção do Haiti bater no campo de defesa na meia direita. Subiu a placa aí, Fabiane.
2: 4 minutos, vamos a 49 nessa etapa inicial.
1: Del Croix no campo de defesa, recolhe tranquilamente para a seleção do Haiti. Vamos até 49, vai terminar o primeiro tempo, só mais 4 de bola rolando. Em Boston, desce a seleção do Haiti na meia esquerda. Partiu para cima da marcação, Providence tentou fazer o cruzamento. Explodiu em cima da marcação da meia esquerda. Ele insiste para cima da marcação do Rick. Penteia a bola, tenta levar para a linha de fundo. Rick tirou a camisa do Providence.
0: Nossa, o juiz deu falta. Ah não, seu juiz. Pelo amor de Deus. Seu juiz tinha que tomar uma providência. Os dois estão se puxando, é verdade. Também usa com o braço esquerdo o Providence, mas o Rickey também está puxando. Pô, num lance desse aí, cara, escolhe, faz o que o Calvin?
3: É, foi um agarra-agarra, só que aí depois sobrou um pouco do braço do Providence no rosto do Rickey, né? Acho que foi isso que ele acabou marcando, porque estava realmente mais o UFC na Casa Branca é só amanhã, né? Não é hoje, não.
1: Pois é. 46 minutos jogados deste primeiro tempo de bola rolando. Escócia está vencendo o jogo pelo placar de 1-0. Gol de Mequim. Tenta descer para o campo de ataque. A Escócia não se acerta. Corta a marcação. Desceu. Pediu uma falta. O juiz deu. Ganhou na meia esquerda. Tá lá, Rickey. Comete falta. Bola para Haiti. No campo de defesa na meia esquerda. Quantos pulmões tem o tal do Bellegarde, hein, Fabiane?
2: Ele está no campo todo, jogador do Wolverhampton na Inglaterra, acostumado a jogar num futebol de alto nível, vem sendo a referência técnica dos haitianos e dessa vez bem parado, com falta pelo lado direito do campo de defesa.
1: Agora tomou um pisão AD, pisão do Adams para cima da AD que faz sinal, quero cartão. O cartão vem ou não vem? Acho que não, né, Fabiano?
2: Sem sinal de cartão, e você sabe que o AD no ano passado... Ele foi um dos principais jogadores da equipe da LDU que eliminou o São Paulo na Copa Libertadores da América. Equipe que acabou caindo para o Palmeiras na semifinal da competição internacional. Ricardo AD, 35 anos, tem uma história bonita, foi descoberto para o futebol já mais próximo dos 30 anos e vai se redescobrindo, disputando sua primeira Copa do Mundo.
1: 47 minutos jogados deste primeiro tempo de bola rolando. A seleção da Haiti está perdendo o jogo pelo placar de 1-0. A Escócia vence o mesmo grupo de Brasil e Marrocos. Mais cedo, Ulisses Costa trouxe a você. Um para o Brasil, um para Marrocos. youtube.com/rádio Bandeirantes Oficial. E aí, você gostou? Foi abaixo, né?
0: Foi abaixo em performance. Brasil mal. Um pro Brasil.

0: Próximo jogo, sexta-feira que vem, hein? O Brasil entra em campo. Vem pro campo de ataque a seleção do Haiti. Cruzamento pro meio da grande área. Robertson. Deixa a bola passar. Sai jogando tranquilamente. Na sequência, sofre a falta. Juiz para o jogo. Dá falta para a seleção da Escócia no campo de defesa, na meia esquerda, Fabiani.
1: Com o McGinn por ali, artilheiro do jogo, recompondo pelo lado esquerdo do campo de defesa, um dos principais jogadores da Escócia. Como comentamos, não marcava pela seleção desde 2024. Ao todo, foram 12 partidas de jejum com a seleção nacional. Nessa temporada, pelo Aston Villa, 10 gols marcados.
0: 48 minutos jogados deste primeiro tempo. Vai terminar a primeira etapa aqui na Bandeirantes. A Escócia está vencendo o jogo pelo placar de 1-0. Ana Martins em intervalo inteligente para todos os cantos do Brasil e do mundo. Trabalha no campo de defesa a seleção da Escócia. Tranquilamente, Grant, no círculo central do gramado. Ele abre a jogada pela meia esquerda para Hendry. Hendry, o seu cooper de zaga, recua para Grant. Grant está centralizado. Ele trabalha a jogada pela meia direita para Ferguson. Ferguson abre a jogada na meia direita para Rick. Rick cruza a fronteira, meteu a bola para Gannon, Duke, Gannon, Duke pressionado, escapou, jogadaça do Duke, passou no meio de dois, está na quina da grande área, segunda trave, pediu Robertson, ele cruzou, mal demais o Duke, sobe, toca de cabeça, Rick e tira, vai terminar a primeira etapa, 49 quase, vem cruzamento para o meio da grande área, tira a marcação de qualquer jeito, afasta a seleção do Haiti, já olha para o relógio, o árbitro do jogo, Mustafa Gourmal, vai terminar o primeiro tempo, Mustafa. Vamos ver se o McKin consegue cruzar, ele não cruza, na meia esquerda, Mustafa deixa o jogo seguir, Robertson na meia esquerda, na canhota, agora sim, Mustafa Gourmal, termina o primeiro tempo em Boston. O Haiti perde 0, Haiti 1 para a Escócia na Bandeirantes. Vem ela, Ana Martins, boa noite a você no intervalo inteligente. Tudo bem, Ana?
2: Oi, Martelli, obrigada, boa noite para você. O Pedro Martelli que narrou esses primeiros 45 minutos de mais um jogo do Grupo C. Escócia 1, gol do McKin, Haiti 0. O Grupo C, que é o grupo do Brasil, que mais cedo empatou em 1-1 com a seleção de Marrocos. Deixa eu chamar o Luiz Fabiani para acompanhar essa saída aí dos jogadores depois dessa primeira etapa. Boa noite para você, Fabiani.
1: Oi, Ana. Boa noite a você e a todo mundo que agora fica com o intervalo inteligente da Bandeirantes. A gente vai vendo os jogadores da Escócia saindo um pouco atônitos, surpresos com esse primeiro tempo do Haiti, que de fato todo mundo esperava que seria o azarão do grupo. Vai perdendo, é verdade, mas foi osso duro de roer. Criou suas oportunidades e vai para o intervalo ciente de que um bom segundo tempo pode representar um outro placar ao final da partida. Os jogadores haitianos, é claro, fazendo história, até porque o país não disputa uma Copa desde 1974. Quem sabe no segundo tempo conseguem beliscar a primeira vitória do Haiti em Copas do Mundo e também o segundo gol marcado pelo Haiti em Copas. Ana, já já a segunda etapa.
2: Obrigada, Fabiane. A gente volta com você já já, faltando agora 7 minutos para as 11. Break rapidinho. Daqui a pouco vou chamar aqui o destaque do Calvin Correa. Copa do Mundo é aqui.
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6: Estamos de volta, a Copa é aqui, a gente acompanhando mais uma partida do Grupo C, o Grupo do Brasil, mais cedo, você acompanha aqui na Bandeirantes com a narração do Ulisses Costa, o empate da seleção brasileira com Marrocos. Escócia 1, gol do Maquin, Haiti 0 por enquanto, logo logo mais 45 minutos dessa partida. Deixa eu chamar aqui o Calvin Correa para analisar essa primeira etapa. Boa noite para você, Calvin.
7: Boa noite, Ana. É uma primeira etapa em que a Escócia sai vitoriosa, né, com um placar de 1-0, mas se fosse falar antes da partida, em que havia um favoritismo muito maior, há certa esperança para o Haiti na segunda etapa. A Escócia foi, teve mais posse, um pouco mais ali de chegadas perigosas, né? Antes mesmo do gol teve a bola na trave do McTominay, mas as principais jogadas sempre partindo do lado direito com o Doak, né? O ponta que joga na Premier League, joga no Bournemouth, é o cara que tem mais habilidade para fazer essa jogada de um contra um. De resto, é uma Escócia mais limitada a bolas aéreas. Só que o Haiti, ele saiu para o jogo. O Haiti não foi uma seleção retrancada, uma seleção que só esperou. Nos momentos em que teve a posse, também buscou, claro, com menos qualidade técnica, né? Faltou mais capacidade de definição. Muitas finalizações para fora. A que foi no gol, inclusive, o Gunn, o goleiro escocês, teve dificuldades para defender em um tempo só, né? Soltou a bola ali no rebote da finalização do Providence. Então, uma seleção escocesa que tem mais qualidade, mas acabou se equilibrando no jogo. Depois que fez o gol marcado aos 28 minutos com o Maguin, baixou as suas linhas de marcação, viu o Haiti crescer na partida, começar a gostar do jogo, e o intervalo cai bem no momento que a Escócia já não chegava mais com tanto perigo. Então, chama atenção, como o Haiti, mesmo sendo a seleção mais fraca do grupo em tese, busca jogar de igual para igual contra a Escócia, tem uma dupla de atacantes, tem um volante que é meia no seu clube, né, que é o Bellegarde, mostrando um pouco mais de capacidade técnica. Então, um jogo que acredito que será também aberto na segunda etapa, quem sabe até com o Haiti se lançando mais ainda à frente e a Escócia tendo um espaço para contra-ataques com, repito, o Doak sendo o principal jogador dessa primeira etapa, Ana.
6: Obrigada, viu? Calvin Correa nos comentários de Escócia 1, Haiti 0, o jogo dos próximos adversários do Brasil, faltando um minuto para as 11, break rapidinho, a gente volta já, Copa é na Bandeirantes.
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14: Copa é aqui, de volta com o nosso intervalo inteligente, 11 horas mais 4 minutos pelo horário de Brasília, no Boston Stadium. Por enquanto, a gente acompanhando aí mais uma partida do Grupo 6, Escócia 1, Haiti 0. Deixa eu chamar aqui o destaque do Alexandre Pretzel, está acompanhando a seleção brasileira nessa Copa do Mundo. Boa noite, Pretzel.
15: A seleção brasileira estreou com mais um empate, repetindo o que aconteceu contra a Suíça na Copa de 2018. A atuação não foi boa, dá para dizer que foi um ponto ganho, ainda que tenha sido uma atuação decepcionante. Houve vaias logo após a partida, alguns jogadores esgotados também saíram desanimados, e o técnico Carlo Ancelotti, na sua entrevista fora de campo, naquele flash interview, realmente teve respostas monossilábicas mostrando o seu descontentamento. Agora o Brasil precisa ganhar do Haiti e depois, é claro, lutar por um resultado melhor contra a Escócia para provavelmente

0: terminar na primeira colocação. Para enfrentar os haitianos na sexta-feira, Ancelotti deve promover algumas mudanças entre os titulares.
1: Obrigada, viu, Alexandre Pretzel, acompanhando aí todos os detalhes da seleção brasileira, junto com a gente aqui nessa Copa do Mundo. Copa é na Bandeirantes, vou chamar o nosso plantão esportivo com Guilherme Agrela. Boa noite para você, Gui.
2: Oi, Ana, tudo bem? Boa noite a você e a todos que nos acompanham aqui na Bandeirantes. Mais cedo, portanto, tivemos outro empate, além de Brasil 1, Marrocos também 1. O Catar empatou com a Suíça, duelo do Grupo B, também pelo placar de 1-1. Amanhã, já começando nessa madrugada, 1 da manhã, tem Austrália e Turquia. 2 da tarde para a Alemanha e Curaçao, 5 horas Holanda e Japão, 8 da noite para Costa do Marfim e Equador e às 11 Suécia contra a equipe da Tunísia. Só para atualizar aqui, NBA, terceiro quarto de por enquanto San Antonio Spurs 45, New York Knicks 41, casa do San Antonio Spurs. Se os Knicks vencerem, conquistam a NBA depois de 52 anos, viu, Ana?
1: Você acha que os Knicks vencem hoje?
2: Olha, a diferença já foi maior, os Spurs já estiveram à frente por 10, 12, agora somente 4 pontos. Depois da pipocada, a verdade é essa, pipocada que eles deram no jogo 4, mesmo jogando em casa, eu acho que os Knicks hoje acabam com esse jejum aí. Mas confesso que seria mais legal até pro esporte ter os Knicks vencendo no Madison Square Garden. Porém, eu torço para que acabe hoje, para que a NBA pare de conflitar com a Copa do Mundo e que os norte-americanos possam focar exclusivamente no Mundial que você acompanha aqui na Bandeirantes.
1: Então que tenhamos New York Knicks com essa vitória aí na NBA hoje. Agora 11:06, deixa eu chamar o Fabiane só para ver se as equipes já estão voltando aí para mais 45 minutos essa segunda etapa de Escócia 1, Haiti 0. Fabiane?
3: Vamos lá, Ana, times voltando, vejo pelo lado da Escócia o Andrew Robertson, jogador que vai deixar o Liverpool agora para a próxima temporada, comandando a fila de jogadores escoceses. Haitianos também, vamos acompanhar se há algum sinal de mudanças, mas ao que parece, pelo menos nesse primeiro contato visual, teremos os mesmos 22 jogadores, tanto os 11 haitianos quanto os 11 escoceses. Vejo o Jax, jogador do Haiti, por ali também. O Bellegarde, principal destaque da equipe. O Adé, zagueiro também. Então, aparentemente, sem mudanças, Ana, mas olho vivo, olho aberto, porque quem sabe os técnicos Sebastian Minier e Steve Clark não mudem para os 45 minutos finais.
1: Obrigada, viu, Fabiane? Lembrando que logo após Escócia e Haiti, a gente acompanha o apito final, vai trazer para você tudo que aconteceu, né, nesse jogo do Grupo C entre Brasil e Marrocos, um empate em 1-1. Vamos trazer também a coletiva do Carlo Ancelotti para você acompanhar todos os detalhes. 11:08, você está na Bandeirantes, Copa é aqui, vou chamar Pedro Martelli para mais 45 minutos de muita emoção, a gente levando o melhor da Copa do Mundo para você, ouvinte. Vai, Martelli!
4: Valeu, Ana Martins, o intervalo inteligente do microfone da Bandeirantes vai começar o segundo tempo, tá tudo pronto lá em Boston, para Haiti 0, Escócia 1. A Escócia tá vencendo o jogo, jogadores já de volta pro gramado. É o grupo do Brasil, e Brasil, hein? 1 para o Brasil, 1 para o Marrocos. Jesus! Na Bandeirantes, a Copa do Mundo, sexta-feira que vem, Brasil pega a seleção do Haiti, hein? Brasil pega o Haiti e, por último, vai pegar a seleção escocesa. Vai começar o segundo tempo, as equipes são as mesmas aí, Fabiane.
3: Os mesmos 22 atletas em campo, sem mudanças. Satisfeitos o Minier e o Clark com o que viram nos 45 iniciais. Vai rolar a bola para o segundo tempo da estreia de ambos, Martelli.
4: Inverte seus lados, à direita neste momento está a seleção da Haiti inteira de branca. À esquerda, a seleção da Escócia de vermelho em sua camisa, de vermelho em suas meias e de azul nos calções. Bate na bola, Shankland. Começa o segundo tempo em Boston. Pedro Martelli. Tá curtindo o futebol da Bandeirantes nesta noite de sabadão. O Brasil empatou em 1-1 mais cedo e agora é a vez das duas seleções do mesmo grupo C, fazendo a sua primeira participação e neste momento está vencendo a seleção da Escócia, que já descia para o campo de ataque na ponta esquerda e sofre a falta. É falta marcada e para cartão amarelo em cima do Providence. É isso, Luiz Fabiano na descida, lá para o campo de ataque contrário, né? O Providence parte e aí o cartão amarelo seria para o Hickey.
3: Camisa 2 da Escócia, porque deu um puxão de fato para cima do Providence. É o segundo cartão do jogo, o primeiro pelos escoceses, além dele o Bellegarde, jogador do Haiti também amarelo.

0: Amarelado, dois cartões no jogo, Martelli.
1: Belegar de toma a distância para fazer a cobrança de falta para a meia esquerda para a seleção do Haiti. Levantou, aí treinou o goleiro nas mãos do Gan Fabiani.
0: Todos os jogadores estavam no lado direito da grande área. Ele cruzou do lado esquerdo, não encontrou ninguém, a não ser o goleiro da Escócia, que saiu, encaixou, fez boa defesa. Sem grandes trabalhos o Gan até aqui.
1: Sai jogando mais uma vez a seleção escocesa. Gan quebra de perna direita lá para o campo de ataque. Sobe para tocar de cabeça. Deu um croá. Um pouco atrás para Johnny. Johnny, o goleiro haitiano. Trabalha a jogada pelo campo de defesa para D. A D para deu croá. Deu croá para D. A D pela meia direita. Tenta descer para o campo de ataque. Placar de 1-0. A Escócia está vencendo o jogo para cima da seleção haitiana. Tenta descer mais uma vez. Inclusive, Riquet e Bellegarde são os dois cartões. Perdi algum aqui, ô Fabiani?
0: Bellegarde e Riquet, exatamente.
1: Um para cada lado, portanto, desce para o campo de ataque na meia direita. Tolkien desarmado pela marcação, chega bem Experience. Experience pela meia esquerda. Sofre a falta, jogo parado, bola para Haiti na meia esquerda. Você queria ver alguma mudança, ô Calvin Correa na Bandeirantes? Fala, Calvin.
2: Olha, Martelli, pelo que foi o primeiro tempo, acho que não, né? A seleção haitiana terminou bem, né? Depois sofreu o gol, não se abateu, foi pra cima. É claro que tem alguns jogadores importantes ali no banco de reservas. O Nazon, camisa 9, que é um dos principais artilheiros da história da seleção do Haiti, pode entrar na segunda etapa, de repente na vaga do Pierrot, pra fazer a dupla de ataque com o Isidoro. Embora o Isidoro até em alguns momentos pecou, né? Tem qualidade para buscar mais o jogo do que propriamente forçar tentativas de pênaltis, mas é uma seleção do Haiti que eu acho que terminou bem a primeira etapa, até por isso faz sentido não ter trocas para esse segundo tempo.
1: Jogo tá parado, tem falta marcada para a seleção do Haiti. Não, ele inverteu, deu a falta para a seleção da Escócia na descida ali do Pierrot. Falta para a Escócia bater no campo de defesa pela meia esquerda. 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Amanhã jogaços aqui no microfone da Bandeirantes. A Alemanha em campo. A Alemanha pega o coração, olha o recuo de bola da Escócia. É perigoso, mas tira ganha. 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Uma reclamaçãozinha agora do Gannon Doak, na ponta direita, que partiu, pediu a falta e o juiz deu, não foi isso, Fabiani?
0: No duelo individual com Experience, ele consegue dar um belo corte, é puxado, sofre bem a falta, mas é liso. Esse camisa de número 17 da Escócia foi por ali, que saiu o único gol da partida. Bom jogador, ou camisa 17, ponta direita.
1: Vem para o campo de ataque mais uma vez a seleção da Haiti pela meia direita. Arcos não se acertou no campo de ataque. Escócia, Arcos volta para D. A D para seu companheiro de zaga pela meia esquerda. Passou para o Deu Croá. Chegou para Experience. Experience pela meia esquerda. Ele cruza a fronteira. Solta o passe. Curtinho e lateral para Providência. Providência para Experience. Experience pelo círculo central do gramado de primeira para Deu Croá. Deu Croá pela meia direita para Dunley. Dunley cruza a fronteira. Abriu jogada na meia direita. Bola boa. Didson. Didson pisou na bola. Levou para a linha de fundo. Tentou fazer o domínio. Está pressionado pela marcação. Dois em cima dele. Robertson e Didson, Didson e Robertson, Robertson e Didson, Didson sai pro jogo. Falta o jogo na meia direita, mete a bola para Arcos, Arcos por dentro para Bellegarde, Bellegarde para Didson, passe errado. Pela linha de fundo, tiro de meta pro Gan para Escócia bater, Fabiani.
0: Porque o Didson é um jogador rápido, portanto a ideia do Bellegarde foi um passe em profundidade, mas nem se o Didson fosse o Zain Bolt, ele chegava nesse passe pelo lado direito no campo de ataque do Haiti. O Bellegarde vai sendo talvez a decepção dos haitianos, grande referência técnica da equipe, não brilha no jogo até aqui.
1: Placar de 1-0 para a seleção escocesa. Relógio marca 5 minutos jogados deste segundo tempo de bola rolando. 0 para Haiti, 1 para a Escócia. Gol de Beguin. Falta. Nossa, o jogo é muito faltoso, hein? Tá louco, Calvin. O jogo não para. Com a bola correndo de forma alguma, porque ele tá parado toda vez, viu, Calvin?
2: É um jogo pegado, né? Um jogo físico, especialmente por parte dos escoceses quando tentam impedir as saídas rápidas dos haitianos. E, claro, né? Um jogo de Copa do Mundo, ninguém quer dar nada de graça pra ninguém. Mas é um jogo que espero agora ver um pouco mais da seleção haitiana nesse segundo tempo, se soltando pro ataque, o Bellegarde construindo as jogadas, os lados do campo sendo acionados, né? Porque agora, claro, o Haiti nem era o favorito para a partida, mas como deu um gosto

0: De área não dá pra cruzar, fatiou, pedalou, balançou, pisou na bola, caminhou com ela, voltou na meia esquerda, Experience, tomou distância, cruzou, com desvio na marcação, escanteio pro Haiti na ponta esquerda, Experience na pressão pro Haiti, Fabiani.
1: E aí quem sabe na bola alta, porque é um time alto, o Haiti vem por ali, Ricardo Adé, zagueiro, 35 anos, experiente, é posicionado toda a artilharia haitiana por ali. Escanteio, lado esquerdo, setor ofensivo. Tentando descobrir quem é que bate aqui, Martelli. Mistériozinho, hein? Escanteio pelo lado esquerdo, Benegar, camisa 10.
0: Camisa de número 10 para fazer a cobrança de escanteio. Bateu curtinho para a meia esquerda para Providência. Providência levantou na segunda trave. O toque não pulou. Danley não pulou. Era só subir, testar para o gol. Ele não pulou. Levantamento do Providence com perigo, segunda trave, passa por todo mundo, linha de fundo e tiro de meta aí, Fabiani.
1: Danley Jean-Jacques, jogador do Philadelphia dos Estados Unidos, sabe muito bem o território que ocupa jogando na Major League Soccer. Olha a Escócia.
0: Escócia desce para o campo de ataque na ponta direita, está impedido, hein? Não adianta fazer nada com ela, Shanklin. Está impedido o ataque escocês na meia direita, Fabiani.
1: E a jogada mais escocesa possível. Bicão para frente por ali. O Adams vence a primeira bola e o Shakeland seria o responsável por conduzir até o gol. Mas ele estava de fato bem adiantado. O impedimento foi bem marcado pelo Abs Zerhouni, o auxiliar de número 2.
0: Haiti desce para o campo de ataque, placar de 1-0. A Escócia está vencendo o jogo. Haiti desce pela meia esquerda. Providência muito acionado. Na meia esquerda ele levou para a linha de fundo. Perdão. Providência. Vai cometer a falta, Providência. Na proteção e na vibração do Gerald, se não era falta. Mas ele corrige. Linha de fundo, tiro de meta para a Escócia, Fabiano.
1: E o Gerald, ele é um atacante, mas que impressiona também pela recomposição, porque vem jogando livre por enquanto. O Providence, jogador da equipe do Haiti pelo lado esquerdo, o Doak vence no duelo individual e comemora como se fosse um gol. Permanece 1-0, Escócia comecinho o segundo tempo.
0: Calvi Correia, 8 jogados, é o segundo tempo, 1-0 para a Escócia. O Haiti está perdendo. Passar a mensagem ali pro Haiti que esse empate hoje seria importante, viu, Calvin?
2: Ah, certamente, até porque é o jogo mais igual, né, do Haiti contra Marrocos e especialmente próximo contra a seleção brasileira. Aí vai ficar muito mais difícil do Haiti conseguir resultado. Então hoje é o jogo para tentar buscar aí, né, quem sabe um empate, e aí depois tentar a sorte no último jogo contra Marrocos, embora muito difícil, né, mas pelo menos pontuar nessa Copa já seria muito legal para a seleção haitiana. E tem como, né? A Escócia não assustou em nenhum momento, não se mostrou muito superior em nenhuma fase da partida, está segurando um pouco mais também, então dá para o Haiti caprichar um pouco mais no passe, especialmente na finalização, né? No primeiro tempo até teve um número interessante de finalizações, mas poucas na direção do gol.
0: Escócia desce para o campo de ataque, cruzamento na meia direita, gol! Não, que não chegou! Bateu em cima da marcação no cruzamento, passou pelo Shanklin e aí o Doak deixou passar. Tiro de meta para a seleção do Haiti e só isso, Fabiani.
1: É, mas me pareceu escanteio na realidade, porque o último toque foi haitiano. E é isso mesmo que sinaliza a arbitragem. McGinn, artilheiro do jogo, se posiciona. Número 7, escanteio, lado direito, setor ofensivo da Escócia, toda a artilharia ofensiva por lá.
0: Escanteio para a seleção da Escócia, bater pela meia esquerda, toma distância, Bequim de perna esquerda, levantou primeira trave no alto, gira a marcação, Delcroa, porta linha de fundo, escanteio, mais um para a seleção escocesa, Fabiani.
1: E é ele de novo, McGinn, camisa número 7, lado direito, permanece por ali, o Hendry, o Henley e também o Rickey, que é lateral, mas é alto, já amarelado, tá por ali tentando, quem sabe, um golzinho de cabeça. Escanteio, Escócia, lado direito.
0: McGinn para fazer o levantamento, mais o escanteio para a seleção escocesa, bater placar de 1-0, 10 jogados, segundo tempo. McGinn levantou na segunda trave, o toque de cabeça por cima do gol. Falta de ataque. 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Copa do Mundo 2026, primeira rodada, Grupo C, Grupo de Brasil e Marrocos, em Boston. Relógio marca 10 jogados, tom, segundo tempo. Haiti 0, Escócia 1, gol de McGinn. 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
3: Martelli, amanhã, 10 horas da manhã, largada para o Grande Prêmio de Barcelona, com George Russell na pole position da Mercedes, seguido de Lewis Hamilton da Ferrari e Kimi Antonelli também da Mercedes, larga na terceira posição. O brasileiro Gabriel Bortoleto larga na 12ª posição. Ele que compete pela equipe Audi. Classificação geral do campeonato até aqui com Antonelli, Hamilton,

0: E George Russell.
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2: Com você até o dia 19 de julho de 2026. Na final da Copa do Mundo, a Escócia desce lançamento na... Nossa, minha bandeira! Lançamento do Rickey! Pegou na cabeça do bandeira. Sabe quem riu com essa, Fabiane?
0: Quem?
2: Bruno Mignosi.
0: Por quê?
2: Cobertura da Bandeirantes, está lá em Dallas, recebe informações... Mandando macarrão, terminando o dia, nosso repórter correspondente Miliose está em Dallas, deprimido, porque não está no jogo, até porque em Boston, mandando miojo. Pode uma dessas, ô Fabiane?
0: Duvido que ele tenha lavado roupa já, 10 dias lá, deve estar com a mesma cueca.
2: Bruno Miliose na cobertura da Bandeirantes em Dallas. Para todos os dias, trazendo as notícias para você, Bruno Miliose, o timaço da Bandeirantes, também na audiência para todos os cantos do Brasil e do mundo. Placar de 1 a 0 para a Escócia, 12 jogados. E aí, Calvin? Fala do jogo, Calvin.
3: Olha, Martelli, é um jogo em que, por enquanto, o Haiti se comporta muito bem. E claro que a Escócia, nesse momento, está assumindo a liderança do grupo, mas os próximos dois jogos são bem mais complicados diante de Marrocos e depois do Brasil. Então, também é para a Escócia interessante começar a acelerar um pouco mais esses ataques para buscar um segundo gol naquela questão de até passar como um dos melhores terceiros, né, se for derrotado para Marrocos e para Brasil, com 3 pontos, mas com um bom saldo, conseguiria uma classificação mesmo ficando na terceira posição. Então, para a seleção escocesa, parece às vezes muito satisfeita em ficar só com o placar de 1 a 0.
2: O Haiti desceu, Perrot caiu. Cruzamento da meia esquerda lá para a área, Perrot cai, está nas mãos do goleiro Fabiani.
0: Ele é forte, o Perrot, mas qualquer contato parece que tenta cair no chão na disputa individual com o Robertson, que agora se manda um ataque e vem aí a Escócia, Martelli.
2: Olha a Escócia chegando, Shankland mergulhou, tira a marcação pela linha de fundo. Escanteio para a seleção escocesa bater na meia esquerda aí, Fabiani.
0: Porque o bloqueio no retorno do Delcroix foi fundamental no momento em que ficava cara a cara por ali o Shankland. Dá a chance de escanteio a equipe da Escócia agora pelo lado esquerdo. Se pela direita foi o Maguin quem bateu, agora vai mudar. O responsável pela bola parada, quem vem agora é o Genondouk, lado esquerdo.
2: Genondouk toma distância, saiu da bola, ficou Ferguson. Ferguson foi lá pro quarto de círculo na meia esquerda para fazer a cobrança de escanteio. Grant lá para o meio da grande área. Escanteio para a Escócia bater. Passamos dos 14 minutos jogados deste segundo tempo, de bola rolando. Ferguson levantou, segunda trave, o toque de cabeça na entrada da grande área. Rasga a marcação do Haiti. E agora, hein? Contra-golpe para o Haiti. No círculo central, Providência pedalou, balançou, sofreu uma falta. O juiz não deu na sequência. Ele parou o jogo. Se ele cai, tinha ganhado amarelo. Se ele cai, o cara tinha dado amarelo. Como ele não caiu para puxar o contragolpe, o Shankland tinha tomado amarelo, viu, Fabiana? Que ele não cai.
0: E foi justamente essa a intenção do jogador da Escócia, porque era um contra-ataque desenhadinho por parte da equipe do Haiti. Ele tentou uma rasteira, não acertou. E aí sim, no final das contas, o Providence entrega os pontos e a falta é marcada. Não desiste o Haiti, que vai com os 11 jogadores para frente da linha aqui de videogramado.
2: Tô errado, Calvin, que ele puxava o contragolpe. Se ele cai, ele tomava um cartão amarelo de graça.
3: É, faltou um pouquinho mais de malandragem ali, mas é uma seleção haitiana que, de novo, né, se coloca toda no campo de ataque, busca jogar enquanto que a Escócia se defende. Falta um pouco mais, claro, de qualidade técnica para buscar esse passe e a finalização, mas é um Haiti que não se intimida e que vai para cima da Escócia, Martelli.
2: O Haiti está tentando empatar o jogo, abertura de bola pela meia esquerda, Experience pela linha de fundo, ergueu a cabeça, cruzou, segura, trave, passou do Pierrot, cruza toda a extensão da grande área, morre no canto esquerdo lá pela meia esquerda, manual para a seleção da Escócia bater no campo de retaguarda, o juiz para o jogo. Manual para a seleção da Escócia bater na esquerda. Ah, ele parou para alteração, foi isso, Fabiano?
0: Isso, Casemia, camisa de número 20. Ele entra na vaga do 11, por ali. Não, o Didson, Luiz Didson entra o campo. Casemir com a 20 é a novidade. Não confunda com o jogador da seleção, em 21, o Casemir.
2: O Casemir saiu no intervalo hoje, o Calvin. E acho que o Fabinho vai ser titular, hein? O Casemiro tá com uma, né, uma largura, assim, um pouco acima da média. Não foi legal hoje, não. Mas esse aqui é o Casemiro, viu, Calvin?
3: Esse mais rápido também, né? Jogador de lado de campo, jogador de Ligue 1, né? De campeonato francês, do Auxerre, para buscar essas jogadas individuais

0: linha de fundo e melhores cruzamentos para o Isidor e também para o Pierrot, o nosso Casemiro, né? O Casemiro da seleção brasileira, de fato, hoje muito lento, muito arrastado, muitas dificuldades para conseguir marcar aquele meio-campo marroquino.
1: Jogo está parado, uma alteração apenas em campo, uma alteração na seleção haitiana. Casemiro está em campo com a cabeça de número 21. Calvin Correa, na análise do microfone da Bandeirantes. Luiz Fabiano está comigo aqui nas reportagens. Já já vem o apito final da Bandeirantes. Ana Martins, para todos os cantos do Brasil e do mundo. No plantão esportivo aqui comigo. Guilherme Agrela está conosco. 16, agora 17 minutos jogados. É o segundo tempo de bola rolando, mas como para o jogo, juiz também, hein? Ô Mustafa. Quantas faltas, hein? Quantas irregularidades, porque olha... Ah, agora pegou no pé dele, hein? Foi isso, aí ele tem que dar a bola ao chão. Aí não tem o que fazer não, Mustafa. A disputa é de quem era a bola. O jogo é muito parado, viu, Fabinho? Vou falar uma coisa. Agora o Mustafa tocou na bola. Aí ele para.
2: É, e são 33 faltas na partida, Martelli, em 62 minutos de jogo. Além disso, um cartão amarelo para cada lado e 4 impedimentos no jogo, sendo 3 dos jogadores do Haiti e só 1 dos jogadores da Escócia. Repercutindo também outras estatísticas importantes, 45% de posse de cada lado, 10% da bola em disputa e vem Haiti.
1: Haiti para o campo de ataque, Casemiro na meia-direita, rola, bola para Arcus. Arcus aberta, faz o cruzamento, chega Casemiro para tomar dele. Casemiro na queda da grande área, pedalou, balançou, desarmado pela marcação. Ben Shankland por baixo, vai pedir a falta, o juiz não dá, deu. Ô Calvin, nós temos 34 faltas em 63 minutos. É mais de uma a cada dois. Mais de uma falta a cada dois minutos. É muito parado o jogo, Calvin.
0: É, parado e nesse momento até a Escócia, né, acho que está satisfeita com algumas paralisações porque falta velocidade, né, para buscar esses contra-ataques. Agora o Haiti adianta um pouco mais a marcação, tirando o Doak, né, que é o jogador mais rápido, é uma Escócia que tem dificuldade para explorar bolas em profundidade, né. O Shankland é um centroavante grandalhão, o Adams é um segundo atacante, mas também de mais imposição física do que propriamente de velocidade. Então, muitas vezes, a Escócia deixa também esse jogo mais lento. E aí, quando o Haiti recupera a bola e tenta acelerar com jogadores de maior velocidade pelos lados, a Escócia mata na falta. Algo que a gente pouco viu, por exemplo, no jogo de hoje entre Suíça e Catar, né? Que a Suíça deixou muito ali, achando que estava tranquilo, com 1-0. E aí o Catar, no final, buscou o empate. Então, acho que até para isso, a Escócia faz esse jogo mais físico de combate para não deixar a seleção zebra, digamos assim, se criar na partida.
1: Jogo tá parado, falta marcada não, ele deu só lateral. Manuel, um abraço ao Pretzel que tá curtindo na Bandeirantes aqui a transmissão também, acompanhando todos os passos da seleção brasileira. Ligado, ligado aqui na Bandeirantes. Quase 20 minutos jogados neste segundo tempo. Deu reversão, apareceu a nova regra aí. 5 segundos pro Rickey fazer a cobrança de lateral, ele não fez e aí reversão, né? A FIFA tá pegando no pé, viu, Calvin?
0: Não, e com razão, né? Demorou demais aí, fez a cera, o árbitro não perdoou, deu a reversão do lateral. É algo interessante, né? Dessas novas regras que estão funcionando durante a Copa do Mundo. Essa do lateral em 5 segundos é uma que eu gosto.
1: Placar de 1-0, a Escócia está vencendo o jogo, 20 minutos jogados da Bandeirantes lá em Boston. 1 para a Escócia, 0 para Haiti. 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Copa do Mundo 2026, Canadá, México e agora Estados Unidos aqui, Gillette Stadium, fase de grupos, grupo C em Boston. Relógio marca, 20 minutos jogados, do segundo tempo. Haiti 0, Escócia 1, gol de McKin. Plantão esportivo é com você, Agrela.
3: Martelli, mais cedo, o Qatar empatou com a Suíça 1-1, assim como o Brasil e Marrocos, mesmo o placar. NBA neste momento, finalzinho de terceiro quarto, os Spurs vão vencendo 65-53 o New York Knicks no jogo 5 da NBA Finals, por enquanto, título adiado por parte da equipe dos Knicks.
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1: Ô Calvin, você curte basquete, Calvin?
0: Ah, NBA sempre é legal, né, Martelli? E eu particularmente quero esse jogo 6, tá? Eu sou, virei fã do Victor Wembanyama, né? O alienígena
1: francês. Ele tem 8 metros, né?
0: O cara gigante, né? pivô que faz cesta de três, que bate bola, que tem habilidade, né? Então vamos ver se o Spurs pelo menos consegue adiar esse título dos Knicks, quem sabe até ainda empatar a série, porque depois do último jogo, de fato, foi um grande vacilo, né? A falta de experiência, de maturidade, um time muito jovem, poderia ter segurado mais a bola ali, o Fox nos segundos finais, né? Foi pra sexta, tomou o toco, e aí o resto foi história.
1: Ô Calvin, tudo isso porque é o seguinte, o jogo tá parado, tem a pausa para hidratação, as TVs americanas vão, né, pros intervalos, então a gente tem um minuto aqui da aleatoriedade, entendeu? Qualquer coisa, então assim, pra quem você torce no basquete, Calvin?
0: Eu não tenho um time específico, já fui mais Orlando Magic na época do Dwight Howard.
1: Esse era bom.
0: Depois os times do LeBron James, né, especialmente o Cleveland Cavaliers ali na época com o Anderson Varejão, né?
1: Que hoje, duelava muito com o Golden State de Curry, né?
0: Hoje eu tô mais pro Spurs pelo Victor Wembanyama. Teve a época do Bucks, né? Com o Antetokounmpo também, um jogador de mais força física, de infiltração, de muita enterrada. Agora a gente tá falando de basquete porque, de fato, nesse caso o futebol tá virando basquete, né? A gente tá agora na pausa do final do terceiro quarto, né? Daqui a pouco vai começar
1: agora o
0: quarto
1: tem...
0: quarto.
1: Quatro períodos no futebol, né, o Calvin?
0: São quatro quartos de 22 minutos e meio, né, cada quarto. Então tem a paralisação e isso deve até ser implementado também no Campeonato Brasileiro. A gente já está vendo em Libertadores e Sul-Americana. Imagina aqui no Rio Grande do Sul, Porto Alegre, a volta do futebol brasileiro. Vai ter um Inter e Cruzeiro no Beira-Rio. Temperatura aqui de uns 10 graus à noite. 22 minutos e meio, peraí, parada para hidratação, tá muito...
1: Muito quente.
0: Os jogadores estão estafados. É um negócio que... A gente estava falando das novas regras, dos novos protocolos, isso aí não me agradou. Acho que quando tá muito calor, de fato, faz sentido. Agora, em todo jogo às vezes que até tá lento, devagar, tentando pegar o ritmo, e aí já tem uma primeira paralisação, aí tira um pouco da dinâmica do futebol. É o que a gente está vendo na Copa do Mundo em vários jogos, né? E esse até é beleza, agora já é segundo tempo, os jogadores estão mais desgastados mesmo. Mas para qualquer cenário, obrigatoriamente, 22 minutos e meio de um tempo e já para, aí de fato vira mais um basquete. Daqui a pouco vai começar o quarto dessa partida, Martão.
1: Tá complicado, viu? Tá complicado, cara. Nós vamos para o quarto período... de um jogo de dois tempos.
2: E o DJ tá assim, milhão lá, hein, Marta?
1: Que música é essa, hein? Vamos ver. É um evento americano, né?
2: É
1: um
2: isso.
1: Evento americano.
2: Sem cheerleaders,
1: Não tem. Não tem. No México, não sei como é que foi. Eu lembro da abertura só, teve música também. Vai enrolar! Você gostou da onomatopeia?
2: Michel Lopes na mesa de som.
0: Excelente.
1: Vai começar o quarto período depois da interrupção para a pausa, para a hidratação e para a Escócia vencendo por 1-0. 25 minutos jogados deste segundo tempo de bola rolando. McKin, o autor do gol, toma a falta do Dunley. Falta na meia esquerda, campo de ataque, bola para a Escócia aí, Fabiani.
2: E agora mais uma oportunidade para cruzamento. McGinn, você pode ver, ele não é um jogador com o biotipo de quem é tão rápido, mas ele tem a passada larga, vai levando vantagem para cima do Dunley por ali e sofre a falta. Pelo lado esquerdo, vai se posicionando Andrew Robertson para a cobrança e o McTominay já testou duas para fora. Quem sabe agora acerta o gol, camisa 4 da Escócia, jogador do Napoli da Itália, Martelli.
1: Na Bandeirantes, você está curtindo a Copa do Mundo 2026, é a primeira rodada do Grupo C. Mais cedo, Ulisses Escócia trouxe o empate 1 para o Brasil, 1 também para Marrocos. O mesmo grupo tem Haiti 0, Escócia 1 aqui na Bandeirantes. Falta para a Escócia bater pela meia esquerda, toma distância, vai para o levantamento. Robertson levantou na segunda trave, caíram dois. O juiz mandou seguir, tira a marcação da equipe aí para fora. Tá reclamando lá o McTominay de um possível pênalti. Vamos ver na repetição, ele se movimenta, não agarra a garra e ele mergulha. Calvin, quero te ouvir. Sei não, hein? Acho que nada, né?
0: Forçou. Estavam os dois ali estocando, o McTominay acabou se desequilibrando, mas forçou a queda também, nada a marcar.
1: Placar de 1 a 0 para a Escócia. Escócia 1, Haiti 0. Da Bandeirantes, 26 minutos jogados deste segundo tempo de bola rolando. 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

0: 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E no 106.7 na Baixada Santista. 27 minutos jogados deste segundo tempo de bola rolando para o campo de ataque. Vai-se embora a Escócia. Abertura de bola na meia esquerda. Bola boa. Ferguson para Adams. Cruzamento por baixo. Deu Croat, tirou. Afasta a marcação do Haiti, mas volta na entrada da grande área. Vai ganhar essa. Bater para fazer o segundo, bateu no gol, perdeu! Mequim dentro da grande área, recebeu a bola, infiltrou a AD em cima dele, ele bateu de perna esquerda, passa esquerda do goleiro Johnny. Perde a chance, Mequim. Tiro de meta para o Haiti, só isso, Fabiani.
1: E o Mequim, que bateu mal na bola, perde um gol claro para a Escócia, ainda reclama de pênalti no choque com o AD por ali. Mas nada a marcar, o Haiti responde e vem para o ataque.
0: No cruzamento para o meio da grande área, força a marcação, volta para Providência, dentro da grande área, na meia esquerda, girou, bateu no gol. Passa por todo mundo. Isidor mergulhou na segunda trave, Providência bateu, não fechou. Passa à esquerda do goleiro, tiro de meta para a Escócia. Opa! Será que não pegou na mão do Grant? No chute do Providência, hein? Cê é louco, Fabiani.
1: É, tá aí a dúvida. Numa imagem aberta, parece que ela segue em linha reta, sem desvio. Mas o Henley estava por ali, o Hendry estava por ali também. Aparentemente, o árbitro de vídeo não encontra toque nenhum e autoriza o Gunn a bater o tiro de meta.
0: Ô, Calvin, o braço estava aberto, mas foi por pouco, mas por muito pouco que não era pênalti pro Haiti, viu, Calvin?
2: É, ele conseguiu tirar na hora ali, né, o Henley, para evitar um pênalti bobo que seria a favor do Haiti. O jogo deu essa pausa aí, pelo menos ela está servindo para animar o jogo, né? No primeiro tempo, depois da pausa para hidratação, saiu o gol do Meguin. Agora, depois dessa pausa, saíram as primeiras finalizações, inclusive do segundo tempo, né? 27, 28 minutos do segundo tempo para a gente ver finalizações nessa etapa complementar.
0: Placar de 1-0, a Escócia está vencendo o jogo para você, curtindo no microfone da Bandeirantes. 0 para Haiti, 1 para a Escócia. 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Vai mexer a Escócia.
1: Sai o 17, o Gannon Doak. E quem vem para o jogo é o 11, o Christie. Essa é a primeira troca por parte da equipe da Escócia. Christie com a 11, novidade. Sai também o 2, o Hickey, para a entrada do camisa de número 22. Confirmando aqui para você quem que é o 22 da equipe da Escócia. O Hickey é o lateral direito que estava amarelado. O Peterson entra na vaga do 2, o Hickey. E por fim a troca, a entrada do camisa de número 9 na equipe da Escócia, o Dykes. Ele vem para a vaga do 10, o Adams. Muda também a equipe do Haiti, o Joseph, 16, na vaga do 18, o Isidor. Joseph, 16, na vaga do 18, o Isidor, meu caro Pedro Martelli.
0: Vamos lá, o Joseph está em campo, aí temos Dykes, é isso?
1: Com Dykes a 9. É o 9, exatamente.
0: Peterson com a 22 e Christie com a 11. O Sebastian Minier do Haiti, ele é um pouco mais conservador, mexe mais uma. Já o Steve Clark, o meu querido Calvin, mexe em três. Mexe em dose tripla, Calvin Correia.
2: É, tirou o Rick que estava amarelado, né? E aí coloca o Peterson lateral direito para ajudar ali na marcação. É, o Dykes é um centroavante, até mais parecido com o Shankland do que propriamente o Adams, que saía um pouco mais da área. E o Doak muito cansado, né? Fez uma partidaça, para mim, melhor em campo até agora. O principal jogador criativo das jogadas da Escócia e também ajudando bastante na marcação. O Christie até mais um meio campista, né? No Bournemouth também, mas pode fazer esse lado de campo, especialmente na ajuda da recomposição. E a seleção do Haiti, esperava até a entrada do Nazon, né? Que é um jogador de maior destaque, artilheiro histórico da seleção haitiana. Ele opta pelo Joseph, tem um pouco mais de movimentação. O Isidro...

0: Melhor nome badalado, mas acabou indo mal hoje pela seleção haitiana, Martelli.
1: 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Copa do Mundo 2026, vem o Haiti, cobrança de escanteio, mal, corta a marcação da Escócia, tira. Copa do Mundo 26, fase de grupos, primeira rodada, grupo 100, Boston, relógio marca 30, agora 31 jogados, segundo tempo. Haiti 0, Escócia 1, gol de Mequim. 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
2: Martelli, mais cedo o Brasil venceu a Sérvia por 3 sets a 0 na Liga das Nações masculina de vôlei. Já havia vencido o Irã por 3-1 e a Bélgica pelo mesmo placar. Agora amanhã 6 da noite contra a Argentina, a última rodada desta fase preliminar da competição. Lembrando que o Brasil busca o bicampeonato, foi campeão em 2021.
1: Placar de 1 a 0 para a Escócia. Desce aqui no microfone da Bandeirantes, você curtindo para todos os cantos do Brasil e do mundo. Haiti desceu, Casimir, meia esquerda, dentro da grande área, fintou, cruzou na entrada da grande área, só bateu no gol. Pelegardi não bateu, ergueu a cabeça. Ah não, Pelegardi demorou, em cima de 3, travado pela marcação da Escócia, que sai mal, ganhou e tá com Providence na meia esquerda, ameaçou bater, demorou, Peterson bate linha de fundo, escanteio para a equipe do Haiti bater, Bellegarde demora, opa, o Bellegarde bateu, tem uma mão aberta ali, viu, Fabiani?
3: Impressão que fica é essa, mas o direcionamento por enquanto do Mustafa Gorbal, árbitro do jogo, é por um escanteio, sem interferência do VAR. E quem vai se posicionando é o 15, Providência para cobrança, lado esquerdo, tudo normal no entender do VAR, Martelli.
1: Será? Mandou esperar lá o juiz, hein?
3: É, tá esperando.
1: E mandou agora seguir. Vai. Escanteio, Providência, toma distância, bem, escanteio para ti, levantou primeira trave no alto, toque de cabeça, quarta marcação da seleção da Escócia, vai voltar. Lá no campo de defesa para a seleção do Haiti. Experience pela meia esquerda. Ele abre a jogada, Bellegarde, Bellegarde para Providência. Providência escapou. Abandona a ponta, vem por dentro. Providência pedalou, balançou, voltou para Casimiro e inventou. Bateu fraquinho. Em dois tempos faz a defesa tranquilo. Gan, Fabiani.
3: E vai com pressa, porque ele já vê numa possibilidade de contra-ataque o Robertson posicionado ao lado dele. Só que o Haiti sobe as linhas de marcação. Não quer que a Escócia jogue. O jogo vai ficando dramático para a equipe da América Central, Pedro Martelli.
1: O Calvin, naquele lance anterior, o chute, o braço estava colado no corpo. Calvin no chute do Providence. É, a geração da FIFA está mostrando um chute agora, mas não é esse, é outro, né? O do Bellegarde. Mas acho que você viu também, né, Calvin?
0: Sim, o chute do Bellegarde, o Hanley estava mais com os braços na direção do corpo, né? Se a bola não pegasse no braço, bateria na barriga ali do zagueiro da seleção escocesa, por isso que o Arthur não marcou a penalidade.
1: Placar de 1 a 0, está vencendo o jogo a seleção escocesa. Vou ser ligado no microfone da Bandeirantes 1 para a seleção da Escócia 0. Para a seleção da Haiti, desce a Escócia para campo de ataque. Meguinho pela meia esquerda, entrada da grande área. Sai daí! Mas sai daí, Mustafa! Mustafa trabalhou, mas seguiu a jogada. Olha o Haiti, contra-golpe armado. É só caprichar, errou, lançou a meia esquerda para empatar o jogo. Perdeu o ângulo. Providência, travado! Grant Hanley, Hanley se estica todo para botar a linha de fundo. Escanteio para o Haiti bater na ponta esquerda. Olha o Haiti aí, Fabiani.
3: E eu quero ver quanto tempo ainda vai dar para o Providence, porque ele puxa todos os contra-ataques. E dessa vez, quando bloqueado o cruzamento do camisa de número 15 do Haiti, ele vai descansar um pouquinho na placa de publicidade e deixa a bola parada para o Bellegarde. Camisa 10 amarelada no jogo, se posiciona lado esquerdo, vem o Haiti.
1: Escanteio para Haiti bater pela meia esquerda, 35 minutos jogados, já marca 35 minutos jogados, Bellegarde na meia esquerda, levantou na primeira trave no alto, toca a marcação da Escócia, tira, volta na entrada da grande área, se apresenta para o campo de ataque, mais uma vez a seleção haitiana, está sofrendo pressão a seleção da Escócia, na Bandeirantes já vem o apito final no microfone da Bandeirantes, Ana Martins, para todos os cantos do Brasil e do mundo, já vai mexer a seleção escocesa, para as últimas duas. Para tentar segurar o jogo, afinal de contas, está vencendo pelo placar de 1 a 0. Gan, dentro da grande área, sai jogando para a seleção da Escócia. 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Você ouviu reclamações? É porque o árbitro está dando a falta do Christie para cima do camisa de número 10, Bellegarde. E a falta para o Haiti no campo de defesa. Aproveita para mexer a Escócia.
3: Sai 7, McGinn. Entra o 25, o Curtis. O outro que vem para o jogo é o 23, que é o McLean. Já está posicionado por ali, o camisa 23, o Kenny McLean, jogador da equipe da Escócia, no aguardo da sinalização do quarto árbitro do jogo, para ver quem que deixa o campo. É o 20, o Shankland, para a entrada, portanto, do 23, o McLean, Martelli.
1: Bom, não tem mais o que fazer o Steve Clark, ele mexeu a 5, viu, meu querido Calvin Correa?
0: Pois é, Martelli, é uma Escócia que agora passa a se defender um pouco mais, né? Tira aquele segundo centroavante, que era o Shankland, né? Deixa só o Dykes, e aí reforça um pouco o setor de meio campo. É uma Escócia que sentiu, né, a capacidade do Haiti. É, de repente se esperava um pouco mais de facilidade, uma vitória mais tranquila até para fazer saldo, mas nessa reta final a Escócia já está optando só por garantir mesmo os 3 pontos e aí depois ver o que consegue fazer diante de Marrocos e de Brasil.
1: Placar de 1-0, a Escócia está vencendo o jogo. Eu estou aqui com Calvin Correa na análise do microfone da Bandeirantes. Fabiano levando para você todos os toques da bola de Escócia. 1-0 para Haiti. Já já apito final da Bandeirantes. Vem Alana Martins para todos os cantos do Brasil para repercutir até o momento a vitória escocesa. 1 para a Escócia, 0 para Haiti. Hoje mais cedo no mesmo grupo. Oi, Brasil, hein? Brasil 1, Marrocos também 1 na primeira rodada da Copa do Mundo de 2026. 38 minutos jogados deste segundo tempo. Sai para o campo de ataque mais uma vez a seleção da Haiti, que é perigosa. Na meia esquerda, dá um tapinha na bola, Casimir. Casimir para Providence. Providence para Experience. Experience pela quarta zaga para Del Croix. Del Croix pelo círculo central do gramado. Ele gira o jogo pela meia direita. AD, experiente AD. AD dá um tapinha na bola para Arcos. Arcos pela ponta direita, lateral. Tentou lançar a frente. O passe errado. Toca na marcação, vai para fora. Manuel marcado para a seleção da seleção haitiana bater no campo de ataque na meia direita. Arcos arremessa a bola pela quarta zaga para D. AD pela meia esquerda com espaço aberto na canhota, livre de marcação. Experience por dentro para Bellegarde. Bellegarde olhou para o meio da grande área, não tem ninguém. Tem um tapinha curto na bola pela meia direita para Dunley. Dunley está sumido no jogo, abriu pela ponta direita para Arcos. Arcos levantou na segunda trave, toque de cabeça para o gol, para fora do gol. O Arcos levantou na entrada da pequena área. Pi errou, Pi errou, Pi errou, Pi errou, Pi errou. Mandou à direita do gol, Fabiani.
3: E era a bola que ele tanto implorava. Sozinho na grande área. E a testada foi bonita. Venceu fácil a marcação do Hanley por ali. Sobe alto, desvia, consegue testar na direção desejada, mas por pouco não acerta a rede defendida pelo Gano, que estava vendido. Permanece 1-0. 19, Fortuné vem pro jogo na vaga do 15, Providence. Como a gente falou, tava cansado, muda o Haiti tentando um empate a qualquer custo. 15, Fortuné. 19, Fortuné.
1: Vem pro campo de ataque a seleção haitiana pela meia esquerda. Ô, Calvin Correa, você gosta de Fortuna?
0: Ah, gosto.
1: E de Fortuné?
0: É, o Fortuné é mais uma tentativa, né? Agora no lance anterior você diria então que o lateral direito fez o Arcos e o Pi errou, Martelo.
1: Vem pro campo de ataque, a Escócia, Fortuné tá em campo. O Haiti é perigoso, hein? Contra a Escócia, Marrocos, Brasil, outra coisa, hein? Mas contra a Escócia, tá perigoso, hein? 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Copa do Mundo 2026, México, Canadá e aqui nos Estados Unidos. É a primeira rodada do Grupo C em Boston. Em Boston, Copa do Mundo, relógio marca 40 minutos jogados. Tom, segundo tempo. Haiti 0, Escócia 1, gol de McKin. No toque, agora é seu. Teve o toque de bola ali da seleção escocesa, mas mandou para fora o Curtis. QG de Esportes da Bandeirantes. Fala, Guilherme Agrela.
2: Martelli, nessa sequência de sábado para domingo, uma da manhã, tem Austrália e Turquia, claro, também para essa primeira rodada da Copa do Mundo. Já na NBA Finals, 8 minutos e 50 segundos do último quarto, os Spurs seguem vencendo os Knicks 80 a 71 no jogo 5, por enquanto,

0: adiando o sonho da quebra do jejum dos Knicks de mais de 50 anos. Martelli.
1: Curtindo o futebol da Bandeirantes aqui com você para todos os cantos do Brasil. 41, quase 42 minutos jogados em Boston, em Massachusetts. Vai terminar o jogo. A seleção escocesa está vencendo o jogo desde os 29 minutos jogados do primeiro tempo. Gol de McGinn. 1 para a Escócia, 0 para Haiti. Para o campo de ataque, Bellegarde para a meia esquerda. Tira o jogo pela meia direita, abre a jogada para D. AD ergue a cabeça, zagueiro virou meia. Levantou. Não. Aí não. Mal na decisão de Ouzé. Era testar pro gol, ele tentou dominar, comete a falta na sequência, bola para a Escócia no campo de defesa, entrada da área, Fabiani.
2: E o cruzamento do AD foi bom, a questão é que se o Joseph, que entrou há pouco, consegue direcionar o domínio para a batida, seria um lance de perigo, mas o peito dele age como uma chapa de metal, devolve a bola para a equipe da Escócia, que já não tem mais pressa, antes buscava expandir o placar, agora já abraça 1-0 como poucos, e assim permanece nos minutos finais, segundo tempo, Martelli.
1: 42 minutos jogados, quase 43 minutos jogados desse segundo tempo de bola rolando na Bandeirantes. Atenção na Bandeirantes, é a Copa do Mundo. Amanhã tem mais Alemanha e Curaçao. Já vou pedir para Guilherme Agrela o cardápio de amanhã. Porque no apito final, vem em instantes Ana Martins para repercutir. 1 para a Escócia, 0 para a seleção do Haiti. O Haiti insiste. Vai morrer com duas alterações, o Minier. Haiti insiste. O último amistoso do Haiti, me corrija se eu estiver enganado, foi um 4-0, não foi não, Fabiano?
2: Sim, foi um 4-0 para cima da Bolívia.
1: Ah, mas é 4-0, né, Fabinho?
2: Perdão, tô errado. 4-0 para cima da Bolívia foi da Escócia, Martelli. O Haiti vem de derrota pro Peru, 2-1.
1: Então é isso. 4-0 para a seleção escocesa. Curaçao também parece que terminou bem a...
2: Curaçao tomou 4-1 da Escócia.
1: Muito bom
2: foi
1: também.
2: Foi a sequência, né, de amistosos.
1: Bom pra caramba o amistoso de Curaçao, viu? Falar uma coisa pra você, gente. O Calvin Correia vai terminar o jogo aqui, minha gente. E neste momento nós temos 1 para a seleção. É, o Haiti, inclusive, também. Ah, eu tô lembrando de um amistoso aqui. Foi contra a Nova Zelândia, não foi não, Calvin? 4-0. Acho que foi um 4-0 contra a Nova Zelândia.
3: Foi.
1: É isso, esse 4-0 que eu lembrava. E aí perdeu pro Peru por 2-1, Calvin.
3: É, ganhou 1-0 com os titulares, aí depois com o time reserva acabou tomando a virada no final, né, do Peru, de Mano Menezes. O Haiti vai ficar com as 3 substituições só, né, porque já gastou as 3 paradas, né, até teria mais 2 possibilidades, 2 jogadores para completar 5, só que como ele já fez essas 3 paradas, né, então acabou a janela de substituições do Haiti.
1: Ô, Calvi, vai terminar o jogo aqui, a bola tá fora de campo, o Haiti vai ser jogando mal. E aí, como a gente tá fazendo a primeira transmissão junto, é de praxe, viu? A gente tem que fazer uma aposta junto, você aposta no Curaçao amanhã, eu aposto na Alemanha. Pode ser, ô, Calvin?
3: Apostar que Curaçao vai levar menos de 5 gols, talvez.
1: Pode ser.
3: Agora, de resto, vai ficar... Embora algumas zebras apareçam, mas Curaçao contra a Alemanha aí já é forçar demais, Martelli.
1: 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Jogaços de bola nesta Copa do Mundo 2026. Está só começando. Estamos no terceiro dia, hein? Tem jogo. 45 minutos jogados. Vai subir a placa. Sobe a placa lá em Boston.
2: 6 minutos, vamos a 51 na segunda etapa.
1: 51, quer jogo, juiz. O Haiti está tentando empatar o jogo. 1 para a Escócia, 0 para Haiti. Bellegarde para a meia esquerda, passe errado do Bellegarde. Corta a marcação da Escócia, que pode matar o jogo. É só caprichar. McTominay abre a jogada para a meia esquerda, desce em velocidade. Christie, é só caprichar. Queira da grande área, pedalou, balançou, limpou na linha de fundo, cruzou a segunda trave. Adeno, alto, tirou. AD numa noite de aquém. AD tirando todas. Na sequência, falta para amarelo, hein? O Curtis ergue demais o pé. Falta e para cartão amarelo, viu, Fabiane? Campo de defesa, meia-direita pro Haiti.
2: Terceiro cartão amarelo do jogo, 23, Curtis. Ele se junta ao 2, o Rick, que já deixou o campo com amarelo, e também ao jogador do Haiti, o 10, o Bellegarde.
1: 46 minutos jogados deste segundo tempo de bola rolando, vamos até 51, vai terminar o jogo. Vem aí Ana Martins no microfone da Bandeirantes, vem Ana Martins para todos os cantos do Brasil e do mundo, repercutindo no apito final a vitória da Escócia, 1-0 para cima do Haiti. Desce para o campo de ataque, o Haiti para a meia esquerda, Experience. O nome diz experiência. E ele ganha na experiência, lateral para a meia esquerda. Experiência toma a distância para fazer a cobrança de lateral. Acredita, Haiti. O Haiti é aqui. O Haiti tem condições de empatar o jogo.

0: A T domina pelo círculo central do gramado, ele gira pela meia direita, deu Croá, tem liberdade, ergue a cabeça, espaço aberto na meia direita para Arcos. Arcos volta jogado um pouquinho mais atrás. Dunley tá com lentidão nos pés, mas ele volta o jogo para D. A D no círculo central do gramado, a Escócia pregada no jogo, a Escócia cansada, dá para empatar o jogo. Haiti, Bellegarde incansável para a meia esquerda, levantou para a área no alto, tira a marcação. Helen Grant tira mais uma, volta no círculo central do gramado para D. A D na insistência para a seleção haitiana, 47 minutos jogados deste segundo tempo. Dani levantou na segunda trave, o toque fraquinho pela linha de fundo, teve um desvio, vai sair por onde? Pela linha lateral, e o lateral é da Escócia. É, não foi nada, hein? Não passou, não tocou em ninguém, hein? Pelo jeito não tocou em ninguém. Manual no campo de defesa para a meia direita para a seleção escocesa bater. 1 para a Escócia, 0 para Haiti. 47 mil vai terminar. Ô Calvin, tô com aquele sentimento aqui, sabe, de Copa do Mundo, que você quer ver seleções charmosas, emblemáticas. Sim. Eu queria um golzinho do Haiti, viu, Calvin?
1: É, mais cedo a gente teve o gol do Qatar no final, né? Suíça parecia que estava com 1-0 garantido. O Qatar foi lá praticamente na última bola e empatou o jogo. O Haiti tá tentando, tá buscando. Falta um pouco mais de capacidade. O Gan só fez uma defesa e a bola que foi na direção do gol, o Gan ainda soltou, né? Deu um rebote ali. Então foi pouquíssimo testado o goleiro da Escócia. Repito, é o quarto goleiro lá do clube dele, do Nottingham Forest da Inglaterra, sem ritmo e tal. Só que faltou um pouco mais de qualidade para o Haiti finalizar na direção do gol e exigir um pouco mais do goleiro escocês. Quem sabe agora?
0: Olha o Haiti descendo, o lançamento na grande área, caiu do Pierrot. Caído, a bola sobrou, ele teve que bater deitado no chão nas mãos do goleiro Fabiani.
2: Daqueles lances com a cara de bola do jogo. O Pierrot, ele ficou cara a cara com o Gan, goleiro da Escócia, mas ele escorrega antes, até consegue bater, mas sem força fica fácil a missão do goleiro escocês, que repõe em jogo. Agora, o jogo é o seguinte: a Escócia inteira atrás do meio e o Haiti se lança ao ataque, Martelli.
0: Haiti desce para o campo de ataque, 48, quase 49, tem tempo. Haiti, a Escócia está pregada, a Escócia está vencendo o jogo, mas está perdendo no físico. Haiti desce pela meia esquerda, quase 49, toma distância para fazer o levantamento, Bellegarde na meia esquerda, levantou na segunda trave, perrou, desviou de cabeça no peito de Robertson. Na experiência ele tira de qualquer jeito. 49, só mais dois de bola rolando, ganha o Haiti pela meia esquerda, ganha manual na insistência de Chris põe para fora, o Haiti chegou e agora ergueu demais o pé o Kenny McLean, ergueu demais o pé o McLean. Jogadores do banco do Haiti pedindo cartão vermelho, sobe o amarelo pro McLean, 23.
2: Confirmando o cartão, e é uma solada passível. Ei, tá de vermelho, viu, Martelli?
0: Que isso?
2: É uma solada que pega ali no joelho do Casimiro, jogador do Haiti. Chamou atenção, o banco inteiro do Haiti ficou de pé, mas aparentemente vai ficar só no amarelo. Kenny McLean, 23, confirmado o cartão amarelo.
0: Calvin.
1: É pé muito alto, né? Pé muito alto do McLean. Travas da chuteira, pega ali na ponta do joelho, que acaba raspando, né? Não pega em cheio, mas de qualquer maneira o VAR pode revisar, né? Porque essa foi uma solada feia do jogador escocês.
0: Acho que ele vai provar, hein? Não é possível, gente. É muito alto, cara. É muito alto. A gente tá revendo o lance do Pierrot. Cara, ele sobe bonitinho, postadinho, apoiadinho. Ele testa, desloca pro canto. É uma pena, hein? Faz uns 15 minutos já. Era pra botar no ângulo e passou lambendo a trave direita. Até agora, será que o Naranjo amarelou, Fabiani?
2: É, eu acho que vai seguir assim, porque a sinalização do árbitro do jogo, Mustafa Gorbal, da Argélia, é de quem tá só se preocupando ali com o atendimento médico do Casimiro e logo em seguida vai autorizar a cobrança de falta. E é uma falta perigosa, Martelli. Tudo que se desenha é para que seja o último lance do jogo. Agora, protocolo da FIFA, como o Casimiro está sendo atendido pelos médicos, exige que ele fique pelo menos um minuto fora do campo. Então, para essa última bola, o Haiti vai com um jogador a menos, vai tentar cruzar por ali. Será que teremos a presença do goleiro Plácido na área ou não?
0: Mas peraí, gente. Tudo bem, a gente tem que entender, na Copa do Catar, a gente viu acréscimos gigantes. E a gente entendeu que era uma era uma forma que a competição acontecia. Talvez nessa um VAR menos intervencionista, pode ser isso. Vamos ver que a gente vai ver que talvez siga dessa forma. Que mandou seguir, amarelo e só isso. Falta para Haiti pela meia esquerda, 51, já passou. Bellegarde dominou, soltou pela meia esquerda para o domínio de Casimir. Casimir para Experience. Experience centralizado. Ele adiantou, vai bater, vai isolar. É sempre assim. Sempre tem um cara que fala, agora é comigo, Fabiano. Agora comigo, último lance.

0: Se eu vou chutar de longe, Isolou Experience.
1: É que achou que ia virar um herói nacional no Haiti, com toda a zagueirada haitiana ali na área. Ele vai conduzindo pra perna que não é a boa. E aí isola, vai mal demais o lateral esquerdo da equipe do Haiti. Minutos finais de jogo, vai se desenhando, vai se confirmando a vitória escocesa, Martelli.
0: Vai terminar o jogo em Boston, Massachusetts. Vai terminar o jogo de 1 para a Escócia, 0 para Haiti. É o mesmo grupo de Brasil 1, Marrocos 1, Escócia. Atenção, a Escócia é líder. A Escócia é líder do grupo C, hein? Depois vem, vai ser cartão amarelo, né? Porque saldo de gols não tem, é tudo 1-1. É 1-1. Tá lá na lanterna a seleção haitiana e vem Marrocos e Brasil, hein? Que fase! Goleirão apertando dentro da grande área, de onde põe pra fora. 52 vai terminar o jogo. 1 minuto e meio de atendimento. Ele prometeu até 51, mas tá tendo bom senso de esperar a sequência do futebol. Vai terminar o jogo em Boston. Lateral pra Escócia bater no campo de ataque pra meia direita. Tá bonito, tá legal demais. 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Mustafa de olho pro relógio. Vem cruzamento da Escócia, levantamento fechado, explodiu na marcação, linha de fundo. Tiro de meta para Haiti. Se ele vai deixar seguir, é só pra câmera focar nele, ó. Johnny para cobrança de tiro de meta. Toma distância, ergue pro campo de ataque. Corta a marcação da Escócia, vai voltar para a esquerda, vai terminar o jogo, Mustafa. Em Boston. Ergue o braço, Mustafa. Ponto centro de campo para a vibração do torcedor escocês. Quase, hein? Ah, foi quase, hein, Escócia? 0 para Haiti, 1 para Escócia. A Escócia é líder do grupo nosso. A Escócia em primeiro, com 3 pontos. Brasil e Marrocos, com 1 ponto cada. E o Haiti, o lanterna. Ei, Brasil, na Bandeirantes, o apito final é seu, Luana Martins.
2: Obrigada, Martelli. Pedro Martelli contou a história dessa partida, mais uma partida aí do Grupo C. Escócia 1, gol que saiu no primeiro tempo, Haiti 0. Por enquanto, a Escócia é líder, né, do Grupo C. São os próximos adversários da seleção brasileira. Deixa eu chamar o Fabiani aí para dar o destaque dele nesse encerramento do segundo tempo. Fabiani.
1: Olha, Ana, um resultado que põe fim a um sonho que já não era tão presente do Haiti, de ser, quem sabe, um dos melhores terceiros, conseguir uma vitória, porque agora vem chumbo grosso pro lado haitiano, que tem na próxima semana, na sexta-feira mais especificamente, o Brasil, às 9h30 da noite, e finaliza a participação contra Marrocos. A Escócia pega os dois em ordem contrária. Na próxima semana, encara Marrocos e finaliza a sequência com o Brasil. O Haiti permanece assim, com somente nenhuma vitória em Copas do Mundo, somente um gol marcado em Mundiais. A Escócia, depois de 28 anos, retorna a uma Copa do Mundo. Estreia sem brilhar, é verdade, mas com o gol marcado ainda no primeiro tempo pelo McGinn, já se coloca em boas condições, pensando, quem sabe, em uma vaga como melhor terceiro. Grupo C tem a Escócia como líder e agora a coisa aperta para Brasil e Marrocos, que tem que resolver sua vida nos próximos 2 jogos de Copa do Mundo. Ana.
2: Obrigada, viu, Fabiani? Deixa eu falar aqui com o Calvin Correia. Calvin, o que você achou da partida? São os próximos adversários brasileiros. Quero a sua análise aí do jogo de hoje.
3: Ana, é um Brasil que pode se animar de certa maneira, né? Se olhar, por exemplo, para o que era o pré-jogo e um favoritismo maior da seleção escocesa, teve enormes dificuldades, inclusive, para confirmar a vitória sobre o Haiti. É uma expectativa de a Escócia vencer até por um placar um pouco mais largo para, pelo menos, garantir, quem sabe, uma terceira posição, né, entre os melhores terceiros e a classificação, pensando que agora, contra Marrocos e Brasil, a Escócia vai ter mais dificuldades. Também, claro, o Haiti, de certa maneira, surpreende, chama atenção, né? Não se intimida diante da Escócia, faz jogo duro, perde só por 1-0, teve a bola do jogo na segunda etapa para empatar com o Pierrot de cabeça, acabou tirando um pouco demais do gol defendido pelo Gan, mas é uma Escócia que vence, é líder do grupo, só que a partida mais fácil já passou. Agora tem Marrocos, por exemplo, que eu imagino a Escócia se retrancando, fechando bastante o seu time para buscar o empate. E aí com 4 pontos, sim, garantiria já uma classificação para a próxima fase, a ver só a questão da colocação. Mas se a Escócia, por exemplo, o que seria o natural, perde para Marrocos e depois perde para o Brasil na última rodada, já teria saldo negativo com 3 pontos. Seria mais difícil de passar como uma das melhores terceiras colocadas. Então, para o Brasil, é fazer a sua parte agora, é ganhar do Haiti, aí já chega a 4 pontos, aí já dá...

0: uma segurança maior de classificação, nem que fosse numa terceira posição, embora acho que o Brasil vai terminar um pouco melhor. E depois, na última rodada, contra uma Escócia que poderia estar desesperada se não conseguir o bom resultado diante de Marrocos nessa segunda rodada. Mas é uma Escócia que poderia ter mostrado mais. O Haiti sai com uma boa sensação, apesar da derrota. Para a Escócia, talvez uma vitória só de 1-0 não seja o suficiente para, no mínimo, conseguir uma terceira posição, a depender dos próximos dois jogos, Ana.
1: Calvin, você acha que o Brasil subestimou um pouquinho a equipe do Marrocos? Não imaginava que fosse passar esse sufoco que passou hoje?
0: Acredito até que não, Ana. Acho que talvez, assim, o sentimento do brasileiro em geral, sim, né? De esperar, poxa, Brasil, 5 vezes campeão do mundo, Marrocos, uma seleção ainda de pouca tradição historicamente, se esperava um pouco mais. Mas se a gente for pegar o que foi, inclusive, a última Copa, né? Marrocos foi mais longe do que o Brasil. Marrocos chegou na semifinal, enquanto que o Brasil caiu antes. Se for pegar o ranking atual da FIFA, Brasil é 6º, Marrocos é 7º. Então, tá todo mundo muito igual. Então, se esperava, pelo menos eu esperava, um pouco mais de dificuldades, de um jogo muito equilibrado. Marrocos foi bem superior no primeiro tempo, na comparação com o Brasil. Acho que esse foi o ponto mais negativo da seleção brasileira, né? Foi um domínio muito grande de Marrocos na primeira etapa. No segundo tempo, já houve um pouco mais de equilíbrio com as trocas que fez o Ancelotti. Ainda faltou o Endrick, né? Aquela última substituição, ficar entre Danilo Santos e Endrick, teriam que estar os dois jogadores em campo, né? Então, esses pontos acho que chamaram atenção, né? Um pouco de demora para tirar o Casemiro, mas do que foi a partida, se fosse, né, antes do jogo falar, ó, vai ser 1-1 Brasil e Marrocos, acho que não geraria uma grande surpresa pelo que é o atual nível dessas duas seleções. Agora, claro, do que foi o jogo, ficam algumas lições para o Ancelotti de mexer no time, de ser mais rápido nas trocas, porque Copa do Mundo passa muito rápido, não dá para demorar tanto para mexer e guardar alguns jogadores importantes, como foi o caso hoje do Endrick, que não saiu do banco de reservas, Ana.
1: Valeu, Calvin. Calvin Correa com a gente aqui nos comentários para falar dessa partida. Mais uma partida do Grupo C, Escócia 1, Haiti 0 no Boston Stadium. Fabiane, vou pedir o seu destaque final, meu amigo.
2: Vamos lá então, Ana, porque amanhã é um dia de muita Copa do Mundo aqui na Bandeirantes, vocês acompanham. Às 2 horas da tarde, Alemanha e Curaçao, também Holanda e Japão, 2 jogaços. O domingo ainda conta com Costa do Marfim e Equador, Suécia e Tunísia. Muita Copa do Mundo aqui na Bandeirantes. Para o Haiti, a missão ficou muito difícil agora. A Escócia coloca, quem sabe, um pezinho nos 16avos de final. Consegue sim arrancar um empate, talvez, contra Marrocos. Quem dirá contra o Brasil, que hoje decepcionou para todo mundo. Mas que sabadão de futebol na Bandeirantes, hein, Ana? Desde a 1 da tarde ao vivo por aqui, com concentração, jogo do Brasil, preparação e finalizando agora com Haiti e Escócia. E aqueles que gostam mais de futebol, Ana, que não vão dormir tão cedo nesse sabadão, não tem nenhum rolê marcado para o sabadão, 1 hora da manhã, hein? Austrália e Turquia. Será que você vai estar aqui ainda para ir atualizando tudo sobre esse jogo? Dá vontade.
1: Dá vontade. É Copa do Mundo, né? A gente quer maratonar tudo. E que noite, né? Noite de vários jogos aí pela Copa do Mundo, noite de final de NBA, tá disputadíssimo hoje.
2: É isso, Ana. Então, 1 da manhã, Austrália e Turquia. Fica o convite para todo mundo ir acompanhando, se não hoje, mas amanhã na programação da Bandeirantes. Tudo sobre Copa do Mundo, porque Copa do Mundo é aonde, Guilherme Agrela?
3: É aqui na Bandeirantes desde 1950. Eu gostei disso aqui, cara.
2: Gostou? Eu gosto de introduzir os que falam menos, assim.
3: Ah, obrigado.
2: Na jornada.
3: Obrigado.
2: Você está crescendo cada vez mais.
3: Obrigado. Então, me pergunta mais alguma coisa aí. Tô brincando, vai. Temos que encerrar.
2: Temos que encerrar. Tchau.
1: Obrigada. Tchau, Fabiane. Daqui a pouco o Guilherme Agrela, inclusive, com a gente no apito final, trazendo todos os resultados aí de hoje. Copa do Mundo é aqui, agora 00h09, pelo horário de Brasília. Intervalo rapidinho, a gente volta já.
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8: Copa do Mundo é na Bandeirantes e você acompanhando todas as emoções, uma das maiores coberturas de todos os tempos para você, ouvinte Bandeirantes, você que acompanha sempre também todo o nosso conteúdo lá no youtube.com/radiobandeirantesoficial. Agora, 18:30 pelo horário de Brasília, a gente vai encerrando a nossa jornada esportiva hoje, longa, né? Inclusive tivemos mais cedo o empate entre a seleção brasileira e a equipe de Marrocos em 1-1. Acabamos de conferir Escócia 1, Haiti 0, os próximos adversários do Brasil. A Escócia, por enquanto, então, a líder do Grupo C. Vem aí o apito final para você na Bandeirantes.
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8: Edição do apito final, edição já desse domingo, né? Já colocamos o pé no domingo com mais jogos para você. Inclusive, daqui a pouco a gente gira o nosso plantão esportivo, porque tem jogo acontecendo, é jogo da Austrália, e o Guilherme Agrela vai trazer os detalhes para você aqui no apito final. 19:00 pelo horário de Brasília. O Calvin Correa tá com a gente aqui. Aproveitar que a gente acabou de conferir Escócia 1, Haiti 0. Calvin, na sua opinião, quem foi, né, o grande destaque da partida? Qual nota você dá aí para as duas equipes hoje?
9: Para mim, Ana, o destaque da partida foi o Doak, Gunnan Doak, o ponta-direita da seleção escocesa, jogador do Bournemouth da Inglaterra. Foi dali que saíram as principais jogadas de ataque da Escócia, né? Ele tem uma finalização, já a primeira do jogo é dele, né? Aos 2 minutos. Depois ele também cria a jogada da bola na trave do McTominay aos 16, jogada individual, ele pedala para cima do lateral esquerdo do Haiti, do Experience, e faz o passe para trás, o McTominay chega chutando e acerta a trave. E o gol também tem a participação dele, mais uma vez pelo lado direito, indo para cima da marcação, fazendo a jogada de linha de fundo. O Adams para no goleiro Placide, e aí na sobra o McGinn faz o gol da vitória da seleção escocesa. Claro, fica o destaque também para o McGinn pelo gol, mas quem mais produziu jogadas de perigo na seleção da Escócia foi o Gunnan Doak. Agora, num todo em si, a Escócia acho que gerava um pouco mais de expectativas. Não pela Escócia em si, mas pelo confronto contra o Haiti, uma seleção que estava muito tempo fora de Copa do Mundo, uma seleção que tem bem menos jogadores de destaque, assim, das grandes ligas, né, na comparação com a seleção escocesa. Então, acho que ficou abaixo na estreia a seleção da Escócia e um ponto acima a seleção haitiana, que poderia ser visto para muitos como o saco de pancadas do

0: grupo, e pelo menos diante da Escócia, não. Jogou, tentou, teve as suas oportunidades, chegou próximo até de empatar em determinado momento, né, especialmente ali com a cabeçada do Pierrot já na reta final de partida. Acho que faltou um pouco mais de pontaria para exigir mais do goleiro da Escócia, que estava sem ritmo no seu clube, mas acho que fica, apesar da vitória, a Escócia com um pouquinho mais de decepção, e o Haiti, apesar da derrota, acho que até foi melhor do que as expectativas. Então, um jogo que dá mais esperança para que as equipes, tanto o Brasil quanto o Marrocos, consigam vencer a Escócia, embora vai ser um jogo difícil, um jogo diferente também, né? Acho que a Escócia vai jogar mais na defensiva, hoje ela teve que propor um pouco mais o jogo, o que não é tanto a característica dessa equipe, mas fica também o lado positivo da seleção haitiana, que mostrou mais bola até do que se poderia imaginar, Ana.
1: Não, e a gente esperava até o finalzinho, no último lance, quando quase saiu o gol, né? Esperava inclusive uma surpresa, como foi o Qatar empatando com a Suíça no jogo de ontem, né? E também o jogo entre Estados Unidos e Paraguai, que foi uma grande surpresa em relação à equipe dos Estados Unidos também. Acho que muitas virão ao longo dessa Copa do Mundo, né, Calvin?
0: Sim, e essas seleções, né, digamos, as médias da Europa, elas estão com dificuldades, né, nessa Copa do Mundo até o momento. A própria Tchequia também, né, perdeu para a seleção da Coreia do Sul, se destacou bem mais cedo, já ontem, né, a seleção da Suíça, que acabou sendo surpreendida pelo Qatar na reta final de jogo, estava com 1-0, controlando, desperdiçando oportunidades, e no final o Qatar chegou ao empate. E hoje também se esperava, de repente, um pouco mais de gols da seleção escocesa, até pela configuração do grupo, né, de ser uma possível terceira colocada, e aí tem que ser uma das melhores terceiras, melhores de 8 de 12, né? Mas, enfim, uma das melhores terceiras para conseguir avançar a próxima fase, imaginando que Brasil e Marrocos devem vencer os próximos dois jogos diante de Escócia e de Haiti. E aí o saldo de gols seria importante na comparação com outros grupos, que também devem ter terceiras colocadas com 3 pontos. Só que o 1-0 da Escócia diante do Haiti faz com que, se a Escócia for derrotada, mesmo que seja pelo placar mínimo, para Marrocos e Brasil, ficaria com um saldo negativo. Na pior das hipóteses, ou na melhor das hipóteses, para a Escócia perder os dois jogos, um saldo negativo menos 1. Talvez não seja o suficiente na comparação com outras terceiras colocadas de outros grupos, que podem ter 3 pontos, mas um saldo 0, um saldo até positivo. Então, o jogo que em tese era para a Escócia fazer o saldo, ela só conseguiu um gol de diferença. E agora, para ficar muito tranquila, ela vai ter que arranjar ponto. Ou contra Marrocos, já no próximo jogo, e aí com 4 pontos dá tranquilidade de classificação, ou então contra a seleção brasileira na última rodada.
1: E a gente acompanhou, né, em relação a essa partida de Brasil e Marrocos, um Marrocos muito forte, muito entrosado ali, principalmente no primeiro tempo, né? No segundo acabou caindo bastante. E a gente teve o jogo, o gol da equipe do Brasil saindo de uma jogada praticamente individual do Vini Júnior. O coletivo ainda é um grande problema para a seleção brasileira dentro desse cenário de escalação do Ancelotti?
0: Algumas dificuldades, sim, Ana, da seleção do Ancelotti nesse jogo coletivo, até a dúvida que gera, né, em cada escalação. Hoje mesmo não se sabia exatamente de que maneira o Ancelotti colocaria a sua equipe, e acabou entrando com o Igor Thiago, que foi participativo, mas de novo não teve uma boa atuação nos momentos decisivos, né, de definição. Errou uma cabeçada no primeiro tempo, tem as suas dificuldades em jogar de uma maneira mais apoiada, né, com a bola no pé, um jogador mais alvo para lançamentos e para cruzamentos. Então não encaixou tanto nessa seleção brasileira. Marrocos, sim, apresentou, né, uma qualidade coletiva interessante. Não sentiu tanta falta assim do Essaoui Zouli, né, que foi um corte de última hora, o ponta esquerda titular dessa seleção marroquina, jogador importante também no Betis, que é o escape pelo lado esquerdo. O Elkanous, com uma característica um pouco diferente, de maior habilidade e agilidade, mas menos velocidade no ataque vertical. Mas ainda assim deu muito trabalho ao Ibanez, né? Primeiro tempo o Ibanez teve muitas dificuldades para marcar o jogador do lado esquerdo do ataque da seleção de Marrocos. Foi o primeiro tempo, né, que o domínio foi amplo da seleção marroquina, com os dois volantes também muito móveis, né? O Boadip

0: por exemplo, cabeludinho ali, né? Muita vitalidade no meio de campo da seleção de Marrocos. E aí na comparação com o Casemiro, por exemplo, né? Muita lentidão. Cada vez que o Brasil tentava fazer aquela marcação mais em cima, de tentar roubar a bola no campo de ataque, e a seleção marroquina saía com qualidade, aí era muita dificuldade do Brasil para correr para trás, né? Com o Bruno Guimarães tendo que quase que correr por ele e pelo Casemiro. Então ficava um buraco no meio de campo da seleção brasileira. Isso no segundo tempo o Ancelotti conseguiu corrigir um pouco, né? Com a entrada do Fabinho, melhor, mais posicionado, embora poderia até, se fosse mais ousado, recuar o Bruno Guimarães para aquela primeira função e colocar o Danilo Santos para dar um pouco mais de dinâmica no meio de campo da seleção brasileira. Poderia ter colocado sim o Endrick para ser essa figura de um atacante com maior poder de finalização. Teve uma bola no segundo tempo ali que caiu nos pés do Rafinha, que ele acabou finalizando mal, já estava cansado. O Endrick talvez teria mais potência naquele chute de canhota. Então algumas situações que acho que o Ancelotti precisa rever para o segundo jogo. É claro que o parâmetro vai ser diferente, né? O Haiti é bem menos time do que a seleção marroquina, mas o Ancelotti precisa mudar e precisa ser rápido. Não dá para levar com um resultado e uma melhora do segundo tempo com algumas situações, porque Copa do Mundo passa muito rápido. Agora são apenas 8 jogos, antes até eram 7, era mais urgente ainda cada troca, mas o Ancelotti não pode repetir a escalação desse primeiro jogo, porque o Brasil precisa melhorar. Precisa pegar mais confiança pelo que vem na frente da Copa.
1: Não, Ana, em relação ao que você falou do Endrick, coloca até um pouco em xeque essa titularidade do Igor Thiago, por exemplo, né? Não que a gente consiga analisar precisamente, foi o primeiro jogo dentro da Copa do Mundo, mas acabou perdendo chance de gol na partida de ontem, como acabou perdendo também no último amistoso, né? Não seria o caso da gente ter um teste para valer em relação ao Endrick mesmo? Por que não ser titular para ver como se desempenha logo na primeira etapa do próximo jogo, né?
0: Acredito que sim. Talvez uma dificuldade que o Ancelotti esteja encontrando é encaixar Vini Júnior, Rafinha e mais o Endrick, né? Porque aí não teria tantos jogadores assim de meio campo, considerar Paquetá partindo da direita para dentro, mas falta aquela amplitude do lado direito que o Brasil tinha antes com o Wesley, né? Que era um lateral de ofício e que o Ibanez não dá, e o Danilo já teve os seus momentos de maior destaque como lateral. Hoje é um jogador mais lento, de mais ficar na base da jogada. Então o Ancelotti ainda precisa encontrar aquele jogador que vai fazer as jogadas de linha de fundo pelo lado direito, e esse parceiro do Vinícius Júnior, que foi talvez uma boa notícia, né? O Vini, que em vários momentos estava devendo com a camisa da seleção brasileira, hoje chamou a responsabilidade, fez um belo gol, tentou outras jogadas individuais, está com essa liberdade de ser o segundo atacante, né? Com um jogador, nesse caso, no primeiro tempo foi o Rafinha, cobrindo mais ali o lado esquerdo, depois entrou o Matheus Cunha, mas falta achar esse encaixe do parceiro do Vini e talvez de uma escolha de dois entre os três. Né? Com o Vini garantido, de repente não consegue encaixar Rafinha e Endrick. E aí, acho que não seria um problema também sacar o Rafinha, colocar o Endrick e aí reforçar o meio de campo depois com outros jogadores. Acho que o Danilo também pede passagem, o Danilo Santos, né, o meio-campista do Botafogo. Então são alguns encaixes que o Ancelotti vai ter que fazer já para a próxima partida e para a sequência da Copa do Mundo.
1: Obrigada, viu, Calvin? Agora 12:30, pelo horário de Brasília, já temos um campeão da NBA. Deixa eu chamar o Guilherme Agrela para trazer as informações para a gente aqui na Bandeirantes. Fala, Gui.
2: Vamos lá, Ana, antes da gente falar aqui do Brasil, chamar o Prédio aqui no apito final, porque New York Knicks finalmente voltou a vencer a NBA depois de 52 anos. Os Knicks voltam a ganhar agora o tricampeonato. Campeões em 70, em 73 e vitória por 94-90 sobre o San Antonio Spurs. Na casa dos Spurs em San Antonio, no Frostbank Center, eu falei. Os Spurs deram uma pipocada no último jogo, chegaram a vencer por mais de 10 pontos na noite de hoje, mas 94-90 e os Knicks vencem finalmente a NBA. Cuidado, equipe da Bandeirantes presente em Nova York, Nova Jersey, cuidado, porque hoje Nova York vai descer, vai acabar com a torcida dos Knicks enlouquecida com o fim do jejum de mais de 50 anos, 52, quase 53, para ser mais

0: Exato, viu, Ana? Parabéns aos Knicks.
1: Não, e que seja um bom sinal para o Brasil, porque exato, aquele comparativo que a gente fez aqui semana passada, na primeira Copa do Mundo do Brasil, tivemos New York Knicks campeão da isso, NBA. Aí, em 94, chegaram às finais.
0: Sim.
1: Agora foram campeões.
0: É, em 99 chegaram à final, né? Mas perderam, assim como o Brasil em 98. 70 não precisa nem falar.
1: Pois
0: o esquadrão e o primeiro título dos Knicks. Então, quem sabe, agora a série fechada, 4-1 em 5 jogos. Knicks in 5, deu Knicks, os grandes campeões da NBA da temporada 2025-2026, viu, Ana?
1: Obrigada, viu, Gui? Guilherme Agrela no nosso Panteão Esportivo aqui no apito final, agora meia-noite 32, já que a gente tá falando de seleção brasileira, vamos chamar o Alexandre Pretzel, que trouxe todos os detalhes ali no campo dessa partida de ontem entre Brasil 1, Marrocos 1.
2: Olha, Ana Martins, uma estreia do Brasil até certo ponto decepcionante, porque apesar de uma certa desconfiança sobre a qualidade do que o time poderia apresentar, o empate acabou sendo um bom resultado pelas circunstâncias da partida. Marrocos dominou totalmente os 20 primeiros minutos até marcar o primeiro gol, e o Brasil sofreu para encaixar um jogo e empatar com uma jogada individual do Vinícius Júnior, que não vinha bem até aquele momento na partida. No segundo tempo, com as entradas do Fabinho e do Danilo, nos lugares de Casemiro e Ibanez, que estavam com cartão amarelo, o Brasil melhorou um pouco a situação no meio de campo, e no segundo tempo teve até mais posse de bola do que o Marrocos, e só foi ameaçado na reta final da partida. Na zona mista, os jogadores debateram empatar com o Marrocos. É um resultado normal? O resultado foi melhor que o desempenho? Danilo Silva falou sobre isso. O que você achou do jogo? O resultado foi melhor que o desempenho?
3: Primeiro tempo bastante abaixo e o segundo tempo a gente conseguiu aí sim assegurar melhor a posse de bola, estar melhor colocado em campo, vencer mais duelos, ser mais cativo nas divididas. E aí a gente criou as oportunidades que devia. Agora preparar bem o próximo jogo porque a gente precisa ganhar.
2: Depois de Danilo Silva, eu falei com o Matheus Cunha, que falou a respeito dessa realidade do Brasil ter jogado e ter conseguido um ponto apesar do jogo difícil.
4: Tu achou que o resultado foi melhor que o desempenho no geral?
5: Ah, cara, o começo a gente tem que melhorar muito. Acho que a gente não pode começar a partir da forma que começamos. Sabemos todos os aspectos que podem atrapalhar isso. Mas, bom, acho que é um resultado que... Não pode ser que não faça jus ao que foi o jogo, mas é importante pra gente não perder e esperamos que melhoramos no próximo.
4: Você ficou sabendo quando que não começaria o jogo?
5: Ah, cara, acho que durante... Ah, não sei. Sinceramente, acho que hoje a gente muda as informações, mas a gente já tinha treinado com outras formas de jogar e a decisão do treinador, a gente já estava todo mundo preparado para isso.
4: O time melhorou com a entrada, pelo menos para nós aconteceu isso.
5: Ah, muito obrigado. Eu espero que eu possa sempre estar ajudando, independente se começar ou não. É o que eu falei, o mais importante é matar ou morrer pelo Brasil agora. A gente já está numa fase onde qualquer coisa é importante para que a gente possa ganhar o jogo. E se a decisão do treinador é que eu jogue menos, que eu jogue mais, o que for para ser será. E tenha certeza que da minha parte vai ser 100% sempre.
2: E para fechar, Casemiro, que jogou muito mal, saiu no intervalo e ele admitiu que empatar com o Marrocos hoje não é nada absurdo, pela qualidade que o Marrocos já vem apresentando no ciclo dos últimos 4 anos. E ao mesmo tempo também ele deixou claro que só foi substituído porque recebeu o cartão amarelo.
6: Bom, é difícil você fazer uma análise assim tão, tão concreta, né? Acho que a gente... Poderia ter mais o controle do jogo. Acho que nós acabamos, principalmente na primeira parte, pecando ali, perdendo um pouco de bola ali numas partes importantes do jogo, principalmente no meio. Mas como eu falei, acho que a gente sabia do alto nível do jogo, né? O Marrocos chegou na semifinal, ganhou no seu continente, então acho que era um jogo de alto nível, mas já tem que pensar no próximo jogo.
7: Essa saída foi por opção ou você sentiu alguma coisa, Casemiro?
6: Não senti nada. Acho que o Mister até mesmo falou pelo cartão amarelo, acho que não importa, né? Acho que quem entrou correspondeu à altura, Fabinho foi bem, Danilo também entrou lá no lugar do Ibanez, que estava com o amarelo, também foi bem. Então acho que esse é o caminho, todo se ganha e afinal o objetivo é todo mundo quer ganhar o Mundial.
2: Este Casemiro, o Brasil agora tem um domingo na realidade de absoluta tranquilidade, com treino regenerativo no hotel, sem acesso para a imprensa e sem entrevista também. E na segunda-feira, 15 minutos apenas num treino às 5 da tarde e, por enquanto, ainda sem ninguém para conversar com os jornalistas. Na saída de campo, ali no Flash Interview, onde

0: Jornalistas têm condição de ouvir o técnico Carlo Ancelotti. Ancelotti ficou muito irritado com a atuação do Brasil e disse que o Brasil precisa melhorar e melhorar bastante para a sequência da Copa do Mundo.
1: Queria pegar um pouco da sua primeira impressão da estreia do Brasil. O jogo acabou de acabar. Qual foi a sua impressão da estreia do Brasil?
2: Partido difícil, competido, lutado contra uma boa equipe. Primeira parte, nós hemos feito bom jogo, segunda parte, melhor.
1: O senhor fala muito sobre ajustes rápidos em Copa do Mundo. O que o senhor aprendeu? O que o senhor pode fazer de ajustes para as próximas partidas?
2: Temos que melhorar.
1: Algum ponto específico para melhorar?
2: Não.
0: De Nova Jersey com a seleção brasileira, Alexandre Pretzel. Um abraço, Ana.
3: Obrigada, viu, Pretzel? Outro para você, Alexandre Pretzel, acompanhando cada detalhe aí da seleção brasileira nessa Copa do Mundo e a Bandeirantes levando todas as emoções para você. Deixa eu chamar o Calvin Correia, vou pedir o seu destaque final, meu querido.
4: Grupo, né, que tem agora a seleção escocesa na liderança, mas pode ser uma liderança curta, né, porque depois da segunda rodada, acredito que o Brasil já vai conseguir assumir essa primeira posição, tem tudo para vencer bem a seleção haitiana, é claro que precisa fazer as trocas o técnico Carlo Ancelotti para o Brasil produzir mais e conseguir uma vitória mais tranquila, e aí o jogo do Marrocos contra a Escócia, que é um jogo que talvez seja mais difícil para os marroquinos, que a Escócia vai tentar de qualquer maneira conquistar esse ponto, que aí com 4 pontos a Escócia já garante a sua classificação. Vamos ver se o Ancelotti consegue mexer para melhor a seleção brasileira, para que não só contra o Haiti, que não vai ser um grande parâmetro, mas para a sequência do Mundial, o Brasil possa mostrar uma atuação melhor, mais convincente, e especialmente, acho que quase todos os brasileiros estão pedindo a entrada do Hendrick. Antes se imaginava até o Hendrick titular, agora que pelo menos o Hendrick possa entrar no decorrer da partida para mostrar o grande potencial que ele tem, Ana.
3: Sem dúvida. Calvin, obrigada, viu? Bom estar junto com você aí em mais uma jornada esportiva. Até a próxima.
4: Valeu, eu que agradeço. Grande abraço também a todos que nos acompanharam aqui na Bandeirantes. Boa sequência de programa para vocês.
3: Obrigada, viu? Calvin Correia aqui no apito final, hoje nos comentários, né? E ontem, inclusive, nessa partida da Escócia 1 Haiti 0 no Boston Stadium em Massachusetts. E a gente levando todos os detalhes para você, repercutindo, inclusive, a situação da seleção brasileira que estreou com um empate mais cedo com Marrocos. Falando em seleção, a gente vai acompanhar boa parte aí da coletiva do técnico Carlo Ancelotti.
5: Bom, é uma experiência nova, é algo especial, obviamente, ter a responsabilidade e a honra de ser, de representar um país, o país do futebol, a seleção mais laureada do mundo. Então, duas coisas, responsabilidade e honra. Eu quero esse momento aproveitar com alegria, com felicidade deste momento, porque é um momento muito bonito da minha história. Crepe.
6: Aqui. Aqui. Tudo bem? É Fred Caldeira da Casa TV. Carlo, o povo brasileiro, ele, claro, se acostuma a ver a seleção, historicamente, sendo protagonista dos jogos, com a bola no pé, tentando mandar nos adversários. Mas a gente entende também que o futebol mudou. E, por exemplo, o seu maravilhoso Real Madrid era um time que tinha no contra-ataque uma arma muito potente. E a seleção brasileira pode se assemelhar a esse Real Madrid em certos momentos. Seria uma surpresa, diante do Marrocos, uma seleção que também gosta de ser protagonista, o Brasil ter menos posse de bola por estratégia?
5: Oh, posse de bola é um aspecto do jogo importante, não é o mais importante, porque se falamos de estatística, o mais importante são os gols marcados e os gols encaixados. Então, a ideia é ter o controle de jogo com bola, é de ser forte também e cômodo quando não temos a bola, que terá momento no jogo que não vamos ter a bola e temos que estar compacto. Por quê? Porque todos os rivais, e Marocco igualmente, são equipos que têm qualidade, que te podem criar problemas se tu não está preparado em todos os aspectos do jogo.
7: Ancelotti, aqui, Ludmila Candal, CNN Brasil.

0: Ontem o Alisson estava falando para a gente que o que passou, passou, e o que vale é o grupo que chega agora, né? O grupo que inicia a Copa do Mundo agora. Que cara tem esse Brasil que começa a sua trajetória em busca do hexacampeonato amanhã?
1: Um equipo que pode competir com todos. Estamos convencidos que podemos competir com todos os equipos do mundo. Um equipo que tem qualidade a nível técnico, que tem qualidade a nível caracterial, que tem qualidade a nível de experiência. Então, um equipo e temos a confiança absoluta que podemos competir com todo o mundo.
2: Hi, Carlo. Gran Romero del Mundo, from Spain.
3: Before Carlo, the big matches of Alejandro, Real Madrid, da Espanha, you admitted antes that das you were grandes scared. Partidas no Real Madrid, você admitiu que você sentia medo. Como você se sente agora?
1: O medo é uma componente importante da vida, porque se tu não tem medo e te encontra o leão, te parece um gato. Então, o medo é uma parte fundamental, é um salva-vida. Obviamente, são momentos que tu tens preocupação para que tua equipe possa fazer o melhor jogo possível, mas também muita, muita confiança. Eu, de natura, sou muito otimista e eu acho que o equipe está bem preparado para o jogo de amanhã. Estamos bem preparados para a Copa do Mundo.
4: Tá certo, então. A gente acompanhou o técnico Carlo Ancelotti, que inclusive se mostrou bem insatisfeito, né, no final da partida, dizendo que precisa melhorar. O Brasil precisa muito melhorar. Próximo desafio da seleção brasileira é com a equipe do Haiti, que perdeu, né, ontem também para a Escócia. O jogo do Grupo C dos próximos adversários do Brasil. Quem também comentou sobre a partida de ontem, o empate entre Brasil e Marrocos, foi Leandro Quesada. Boa noite para você, Quesada. Agora, 00h43, a gente vai ouvir o Quesada já já. Lembrando que, como eu falei, os próximos adversários do Brasil, Haiti, e depois a gente vai ter o jogo com a Escócia. Agora o Quesada fala pra gente o que ele achou desse empate da seleção brasileira.
5: Os da Bandeirantes, que decepcionante a estreia da seleção brasileira aqui em New Jersey, no MetLife. Deu tudo errado pro time comandado pelo Ancelotti. E no final das contas, até que esse empate não foi um resultado tão ruim, se levar em conta o baixo nível do futebol apresentado pela seleção. No quesito coletivo, um time bem desorganizado, e se a gente analisar também a atuação individual de alguns jogadores que não tiveram uma grande tarde e noite aqui em New Jersey. Bom, 1-1, o Brasil poderia até ter perdido o jogo, o Brasil sofre o gol, e aí começam a ficar mais claros os erros da nossa seleção. Já no ataque, o Ibanez e o Paquetá estão trocando passes, o Paquetá é desarmado, a bola cai nos pés do Brahim Dias e o Dias dá um lançamento de 20, 25 metros perfeito entre os zagueiros da seleção, Gabriel Magalhães e o Marquinhos, para o Saibari fazer 1-0. Assim, Marrocos marcava o primeiro gol no MetLife contra a seleção brasileira. Já que a coisa não funcionava no conjunto, individualmente alguns jogadores não estavam bem, principalmente Paquetá e Casemiro, alguém tinha que aparecer para fazer alguma coisa diferente. E eis que aparece Vini Júnior, numa jogada aos 32 minutos, uma tabela com Bruno Guimarães. Ele recebe justamente naquele setor onde está o melhor jogador do time de Marrocos, o Hakimi. Ele sai da marcação de um outro marcador de Marrocos, o El Ayanoui, e faz um golaço, um chute perfeito no ângulo, sem defesa, para o bom goleiro Bono, ex-companheiro de, inclusive, né, ex-companheiro de Al Hilal, de Neymar, que ficou no banco de reservas. Bom, conjunto não estava legal, individualmente algumas peças não estiveram bem, como Ibanez, próprio Casemiro, o Paquetá. Na volta do segundo tempo, o técnico Ancelotti resolveu mudar, colocou o Danilo do Flamengo na vaga de Ibanez, e também Fabinho na posição de Casemiro. Até que o time melhorou, pelo menos na marcação do meio campo, na pegada, Fabinho é um jogador mais ligado para fazer isso. Mas de qualquer maneira, faltou ali mais criatividade também no segundo tempo para essa bola chegar com qualidade, principalmente para o Igor

0: Thiago e novamente para o Vinícius Júnior. Rafinha, por exemplo, que poderia ter feito esse papel, teve uma atuação bem abaixo do que se espera e ficou os mais de 90 minutos em campo. O Ancelotti ainda faria outras mudanças, colocaria o Matheus Cunha na vaga do Paquetá, colocaria o Luiz Henrique no lugar do Igor Thiago e, faltando apenas 12 minutos, o Danilo Santos, que era aquele que todo mundo queria mais tempo em campo, aos 78 minutos na vaga do Bruno Guimarães, que já não aguentava ficar em pé porque ele correu pelo Paquetá e pelo Casemiro durante todo o primeiro tempo. Impressão péssima da seleção, agora enfrentando na Filadélfia um adversário mais fraco, que é o Haiti, e depois pegando a forte seleção, pelo menos fisicamente, forte seleção da Escócia na última rodada em Miami. A seleção brasileira pode ter se complicado depois desse empate por 1-1 diante de Marrocos. Vamos esperar. O Brasil ainda depende dele para se classificar, obviamente. Lembrando que até o terceiro colocado do grupo pode se classificar. Os 8 melhores dos 12 grupos, né, os 8 melhores terceiros dos 12 grupos podem se classificar para a próxima etapa da competição. Mas ficou a decepção. Quem esperava vitória vai ter que dormir com esse empate por 1-1. E poderia ter sido pior, como eu disse no início aqui do meu comentário. Tchau, Aninha. Até mais.
1: Obrigada, viu, Queçada. O Brasil que enfrenta a equipe do Haiti na próxima sexta-feira. 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Copa do Mundo é aqui. A gente vai ouvir agora o Vini Júnior na saída, né, da partida, no finzinho do segundo tempo aí, no empate com Marrocos.
2: Vini, primeiro de tudo, parabéns pelo gol, parabéns pelo jogo. Queria saber um pouquinho a tua impressão sobre a estreia da seleção brasileira.
3: Acredito que começamos muito mal no primeiro tempo. Isso nos dificultou muito porque acabamos tomando gol, né? E depois, para tu engrenar o primeiro jogo da competição, a estreia sempre é muito difícil. Mas a gente tem que melhorar, seguir evoluindo, porque a competição só está começando. Isso é a Copa do Mundo e não vai ter jogo fácil.
2: O pessoal fala muito que a Copa do Mundo é um torneio de ajustes rápidos. Você já tem alguma coisa que você já acha que tem que melhorar urgente para o Brasil na próxima rodada?
3: Ah, certamente a gente tem que segurar mais a bola, ficar muito mais com a bola, mover de um lado a outro. Porque muitas das vezes os adversários vão vir para nos defender. E sair do contra-ataque, a gente acabou tomando gol no contra-ataque. Mas a gente não tem muito o que falar, é trabalhar, porque o próximo jogo já está muito perto.
2: Parabéns pelo jogo, boa sorte no resto.
1: Tá certo, então a gente ouviu o Vini Júnior na saída, né, no finzinho do jogo, no empate com o Marrocos. Agora a gente vai ouvir também a saída do técnico Carlo Ancelotti.
2: Mister, queria pegar um pouco da sua primeira impressão da estreia do Brasil. O jogo acabou de acabar, qual foi a sua impressão da estreia do Brasil?
4: Partido difícil, competido, lutado contra uma boa equipe. Primeira parte não hemos feito um bom jogo, a segunda parte melhor.
2: O senhor fala muito sobre ajustes rápidos em Copa do Mundo. O que o senhor aprendeu? O que o senhor pode fazer de ajustes para as próximas partidas?
4: Temos que melhorar.
2: Algum ponto específico para melhorar?
4: Não.
2: Obrigado.
1: Pois é, a gente ouviu o técnico Carlo Ancelotti bem insatisfeito aí com a partida de hoje. Vamos ouvir o Luiz Henrique, que entrou no segundo tempo como uma das substituições do técnico.
5: Luiz Henrique também está chegando aqui, vai falar com a gente. Luiz, sua avaliação dessa estreia da seleção brasileira e particularmente para você, como é que foi a sua entrada, o que o Ancelotti te pediu?
6: Ah, nossa avaliação do jogo, começamos um pouco... Assim, dificuldade no primeiro tempo ali, mas conseguimos, o mais importante é não sair derrotado dessa partida de hoje, para que a gente possa dar seguimento na próxima partida. Me senti muito bem ali na hora que eu entrei, o Ancelotti, na hora que eu fui entrar, ele pediu para mim pegar a bola, para mim encarar o adversário, para mim fazer alguma jogada. Então foi isso que eu entrei ali, consegui dar passes, consegui abrir espaço para a nossa partida, mas não conseguimos fazer o segundo gol, o mais importante, que não era sair derrotado da partida de hoje.
7: Luiz Henrique, a gente sabe que o torcedor brasileiro é muito exigente. Essa seleção, na sua avaliação, tem que melhorar muito ainda na Copa?
6: Ah, estamos muito bem. Sabemos que o peso que a gente carrega, que é 5 estrelas, a maior seleção ganhadora do mundo, então sempre vai ter essa pressão, mas que nós jogadores, junto com a comissão técnica, temos que fazer a nossa parte dentro de campo, trabalhar como a gente vem trabalhando, evoluindo como a gente vem evoluindo a cada treino e a cada jogo, isso que é o mais importante.
8: Ô Luiz, você acompanhou do banco o primeiro tempo, né? Não foi bom.

0: Como é que foi a conversa de vocês ali, vendo o jogo de fora, tentando acalmar a galera que estava dentro, que realmente o Brasil não foi bem na primeira etapa, né?
1: Sim, faz parte. A gente estava querendo jogar, só que a equipe do Marrocos a gente tem que dar os parabéns, porque é uma equipe muito boa, tem jogadores muito jovens, muito leves. Então eles começaram bem a primeira parte, mas que ali de fora a gente estava orientando o nosso companheiro para ficar tranquilo, para ficar calmo, para jogar leve, como a gente vem jogando, isso que é o mais importante para a seleção brasileira.
2: O Ancelotti disse que o Brasil está pronto para competir contra qualquer time. Não te parece que o Brasil, pelo que mostrou hoje, está ainda distante desse patamar, dessa condição de competir contra qualquer um?
1: Não estamos distantes, estamos muito bem. Seleção brasileira vai lutar contra qualquer seleção, possa ser quem for. O mais importante é lutar, é botar a nossa alegria dentro de campo, é jogar leve, como a gente vem nos treinamentos, nos últimos amistosos também. Isso que é o mais importante para o Brasil.
3: Tá aí, a gente ouviu o Luiz Henrique, né, na zona mista, depois do empate com a seleção do Marrocos aqui no apito final. Faltando 8 minutos para uma, a gente vai fazer um break rapidinho. Volto já, Copa do Mundo é na Bandeirantes.
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0: Bom.
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2: Estamos de volta para todo o Brasil aqui na Bandeirantes. Você que acompanha de todos os cantos do mundo no youtube.com/Rádio Bandeirantes Oficial. Edição do Apito Final. Deixa eu chamar aqui no nosso plantão esportivo o Guilherme Agrela, que vai falar sobre a próxima partida. Logo mais, daqui a 3 minutos, partida da Austrália e dos jogos de amanhã também dessa Copa do Mundo, né, Gui?
3: Exatamente, Ana. Inclusive, com um jogo quase em andamento, daqui 4 minutinhos, entre Austrália e Turquia. Turquia que tem os seus dois principais jogadores em campo, o Çalhanoğlu e também o Arda Güler. Então, escalando a Turquia, para você ouvinte ligado aqui na Bandeirantes, com Kakir no gol, Selik, Demiral, Barbadic e Kadioglu. Meio de campo formado por Kuku e Çalhanoğlu e o Yusenk também completando este meio de campo. No ataque, o Aktürkoğlu, o Arda Güler, jogador importantíssimo do Real Madrid, e o Yılmaz, estes os 11 iniciais do técnico Montella. Já a equipe da Austrália, que é escalada no gol com Beach, Patrick Beach, ele que não está na praia e sim disputando a Copa do Mundo. Defesa com Sirkati, Italiano, Boss, Sultar, o capitão, e o Burgess. Meio de campo com Metcalf, O'Neill e o Ocon Insteller. E o ataque com Touré e o Iran Kunda, estes os 11 também do técnico da Austrália, que é o Tony Popovic. Então, Austrália e Turquia se enfrentam daqui a pouquinho em 2 minutos. Já os jogos de amanhã que você me pediu, vamos lá, Ana, porque além desse jogo, ou melhor, jogos de hoje, né, jogos deste domingo, tem a Alemanha contra Curaçao às 14h com transmissão da Bandeirantes, às 5, Holanda e Japão, 8h, Costa do Marfim e Equador, e às 11, Suécia e Tunísia, viu, Ana?
2: Obrigada, viu, Gui? Obrigada por mais um plantão esportivo.
3: Estamos aqui sempre juntos. Sempre juntos, sempre uma honra aqui estar contigo na Bandeirantes. Ana, deixa eu só aproveitar para passar também os compromissos, né? Quando jogam as principais seleções aí do cenário do futebol mundial. Porque a Espanha estreia segunda-feira, 13h contra Cabo Verde, enquanto o Uruguai joga na mesma segunda, 19h contra a Arábia Saudita no grupo H, que é o mesmo grupo da Espanha. A França também joga mais na terça-feira, 16h contra Senegal, e a atual campeã Argentina, às 22h, também da terça-feira, estreia contra a Argélia no grupo J. Então a atual campeã será a última a jogar, aliás, o último jogo desta primeira rodada não é da Argentina, porque Portugal ainda entra em campo na quarta-feira, às 14h, e a Inglaterra na quarta também, contra a Croácia, às 17h. Portugal pega a República Democrática do Congo na sua estreia. E a partir da quinta-feira a gente começa a nova rodada, a segunda dessa fase de grupos da Copa do Mundo. Viu, Ana?
2: Tá certo, então. Veremos Messi na terça e Cristiano Ronaldo na quarta-feira.
3: Exatamente,
2: né?
3: Exatamente.
2: Bom. Obrigada, viu, Gui? Faltando 1 minuto para 1, a gente vai encerrando a edição do Apito Final. Agradecer todos os nossos ouvintes em todos os cantos do mundo, acompanhando a Bandeirantes através da internet também, no aplicativo Bandplay. E obrigada a você que está com a gente aqui acompanhando esse encerramento do Apito Final. Nossa equipe técnica na jornada esportiva hoje, na mesa de som, Michel Lopes, meu braço direito e esquerdo, na central técnica, o Beto Rebeck e o Roberto Dias, no switcher, o Carlos Amaral. Eu sou a Ana Martins, é sempre um prazer estar junto com você na Bandeirantes. Copa do Mundo é aqui. A gente volta a se encontrar agora na terça-feira em mais uma jornada esportiva. 13h, bom domingo para todo mundo. Aqui deu.
1: Aqui deu. 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
1: Não só baixo crescimento, como também crises e recessões periódicas. Você tem, às vezes, uma crise fiscal, ou você tem uma crise de endividamento das empresas. Se você olhar a trajetória do PIB brasileiro, ele parece um eletrocardiograma. Né? Toda hora você tem uma derrubada.
2: E o eletrocardiograma, né? Que eu reparo que ele era mais alto e agora ele vem ficando num patamar mais baixo. Né?
1: Mas volta e meia você tem uma crise... Né? Então, você teve um PIBão lá em 2010, se eu não me engano, depois, bumba, 7% de queda.
2: E aí não tem desigualdade que diminua, né? Porque uma hora você está bem, uma hora você está mal. Uma hora você está bem, uma hora você está mal. Você não consegue melhorar e fazer a mobilidade social. Você deixar de ser uma pessoa pobre e ir para um patamar de renda média.
1: Aí você tem outras questões que nós percebemos no estudo, que é o fato de que não existe uma bala de prata. Então, assim, eu não consigo transformar a economia brasileira numa economia produtiva com uma ou duas reformas. Eu preciso fazer muitas reformas.
2: Eu ia te perguntar isso, né? Se tinha uma ordem, né? Porque imagino que um grande guarda-chuva, quando você fala em desequilíbrio das contas, não só a gente gasta muito, mas a gente gasta mal. Porque se houvesse eficiência, a situação poderia ser outra. Então, não dá para dizer que o primeiro passo seria a questão fiscal. Essa é uma série de ações paralelas, né?
1: Na verdade, você precisa de uma série de ações, porque hoje a gravidade fiscal, da crise fiscal brasileira é tão grande que eu não consigo fazer um ajuste de uma hora para outra. Com a taxa de juros no nível que está hoje, taxa de juros essa gerada pelo desequilíbrio fiscal, com o nível da dívida que eu tenho, eu preciso de um ajuste fiscal de 4% do PIB para fazer a dívida parar de crescer.
2: É muita coisa. Né?
1: 4% do PIB é metade do que se gasta com aposentadorias e pensões do INSS.
2: É impossível.
1: É impossível. Tá? Então,
2: é interessante até você falar isso, que você falou que o juro é muito alto por conta desse desequilíbrio fiscal. E a gente está hoje com um recorde de endividamento no Brasil. Então, essa questão estrutural, o juro é alto por quê? Relacionado a esse desequilíbrio fiscal.
1: Aí você trouxe um ponto bom, que é sempre bom a gente esclarecer. Quando você fala em juros, todo mundo fala, o Banco Central aumenta o juro é alto, porque o Banco Central aumentou o juro. O Banco Central, ele aumenta o juro de curto prazo, tá? Aquele dinheiro das transações monetárias dos bancos ali de curto prazo, para dar um piso à taxa de juros dos bancos. Agora, a taxa de juros de médio prazo, aquela que se cobra nos títulos federais que vão vencer daqui a 5, 7, 10, 15 anos, essa taxa de juros, o Banco Central não consegue influenciar essa taxa de juros. Quem determina essa taxa de juros somos nós, poupadores, que compramos esses títulos. Eu só estou disposto a comprar um título do Tesouro por taxa de juros real acima de tanto, porque tem um risco embutido nessa operação com o Tesouro, porque o Tesouro está muito endividado. Né? E nós estamos num país em que nós já tivemos, por exemplo, um plano Collor, que foi uma forma indireta de dar um calote na dívida. Nós estamos num país em que já corroeu dívida via aumento da inflação. Então, o poupador, o investidor brasileiro está mais do que escolado. E isso aceita financiar o governo a um prazo longo com uma taxa de juros mais alta.
2: E esses prazos mais longos que são referência para a tomada de crédito.
1: São referência para o investimento produtivo.
2: Sim.
1: Né? Então, a taxa de juros é uma consequência de um desequilíbrio crônico das finanças públicas brasileiras. Agora, o que a gente vê no estudo é o seguinte, primeiro, não tem bala de prata. Né? Então, por exemplo, não tem uma ou duas reformas que eu faça na área fiscal que vai me resolver o problema. Né? Todo mundo fala, tem que corrigir o salário mínimo só pela inflação para a despesa da Previdência crescer mais devagar. Se eu fizer essa reforma, no primeiro ano ela vai me dar 0,15 do PIB, de um ajuste fiscal de 4 que eu preciso. Então é muito pouco. Isso aí só vai fazer efeito daqui 10 anos. Daqui 10 anos, por conta dos efeitos acumulados, aí já vai dar uma economia de 1, 1,2% do PIB.
2: Muita gente fala até, a reforma da Previdência acabou, que não ajudou em nada, a dívida continua crescendo. Se não tivéssemos feito a reforma da Previdência, a situação poderia ter sido ainda pior.
1: Então, o que a gente vê no trabalho é que a gente precisa começar com um conjunto grande de reformas fiscais e reformas visando aumento da produtividade, porque com isso você gera uma mudança de perspectiva. As pessoas olham e falam assim, com essa quantidade de reformas, daqui a 5, 10 anos, as contas vão estar mais equilibradas e o potencial de crescimento da economia vai estar maior. Isso aí muda a expectativa dos agentes econômicos, que olham lá na frente e falam, eu estou disposto a emprestar para esse governo uma taxa de juros mais baixa. A taxa de juros cai. Tá? Quando a taxa de juros cai, a gente ganha tempo, porque quando a taxa de juros cai, a dívida começa a crescer mais devagar. E aí o ajuste fiscal que eu preciso vai ficando menor. Uhum. Tá? E aí dentro desse conjunto, nós temos um volume de despesa que é mais da metade da despesa primária do governo, da despesa não financeira do governo, que diz respeito às despesas sociais. Aposentadoria rural, BPC, abono salarial, seguro defeso, programa pé de meia. Hoje, a gente gasta 640 bilhões aproximadamente por ano com todos esses programas. Isso é pouco ou é muito? É muito, porque se esses programas todos, supostamente sociais, que deveriam ir para os mais pobres, se todo esse dinheiro fosse para os 20% mais pobres da população, eu conseguiria colocar na mão de cada família dos 20% mais pobres uma renda de R$ 3.700 por mês.
2: É, o que você está dizendo é que ele não está atingindo só quem realmente precisa.
1: Exatamente.
2: Né?
1: Agora, você imagina o que, são R$ 3.700 por mês. Você acabou de me dizer que a renda média domiciliar per capita do Brasil é R$ 2.600 e pouco.
2: Isso.
1: A pessoa receberia muito mais do que a renda média domiciliar per capita.
2: Agora, é importante isso que você está falando, porque quando você fala que se paga muito, fica a impressão sempre que há uma defesa em deixar as pessoas morrerem de fome.
1: Não,
2: porque
1: pelo contrário.
2: A gente tem hoje uma população brasileira onde a metade recebe até em torno de R$ 1.000. Então, a gente tem, de fato, uma necessidade muito grande de proteção social. O que você está dizendo é que a questão não é diminuir, não é cortar, proteção social, mas sim gastar para quem realmente precisa.
1: É desenhar melhor. O que está lá no nosso trabalho, que é a parte foi desenvolvida pelo nosso colega Vinícius Botelho, é uma visão em que hoje você fala em política social transferir renda. Né? Tem a parte dos muito pobres que precisam receber transferência de renda, mas você tem aquelas pessoas que conseguem gerar renda, mas é uma renda muito instável, muito volátil. Né? É o cara do mercado informal que uma hora faz dinheiro, outra hora não faz dinheiro. Então você pode usar parte desse dinheiro para fazer uma espécie de colchão, uma poupança em que esse sujeito saque essa poupança quando ele estiver numa situação pior. Uhum. Né? E você pode, por exemplo, amarrar isso com incentivo a ele para declarar corretamente a renda dele para o cadastro único, porque as pessoas estão no cadastro único. A renda que está lá é declarada, eu que digo quanto eu recebo. Então, para você estimular o sujeito a não subdeclarar a renda, quanto mais ele declarar a renda e ele estiver acima do limite de Bolsa Família, maior uma poupança que ele tem depositada lá na conta dele para diminuir a flutuação de renda. Você tem que investir no treinamento de mão de obra, na capacitação das pessoas, no treinamento para o mercado de trabalho. Você tem uma quantidade enorme de alunos da rede pública, de alto desempenho, que não recebem um tratamento especial. São talentos que estão se perdendo porque ficam sem espaço, né? Sem uma mentoria, sem um direcionamento para desenvolver aquele potencial. Conectar as pessoas com o mercado de trabalho através de feiras de profissão, explicar como é que aquilo funciona, fazer programas de treinamento que efetivamente funcionem, não como o Pronatec, que deu tudo errado. Então, tem um leque grande de atividades que você pode fazer dentro de um programa, de um conjunto de programas sociais com esses recursos que daria um retorno muito maior. Hoje você gasta essa fortuna e você não conseguiu zerar a pobreza extrema.
2: Você não usa bem, né? O dinheiro, né?
1: O dinheiro é muito mal usado.
2: Uma coisa que realmente chama atenção, até coloquei na abertura, dentro dessa pesquisa do IBGE, da PNAD, é a alta desigualdade que a gente tem há muito tempo no Brasil, que está no segundo menor patamar da história, mas ela é uma desigualdade sempre entre as maiores do mundo. Né? E eu me lembro, no seu livro, Por que o Brasil Cresce Pouco, que tem ali um exemplo que, para mim, ficou guardado, que é o fato de que pessoas que têm uma formação, engenheiros que têm rendas mais altas, eles têm rendas similares à de países desenvolvidos. No entanto, pessoas que têm hoje uma função com rendas menores, elas ganham muito menos do que funções similares em outros países. Então, a questão dessa desigualdade de renda é a principal. Por que a gente tem essa desigualdade tão grande de renda de quem tem rendas maiores e rendas menores?
1: Bom, uma empresa não vai pagar R$1.000 para uma pessoa se ela não tem capacidade e qualificação para gerar R$1.000 para essa empresa, né? Então, como nós temos uma mão de obra muito desqualificada, muito mal treinada, desde a escola básica, você fica com uma massa de pessoas que não tem capacidade de gerar renda ou de ir para o mercado formal. Essas pessoas ficam no mercado informal, né? Além disso, a gente construiu uma sociedade que subsidia tremendamente os mais ricos, né? Então, por exemplo, universidade pública gratuita para os filhos da classe média alta é um subsídio tremendo, né? Você tem empresas muito protegidas, muito subsidiadas pelo governo, que acaba sendo uma transferência de renda para essas empresas, que é uma transferência de renda para os profissionais que estão nessas empresas também, né? Aí você veja, mais uma vez a gente volta para a questão da produtividade. Todo esse subsídio, toda essa proteção que vai para as empresas nacionais derrubam a produtividade. Uma produtividade baixa, você cresce pouco, você absorve pouca tecnologia, você não escala no processo de complexidade e diversidade da economia, porque você não tem insumos, você não tem capital, e fica preso nessa armadilha de baixo crescimento.
2: É que é um pouco essa discussão agora da taxa das blusinhas, que o governo zerou novamente, e o varejo vem reclamando que a competitividade já era muito desigual, porque a carga tributária era bem mais alta, já era mais alta, agora mais ainda, e o pequeno varejo principalmente, a indústria principalmente, né, pode sofrer com essa concorrência desleal. Então, o que eles argumentam, Marcos, é que eles têm que ter uma isonomia, então oferecer a mesma vantagem, por exemplo, se tem, não paga imposto federal de compras internacionais de até $50, que também as empresas locais tenham o mesmo benefício. Parece justo, o que você acha?
1: Olha, o problema da indústria têxtil brasileira não é a indústria têxtil chinesa. O problema da indústria têxtil brasileira é a indústria de máquinas e equipamentos brasileira, é a indústria química brasileira, porque todas essas são protegidas. Você não consegue importar máquinas de qualidade para a indústria têxtil, você não consegue importar fios de qualidade para a indústria têxtil, você não consegue importar tinturas e outros insumos que a indústria têxtil vai usar, porque você está protegendo a indústria de máquinas e equipamentos, você está protegendo quem está a montante na cadeia produtiva. Toda vez que eu protejo quem está aqui para trás, eu desprotejo quem está na frente, né? Aí a indústria têxtil fica pedindo, não, me dá também uma proteção, porque assim eu não aguento. Mas não faz sentido você fazer mais uma distorção na economia para resolver problemas que foram criados por uma distorção anterior. A gente faz isso há 70, 80 anos e não dá certo.
2: E é difícil desfazer esse nó, né, Marcos? Porque, assim, na emergência, você pensa que pode ter uma perda imediata, uma concorrência que, de fato, o pequeno vai ter muita dificuldade em concorrer com um site chinês, né?
1: Veja bem, um raciocínio difícil de entender em economia é o seguinte, os recursos humanos de capital são escassos. Se eu protejo um setor que não é competitivo, não consegue concorrer, eu protejo aquele setor e ele sobrevive, o capital que está sendo empregado ali, as pessoas que estão sendo empregadas ali, estão produzindo menos do que elas produziriam num setor mais competitivo, tá certo? Então, o grande problema, um dos grandes problemas da economia brasileira é esse. Nós temos uma quantidade enorme de empresas pouco competitivas, pouco produtivas, e que consomem capital e trabalho, e só sobrevivem porque tem subsídio tributário.

0: aumento de combustível, né? Quando a gente poderia ter, por exemplo, a gente tem conversado muito aí nos debates sobre se preparar para esses momentos, por exemplo, criar um colchão onde você possa amortecer altas muito fortes de preços. Então, a gente, nesses momentos, acaba sendo sempre vendo o governo tendo que oferecer subsídios, gastar dinheiro para poder proteger ali a inflação e agora até a gasolina entrou, porque diesel parece até que faz mais sentido, né? Porque tem um efeito inflacionário que pega alimento, né? Que é mais expansivo, agora a gasolina você acaba beneficiando muito pessoas de renda mais alta, né?
1: Tem um economista americano, John Cochran, que ele falou uma frase muito interessante essa semana. Diz que a regra número um de economia é não distorcer preços para tentar redistribuir renda com distorção de preço. E a regra número um dos políticos é exatamente o contrário, né? Então, sempre que o político tem oportunidade, ele tenta distorcer preços para ter uma vantagem eleitoral. Você me disse que o mundo todo está adotando medidas para segurar. Eu fiz até uma pesquisa rápida. São poucos os países que hoje estão subsidiando ou reduzindo tributação de combustíveis. Inclusive, os organismos internacionais, a boa prática internacional, o que eles aconselham é dê um subsídio localizado naquele combustível que afeta o mais pobre, o gás de cozinha, né? ou que gere algum problema, como, por exemplo, greve de caminhoneiros. Então, vamos dar uma bolsa caminhoneiro durante 6 meses para resolver o problema.
0: Algo específico.
1: Algo específico e focado de baixo custo. Porque o que o governo está fazendo hoje é botar uma montanha de dinheiro, né? E me parece que é muito mais com interesse eleitoral do que efetivamente pensando em desenho de política econômica, colocando uma montanha de dinheiro para subsidiar a gasolina, que é um bem de consumo de classe alta, né? E já fez outras coisas similares, como, por exemplo, subsidiar querosene de aviação, né? Está subsidiando passagem da classe A, dar crédito subsidiado para empresas de aviação, dar crédito subsidiado para exportadores brasileiros. Agora vai abrir sinalizando que vai abrir 30 bilhões em crédito para motorista de táxi e de aplicativo, né? Então a sensação, talvez eu esteja exagerando, mas acredito que não, a sensação que eu tenho é de que a gente não tem mais Ministério da Fazenda, Ministério do Planejamento, que a gente tem um comitê de financiamento de campanha eleitoral. Porque Ministério da Fazenda e do Planejamento é para botar algum filtro técnico em propostas que vêm da área política. Quando o Ministério do Planejamento e da Fazenda viram apenas operacionalizador daquilo que é vontade da campanha política do presidente, a gente está entrando num caminho muito perigoso.
0: Agora, Marcos, a gente, ao mesmo tempo, é grande exportador de petróleo, então está aumentando a arrecadação do governo e temos algum espaço para fazer políticas públicas, como você está dizendo, que precisam ser pontuais. Mas olhando esse volume que a gente tem hoje de possibilidade de fazer essas políticas, a gente poderia, de forma pontual, no seu ponto de vista, proteger mais hoje do que outros países, por exemplo, que não têm o colchão que a gente tem hoje pelo fato de ser grande exportador de petróleo.
1: Primeiro eu questiono esse colchão, tá? Porque você vai arrecadar mais receita primária de royalties, de petróleo, etc. Só que, no outro lado, a taxa de juros vai cair mais devagar por conta do conflito, né? Você esperava que o Banco Central fosse descer a taxa de juros até 12% no começo do ano. Hoje já está se falando em 13,5%, 13,75%. Isso vai custar, por baixo, em juros, 40, 50 bilhões em um ano. Não aparece na conta primária, aparece na conta financeira, mas o efeito final que importa é o que vai acontecer com a dívida pública. Então, primeiro ponto, a gente não tem todo esse colchão. Segundo ponto, em economia, uma regra básica é qual o uso alternativo que eu tenho para os recursos. Não é, entrou mais dinheiro que eu não estava esperando, eu posso gastar. Não é isso. Entrou mais dinheiro, vamos ver no que eu posso gastar. Eu tenho uma situação fiscal, como a gente falou no começo, muito crítica, né? Se eu uso esse dinheiro para abater dívida pública, para fazer um resultado primário melhor, Eu, daqui a pouco, eu estou reduzindo taxa de juros, estou melhorando.

0: da economia, estou melhorando a condição de todo mundo, estou melhorando o problema do endividado, com que o governo está preocupado. Então, você tem que olhar quais são os usos alternativos do recurso. E subsidiar combustível está sempre no fim da lista da racionalidade.
1: A gente está no finalzinho do programa, eu queria que você pudesse trazer para a gente por que é tão difícil, Marcos, fazer um grande acordo, porque não é só o governo, mas também o Congresso e o Judiciário que não têm contribuído para esse grande acordo, para a gente ter, de fato, um plano para termos um desenvolvimento, uma redução de desigualdade, uma renda melhor para o Brasil, né?
0: Olha, por vários motivos da nossa história política, do nosso sistema político, nós temos uma característica que eu costumo chamar de baixa coesão social. O que que caracteriza isso? A baixa coesão social, ela existe quando, no trato da coisa pública, prevalecem os interesses privados. Então, quando eu vou discutir matérias no Congresso, é muito mais fácil eu conseguir um subsídio para o meu setor, eu conseguir um piso salarial para o meu sindicato, do que eu conseguir uma reforma que vai me dar estabilidade e vai gerar benefício público para todo mundo, né? Os benefícios localizados e os custos socializados é o que a gente mais vê, né? Então, num ambiente de baixa coesão social, é muito difícil você ter concertação política para fazer reformas que atendam o interesse público efetivamente, né? Isso só acontece quando você tem uma crise grande, por exemplo, na crise do governo Dilma, que o PIB caiu 7%, você conseguiu logo em seguida fazer algumas reformas, a sociedade estava assustada, né? Aceitava algumas reformas, mas logo que a gente tirou o nariz debaixo d'água, voltamos à prática tradicional. Então, o grande desafio para o próximo ciclo governamental vai ser construir essa concertação política e ter consciência de que a gente precisa dessas reformas antes que a gente chegue numa crise grave e faça as reformas por conta da crise, porque aí o custo é muito maior, né?
1: Tomara que a gente consiga. Marcos, obrigada pela sua contribuição aqui no programa e a contribuição no debate público aí que tem sido fundamental para a gente ter alguma esperança de um futuro melhor. Muito
0: Muito
1: obrigada.
0: obrigado.
1: Muito obrigada a você por estar aqui comigo no Economia para você. Até o próximo.

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2: Passear pela orla de Venice Beach é uma das atividades mais divertidas e diferentes nos arredores de Los Angeles, na Califórnia. Prepare-se para encontrar lojas e barraquinhas de todos os tipos, feitas para atender a um público de diferentes estilos. Na beira da praia tem até pista de skate e uma academia ao ar livre que ganhou fama internacional.
3: Quando estiver por aqui, não deixe de visitar os canais famosos de Venice, que obviamente tentaram recriar a Veneza, na Itália. Originalmente foram criados em 1905.
2: Hoje em dia, os famosos canais se resumem a uma pequena parte da cidade e se transformaram em uma das atrações mais procuradas da Veneza das Américas.

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0: 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No Band News do Mundo desta semana, o assunto é, claro, a Copa. Mas além do futebol e da torcida pelo nosso Hexa, as polêmicas no torneio também ganharam destaque. Casos de vistos negados, o árbitro da Somália que foi impedido de apitar nos Estados Unidos, revistas controversas em aeroportos e a delegação de Senegal sendo inspecionada ainda na pista de pouso. Tudo isso já faz dessa Copa uma das mais tensas da história. Para contextualizar o que está acontecendo por lá, eu converso com o Rodolfo Laterza, mestre em segurança pública, especialista em ciência política e analista em geopolítica, segurança e conflitos militares.
3: A polícia de imigração atua de forma bastante autônoma, com protocolos muito próprios que não se coadunam com as outras agências de segurança.
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0: Olá, começa agora mais um Viver Melhor. No programa de hoje, vamos falar sobre os principais cuidados com a saúde do pulmão. E para esclarecer e tirar todas as nossas dúvidas, recebo o Dr. André Luiz Pereira de Albuquerque, que é médico pneumologista e coordenador da pneumologia da Rede Dor aqui em São Paulo, e o Dr. Carlos Carvalho, que é professor titular da Faculdade de Medicina da USP e também diretor da Unidade de Terapia Intensiva Respiratória aqui do INCOR. Mas antes, vamos assistir uma matéria sobre esse assunto. Vamos lá.
1: Lavagem do nariz com soro, sala sem tapete, sofá sem a manta e travesseiros da cama virados para baixo durante o dia para evitar poeira. Além disso, um quarto da casa foi transformado no guarda-roupa de seu Desmode, porque ele não pode sentir o cheiro da madeira. Todos esses cuidados são para afastar as crises de rinite alérgica que o arquiteto tem.
2: Do nada vem um cheiro forte e começa a entupir, a secretar, aí começa a corizar. Então é uma coisa feia, viu? Quem tem rinite sofre.
1: As doenças respiratórias afetam principalmente crianças e idosos. São divididas em dois grupos, as agudas, como gripes e resfriados, e as crônicas, que são mais graves e não têm cura, como a rinite alérgica, a asma e a bronquite. A sinusite, que é uma inflamação ao redor do nariz e dos olhos, pode ser crônica ou aguda. As doenças respiratórias crônicas podem ser tratadas para diminuir os sintomas e assim o paciente ter uma vida mais tranquila. Para indicar o melhor tratamento, é fundamental consultar um médico. Uso de remédios, lavagem nasal, ventilação mecânica e líquida, e em alguns casos até cirurgia, podem ajudar a reduzir os sintomas. O paciente que recebe o diagnóstico precisa mudar os hábitos dentro de casa também.
3: Sempre lembrar de limpar o ventilador, né, as pás do ventilador, filtro do ar-condicionado, trocar os lençóis de cama, às vezes um travesseiro que a pessoa troca o lençol.

0: a fronha, mas que já é muito antigo, tem mais de 2 anos, às vezes pode ser isso a causa da sua rinite, que não melhora nunca.
1: A gente fala muito asma, bronquite, enfisema, bronquiolite. O que quer dizer isso?
2: Um termo mais comum que a gente vê, né, mais popular, é a bronquite que você mencionou, né? Bronquite, se a gente for ver, representa a inflamação dos brônquios, que acontece na asma, mas acontece em diversas outras doenças respiratórias também. Enfisema já é uma doença mais de exposição, principalmente exposição ao tabaco, né? E que aí tem um mecanismo um pouco diferente, porque você acaba tendo perdas, destruição de tecidos pulmonares que nós apresentamos pelo tabaco. Então, bronquite e asma, que é o que a gente mais ouve, elas são interrelacionadas, mas como eu falei, a bronquite ela pode acontecer em diversas outras doenças respiratórias.
1: Agora, a gente fala muito na ação do cigarro para indução de problemas respiratórios. De que forma, por exemplo, problemas infecciosos, por exemplo, vírus, poderiam impactar e levar a quadros, por exemplo, de asma?
3: Bom, as vias respiratórias é o maior, se você avaliar o pulmão de uma forma completa, se você conseguisse esticar toda a superfície do pulmão, é a maior superfície do nosso corpo que fica afastada do meio externo por uma única camada de células. Então é uma estrutura muito fina, muito delicada, que separa o meio externo do meio interno. Um outro tecido grande que faz isso é a pele, mas a pele ela é resistente. Aqui dentro, à medida que você vai aprofundando a partir daqui do nariz, da garganta, da traqueia, chegando nos brônquios, até os alvéolos, essa superfície vai se tornando extremamente delgada.
1: Então, delgada é mais fininha.
3: Mais fininha, bem fininha. Então, a surpresa é nós não termos mais infecções ou mais inflamações dessa região do que temos. Isso é graças aos nossos mecanismos de defesa, que são altamente potentes. Quando você deu o exemplo do tabaco, quando tem uma substância, a fumaça do cigarro, ela irrita as vias respiratórias e ela bloqueia, em parte, esses mecanismos de defesa. Aí favorece que vírus, que bactérias, que substâncias orgânicas ou inorgânicas que estão no ar, material particulado, poeiras, adentre o sistema respiratório, vencendo essas barreiras, elas começam a chegar em territórios mais distais. Se parar aqui em cima, pode ser uma sinusite, se vai parar na garganta, pode ser uma faringite, uma laringite, se parar na traqueia, uma traqueite, como o André falou, se parar nos brônquios, uma bronquite, e se chegar nos alvéolos e degenerar os alvéolos, pode causar, no caso da fumaça do cigarro, enfisema. No caso de um agente infeccioso, uma pneumonia. Então, as nossas defesas nos protegem, mas uma série de outros agentes diminui as nossas defesas e propiciam as inflamações.
1: Agora, André, quando a gente fala de apresentação de sintomas, como eu consigo dizer, olha, eu acho que isso pode ser a bronquite, clinicamente. Isso pode ser uma asma. Tem alguma diferença de apresentação de uma coisa ou outra, ou as duas são absolutamente a mesma manifestação?
2: Especificamente de sintomas é difícil, Jean, porque elas podem ter sintomas similares, né? Desde uma tosse, uma falta de ar, o paciente tem, eventualmente perceber que tem um chiadinho para respirar. Então isso é reflexo de que as nossas vias aéreas estão inflamadas. Quando que eu vou pensar numa bronquite aguda, infecciosa? Quando que eu vou pensar numa asma? Aí vai ser muito do contexto. Se o paciente apresentou uma clínica com febre, quadros gripais associados, isso pode ser só daquele momento. A asma já é uma síndrome que vai ter outros componentes, né? Então eu vou ver a parte prévia dele, a história dele anteriormente, o passado dele, em relação à exposição, a parte alergênica. Então eu vou precisar juntar nesse contexto e muito provavelmente acompanhar o paciente para ver como ele vai cursar mais para frente.
1: a gente fala que algumas questões relacionadas ao trato digestório, por exemplo, doença de refluxo gastroesofágico, poderia ser um preditivo de alguns quadros pulmonares. Aquela doença de refluxo que faria exatamente o retorno da dieta, eventualmente, mesmo que em pequenas quantidades, do estômago para o esôfago. De que forma ela poderia estar relacionada com algumas doenças respiratórias, por exemplo?
3: Cada vez tem sido mais reconhecido os efeitos do refluxo como causador de problemas respiratórios. Isso se reflete também no que nós vemos no consultório. Eu vejo muitos pacientes que vão ao consultório por causa de uma tosse. A tosse é um mecanismo de defesa dos pulmões, é um dos principais mecanismos de defesa. E o indivíduo pode tossir porque está escorrendo um muco, um catarrinho daqui da região dos seios paranasais, que são essas cavidades nos ossos aqui junto do olho, junto do nariz. E se aqui tiver cheio de catarro, cheio de pus, ele pode escorrer e descer para os brônquios. A maneira de eu não ficar entupido com isso, a minha defesa é a tossir, é a tosse. Ou pode um pouco do líquido parcialmente digerido do estômago quando eu me alimento, e principalmente quando eu me alimento e deito, ou quando eu como muito e fico com uma pressão alta no estômago, exagerei naquilo que eu comi. Então, o estômago fica com uma pressão alta, para respirar, para o ar entrar, a pressão aqui dentro do tórax é negativa, então do mesmo jeito que aspira o ar para dentro, pode aspirar esse líquido que está no estômago, com uma pressão alta, vem em direção à garganta. E ele, do mesmo jeito que desce do nariz para cá, pode escorrer do esôfago para dentro da traqueia. E o material muito ácido vai causando pequenas corrosões. Normalmente, quando o volume é grande, a pessoa tem aquele sufocamento e já levanta, sente tosse e percebe até que o alimento veio até a garganta. Às vezes fica até queimando um pouco por causa da acidez. Agora, o que vai lentamente desgastando esse sistema todo são as microaspirações. Quando um volume grande de alimento voltando, ou de suco gástrico voltando, que é esse líquido que é produzido no estômago, voltando para a garganta, quando são pequenas porções, ele pode gerar microaspirações repetidas. O indivíduo pode ter isso num dia, no outro ele fica dias sem ter e assim por diante, que vai depender de uma série de fatores. Principalmente se ele tiver o estômago muito cheio na hora de deitar e tiver comido exageradamente. Então, isso acontece mais. Aí, se a tosse não proteger, esse líquido vai escorrer e pode carregar bactérias para dentro do pulmão, da região dos alvéolos, causar pneumonia, pode subir por canalículos que conectam a garganta com o ouvido e com a região das fossas nasais, causar sinusite, otite. Então, o refluxo gastroesofágico é uma causa comum de problemas respiratórios. E se cronifica, já descrevemos isso, já tem estudos mostrando que pode gerar até uma cicatriz no pulmão, uma fibrose no pulmão.
1: Agora, aproveitando isso, a gente viu aquelas aspirações maiores, o indivíduo vem com a tosse.
3: Sim.
1: E esses pigarrinhos que a gente fala, não é nada, isso pode ter alguma associação com essas pequenas, essas microaspirações, por exemplo?
3: Com certeza. Então, conversando, o histórico desses indivíduos é muito característico, né? E eles sentem essa, tem uma coisa me picando aqui na garganta, me faz tossir, ou minha voz ficou mais grossa, ficou mais grave, eu estou um pouquinho rouco. Isso é muito comum nessas situações. Então, eu posso ter uma crise de asma, ou eu posso ter uma bronquite associada à microaspiração, eu posso ter uma bronquiolite, se

0: se esse ácido não parar num brônquio grande e for até um brônquio mais fino, aí vai ser uma bronquiolite.
1: Ou até a pneumonia, por exemplo.
0: E se carregar uma bactéria, se esse líquido veio para cá com um alimento parcialmente digerido, grudou uma bactéria que estava na garganta da própria pessoa. Esse é o mecanismo mais comum das pneumonias de comunidade, né? Essas pneumonias que a gente pega na rua. Então, esse alimento, a bactéria gruda nele, o indivíduo aspira, a defesa não protege, ele vai parar no alvéolo, gera um foco de infecção.
2: Jean, eu acho interessante que a gente fala muito do estilo de vida, né? E o refluxo eu acho que é relacionado a isso também. Porque a gente vê muitos pacientes que falam, ah, não sinto sintoma, não tenho sintoma de refluxo. Mas que horas que você vai jantar? Eu vou jantar 8h30, 9 horas. Que horas você vai deitar? 10 horas, 10h30. Então, esse estilo de vida, essa mudança também é um fator muito importante para o refluxo.
1: Agora, eu te pergunto, de que forma a obesidade poderia estar relacionada com a doença de refluxo gastroesofágico e, logicamente, impactando no pulmão por consequência?
2: Obesidade é uma condição que leva a várias repercussões sobre o sistema respiratório. Então, se a gente pensar um pouco do refluxo, esse indivíduo ele já tem uma pressão abdominal aumentada e isso acaba sendo um fator para ele ter justamente a volta do conteúdo gástrico para o esôfago e é um fator de risco para ele. Mas a obesidade também tem outros componentes que se o indivíduo tem essa obesidade abdominal, o pulmão dele também expande menos, então tende a ficar mais encolhido, mais fechadinho. E até na própria via aérea, eventualmente, a obesidade pode também aumentar um pouco a inflamação das vias aéreas.
1: De que forma a gente poderia associar algumas doenças neurológicas, por exemplo, o Parkinson ou os acidentes vasculares cerebrais, o derrame, por exemplo, como causas dessas alterações pulmonares?
2: Esse ponto é fundamental e muitas vezes a gente esquece de pensar como o paciente, primeiro, está mastigando, se ele tem uma mastigação eficiente, a parte dentária dele se está tudo bem, se não tem problemas, né? E da deglutição dele. Então, essas doenças neurológicas, várias, o indivíduo ele acaba perdendo o reflexo de deglutição, de proteção. A hora que nós estamos comendo, a nossa via aérea tem que ficar fechada e o alimento passar. Mas essas doenças neurológicas podem justamente fazer com que o paciente, quando eventualmente está comendo, ele comece a aspirar, mesmo microaspirações e muitas vezes de líquido, por exemplo, que desce mais facilmente, né? Então, a gente precisa conversar com o paciente, entender direitinho e pensar se o mecanismo de deglutição dele está preservado ou não. E muitas vezes a gente precisa de um auxiliar, de uma fono para ajudar nessa avaliação, fazer um exame para justamente quantificar essa deglutição, porque isso é uma das causas mais comuns de pneumonia aspirativa, justamente em idosos.
1: Agora, Carlos, a partir do momento que eu fiz essa avaliação e disse, olha, eu tenho alteração nessa motricidade, por exemplo, nessa deglutição. Qual é a opção que a gente vai fazer para esse paciente, por exemplo?
0: Existem alguns tratamentos que tendem a estimular o tubo digestivo para ele esvaziar mais rápido, quando existe uma certa lerdeza nesse esvaziamento. Existem medicamentos que diminuem a produção de ácido no estômago para fazer com que, se ocorrer o refluxo, ele não seja tão agressivo assim. Então, tem um tratamento medicamentoso, que sozinho não resolve nada. Sozinho, quem tem refluxo, só tomar o remédio e achar que vai ficar bom, não. Então, tem que mudar os hábitos. Então, e a dificuldade é essa, porque o refluxo ele acontece com muito mais frequência nos indivíduos mais idosos. Com o passar do tempo, essa prensa que o diafragma faz para separar o esôfago do estômago, além daquilo que a gente comentou de depósito de gordura, essa prensa não é tão efetiva assim. Por exemplo, numa mulher que deu à luz a 2, 3 filhos, é mais comum ela perder essa força para manter essa via fechada. Então, essa conexão, ela fica mais determinado.

0: deteriorado. Então, o indivíduo tem que mudar os hábitos, e já é um indivíduo mais idoso. Então, você falar para o indivíduo que ele não pode comer e deitar, às vezes ele não aceita. Você fala para o indivíduo, olha, não dá para tomar esse chazinho, comer essa bolachinha na hora de dormir, também é mais difícil. Então, o ideal é que ele mude os hábitos, e que ele emagreça, que ele faça algum exercício para melhorar a força, e que ele dê um intervalo aí de 2 horas e meia, 3 horas, entre se alimentar, principalmente no jantar, e se deitar.
1: A gente falou um pouquinho da questão do tabagismo como sendo um grande algoz aí para o pulmão. Hoje a gente tem os cigarros eletrônicos, os vapes. Eles representam um dano muito maior do que o cigarro convencional. Como que é isso?
2: O vape, ele tem vários mecanismos, né, de lesão. Né? Então, substâncias que estão nele, solventes, metais, própria nicotina, aromatizantes, tudo. Então, o que a gente viu é que o vape, em pouco tempo, já deu lesão pulmonar, desde quadros mais graves, aí vale, um paciente que faz um quadro mais grave, eventualmente vai para um respirador mecânico, uma insuficiência respiratória mais grave, ou quadros que eventualmente eles façam uma inflamação brônquica. E isso foi em pouco tempo. Né? Se a gente analisar em poucos anos, nós já estamos tendo doenças da saúde respiratória relacionadas ao vape. O que a gente ainda não sabe, mas é bastante temeroso, é como esse vape vai estar atuando daqui a uma década, 2 décadas. Né? Então, será que ele vai ter até um efeito maior do que o cigarro comum? Isso a gente ainda não tem essa resposta, mas as perspectivas não são boas. O que a gente orienta é justamente não se expor ao vape, porque a gente sabe que ele está dando repercussões mais precoces do que o tabaco.
0: Um dado interessante que saiu recente de um levantamento que... Tinha um levantamento de 2019 do uso de substâncias, tabaco, substâncias ilícitas e também de vape. E depois repetiram em 2024 e saiu o resultado agora. Um dado interessante, interessante e ruim é que, apesar do vape ser proibido, tanto o comércio quanto a produção aqui no Brasil, o número de indivíduos que fazem uso do vape, de 19 para 24, aumentou, principalmente na faixa de 14 a 20 anos. E aumentou mais entre as meninas do que entre os meninos. O uso do cigarro diminuiu um pouquinho nesse período, mas aumentou o do vape. Eu tive pacientes no consultório, jovens, na faixa de 20 anos de idade, que começou a ter falta de ar, não conseguia mais ir na academia para fazer os exercícios.
1: Depois de quanto tempo de vape?
0: De 2 anos, 2 anos e pouco.
1: Quer dizer, mas se você ia ver no tabagista 10, 20, 30 anos, você começa a ver.
0: Mas aí você conversa, esses vapes, primeiro que eles são assim, bonitinhos, são coloridos, e uns até tocam musiquinha, para você ter uma ideia. E aí, e a garotada fica, ah, deixa eu ver o seu, deixa eu ver. Ah, o meu tem sabor morango, o teu tem sabor limão. Eles começam a ter esse tipo de brincadeira e eles vão fumando. Eu tinha esse paciente que eu estava comentando, uma moça, a primeira coisa que ela fazia de manhã quando ela acordava era pegar no criado mudo o vapor e já dar uma aspirada. E a última coisa que ela fazia na hora de dormir...
1: A mesma coisa.
0: Porque,
1: na verdade, sempre se disse que isso seria um grande substitutivo do cigarro. Né? Quer dizer, esse é um grande problema. Vamos lá para a sala digital, que é uma parceria do Grupo Bandeirantes com a Google, e saber o que os internautas têm pesquisado sobre esse tema. Vamos lá.
3: Sala Digital chega com dados interessantes sobre o comportamento de pesquisa dos brasileiros sobre doenças pulmonares. A gente vai aqui para o nosso telão, que mostra as doenças pulmonares mais buscadas no Google nos últimos 5 anos. E pneumonia lidera a lista. Tuberculose vem logo em seguida, depois dispneia, que é a falta de ar ou a dificuldade para respirar. asma e bronquite. Então, vamos às perguntas mais feitas na internet sobre pneumonia.

0: Nesse mesmo período dos últimos 5 anos, pneumonia é contagiosa? O que causa pneumonia? Quais são os sintomas de pneumonia? Pneumonia é grave e como tratar a doença? A gente traz aqui também perguntas sobre enfisema, que está no fim dessa lista das doenças pulmonares mais buscadas no Google, mas vale trazer porque a causa principal é o tabagismo, que ainda é uma realidade do nosso país. Enfisema pulmonar tem cura? E o que causa o enfisema pulmonar? E quais são os sintomas dessa doença? E pode matar? E enfisema pulmonar é câncer? Olha só as perguntas interessantes. Então a gente volta para o estúdio, Dr. Jean, para vocês responderem. Pneumonia é contagiosa? E o que causa o enfisema pulmonar? É com vocês.
1: Pneumonia é contagiosa?
2: A pneumonia pode ser contagiosa dependendo da fase dela, né? Então, se ela tiver num quadro inicial e principalmente se o paciente tiver uma carga de vírus, que a pneumonia pode ser viral e pode ser bacteriana também. Então, se tiver uma carga excessiva de vírus ou de bactérias e ele tiver expectorando esses agentes, isso pode ser contagioso. No geral, depois em torno de 5 dias, 7 dias, a chance de contágio vai caindo cada vez mais, né?
1: Agora, uma outra pergunta: qual é a causa do enfisema pulmonar? E o que, na verdade, é o enfisema pulmonar?
3: Bom, o enfisema pulmonar, ele tem um componente, que é um componente genético. Existe alguma, principalmente uma deficiência na produção de uma proteína que protege o pulmão, que o indivíduo não produz em quantidade adequada e ele não tem essa proteção do pulmão. Então, numa fase mais precoce, com 20, 30, 40 anos de idade, ele já vai ter uma corrosão nos alvéolos, que é a porção final dos pulmões. O pulmão, ele vai se dividindo, e chega na porção mais fininha, lá no finzinho do pulmão, que é onde vai trocar, vai entrar oxigênio no sangue e vai sair o gás carbônico. Então é uma estrutura muito delicada, muito fina. Nessa região, ele começa a ter rupturas. Não tem essa proteína que protege, então, normalmente a célula morre e vai formando cavidades, pequenas cavidades. Então, essas pequenas cavidades, do ponto de vista técnico, para nós chamamos de enfisema. Todo fumante, 100%, vai ter algum grau de enfisema. Todo. Agora, a doença enfisema acontece quando essa destruição, essa degeneração dos alvéolos é tão grande que as formas que eu mensuro o funcionamento dos pulmões através de um teste chamado espirometria, onde eu vou encher o peito e vou soprar, eu tenho uma velocidade do ar diminuído, porque esses pulmões não esvaziam direito. Então o ar fica retido lá dentro. Então o ar entrou e ele não tem uma capacidade elástica, porque foi sendo destruído os alvéolos, para empurrar esse ar para fora. Então ele vai ficando retido. E a gente mostra muito isso para os alunos. Os pacientes com enfisema, ele tem um tórax, que a gente chama em barril, que ele fica, o ar entra e o tórax vai ficando insuflado, cheio. E uma das coisas que é legal de fazer para esses pacientes, eu vou falar uma coisa que o André vai gostar, para esse paciente desinsuflar, é pedir para ele entrar na piscina e nadar. Porque a natação, eu tenho o empuxo da água e o peso do pulmão. E ele, quando ele vai, ele enche o peito fora e ele sopra para dentro da água, o pulmão vai sendo exprimido e vai soltando mais ar. Então ele esvazia durante a manobra da natação. Então ele se sente melhor.
1: Pois é, olha, eu tenho certeza que vocês de casa têm ainda muito mais curiosidade, assim como eu, mas o Viver Melhor de hoje vai terminando. E lembrando que todos os episódios do programa estão disponíveis no canal Band Jornalismo no YouTube. Nos vemos na semana que vem, sempre com muita informação sobre saúde

0: bem-estar. E obrigado pela companhia e, ó, vou te esperar na próxima semana. Beijo.
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0: Um dos traficantes mais procurados da América do Sul é morto numa operação conjunta entre Estados Unidos e Venezuela. Ninho Guerreiro comandava o Trem de Aragua, facção que nasceu nos presídios venezuelanos.
1: Jovem de 21 anos morre em salto de rope jump porque esqueceram de prendê-la na corda. Funcionários da empresa responsável tentaram fugir, mas acabaram presos.
0: Trump diz que paz com o Irã vai ser oficializada amanhã e promete reabrir o Estreito de Hormuz. Iranianos negam o acordo. Enquanto isso, Israel mantém ataques pesados ao Líbano.
1: Aumenta o interesse pelos contratos de namoro, quando o casal registra no cartório que mantém uma relação afetiva sem intenção de viver em união estável naquele momento.
0: E você vai ver também no Jornal da Band.
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4: E uma nova chance de acesso às universidades públicas. Começa na segunda-feira a inscrição para vagas que não foram preenchidas no SISU.
0: Olá, boa noite para você.
1: Boa noite. Uma operação coordenada entre Estados Unidos e Venezuela resultou na morte de um dos traficantes mais procurados da América Latina.
0: Líder da facção Trem de Aragua, o bandido conhecido como Ninho Guerreiro, estava foragido há quase 3 anos. Bom, daqui a pouquinho a gente vai ter essa reportagem para vocês que mostra justamente o combate dos Estados Unidos a facções criminosas. Recentemente teve uma decisão americana, inclusive, de classificar as facções aqui no Brasil, PCC e Comando Vermelho, como terroristas. Então, daqui a pouquinho a gente traz essa reportagem que trata justamente dessa atuação americana contra líderes de facções. A gente segue com o Jornal da Band para falar de um caso absurdo que, quando a gente noticia, parece que não aconteceu de verdade, porque é de um amadorismo criminoso. Uma jovem de 21 anos morreu depois de ser lançada sem a corda em um salto de rope jump no interior de São Paulo. Vamos ao vivo conversar com Felipe Garrafa, que tem os detalhes dessa história pra gente. Que tristeza, hein, Garrafa? Boa tarde, boa noite.
5: Muito triste mesmo, Adriana. Boa noite a você, boa noite a todos. Aconteceu na região de Campinas, Maria Eduarda Rodrigues. Aí é o momento em que ela está a caminho, ali tem um caminho colocado, como se fosse um bloco de concreto, e ela é simplesmente arremessada à altura 40 metros. Ela, claro, não resistiu aos ferimentos. Assim que chegou ao solo, já não tinha o que fazer. Entre as pessoas ali que filmavam, estavam o noivo da Maria Eduarda, apenas 21 anos de idade que tem essa jovem. A gente tem o exato momento em que ela é jogada e uma pessoa que está ali ao lado percebe e fala: e acorda. Vamos acompanhar.
6: Meu Deus do céu. Gente, acorda, velho.
5: E acorda ali ao lado e simplesmente ninguém fez absolutamente nada. Quando a polícia militar chegou ao local, 6 pessoas correram, foram todas detidas, 3 permanecem presas e outras 3 foram liberadas. Segundo a Prefeitura de Limeira, não tem autorização para fazer esse tipo de trabalho ou esse tipo de salto, segundo a Prefeitura, esta empresa responsável aí pelo local que aconteceu na região de Campinas. Portanto, e vale destacar, tem diferenças entre rope jump e bungee jump. O bungee jump é quando a pessoa ali é colocada, amarrada em uma estrutura, sobretudo metálica,

0: metálica e aí faz a corda, no momento que a pessoa é jogada, faz um movimento de baixo para cima. Esse rope jump, quando a pessoa é amarrada com uma corda e faz um pêndulo, a pessoa ficando da esquerda para a direita. E neste caso, esta fatalidade. Voltamos ao estúdio.
1: Obrigada. Que horror.
2: Um horror.
1: E em São Paulo, um policial militar sofreu um acidente de moto durante uma perseguição a um criminoso que conseguiu fugir.
3: Câmeras de segurança registraram o momento em que um policial militar da Rocan, de 32 anos, bateu de frente contra um carro durante uma perseguição que aconteceu no Jardim Ângela, na zona sul de São Paulo. Pelas imagens, vemos o momento em que o carro preto, que não tem relação com a ocorrência, segue normalmente na via. O PM vem no sentido oposto, em maior velocidade, e não consegue desviar do automóvel. Ele acaba batendo de frente contra o veículo. Neste outro ângulo do vídeo, é possível ver o instante em que o policial é arremessado da moto e cai na rua alguns metros à frente. Logo atrás, outros policiais que acompanhavam a ocorrência aparecem nas imagens, se aproximando para prestar socorro ao colega. O motorista do carro também desce do veículo e corre para prestar socorro ao agente atingido. Equipes de resgate e o helicóptero Águia foram acionados. O policial foi levado para o Hospital das Clínicas, onde segue internado em observação. Ele não corre risco de morte. O motorista do carro, que ficou com a frente completamente destruída, não ficou ferido. O criminoso, que estava sendo perseguido pelos policiais, não foi encontrado.
4: Ainda hoje, Jornal da Band acompanha trabalhadores mexicanos numa jornada terrestre rumo ao território americano.
5: Começou nossa viagem, vão ser 2 horas e meia aqui de Monterrey, onde eu entrei no ônibus, até a fronteira do México com os Estados Unidos.
4: Veja na reportagem especial atenção na fronteira México-Estados Unidos, que não diminui mesmo durante a Copa sediada pelos dois países.
1: E você vai ver também a seguir. É mais barato, mas também mais arriscado. As vantagens e os problemas para quem escolhe os aplicativos de carona compartilhada na hora de viajar.
6: E inscrições para vagas que não foram preenchidas no Sisu começam na segunda-feira. É mais uma chance para quem tenta um acesso às universidades públicas. Então, daqui a pouquinho aqui no Jornal da Band, a gente vai trazer os detalhes de todas as regras de inscrição no Sisu+. Até já.
1: Até já.

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0: Estamos de volta com o Jornal da Band. Agora sim a gente vai mostrar a notícia de grande repercussão hoje, que é a morte de um dos maiores líderes de uma facção criminosa, os traficantes mais procurados da América Latina. Foi uma ação conjunta entre Estados Unidos e Venezuela. Vamos conferir a reportagem.
1: Um ataque certeiro no reduto de um dos criminosos mais procurados do continente. Segundo o governo dos Estados Unidos, Héctor Guerrero Flores, conhecido como Ninho Guerrero, foi morto nesse bombardeio na noite de sexta-feira, na província de Bolívar, no leste da Venezuela. A ação contou com a cooperação de autoridades de Caracas. Ninho Guerrero era o líder do Trem de Aragua, um dos grupos criminosos mais violentos da América. A facção nasceu dentro de uma prisão na Venezuela e se expandiu por vários países, como Colômbia, Equador, Peru, Chile e Brasil, graças ao tráfico de drogas, roubos, extorsões e assassinatos. Guerrero estava foragido desde setembro de 2023. Na época, o Jornal da Band revelou detalhes da rotina dele na prisão.
2: Héctor Guerrero, conhecido como Ninho Guerrero, escapou deste presídio, onde cumpria pena por vários crimes. Só que o traficante tinha regalias e conseguia controlar de dentro da cadeia os negócios do crime. A suspeita da polícia é que ele tenha tido a ajuda de funcionários corruptos para conseguir fugir da prisão.
1: Nesses quase 3 anos, o paradeiro de Ninho Guerrero era um mistério para autoridades sul-americanas. Ao anunciar a morte do criminoso, o presidente Trump disse que a operação é uma vitória na campanha contra as facções criminosas. Em fevereiro de 2025, o Trem de Aragua passou a ser considerado um grupo terrorista estrangeiro pelo governo americano. Meses depois, o cerco se fechou contra outro grupo, o Cartel de Los Soles, que, segundo o governo americano, era liderado pelo ditador Nicolás Maduro, capturado numa operação militar em janeiro. Maduro continua nessa prisão aqui em Nova York, onde responde por vários crimes, entre eles conspiração para o tráfico de drogas e armas. A ação da última noite também tem outro destaque: o nível de cooperação entre o governo Trump e a gestão interina de Delcy Rodrigues, que era vice de Maduro. Desde que assumiu o poder na Venezuela, Rodrigues atuou diretamente na reaproximação dos dois países.
3: De ação, mas também de palavra.
1: Sobretudo na retomada da exploração de petróleo por empresas americanas.
4: E aqui no Brasil, uma operação da Polícia Federal mirou o patrimônio de uma quadrilha de traficantes especializada em usar os portos de Salvador e de Santos para levar drogas para a Europa. A reportagem é do Rodrigo Hidalgo.
2: Cobertura com vista para o mar no Guarujá, litoral paulista, é apenas um dos sinais da vida de luxo, que, segundo a Polícia Federal, era bancada pelo dinheiro do tráfico internacional de drogas. O imóvel está entre os 12 endereços alvos da operação da PF nesta semana para desmantelar uma organização criminosa acusada de enviar cocaína da América do Sul para a Europa e lavar milhões de reais obtidos com o crime. A operação é resultado de uma investigação que começou depois de uma grande apreensão de cocaína em 2023, próximo à costa africana. Autoridades interceptaram um veleiro perto de Cabo Verde com quase 3 toneladas de cocaína. A apreensão revelou uma das rotas utilizadas para abastecer o mercado europeu e deu início a uma apuração que durou quase 3 anos. Segundo a Polícia Federal, o esquema contava com pessoas experientes em navegação marítima, cooptadas para transportar grandes cargas de droga em veleiros e barcos pesqueiros. A investigação aponta que a organização fazia parte de uma estrutura criminosa internacional ligada à chamada Máfia dos Balcãs, um dos mais poderosos grupos do narcotráfico mundial. Relatórios internacionais indicam que a facção utiliza países da África Ocidental como ponto estratégico para o escoamento de cocaína e mantém parcerias com organizações criminosas na América do Sul, como o PCC. Além do tráfico, a operação busca desmontar o braço financeiro da quadrilha. A justiça determinou o bloqueio de contas bancárias, imóveis, veículos e outros bens dos investigados no valor de até 20 milhões de reais. Todo o material apreendido será analisado pela Polícia Federal. O objetivo é identificar novos envolvidos e reconstruir

0: o menino de 11 anos que morreu envenenado com chumbinho. A polícia agora tenta esclarecer como a criança teve contato com um produto que tem a venda proibida no país.
1: Na despedida de Arthur, amigos e parentes fizeram um cortejo até o cemitério em São João de Meriti, na Baixada Fluminense. Balões brancos tomaram o céu em um pedido por justiça.
2: Justiça! Isso é uma maldade, é uma crueldade. Uma criança que não fazia mal pra ninguém.
3: Meu neto não merecia passar por isso, gente. Meu neto só tinha 11 anos. Cheio de vida, estava feliz. Eu só vou descansar quando tiver justiça.
1: Arthur Melo da Silva, de 11 anos, morreu na quinta-feira, depois de ficar internado por quase 2 semanas. O menino deu entrada no hospital em estado grave no dia 1º de junho, depois de ter se sentido mal. Ele tinha passado o último fim de semana de maio com a mãe. A família diz que lá participou de uma festa de aniversário e teria levado um pedaço de bolo para a casa onde morava com o pai. O laudo do IML indicou a presença de chumbinho no organismo de Arthur, além de sedativo e anestésico que podem ter sido usados durante a internação. Ontem, parentes da criança prestaram depoimento. A investigação pretende descobrir como Arthur ingeriu a substância que provocou o envenenamento. Ainda não se sabe quem preparou e ofereceu o bolo à criança. No dia 1º de junho, imagens de câmeras de segurança registraram o pai chegando de carro em alta velocidade para socorrer o filho. Pouco antes, o menino tinha voltado da escola. A polícia também busca outras imagens para refazer os últimos passos de Arthur.
4: Tá todo mundo em estado de choque. É um absurdo, não tem como entender. Covardia fazer isso com essa criança.
5: Isso não pode ficar dessa forma. Eu não tenho mais nada para falar, eu não consigo falar.
6: Atenção, estudantes, começa na próxima segunda-feira a inscrição do Sisu Mais, uma nova chance para quem quer ter acesso às universidades públicas.
7: É uma oportunidade a mais para quem sonha com a universidade. A Alice quer estudar arquitetura e já está de olho nas vagas remanescentes do Sisu.
8: Gostei, né, de ver que eles abriram essa oportunidade e que a gente vai poder tentar de novo passar na universidade. E eu gostaria muito de passar, né, ali em Santa Catarina, para poder ficar mais perto da família aqui em Curitiba.
7: O Sisu Mais, chamada complementar do sistema, já está com as consultas abertas no portal de acesso único ao ensino superior do Ministério da Educação. O interessado pode filtrar por cursos e instituições e comparar o nível de concorrência por cada vaga. O processo seletivo é gratuito e envolve vagas que não foram preenchidas na chamada regular, realizada em janeiro.
9: Foi por pouco, assim. Eu lembro que no vestibular mesmo eu fiquei tipo, em sexto lugar na lista de espera. O Enem eu cheguei perto também pelo Sisu. Então é isso, estou confiante, eu tirei uma nota boa e vamos dar ali.
7: 34 instituições públicas de ensino superior estão com vagas disponíveis pelo Sisu Mais. Para participar, o candidato precisa ter feito pelo menos uma das últimas 3 edições do Enem, além de ter concorrido na etapa regular do Sisu no começo desse ano. As inscrições devem ser feitas a partir de segunda-feira, dia 15, e vão até o dia 19.
10: Então você já consegue mais ou menos ir mensurando e cercando ali a sua área que você tem interesse, ou uma outra área ali, para de certa forma aumentar essa sua possibilidade de conseguir. Porque assim como o Sisu, a questão da mudança de um dia para o outro ali, você pode ir se adequando à realidade da sua nota. E se essa média aumentar num ponto em que realmente não, naquele momento, aquele curso específico, não posso, não vou ser contemplado, então ele tem a possibilidade ainda de mudança ali durante o período de inscrição.
0: Uma menina de 3 anos foi atacada por 2 pitbulls em Campo Grande, no Mato Grosso do Sul. Câmeras de segurança registraram o momento em que os cães avançam. Segundo a polícia, os animais escaparam de uma casa vizinha. A criança sofreu ferimentos graves. A dona dos cães foi levada para a delegacia e liberada depois de prestar depoimento. O caso foi registrado como omissão de cautela na guarda de animais e lesão corporal culposa.
6: Mais um flagrante de irresponsabilidade, né? Olha, se você nunca caiu num golpe, certamente tem alguém muito perto de você que já foi vítima. São 4 golpes por minuto. Esse é o ritmo assustador dos estelionatos digitais no Brasil. Veja como agem esses grupos criminosos na reportagem da Olivia Freitas.
11: Foi numa rede social que o Sérgio recebeu a indicação de uma loja de luminárias. Se interessou e comprou 4. Gastou R$880... e nunca recebeu.
12: Aí tava lá o horário, até as 14 horas do dia seguinte estaria. Ah,

0: 2 da tarde não veio, 3 da tarde não veio. Aí eu já tinha que ir pro evento. Quando eu fui pro evento, eu já falei, caí no golpe. O anúncio dos caras era perfeito, o site deles, o perfil deles perfeito, tudo montadinho. Cliquei para entrar no site, o site legal, tudo.com.br. Não tinha nada que desabonasse.
1: Tudo começa com a chamada engenharia social. Estratégias que levam a vítima a acreditar que está diante de uma situação real. São inúmeros tipos de crimes virtuais. Entre os mais comuns, os criminosos se fazem passar por empresas, como bancos e lojas online. Por trás do computador ou do celular, segundo a polícia, geralmente há um perfil. São jovens, classe média baixa, nativos digitais, ou seja, nasceram ou cresceram na era da internet e se especializam em uma atividade específica. A ação, embora em grupo, acontece cada vez mais de forma descentralizada.
2: Pessoas assim que às vezes nem se conhecem, né? Nem se conhecem fisicamente, mas se conhecem num ambiente digital. Você tem, por exemplo, um indivíduo que faz o primeiro contato com a vítima, que a gente chama de engenharia social, né? Para buscar aquele primeiro engano. Nós temos um segundo indivíduo para continuar esse contato e aprofundar ali a busca de dados. Um terceiro indivíduo para fazer essa extração de dados e um quarto indivíduo, quinto, sexto.
1: As ações incluem cada vez mais recursos tecnológicos. Entre eles, a modificação do número de telefone em que os criminosos mascaram a verdadeira origem das mensagens e ligações e a cópia da biometria da pessoa.
3: As ferramentas têm sido atualizadas a cada momento. Os policiais sido treinados e esse é o grande objetivo para que a gente possa, inclusive com as cooperações com instituições públicas e privadas nesse combate.
1: A orientação da polícia é registrar o boletim de ocorrência. Nunca usar a mesma senha para tudo e desconfiar de telefonemas e mensagens para clicar em links e pedindo informações pessoais. Depois do prejuízo, para o Sérgio, ficou a lição.
0: Muito mais cuidado. Nós temos que nos profissionalizar para não ser enganado.
4: Daqui a pouco, Trump promete liberar Estreito de Hormuz, mas acordo de paz segue sem confirmação do governo iraniano. Passageiros adotam carona compartilhada para driblar preços nas estradas. Já já, na reportagem Como se proteger de golpes e viajar com segurança.
5: Vamos às notícias do tempo. A confirmação de mais um El Niño gera temor sobre a capacidade dos municípios em reagir aos possíveis impactos no clima. Na última vez que o fenômeno foi registrado, há 2 anos, a gente se lembra, temporais provocaram destruição, mortes e deixaram milhares de desabrigados no Rio Grande do Sul.
6: Tempo fechado e muita chuva. Dias assim serão comuns no sul do país nos próximos meses. Para o norte, o oposto. Seca, estiagem, são os efeitos da chegada de mais um El Niño. O fenômeno de aquecimento do Oceano Pacífico provoca mudanças em quase todo o planeta.
7: Consequentemente, espera-se que os impactos, a depender de onde essas chuvas se manifestam, também aumentam.
6: O cenário preocupa para possíveis desastres climáticos. Mas será que o Brasil está preparado? Pesquisas recentes mostram que não. 2 a cada 3 cidades brasileiras possuem baixa ou baixíssima capacidade de se adaptar a eventos extremos causados pelo excesso de chuva. São mais de 3.600 municípios com dificuldades para enfrentar inundações, enxurradas e alagamentos. Para esse professor da Universidade Federal do Rio Grande do Sul, o resultado não surpreende.
8: Cada uma das bacias do Brasil deveria ter um planejamento e ações específicas para trabalhar com situações de desastres, que vão envolver desde a questão de inundações, questão de estiagens, desastres químicos também que podem acontecer, e nós não temos essa preparação no Brasil. Infelizmente, não faz parte da nossa cultura.
6: Durante o último El Niño, que atingiu o Rio Grande do Sul em 2024, as chuvas deixaram 185 mortos e obrigaram mais de 580 mil pessoas a saírem de casa. O Estado tem realizado obras para reconstruir sistemas de proteção destruídos e também investe em novas redes de monitoramento de desastres. Ainda assim, há obras não finalizadas, como no bairro do Sarandim, em Porto Alegre, que ficou submerso na época do desastre. Enquanto isso, o medo acompanha os moradores.
9: Nós precisamos dessa obra concluída para dormir tranquilo à noite e não ficar pensando, eu tenho que ir embora porque vai encher o bairro de novo.
5: para ter sossego, né? Vamos à previsão agora. Domingo com pancadas de chuva em boa parte do país. Ainda

0: estamos sob efeito de um ciclone extratropical e isso empurra muito a umidade, especialmente para o centro-sul do Brasil. Já faço aqui um alerta para o norte do Paraná, São Paulo e sul de Mato Grosso do Sul. A previsão para essa área é de temporais com queda de raios. Já no Rio Grande do Sul e em Santa Catarina, aí o domingão vai ser de tempo aberto, sol, mais frio, viu gente? E no interior do Nordeste, o contrário, sol e calor intenso com umidade em baixa. O domingo será nublado na capital paulista com pancadas de chuva à tarde, máxima de 22 graus e se prepare para o frio que ganha força na semana que vem. Chegamos ali ó, em 11 graus de mínima na quinta-feira. Belo Horizonte com 24 graus de máxima, Rio de Janeiro 27, Campo Grande 23 e Natal 28 graus, as quatro capitais com chance de chuva forte neste domingo. Agora, faça chuva, faça sol, tem lugar com festa garantido, né?
1: E como, Adriana? Olha só, o São João é só no dia 24 de junho, mas né, no Recôncavo Baiano isso já está acontecendo. Por lá, a festa começou e as cidades comemoram a economia aquecida com o turismo.
2: Olha pro céu, meu amor.
3: A dica do Rei do Baião nunca envelhece. Os sinais de que junho chegou estão por todos os lados. Mata de São João, por exemplo, na região metropolitana de Salvador, se transforma em uma grande vila sertaneja. O clima também já é de festa nas ruas e praças de Cruz das Almas, cidade do Recôncavo Baiano que fica a 150 quilômetros da capital. Só no ano passado foram movimentados mais de 7 bilhões de reais no país em junho. Quase 2 bilhões só aqui na Bahia. Índice que tem tudo para ser superado esse ano.
4: Muito turista vem, gasta o dinheiro aqui, os ambulantes também. É, tem uma fonte de renda
3: a
4: mais.
3: O mês ainda está só no início, mas a família Lemos já pode fazer um brinde às vendas. São os licores, preparados com uma receita caseira, saindo feito água no deserto. Foram mais de 100 mil litros da bebida fabricados em 30 dias.
5: A gente passa parte do ano se preparando para isso, porque se a gente for esperar, a gente não consegue dá conta.
3: Boa parte da renda fica com os hotéis e pousadas. É difícil encontrar vagas antes mesmo de junho chegar. É aí que entram as hospedagens temporárias.
6: A casa você fica à vontade, você pode realmente procurar a casa com o seu perfil adequado, né, com churrasqueiro, com piscina, ou casa mais simples. Então, acho que eles buscam mais isso justamente para ter essa flexibilidade, né?
3: Em Santo Antônio de Jesus, outro destino procurado no São João, as atrações são muitas. No ano passado, mais de 700 mil pessoas aproveitaram os festejos.
7: Atrações consolidadas, atrações que realmente trazem o público para dentro da cidade. E além também de uma infraestrutura de cidade perfeita para toda a população vir e realmente se sentir satisfeita.
0: A cidade de Santos, no litoral de São Paulo, abriga uma iniciativa especial.
1: É através da canoagem, Adriano. Um grupo de voluntários ajuda mulheres que venceram o câncer de mama a reencontrar um caminho de autoestima, saúde e alegria.
8: Santos tem fama de cidade boa para envelhecer. Está sempre ali entre as melhores colocadas nos rankings que medem qualidade de vida. Morar perto do mar, com um convite da natureza para mexer o corpo diariamente, ajuda. Mas tem mais coisas nessa equação.
9: O Jardim da Orla de Santos está até no Guinness Book, são mais de 5 quilômetros. Vai do bairro José Menino até a ponta da praia. Um orgulho para quem mora aqui.
8: E é atravessando esse jardim e no encontro com o mar que as mulheres que participam do projeto Caora passaram a ver a vida de um jeito diferente num momento difícil.
10: Divertida. É. Muita vida.
11: Muita saúde, né?
10: Isso. Vida. Muita saúde.
12: É. O mar é tudo, o mar é tudo. O mar é, é vida, é liberdade, é poder. Eu me sinto poderada lá dentro.
13: O projeto ele é fundamentado num tripé que é fantástico, que é cabeça boa, a gente tem que acordar motivado, a gente tem que acordar com vontade de acontecer, hábitos saudáveis e amor. É nisso que a gente se baseia. Caora em Maori quer dizer vida. Então por isso que nós somos Caora, somos vida.

0: 10 anos, o projeto faz reabilitação através de canoagem com mulheres com histórico de câncer de mama.
1: O mar, pra gente, ele ensina. Ensina principalmente a resiliência, né? Essas ondas calmas, ou às vezes quando ele está turbulento, o saber enfrentar, o saber respeitar. E quando a gente está na canoa, todas juntas, a gente sabe que a gente não está sozinha nesse momento, né? Então isso tem um significado muito grande para a gente. Disciplina, harmonia, sincronismo. Parlamenta, atenção, imua! E assim a gente vai. Então é um momento de reenergização, como as meninas falaram, é maravilhoso mesmo.
2: Faz uma roda, fecha aqui.
0: O Fábio tem uma carreira multicampeã na canoagem e é organizador do projeto Caora. Ajuda muita gente e, em troca, encontra propósito de vida.
3: Quando eu conheci o projeto, conheci essas meninas, nós começamos com 11 mulheres, elas foram tão inspiradoras e tão importantes, né? A gente ter essa noção do que é a vida para elas, e aí em determinado momento eu entendi o porquê. Foi para me capacitar, para pegar experiência e trabalhar com esse projeto, com elas, que são incríveis, né? Até me emociono um pouco quando eu lembro. Poxa, sabe quando você encontra uma missão, o que você mais gosta de fazer é o que as pessoas precisam? Então, sou abençoado.
2: Do fundo do coração, respirar fundo. Isso! Vamos lá, fazer na frente. 3, 2, 1.
4: Cheias de energia. Bacana demais a iniciativa.
5: Lindo projeto.
4: Né?
5: Olha, vamos para o noticiário internacional, porque Donald Trump diz que um acordo de paz com o Irã vai ser assinado amanhã. Mas os iranianos negam. Felipe Lucas tem os detalhes para a gente ao vivo agora. Boa noite, Felipe.
6: Olá, Márcio. Boa noite a você. Boa noite, Adriana. Todos que acompanham o Jornal da Band. Trump fez a afirmação numa rede social no começo da tarde. Segundo o presidente americano, o acordo vai garantir a reabertura do Estreito de Hormuz para a navegação comercial. Nas palavras de Trump, o acordo também coloca uma barreira definitiva para que o Irã não tenha uma arma nuclear. As declarações vieram depois que autoridades do Paquistão, que atuam como mediadores das conversas, anteciparam o avanço nas negociações. Mas o Irã nega que o acordo será assinado nas próximas horas. A guarda revolucionária iraniana acusa Trump de fazer uma pressão para que o acordo seja validado neste domingo, dia em que o presidente americano completará 80 anos de idade. Porta-voz do governo iraniano, Ismail Baghaei, se mostrou otimista em relação ao futuro das negociações, mas não descartou a possibilidade da assinatura ocorrer nos próximos dias, mas disse que não será amanhã. O que está confirmado é o funeral de Ali Khamenei, líder supremo do Irã, morto no primeiro dia dos bombardeios de Israel e Estados Unidos. O funeral começará no dia 4 de julho na capital Teherã. Essa data coincide com a independência dos Estados Unidos. Segundo a imprensa estatal, o sepultamento será em 9 de julho. Também neste sábado, Israel manteve os bombardeios contra cidades no sul do Líbano. Os ataques ocorreram depois de ordens do exército para que civis abandonassem a região. Voltamos ao estúdio, Márcio, Adriana.
4: Obrigada. Os deslocamentos da Copa do Mundo deixaram a situação ainda mais complicada na fronteira entre o México e os Estados Unidos. O Jornal da Band acompanhou um grupo de mexicanos nessa viagem de ônibus cercada de tensão. A reportagem especial é do Júlio Gomes.
7: A tensão na fronteira entre Estados Unidos e México é impulsionada pelas duras regras sobre imigração impostas pelo governo Trump e também pelo combate ao narcotráfico. As políticas incluem a militarização da fronteira com a presença de tropas, bloqueios e ampliação de barreiras físicas e eletrônicas. O governo norte-americano espera concluir a construção do muro ao longo dos mais de 3 mil quilômetros de extensão da fronteira até o final de 2027. Neste ambiente de muita tensão e dúvidas, começa a nossa viagem rumo aos Estados Unidos. O plano? Ver de perto ou até sentir na pele o que passam os imigrantes.

0: que entram no país de Trump de uma outra maneira, por terra. Na madrugada de sexta, na cidade do México, começou uma aventura que iria durar 26 horas. O primeiro passo foi voar para Monterrey, cidade mexicana que também é sede da Copa. De lá, fui para a garagem de uma empresa americana que faz os trajetos de ônibus entre os dois países. Pouca gente se deixou gravar, mas os motoristas me contaram que muitos colegas perderam o emprego na era Trump.
1: Começou nossa viagem, vão ser 2 horas e meia aqui de Monterrey, onde eu entrei no ônibus, até a fronteira do México com os Estados Unidos.
0: Acompanhamos um grupo de 5 mexicanos que partiam para 6 meses de trabalho em uma fazenda de Michigan, estado ao norte do país. Eles são contratados de uma empresa americana e levam os papéis para poder passar do controle de fronteira. É uma permissão temporária de trabalho.
2: Nós entramos legalmente nos Estados Unidos. Não somos ilegais. Temos seguro social e entramos com permissão de trabalho temporário.
0: As enormes filas de carro dão a dica. Estamos muito, muito perto da fronteira entre México e Estados Unidos. É o Rio Bravo que separa os dois países em boa parte do Texas, um estado que um dia pertenceu aos mexicanos. E é por ele que pessoas cruzam todos os dias. Moram em Nuevo Laredo, no México. Trabalham em Laredo, nos Estados Unidos. E voltam para casa no fim do dia. Gente como Samantha.
3: Mudou muito a economia.
4: Mudou muito a economia, porque antes tinha muito mais vendedores e tinha muito mais movimento.
3: Então havia mais movimento, mais venda.
0: Com isso, voltamos à nossa aventura na fronteira.
5: Tem um problema aqui com o grupo do Gil. Um dos 5 rapazes acabou sendo levado para essa linha da imigração. Vai ter que responder mais coisas. Eles só podem sair daqui quando o quinto chegar. Eles já estão nos Estados Unidos.
0: Bom, a passagem pela fronteira terrestre foi tranquila para mim. O ônibus furou toda a fila dos carros que estão lá no lado mexicano. A partir daí, todos os passageiros do ônibus precisam passar pelos agentes de controle da fronteira, que são claramente mais duros e mais questionadores aqui do que no aeroporto qualquer dos Estados Unidos. É nítido. Faz pelo menos meia hora que tem um rapaz lá que está sendo interrogado, confrontado, o seu celular sendo visto pelo agente. Estava onde em maio? Estava onde em abril? No meu caso, eu expliquei exatamente o que eu estava fazendo aqui dos Estados Unidos e passei rápido.
6: O quinto rapaz do grupo chega para alívio geral. Conta que foi preciso recadastrar as digitais.
7: Hombre, que susto.
6: Apenas um susto. Eles já estão nos Estados Unidos, onde chegam com o trabalho para voltar com os dólares.
8: Que tensão, né? Adriana, bom, você já deve ter ouvido falar de um contrato de namoro, né?
9: Nunca fiz, mas sim, muita gente está fazendo.
8: Pois é, olha só, eu fui para as ruas conversar com as pessoas, né? E apesar de ser estranho, tem muita gente interessada nisso. Ouça só o que os especialistas dizem. O que você acha que é um contrato de namoro?
10: Eu acho que pode ter muitas vertentes, né? Tem pessoas que tratam um namorado, literalmente. Ou pode ser um relacionamento monogâmico.
11: Não faço ideia, não sei. Seria um acordo que você chega antes de entrar numa relação com alguém?
8: Te assusta?
11: É estranho, porque o namoro normalmente não é algo tão sério ao ponto de ter um contrato, né?
8: Rogério fez um com a antiga namorada.
12: Ela achou bastante estranho, né? Eu tirar do bolso um contrato de namoro. Não é nada romântico, posso te assegurar isso.
8: Teve até estratégia para ela não recusar.
12: Falei, olha, esse documento aqui é um contrato de namoro, tal, tal. Aí ela acabou assinando e logo depois nós embarcamos para Portugal para dar uma amenizada, né?
8: Depois de 4 anos, o casal se separou e ele nunca teve problemas jurídicos.
12: Caso o namoro se convalidasse em uma união estável, o próprio contrato de namoro já tinha cláusulas que regiam essa relação com a total separação de bens.
8: O contrato de namoro é um documento público feito em cartório de notas. Por meio desse documento, o casal declara formalmente que mantém uma relação afetiva, mas sem a intenção de constituir uma união estável naquele momento. O documento é usado principalmente para proteger patrimônio, organizar relações patrimoniais e evitar conflitos envolvendo filhos e herdeiros de uniões anteriores.
7: Ele pode ser feito online. Nesse caso, os interessados primeiro emitem gratuitamente um certificado digital pela plataforma e-notariado. Após a identificação realizada por um tabelião, o casal agenda uma videoconferência e assina eletronicamente o ato. Se optarem por fazer presencialmente, basta ir a um cartório de notas com os documentos pessoais de identidade.
13: O contrato de namoro também é uma escritura declaratória de namoro, onde as pessoas deixam configurado expressamente que elas não têm uma união estável.
7: Em 10 anos, o número de contratos de namoro multiplicou no Brasil. Mesmo assim, ainda é pouco usado. Essa advogada faz um alerta.
14: Que o contrato de namoro, ele não pode contratualizar afeto. Eu acho que as relações de afeto, elas estão situadas num aspecto da liberdade.
7: A Rafaela sabia o que é um contrato de namoro, mas o João nunca tinha ouvido falar e foi logo avisando.
15: Não, eu não assinaria, né?
16: Acho que não tem necessidade. Acho que o namoro tem que ser muito espontâneo, né?
17: E qual contrato que vocês acabaram de assinar?
15: É, a gente acabou de assinar um contrato de casamento, né? Estamos de lua de mel ainda, né?
9: Confiança, muito tá importante, explicado. Acima de tudo. Olha, para muita gente, aplicativos de carona compartilhada viraram uma alternativa para dividir os custos das viagens, mas a facilidade também esconde perigos.
18: A Bela viveu uma situação que não imaginava ao pagar um casal para ir de carona do Paraná a São Paulo.
19: Eles estavam já voltando do Paraguai. O que aconteceu? A PRF provavelmente viu eles na câmera da fronteira. Nós fomos parados, simplesmente. Acordei com o casal dentro do carro falando que era pra gente falar que éramos todos amigos voltando de uma festa. E aí eles começaram a vasculhar o carro, acharam um Monjaro, tinha receita, porém... eu acho que era falsificada. Nós fomos para uma delegacia que ficava 2 horas de onde a gente estava.
18: Eram canetas emagrecedoras contrabandeadas. Ela só não teve problemas porque outro passageiro confirmou que ela só estava no carro porque pagou a carona por aplicativo.
20: Depois que o vídeo viralizou, eu vi os comentários, muita gente relatando que tiveram pessoas que ficaram presas durante 2 meses por causa de aplicativo de carona.
18: Pedir carona é um hábito antigo. Mas a insegurança tornou cada vez mais rara aquela cena de desconhecidos à beira da estrada. Com os aplicativos, esse modelo voltou a ganhar espaço nos últimos anos. No Brasil, os aplicativos de carona oferecem viagens remuneradas, geralmente para médias e longas distâncias, em que o dono do carro define o valor. Só em 2025, uma plataforma registrou mais de 23 milhões de viagens, crescimento de 24% em relação ao ano anterior. Especialistas recomendam sempre conferir antes os dados e as avaliações do motorista e também compartilhar a localização em tempo real com alguém de confiança. Agora, se o veículo for parado em uma blitz...
21: identifique os seus pertences, informe ao policial aquilo que te pertence, não tente ajudar um desconhecido que a pessoa pode arrumar problemas.
18: A Letícia usa o serviço 4 vezes por semana, no trajeto entre Santos, no litoral paulista, e a cidade de São Paulo. Ela gasta cerca de R$60 por dia. De ônibus, o custo seria de R$90.
22: Eu acho que essas avaliações que a gente consegue ver e fazer também para o motorista depois, e ele para a gente, eu acho que acaba ajudando bastante nessa questão da segurança.
9: No Maranhão, a ação rápida de um bombeiro salvou a vida de um menino de 2 anos. Imagens de uma câmera de segurança mostram quando os pais chegam desesperados com a criança que havia se engasgado durante uma crise convulsiva. Estava quase sem reação. Com uma manobra de desengasgo, momentos depois, o menino volta a respirar. Ele foi levado para um hospital onde recebeu atendimento médico e agora, felizmente, está bem.
7: Que alívio. Frio, férias escolares, Copa do Mundo. Tudo é motivo para diminuir as doações de sangue. Em São Paulo, a queda dos estoques nos hemocentros é preocupante. E vale lembrar, uma doação pode salvar até 4 vidas.
23: A Janaína tem talassemia, uma doença rara causada por falha nos genes que produzem a hemoglobina. Ela precisa de transfusão de sangue a cada 3 semanas.
24: É indispensável, é fundamental. A gente literalmente não vive sem ela.
23: mas nesta época do ano os estoques de sangue diminuem muito. Aqui em São Paulo, por exemplo, a queda chega a 60%. O frio, férias e eventos como a Copa do Mundo são alguns dos motivos que fazem os doadores deixarem de vir.
1: Nossa grande preocupação é não conseguir mesmo atender o paciente que mais necessita.

0: Os acidentes continuam acontecendo, as cirurgias continuam acontecendo, os pacientes que estão tratando de câncer, que precisam de muitas transfusões, os partos, os bebezinhos, às vezes precisam transfundir plaqueta, sangue.
1: O positivo e os tipos negativos são os que mais precisam de doadores por atender pessoas que têm outros tipos sanguíneos. Para doar, basta ter entre 16 e 69 anos, mais de 50 quilos e boas condições de saúde. Um único doador pode salvar até 4 vidas.
2: Quando você faz a doação de sangue total, esse sangue ele é processado, né? Ele é separado em seus componentes e esse sangue também ele é examinado, né? Ele passa por todo um processo de produção.
1: O ato de ajudar é o que fez a Regiane separar um tempinho e estender o braço.
3: Se você está numa situação que você pode ajudar, pode doar, é o mínimo você ajudar, né?
1: O André, desta vez, vai ajudar a tia que está internada. Ele faz doações desde 2008.
4: Fazendo a minha parte, né? De estar podendo ajudar o próximo. Me sinto super bem. Realizado mesmo. E grato.
5: Parabéns a todos. Boa. 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
6: No passado, há 20, 30 anos atrás, a gente olhava para os tumores como alguém que está passeando de helicóptero. E olha lá para baixo as pessoas, elas parecem todas iguais. Só que com o avanço da medicina, o helicóptero foi descendo e a gente percebeu que as pessoas têm alturas diferentes, cores de cabelo diferentes. Existe completa diferença entre as pessoas e entre os tumores.
5: O quanto hoje a herança genética ainda é fator determinante e, segundo os novos estudos, o que se avança, como mudar, né, de repente, ali aquele... aquela predisposição.
7: O fator genético como um todo é relevante em mais ou menos 5 a 10% dos casos. Não. Então, na maior parte, não é o genético, é o ambiental.
8: Achei que era mais.
7: Então, o fator ambiental modula genes. Quando você come porcaria, os seus genes são modulados.
9: É impressionante quando a gente volta 20, 30 anos, né? Muita coisa, eu lembro mesmo da minha infância e tal. A gente, em questões, por exemplo, de alimentação, hoje a gente olha para os ultraprocessados. A gente não tinha esse nível de informação que a gente tem hoje. Eu acho que se as pessoas também buscarem consumir essas informações, elas podem ajudar muito em reduzir essa incidência do câncer, né?
7: Eu bato muito forte nessa tecla há muito tempo, porque eu não tenho nenhuma dúvida. Que nós, na sociedade, criamos o próprio problema e agora temos que arrumar. A gente sabe que um terço dos cânceres provavelmente decorre de dieta inadequada.
10: Eu vi um dado aqui, não sei se é verdadeiro, que a cada 3 pacientes de câncer tratados, 2 são curados. Eu não sei se essa é uma estatística mundial ou se é no Brasil. Se for isso mesmo, a minha pergunta é a seguinte... O diagnóstico precoce no Brasil não é rotina, eu acho que é o contrário. Então nós temos aí um potencial de cura muito maior só por uma questão de ir ao médico.
6: Esse é um dado importante, né? Dessa estatística de cada 3 casos, 2 se curam, mas depende aonde. Quando a gente olha o Brasil, e a gente tem infelizmente um Brasil que é dos mais favorecidos e um dos menos favorecidos, a gente vê que o diagnóstico precoce é uma exceção em muitas situações no sistema público de saúde.
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11: E vamos ver agora como foi o sábado dos pré-candidatos à presidência da República.
12: Lula passou parte do dia se preparando para a reunião do G7, o grupo dos países mais ricos do mundo, que começa na França na segunda-feira. O presidente antecipou a viagem a Paris para amanhã, na expectativa de um encontro extra-oficial com o presidente americano Donald Trump. O tema da reunião, que ainda não está confirmada, é um novo tarifaço imposto pelos Estados Unidos ao Brasil, que pode chegar a 37,5%. Também hoje, Lula aproveitou o clima de Copa do Mundo para postar um vídeo nas redes sociais sobre o jogo da seleção brasileira.
13: O que vale é a garra, o que vale é a coesão do time, é a unidade do time, é a harmonia do time.
12: Assim como Lula, a maioria dos pré-candidatos à presidência da República não teve agendas públicas neste sábado. A exceção foi o ex-governador de Goiás, Ronaldo Caiado. Caiado esteve em Uruaçu, no norte de Goiás, para um evento com a participação de 61 prefeitos. O pré-candidato do PSD

0: afirmou que é o único capaz de vencer Lula e Flávio Bolsonaro.
1: Sabe qual é o único governador no estado dele que ganha do candidato do PT e do PL? Único governador no Brasil que ganha do PT e do PL aqui? Sou eu, mano.
0: O senador Flávio Bolsonaro, pré-candidato do PL, foi autorizado pelo ministro do Supremo, Alexandre de Moraes, a visitar Jair Bolsonaro, que está em prisão domiciliar. Ele levou a mulher e as filhas e passou cerca de 2 horas no condomínio em Brasília. O senador lamentou não poder assistir ao jogo do Brasil com o pai, já que a autorização da visita valia apenas entre 11 da manhã e 1 da tarde.
2: Ficou feliz de receber aqui as netinhas. Tinha um tempo já que eu não via. E vamos lá, vamos torcer pelo Brasil hoje. Infelizmente não vou poder assistir o jogo junto com ele.
0: Renan Santos do Missão e Romeu Zema do Novo aproveitaram o jogo da seleção para fazer paralelos com a política brasileira nas redes sociais.
3: Começou o período da Copa do Mundo e agora o Lula resolveu gostar da seleção. Lembrando que a camisa amarelinha era motivo de ódio e tratados sociológicos por conta do PT. Mas agora não mais. Agora eles têm que gostar das cores nacionais.
4: Fora de campo tem que ser igual. O Brasil precisa negociar com o mundo inteiro, mas negociar de cabeça erguida, sem aceitar ameaça, sem aceitar tarifaço, sem aceitar que tratem o produtor, o trabalhador, o empreendedor brasileiro como peça pequena no jogo dos outros.
5: A seguir, em Salvador, as homenagens a Santo Antônio começaram hoje e duram 13 dias. Além das igrejas, as festas movimentam também a economia.
6: 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É daqui a pouquinho, aqui no Jornal da Band.
5: Fica com a gente. 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
10: Passear pela orla de Venice Beach é uma das atividades mais divertidas e diferentes nos arredores de Los Angeles, na Califórnia. Prepare-se para encontrar lojas e barraquinhas de todos os tipos, feitas para atender a um público de diferentes estilos. Na beira da praia tem até pista de skate e uma academia ao ar livre que ganhou fama internacional.
11: Quando estiver por aqui, não deixe de visitar os canais famosos de Venice, que obviamente tentaram recriar a Veneza na Itália. Originalmente foram criados em 1905.
10: Hoje em dia, os famosos canais se resumem a uma pequena parte da cidade e se transformaram em uma das atrações mais procuradas da Veneza das Américas.

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3: Muito bem, deputado. E como é que o

0: que você se posiciona diante disso, que é uma vergonha, né?
1: Ah, entendi. Na hora da eleição vale tudo. Que bom. Aqui você vai lidar com a verdade dos fatos. Opinião é como cotovelo, orelha, todo mundo tem, não é? Agora, informação, aí já é coisa mais rara.
0: Se você gostasse de tudo que eu falo, você não seria você, você seria eu.
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3: Estamos de volta com o destaque da Copa. O Catar buscou um empate nos acréscimos contra a Suíça, na estreia das duas seleções na Copa do Mundo.
4: O jogo foi disputado em São Francisco esta tarde. A seleção europeia abriu o placar no primeiro tempo e depois perdeu um monte de chances de ampliar. Mas no futebol vale a máxima, quem não faz, leva. Aos 49 do segundo tempo, o time catarí chegou ao empate de cabeça. Final, 1-1. E a primeira goleada da Copa do Mundo veio na estreia da seleção americana. Jogando em Los Angeles, os Estados Unidos bateram o Paraguai por 4-1. Balogun, com 2 gols e Pulisic, foram os destaques do jogo. O Paraguai, que conta com 7 jogadores que atuam no Brasil, descontou com o brasileiro naturalizado paraguaio Maurício.
5: E escuta essa, olha gente, o meia equatoriano Denil Castillo teve que interromper o treino de hoje para receber uma das notícias mais fofas dessa Copa do Mundo, o do nascimento da filha. Castillo se emocionou com a ligação e recebeu o carinho dos companheiros da delegação do Equador, que se prepara para enfrentar a Costa do Marfim amanhã.
3: Hoje é dia de Santo Antônio, dizem o santo casamenteiro. Em Salvador, a trezena dedicada ao santo movimenta igrejas e também a economia.
6: É para ele que alguns pedem um amor verdadeiro.
7: Uma pessoa boa, maravilhosa, que me respeite e vice-versa, que tenha Deus no coração, né?
6: É só ele que no calendário católico recebe todas as homenagens nos primeiros 13 dias de junho. Mas a popularidade de Santo Antônio está sempre em alta com os fiéis do Brasil inteiro. Simpatias à parte, o santo já tinha fama por ajudar os mais humildes.
8: Em um dos braços, Santo Antônio carrega o menino Jesus, sinal de uma forte ligação com a fé cristã. Normalmente, na outra mão, vão flores, associadas à pureza. Ao redor dele estão milhares de pessoas que o consideram muito mais do que um padroeiro. É quase um amigo, com apelido e tudo.
9: Toninho, você, olhando assim para a igreja, a quantidade de gente que está aqui, tem que ser um santo muito querido. E ele é um santo muito popular, né? E aí a intimidade com ele é porque o que a gente consegue alcançar, então a gente já tem ele como um verdadeiro amigo.
6: Em Salvador, no bairro que carrega o nome do santo, difícil é achar algo que não o represente.
10: Justamente por causa desse carinho e por causa da história que Santo Antônio tem com a cidade de Salvador. Ele foi o primeiro padroeiro da cidade de Salvador, considerado justamente o protetor da cidade.
6: Essa fé também move a economia. A festa coincide com o Dia dos Namorados, momento perfeito para os restaurantes apostarem em reservas de apaixonados que escolhem a data para celebrar o amor.
11: Fica bem vir os casais pedir, né, pelo namoro, pelo casamento na igreja, e vem também para comemorar o dia, né, degustando aqui. A gente comemora com eles, pelo aumento ali da movimentação.
3: A seguir, desenvolvida há 20 anos pela Embrapa, a abobrinha verde-amarela ainda não viu a seleção ganhar uma Copa. Será que vai ser dessa vez?
5: E o clima de romance toma conta do rio Tocantins, na Amazônia. É o namoro dos botos cinzas na época do acasalamento. Daqui a pouquinho, aqui no Jornal da Band.
3: Até já.

0: começa.
1: Aqui reunindo todas as informações, porque daqui a pouquinho eu vou entrar ao vivo para trazer tudo para vocês.
2: De volta com o Jornal da Band, nesse ano de Copa, né, Adriana? Ano de Copa, o que que acontece? Né, o verde e amarelo toma conta do país. Até a Embrapa, a empresa brasileira de pesquisa agropecuária, entrou na torcida.
3: Por dentro é uma abobrinha como outra qualquer, mas por fora ela tem as cores da seleção. É a Brasileirinha, variedade desenvolvida pela Embrapa Hortaliças há 20 anos, resultado do cruzamento de duas variedades do legume.
4: A Brasileirinha foi uma mutação natural que a gente detectou num produtor. Trouxemos para cá, fizemos o cruzamento e a gente viu que conseguia combinar essa característica com outras. Então nós cruzamos com outra abóbora com verde mais intenso e fizemos a cor mais próxima possível da bandeira nacional.
5: Desde que a Embrapa criou a Brasileirinha, a seleção já ganhou o Ouro Olímpico, a Copa das Confederações, mas a Copa do Mundo, que é bom, nada.
4: É, a Embrapa fez a parte dela, né? Agora tem que os jogadores em campo mostrar serviço.
5: De que forma que ela poderia ajudar os nossos jogadores se eles comerem?
4: Ela é rica em luteína, que é uma substância que evita problemas de visão. Então a gente espera que o goleiro enxergue a bola, o atacante enxergue o gol e o Brasil vence.
3: Nós levamos o legume para a avaliação dos torcedores. E não faltaram sugestões e provocações.
5: Gostou da abobrinha?
6: Legal, legal.
5: Você come abóbora?
6: Como, de vez em quando.
5: É. Batidinha ou ao molho?
6: Ao molho.
5: Você acha que a seleção pode dar um molho?
6: Pode, pode. Dependendo dos craques que ela tem, se eles conseguirem jogar bem. Vamos ver se o Vinícius Júnior desencantar, a Rafinha também. Veremos.
7: Essa abobrinha, vamos colocar ela no lugar do Neymar. Vai dar mais sorte pra seleção.
5: Você acha mesmo?
7: Eu acho, viu? Tô achando. Capaz dela jogar melhor que ele. Tá mais dura do que o joelho dele.
3: O consumidor pode encontrar a Brasileirinha em mercados e o produtor em casas de sementes em todo o país.
8: Ó, seja o que for lá nos Estados Unidos, a abobrinha não tem culpa de nada. E olha essa imagem, policiais fantasiados de mascotes da Copa arrombaram um portão para prender um traficante em Lima, no Peru. No meio da confusão, dois deles perderam a cabeça do figurino, mas conseguiram imobilizar o criminoso. Na casa foram encontrados drogas, armas e dinheiro. Essa unidade da polícia peruana é famosa por disfarçar seus agentes. Dessa vez, eles aproveitaram o clima da Copa para enganar o fugitivo, que, segundo as investigações, é fã de futebol.
2: E um clima de romance tomou conta do rio Tocantins. Quatro botos cinzas foram vistos interagindo durante a fase de acasalamento. De acordo com especialistas, além dos movimentos sincronizados, o ritual inclui também pequenas mordidas, construção de ninhos e a oferta de alimentos.
8: E com essa imagem bonita, a gente se despede. Obrigada pela sua companhia.
2: Saiba aproveitar o seu domingo.
8: Tchau, tchau.

0: Passear pela orla de Venice Beach é uma das atividades mais divertidas e diferentes nos arredores de Los Angeles, na Califórnia. Prepare-se para encontrar lojas e barraquinhas de todos os tipos, feitas para atender a um público de diferentes estilos. Na beira da praia tem até pista de skate e uma academia ao ar livre que ganhou fama internacional.
1: Quando estiver por aqui, não deixe de visitar os canais famosos de Venice, que obviamente tentaram recriar a Veneza na Itália. Originalmente foram criados em 1905.
0: Hoje em dia, os famosos canais se resumem a uma pequena parte da cidade e se transformaram em uma das atrações mais procuradas da Veneza das Américas.

0: Na estreia da seleção na Copa do Mundo de 2026, o resultado não foi dos melhores. O nosso Brasil que ficou no empate com o Marrocos em 1-1. E para repercutir o jogo e projetar o resto do torneio, vamos começar agora com Paulo Jamelli, ex-jogador da seleção. Jamelli, boa noite para você, tudo bem?
1: Oi, boa noite, Leme. Boa noite. Podia ser um pouquinho melhor, né? Mas uma boa noite.
0: Podia mesmo, Jamélio. Eu queria ouvir como é que você olhou não só para o primeiro, mas para o segundo tempo e principalmente, apesar de cinco substituições, quase metade do time ali é que foi escalado. Deixou a desejar, porque a gente vacilou em algumas oportunidades de jogo, né? Apesar do Vini Júnior ter ficado ali, feito um gol, ficou praticamente sozinho em alguns momentos no segundo tempo para tentar marcar mais um, mas não veio. Foi sofrido para o Brasil, né?
1: Foi sofrido, eu acho que principalmente os 20 minutos, né, do começo do jogo, muita pressão. O time de Marrocos é um time bom, né? Vale lembrar isso, né, que o Brasil talvez, de todas as grandes seleções aí, foi a que pegou o pior time, né, na estreia. Então, esse time do Marrocos eu acho que vai longe na Copa também, mas é aquele negócio, né, nervosismo da estreia, tal, tomou um gol bobo, né, mas tava tomando um sufoco, não tava jogando bem. E daí o que a gente sempre teve, né, em todas as Copas do Mundo, o talento individual. O Vini Júnior pegou uma bola ali e criou o gol praticamente, né? Ele pega a bola da linha de fundo, dribla, faz um golaço, né? Um golaço do que a gente espera dele. Mas eu acho que o time precisa melhorar. As mudanças do Ancelotti acho que melhoraram. A entrada do Fabinho no lugar do Casemiro melhorou o meio de campo. Depois o Paquetá não fez um bom jogo também. O Rafinha não fez um bom jogo também. Mas do jeito que foi a partida, né, eu acho que o resultado de 1-1 ficou bom para o Brasil.
0: É, né? Poderia ter sido pior, poderia ter sido 1-0 Marrocos, mas aí a gente está nesse placar de empate. É o que esperar para as próximas formações? Mudança sim ou com certeza nos titulares? Como é que você interpreta e o que poderia vir para o próximo jogo do Haiti, hein?
1: Bom, o Ancelotti ele fez três jogos, três escalações diferentes, né? E eu tenho muito claro que ele vai fazer 14 jogos com 14 escalações diferentes. Ele vai mudar o time. Ele já mostrou isso hoje. Eu acho que a entrada do Fabinho foi muito boa no lugar do Casemiro. Eu acho que o Danilo, né, não o Danilo lateral, o Danilo do Botafogo, entrou no meio do campo, deu uma outra vida para o time também. E a gente fica sempre esperando o Endrick, né? E é um menino que quando entra, ele muda o jogo, ele. O Luiz Henrique também é um jogador que eu acho que pode entrar. Mas o que eu acho que a gente tem que pensar agora é que a estreia já passou. O time poderia ter. Eu acho que ficou mais perto de perder do que de ganhar. Então o empate foi legal. E agora contra o Haiti é meter bala. Coitado do Haiti, né? Quem vai ter que pagar o pato vão ser os jogadores do Haiti, porque o Brasil tem que fazer uma boa diferença de gols, né? Uma boa vantagem de gols. Porque o que a gente imagina é que a Marrocos vai ganhar da Escócia e vai ganhar do Haiti. E nós também. Então vai decidir o primeiro do grupo, né, no saldo de gols.
0: Agora a formação que é mais tradicional, 4-3-3. Alguma mudança também necessária, mesmo que os titulares mudem ali, mas você acha que a formação continua a mesma ou a gente pode ter uma mudança também tática?
1: Bom, eu acho que não vai ter muita mudança tática. Ou ele vai que nem ele foi hoje no 4-3-3. Ou ele vai fazer, né, como ele vinha fazendo no 4-2-4. Eu acho que ele não vai jogar com três zagueiros, eu acho que ele não vai mudar com um volante só. Tanto que ele não fez essas provas, né? Então eu acho que na parte tática é essa aí, 4-3-3 ou 4-2-4. Agora, a diferença que a gente vai ter que ver é os jogadores que ele vai escolher, né?
0: Pois
1: Para fazer essas duas maneiras de jogar.
0: é. Pois é, agora, Jamelli, além do Endrick, o Neymar também fez falta e pode vir acompanhar o Haiti ou quem sabe a Escócia. Como é que fica a expectativa de nomes como esses dois ou demais outros que você cite aqui como necessários?
1: Eu acho que tem três jogadores aí que estão à disposição que podem jogar de titular. É o Endrick, Luiz Henrique e o Danilo do Botafogo. E o Neymar, cara, a gente espera. Se você me fala assim, o Neymar em boa forma, tal, o Neymar em boa forma é para brigar com Cristiano Ronaldo e Messi pelo melhor do campeonato. Mas a gente não tem o Neymar, né? A gente tem um Neymar machucado, a gente tem um Neymar com problema, a gente tem um Neymar que tenta e não consegue. Então, a questão do Neymar é que Neymar a gente pode ter. Agora, que ele é um cara diferente, é. Mas precisa estar melhor fisicamente, né?
0: Agora, sem Rayan também, a gente teve esse empate. O Rayan faria diferença? Poderia vir junto numa próxima possível formação?
1: Eu acho que o Rayan é mais difícil, porque antes de ele colocar o Rayan, eu acho que ele vai colocar o Endrick, ele vai colocar o Luiz Henrique, que são jogadores que estão mais experimentados. Mas o Rayan é outro, cara. É outro menino que, se entrar, já mostrou que não tem nenhum receio de vestir a camisa da seleção. Né? É um menino que pega a bola, vai para cima, parece que ele tá jogando no, na vila, né? No quintal de casa, né? E são jogadores que eu gosto porque não tem esse peso, né? Da camisa da seleção brasileira. Mas eu acho que o Rayan tem que esperar um pouquinho mais. Tem jogadores para entrar na frente dele.
0: Jameli, além da questão emocional que pega bastante, o físico. Você achou que ali deu uma canseira? Os marroquinos deu uma canseira no Brasil? Faltou fôlego para os brasileiros? Porque no primeiro momento a gente foi o que mais me chamou atenção, pelo menos. Queria sua análise a respeito do fôlego e também da força física dos jogadores nesse time.
1: Bom, eu acho que fisicamente o Brasil foi bem. O problema é que o começo do jogo, os 15 minutos, parecia que o time de Marrocos tinha tomado aquela pílula, né, do Mário Prost, e ficou mais forte que os brasileiros. E estavam correndo mais, estavam disputando mais, estavam com mais força, estavam com mais ânimo. Mas eu acho que não é um problema físico, não. Acho que a seleção brasileira, até no final, da metade do segundo tempo para frente, conseguiu se impor mais. Mas no começo do jogo eu concordo com você. Teve mais os duelos, né? As divididas, as bolas ali de corpo a corpo. Os jogadores do Marrocos estavam mais fortes. E eu acho que eles entraram também com aquele negócio. É o Brasil. O Brasil tinha a responsabilidade de ganhar. O Marrocos é uma grande seleção. O Brasil é o quinto no ranking. O Marrocos é o sexto. Quer dizer, é uma diferença pequena. Mas eu acho que não entrar com esse peso do favoritismo, de ser uma grande seleção, a pentacampeã e tal. Então o Marrocos jogou melhor no começo. Mas depois eu vi que o Brasil equilibrou as forças e a gente tem que aproveitar o que a gente tem de melhor, né? Que são esses jogadores individuais, né? Que podem fazer a diferença, o que fez o Vini Júnior hoje.
0: Agora, Saibari, quem é Saibari que foi responsável por esse gol do Marrocos? E como é que a gente olha também para a nossa defesa? O nosso goleiro falhou em algum momento? Como é que você interpretou também esse passe, né, para o Saibari marcar e o Brasil deixar aí a bola entrar na rede, hein?
1: Não, o Saibari é um grande jogador. Você vê que a qualidade, né, do gol que ele faz, ele sobra cara a cara com o Alisson ali e dá um toque por cima que poucos jogadores têm essa frieza e essa categoria para fazer o gol. Mas se você for analisar o gol que o Brasil toma, é uma bola que o Paquetá perde no meio de campo, a bola sobra para o jogador do Marrocos, que eu não lembro qual que foi, faz o passe para ele e o Marquinhos, né, está muito longe. Tá, e daí e o Gabriel, né? O Gabriel Magalhães e o Marquinhos estão muito longe porque a bola estava no pé do Brasil. E o Alisson tenta sair para cobrir, mas não dá tempo. Talvez se o Alisson ficasse no gol, ele tivesse um pouquinho mais de chance de defender, né, a bola. Mas são jogadas muito rápidas. Você joga contra essas grandes seleções aí. Copa do Mundo, Leme, é aquele negócio: um vacilo, um piscar de olhos, você toma o gol e você ganha ou você perde uma eliminatória. Ainda bem que agora ainda é fase de grupo, mas.

0: dá uma aliviada, né? Fala assim, deixa o time já classificado, o time já tranquilo, e você vindo uma. Eu prefiro acontecer o que aconteceu, né? Pegar mais difícil, depois pegar mais fácil, e no último jogo você já joga já sabendo o resultado que você precisa buscar, sabendo o resultado das outras equipes. E eu acho importante também a gente classificar em primeiro. Sempre é bom classificar em primeiro. Porque você vai, teoricamente, pegar o adversário mais fraco do outro grupo. Você tem mais tempo de descanso, você viaja menos. Mas vamos, eu acho que tem que ser pouco a pouco, né? Passinho a passinho, o primeiro já foi. Eu acho que essa tensão, esse nervosismo, vários jogadores que é a primeira Copa também, então é mais difícil de se adaptar. Então agora com o Haiti é jogar bola, meter 3-4 e os jogadores ganharem essa confiança para no último jogo pegar a Escócia já com tanto o Ancelotti também com o time já mais claro, né? Sabendo mais como ele vai jogar.
1: Sim. Agora, Jamélia, eu fui buscar aqui. O Brasil empatou em pelo menos quatro Copas, contando com essa já. A primeira vez foi em 74, com a Tchecoslováquia, 78, a segunda vez contra a Suécia, e 2018, empate com a Suíça. De lá para cá, todas as formações, a gente sabe que o Brasil já teve diferentes futebols, né, durante essa era toda que a gente acompanha de participação brasileira na Copa do Mundo. Mas de lá para cá, o que que a gente pode aprender com o que já foi feito e aprender também o que não fazer com esses possíveis erros, deslizes e até empates, como a história mostra, pelo menos quatro vezes agora?
0: Bom, isso é importante saber que a gente tem momentos da Copa do Mundo que você pode até perder. Então, um empate, que nem no jogo de hoje, eu não acho que é. Se você fala antes do jogo, eu acho que é um mau resultado, um empate. Mas o que foi o jogo e como o Brasil jogou, eu acho que não foi um mau resultado. Não foi bom, mas também não foi mal. Agora, o que que a gente tem que aprender como lição do jogo de hoje é que tem que ter uma atenção o jogo inteiro. O juiz apitou a primeira vez para dar a saída de bola. Até o final do jogo tem que ter atenção contra quem for. Porque um deslize, um passe errado, uma bola que você vai meio mole, vai meio sem a atenção focada 100%, o outro time está esperando. Porque ele sabe que jogar contra o Brasil, para ganhar, tem que fazer um jogo perfeito. Então o Brasil tem que ter essa atenção. Eu acho que não faltou correr, não faltou garra, não faltou empenho. O time jogou bem, a seleção correu. Como você comentou, fisicamente, o time, eu achei que o time estava bem. Então, é ter essa atenção. E classificar bem e esperar para quem vem aí no mata-mata, né?
1: Agora, Jamel, já tem uma aposta para sexta-feira contra o Haiti. Qual é a sua aposta de placar?
0: 5-0.
1: Nossa! Tá demais você, né? Tá super otimista, brasileiro!
0: Ah, eu sou muito Pacheco, meu, eu sou muito torcedor do Brasil. Eu acho, ó, tá vendo aqui, ó, a seleção de 82. Eu sempre coloco para assistir o jogo do Brasil. Quando eu não estou trabalhando, eu coloco essa camisa aqui. Esse agasalho, né? Não é essa camisa de 82. Mas eu acho que o Brasil vai passar o caminhão, vai atropelar o Haiti. E 5-0, eu acho que é um placar legal.
1: Você se prepara que a gente vai te ligar novamente, porque se acertar vai ser muito bola de cristal. Gemelli, aproveitando sua experiência como jogador de seleção, conta pra gente como é realmente a sensação de estar ali nesse sentimento mesmo de estar jogando. A gente fala de Copa do Mundial, mas falamos de vários tipos de desafios também, né, que os jogadores enfrentam, sejam aqui dentro de casa, seja na Copa do Mundo. Dentro da sua experiência, qual é realmente a sensação, principalmente olhando mais agora para esse lado emocional, que precisa estar em equilíbrio, né? A pressão é demais, principalmente quando os jogadores são tão fortes e presentes e ativos, como é o caso do Marrocos. Conta um pouco sobre sua história aqui pra gente, emocional principalmente.
0: Bom, eu tenho uma história, o meu primeiro jogo, né? Eu não tive o prazer de jogar uma Copa do Mundo, né? Porque na época que eu joguei na década de 90, né? Era fácil eu ir para a seleção, porque tinha Romário, Bebeto, Rivaldo, Ronaldo Fenômeno, Edmundo, Giovani, Evair, enfim, um monte de jogadores que eram melhores que eu e eu não tive a chance, né, de jogar na seleção brasileira uma Copa do Mundo. Mas eu participei de jogos, né? Amistosos, campeonatos, Copa de Ouro, a Olimpíada, Pré-Olímpico.

0: negócio todo. E a emoção que eu tive, né? No primeiro jogo foi em Los Angeles, né? Foi nos Estados Unidos até. E na hora que perfila ali, né? Todo mundo para cantar o hino nacional, a minha ficha não tinha caído ainda, da onde que eu tava, né? Porque você tem a convocação, você tem a viagem, tem o treino e tudo, mas a hora que você para ali, eu fui convocado pelo Zagallo. Então eu olhei para o banco de reserva, olhei de um lado estava o Dida, o Roberto Carlos e o pessoal todo. Olhei para frente no banco, o Zagallo. E eu ali, vestindo a amarelinha, cantando o hino nacional, é uma coisa que não tem. É uma das mais emocionantes que eu passei na minha vida, né? Porque cai a ficha de onde você está. Daí eu lembrei da minha infância, lembrei dos meus amigos, lembrei do meu pai, da minha mãe, do meu irmão, da minha família toda. E que estavam no Brasil, os meus amigos que eu jogava bola no intervalo do colégio, a minha professora, eu tinha uma professora que chamava Rosário, de português, e ela falava assim, falou, olha, você aprende a falar direito, porque quando você for para a seleção brasileira e der entrevista, vê se você não vai falar errado, porque senão eu, como professora tua de português, vou ficar com vergonha, não vai lá e falar, a gente fomos, nós voltemos, e falar essas coisas assim, né? Daí eu pensei nela até, falei, olha, eu... Quando eu era criança, minha professora falou, e hoje eu estou aqui, né, na seleção brasileira. Então, imagina a sensação que esses meninos aí têm de estar ali na hora que faz o hino nacional, ali na hora de cantar o hino nacional, e saber aonde estão, o que que eles passaram, de onde saíram e o que que passaram para chegar até onde eles estão, né?
1: E sua passagem também na Espanha entre 98 e 2002 foi marcante, né? Você fez o gol responsável pela Copa del Rey, contra o Celta de Vigo. Conta um pouco também sobre essa passagem pelo Real Zaragoza também.
0: Ah, o Zaragoza para mim é. Eu sou paulistano, né? Eu comecei aqui em São Paulo, no Juventus, depois joguei no São Paulo, no Santos, no Corinthians e fui para o Japão, no Shimizu, no Reysol. Mas o Zaragoza foi a equipe que eu joguei mais tempo, né? Foram quase 8 temporadas e eu sou mais conhecido em Zaragoza do que aqui em São Paulo, do que aqui no Brasil, aqui em Santos. Então, o Zaragoza para mim foi muito importante. Eu fui artilheiro lá do campeonato, a gente ganhou uma Copa do Rei, a gente quase ganhou uma Liga, né? Que é brigando contra a Barcelona e Real Madrid até a última rodada. Então, o Zaragoza para mim é uma cidade, um time, né? Que é muito especial. Tem muitas recordações lá da de Zaragoza e sempre que eu posso eu vou para lá também ver o pessoal. O time agora caiu, não tá legal, mas foi uma passagem que eu tive com muito carinho, né? Pelo Zaragoza lá da Espanha.
1: Jamel, olha, um prazer falar contigo. Muito obrigada aqui por contribuir com esse pós-jogo e toda essa análise que você fez. Vamos seguir de olho. Sexta-feira vou te cobrar. Se você acertar esse bolão de 5 a 0, a gente conversa então, porque eu vou estar aqui de plantão também, tá bom?
0: Tá bom, pode ligar. Vai lá, pode me cobrar.
1: Tá
0: Se
1: bom.
0: bobear, vai ser até mais.
1: Olha só, otimista, gostei. Obrigada, Jamel. Boa noite para você e até a próxima.
0: Valeu, Leandro. Bom final de sábado aí. Bom trabalho.
1: Obrigada. E essa Copa que será a última vez que veremos alguns dos maiores craques da história do futebol em campo, o ciclo da vida, que acaba sendo o ciclo da bola.
2: Lendas são criadas na Copa do Mundo e, como toda boa história, um dia existe um ponto final. Em 2026, muitos protagonistas se despedirão do torneio mais assistido do planeta. Lionel Messi e Cristiano Ronaldo lideram essa lista. Os dois craques dominaram uma geração e se preparam para sua última dança. Há anos se discute quem foi melhor. Para muitos, o debate terminou com o título mundial conquistado pelo argentino em 2022. Para Cristiano, esta será a última oportunidade de conquistar o mundo. O que muita gente não sabe é que Guillermo Ochoa tem algo em comum com esses dois caras aí. Sim, o lendário goleiro mexicano que ganha destaque de 4 em 4 anos. Assim como Messi e Cristiano, Ochoa disputará sua sexta Copa do Mundo. Outros veteranos também terão a chance de desfilar pela última vez nos gramados de uma Copa. É impossível não falar de Neymar. Ainda não sabemos em que condições ele chegará ao Mundial. Mas uma coisa é certa: aos 34 anos de idade, esta deve ser sua última oportunidade de ajudar o Brasil na busca do Hexa. Luka Modric chegou muito perto da glória. Faltou apenas superar a França na final em 2018.

croata liderou as maiores campanhas da história de seu país, um vice-campeonato e um terceiro lugar em 2022. Em 2030, o capitão já terá 44 anos. A Alemanha também se despede de Manuel Neuer. Goleiro campeão de 2014 disputará sua quinta Copa. Ele chegou a se aposentar da seleção, mas voltou atrás para tentar conquistar mais um título aos 40 anos de idade. Quem não gostou muito dessa decisão foi Oliver Baumann, que teria a chance de assumir a camisa de número 1 pela primeira vez no Mundial. A famosa geração belga também se aproxima do fim. Thibaut Courtois e Kevin De Bruyne disputarão sua quarta Copa do Mundo. Ambos foram titulares na campanha histórica de 2018, quando a Bélgica terminou em terceiro lugar. E vale uma menção honrosa. James Rodríguez, pela seleção colombiana, ele sempre foi decisivo. Não por acaso. Terminou a Copa do Mundo de 2014 como artilheiro. 6 gols marcados. Por isso, vale a pena aproveitar cada um dos últimos jogos desses atletas que marcaram época em suas seleções. Para os saudosistas, um prato cheio. Afinal, daqui a alguns anos, poderão dizer as novas gerações que viram Messi, Cristiano Ronaldo, Neymar e tantos outros gigantes em campo.

0: Donald Trump diz que um acordo de paz com o Irã vai ser assinado neste domingo, mas iranianos negam. Trump fez a afirmação numa rede social no começo da tarde. Segundo o presidente americano, o acordo vai garantir a reabertura do Estreito de Hormuz para navegação comercial e, nas palavras de Trump, o acordo também coloca uma barreira definitiva para que o Irã não tenha uma arma nuclear. As declarações vieram depois que autoridades do Paquistão, que atuam como mediadores das conversas, anteciparam o avanço nas negociações. Mas o Irã nega que o acordo será assinado nas próximas horas. A Guarda Revolucionária Iraniana acusa Trump de fazer uma pressão para que o acordo seja validado neste domingo, dia em que o presidente completará 80 anos. Porta-voz do governo iraniano, Ismail Baghaei, se mostrou otimista em relação ao futuro das negociações, não descartou a possibilidade da assinatura ocorrer nos próximos dias, mas não amanhã, domingo. O que está confirmado é o funeral de Ali Khamenei, líder supremo do Irã, morto no primeiro dia dos bombardeios de Israel e Estados Unidos. O funeral começará no dia 4 de julho, na capital Teherã. A data coincide com a independência dos Estados Unidos. E segundo a imprensa estatal, o sepultamento será em 9 de julho. Também hoje, sábado, Israel manteve os bombardeios contra cidades no sul do Líbano. Os ataques ocorreram depois de ordens do exército para que civis abandonassem a região. A confirmação de mais um El Niño gera temor sobre a capacidade dos municípios em reagir aos possíveis impactos no clima. Na última vez que o fenômeno foi registrado, há 2 anos, temporais provocaram destruição, mortes e deixaram milhares de desabrigados no Rio Grande do Sul.
1: Tempo fechado e muita chuva. Dias assim serão comuns no sul do país nos próximos meses. Para o norte, o oposto. Seca, estiagem, são os efeitos da chegada de mais um El Niño. O fenômeno de aquecimento do Oceano Pacífico provoca mudanças em quase todo o planeta.
2: Consequentemente, espera-se que os impactos, a depender de onde essas chuvas se manifestam, também aumentam.
1: O cenário preocupa para possíveis desastres climáticos. Mas será que o Brasil está preparado? Pesquisas recentes mostram que não. 2 a cada 3 cidades brasileiras possuem baixa ou baixíssima capacidade de se adaptar a eventos extremos causados pelo excesso de chuva. São mais de 3.600 municípios com dificuldades para enfrentar inundações, enxurradas e alagamentos. Para esse professor da Universidade Federal do Rio Grande do Sul, o resultado não surpreende.
3: Cada uma das bacias do Brasil deveria ter um planejamento e ações específicas para trabalhar com situações de desastres, que vão envolver desde a questão de inundações, questão de estiagens, desastres químicos também que podem acontecer, e nós não temos essa preparação no Brasil. Infelizmente, não faz parte da nossa cultura.
1: Durante o último El Niño, que atingiu o Rio Grande do Sul em 2024, as chuvas deixaram 185 mortos e obrigaram mais de 580 mil pessoas a saírem de casa. O Estado tem realizado obras para reconstruir sistemas de proteção destruídos e também investe em novas redes de monitoramento.

0: desastres. Ainda assim, há obras não finalizadas, como no bairro do Sarandim, em Porto Alegre, que ficou submerso na época do desastre. Enquanto isso, o medo acompanha os moradores.
1: Nós precisamos dessa obra concluída para dormir tranquilo à noite e não ficar pensando, ah, eu tenho que ir embora porque vai encher o bairro de novo.
2: Bom, seguimos agora para um rápido intervalo, mas voltamos em instantes com mais informações para você neste sábado. Até já.
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0: escreveu essa frase para falar daqueles instantes raros em que a vida escapa do controle e quase sem querer a gente se sente vivo. Mas será que felicidade também pode ser construída no esforço, na escolha? Que felicidade os brasileiros estão construindo e vivenciando?
1: Hoje, no Que É Ser Brasileiro, a gente tem a honra de receber um pensador que dedicou a vida a pensar essas questões, o filósofo e jornalista Clóvis de Barros Filho. Clóvis, seja muito bem-vindo.
0: Bem-vindo.
1: Uma honra imensa. A gente está feliz demais de ter você aqui.
2: Nossa, eu é que estou feliz de ter sido convidado.
1: Muito obrigada.
0: Muito obrigado. Clóvis, a gente sempre começa o programa com a mesma pergunta para todo mundo. Quem é você? Eu sei que, para um filósofo, seria quem sendo você seria a mais correta, mas também não deixa de ser uma provocação. Quem é você, Clóvis?
2: Desde que me entendo por gente, sempre tive um gosto enorme pela explicação, né? E gosto muito do que diz Agostinho quando ele diz que a gente é o que a gente ama, né? Então, nesse sentido, eu amo muito o que eu faço concretamente. E, portanto, eu acho que essa é a melhor maneira de me definir. Eu sou aquele que gosta de explicar, né? Que ama lançar mão de ideias e torná-las mais próximas do repertório do meu interlocutor. Uhum. Então, acho que é uma boa maneira de me definir. É claro que aí eu tenho que me enquadrar nas categorias institucionalizadas. E o pessoal costuma chamar de professor, mas vamos deixar o professor de lado e definir desse modo alguém que ama explicar.
1: E pertencer é algo necessário para ser feliz?
2: Essa questão da felicidade, ela merece sempre muito cuidado, porque é muito fácil das pessoas inverterem, né? Ah, eu pertenço e não sou feliz, coisa nenhuma e tal, né? Como que dizem? Então, eu penso que a vida é vivida no mundo e a vida é vivida com os outros. E, portanto, se a vida tiver alguma chance de ser feliz, vai ter que ser com os outros e tudo. Por que precisamos de uma identidade? Primeiro, para dizer o que temos a ver com os outros que integram o mesmo grupo. E segundo, para explicar o que nos diferencia dos outros que integram o mesmo grupo. Então, curiosamente, a identidade, ela tem dois polos opostos. Uhum. Um polo de aproximação e um polo de distinção, né? E é preciso que ela atenda a essas duas necessidades. Ou seja, digamos que eu acho que nos sentimos mais plenos quando temos clareza do que nos aproxima e do que nos singulariza ao mesmo tempo. Uhum. Não é? Ou seja, ser só igual a todo mundo não nos basta. Ser completamente diferente de todo mundo o tempo inteiro não nos convém. Então, é justamente nessa aparente ambiguidade que talvez haja uma fresta de possibilidade para uma vida feliz.
0: A gente entrevistou já mais de 100 pessoas aqui no programa. E tem uma característica que vários deles falam sobre sendo uma das características mais comuns ao brasileiro, que é a alegria. Alegria de ser brasileiro. Se a gente for pegar na história, né, o Brasil é fundado com uma certa melancolia, né? Isso está até explícito nas artes, né, de época. Essa ideia de alegria, ela foi sendo fundada depois, mais final do século XIX, principalmente Estado Novo, com o mito dessa democracia racial e tudo mais. Queria saber se você enxerga assim hoje essa característica como sendo do brasileiro, essa alegria, e queria saber também se você acha que a gente criou essa característica como uma forma de até de proteção.
2: Então, a gente pode olhar a coisa, pelo menos aí, por dois lados. De um lado, o lado propriamente antropológico, né? Uhum. Alegria como um atributo de um discurso definidor de um grupo, de uma sociedade, de um

0: ovo, etc. E, por outro lado, tentar ver o que isso significa fora daí, né? Claro que na hora que você vai fuçar fora daí, é muito esquisito. Alegria é um afeto que a filosofia adora trabalhar, que você encontra em Spinoza, que você encontra em David Hume, que você encontra em Locke, que você encontra. E tem a ver com, em grande medida, tem a ver com, como todo afeto, uma passagem de um estado de menor potência para um estado de maior potência, né? Então, nesse sentido, a alegria, sendo um afeto, é um movimento das emoções individuais que, do ponto de vista filosófico, encontra aí o seu limite, né? Então, você é causa da minha alegria, seu convite é causa da minha alegria, porque determinou em mim a passagem episódica para um estado de maior potência de mim mesmo. A hora que você pega isso e você generaliza, ah, o brasileiro é alegre, há aí um verdadeiro furacão de acomodações necessárias. Primeiro, porque, como você deve ter percebido, sendo um afeto, a alegria não é um estado. Portanto, dizer que alguém é alegre já é um absurdo nos próprios termos. Porque a alegria é deixar de ser, é passar a ser, e não ser, propriamente. Então, aí já há uma dificuldade conceitual grande. De qualquer maneira, é o que menos importa. Agora estamos estudando um modo de definição de si. E aí é possível que estejamos nos referindo a outra coisa. E caberia então vasculhar o que exatamente essa outra coisa significa.
1: Isso é curioso, né? As pessoas falarem isso, né? Citarem isso como característica do brasileiro, não é?
0: Suponho que isso possa ter vindo do contraste com outras culturas, de outros modos de ser, mais circunspectos, talvez. Suponho que isso tenha ganho uma chancela interna estrategicamente conveniente, porque é um modo de se definir positivamente, ainda é melhor do que um povo que se define como suicidário, tristíssimo, angustiado, devastado, etc. Há aqui uma dimensão positiva, porém, né, talvez ela nos impeça, escondendo assim o verdadeiro significado do conceito, né, nos impeça de pensar para além de um estereótipo sem sustentação, né? Quer dizer, o que eu quero dizer com isso? Quando pensamos em potência, né, existencial mesmo, pensamos numa vida intensa, como, por exemplo, lendo Nietzsche, né, alguém que faz da sua vida uma homenagem à vida. É potência que quer mais potência. E isso implica muito mais do que ficar contando piada o tempo inteiro, tendo em relação ao comportamento humano uma postura compassiva, tolerante, ou tendo em relação à própria existência um olhar de acomodação e de aceitação ao status quo vigente. Enfim, e por quê? Porque talvez, se tivéssemos na ideia de alegria esse vínculo com a potência, buscássemos uma sociedade que tirasse dela mesma muito além do que tira, o que implicaria outro tipo de educação, outro tipo de formação, outro tipo de preparo, outro tipo de inserção na vida profissional, outro tipo de exigência de excelência com os profissionais concernidos. Entende? É um pouco, quase que na contramão do que costuma acontecer.
2: Ouvindo o senhor me faz pensar o quanto que o Brasil é um país marcado por uma grande desigualdade. A gente é um dos países mais desiguais do mundo. Estamos em 14º lugar, ao lado de países africanos, segundo a ONU. Violência, instabilidade. Como que a gente consegue falar em felicidade num ambiente tão adverso?
0: O que eu costumo observar junto às pessoas com quem eu convivo é uma tendência que, aliás, se estica no tempo, desde que eu me entendo por gente, é assim. Quando se referem ao Brasil, referem-se a uma instância outra, que não si mesmo, sabe? E mesmo o brasileiro é assim, o Brasil é assim. Como se não fôssemos todos corresponsáveis. Eu, pelo menos, faço questão de assumir a minha parte de responsabilidade por ter integrado uma sociedade durante 60 anos e avaliá-la negativamente em muitos pontos. Então, enquanto cidadão brasileiro, eu também fracassei, tanto quanto qualquer outro. Sendo professor de ética, talvez eu ainda acrescente na minha conta uma pitadinha adicional de fracasso. Porque está aí uma questão de convivência que mereceria da nossa parte estrondoso aperfeiçoamento. Então, o que eu te digo? Há muito que aperfeiçoar, há muito que melhorar. E esse aperfeiçoamento, ele está logo aqui. E embora ele esteja logo aqui, ele não é simples de ser alcançado. Por quê? Porque em meio a toda essa diversidade, deveríamos zelar por duas ou três questões fundamentais de natureza humanitária que pudessem ser menos desiguais. Como, por exemplo, saúde, educação, né? Mais ou menos assim, olha, isso aqui é uma disparidade enorme, mas as crianças que estão nascendo agora e que vão entrar na escola, elas terão uma formação de base equivalente até a faculdade, até entrar na faculdade. Ou seja, se você quer entrar na escola privada porque é lá que estão os outros moradores do seu condomínio, fique à vontade. Mas saiba que qualquer outra escola pública e gratuita terá um ensino equivalente ao da educação privada. De tal maneira que, estudando você na escola que estudar, você terá, a despeito das especificidades regionais, você terá um mínimo de base que te permitirá enfrentar os processos seletivos vindouros de igual para igual. Não, já não seria bacana?
2: Já, bastante.
1: Muito.
0: Quando você chega no final do processo, você, de maneira cínica, você diz, agora nós vamos fazer um exame e quem chegar na frente ocupará as vagas. Aí não é possível, não é? Não é possível.
1: Tem uma questão no Brasil, que é muito discutida, que é o jeitinho brasileiro, que tem tudo a ver sobre ética. Queria perguntar para você se o jeitinho brasileiro é um desvio, é uma transgressão, ou se ele é uma estratégia de sobrevivência.
0: Entendendo o jeitinho como o privilégio atribuído a alguns de transgredir a norma sem uma contraprestação de sanção.
1: Isso.
0: Isso é deplorável, ponto final. Todo tipo de vantagem obtida por conta de uma proximidade social que implica, portanto, um privilégio em relação a quem não ocupa a mesma posição social num determinado universo é evidentemente uma vantagem que corrompe a sociedade, né? Entenda, é muito interessante porque fica fácil entender que cooperação é operação com mais de um, colaboração é labor com mais de um, coabitação é habitação com mais de um. Mas quando você fala em corromper, é interessante como não se faz essa mesma associação. Ou seja, as relações humanas que privilegiam certas aproximações de circunstância corrompem no sentido de que com a participação de mais gente o tecido social. Então, sendo assim, é imprescindível que a vida em sociedade passe a ser objeto da educação formal. Entende? É engraçado. É incrível como a gente aceita a necessidade de estudar a literatura portuguesa. Importante, não é? Afinal de contas, os portugueses que nos colonizaram. A necessidade de estudar a geografia do mundo. Isso é importante porque estamos no mundo. A necessidade de estudar a história da França. O São Francisco, afinal de contas, é um evento. A necessidade de estudar a trigonometria porque os ângulos são importantes. A necessidade... Agora, é incrível como podemos passar pela formação escolar sem ter tido uma formação para a convivência na polis. É incrível que isso fique para a esfera do improviso. Quer dizer, calcular o seno quadrado de teta, eu fico um mês ali aprendendo. Agora, como viver com os outros? Isso aí você se vira, aprende em casa. Mas então, é que não rola em casa. E não rola em casa porque quem está em casa também não aprendeu com ninguém. Sabe? Essa é a mensagem que eu queria deixar. A escola no Brasil tem que assumir papéis que talvez em outras sociedades não tenha. E por quê? Porque talvez em outras sociedades haja um aprendizado familiar que no caso do Brasil é pouco provável que aconteça. E a ética é um desses aspectos.
2: E o que a sociedade considera fundamental, né? Porque eu fico pensando que hoje, com o advento das redes sociais, uma coisa que me gera incômodo muito grande é que a gente sempre fala que o nosso grande problema é a baixa qualidade da educação. No entanto, cada vez mais a gente vê pessoas que não são estudiosas daqueles assuntos falando sobre determinados assuntos. Por que estamos desvalorizando o conhecimento?
0: Pois é. As coisas, digamos, se passaram de tal maneira que houve uma progressiva deslegitimação das instituições responsáveis pela produção de conhecimento e pela divulgação de conhecimento, levando de roldão todos a elas atrelados. Então, você acaba tendo um milhão de consequências, quase todas muito nefastas, desse tipo de processo, de erosão. Mas um deles hoje me parece calamitoso. Existe uma coisa importante na vida que é recursos materiais, ponto. E não que não seja, né, porque é preciso sobreviver, mas é que se tornou uma espécie de obsessão. Então, vida boa, vida em que houve enriquecimento. Ela vem atrelada a uma segunda, ultracontemporânea, que é o capital simbólico, celebridade, né? Número de seguidores, reconhecimento, etc. Bom, então, de tal maneira que uma pessoa rica e famosa é uma pessoa que... bingo, bingo. Né? Ela ticou, cartelou ela já ganhou.

0: rica e famosa. Naturalmente, quem está nos assistindo poderá dizer, mas não é isso? Viu? Acho que não. E por que, que eu acho que não? Eu vou dar um exemplo da minha própria vida, né, José? Quase tudo de efetivamente valioso que a minha vida me proporcionou não foi mediante contrapartida econômica. Então, a título de exemplo, eu estudei com um sociólogo na França chamado Pierre Bourdieu. Muito bem, isso se deveu a um tipo de encaminhamento dos meus estudos na universidade pública. Então, eu estudei e muito do que eu aprendi, que me trouxe imensa gratificação, nunca correspondeu a nenhum ganho efetivo. Parem para pensar. Na hora que alguém diz, o que importa é ganhar dinheiro, ponto. Talvez seja mais fácil ganhar dinheiro mais cedo, pulando a vida escolar e indo direto ao mundo onde o dinheiro está. O contra-argumento é, não, quem estuda tem mais chance de ter um bom emprego e ganhar dinheiro. Aí o outro, não é verdade, sim é verdade, não é verdade, sim é verdade. Não, mas a discussão é falsa. Por quê? Porque o mundo da escola não é só um mundo de preparação para ir do mil ao milhão. O mundo da escola é um mundo de preparação para o enriquecimento da vida do espírito. E o enriquecimento da vida do espírito é chorar declamando, ou ouvindo Paulo Autran declamar, Fernando Pessoa. E aí não entrou um tostão na minha conta. Mas entrou vida boa, vida muito boa. Mas aí, meu amigo, eu precisei da escola. Porque sem a escola, eu não atribuiria valor ao Paulo Autran, nem ao Fernando Pessoa. Então, nesse sentido, a escola, ela não está competindo com outros lugares para ver quem é que prepara mais rápido para começar a ganhar dinheiro. Não é essa a maneira de pensar. Porque o que importa da escola, o que mais importa da escola, nada tem a ver com isso.
1: Professor, o que te faz feliz hoje?
0: Ah, ter vindo aqui. Até porque você perguntou hoje. E eu acredito que a felicidade é um atributo da vida onde a vida está. E a vida está onde nós estamos. E conosco estão as nossas lembranças, as nossas projeções, o nosso passado, o nosso futuro, as nossas percepções, as nossas sensações, as nossas emoções, tudo junto e misturado.
2: Felicidade ter você aqui, certamente. Mais uma vez, uma honra. E nossa última pergunta,
0: sim,
2: professor Clóvis de Barros Filho, o que é ser brasileiro?
0: Bom, olha, eu que estudei direito internacional público, eu respondo, ser brasileiro é nascer em território nacional ou ser filho de brasileiro. É a definição jurídica, uma ótima maneira de se livrar do problema. Mas acredito que, para além desta definição, haverá uma que me agrade mais, que é ter a oportunidade de construir um grande país, uma grande nação, da qual venhamos a ter imenso orgulho e que não precisa copiar as soluções encontradas por nenhuma outra, porque não somos iguais, nem iguais aos do norte, nem iguais aos do sul, nem iguais a ninguém mais. Não está descartada a possibilidade de encontrarmos uma saída nossa, porque é a saída mais adequada para nós. Estar aqui querendo ser outra coisa é assinar um atestado de fracasso coletivo insuportável. Não há porquê nos servirmos de modelos de sociedades que, do ponto de vista histórico, cultural e político, nada tem a ver conosco. Temos sim que encontrar soluções que passam pelo diagnóstico real e concreto das nossas fragilidades, mas que, sobretudo, se apoie nas nossas forças, que são sabidas, que são conhecidas e que são indiscutíveis. É através da plena consciência do que nos falta e de onde podemos nos apoiar que temos a chance de propor para o mundo uma solução de país, sempre provisória, mas alentadora, que ninguém tinha pensado ainda, porque temos condição para isso.
2: Professor, muito obrigada pela presença.
1: Muito obrigado.
2: Por alimentar a nossa esperança. Tenho certeza que é um agradecimento em nosso nome.
1: E já fica aqui o convite para você retornar aqui, para a gente continuar esse papo.
0: De público já está aceito o convite.
1: Opa!
2: É. Muito obrigada, professor. Valeu, que honra.
1: Obrigado. Muito obrigado.
2: Obrigada a você por estar aqui com a gente no Quer Ser Brasileiro. Esse especialíssimo, hein? Até o próximo.
1: Tchau.

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0: Olá, seja bem-vindo. Estamos começando aqui mais um Band News Entrevistas. A Câmara vai voltar a analisar o projeto que autoriza a renegociação de dívidas rurais. O texto, que já tinha passado pelos deputados, foi aprovado em votação simbólica pelo Senado. Como houve alterações no conteúdo, a proposta precisará ser novamente apreciada pelos deputados. A matéria em questão prevê juros reduzidos, prazo de até 10 anos para pagamento e a possibilidade de uso do crédito para quitar operações contratadas até o fim de 2025. O benefício é destinado a agricultores atingidos por eventos climáticos ou que tiveram prejuízos por causa de guerras em outros países. O projeto é visto, porém, como uma pauta-bomba pela equipe econômica do governo Lula. Eu conversei sobre esse assunto com a Ana Amélia Lemos, jornalista e senadora, parceira nossa aqui do Grupo Bandeirantes, comentarista do canal AgroMais. Veja.
1: Para dar uma dimensão do tamanho e da gravidade do problema, não apenas financeiro, mas provocado por eles, em 5 anos, 2 insucessos, de produção e safra agrícola no Rio Grande do Sul, especialmente, mas em outras regiões do país, provocadas, ora por estiagem, ora por enchente. Além do mais, você está vivendo um processo de queda dos preços dos produtos, em contrapartida, um aumento dos custos de produção. Ora, essa associação perversa acabou provocando um prejuízo aos agricultores, assomados às perdas da safra por questão climática. Então, esse endividamento foi decorrente desses processos. E a gravidade dele pode ser medida pelo fato de que, só no Rio Grande do Sul, 43 produtores rurais tiraram a vida porque não tinham condições de honrar os seus compromissos. Então, é isso da ideia, da sensibilidade que esse problema tem, especialmente no Rio Grande do Sul. O governador do estado, Eduardo Leite, veio a Brasília. O candidato que disputa a eleição nesse ano, que é o deputado Zucco, está em Brasília, ficou aqui. O senador Luiz Carlos Reis, cuja esposa está internada em estado gravíssimo num hospital em Porto Alegre, deixou a cidade, a capital gaúcha, para vir acompanhar ele, que é vinculado ao agronegócio do Rio Grande do Sul. Então, isso apenas para dar um sinal do envolvimento de toda a bancada do Rio Grande do Sul, que recebeu apoio de outros parlamentares, como a ex-ministra da Agricultura, senadora Tereza Cristina, que foi uma peça-chave nas negociações. Da mesma forma, o senador Renan Calheiros, que é o presidente da Comissão de Assuntos Econômicos e que foi o relator dessa proposta de renegociação ou de securitização da dívida dos agricultores. Então, houve uma unidade de apoios das bancadas e dos parlamentares diretamente envolvidos, como a Frente Parlamentar da Agricultura, liderada por Pedro Lupion e pelo vice-presidente, que é gaúcho, Alceu Moreira, no sentido de conseguir aprovação daquele relatório apresentado na Comissão de Assuntos Econômicos e aprovado pelo senador Renan Calheiros, que atendia às demandas dos agricultores. Houve uma reunião no Ministério da Fazenda com o ministro da Fazenda, com a presença da senadora Tereza Cristina, com o próprio senador Renan Calheiros, com o governador do estado e com outras lideranças políticas, para tentar um acordo mínimo.

0: diante da inflexibilidade da área econômica, então o jeito foi votar a matéria. Lamentavelmente, o próprio Supremo, através do ministro Gilmar Mendes, já se antecipa e diz que a decisão é inconstitucional por conta da questão fiscal. Interessante que, recentemente, o governo abriu os cofres para dar um juro subsidiado para a compra de carros a serem usados por taxistas e por aplicativos. É direito deles? Claro, todo mundo gosta de benefício, mas é preciso comparar quem anda com carro na cidade e quem produz alimento para a mesa dos brasileiros. Então, o governo tem, nesse ano eleitoral, dado uma atenção e não tem se preocupado muito com o déficit fiscal para atender demandas com efeito eleitoral muito positivos para quem está no poder. Então, esse dado não tem apenas uma questão fiscal, mas envolvida nisso diretamente, meu caro Vitor, uma questão de interesse eleitoral, seja regional, seja nacional. É aí que está o problema. E o Supremo se antecipa, ele sequer foi provocado. A manifestação do ministro Gilmar Mendes deu para o Palácio do Planalto exatamente aquilo que ele precisava: uma bandeira e uma sinalização de que pode. Se não vetar isso que vai ser aprovado também na Câmara, vai ser, sem dúvida, pela pressão política que está acontecendo, mas ele então vai ser, se não vetar, o governo vetar essa matéria, o próprio Supremo vai ser invocado para se manifestar sobre isso, considerando inconstitucional por não atender ou por ferir princípios da questão relacionada à área fiscal. Então, essa é a situação, meu caro Vitor, é bastante complicada e gerando cada vez mais insegurança jurídica, especialmente para quem produz.
1: É isso, né? Está desenhado o cenário. O ministro Gilmar Mendes fez uma postagem, praticamente dando a senha, dando a letra ao governo de que é inconstitucional o projeto e já dando pistas de que sim, o Supremo deve acolher alguma ação do governo. E o governo agora já fala em recorrer ao STF, então tudo indica que o projeto seria barrado. Aí a justificativa, Ana, seria o fato de que não foram apontadas as fontes de financiamento. Será que dá para fazer essa correção de rumos agora na Câmara dos Deputados? Algum ajuste orçamentário para prever dinheiro para esse projeto ou não tem como, Ana?
0: Também não foram aprovadas nem foram apresentadas as fontes de financiamento para o juro subsidiado para a compra de táxi e de aplicativos, Vitor. Da mesma forma que também o Senado aprovou aumento para médicos e dentistas do setor público, que vai ser pago pela União e pelos municípios e pelos estados. Da mesma forma, os agentes de saúde. Isso também não está previsto no orçamento. Foi aprovado. E o governo vai confirmar, porque isso tem efeito eleitoral importante. Quantas milhares de pessoas serão beneficiadas por isso? Porque apenas o setor agrícola é penalizado. Aliás, o ministro Gilmar Mendes poderia também dar uma contribuição, já que ele está preocupado com o déficit fiscal, porque faz quase 11 anos que o projeto da Ferrogrão lá no Mato Grosso, Sinop até Miritituba, no Pará, para garantir o barateamento do escoamento da safra, para melhorar a questão da segurança nas rodovias, não aprova o Supremo isso. Por que que o Supremo é também um colaborador para gerar insegurança jurídica no país?
1: A Comissão de Constituição e Justiça do Senado aprovou esta semana a proposta de emenda à Constituição que dá autonomia financeira ao Banco Central. Eu conversei com o relator da proposta, que é o senador Plínio Valério, do PSDB do Amazonas. Ele diz que o Banco Central precisa se modernizar e também de autonomia para dar segurança ao mercado financeiro do país.
2: Primeiro, a gente tem que dizer para o brasileiro, brasileira comum, que não vê porque a gente está brigando tanto: o Banco Central é responsável pela moeda, controla a inflação, fiscaliza o mercado financeiro, ou seja, é extremamente importante para o brasileiro. E hoje, o Banco Central, para exercer o seu papel, continuar sendo referência internacional, precisa se modernizar. O Banco Central não tem nem inteligência artificial porque não tem dinheiro para isso, para renovar sua frota e para dar aumento para os seus servidores, perdendo servidores a cada ano para o mercado privado. Então precisa ter o seu orçamento, precisa ter o seu orçamento financeiro. Tem a sua autonomia operacional, Vitor, que foi uma lei nossa que a gente falou sobre isso com você já, que permitiu controlar a inflação e permitiu desvendar o caso Mastro. Agora eles precisam sim de autonomia financeira para poder dar segurança ao mercado financeiro e poder avançar. Hoje o Banco Central é um boi de última geração com um orçamento de teco-teco.
1: Pois é, senador, e essa modernização ela vai ser atingida pela proposta? Porque fico pensando o seguinte: será que o problema não pode ser a falta de dinheiro simplesmente, aí mesmo mudando o regulamento ou havendo autonomia para o Banco Central, o problema vai permanecer? O que é que a gente pode apontar em relação a isso? Havendo autonomia, vai melhorar todo esse?

0: para 32 servidores. Então, vai melhorar sim isso. É o que toca mais ao cidadão comum. Além dele melhorar equipamento e pessoal, deixa eu te falar, Vitor. Eu consegui colocar na PEC um artigo que diz o seguinte: que o PIX é do Banco Central, portanto brasileiro, e que o Banco Central não pode terceirizar e nem pode taxar a pessoa física. Nós estamos levando isso para a Constituição. É uma garantia que a população tem e que o Brasil tem desse patrimônio chamado PIX. Isso também serve nessa autonomia. Mas, resumindo, Vitor, é autonomia financeira. É dinheiro suficiente para pagar seus servidores, para contratar o que for preciso e para acompanhar a modernização dos grandes bancos centrais do mundo afora.
1: Perfeito, importante mesmo. Agora, senador, houve oposição do governo ao texto, né? A base do governo trabalhou, inclusive, bastante para que fosse adiada a votação. Ela já estava prestes a acontecer, digamos, na cara do gol, algumas semanas. Finalmente aconteceu nessa quarta, mas com um trabalho muito forte da base do presidente Lula para evitar que isso acontecesse. Por quê, senador? Quais eram os motivos e como foi esse trabalho para vencer essa resistência?
0: Vitor, pegando tua ligagem futebolística, há quase 2 anos atrás nós tivemos um pênalti marcado, aí chamaram o VAR que desmarcou o pênalti. Então demorou 2 anos, ou seja, fizeram essa coisa de protelar, né? A gente estava pronto para bater o pênalti, o VAR foi lá e disse: olha, não, vamos protelar daqui a 10 dias, e voltou agora 2 anos depois, ao todo 2 anos e meio. Tentou sim, o governo tenta protelar porque não quer. É o PT que não quer, né? O PT não quer dividir poder, o PT não quer delegar poderes, eles acham ainda que podem mandar no Banco Central. A autonomia operacional que foi de minha autoria permitiu essa liberdade de fiscalizar o Master, denunciar e ir atrás, e controlar a inflação também. E o PT não pôde exonerar o Galípolo. E o PT não pôde exonerar o Roberto Campos lá atrás. Então ele não se conforma com isso. O PT não pôde baixar juros como queria. O Banco Central não permitiu. E eles não conseguem entender, engolir. Eles pensam que vão continuar no poder ad eterno, porque pode mudar o governo no próximo ano, e tudo indica que deve mudar, e não serão mais com eles. Portanto, essa rejeição é uma rejeição política, não é nem uma rejeição técnica, não. Todo argumento técnico a gente consegue destruir. Aí fica esse argumento político, né? Protelar, vem aí as festas juninas, vem a Copa do Mundo, vem a eleição. E cabe a nós outros não deixar essa ação deles perdurar por muito tempo. A gente quer que seja votado quanto antes. Mas aí, como eu te falo, já tem esse calendário apertado, mas foi uma vitória. Tirada a CCJ, 2 anos e meio depois, foi uma grande vitória.
1: Perfeito. E, senador, em relação à questão financeira, mais uma vez, vai ter que ser necessária também vontade política, ou seja, que o governo, e aí pode ser o atual governo do presidente Lula, pode ser a sucessão Lula 4, pode ser o governo do Flávio Bolsonaro, enfim, vai ter que ter um movimento por parte do executivo para aportar mais dinheiro, para aumentar o orçamento do Banco Central. Como é que vai ser a partir disso ou não? Corta-se qualquer possibilidade de dependência, isso tudo considerando a proposta
0: Isso,
1: aprovada, né, avançando essas casas aqui.
0: isso, isso, isso, isso, corta, não vai mais depender da União, não vai mais depender do governo, vai ter seu orçamento próprio, que é tirado do próprio que o Banco Central arrecada, que são trilhões por ano, e manda, sempre ele manda isso para o Tesouro Nacional. Aí o governo tem o orçamento que está dele, está limitado já do Banco Central, e manda aquilo que não é suficiente. O que é que a gente fez na PEC? Eles vão ter de orçamento o que eles gastaram no ano passado pelo IPCA, com 2,5% acima da inflação. Ter dinheiro para investimento, ter dinheiro para melhorar o salário do seu pessoal. Vai sair da aba do chapéu do governo federal. E é isso que o PT não gosta. O PT gosta de controlar tudo. Essa autonomia concedida, e hoje já foi mais de meio caminho andado, o governo não terá, não vai dar nenhum pitaco mais nos orçamentos. Vai dar sim, porque o Conselho, o CNM, o Conselho Nacional Monetário, vai receber do Banco Central o que o Banco Central quer de orçamento. Aí analisa e aprova, e manda para nós, no Senado, para que a CAI, que hoje é a CAI, a Comissão Temática, possa analisar e referendar. O Banco Central diz o que quer. Conselho Monetário Nacional aprova ou não e manda para o Senado, que então referenda. Ou seja, vamos mesclar. CNM é totalmente do governo, Banco Central também, mas o Senado não é. Então a gente tem que ficar e limitar. Colocamos um freio nesse orçamento para que não haja uma liberdade, sim, mas não uma libertinagem, se é que o termo cabe nisso.
1: E em relação à tramitação a partir de agora, senador, como é que está o diálogo com o próprio presidente Davi Alcolumbre, se é que tem tido, ele está comprometido?

0: a dar andamento, a fazer com que o texto avance?
1: O Davi me garantiu que se, no dia que chegar em plenário, ele bota para votar. Mas houve uma conversa entre o representante do PT, o senador Jacques Wagner, o senador Otto, o senador Amin, eu participei, o Omar Aziz participou, Tereza Cristina. A gente participou numa conversa em alto nível, olho visto, e ficou acordado mais ou menos assim. A gente aprova, tanto é que foi uma votação simbólica, que não é comum aqui, tá bom? Um assunto desse ter votação simbólica, ou seja, unanimidade. E a gente acordou. Assim, o Jacques vai pedir uma semana ou 10 dias, que o ministro atual da Fazenda quer, para que eles possam mandar sugestões. Eu duvido, tá? Se eles vão mandar. Não mandaram em 2 anos e meio. Duvido, mas eu estou esperando para cumprir esse acordo. A partir daí, a gente tem que trazer para o plenário para votação. E no plenário, a gente vai ganhar com certeza.
0: E o Tribunal Superior Eleitoral suspendeu o julgamento sobre a decisão individual do presidente da corte, Nunes Marques, que determinou a retirada do conteúdo e a suspensão da divulgação de uma pesquisa realizada pelo Instituto Atlas Intel. Eu conversei sobre esse assunto com o advogado Alberto Rolo.
2: Eu assisti o julgamento, Vitor, e vi que os ministros que se manifestaram sem antecipar voto foram bastante cautelosos. É lógico que o ministro Nunes Marques ia defender a liminar parcial que ele concedeu, portanto, o voto dele foi no sentido de manutenção dessa liminar parcial. Mas os outros ministros que se manifestaram, eu achei, o ministro Dias Toffoli foi bastante contundente, até falou 2 vezes, pediu a palavra 2 vezes. E eles chamaram a atenção que essa decisão vai nortear, vai ser um precedente para todas as próximas pesquisas, seja na eleição presidencial, seja na eleição de governador de cada estado, né? Todos os institutos e todas as pesquisas vão tomar esse julgamento como precedente. Então, achei que eles foram cautelosos. O ministro Floriano Azevedo Marques também se manifestou, o próprio ministro André Mendonça também, mas o ministro Dias Toffoli foi o mais contundente, e o fato da ministra Gisela Aranha ter pedido vista mostra essa preocupação, esse cuidado. Como foi destacado no julgamento, Vitor, e você falou agora também, a pesquisa foi divulgada há praticamente um mês, 20 dias. Então a gente sabe o resultado, sabe que o Flávio Bolsonaro perdeu apoio, é uma pesquisa que passou. Eles também falaram isso no julgamento, né? A pesquisa é daquele momento. Então, se a pesquisa já tem 20 dias, hoje já o cenário já é outro. A pesquisa já foi superada por outros levantamentos. Mas essa cautela e esse pedido de vista da própria ministra Gisela Aranha mostram que eles estão, o TSE, os ministros, estão muito preocupados com este precedente. O que que vai ser daqui para frente?
0: E, doutora, a defesa da Atlas Intel alega que o questionário sobre o envolvimento do Flávio com o caso Master veio depois do questionário eleitoral. Ou seja, a primeira pessoa respondeu ali em quem ela vai votar, em quem ela votaria no primeiro turno, no segundo turno, em quem ela não votaria de jeito nenhum, todas aquelas perguntas que compõem a pesquisa de intenção de voto. E aí que, terminada essa etapa da pesquisa, é que foi apresentado o áudio da conversa de Flávio com Daniel Vorkaro e veio a pergunta sobre a opinião da pessoa, se o senador tem envolvimento com o escândalo ou não. Isso, de alguma forma, na avaliação do senhor, atenua essa possível irregularidade? Deve ser o argumento central, imagino, da defesa da empresa, né, doutor? Como o senhor analisa esse ponto?
2: Exatamente, é o argumento da defesa, e o próprio ministro Floriano Marques falou: olha, a gente está analisando liminar, a gente precisa ver numa dilação probatória, né, numa composição das provas, elementos de prova, a gente precisa ver se é isso mesmo. Então, acho que é o principal elemento de defesa esse, dizer que o áudio foi exibido só depois das principais perguntas. Então, e o ministro Floriano Marques disse: olha, precisa ver se é verdade, né? Essa alegação da defesa precisa ver se é verdade. Como é que a gente vai ver se é verdade? No processo, na ampla defesa, no contraditório. Então, eu acho que atenua sim, respondendo objetivamente a sua pergunta, eu acho que atenua sim, se isso for verdade, se isso estiver correto, mas vamos lembrar. O voto do ministro Nunes Marques foi bastante enfático no sentido de reclamar ou apontar, e ele, como ele votou, ele tem direito de manifestar essa opinião dele, né? Então, entre aspas, é uma reclamação, falar do conteúdo das questões, do questionário. Ele apontou questão tal, questão tal, questão tal. A ordem das questões e as expressões utilizadas, os termos utilizados nas questões, em algumas questões que ele pontuou, pode levar ou pode ter levado à influência, né, o direcionamento das respostas dos eleitores pesquisados.

0: Além da ordem do vídeo, se o vídeo foi mostrado, aliás, áudio, né? Se o áudio foi mostrado antes ou depois, também o conteúdo das questões. O próprio ministro Nunes Marques falou: olha, você concorda com o envolvimento do Flávio Bolsonaro e as investigações do banco, né, do Vorkaro, do Banco Master? E aí ele entendeu: essa é uma pergunta, porque é só uma investigação e, ao que consta, não tem envolvimento ainda do Flávio Bolsonaro. Tem lá o áudio dele pedindo dinheiro, mas tudo muito no início. Então ele acha que isso pode ter induzido as respostas. E para isso serve o processo, Vitor. Isso que é importante. Processo tem começo, meio, fim, tem produção de prova, tem acusação, tem defesa, e aí depois os ministros vão decidir, vão julgar.
1: E, doutor, tem um outro ponto que foi citado na decisão do ministro Nunes Marques para basear esse entendimento dele de que houve irregularidade, de que a pesquisa tinha que ser suspensa, que foi o fato de que não há precedentes, que em outras 27, pode ser um outro número, estou puxando aqui de cabeça, em outras 27 pesquisas, a Atlas Intel nunca tinha adotado esse expediente, nunca tinha colocado algum áudio ou algum material para perguntar para o eleitor sobre a opinião dele em relação a algum assunto político. E vamos combinar que pauta não falta, né? Se quisesse, toda semana dava para fazer um questionário diferente com algum assunto relacionado aos candidatos, à política nacional. Tem farto material para isso, né? Mas que nunca a Atlas Intel fez isso em mais de 20 pesquisas e que agora fez. Isso acaba jogando contra também? Pode ser um argumento relevante, doutor?
0: Sim, você lembrou bem o número. 27, foram 27 pesquisas que ele fez questão de mencionar uma a uma o registro, né? Então a gente estava olhando lá assistindo o julgamento, ele mencionando pesquisa tal, 27. Então esse é também um argumento muito forte. Por que que só nessa pesquisa que foi utilizada essa metodologia pelo Instituto? Mas eu acrescento mais, Vitor, e o ministro não falou isso. Não se tem notícia, eu não tenho, eu trabalho nessa área faz mais de 30 anos, né? Não se tem notícia de outra pesquisa ou outro instituto que tenha utilizado essa ferramenta. Nesse caso foi um áudio, mas podia ter sido um vídeo. E o próprio ministro Dias Toffoli falou: uma das coisas que a gente vai precisar decidir é isso. Pode exibir vídeo? Pode exibir áudio? Ele falou: olha, se puder, se a gente decidir que pode, eu sei o que vai acontecer. Vai ter um vídeo para cada lado. Essas foram mais ou menos as palavras do ministro Dias Toffoli. E é isso mesmo. Então eu não vi em nenhuma outra pesquisa, até essa, né, desse ano de 2026, nenhuma outra pesquisa exibindo áudio ou vídeo, uma mídia, antes de qualquer pergunta, né, ou junto com qualquer pergunta, mas o ministro Nunes Marques não falou isso, mas poderia ter colocado. E aí volta aquele assunto. Por isso é importante esse julgamento. Não importa se o candidato A, B ou C, se a pesquisa disse que o A ou B ou C caiu, não importa isso. O que importa é daqui para frente, até porque essa pesquisa já foi, já se sabe o resultado, já é ultrapassada, já está velha a pesquisa, mas a gente precisa saber como é que vai ser daqui para frente nas outras pesquisas, nas próximas pesquisas.
1: Doutor, e um outro ponto. Assim que o ministro Nunes Marques assumiu a presidência do TSE, muita gente falava numa nova postura da Corte Eleitoral, que poderia haver um novo comportamento do TSE, diferente do que foi na eleição de 2022, em que a Corte foi muito participativa, o tempo todo dando decisões sobre o que o candidato poderia falar, especialmente na disputa presidencial, na época entre Lula e Jair Bolsonaro, sobre qual assunto poderia ser abordado, qual não, qual peça de campanha teria que ser retirada, qual imagem poderia ser usada ou não, qual informação estava distorcida ou não. Foram muitas decisões, às vezes em tempo recorde, muito rápido, decisões bem imediatas do TSE e uma queixa de que foi muito participativa ou intervencionista a atuação do TSE em 2022 e que agora com o ministro Nunes Marques a tendência é que fosse ser diferente. Será, doutor, será que a gente vai ver uma postura mais comedida do Tribunal Superior Eleitoral nesse ciclo?
0: Esse foi o discurso do ministro Nunes Marques, mas essa comparação que você está fazendo com a eleição de 2022, a própria nomeação, a portaria que nomeou os ministros auxiliares da propaganda, mostra talvez uma centralização das decisões na mão dele, principalmente Nunes Marques. Essa portaria que tem alguns dias, se autonomeou ele, né, ministro Nunes Marques, mais o ministro André Mendonça e mais a ministra Estela Aranha como juízes auxiliares da propaganda. Normalmente, quem é que fica como juiz auxiliar da propaganda? Os ministros substitutos, né? Porque os ministros titulares têm lá os processos para decidir, têm os votos para fazer, né? Na época da eleição, e o trabalho, o serviço acumula bastante.

0: Então coloca os ministros substitutos para esse papel de auxiliares da propaganda eleitoral. E o ministro Nunes Marques mudou isso. Em vez de nomear ministros auxiliares, se autonomeou mais o ministro André Mendonça e mais a ministra Estela Aranha, se eu não me engano. Agora, o que é interessante observar é que o ministro Alexandre Moraes fez exatamente a mesma coisa lá em 22, na eleição de 22 que você fez a comparação. Então, não foi a primeira vez que isso aconteceu. O ministro Alexandre Moraes já tinha feito isso, mas mostra uma centralização. Então, quando ele fez isso, ele centralizou essas decisões de propaganda eleitoral na mão desses três ministros. E mais, houve um ruído aí regimental, porque este processo de hoje, que foi a liminar, né, estava sendo decidida, tinha sido distribuído justamente para o gabinete da ministra Estela Aranha. E ele avocou para si. Acho que ele reclamou, é a notícia que a gente tem, reclamou que a ministra Estela Aranha estava demorando muito para decidir o pedido de liminar, e aí ele chamou o processo para ele, para a presidência, e ele decidiu. Então, acho que mostra, Vitor, que não vai ser muito diferente do que foi em 2022, não. O TSE vai ter um papel protagonista nessas eleições também. O que não está errado, desde que esse protagonismo seja para repelir e frear ilegalidades e abusos. Aí não tem problema protagonismo.
1: Hora do intervalo, voltamos já.
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2: Já estamos de volta e você segue com a gente aqui no Band News Entrevistas. Deputados aguardam a criação de uma comissão especial para dar em sequência à discussão da redução da maioridade penal. A PEC foi aprovada na Comissão de Constituição e Justiça da Casa, mas ainda precisa passar por novas etapas até que, se aprovada em todas, passe a valer. A votação na CCJ foi expressiva, 44 votos a favor e 18 contra. O objetivo é reduzir de 18 para 16 anos a idade a partir da qual uma pessoa pode responder criminalmente por um crime. Sobre esse assunto, os meus colegas apresentadores João Vieira e Patrícia Rocha conversaram com o deputado Coronel Assis, que foi o relator da PEC na CCJ.
3: Quando nós construímos o texto, né, justamente foi feito todo um estudo em relação a isso e nos baseamos muito, né, nos ensaios do grande jurista brasileiro Miguel Reale Júnior, que entende que isso não é causa pétrea, mesmo porque, né, a questão da maioridade penal não está descrita no artigo 5º, que são os direitos, né, e garantias individuais prescritos na Constituição brasileira. Ele está lá no 228, então com certeza existem, né, pessoas que são contra esse tipo de ação, esse tipo de mudança legislativa, e nós entendemos isso perfeitamente, porque faz parte da democracia, né, pessoas contra e pessoas a favor, é normal, é natural isso, mas ele entende que o artigo 228 não é, né, não está no rol das cláusulas pétreas descritas no artigo 5º e ele não pode ser, vamos dizer assim, correlacionado a esse tipo de ação. E claro que tanto entendemos dessa forma que essa matéria com esse mesmo escopo já havia passado lá atrás na Câmara dos Deputados, né, a PEC 171 de 2015, ela foi votada, né, em primeiro e segundo turno também, né, no plenário da Câmara, onde tivemos 326 e depois 320 votos, né, então assim, foi para o Senado da República, lá no Senado da República ela foi arquivada por decurso de prazo, porque quando passa de uma legislatura para outra legislatura, fica arquivado o projeto de lei, o projeto de emenda à Constituição, qualquer mudança legislativa ali ou inovação legislativa, e se não houver nenhum parlamentar daquela casa ou desta casa aqui, que é a Câmara dos Deputados, ela fica arquivada e perde-se o por decurso de prazo. Então ela não serve para nada. Então por isso que foi ser tomado todo esse caminho legislativo novamente. E vou mais além, né? Essa matéria estava sendo discutida na PEC da Segurança Pública, que veio de iniciativa do governo federal, mas foi modificada aqui na casa justamente para poder entregar mais do combate ao crime e política de combate ao crime no Brasil para a sociedade, e estava essa situação e foi retirado através de uma articulação do próprio governo junto, né, a questão dessa formulação do texto, e nós, né, agora estamos tratando uma PEC específica.
4: Agora, deputado, tem um ponto importante, né, que certamente o senhor e os que aprovaram estão sendo acusados, que é a questão eleitoral, né? Sendo tratado, então, este assunto como uma aprovação eleitoreira. Olha, estão só de olho nos votos da população brasileira, seja para um cargo, para outro, enfim. O senhor não concorda com isso, baseado no seguinte sentido, né? As pessoas dizem, a simples redução não vai ser suficiente para que a redução da violência aconteça. Outros tantos tópicos têm que ser levados em conta.

0: Para o senhor, não se trata disso?
1: Com certeza, na verdade é mais uma narrativa, né, dos perdedores da esquerda brasileira que sempre defenderam, né, o criminoso, a criminalidade em nosso país. Incrível, né? Porque se você pegar, por exemplo, a China, se você pegar as outras, a Rússia, outros locais aí que eles defendem como exemplo de Estado, né, de regime, lá existe, em alguns deles existe pena de morte, e nos dois existem, né, prisão perpétua. Lá a maioridade penal é reduzida também, né? Então, assim, o único lugar onde o esquerdista, né, o marxista defende e tem bandido de estimação é o Brasil. E aí eles, quando veem que não tem mais condição de talvez debater isso de uma maneira democrática, eles acabam inventando essas narrativas. Claro que não é uma proposta eleitoreira, mesmo porque, como eu disse para vocês, ela estava presente lá atrás na PEC da Segurança Pública, que foi aprovada na Câmara. E eles fizeram e mexeram para fazer, para retirar. E ficou-se o compromisso de trabalhar isso em uma PEC específica, o que está acontecendo agora, né? E claro que não existe bala de prata ou panaceia para se acabar ou se resolver o problema crônico da segurança pública do Brasil. Não, é um conjunto de ações, né? Nós tivemos a PEC da Segurança Pública, nós tivemos, né, a questão do PL antifacção, né, que com certeza nós também o modificamos, fizemos aí um monte de situações que com certeza, né, inovações jurídicas que precisam da aprovação da PEC até para poder se sustentar, e isso vai trazer aí, né, um verdadeiro fôlego no combate às facções criminosas. E é também a redução da maioridade penal. Então é um conjunto de situações que vão sim combater a violência criminal e combater, né, essa segurança pública deficitária que só se perdeu, né, com o governo da esquerda. Nós ficamos aí praticamente 20 anos com esses camaradas aí, né, comandando o Brasil. Nós tivemos um desmonte, né, do sistema de justiça criminal. Eu gosto de fazer um exercício, viu, João? Eu falo sempre pra uma pessoa: quantos anos você tem? Ah, eu tenho 60. Volta 30 anos atrás aí, né, na sua vida, faça um 360 da sua e me diga se você tem a percepção da violência criminal e do avanço dessas facções terroristas criminosas que hoje infestam o Brasil. O cara fala que não. Eu falei: pois é, há 30 anos atrás, matar alguém era pena de 6 a 20 anos, da mesma forma que é hoje. O que que mudou? Mudou entendimentos, mudou decisões, mudou jurisprudência e o desmonte das instituições e do sistema de justiça criminal.
2: Deputado, hoje mesmo na nossa redação, acho que a população no geral ouve essa questão da maioridade penal e fica se questionando se o que está sendo discutido seria só uma redução da idade em si. Mas alguns pontos foram levantados também de diferença. Nessa PEC, como seria se houver a redução de 18 para 16 anos? Houve a dúvida mais cedo de um colega até de redação de onde esse menor infrator cumpriria essa pena, até porque uma das alegações da esquerda, de deputados e parlamentares do PT, é de que você, diminuindo a maioridade penal, colocando ali para um jovem de 16, 17 anos, você joga esse menor infrator dentro de uma penitenciária com os maiores de 18 anos e que isso não reformaria aquele jovem, né, trazendo ele de volta para a sociedade, reformaria, né, de fato ele como pessoa, e sim anteciparia a vida dele dentro de uma organização criminosa, porque muitas vezes ele poderia entrar já ali naquele sistema penitenciário superlotado, muitas vezes se chega, você já tem que declarar ser faccionado ou não, ou então ser obrigado a participar de uma facção, sai muitas vezes com dívidas aquela facção. Como que isso se daria nessa PEC que está sendo discutida?
1: Como eu disse, né, a esquerda brasileira, ela é mestra, né, em criar narrativas e tentar desqualificar qualquer iniciativa que venha, né, a poder estar contribuindo, né, para a melhoria do povo brasileiro. Né, no mínimo, quem falou, né, essa situação aí, um parlamentar ou um membro da esquerda brasileira, não leu o projeto. Nosso projeto, né, o nosso texto, desculpe, né, o nosso texto, ele se baseou justamente na questão de tratados internacionais que o Brasil é signatário, como o Pacto de São José da Costa Rica, como a declaração dos direitos das crianças das Nações Unidas, quanto, né, das garantias, né, de proteção ao jovem brasileiro, que estão também na Constituição. E esse jovem de 16 e 17 anos que tiver cometido esses tipos de crime que estão elencados ali, né, dentro dessa proposta que foi colocada, que são lesão corporal seguida de morte, homicídio doloso e crimes hediondos, ele não cumpriria a pena junto com outros adultos do sistema penitenciário e também cumpriria esse tempo que ele fosse ficar ali, né, condenado, né, por esses crimes estabelecidos nesse parâmetro estabelecido, separado daquele outro jovem que cometeu um ato infracional ali, que furtou alguma coisa ali no supermercado ou numa loja, qualquer coisa assim, né? Então, existiria separação desse tipo de jovem, né? Daquele jovem e daquele cara do sistema penitenciário. De maneira alguma, nunca se pensou em fazer essa mistura, né? Ou levar essa criança, essa pessoa ao sistema penitenciário. Isso é uma grande mentira, isso é uma grande falácia que está sendo, tentou, né? Na verdade, eles tentaram fazer isso, mas, como você mesmo disse, né? Quando se fala nessa matéria, até as últimas pesquisas que foram feitas a nível de Brasil, dão conta de 90% da sociedade que querem sim a mudança legislativa, que querem que isso seja modificado dentro do nosso ordenamento jurídico.
0: Agora, deputado, este, né, como eu disse até no início aqui da nossa conversa, é um assunto que trata de dois extremos assim opinativos, digamos assim, né? Um é totalmente a favor, outro é totalmente contra. Praticamente é isso, né? 100% da discussão. Mas, inclusive neste ano, né, surgiu ali uma terceira vertente, podemos chamar assim, de pessoas que são favoráveis, mas com restrições à diminuição. Então, vamos lá, 16 anos vai ser a maioridade penal apenas para certos casos, crimes hediondos e tal. Sei que a CCJ também discutiu esse tipo de caso. O senhor prefere que seja uma discussão, uma redução realmente 100%, ou seja, para todo tipo de crime, ou acha que é ideal, pelo menos neste momento, se tratar de uma maneira mais restritiva?
1: É, a nossa proposta, João, foi justamente essa última colocação que você colocou, né? Ela tem ali parametrizado três tipificações criminais em que esse jovem de 16, 17 anos teria sua maioridade penal reduzida, né? Então, justamente isso. Por quê? Porque nós entendemos que, sendo dessa forma, nós estaremos entregando à sociedade brasileira algo que seja realmente factível, algo que vá atender esse anseio por combater essa sensação de impunidade que ora existe em relação a esse tipo de situação. Eu fico pensando aqui, né? Por exemplo, como será que está a família daquele menino João Hélio, né, que foi morto no Rio de Janeiro, arrastado num carro, preso a um cinto de segurança por quilômetros, né, e que teve na sua morte participação de jovens de 16, 17 anos nesse crime, né? Essas pessoas hoje devem estar soltas, né? Devem estar aí vivendo a sua vida sem ficha criminal antecedente, porque zera-se a ficha criminal antecedente dessas pessoas. E claro, né, que o sentimento de justiça dessas famílias é muito ruim, né? Mesmo porque às vezes tem um adulto que cometeu o crime acompanhado de um jovem de 16, 17 anos, né? E você tem um crime, dois tratamentos. Aí eu fico pensando, a percepção de querer justiça pro seu ente querido que foi morto por parte dessa família, né? Pro cara de maior, eu quero que ele apodreça na cadeia. Ele vai ter que se apodrecer na cadeia, ficar preso e pagar pelo seu crime. Ah, mas como o outro é menor e matou o meu ente querido, não, esse eu só quero que ele fique 6 meses de internação, 1 ano, 2 anos. Não. Não é isso. Todo mundo quer justiça. E a justiça, né, bem feita, bem medida, sem essas penas que infringam esses tratados, né, esses tratados internacionais, ou que firam de morte também a Constituição Federal, que não admite esse tipo de tratamento desumano às pessoas que são custodiadas pelo Estado.
3: E as universidades brasileiras aumentaram os investimentos em pesquisas sobre inteligência artificial e intensificaram as discussões sobre o uso da tecnologia. O movimento ocorre no momento em que o país prepara um marco regulatório para sistemas autônomos. A regulamentação em discussão aborda a responsabilidade civil, a transparência dos algoritmos e a proteção de dados. O reitor da PUC do Rio de Janeiro, Anderson Antônio Pedroso,

0: Esteve comigo aqui nos nossos estúdios e disse que chegou o momento de o Brasil desenvolver políticas que permitam que a inteligência nacional seja desenvolvida e aplicada dentro do país.
1: Nós temos muita inteligência brasileira. Sim. E que muitas vezes é, entre aspas, capitaneada em vários lugares do mundo, né? A inteligência brasileira ela é muito apreciada. E eu acho que chegou o momento do Brasil, de alguma maneira, sistematizar, né, políticas, né, que permitam que a nossa inteligência seja desenvolvida e aplicada aqui mesmo, né, que não precisa a gente migrar para poder demonstrar essa capacidade. E no caso da PUC-Rio, é uma universidade privada, sem fins lucrativos, pequena, o campus é na Gávea, é um campus muito, muito charmoso, eu diria, porque a gente se encontra ali, todas as ciências estão juntas, e já existia pesquisa em IA, né? Mas era um pouco fragmentada. Então nós conseguimos, isso foi esse mérito de toda a comunidade, mas principalmente por algumas iniciativas, juntar tudo isso. Então entender, mapear quem pesquisava em IA e juntar tudo isso. Chegou também nesse momento o Instituto de Inteligência Artificial, que foi assim, algo extraordinário, está subindo o prédio, já tem pesquisa. Então nós estamos num momento muito bonito da PUC, juntando inteligência e projetando a universidade e sobretudo formando os alunos, porque a gente abriu também a graduação em IA, que é uma coisa muito interessante.
0: Olha só, e aí isso para todas as áreas do conhecimento, como é que é isso, reitor?
1: Isso, é exatamente. Bom, já existia no Brasil duas graduações, se não me engano, tinham aberto em IA, mas com cada uma tem sua perspectiva, algumas muito técnicas, né? A gente escolheu uma perspectiva que vai muito com a nossa tradição, que é uma IA, parece paradoxal, né? Mas é uma IA muito conectada com as humanidades, né? Então a gente não quer formar um profissional que conheça tecnicamente a IA, né? Somente isso. A gente quer formar uma pessoa capaz de pensar a inteligência artificial. Eu acho que aí vai estar, o jogo vai estar nesse ponto, né? A capacidade que o ser humano tem de pensar a inteligência artificial. E não o contrário, né? Não que a gente pense como a inteligência artificial, mas que a gente governe. O tema da governança está espalhado no mundo e eu acho que é um dos grandes temas hoje.
0: E em relação ao uso da IA, reitor, tem exemplos já de aplicações, de que está sendo pensado e desenvolvido? Não sei se o senhor pode antecipar.
1: Posso. Bom, a gente já tem alguns exemplos, por exemplo, na área de saúde, né? A gente já está aplicando isso. Existem já softwares, dispositivos que estão ajudando a pensar, por exemplo, monitoramento de saúde, como cuidar dos doentes. A gente vai avançar também na área de novos medicamentos. Então, nasceu junto com a IA, está nascendo assim quase que um hub, porque a gente está abrindo a medicina e farmácia. Então, estamos pensando tudo isso com o IA. Esse é um lado. Existem outros, por exemplo, IA e direito. Né? Então, aumentando muito o pensamento sobre isso, porque se há uma coisa importante, eu acho que a gente tem que destacar, é o fato que a IA já está presente em tudo. Agora, a gente precisa estabelecer uma governança para que essa presença da IA seja em benefício de todos, né? E resolva os grandes problemas da humanidade.
0: E para isso, imagino, é necessário investimento também, né, reitor? Como é que está sendo isso?
1: Tá, isso é fundamental. Acho que tá muito em voga também pensar um pouco isso, né? Até pensar de maneira crítica, né? O quanto a gente precisa investir em IA. Então, a gente... Nós temos assim, previsto tudo isso, está dando certo, estamos encontrando parceiros, né? Então eu tenho assim, eu sou um reitor que tenho assim, a alegria também de ter um modelo de universidade que estabelece muita parceria com o Estado, mas também, sobretudo, com a iniciativa privada. Então eu acho que esse modelo de diálogo com a sociedade civil, com a iniciativa privada, com todos, né? Isso é uma coisa, um modelo muito bom e muito importante para a gente poder investir, porque não é uma questão só de dinheiro, não é só isso, é uma questão também de perspectiva e de construção conjunta, né? Porque, como eu disse, a IA tem todos os lugares, a gente não vai poder mais viver sem isso, agora precisamos construir juntos modelos que tornem essa tecnologia ou essas tecnologias, né, inteligência artificial, algo bom para todos, né, e que ajude a sociedade nos seus grandes problemas. Eu não toquei aqui, mas segurança, por exemplo. A IA ela pode também ajudar muito em segurança. Né? O problema, eu venho do Rio de Janeiro, um grande problema da cidade e da sociedade carioca, não só, né, aqui em São Paulo também. Então, eu acho que a IA
0: já estão sendo usadas as câmeras, né, com reconhecimento facial, na pois captura é. De foragidos, por exemplo, né?
1: Pois é, agora isso suscita também grandes questões éticas, né? Porque todo esse aparato, né, o

0: Papa Leão XIV agora lançou a encíclica, que está sendo um texto extraordinário, e ele fala um pouquinho, vai um pouquinho nessa direção, né? A gente tem que entender também a exigência ética da IA, porque a IA ela pode ajudar a identificar quem faça algo que não é correto, mas ela também pode ser um elemento discriminador. Se fala hoje de algoritmos racistas, por exemplo, né? Então, tudo isso tem que colocar na balança. A IA, ela não é uma coisa neutra. Eu acho que isso é muito importante. Ela pode ser usada para o bem, para o mal. E, sobretudo, se a gente não se posiciona, ela vai por si mesma, que é a IA generativa. Então, eu acho que é um tema muito importante e a gente precisa não só investir recursos, mas, sobretudo, formar melhor as pessoas, ter pensamento crítico sobre a IA, não para barrar a IA, mas para poder governá-la. É quase que eu diria assim, eu ia falar um barco, mas é quase que uma lancha muito rápida que tem que ter habilidade para governar.
1: Vou aproveitar, Reitor, que o senhor falou agora sobre a encíclica do Papa Leão XIV. Queria
0: Sim.
1: ouvi-lo com toda a expertise do senhor, o senhor que acompanha de perto a Igreja Católica. Como está avaliando esse primeiro ano aí do Papa Leão XIV e num momento importante agora, em que o Papa, inclusive, está na Espanha, com uma grande comunidade católica, fez uma visita muito simbólica, né, com uma reunião incrível ali de fiéis. Teve uma imagem aí no final de semana com praticamente 1 milhão ou mais de 1 milhão de fiéis reunidos ali. Está sendo muito relevante essa visita. Qual a avaliação até agora, Reitor, sobre o papado de Leão XIV?
0: Olha, a avaliação é muito positiva, né? Eu acho que ele está surpreendendo positivamente. Eu até gosto de usar a expressão assim: ele está serenamente nos surpreendendo, porque ele tem um estilo muito diferente, né, do Papa Francisco, mas apontando para uma grande continuidade, né? O Papa Francisco tinha aquele estilo que a gente conhece, né, e se encantou por ele. E o Papa Leão, ele está também assim conquistando. Primeiro, porque ele está mantendo uma certa agenda, que eu diria assim, que são questões fundamentais: transparência, né? Então ele não tem medo, não tem nenhum pudor e não pode ser ao contrário, né, de falar sobre a questão dos abusos ou questões difíceis para a igreja. Então ele está dando continuidade às grandes políticas de transparência, transparência nos processos, transparência também econômica. Então eu acho que ele está mantendo essa grande política que o Papa Francisco tinha inaugurado. De outro lado, ele está colocando o estilo dele, né, o estilo leão. Então eu acho engraçado, porque as mídias estão mostrando muito. Ele é um tipo simpático, né? Ele parece ser uma pessoa um pouco tímida, né? Eu o conheço eu, pessoalmente, mas no fundo ele é inteligentíssimo, é muito bem formado e tem uma simpatia assim muito natural. Então eu acho que ele está conquistando as pessoas no bom sentido, mas também está deixando claro que ele continua uma agenda de uma igreja, que a gente diz ser uma igreja em saída, em diálogo com a sociedade. A visita agora à Espanha está mostrando isso, né? Então um contato com as pessoas. Ele falou no parlamento pela primeira vez, né? O Papa fala no parlamento espanhol. As palavras foram muito fortes, né? Ele teve assim um conteúdo político muito bom. E muito voltado para aquele também problema da Europa, né? A Europa que precisa se reconhecer nos seus grandes desafios, por exemplo, imigração, as questões econômicas, políticas, né? E agora está em Barcelona, que é um palco também de muita coisa. Barcelona é uma cidade fantástica, que fala de inovação, de tecnologia, mas também tem toda a questão nacionalista, né? E o Papa está sendo assim muito corajoso, sabe? Eu acho que ele está sendo uma liderança despontando no mundo, não preciso dizer, né? Ele falou com o presidente americano e com muita liberdade, né? Ele não se coloca no nível de fazer política como políticos, né? Cada
1: Ou
0: um tem o seu
1: submisso,
0: lugar.
1: né?
0: Não, ele se coloca com muita liberdade, dizendo: olha, eu tenho uma mensagem de paz. E eu acho que esse ponto é fundamental. É uma liderança que estava sendo necessária, né? Falar sobre paz, sobre convivência humana. E sem medo de tocar grandes temas, né? Então, é um homem corajoso, é um homem sereno, é um homem também que está muito aberto para o diálogo. É um americano, peruano, latino-americano, quer dizer, é um homem global.
1: E, Reitor, há um desafio hoje da Igreja Católica como um todo, que vai atravessar também o
0: Sim.
1: papado do Leão XIV, que é a perda de fiéis. E talvez não só da Igreja Católica, outras religiões também estejam lidando com isso. Por quê? Quais são as causas, na avaliação do senhor, Reitor, e o que
0: Tá.
1: fazer a partir disso? Agora deve ser um desafio do Papa, né?
0: Então, olha, é um assunto, existem muitos especialistas sobre isso, né? Mas eu posso dar assim a minha visão. A minha visão é um pouco, eu acho que o que acontece hoje, não sei se seria a perda de fiéis, mas talvez um mundo, sociologicamente nós mudamos muito, né? Nós não estamos numa época de mudanças, não. Nós estamos numa mudança de época. Os paradigmas estão mudando. Quando a gente fala em inteligência artificial, nas novas

0: maneira de nos relacionar, não é? É, a gente está num mundo completamente que está em mudança, comparado com, não sei, o Renascimento, né? Então, os parâmetros estão mudando, as formas de nos comunicar estão mudando.
1: E
0: Então,
1: foi
0: a
1: um
0: religião
1: intervalo
0: vai
1: curto
0: junto.
1: de tempo, né, Reitor? Tudo mudou
0: Intervalo
1: muito rápido, né?
0: muito curto, muito curto. A gente está vivendo outra temporalidade, eu diria. Então, uma hora hoje não é uma hora há 100 anos atrás, né? Então, a gente está vivendo tudo com uma simultaneidade extraordinária e vocês do mundo da comunicação são expertos nisso, né? Então, eu acho que o desafio hoje é muito, eu vou dizer assim, o que eu penso. É, não sei se é a perda de fiéis, mas há algo do que a gente diz assim, uma perda de confiança nas instituições, né? Então, existe assim, sempre uma sede, uma busca de espiritualidade, seja qual for, né? Todas. E isso não morreu. Eu trabalho com jovens e vejo na universidade como os jovens estão buscando as múltiplas espiritualidades. Agora, a instituição é algo que está sendo assim, muito questionado e por questões históricas, sociológicas, pelo desenvolvimento também, pela liberdade de expressão. Então, são desafios para todas as religiões, né? E o que a gente percebe que cresceu um pouco foi o chamado agnosticismo, né? E até um certo ateísmo, né? Então, eu noto na universidade, em algumas universidades, que a comunidade dos que creem, os católicos, os evangélicos, continua, né? Mas existe um nível bastante grande de jovens que cresceram e não têm essa referência. Então, o agnosticismo cresceu, o ateísmo também. Eu acho que tudo isso tem que ser pensado, e termino, não na perspectiva de conquistar pessoas, conquistar fiéis, numericamente, não. Mas eu acho que tem que ser pensado como comunidade humana, né? A comunidade humana, ela precisa se reconhecer com outros valores, valores transcendentes, né? E a fé, ela ajuda muito, ela ajuda em tudo. Ela ajuda em termos de saúde entre as pessoas, de esperança, de projetos comuns, né? E eu acho que IA também, né? A IA precisa de fé. Aliás, posso dizer para você uma coisa interessante, que eu estive agora nos Estados Unidos e estão contratando para IA, estão contratando filósofos e teólogos. Eu falei, mas por que filósofos e teólogos, né? Pessoas formadas em filosofia e teologia. E me responderam assim, porque são pessoas acostumadas a trabalhar com o que não se vê, com o invisível, né? E com outras lógicas, eu diria. Então, eu acho que a gente precisa pensar em tempos de IA, se entender como comunidade humana com muitos valores, inclusive transcendentais, né? E a fé e a espiritualidade são fundamentais.
1: E por hoje é só. Assim a gente encerra mais uma edição do Band News Entrevistas. Obrigado pela sua companhia e continue ligado. Na sequência, mais informação para você. 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

Bem-vindos a Chiloé. Eu tô num arquipélago na costa do Oceano Pacífico, aqui no Chile, em meio a esse cenário belíssimo e perfeito para quem quer se desconectar, relaxar, mas também super adequado para quem curte uma aventura. O arquipélago é formado por cerca de 40 ilhas e o nome Chiloé não é apenas do arquipélago, mas também da principal ilha, da maior de todas, aonde eu estou hospedada. E a gente vai começar as experiências de hoje justamente pelo mar, explorando um pouco mais desse cenário mágico que a gente tem por aqui. Vamos lá!

é por causa do frio, porque a intenção é que não caia água dentro, então eles colocam como se fosse essa saia que a gente acopla no caiaque e aí evita, né, de se molhar. Inclusive, por isso que eu tô com a mesma roupa que eu tava antes. A nossa ideia agora é tentar encontrar animais, é ver se a gente encontra os pinguins, porque a gente já viu leão marinho, a gente já viu golfinhos. Estamos à caça dos pinguins, que parece que existem, que moram por aqui, mas eles só aparecem de vez em quando. Então, bora lá, na expectativa que o dia tá belíssimo. Pronta, protegida do frio, em busca dos pinguins.

fomos andar de caiaque, mas estava ventando muito. Então a gente remava contra o vento, a gente mal saía do lugar. Então tivemos que abortar a operação. Mas a gente não desiste, a gente tinha que encontrar os pinguins. E aí a gente foi de bote, a gente fez um trajeto também com bastante vento. Aí a gente viu leão marinho, a gente viu um primo do pinguim, que ele era bem parecido. A gente até achou que pudesse ser pinguim, mas não era. Era como se fosse um pinguim tilote, um pinguim daqui da região, mas não era pinguim. E aí a gente já desistindo, a gente voltou pro barco. E aí justamente nesse caminho, voltando pro barco, a gente vê um monte de pássaros, ou seja, estavam em cima de um cardume, e quando a gente olha, tava com um monte de pinguins. A gente conseguiu, vimos os pinguins, missão cumprida, e regressamos ao barco, onde tinha um almoço delicioso, preparado pelo chefe aqui da embarcação, com delícias, várias hortaliças do hotel, e foi delicioso. Então, termino aqui, olha, nosso passeio com pisco sour. Afinal, a gente está aqui no Chile. Tchim, tchim.

Chegamos à ilha de Chelin. É uma ilha que tem cerca de 20 quilômetros quadrados e apenas 145 habitantes, de acordo com o último censo aqui da região. Daqui a gente consegue avistar outras ilhas aqui do arquipélago. E o interessante é que a igreja, ela, além de ser patrimônio mundial da Unesco, uma das igrejas protegidas pela Unesco aqui do arquipélago, ela permanece fechada, porque é muito pouca gente. Então a gente tem que bater lá, pedir para eles abrirem, e só nos horários regulares de missa, né, que eles abrem. E aqui é aquele tipo de população que todo mundo se conhece, todo mundo sabe da vida de todo mundo. E, enfim, deve ser curioso viver por aqui, né?

0: apropriada. Eles emprestam as galochas, as botas impermeáveis para que a gente, de fato, entre no espírito e mergulhe na água. E o que a gente faz em seguida é trazer tudo que a gente pescou para que o chefe aqui do restaurante possa preparar o resultado da nossa pescaria. Vamos lá, que eu tô ansiosíssima. Bem, já estamos aqui no cenário da pescaria. Come as botas, só que aqui, além das botas, que eu já tô aqui, olha, eu já tô afundando aqui, a gente vê claramente muitos que já estão abertos, mas a gente vai em busca dos mariscos fechados. Assim, além do fato da gente estar procurando, é algo muito imersivo, né? Da gente ir, de fato, mergulhar na natureza local, o que é muito interessante e algo que faz a gente, de fato, desconectar. Eu confesso que eu tô já pensando nelas preparadas pelo chefe, já pensando no resultado final do prato, imaginando qual vai ser o resultado disso tudo aqui. Vamos lá, em busca do meu jantar.
1: Estas herramientas se llaman gualatos. Son herramientas chilotas que utilizaban anteriormente en esos días para poder recolectar algunos mariscos que se encuentran en estas orillas. Este caso serían de metal, anteriormente se podían hacer de madera, como puede ser el coihue y el mástil, que sería el lugar donde nosotros agarramos la herramienta, sería de luma, para que sea mucho más resistente.
0: É interessante porque a terra, ela é meio lodosa, não é uma areia, né? Não é uma areia de praia. É uma consistência, não sei nem explicar, mas assim, são muitas as algas. Não é algo assim, sabe, que a gente está habituado usualmente. E assim, a gente já vê que tem alguma coisa a mais, assim. Ela é muito, muito gosmenta. É demais.
2: Eu encontrei a minha primeira aqui, olha, gente. Parando, porque a maré tá baixando. Como a maré tá baixando, os seres vivos vão aparecendo. E é nessa hora que a gente vai, de fato, pescar. Olha, ela tá presa aqui, olha, na pedra. E é parte, ó. Tá, tem até aquela alga, né, que a gente encontra geralmente no marisco. E vai pro jantar de hoje à noite.

Olha, aqui. E ela fica presa aqui. Olha, tá, tá aqui, ó. Bem, final de pescaria. Deu pra pegar bastante coisa por aqui. Eu foquei nos mexilhões, que ficam mais visíveis, afinal, primeira vez pescando marisco. Meu guia focou nas almerras, são como mariscos um pouquinho mais claros, mas que são mais difíceis de ser encontrados, porque eles ficam numa profundidade maior. Como eu estava me divertindo, eu realmente encontrei bastante, porque eu achei que isso aqui ia ser o suficiente aqui para o meu jantar. É uma experiência incrível. É, o problema é a competição com os pássaros, porque eles comem bastante por aqui, inclusive por isso que aqui é um ponto de observação de pássaros, tem de diversos tipos, lindíssimos. Agora o que importa é que a gente tem a comida para o jantar. Vambora!

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1: Hoje é dia de trekking, é um passeio escolhido de hoje. Eu estou no Parque Tepuhueco, é um parque privado que tem cerca de 22 mil hectares. Aqui também tem um lodge onde pessoas podem se hospedar e o dono, no passado, ele pensava em vender essas terras e, com tanta beleza, tanta exuberância, acabou decidindo fazer esse parque. Bem, a visitação por aqui, ela é privada, então você tem que pagar, né, uma entrada para vir até aqui. O passeio de hoje é um passeio de dia inteiro. São mais ou menos uns 7 quilômetros de caminhada. Eu tô aqui com a vestimenta apropriada. Parece que tem muitos bichos, animais, pássaros. A gente vai ver se consegue encontrar alguma coisa. Agora, independente de encontrar ou não, a paisagem aqui é belíssima e eu tô super animada.

Fê, a gente chegou à praia agora, aqui é o Oceano Pacífico, o tempo tá belíssimo, o clima tá delicioso, um friozinho, não tá muito calor, mas tá fazendo um dia lindo e perfeito para um passeio como esse. E aí agora, vamos seguir em diversos pontos aqui. A paisagem por aqui é mágica.

bem, o trekking acabou. Foram muitos quilômetros de um passeio que eles chamam de tricolor. Por que que tem esse nome? Porque a gente passa pela selva, pelo um bosque verde, depois seguimos pela areia com pedras e, por fim, o mar. São três cores, três paisagens totalmente diferentes, mas que se integram, formando um conjunto belíssimo. É realmente algo, assim, fascinante. A vegetação realmente única. Tem folhas gigantes, são folhas ásperas, bem grossas e cheias de espinho. Então, a gente tem que tomar um pouquinho de cuidado chegando perto, mas realmente é algo que faz parte, que integra e que faz todo o conjunto aqui da região. Não vi muitos animais, vi pássaros, aí tinha uns cavalos, pessoas que estavam andando a cavalo, tinha o gado, mas um animal que acompanhou a gente do início ao fim do trekking é algo que eles chamam aqui de tábano. Tábano é uma mosca gigante que está no período reprodutivo, então as fêmeas saem à caça e ficam atrás da gente o tempo inteiro, querendo um pouquinho, né? Querendo tirar uma caixinha, querendo se alimentar. A gente ficou assim, se movendo. Não foi alguma coisa assim agradável, mas é algo que faz parte e que é do lugar, né? Faz parte da natureza daqui. É, elas não vêm durante o inverno, né? Só durante o verão. Então, estamos aqui. Agora é a minha hora

fazer um lanche, né? Já que as tábuanas já fizeram o lanche delas. Tô aqui com o meu vinho. Elas não estão convidadas e eu vou agora apreciar mais um pouco aqui, olha, com essa vista maravilhosa.

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0: Olá, começa agora mais uma que tem vaga. Meu convidado de hoje é Lucas Ogian, diretor executivo da Michael Page no Brasil. E vamos falar sobre tecnologia, o uso da inteligência artificial sobre diversas esferas no mercado de trabalho e carreira. Lucas, é um prazer recebê-lo, tudo bem?
1: Helene, tudo certo? Um prazer com você aqui de novo.
0: Lucas, vamos lá. Esse assunto é incontornável, né?
1: Sim.
0: Hoje o uso da inteligência artificial é realmente para todos os lados que a gente observa. O bom uso dá bons frutos, o mau uso, da mesma maneira, pode não contribuir positivamente, seja para uma vaga, seja para um recrutamento e seleção acontecer da forma devida. Como é que vocês, a Michael Page, estão rastreando esses usos e observando o mercado reagindo a eles?
1: Super bem pontuado em tudo que você falou, tá? Então, todo mundo usa de alguma forma ou de outra. Alguns muito bem, alguns estão aprendendo ainda, outros se recusam a usar. Esses são os mais divertidos, tá? Para conversar, interagir, para você entender perspectivas. Mas brincadeiras à parte, o que a gente enxerga hoje? As empresas estão usando de um jeito e as pessoas estão usando de outro. Então, há 2 anos já a gente faz o estudo que a gente lançou recentemente, no qual ele contempla o uso da inteligência artificial por empresas e por pessoas. O que a gente notou que é interessante? Aumentou quase que o dobro pessoas usando nas empresas e empresas efetivamente fazendo algum bom uso. O que é muito legal, quando a gente vê de um ano de 25 para 26 esse grau de evolução. Onde estão os desafios? Usar bem. A gente vê que sejam candidatos querendo ir para uma nova vaga, empresas recrutando, ainda.

0: Ainda existe muita dúvida sobre como usar a inteligência artificial da melhor forma, que seja produtiva para todos os lados, tanto para os candidatos quanto para as pessoas que estão fazendo bom uso dela.
1: Uhum.
0: Então, hoje, as empresas usam já para fazer gestão de bancos de dados, fazer análise de currículos, fazer... Poxa, quando você recebe 1.000 currículos para uma posição, você não vai conseguir rastrear todos, então é legal você conseguir triar a partir deles. E isso já ajuda muita gente. Tem empresas que estão fazendo processos seletivos quase que inteiramente com inteligência artificial, processos de admissão 100% com inteligência artificial e até, às vezes, processos de demissão como um todo. Então, o processo de automação e uso de algumas ferramentas excepcionais, ele tem sido ótimo para, por exemplo, algumas coisas que são mais manuais anteriormente. Só que nem sempre isso é 100% bem recebido pelas pessoas. Porque o tato humano é o que as pessoas sentem falta hoje. E é muito disso que a nossa pesquisa trouxe, que eu acho que é a parte mais legal de tudo.
1: Agora, o que me chama a atenção é o uso 100% na recrutamento e seleção dessa tecnologia. Como ser assertivo? Impacta de alguma maneira no número de turnover? Você contrata totalmente pela IA e aí chega na hora, a performance carece, a forma como ele se colocou ali em termos de skills também deixa a desejar. Quais são os riscos de utilizar todo o processo com base na inteligência artificial e quais são as vantagens de saber dosar essa utilização?
0: Hoje, poucas empresas usam de forma integral a inteligência artificial para fazer um processo seletivo.
1: Uhum.
0: E as que usam, normalmente, são para aquelas vagas massificadas.
1: Tá.
0: Então, são vagas que, historicamente, já têm um alto grau de turnover, por exemplo. Posições
1: uhum.
0: que, às vezes, são pessoas que vão ficar 3 meses, 6 meses, 9 meses numa cadeira e é o ciclo normal delas.
1: Ah, tá.
0: Então, para essas, a análise que a gente recebe, né, do mercado é que não mudou tanto o turnover. Foi só um processo que foi mais rápido e conseguiu ainda ser eficiente.
1: Uhum.
0: Principalmente as grandes empresas de tecnologia e logísticas fazem isso ao redor do mundo. O principal exemplo deles é a Amazon, tá? Que tem feito isso de forma saudável ao redor do mundo, com algumas críticas devidas aqui ou ali. A maioria das empresas está usando de forma parcial. Então, seja para rastrear alguns pontos-chave nos currículos, filtrar algumas coisas, como processos de busca mesmo, como tinham anteriormente.
1: Uhum.
0: Esses são muito saudáveis, porque você consegue manter ainda a análise da máquina para te ajudar na análise do volume, que isso a máquina e os processos de automação são melhores que nós.
1: Sim.
0: Porém, você mantém o contexto e o julgamento com o humano, né? Então, exemplo prático. Poxa, essa pessoa passou... passagens muito rápidas nas últimas experiências dela, porém ela tem uma experiência fantástica para a minha posição. A máquina pode rapidamente excluir ela se você está buscando alguém com mais longevidade nas passagens.
1: Uhum.
0: Porém, um ser humano olhando e podendo dar contexto, muitas vezes ele vai entender que aquilo foram situações ocasionais, que não é o histórico dessa pessoa e que, na verdade, foram posições, às vezes, temporárias ou em empresas que passaram por momentos complexos, que a gente tem visto muitos
1: Sim.
0: nos últimos anos, e que isso faz parte da vida e essa pessoa pode seguir em frente. Então, o que a gente percebe, e a gente sempre tenta falar para todo mundo no processo seletivo, pelo menos, o contexto e a capacidade de julgamento do humano ainda é muito relevante e ainda supera a análise que a gente observa das ferramentas de inteligência artificial. Porém, o complemento que essas ferramentas trazem de análise de volume, filtro e etc., eles são incontestavelmente de grande sucesso no processo de seleção, pelo menos.
1: Sim. É bom te ouvir nesse sentido, porque é bom ser ponderado, né?
0: Sim.
1: No sentido de olhar para o lado positivo, o lado do copo meio cheio, da contribuição, sim, que a inteligência pode fazer, mas não deixar totalmente à mercê disso, porque aí os erros, as falhas no processo também podem vir, o que não vai contribuir em nada para o humano. Eu já ouvi certa vez de um empresário que o grande temor das pessoas que acham que a inteligência artificial vai substituir profissão é um equívoco, ao passo que a gente tem que observar que ocupações poderão ser substituídas, principalmente ocupações que são muito automatizáveis,
0: Sim.
1: né? Já profissões como médico, advogado e tal, profissões vão continuar. A ocupação dentro da profissão que vai mudar. Você pensa da forma semelhante? Como é que você observa isso, Lucas?
0: Ele Porque acertou
1: é
0: em cheio.
1: Né?
0: Porque no fim do dia, se você tem uma função mais transacional ou operacional, é natural que as tecnologias venham para evoluir e melhorar esse processo.
1: Uhum.
0: Porém, o processo intelectual de tomada de decisão, ele ainda depende muito dessa capacidade do humano. Então, exemplos práticos. a gente já está há 80 anos na era da informação, né? Então, primeiro computador lá nos anos de 45, 46, e daí para frente a gente começou a automatizar e digitalizar muita coisa. E isso foi ótimo. E todo mundo tinha medo disso há 50, 60, 70, 80, 90 anos atrás. Falou, poxa, vão acabar os empregos. Acabaram alguns empregos de alguma forma, mas se criaram muito mais empregos de outra forma.
1: Uhum.
0: Similar vai acontecer e já tem acontecido. Então você tem, sim, alguns empregos não vão deixar de existir, mas algumas tarefas vão ser substituídas para que essas pessoas possam focar em fazer a tarefa delas ou uma outra tarefa de alguma outra forma.
1: Uhum.
0: O desafio é que tudo isso está acontecendo muito rápido nesse processo.
1: Sim.
0: Então muitas vezes o medo que a gente tem, pelo menos entendido nas entrevistas e dos empresários, é: olha, essas pessoas vão deixar de ter um emprego mais rápido do que seria o normal num processo de transformação. Será que eu vou conseguir educá-las rápido o suficiente ou qualificá-las rápido o suficiente para fazer uma outra atividade de relevância? Essa é a pergunta adequada para você se perguntar como um profissional.
1: Boa.
0: Que é super justa. Então, tem uma atividade operacional e transacional, ela vai ser substituída. Preciso aprender outras atividades ou como colocar meu intelecto em prática para conseguir ainda ser de suporte para a empresa. Eu consigo fazer essa transição rápido o suficiente antes da minha tarefa ser substituída? Essa é uma pergunta super razoável que a maioria de nós poderia sim estar fazendo com algumas das nossas tarefas.
1: É, né? E ainda mais quando o profissional é multitarefa ou toda essa era da inteligência artificial pede também essa nossa flexibilidade em atividades, em funções ali para você se tornar realmente um 360, quem sabe, dentro da sua profissão. Agora, falando para quem está em processo de formação atualmente, para quem já escolheu o curso ou vai escolher, o que é que se daria de conselho? Porque a gente já sabe que o jovem em si só já tem muitas dúvidas, né? Muitos Sim. anseios, principalmente nessa fase. Para quem está vivendo essa época na prática, o que falar para esse aluno, para essa pessoa, Lucas?
0: A primeira coisa que eu posso falar para esse pessoal que está se formando agora, eu pessoalmente me formei no meio da última grande crise que a gente teve, que foi em 2008.
1: Uhum.
0: Tava bem ruim o cenário econômico e etc. Então, acho que a primeira coisa que eu posso oferecer é empatia. Que... porque no fim do dia, processos de transformação, eles vão acontecer durante a nossa vida. Eles têm ficado mais rápido, né, nas últimas décadas.
1: Uhum.
0: Mas eles vão acontecer. Transições econômicas, transformações na força de trabalho. Então, esse tipo de coisa vai acontecer. Então, o que pode parecer muito difícil num primeiro momento para o pessoal que está se formando agora, vindo para o mercado de trabalho agora, ele deveria ser enxergado como uma grande oportunidade. Porque no final do dia, para quem está começando a carreira, o que é muito importante é aprendizado e desenvolvimento.
1: Uhum.
0: Mais do que estar num status de relevância, mais do que estar num negócio que você acha que vai ser o negócio da sua vida. Normalmente as pessoas começam fazendo alguma coisa na vida e elas mudam rapidamente para fazer outras. Eu vivi isso, eu sei que outras pessoas viveram isso na vida também. E provavelmente isso não vai ser diferente com essa geração. Só que essa é sem dúvida a geração que tem que estar mais disposta a aprender. Então, a principal coisa que eu posso falar para os jovens hoje é: está saindo da faculdade, está entrando na faculdade, legal, lindo, maravilhoso, mas esteja disposto a se adaptar, a aprender e a se moldar mais do que nunca.
1: Uhum.
0: Se você não tiver, você vai sofrer muito. Mas se você está disposto a aprender e ser flexível genuinamente para isso, a chance é que você tenha um caminhão de coisa para fazer daqui para frente. Então,
1: Sim.
0: eu olharia com a oportunidade, caso você vista os sapatos certos aí nesse caso.
1: E para quem já está no seu processo de carreira, ocupando cargos relevantes que seja, falando aí de CEOs, diretores, qual é também um conselho, o olhar para essa fase de vida, de carreira, porque a gente fala também de uma busca cada vez maior pela superação de nós mesmos, naquilo que a gente está proposto a fazer, né, no direcionamento, no planejamento dessa vida profissional. Qual é o time para esse público, na sua opinião, Lucas?
0: Eu vou falar de timing e das competências, porque
1: tá.
0: A nossa pesquisa ela mostrou esse ano as três principais competências que as empresas esperam das pessoas hoje. Então,
1: uhum.
0: a primeira delas é comunicação, a segunda delas é adaptabilidade e a terceira é capacidades interpessoais, né? Uma boa comunicação normalmente te leva muito longe. Estou falando, eu sei, para mestres isso aqui no tema, né? Mas uma boa comunicação, ele normalmente te leva muito longe em qualquer âmbito que você esteja. Né? Não só no jornalismo, etc., brincadeiras à parte, mas também em qualquer parte da sua vida profissional. Por quê? Porque a maioria das pessoas hoje em dia não tem a empatia para conseguir falar de um jeito que a outra pessoa ouça.
1: Sim.
0: É, então, essa capacidade que uma boa comunicação te traz, te faz ir muito além, principalmente para quem já está em cadeiras

0: mais sêniores, cadeiras mais executivas, porque as pessoas precisam ter essa capacidade de influenciar. Então, comunicação, sem dúvida, é uma habilidade que você precisa desenvolver rápido. E se não desenvolveu ainda, corra atrás muito rápido. Adaptabilidade, que é o segundo ponto que a nossa pesquisa traz, um pouco do que a gente falou sobre aprendizado. A maioria dos CEOs com quem eu falo que são pessoas de grande sucesso, quando você pergunta para eles, poxa, como que você se mantém atualizado? As pessoas, eu aprendo, sempre. Então, busque formas de aprendizado. Ah, pô, não vou fazer um MBA, não vou fazer uma pós-graduação. Faça mentoring reverso, que é algo que a gente entende que as pessoas aprendem muito. Pergunte mais do que afirme. Essas coisas, elas são muito relevantes. Então, essa adaptabilidade significa você aprender, se moldar e estar disposto a ser mutável nesse sentido. Isso é muito importante para as pessoas. E número 3, essa capacidade de relacionamento interpessoal, de outras competências que envolvem tudo isso, ele é determinante. No fim do dia, a gente passou por períodos de transformação os últimos anos que foram muito rápidos, no qual as pessoas se viram mais digitalizadas, mais envolvidas no mundo digital, mais dentro de redes sociais, etc. Mas a gente vê uma demanda louca do mercado de trabalho em relacionamentos de confiança, em relacionamentos mais próximos com seres humanos, em conversas e cafés e eventos juntos, sabe? Então, o que a gente nota é, quanto mais humano você conseguir ser durante as suas tarefas e durante o seu trabalho, mais sucesso provavelmente você vai ter.
1: Olha, interessante. Então, podemos considerar que o networking voltou com tudo para essa esfera pessoa, cara a cara, ali a troca da energia faz a diferença nesse processo de criação de relacionamento?
0: Com certeza. Eu sou sujeito a isso, né? Porque eu vivo disso. Então, no meu caso, talvez. Mas, sim, cada vez mais as pessoas querem voltar a ter um café com uma outra pessoa. Querem voltar a almoçar. Querem estar presentes.
1: Sim.
0: Falei pro pessoal recentemente no escritório, a gente voltou a ter cada vez mais happy hours.
1: Olha só,
0: isso é
1: legal.
0: Bom. Pô, alguns anos atrás o pessoal tinha abolido happy hours, né? Porque é muito invasivo, o pessoal não bebe mais.
1: Socializar. Tal.
0: Socializar, não precisa, vou pra casa ver Netflix. Então. Não tem mais, né? Infelizmente, agora o pessoal quer voltar a ter happy hour, quer voltar a estar junto. Então, acho que essas pequenas coisas humanas estão fazendo cada vez mais a diferença de novo.
1: Agora, Lucas, saúde mental, como é que fica na interpretação disso tudo? Porque a inteligência artificial justamente traz essa linha de comportamento que você comentou muito bem sobre, prefiro não, né? Vou aqui, posso falar por mensagem, não quero atender ligação. Tem pessoas que têm esse perfil e que a inteligência artificial, a tecnologia, enfatiza ainda mais essa preferência pelo não contato físico, não contato pessoal. Como é que a saúde mental, na sua avaliação, no que vocês observam no dia a dia da MicroPage, pode ser afetada positiva, negativamente?
0: Felizmente, a saúde mental ela tomou uma proporção grande nos últimos anos, inclusive legislação passada nova agora, né? Então, existe um impacto real da saúde mental hoje no ambiente de trabalho. A parte muito boa é que sempre teve. A diferença é que a gente não reconhecia como algo real, como algo de alta relevância. Hoje enxergam isso. Então, hoje, empresas, querendo ou não, dada a legislação, elas têm que lidar com o tema. Então, a forma que a gente enxerga, que a gente viu isso surgir na pesquisa já nos últimos 2 anos, é cada vez mais as pessoas se importam com a saúde mental delas, com o equilíbrio delas de vida. Um dos pontos principais que saiu na nossa pesquisa de por que que as pessoas escolhem uma nova oportunidade é pelo equilíbrio entre vida e trabalho. Tá no top 3.
1: Sim.
0: Então, assim, elas querem salário? Querem. Elas querem desafio, cargo, oportunidade? Querem. Mas elas querem um equilíbrio de vida pessoal e a vida no trabalho delas também. Então, a saúde mental no final do dia, se você consegue traduzir de uma forma boa, é a do equilíbrio.
1: Sim.
0: Sempre você vai estar num momento, às vezes, mais doloroso na vida pessoal, na vida com os amigos bem, na vida social mais ou menos, no trabalho com seus desafios. Então, nada tudo vai estar sempre 100%. As coisas têm altos e baixos. Mas o equilíbrio é onde a gente vê que as pessoas mais buscam. E a saúde mental é sobre isso. É você conseguir equilibrar todos os pratinhos que você tem, sendo o trabalho um deles.
1: Sim.
0: E não agora, já nos últimos anos, sempre o mais importante. Ele é um deles. Mas as pessoas querem ter outras partes da vida também. E as empresas estão entendendo cada vez mais isso.
1: É a tal da roda da vida, né? A gente vê realmente esse equilíbrio sobre você equalizar todas as funções humanas, todas as funções pessoais, profissionais, tentar pelo menos, porque também ninguém é perfeito nessa busca ou nessa tentativa. Mas só de ter a boa vontade, né, de se olhar e também de ter uma empresa que olhe para o mesmo horizonte nesse sentido de equilíbrio, eu acho que é o que realmente pode engajar

0: ou ser responsável pela saída, pela falta de propósito, como também Sim. tem utilizado bastante essa palavra, né? Se há propósito, há reconhecimento, há permanência, se não há, você perde todo o sentido de estar ali. Eu acho que isso também está norteando bastante também esse processo de escolha e de permanência nas empresas, né, Lucas?
1: Tá. Cada vez mais as pessoas querem se sentir afiliadas a alguma coisa. Uhum. E elas normalmente se afiliam a algo que elas acreditam.
0: Sim.
1: Né? A gente estava falando anteriormente sobre, poxa, o quanto cada pessoa consegue acreditar no propósito que uma empresa tem. É, então, se a pessoa ela acredita no propósito da empresa e, principalmente, acima de tudo, com quem ela trabalha, ela tende a ficar mais na empresa. Ela tende a estar mais engajada. É, hoje, mais do que nunca, as pessoas ficam nas empresas pelo que a empresa representa na vida delas, sim. Por um bom salário, sim. Pelo desenvolvimento que elas podem ter, também. Mas, acima de tudo, pelas pessoas com quem elas trabalham.
0: Uhum.
1: Essa é a parte mais interessante, talvez, da pesquisa, que no final do dia, às vezes um profissional está vivendo um momento super difícil, desafiador, mas se ele tem um chefe com quem ele pode contar, ele vai ficar lá. E o oposto também acontece.
0: É,
1: se a pessoa está com um ótimo salário, acima do mercado, tem oportunidades de carreira na empresa, está numa empresa super incrível para se trabalhar, mas trabalha com alguém que ele não consegue aturar, ele vai sair correndo rápido.
0: Uhum.
1: Não tem nada que vai segurar essa pessoa lá. Uhum. É, então, no final do dia, esse vínculo que você constrói dentro da sua vida do trabalho, seja com o motivador da empresa ou com as pessoas que estão dentro dela, ele determina se você vai estar lá ou não.
0: É, e um vínculo, às vezes, que pode ser até direto com a chefia, com, né, o seu responsável, porque ele, como responsável, como líder, que a gente torce sempre, e não chefe, é ali o core também da empresa, né? Você ter um olhar 360, você ter essa aproximação maior com o colaborador para ter essa coisa de não só aceitação, aproximação, mas principalmente referência. Quando você não está com alguém que você ou admira, ou tem um bom relacionamento, ou tem uma liderança realmente humanizada, como a gente já comentou aqui em várias oportunidades, a importância desse olhar humano, apesar da inteligência artificial e da tecnologia cada vez mais presente, tudo se perde. Ou seja, o humano nunca vai deixar de ter o seu espaço perante a evolução tecnológica. É realmente, mais uma vez aqui, questão de equilíbrio.
1: Sim. No fim do dia, a gente fala há muitos anos lá que pessoas compram pessoas.
0: Sim.
1: É, não tem jeito. Eu recruto, felizmente, eu tô na Paid já há 15 anos.
0: Uhum.
1: Eu já vi diversos casos de pessoas que foram trabalhar com antigos chefes, que viraram líderes, né? Mas antigos chefes, antigos líderes, só porque era aquela pessoa. Às vezes era para um cargo não tão legal, um cargo abaixo, às vezes para ganhar menos, às vezes para ir trabalhar mais longe, mas porque era com tal pessoa que ela sabia que ela podia contar, que tinha confiança. É, que se desse algum problema na vida dela, podia ligar para aquela pessoa e falar, deu esse problema, me segura aí, me suporta, porque eu preciso da sua ajuda agora. Então, esse vínculo, sim, ele determina a longevidade das pessoas nos lugares, e ele é muito importante para você se sentir bem. No fim do dia, as pessoas querem se sentir bem. Você quer se sentir bem no trabalho que você está, nas relações sociais que você tem, no lugar onde você mora, você quer se sentir bem. Ninguém mais tolera não tô legal,
0: Sim.
1: sabe? Ou elas toleram por um tempo muito curto hoje em dia.
0: É.
1: Então, o elástico tá muito estirado para a maioria das pessoas. Estourar tá fácil.
0: É.
1: Então, elas precisam de mais empatia, generosidade, para que elas se sintam bem.
0: É, soft skills também sempre é bem-vindo, né, o desenvolvimento delas, Sim. pelo menos, e a prática, obviamente. Eu não vou estender muito a previsão sobre ano que vem, mas pelo menos para o próximo semestre. A pesquisa ou vocês, no dia a dia, estão rastreando alguma tendência nesse sentido da tecnologia? Porque como é tão rápido, né, muda constantemente, Sim. dia após dia. Para esse ano de 2026, segundo semestre, por exemplo, alguma novidade no radar, alguma intervenção maior sobre o mercado de trabalho através das ferramentas tecnológicas?
1: De automação completos num processo de admissão, ou de desligamento, ou de gestão de profissionais, coisas desse tipo. A gente vai gradativamente ver com que isso aumente muito grande nas empresas. A gente vai, sim, gradativamente ver, por exemplo, agentes de inteligência artificial fazendo o primeiro filtro com as pessoas, as primeiras conversas, as primeiras abordagens, as primeiras perguntas. Isso, no nosso entendimento, vai evoluir para acontecer nos próximos, seja semestre ou anos, cada vez mais. É, então, essa é uma realidade que a gente tem que aceitar, que cada vez mais

0: a gente vai estar num ambiente digitalizado e isso faz parte.
1: Tá.
0: Mas, ao mesmo tempo, a gente tem que entender também que as empresas estão conscientes de que o ser humano ainda precisa fazer parte da tomada de decisão e do julgamento sobre o que vai acontecer.
1: Uhum.
0: E esse equilíbrio está muito bem alinhado até agora no que tange o uso para recrutamento, gestão de pessoas e etc.
1: Boa.
0: Óbvio que em outras esferas da humanidade aí não vamos entrar nesse tema. Eu acho que fica mais amplo aqui, filosófico.
1: Aí já ir para outras esferas totais.
0: Mas nisso tá bem administrado, a gente enxerga que até agora as evoluções são positivas,
1: uhum.
0: Até porque a maioria das empresas, e com devida certeza, tem algum medo de extrapolar isso e ser prejudicada no final do dia. Porque quando você lida com pessoas diretamente, e não com uma atividade transacional qualquer, você fazer o uso, né, de algumas tecnologias, ela pode atrapalhar muito sua reputação. Então existe um medo genuíno das empresas de fazer isso da forma adequada para não colocar os pés pelas mangas. Aí.
1: Uhum. O Brasil está bem em comparação mundial, se a gente olhar para... eu não sei se é injusto a gente olhar para os Estados Unidos, para a Europa e falar também aqui no compasso do Brasil. Mas falando globalmente, estamos bem, utilizando bem as tecnologias, acompanhando bastante esse processo de forma benéfica. Qual é a avaliação, mesmo que por cima, assim?
0: O Brasil não é um mercado de trabalho... mais evoluído em sua maturidade,
1: uhum.
0: E nem no uso tecnológico. Acho que a gente tá bem. Mas quando você faz o comparativo, quando você usou Estados Unidos, China, Japão, alguns mercados na Europa, eles certamente são mercados mais maduros de trabalho e do uso de tecnologia para com ele. E até porque tem um aspecto cultural em relação a isso.
1: Uhum.
0: Ser realista, o latino-americano, ele gosta do cafezinho, ele gosta da relação pessoal, ele gosta da conversa, né, da mensagem, etc. No final do dia, quando você pega, talvez, algumas culturas asiáticas ou americano, ou algumas culturas europeias, esse distanciamento para eles é normal. Então, você fazer um processo seletivo 100% digitalizado... culturalmente é extremamente aceitável em algumas culturas, porque está tudo bem, só ser uma transação.
1: E quem já teve a oportunidade de ir para Nova York, acredito que seu caso também e tal, pode ver a diferença, é gritante. E a gente acha até que é frieza, mas não é, é diferença cultural. Horário é levado muito a sério, atraso é quase que inaceitável.
0: Sim, sim, não é não.
1: E é isso, e está tudo bem, segue sua vida. Eu senti um pouco de estranheza quando eu tive essa experiência lá de uma imersão que eu fiz, mas é isso, né, entender culturalmente e respeitar também os limites culturais que determinam as ações das pessoas, principalmente no mercado competitivo, de trabalho e tudo mais, né, Lucas?
0: Choques culturais, eles causam estranheza, né? Então, isso vale também para o mercado de trabalho, nem todo lugar é igual. Da mesma forma, quando empresas de fora vêm recrutar conosco, que tem acontecido muito nos últimos anos, felizmente para nós, você tem um aspecto da gente tentar educar as pessoas, falar, olha, você vai fazer o processo seletivo para escolher o brasileiro, você vai ter que talvez fazer um charme a mais para convencer ele para vir para sua empresa, você vai ter que fazer uma entrevista a mais, não é assim rápido como é nos outros lugares, não é tão transacional, é uma relação de confiança que você tem que construir, porque tem um aspecto cultural também.
1: Uhum.
0: E de novo a gente volta na adaptabilidade. Se você está disposto a aprender algo novo, essas culturas diferentes são um prato cheio, entendeu? Mas para quem tem resistência ou sempre acha que o seu jeito está certo, não, meu arroz e feijão é o melhor que tem, esquece, nem me apresenta outra coisa.
1: E meu tempero,
0: meu tempero, nem quero ouvir, não quero ouvir esse negócio que você tem para servir. Aí é um problema, entendeu?
1: Quem não tem ouvidos para escutar, aí complica, né? A gente chegou no final, mas antes, só em menos de um minutinho, se você puder dar uma palavra, um conselho, uma dica, a gente falou aqui nos bastidores de um livro, não sei se você quer ir por aí, fica à vontade, Lucas.
0: Eu posso, bom, a gente falou de muita coisa hoje, né? Eu falei para você mais cedo, desde que eu li o livro do Yuval Harari, o Nexus, é um livro que eu super recomendo, principalmente pela capacidade que ele tem de trazer o exercício da comunicação e da relação, o quão importante ela é, principalmente quando ela é verdadeira.
1: Uhum.
0: Então, recomendo esse, acho que é super interessante.
1: Boa.
0: E traz um parâmetro para nós de conseguir respirar, pensar para conseguir criar e conduzir relações de mais sucesso e menos né? É, euforia, a flor da pele, euforia, menos, né, rede social.
1: E tal. Lucas Ojean, muito obrigada pela presença. Sempre bom falar contigo. Essa calma que você transmite também na comunicação é muito boa. É bom trabalhar.

0: Trabalho, conte sempre com a Band. Até a próxima.
1: Prazer, Lani. Muito obrigado, viu?
0: Obrigada, Lucas. Obrigada a você também pela companhia e audiência de sempre. O QTMH também fica disponível no YouTube Band Jornalismo. Até o próximo programa.
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0: ondas da Bandeirantes. Você está conosco em mais um encontro semanal para a gente sentar, bater um papo e colocar o Brasil no mundo. A Copa de 2026 já entrou para a história, não apenas pelo número recorde de seleções e pelo tamanho da operação logística espalhada por três países, Estados Unidos, México e Canadá, mas porque se transformou também em uma das edições mais caras e mais politizadas já realizadas. O futebol continua sendo o protagonista, claro, dentro de campo. Mas fora, o torneio passou a conviver com debates que vão da imigração à segurança de fronteiras, passando por direitos civis, fiscalização de viajantes e controle de entrada de estrangeiros. Nas últimas semanas, relatos de retenções, inspeções rigorosas e dificuldades enfrentadas, inclusive por delegações, ampliaram as preocupações de governos e entidades ligadas ao evento. A Adriana Weinstock, editora de Internacional da Band News TV, está mais uma vez conosco aqui no Brasil com Z. Tem mais detalhes para você aqui nesta edição pelas ondas da Bandeirantes. Adriana.
1: Que o futebol e a política se misturam ao longo da história a gente já sabe. O esporte já foi utilizado como ferramenta de propaganda para diferentes governos, já serviu de palco para manifestações políticas e já até teria interrompido conflitos, viu? Um dos casos mais famosos aconteceu na Nigéria em 69, quando uma partida do Santos de Pelé teria provocado uma trégua temporária durante a Guerra de Biafra. Pelo menos essa é a versão que ficou famosa e é difundida pelo Santos. Mas há quem conteste. Agora, em 2026, o futebol, a Copa do Mundo, está se misturando com outro tema político: a política migratória dos Estados Unidos. A Copa está sendo disputada em três países: Estados Unidos, México e Canadá. Mas a maior parte dos jogos é em território norte-americano. A seleção da Costa do Marfim se tornou a mais recente a afirmar que não vai ter torcida durante a Copa do Mundo nos Estados Unidos. Segundo dirigentes do Comitê Nacional de Torcedores do país, a maioria dos pedidos de visto foi negada e enfrentou tanta dificuldade que os torcedores acabaram desistindo de ir. E aí começa uma discussão interessante, porque a Costa do Marfim não é a única seleção que levantou esse tipo de preocupação. Nos últimos dias, dirigentes ligados ao futebol do Senegal, do Haiti e também do Irã fizeram declarações semelhantes sobre essa dificuldade com os vistos. Os norte-americanos endureceram a política migratória no governo Trump. Existem algumas nacionalidades que enfrentam dificuldades maiores. De acordo com os dados do ano fiscal de 2025, essas dificuldades se concentram esmagadoramente em países do continente africano, em algumas nações da Ásia e também do Oriente Médio. Entre os países no topo dessa lista está a Somália, Sudão do Sul, Gâmbia, Guiné-Bissau e Senegal. E aí, como não lembrar do caso emblemático do árbitro somali Omar Artan, que nessa Copa ele tinha um visto válido, tinha sido escalado para ser o primeiro árbitro da Somália a atuar no Mundial e mesmo assim foi barrado na entrada nos Estados Unidos. As autoridades americanas alegaram preocupações com segurança durante o processo de verificação migratória. Um fotógrafo do Iraque também foi barrado por motivos similares. Agora, um ponto importante. Não há confirmação oficial de que essas seleções estejam sendo deliberadamente impedidas de levar torcedores. O que existe são relatos, reclamações e alegações feitas.

0: feitas por dirigentes e entidades ligadas a esses países. Mas o caso do Irã vai além da questão dos torcedores, viu? É verdade que o Irã disse que sua cota de 8% de ingressos foi revogada. Mas para além disso, a seleção iraniana também está sofrendo problemas de logística. Eles estão baseados em Tijuana, no México. Isso porque o plano inicial de treinar nos Estados Unidos mudou. As autoridades americanas afirmaram que os jogadores podem entrar para as partidas, mas eles não podem pernoitar. Ou seja, quando o juiz apita o fim do jogo, os jogadores precisam atravessar a fronteira novamente. Como a gente sabe, os países estão em guerra, o que evidencia essa conexão entre política e futebol. Autoridades americanas já tinham sinalizado que eles iriam negar vistos a dirigentes e instituições que são sancionadas pelos Estados Unidos. E a Guarda Revolucionária Iraniana é uma delas, que é considerada um grupo terrorista pelo governo norte-americano. E com isso, até o presidente da Federação de Futebol Iraniana teve visto negado. E aí surge uma pergunta inevitável. Isso é legal? A resposta, juridicamente, é que sim. Todo país soberano tem o direito de decidir quem entra e quem não entra no seu território. Esse é um dos princípios mais básicos do direito internacional. Os Estados Unidos têm leis migratórias que permitem negar vistos ou impedir a entrada de pessoas por motivos de segurança nacional, relações diplomáticas, sanções internacionais ou questões ligadas à imigração. Mas o fato de algo ser legal não significa que ele não gere debate. Porque existe uma discussão legítima sobre se determinadas políticas podem acabar produzindo efeitos discriminatórios na prática. Quando torcedores de determinados países encontram obstáculos maiores do que outros, surge esse questionamento. Mas por enquanto é importante a gente analisar caso a caso. E eu vou te dar um exemplo para comprovar isso. Na última semana, viralizou um vídeo da seleção do Senegal. As imagens mostram os jogadores sendo revistados ainda na pista do aeroporto depois de desembarcarem nos Estados Unidos. Muita gente interpretou aquilo como uma humilhação ou uma demonstração de tratamento diferenciado. O Senegal é um dos países que eu citei na lista com maior quantidade de visto negado pelos Estados Unidos. Mas depois vem um detalhe. A própria Federação Senegalesa explicou que aquele procedimento já estava previamente combinado com as autoridades norte-americanas, que fazia parte dos protocolos de segurança. Além disso, outras seleções também passaram por procedimentos semelhantes, como a Bélgica, que teve o craque De Bruyne tendo que tirar os sapatos. Ou seja, apesar da repercussão do caso do Senegal, não era bem isso que estava acontecendo. Os Estados Unidos há anos já têm uma política de revista muito mais rigorosa que qualquer outro país. Isso muito em consequência direta das mudanças implementadas depois do 11 de setembro. A questão é, o tratamento precisa ser igual para todos, incluindo Messi, CR7, Neymar, e é isso que não está claro se está acontecendo. Se confirmado que países vão ficar sem torcida, isso é claro, representa uma desvantagem na Copa do Mundo. No fim das contas, essa Copa está lembrando a gente que o Mundial não é só futebol. Ela também envolve diversos aspectos políticos. E pela primeira vez em muito tempo, a discussão sobre vistos pode acabar sendo quase tão importante quanto aquilo que acontece dentro das quatro linhas. Bom, tá só começando. Vamos acompanhar essa Copa do Mundo.
1: Adriana Weinstock, editora de Internacional da Band News TV, conosco aqui no Brasil com Z, o mestre em segurança pública, especialista em ciência política, sistemas de segurança e defesa, historiador e pesquisador, escritor e analista em geopolítica, segurança e conflitos militares, o Rodolfo Laterza, está conosco aqui no Brasil com Z e faz uma análise de todo esse contexto que a gente tem observado envolvendo a Copa do Mundo.
2: É uma situação bastante inusitada por causa de vários fatores. Dentre as 16 cidades onde a Copa do Mundo está sendo realizada, que envolve 11 nos Estados Unidos, 3 no México e 2 no Canadá, cada situação é bastante complexa por causa justamente das tensões sociais relacionadas às questões internas de cada país, e as repercussões de diferentes conflitos que impactam também a dinâmica da segurança nacional destes países. Temos a situação a qual os Estados Unidos, sob o governo Trump, têm a sua política de controle migratório fortemente assertiva, na qual houve, até certo ponto, um esquecimento desde a sua assunção. Então, Trump precisa, justamente para manter o engajamento do seu eleitorado, lembrando que teremos eleições legislativas em novembro deste ano, direcionar através da polícia de imigração algum nível de controle migratório seletivo para certas categorias sociais como uma forma justamente de manter esse engajamento e afirmar que os Estados Unidos exercerão a Copa sem ter incidentes decorrentes de crimes praticados por migrantes. Apesar do fato de que os Estados Unidos têm uma elevada criminalidade em algumas cidades vinculadas aos seus problemas internos, não necessariamente por migrantes. No México, nós temos um problema muito sério, a qual há um equilíbrio muito frágil entre os cartéis e o governo mexicano para que haja justamente uma certa mútua tolerância durante o período de Copa. Por exemplo, nos estados de Jalisco e Guadalajara, predomina o cartel Jalisco de Nova Geração. Desde a morte do líder, o El Macho, houve uma fragmentação, disputas internas e uma forte conflagração entre diferentes organizações criminosas. Isso impacta seriamente o México como um fator de segurança. Infelizmente, o México atualmente é um país setorizado em cada província por parte de cartéis que projetam força, poder de forma crescente. Isso acaba gerando forte instabilidade. Lembrando que os cartéis, logicamente, aproveitarão o ruído informativo relacionado à Copa do Mundo para angariar mais mercados e obtenção de recursos em diante do forte afluxo de turistas e maior volume de transporte de cargas, a qual poderão utilizar não só um maior mercado consumidor de drogas, como também, né, rotas logísticas para implementar suas conexões, né, seja para exportar para a Europa e principalmente para os Estados Unidos. Lembrando que os cartéis mexicanos têm fortes conexões com praticamente todas as grandes cidades norte-americanas para abastecer esse maior mercado consumidor de entorpecentes do planeta, que são os Estados Unidos. E temos o Canadá. Embora o Canadá aparentemente esteja relativamente distante, ele tem sofrido uma certa tensão com o governo Trump, em função justamente do governo Trump promover tentativas de secessão em alguns estados canadenses, como a Astoria, que é forte produtora de petróleo. E lembrando que o Canadá, ele não apoia o governo Trump nos ataques contra o Irã. E isso acaba levando a um certo distanciamento, a um certo congelamento das relações, embora, logicamente, ainda sejam bastante profundas. Então, essa dinâmica acaba realmente criando certas tensões, polêmicas, e um cenário a qual a Copa durará bastante tempo, mais de 30 dias. E, consequentemente, durante seu processo de realização, que tal como nós estamos vendo, a segurança será um fator muito crucial.
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1: Aliás, o Irã, uma das seleções que mais chamou atenção na Copa do Mundo deste ano, claro, por toda a questão geopolítica que envolve a seleção do país persa, estreia nesta segunda-feira na Copa contra a Nova Zelândia em Los Angeles. E claro, o mundo vai estar de olho nesta partida. Os iranianos estão baseados no México e devem ir para os Estados Unidos jogar e voltar para o México depois da partida. Jogo após 4 meses de ataques, mortes, destruição, ameaças e negociações truncadas no Oriente Médio, mas que parece que agora Estados Unidos e Irã caminham para um acordo e a execução de um memorando de entendimento. Será? Para a gente entender e conversar um pouco sobre tudo o que a gente tem observado sobre o tema, está conosco o professor de Relações Internacionais da ESPM, Leonardo Trevisan. Professor, seja bem-vindo mais uma vez. Tudo bem?
4: Tudo bem. Obrigado pelo convite.
1: O prazer é nosso, professor. Professor, o que está acontecendo no Oriente Médio, às vezes, me soa, eu não sei, eu queria saber, inclusive, a avaliação do senhor, que o conflito parece um cachorro que corre atrás do rabo. Aí, em determinado momento, ele se cansa, fica quietinho, se recompõe ali, aí ele lembra que ele tem que correr atrás do rabo. E aí ele volta a correr atrás do rabo e tudo recomeça. E pode acabar de uma hora para outra, como também pode não acabar. Como que a gente consegue analisar, até de forma conceitual, o que está acontecendo lá no Oriente Médio desde o fim de fevereiro, professor?
4: Olha, primeira coisa que a gente tem que entender no Oriente Médio, né, é responder uma pergunta básica de por que essa guerra foi feita. Que não é uma pergunta minha nem sua, é uma pergunta de vários analistas e de um staff, e do

Paulo Kent, que era ninguém mais, ninguém menos, do que o responsável, o diretor da política antiterrorista do Conselho de Segurança Nacional dos Estados Unidos. Em março, ele respondeu essa pergunta, por que dessa guerra, como os Estados Unidos estão atendendo aos interesses de Israel. O Irã nada fez contra os Estados Unidos e estava em negociações. Os fatos provam que esse funcionário que estava se demitindo, né, do cargo que se demitia, e diretor das ações antiterroristas do Conselho de Segurança Nacional dos Estados Unidos, tinha alguma razão. Se você não consegue encontrar um motivo específico para essa guerra, e não consegue encontrar um motivo específico também para o que nós estamos vendo após 3 meses dessa guerra, em que nós temos uma situação dupla. Se a gente quiser brincar com as palavras, a gente tem nessa guerra uma equação de incógnitas incompatíveis. Parece bonito isso aí, né? O que que isso quer dizer? Ninguém se entende. É isto que isso quer dizer. Para Trump, de alguma forma, ele precisa acabar com a guerra ontem. Embora ele diga que a inflação é adorável, como é o seu estilo, embora ele diga que ele não está preocupado, ele está, sim, preocupado e muito. Há uma hemorragia de popularidade que atinge Trump que todos veem. 62% dos americanos, pesquisa da Ipsos desta semana, Washington Post Ipsos, não aceitam mais a condução de Trump, principalmente quando o assunto é a economia. Quando a gente olha para isso, Trump precisa encerrar esta guerra o quanto antes. Porém, para encerrar esta guerra, a guerra tem sequências. Uma delas é Líbano, e aí está Israel. Para Trump, ele precisa encerrar a guerra ontem. Para Netanyahu, é preciso que a guerra continue sempre, se for possível. Netanyahu sabe que o dia que essa guerra terminar, ele vai ter que prestar contas a 2 instituições israelenses. A Suprema Corte, no qual ele tem acusações de corrupção, que são muito graves, e as Forças Armadas israelenses, que querem saber por que ele deu a ordem que deu no dia 7 de outubro, que provocou a tragédia que provocou. Ele retirou os soldados de proteção daquela fronteira. Então, quando nós olhamos para... As Forças de Defesa de Israel, elas estão esperando para isso. Quem tiver alguma dúvida... Se isso não acontece, isso é histórico em Israel. Golda Meir passou pelo mesmo problema. Para citar um caso, tem outro. Quem tiver alguma dúvida, vale até assistir o filme. Tem o filme aí, chama Golda. Dá para ver direitinho o que vai acontecer com Netanyahu, né? Com o exército. Está lá no filme, é só assistir. Ela teve que prestar conta sobre 1973, o que aconteceu com as decisões do primeiro-ministro e foi derrubada por isso. Quando nós olhamos para essa situação, nós temos que entender que nós temos um quadro em que um precisa impulsionar a guerra. Por que que Netanyahu precisa da guerra? Porque ele precisa do apoio dos ultra-ortodoxos. O que é que ele prometeu para os ultra-ortodoxos? Expansão dos assentamentos em território libanês. Foi isso a promessa. Por isso o exército de Israel está de novo ocupando o Líbano e tudo mais. Para ele a guerra precisa continuar porque há um movimento no mundo israelense de apoio à guerra, isso é inconteste, mas há um movimento junto com esse apoio, uma pergunta que todo israelense se faz: será que o melhor general para conduzir essa guerra ainda é Netanyahu? É esse o probleminha. Então, quando nós olhamos para isso, nós temos um presidente dos Estados Unidos que precisa encerrar a guerra ontem e outro que é o grande apoio dele, que ele precisa da guerra para sempre, se for possível. Nessa dualidade, pobre Líbano, porque hoje, na referência da segunda semana de junho para a terceira semana de junho, tem mais mortos e feridos no Líbano do que em 3 meses de guerra no Irã. São 3.900 contra 3.400. Então, quando nós olhamos para esse quadro, no Líbano tem 1 milhão de desabrigados, que se chamam deslocados. Então, o Líbano tem 5 milhões, 20% da população. Estão obedecendo a ordem de Israel de largar tudo, largar suas casas, largar seus tudo, pôr no carro e ir embora, porque ele vai bombardear. Esse quadro deixa uma situação tensa demais. E, de alguma forma, talvez nós estejamos desenhando

0: aquele vazamento de informações sobre uma conversa entre Trump e Netanyahu, em que Trump teria chamado Netanyahu de maluco, enfim, aquela coisa veio à tona, o próprio Trump confirmou, e a coisa não cessou, né? Porque o Líbano não cessa, apesar de alguns dias a gente ter vivido aquela situação de tranquilidade no Irã, no Líbano isso nunca parou desde o início dos conflitos ali no fim de fevereiro. Né? E é um ponto, como o senhor destacou, muito delicado ali em toda essa articulação. E aí, nesse contexto, professor, o senhor citou diversos pontos que envolvem a política israelense e a figura de Benjamin Netanyahu, que tem inúmeros interesses por trás desses conflitos em que ele colocou Israel nos últimos tempos. E até que ponto, todo o contexto, inclusive, político-eleitoral que se desenha em Israel neste ano e com um risco relativamente considerável para o Netanyahu nesse processo, isso também tem interferido a ponto de, eventualmente, o Netanyahu, em algum momento nesses últimos dias, ter dado de ombros para o Trump, professor?
1: Olha, quando nós olhamos a questão israelense, nós precisamos entender que Israel e Estados Unidos têm o mesmo problema. Um tem eleição em outubro e outro em novembro. Eleições definidoras. Vamos falar do caso de Israel, que é mais sensível e mais imediato. Netanyahu ganhou a última eleição porque a oposição estava muito dividida. Netanyahu se manteve no poder porque os episódios do 7 de outubro, com o ataque do Hamas, criou um ambiente de guerra para Gaza, que no momento de guerra não se discute a dissolução do governo. O problema é que o período de governo de Netanyahu termina agora em outubro. Haverá eleições fatalmente, que é uma guerra ou sem guerra. E o que aconteceu? Os dois principais partidos de oposição de Israel, um mais de centro progressista e outro mais com posições menos duras do que a de direita, mas em posições menos duras do que a de Netanyahu, do que do bloco de Netanyahu, ou seja, Yair Lapid, esse centro-direita mais moderado, e uma direita menos belicosa, com Bennett, esses dois, pela primeira vez, fizeram um acordo de sobrevivência política, de aproximação política, exatamente cujo único alvo é derrubar Netanyahu. E o que vai acontecer depois na política de Israel é para depois. O alvo maior é tirar Netanyahu do poder. Porque sabem que a hora que tirar Netanyahu do poder, ele acaba politicamente, porque tem contas a ajustar com a justiça e com os militares. Isso é outra questão. Como tirar Netanyahu? Netanyahu se apoia nas forças mais radicalizadas, mais ultra-ortodoxas. Há um ponto super sensível nessa história, né? A Suprema Corte de Israel considerou constitucional que todos têm que servir o exército em Israel, mesmo os seminaristas que estudam a Torá. Mesmo os religiosos, os moços religiosos, têm que servir o exército. Eles não aceitam isso. Daí acontece uma tensão política, resultado de tudo isso. O parlamento israelense tem 120 cadeiras, portanto tem maioria 61. Netanyahu tinha 68, hoje tem só 61. Com as eleições, todas as pesquisas sinalizam, todas, a do Haaretz, do Jerusalém Post, as pesquisas do YouGov, todas as pesquisas sinalizam o mesmo ponto. No máximo, Netanyahu chega a 54 cadeiras. Portanto, ele vai perder a maioria no parlamento, o governo será dissolvido. Esse ponto apressa uma violência descomunal por parte dos partidos mais radicalizados. Eu vou citar uma única frase que eu acho, e ela não é desmentida, está no New York Times, está no Washington Post, está no Jerusalém Post. Bezalel Strovich, que é o ministro das Finanças, representante de uma das tendências mais radicalizadas dos ultra-ortodoxos. Ele diz o seguinte: a cada míssil que o Hezbollah lançar contra Israel, 10 prédios em Beirute devem cair. Opa! Se essa é a mágica, o Que culpa tem?

0: população de Beirute na relação com o Hezbollah. O Líbano é um pavio de pólvora, principalmente pela parte sul, do rio Litani para o sul, que bate no norte de Israel. Ali tem Hezbollah, o restante do Líbano não é isso. Os incidentes terríveis deste final de semana passado, do último final de semana, quando ainda valia o cessar-fogo, envolveram uma decisão de Israel de atacar a terceira cidade maior do Líbano, a cidade de Tiro. Tiro e Sidon são as duas outras cidades, mas ele atacou Tiro, onde foram atacados, foram jogados bomba no bairro cristão. Não é árabe, é o bairro cristão. Quando você olha para isso, peraí, quer dizer que as bombas estão indiscriminadas. Nesse contexto, a gente olha para esse contexto do Líbano, olha para o contexto político em Israel e percebe algo que é muito grave. E talvez o Irã seja um problema mais fácil, mais equacionável do que o Líbano. O Líbano é pior.
1: Uhum.
0: O Irã tem uma sorte entre duas imensas aspas. Lá tem petróleo, o mundo está interessado em Hormuz, no Estreito de Hormuz. Todo mundo presta atenção no Irã. No Líbano ninguém presta. No Líbano as atenções não estão presentes. O jornal Financial Times fez uma matéria assustadora. Eu estou falando do jornal Financial Times, a bíblia do mercado financeiro mundial. A matéria é sobre a cidade das barracas azuis. São 1 milhão de libaneses morando em barracas azuis, porque azul é a cor da ONU. A ONU deu aquelas barracas. É tudo que agora eles têm. É gente que tinha carro, que tinha criança na escola, tudo, famílias. Morando em... Preciso ver a foto é assustadora do tamanho das barracas, do número de deslocados. Israel manda cidades inteiras saírem e aí perdeu. É a frase do Bezalel Strovich. A cada míssel que o Hezbollah ameaçar lançar, que nós 10 prédios caem em Beirute. Essa frase é dura, mas ela sintetiza um pouco do drama humano. Ela sintetiza um pouco da crise humanitária que cerca o Líbano. O Líbano, na verdade, é um dos pontos sensíveis do fim do cessar-fogo, que é assinado em 8 de abril e que terminou agora, no domingo passado. Que era exatamente o que é que os Estados Unidos querem do Líbano. Algo que é difícil de eles queriam derrubar o regime do Líbano, acabar com o programa nuclear iraniano e acabar com o programa de mísseis iranianos. Não conseguiram nada. Mas mesmo assim, vão assinar um acordo porque está precisando de petróleo. Olha a inflação nos Estados Unidos. Um dos itens do fim do cessar-fogo foi a tragédia libanesa. Os iranianos disseram, olha o que Israel está fazendo no Líbano. Quando nós olhamos para esse quadro, é evidente, né, que o Líbano é um problema muito mais grave, porque ele está implícito no Líbano uma sobrevivência política de um jeito de pensar a solução para o mundo do Oriente Médio, que dispensa qualquer tipo de dois estados, não ter mais, nunca mais pensar em termos de um estado palestino e um estado israelense convivendo. A ultradireita israelense, os radicais israelenses, falam no crescimento da grande Israel, avançando por todo o Líbano, por exemplo, ocupando Gaza por inteiro. A Europa foi claríssima, Kaja Kallas, a ministra, não tem outro nome, das relações exteriores da Europa, da União Europeia, foi muito claro, essa solução é impossível. Nós não podemos pensar em termos da destruição do Líbano. Esse é o quadro. Né? Então, é nesse quadro que talvez a gente tenha que pensar que é muito difícil para a gente entender bem a dura realidade. Nesse contexto de tantas incógnitas incompatíveis, de tanta incompatibilidade, os árabes moderados, eu estou falando de Qatar, Bahrein, os Emirados Árabes Unidos e até a própria Arábia Saudita, escolheram conversar com Pequim para tentar uma solução do que com Washington. Isso é sinal da grande mudança. Mohammed bin Salman, que é o herdeiro, o príncipe herdeiro da Arábia Saudita, há 15 dias atrás, no final

0: em maio, fez uma visita para Xi Jinping. Todos os outros estados, foi uma romaria para Pequim. Porque Pequim tem muita força com o Irã. Pequim pode vir a ser o ponto de equilíbrio para um acordo. Esse contexto sinaliza o quanto o Oriente Médio envolve uma outra geopolítica para o mundo. O desespero de Trump, dessas frases na hora do almoço é de um tipo, no café da tarde é de outra, na janta é de outra, esse desespero traduz essa perda de força, apesar dele ter o maior exército do mundo.
1: Professor, a gente pode entender que dentro de toda essa dinâmica e todos os interesses que existem por trás, como o senhor bem destacou, o Líbano, de alguma forma, hoje, se transformou também numa espécie de armadilha para Israel, que hoje não tem também, não vê possibilidades, apesar de negociações em andamento, não vê muito jeito de sair da questão Líbano sem alguma marca de derrota, depois daquele sucesso que obteve anos atrás com a derrocada e a morte de toda a liderança do Hezbollah?
0: Porque, na verdade, quando você fala de Líbano hoje, você fala do poder que o Hezbollah alcançou dentro do Líbano.
1: Uhum.
0: O Hezbollah ocupa hoje uma força política dentro do Líbano que talvez seja maior do que a dos cristãos e dos sunitas. E esse ponto é grave, porque se desaparece em Israel a política de dois estados, ou seja, tem um estado palestino e um estado israelense convivendo, se desaparece isso, o que é que vem? O que é que sobra? Sobra a ideia de um eliminar o outro. Todo mundo sabe do poder militar de Israel. Hoje Israel talvez seja, em termos de forças rápidas, de ação rápida, talvez Israel seja a primeira potência do mundo. Nem Rússia, nem Estados Unidos têm a força de ação tão instantânea como tem Israel. É possível. Claro que na tecnologia da guerra os dois são maiores e tal, mas Israel, quando se olha para esse quadro, Israel tem muita força. Ele pode usar essa força para eliminar completamente seus oponentes, o que faz a gente perguntar sobre aquilo que é a maior tragédia dessa guerra toda. Trump entrou nessa guerra, os Estados Unidos entraram nessa guerra sem qualquer plano. O que é que eles queriam com essa guerra? Essa pergunta está no Pentágono, essa pergunta está na imprensa americana, essa pergunta é a do Joe Kent, aquele funcionário diretor da ação antiterrorista do Conselho de Segurança Nacional. Por que que nós entramos nessa guerra? Nós não temos plano algum sobre essa guerra. Plano tem os radicais israelenses. Nós não tínhamos nada. Então, de alguma forma, a ausência de um plano político para o dia seguinte da paz sinaliza exatamente isso que nós estamos assistindo. O cessar-fogo não é cessar-fogo. A realidade da guerra permanece embutida e os dois lados ousam cantar vitória, tanto o lado iraniano quanto o lado de Trump, dizendo que está tudo resolvido, quando todos sabem que nada tem solução naquele contexto. A crise é absolutamente real. Se alguém me perguntar, mas então, professor, não tem saída? A saída é política. A saída é você sentar com os radicais israelenses e dizer para eles, vocês vão ter que aceitar a política de dois estados. A saída é você sentar com os radicais do Hezbollah e do Hamas e dizer, vocês vão ter que aceitar a existência de Israel. Essa saída diplomática não passa por Trump. Essa saída diplomática não passa por Netanyahu. Então, portanto, o mundo assiste atônito a essa dispensa da política e essa vitória absoluta da guerra. A guerra pela guerra não conduz absolutamente nada. Isso é desde a antiga Grécia.
1: Leonardo Trevisan, professor de Relações Internacionais da ESPM, conversou conosco aqui no Brasil com o Zé desta semana. Professor, foi uma grande alegria tê-lo mais uma vez conosco aqui no programa. Seja sempre muito bem-vindo. Até uma próxima.
0: Eu é que agradeço o convite gentil de vocês. Até logo.
1: Rápida pausa aqui no Brasil com Z, a gente volta em instantes. Até já.
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1: O Brasil foi eliminado da Copa do Mundo de 2014 na semifinal pela Alemanha depois de uma sonora goleada por 7-1. Foi a maior derrota da história da seleção brasileira, o maior placar em uma semifinal de Copa do Mundo e o mais desastroso resultado enfrentado por um país sede na história das Copas.
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3: Nós estamos de volta com o Brasil com Z aqui pela Bandeirantes. 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A gente volta a falar sobre Copa do Mundo aqui no Brasil com Z. O tema Brasil tem se destacado na moda internacional. E é claro, com a Copa chegando, não seria diferente, né, Maria Eugênia Cotaiti?
4: O início da Copa do Mundo nos inspira a vestir roupas que valorizam a identidade nacional. Esse movimento, visto a cada 4 anos, ganha um novo impulso com a viralização do Brasil nas redes sociais. Alguns dos exemplos da popularidade são os mais de 100 mil vídeos publicados no TikTok com a música A Sina da Copa, feita por inteligência artificial com base na obra de Taylor Swift.

0: meio ao campeonato mundial, o Brasil Core, estilo que enaltece a estética brasileira, ressurge no universo de moda e lifestyle. A professora do curso de design de moda da AMB Morumbi, Cacau Cláudia Martins, explica.
1: Eu acho que de uns 6 meses para cá, a gente vem tendo uma movimentação meio que internacional, que não é só nacional, dos países latinos, né, da cultura dos países latinos de maneira geral, num lifestyle de moda, de comportamento, né, de uma coisa positiva, de uma maneira global e internacional. Aí eu acho que isso tem um pouco a ver com o cenário também, o cenário político, das guerras, dos conflitos, e como o Brasil, ele vai se posicionando, né, como um país que não se envolve tanto em questões, né, de guerras, conflitos, questões negativas, eu acho que isso favorece.
0: Com a Copa do Mundo, muitas marcas criam coleções de moda temáticas carregadas de códigos do futebol. E várias se destacam pela mistura de elementos esportivos com toques urbanos do streetwear, além de uma forte valorização de elementos artesanais. Segundo Márcio Banfi, stylist e professor de moda da Faculdade Santa Marcelina, o objetivo do consumidor vai muito além de vestir a camisa da seleção.
2: De uma forma de marketing e financeiramente falando, as marcas mais populares, e mesmo as nem tanto populares, elas começam a inventar uma seleção especial, alguma coisa assim, de peças, né?
3: Tem várias. Uhum. Que tinha Desgosto, que é uma marca muito legal, eles chamam Desgosto. Eles fizeram umas malhas de lã. Então, assim, tem malhas de lã, tem moletom, né? Assim, ou seja, aproveitaram aí o frio.
2: É, uma marca que eu gosto muito, que essa marca, ela tem uma... Eles ressignificam guarda-chuvas do lixo mesmo, né? Então, eles têm a equipe que tira os guarda-chuvas do aterro, né? Então eles pegam esses guarda-chuvas, enfim, e eles acabam fazendo roupas.

0: mesmo, jaquetas, windbreak e tal, são super legais. Essa marca chama Trama Afetiva. E eles também fizeram uma coisa muito legal. Eu sei que a Missy fez, teve muita gente que fez, né? Assim, eu, como eu disse, é um momento bom, né, para fazer isso. Então eu acho que é um momento que você consegue pôr um certo fashionismo ali, né, na história.
1: Uma alternativa aos entusiasmados pelo Brasil é o mercado de segunda mão. Essa foi a aposta da Isabel Limena, de 21 anos.
2: Eu tava muito animada e eu queria alguma vintage, eu queria uma diferente das outras pessoas, porque eu tô muito animada pra Copa. E ela é verde, amarela e azul, e tá escrito Brasil em azul, e tem umas faixas, assim, verdes e amarelas. Eu achei bem legal, vamos ver como é que fica.
1: E aí, Cris, já tem seu look de Copa preparado?
3: Olha, Magê, eu não tô planejando nada muito extravagante pra essa Copa, não. No máximo que eu fiz foi ter comprado pra mim e pro pessoal lá em casa uma camisa da seleção pra cada um. Camisa amarela, que eu acho que neste ano a amarela tá mais bonita do que a azul. Então, lá em casa vai todo mundo de amarelinha na Copa do Mundo de 2026. Mas até porque eu vou estar trabalhando na maioria dos jogos do Brasil, viu, Magê? Não vai dar pra abusar muito, não, no visual na Copa do Mundo de 2026.
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3: Agora, como será que o trilionário, o primeiro trilionário do mundo, vai se comportar, vai se vestir nesse Mundial nos Estados Unidos, hein? Eu tô falando do Elon Musk, né? Dono da SpaceX, que entrou na Bolsa de Valores marcando o nascimento de um novo mercado. Nesta semana, o Danilo Gobato tem os detalhes pra gente, né, Danilo? Um abraço pra você, tudo bem?
5: Olá, Cris, amigos do Brasil com Z. Pois é, hoje nós vamos falar sobre ele, Elon Musk, que se tornou o primeiro trilionário da história após a estreia da SpaceX na Nasdaq, a principal bolsa de tecnologia dos Estados Unidos. E vale destacar, Cris, que antes mesmo de se tornar um trilionário, Musk já liderava a lista da Forbes de pessoa mais rica do mundo. Ele é o filho mais velho de um sul-africano e de uma canadense de classe alta, nasceu em Pretória, na África do Sul, em 1971, foi casado duas vezes e teve 8 filhos. Viveu na África do Sul, Cris, até 1989, quando se mudou para o Canadá, pouco antes de completar 18 anos. Começou na faculdade na Queen's University, em Ontário, no Canadá, mas no meio da graduação se mudou para a Universidade da Pensilvânia, nos Estados Unidos, foi onde se naturalizou um cidadão americano. É bacharel em Física e Economia. E o primeiro empreendimento do Elon Musk foi a Zip2, uma empresa que ele criou em 1995 e que oferecia um diretório para encontrar empresas online. Essa companhia foi vendida em 1999. Pouco depois dessa venda, Cris, o Elon Musk fundou a X.com, que era uma empresa de serviços financeiros online e de e-mail. E um ano depois de criada essa empresa, a companhia se fundiu com a Confinity, que tinha um serviço de transferência de dinheiro chamado PayPal. É, o PayPal que acabou virando o nome principal desse negócio. E aí, em outubro de 2002, a eBay adquiriu a PayPal por US$1,5 bilhão em ações. Em 2004, Musk se tornou maior investidor e assumiu o comando da recém-fundada fabricante de carros elétricos, a Tesla, bem antes de montadoras tradicionais apostarem nesse tipo de veículo. Alguns meses antes, em 2002, o Musk havia criado a empresa mais ambiciosa da sua trajetória, a SpaceX, que é de transporte aeroespacial. Ele é um entusiasta do Bitcoin e de outras criptomoedas, também já se enveredou pelos ramos de energia solar, de transporte ultrarrápido, de internet via satélite e até, Cris, da neurociência. Elon Musk comprou a rede social Twitter em outubro de 2022, após uma negociação de cerca de 6 meses, marcada aí por disputas e tentativas de desistência. E o acordo foi fechado por US$44 bilhões e deu a ele o controle total da plataforma, que agora se chama X. A primeira aparição de Musk no ranking dos bilionários da revista Forbes foi em 2012, com a fortuna estimada em 2 bilhões de dólares. 10 anos depois, uma década depois, ele já somava, Cris, 219 bilhões de dólares, quando aí sim ocupou o topo da lista pela primeira vez. No ano de 2021, foi eleito a personalidade do ano pela revista Time. E hoje em

0: dia, possui a Tesla, desde 2004, sendo o maior acionista e o presidente executivo da fabricante de carros elétricos, da SpaceX, que fundou em 2002, voltada ao transporte aeroespacial, onde também é o presidente executivo, da Starlink, o braço da SpaceX, não é, voltado para o fornecimento de energia via satélite, e de outros negócios, como a Neuralink, startup de neurociência que quer conectar cérebros a computadores, e tem ainda a The Bory Company, que projeta um sistema semelhante a um trem-bala que depende de um túnel modificado para atingir altas velocidades. Tá aí, Cris, algumas curiosidades, né? Um breve perfil aí sobre como Elon Musk se tornou o primeiro trilionário da história.
1: Muito obrigado ao Danilo Gobato. A gente faz uma rápida pausa. Na sequência tem Paralelo 49 para você. Até já.
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1: Paralelo 49, espaço dos brasileiros que nos orgulham pelo mundo aqui no Brasil com Z desta semana. Um pouquinho diferente, falando sobre algo que é muito legal, o reconhecimento de alunos da USP que venceram o desafio internacional de inteligência artificial criando um chatbot contra a desinformação. A Maria Eugênia Cotaiti está de volta aqui no Brasil com Z, tem os detalhes para você.
8: Com as eleições presidenciais e estaduais no horizonte, alunos do Instituto de Ciências Matemáticas e de Computação da USP, em São Carlos, no estado de São Paulo, desenvolveram um sistema de verificação de fatos que funciona no WhatsApp. Intitulado "Tá certo isso? Aí!", o chatbot utiliza inteligência artificial multimodal, ou seja, capaz de analisar e combinar diferentes tipos de informação, como áudio, vídeo, texto ou imagem, para verificar mensagens por meio de fontes confiáveis. A ferramenta foi criada por Cauê Paiva Lira, Pedro Henrique Ferreira Silva e Luiz Felipe Diniz Costa, que explica que o sistema opera com uma curadoria prévia de fontes confiáveis, como sites institucionais, veículos jornalísticos consolidados e plataformas especializadas em checagem de fatos.
9: Quando a gente recebe uma notícia, a gente primeiro quebra em afirmações essa notícia, então todas as afirmações que foram ditas na notícia, porque a gente viu que só classificar uma notícia inteira como falso ou como verdadeiro é perigoso, porque acontece de que as notícias, elas mais perigosas são aquelas que estão misturando informações falsas com informações.

0: verdadeiras para gerar credibilidade. Então, classificar a notícia inteira como verdadeira ou falsa é muito perigoso. Aí, no final de tudo, a gente pega essas afirmações, envia para o usuário com a classificação delas e um link para o nosso site com uma análise mais detalhada sobre a notícia em si. E aí, isso é feito enviado para o usuário em menos de 1 minuto. Ele é tudo automatizado, mas no nosso site, a gente também conta com um sistema de revisores humanos. Para tentar melhorar ainda mais o nosso modelo de inteligência artificial, a gente pretende, no futuro, usar essas auditorias feitas por revisores humanos. E aí elas têm a função de auditar o bot, então falar se a classificação realmente foi boa, esse tipo de coisa, sugerir novas fontes. E daí a gente vai utilizar esses dados no futuro para conseguir fazer com que o modelo de inteligência artificial seja ainda melhor, né, em apresentar os fatos para os usuários. Toda notícia, né, que é enviada para o nosso bot, ela é enviada para um banco de dados público. Com isso, é muito bom porque os jornalistas e os pesquisadores, eles vão conseguir ver em tempo real a desinformação que acontece no WhatsApp. Porque antes, quando uma notícia estourava, né, no WhatsApp, é porque quando aparecia nos veículos de mídia, porque ela espalhou o Brasil inteiro. Então, com essa plataforma, a gente consegue dar o poder para os jornalistas e para os pesquisadores conseguirem ver uma notícia falsa antes que ela se alastre por todo canto.
1: O Tá Certo Aí funciona inteiramente dentro do WhatsApp, sem necessidade de instalar aplicativos extras ou acessar sites externos. Há duas formas de uso. No chat privado, o usuário adiciona o número 358424-8271, repetindo 358424-8271, aos contatos ou acessa o link disponível no site do projeto, que é tacertoissoai.com.br. Em seguida, basta encaminhar ao bot qualquer conteúdo suspeito, seja ele texto, link, imagem, vídeo, áudio ou mesmo uma figurinha. Em poucos instantes, o chatbot retorna à análise, indicando quais afirmações são verdadeiras ou falsas e quais fontes foram utilizadas. Também é possível utilizar em grupos de WhatsApp, em que o bot pode ser adicionado. Quando surgir uma mensagem duvidosa, qualquer participante pode responder à mensagem marcando o bot. A verificação é feita ali mesmo, então o resultado fica visível para todos os integrantes do grupo. O projeto foi desenvolvido a partir do Hackathon 2025, do Grupo de Extensão Rede de Avanço em Inteligência Artificial da USP. Com o tema Soluções para mitigar o impacto das fake news na sociedade, os jovens tiveram apenas 10 horas para propor a ferramenta. A solução também foi vencedora do programa AI for Good, um desafio da Brasil Conference, evento da comunidade brasileira de estudantes nos Estados Unidos. Foram cerca de 170 grupos inscritos e apenas 8 selecionados para participar do processo de monitoria e aceleração do projeto. Segundo o estudante Luiz Felipe Diniz Costa, o próximo passo do grupo é ampliar o alcance da ferramenta e estruturar parcerias com governos e veículos de comunicação que contribuam tanto para a divulgação quanto para o aprimoramento contínuo do sistema.
0: Atualmente, o projeto ele tá sendo no nosso bolso. A gente abriu uma vaquinha online e as pessoas estão ajudando. A gente pretende usar esse dinheiro para melhorar o projeto e ajudar em infraestrutura. E sobre parcerias, muitas vieram sim, pessoas contratando parcerias, até órgãos públicos, mas a gente está em processo ainda, então qualquer tipo de divulgação é bem-vinda.
2: Já que estamos falando de brasileiros que nos orgulham pelo mundo aqui no Paralelo 49, eu já trouxe esse caso aqui no Brasil com Z lá atrás, lá no começo do ano passado. Eu conversei aqui no Paralelo 49 com o artista Eduardo Valarelli, ele que atua junto ali a pacientes do AC Camargo Cancer Center aqui em São Paulo, passando pelos quartos sempre e estimulando os pacientes oncológicos a usar a arte como forma de expressão, mas principalmente como um caminho para se reconhecer e ressignificar a travessia pelo câncer. Ele trabalha com esses pacientes no quarto, os pacientes se envolvem naquele momento através da arte, e é claro que gera toda uma distração e faz parte do processo de tratamento, estimula os pacientes e traz uma série de resultados positivos para todos eles. E há pouco mais de um mês, abriu aqui em São Paulo uma exposição justamente

0: com as obras desses pacientes. É uma amostra que vai ficar em exposição até o fim de agosto, uma amostra que é restrita ali para médicos, pacientes e acompanhantes que estão passando ali pelo AC Camargo Cancer Center e que podem, sim, vislumbrar e acompanhar essa exposição Transformar com Arte, Força e Fluidez, com obras produzidas, então, por esses pacientes da instituição. O Eduardo Valarelli já passou aqui conosco no Brasil com Z, mas ele volta a este Paralelo 49 justamente para contar para a gente o que representa esse projeto, todo o trabalho e resposta dos pacientes transformados agora em uma amostra. Eduardo.
1: Para mim, o que representa essa amostra, que eu denominei como com o nome de Força e Fluidez, representa muitas coisas, dentre elas a consolidação efetiva do Transformar com Arte, a consolidação da metodologia do Transformar com Arte e uma nova fase do programa daqui para frente. O projeto completou nesse mês de abril 30 anos de atividades, atuando em 17 hospitais, e desde 2023 foi implementado aqui no AC Camargo, onde a gente vem trabalhando com pacientes e familiares oncológicos, e isso resultou numa produção de trabalhos muito interessantes, de muita força e expressividade, e que foram feitos de forma engajada por parte de pacientes, assim como de familiares. Todos esses trabalhos da exposição Força e Fluidez, eles nos remetem a narrativas muito profundas, com uma espontaneidade e revelam para a gente uma força interior em cada trabalho, em cada imagem que a gente vê visitando a mostra. Então, é um resultado de muito trabalho e de força, no sentido de que esses pacientes, mesmo com suas dores física ou até dores emocionais, eles puderam e quiseram enfrentar a folha em branco de um papel ou de uma tela em branco para poder participar do Transformar com Arte e tentar reverter o estado de passividade para voltar à atividade, mesmo estando hospitalizado no ambiente hospitalar e na jornada do cuidado do paciente oncológico, que é bastante pesada, bastante intensa. Então, à medida que eles começam a fazer arte nesse primeiro momento, eles acabam revertendo a passividade para atividade e produzem trabalhos maravilhosos. E então eu fiz uma curadoria de 40 trabalhos com a participação de 30 pacientes e familiares, que resultou nessa exposição maravilhosa, que representa uma nova etapa do programa no AC Camargo e desdobramento de possíveis projetos com esses pacientes e esses participantes da mostra.
0: Tá, então, o Eduardo Valarelli, ele que comanda este projeto, artista que já conduziu mais de 1.800 aulas de arte no AC Camargo aqui em São Paulo, justamente convidando o paciente oncológico a usar a arte como uma forma de expressão num momento delicado ali de tratamento, né? Como eu destaquei, a exposição ficará disponível até o fim de agosto, exposição Força e Fluidez, que está no átrio da unidade Antônio Prudente do AC Camargo, aqui em São Paulo, que fica na rua Professor Antônio Prudente, na região central da capital paulista, mas ressaltando, apenas médicos, pacientes e acompanhantes podem vislumbrar essa exposição, até porque é um ambiente hospitalar, né? Mas fica a dica para você acompanhar também essa exposição Transformar com Arte, Força e Fluidez, com obras produzidas pelos pacientes ali, sob comando, sob orientação do artista Eduardo Valarelli.

E com o Paralelo 49, a gente põe ponto final nesta edição do Brasil com Z, que teve reportagens e produção da Maria Eugênia Cotaiti, trabalhos técnicos do Paulo Marcelo Mamone, do Roger Palme, da Vitória Vermelho, do Roberto Dias, do Beto Rebeck, do Rafael Palmeira, do Michel Lopes, edição e sonorização do Kayame Martins. A gente fica por aqui. Lembrando que na semana que vem tem mais Brasil com Z aqui pela sua Bandeirantes. É claro que a gente volta a se encontrar. Já deixa anotado aí na agenda, eu conto com a sua companhia, hein? Ótima semana para você pela frente. Um grande abraço, até lá. Tchau.

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1: Seus irmãos morreram, Virgulino.
2: Gabriel Pelé, apontou.
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3: São Paulo, olá Brasil! No programa Memória hoje, alguns momentos marcantes do jornalismo e também da área artística aqui de Bandeirantes. Nós vamos aproveitar os desentendimentos constantes entre Brasil e Argentina desde que foi criado o Mercosul e remeter aqui os nossos ouvintes a uma época em que os dois países viviam se cortejando. Será a primeira parte do programa Memória de hoje. Vocês vão ouvir o general Juan Domingo Perón e também, entrevistada numa outra ocasião, sua mulher Eva Perón. Vocês também ouvirão no programa de hoje a Miss Brasil mais cortejada, mais admirada, mais popular, mais reverenciada de todos os tempos. Ela não ficou com o título de Miss Universo. Foi a segunda do mundo, a nossa Miss Brasil. Mas teve o sabor de vitória, porque o mundo reconheceu que ela era realmente a mais bonita. E os julgadores, numa saída estapafúrdia, inventaram que ela tinha 2 polegadas a mais nos quadris. Voltando ao Brasil, logo depois, coberta de glória, até músicas foram lançadas em sua homenagem, ela veio a um programa de auditório aqui da Bandeirantes, onde deu entrevista e até cantou ao lado de João Dias, que à época tinha sido coroado o rei da voz pela morte de Chico Alves.
4: A coroa da beleza universal.
3: E mais ainda, uma voz que já se calou e é dos nossos arquivos, o CEDOM, Centro de Documentação e Memória da Bandeirantes, a mais requisitada, Hélio Ribeiro.
5: Sabe por que existem pessoas que choram tristezas? Porque elas não aprenderam a cantá-las.
3: Hélio Ribeiro conversando com um jovem artista que iniciava a carreira à época, Benito de Paula.

0: Vamos abrir o programa com uma matéria do jornalismo Bandeirantes, produzida no dia 12 de julho de 1951. Até hoje nós estamos tentando resolver aqui o problema dos malucos, dos incapazes que conseguem aprovação nos exames de motoristas. José Carlos Moraes, o Tico-Tico, em 1951, conversava com o diretor do DST, hoje é Detran, sobre uma solução milagrosa para tirar os débeis mentais do trânsito. A solução milagrosa que até hoje não produziu milagre algum.
1: Como pensa o engenheiro Léo Ribeiro de Moraes sobre os exames psicotécnicos? Pretende também realizá-los em São Paulo?

0: jogo. O problema do exame psicotécnico é talvez o mais importante a ser resolvido agora na reforma do Código Nacional de Trânsito. Porque de todos os exames, sem dúvida nenhuma, o que pode declarar se um cidadão está ou não apto a dirigir um veículo é um exame psicotécnico. Esta é a parte mais importante. A habilidade para dirigir um veículo, praticamente qualquer pessoa normal a tem. Ou pode adquiri-la com grande facilidade. Ao passo que a aptidão psicológica para o exercício dessa profissão, ou melhor, dessa tarefa, essa modalidade de exercício profissional, é sem dúvida a mais importante. Pois, como nós estamos vendo...
1: E por falar em trânsito, questão dos lotações, hoje resumido pela expressão perueiro. Vocês têm ideia de quando e por que surgiram as lotações em São Paulo? Sabe quem é que criou as lotações ou não? Lotações lá atrás, lá no começo, eram táxis comuns que levavam 4 ou 5 passageiros. Eles dividiam o preço da corrida entre si. Logo depois, os carros maiores, automóveis grandes, Hudson, Packard, que levavam até 8 passageiros, tinha uma linha, por exemplo, fazia aeroporto-cidade, que basicamente só tinha esses carros grandes aí. A história das lotações em São Paulo começou por causa do Mundial de Futebol de 1950 realizado no Brasil, sabia ou não? Um tal de Marreco, que tinha táxi e ao mesmo tempo coordenava um ponto na Praça da Sé, foi o autor da ideia das lotações. Ele lotava carros, táxis comuns, para os Jogos do Pacaembu e depois também arrumou carros para fazer lotações para a final lá no Rio de Janeiro, no Maracanã. No ano seguinte, teve o primeiro Mundial de Clubes Campeões, que foi a semente da atual Taça Libertadores Mundial Interclubes, cuja final também ocorreu no Maracanã, entre Palmeiras e Juventus da Itália. Passagens esgotadas de ônibus, avião, surgiram então as lotações de novo para salvar a torcida, porque para ir de táxi ficava muito caro. José Carlos de Moraes, o Tico Tico, repórter Bandeirantes, foi à Praça da Sé para ver como é que estava o movimento das lotações para o Rio, para a final, Palmeiras e Juventus da Itália, e conversou então com o tal do Marreco, o pai das lotações.
0: Aqui está o Marreco para falar ao Tico Tico da Rádio Bandeirantes. Pois é, Marreco, muito sucesso essa viagem. Já saiu mais de 70 carros. Mais de 60 carros?
2: Mais de 70 carros já saíram, estão saindo. Agora eu peço aos passageiros que desejam ouvir, que venham para levar seu lugar, o telefone, e sigam falar comigo, não é urgência. Câmbio lado, carros novos estão saindo.
0: Ah, são carros novos?
2: Tem que ser novos, né? Conservados.
0: São carros de novo? Você ia lá embaixo há pouco, no Parque Dom Pedro II, na reportagem que realizamos há poucos instantes, o motorista que se utilizou do microfone da Rádio Bandeirantes disse que está fazendo o percurso em 8 horas, é esse o tempo mesmo?
2: O tempo é 6 horas.
0: Ah, aqui é 6 horas.
2: 6 horas, Lúcio.
0: Pois bem, quer dizer que cada ponto de estacionamento procura se apressar mais ainda para fazer mais viagens.
2: Mais viagens. Agora, eu peço também para a freguesia que venha reservar seu lugar o mais rápido possível.
0: Pois bem,
2: a votação é ir de volta a 600 cruzeiros.
0: Até o Maracanã.
2: Até o Maracanã e eu paro depois, né? Um hotel, esse lugar, né? Um restaurante, né? E volta segunda-feira e volta domingo à noite. Depende de combinar a freguesia.
0: Ah, duas modalidades ainda da viagem. A volta no mesmo dia, não é? Logo após o jogo ou segunda-feira?
2: Ou volta segunda-feira.
0: Opa, naturalmente, caso a vitória do Palmeiras, que para nós...
2: Não, já é vitória.
0: Já é vitória.
2: Já é vitória do Palmeiras.
0: Então, assim sendo, o passageiro terá a chance de comemorar ainda no Rio a grande vitória do Brasil, não?
2: Ah, nós vamos comemorar.
0: Você, de quem surgiu essa ideia de lotação para Maracanã? É o que eu estou querendo descobrir.
2: Meu senhor, eu sou criado aqui na Praça Sé desde criança e sou o papai da lotação em São Paulo. Eu fui o primeiro que mandei carro ir para o Rio de Janeiro no grande Mundial.
0: Ah, no campeonato do mundo.
2: Eu mesmo, a réplica do papai, lotação, se conheci em todo São Paulo. E assim sou conhecido.
1: E já que as lotações surgiram para levar torcedores de futebol ao Maracanã para dois jogos específicos, Brasil-Uruguai em 1950 e Palmeiras e Juventus da Itália em 1951. Vamos ouvir aqui os dois gols do Palmeiras, que

Venceu o Juventus da Itália por 2-1 e ficou com o primeiro título mundial interclubes da história do futebol. Rodrigues e Liminha foram os autores. Memória volta daqui a pouco e vai voltar com Domingo Perón

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1: Programa Memória, produzido com os arquivos do CEDOM, Centro de Documentação e Memória da Rádio Bandeirantes. Em agosto de 1947, a primeira-dama da Argentina, Eva Perón, visitou o Brasil. Ela esteve no Rio de Janeiro. O incansável repórter da Bandeirantes, José Carlos Moraes, o Tico Tico, já falecido, foi ao Rio para tentar entrevistá-la. Uma missão difícil, porque, contrariamente ao que dizem, Eva Perón não era dotada de cultura brilhante e responder perguntas de pronto causava-lhe certo constrangimento. O jornalismo no rádio, naqueles tempos, era feito com um grande tempero emocional. As explicações de Tico-Tico aos seus ouvintes, detalhando dramaticamente como chegou a Eva Perón, entrevistando para essa explicação até o seu operador Emílio da Paz Libório, como testemunha das dificuldades, valem pela matéria toda.
2: 19:40. Ô, Libório, você acha que vale a pena a gente subir até lá o apartamento de Eva Perón?
3: Como não? Vamos tentar, né?
2: Vamos tentar, né? Então, arruma a máquina, caminhamos para lá. 19:50. Aqui nos encontramos no corredor do sexto andar do Copacabana Palace Hotel. O senhor aí quer ser abandonado? O senhor aí? O senhor é da polícia do Rio?
3: Sim, senhor.
2: Está proibida a entrevista com Eva Perón?
3: Tá, senhor.
2: Será que eu não podia falar com um deputado ou com um representante mesmo do governo argentino que está acompanhando Eva Perón nessa sua viagem pelo mundo?
3: O senhor, como repórter, já procurou, já achou o cargo? Esse será o mais que está acertado.
2: Tá certo. Muito obrigado. Olha, vamos então procurar falar com um representante argentino. E assim, meus amigos, o repórter incansável, como devem estar notando, somente por volta das 20:00 penetrou no apartamento de Eva Perón. Antes de penetrar, os 8 policiais se encontravam de fronte ao mesmo, a fim de, naturalmente, isso é muito comum, revistar não só a pessoa, como também os instrumentos que essa pessoa carregava. O repórter foi entrevistado em todos os seus bolsos. O técnico, além de ser entrevistado na sua vestimenta, também foi obrigado a quase que desmontar parafuso por parafuso de sua máquina. Naturalmente, nenhuma bomba atômica levaríamos ao apartamento de Eva Perón. Mas, como é costume, nesse caso, cedemos aos policiais. Eles nos entrevistaram e nós entramos, então, depois dessa completa revista, no apartamento de Eva Perón. Aí, tudo nos foi facilitado. O secretário do governo argentino que acompanha Eva Perón e que é seu secretário particular, o deputado guarda, o presidente da Câmara dos Deputados da Argentina, o líder da bancada peronista, todos se acercaram do repórter Bandeirante, dizendo que Eva Perón fazia questão de falar ao povo de São Paulo. Já que o repórter havia explicado que São Paulo era a cidade do Brasil onde havia maior número de trabalhadores. E nós conhecemos o governo trabalhista que o general Perón está realizando na Argentina, juntamente com sua esposa.
1: Entrevista propriamente não teve. Em verdade, Eva Perón limitou-se a ler uma mensagem que o José Carlos Moraes, segundo me contou um dia, jamais soube se foi escrita por ela mesma. Fora o texto, só respondeu uma pergunta e assim mesmo sobre a mais absoluta futilidade. Apesar disso, foi muito aplaudida pelo cordão de bajuladores que a acompanhava desde a Argentina.
4: Entrega para mim esta oportunidade de saludar.

0: se vuelva esperanza y porque el descreimiento se encienda en fe. 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Que la aurora de cada día sea también aurora de mayor felicidad. Muchas gracias.
1: Foi essa palavra de Eva Perón para os trabalhadores de São Paulo. Meus amigos, de fato, essa é a razão porque milhares de homens, milhares de crianças, milhares de jovens choram mesmo quando ouvem Eva Perón falar. Ela empolga à primeira vista. E isso eu, repórter da Rádio Bandeirantes e o técnico Emílio Paes Libório, estamos notando nesse instante, empolgados que estamos aqui de frente a esta representante do governo amigo, do governo do país irmão que é a Argentina. E agora, rapidamente, uma pergunta só que nós desejamos fazer à senhora. Não, é rápida. Qual a mulher mais interessante que conheceu na Europa? A espanhola, a francesa, a italiana ou a inglesa?
0: Toda.
1: Muito agradecido.
2: Quatro anos depois, o mesmo repórter José Carlos de Moraes, Tico Tico, um dos jornalistas que mais viajou pelo Brasil e pelo exterior, foi a Buenos Aires enviado pela Rádio Bandeirantes. Outra missão difícil. Agora, entrevistar o general Juan Domingo Perón. Apesar de populista, era o ditador da Argentina à época. E os ditadores fogem de microfones como o diabo da cruz. Tico Tico usou então de um artifício. Disse que era enviado de Ademar de Barros, uma das figuras mais populares do Brasil, em 1951, data em que Domingo Perón falou pelos microfones da Rádio Bandeirantes.
3: Por intermédio da Rádio Bandeirantes de São Paulo, eu desejo fazer chegar um saludo muito carinhoso, com um apretado abraço a todo esse povo maravilhoso de São Paulo, que conozco a través de la palabra autorizada de su ex gobernante y mi querido amigo Leonardo Barro. San Pablo representa para los argentinos una prolongación espiritual de nuestra patria. Y a través de los gauchos de Río Grande llega en ese abrazo colosal que yo quiero mandarle a todos. Porque en esta tierra un brasilero no ha sido jamás un extranjero sino un hermano. La llegada de los brasileños a la Argentina es siempre para nosotros un inmenso placer. Y ese placer que experimento hoy con estos muchachos periodistas que llegan hasta mi despacho, quiero que se transforme en conocimiento cada día más profundo para que aseguremos de una vez por todas que Brasil y Argentina unidos no tendrá problemas existentes en Sudamérica para todos los tiempos. Un gran abrazo a todos y un profundo agradecimiento y cariño.
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3: Efectivamente, mi gran amigo Ademar de Barros, yo lo he invitado ya, sé que sus ocupaciones son múltiples, pero sería el más feliz de los argentinos si pudiera en un momento disfrutar de su amable compañía por un tiempo en nuestro país. Esta invitación la hago en mi carácter de amigo y le he preparado ya mi quinta para que pueda alojarse los días que quiera en esta tierra donde será siempre bienvenido.
4: Y así ofintes tivemos a importante e histórica saudação do general Juan Domingos Perón ao microfone da Bandeirantes. Reportagem internacional que realizamos diretamente da Casa Rosada, no dia 13 de julho de 1951. Como teria recebido o grande líder populista Ademar de Barros as palavras carinhosas do presidente Perón? É o que os amáveis ouvintes da Bandeirantes irão saber agora na palavra do próprio Ademar de Barros, que a esse respeito assim falou ao microfone da Bandeirantes.
5: Realmente tomei conhecimento através do rádio, do Rio de Janeiro, via Rádio Bandeirantes, e sou muito grato ao presidente Perón. Realmente não conheço o grande presidente da Argentina, mas o Perón foi de uma gentileza extrema. Ele, durante muitas vezes no meu governo em São Paulo, atendeu a toda sorte de solicitações do governo paulista, ora recebendo embaixadas, ora facilitando a saída de reprodutores de gado vacuno, de gado cavalar, ora coisas que até eram passão de multas, de oliveiras. O presidente

0: cedeu diversas vezes ao Estado de São Paulo, mudas e cedeu técnicos. E ultimamente foi de uma gentileza extrema quando nos cedeu graciosamente a linha Rio de Janeiro-Buenos Aires, em que ele próprio compareceu para assistir à cerimônia do batismo do avião, que recebeu o nome de General San Martín. Aliás, a madrinha foi a senhora Eva Perón. Eu sou muito grato ao presidente Perón, desde já posso dizer a vocês que está aceito esse convite. Quero realmente conhecer, quero me identificar, porque tenho a impressão que já sou amigo do presidente Perón. Não tendo visto nunca, sei que somos muito semelhantes fisicamente, moralmente, temos mais ou menos o mesmo temperamento. E posso garantir a vocês que antes da minha viagem à Europa, essa viagem à Europa será via Buenos Aires, via Chile, via México. E então vou chegar na Alemanha lá pelo princípio do ano que vem.
1: O programa Memória volta daqui a pouquinho e volta com a Miss Brasil de sempre, Marta Rocha.

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5: Elaborado com material de arquivo do Centro de Documentação e Memória da Rádio Bandeirantes, vocês acompanham o projeto Memória. Agora nós vamos voltar ao ano de 1954. Concurso Miss Universo ainda tinha muito

0: prestígio, aliás, enorme prestígio. De tal maneira que na manhã seguinte ao concurso, que geralmente era de madrugada, porque era nos Estados Unidos, todos se perguntavam quem ganhou o concurso Miss Universo. Em 54 foi uma brasileira que nos representou lá da Bahia, Marta Rocha. Certamente foi uma das Miss mais importantes, mais carismáticas que tivemos em todos os tempos. Marta Rocha ficou com o segundo lugar, não conseguiu o título porque os juízes alegaram que ela tinha 2 polegadas a mais. Logo que voltou do Rio, ela foi convidada e compareceu a um programa aqui de auditório da Bandeirante.
1: Ela tem a beleza fascinante que dá quebrante na gente.
2: Ela tem simpatia cativante.
1: Ela, sim. Ela tem tudo o que a baiana tem. E para a apresentação da rainha da beleza brasileira, aqui está Geraldo Blatta.
3: Muito obrigado, meus amigos. Temos apenas que dizer que cada um de nós vai receber agora uma libra esterlina. Ou melhor, uma daquelas moedas de ouro dos tempos coloniais, cunhadas em Minas, que traziam um grande M. Ela também traz um grande M e vale bem mais do que o ouro. Porque a dourada Marta Rocha tem graça, tem espírito, tem inteligência, tem brilho e tem vida. E o ouro não tem nada disso. Palmas para Marta Rocha, que vem ao nosso microfone trazida pelo rei do rádio, João Dia. Aqui está Marta Rocha ao nosso microfone, juntamente com João Dias, o rei do rádio. Uma salva de palmas coroando Marta Rocha, a mais bela mulher do Brasil, a segunda colocada no mundo. Marta Rocha ao microfone da Bandeirantes, a mais popular emissora de São Paulo.
4: Boa noite. Boa noite, queridos ouvintes da Rádio Bandeirantes. Eu quero dizer que estou imensamente satisfeito de estar aqui com vocês. Quero deixar um grande abraço para todos e votos de Feliz Natal e Próspero Ano Novo.
3: Eu queria aproveitar a ocasião para algumas perguntas, que eu não quero dizer que possam ser indiscretas, mas que algumas perguntas que os ouvintes terão a satisfação de ouvir as respostas da moça que se transforma como a mais bonita do Brasil. E, de fato, é a segunda do mundo, porque eu não estava lá. Ela pode ser a segunda do mundo porque eu não estava lá, porque eu tirava as 2 polegadas e voltava nela. Atenção, nós vamos fazer... Marta Rocha, você quando saiu da Bahia e se dirigiu então para os Estados Unidos, esperava no final do concurso ser então eleita a segunda moça mais bonita do mundo? Ou esperava o primeiro prêmio, de fato, com lealdade e honestidade?
4: Bem, quando a pessoa entra num concurso desse, espera ganhar ou perder.
3: Justamente, mas você esperava então vencer o concurso?
4: Não, isso também não.
3: Você entrou para ganhar ou para perder?
4: Não, predizer o futuro não podia. Mas que fui pensando nisso, ganhar ou perder. Tirei o segundo lugar e estou imensamente satisfeito.
3: Justamente. E naquele momento supremo que você ouviria do juiz a pessoa que seria então a mais bonita do mundo, você estava completamente emocionada, eu posso então estar acreditando piamente em você. E queria que você dissesse em poucas palavras o que é que você sentia, o que é que você pensava, se é que você podia pensar em alguma coisa naquele momento.
4: Não podia pensar muito não, de fato estava emocionada, mas não por mim, pela Marta, mas sim pelo Brasil, o meu país que eu estava representando.
3: Justamente. Muito bem. Ainda outra coisa, Marta Rocha. Você recebeu um automóvel muito bonito. Demorou bastante tempo para tirar ainda o da alfândega, que eu estava lendo tudo no jornal. Eu acompanhei você tintim por tintim. Até tive uma desavença na minha casa, mas isso é coisa passageira. Mas eu quero que você me diga a sua sensação também no momento que você conseguiu retirar o carro ali da alfândega e se dirigir, então, ou para São Paulo, não sei para que lugar que você foi, de Santos veio para São Paulo?
4: O quê? De carro?
3: É. Você não, mesmo queria dirigir naquele carro bonitão, não?
4: Não, não tenho coragem de dirigir no Rio.
3: Ah, não?
4: Não.
3: Então acho que nós empatamos. Também fiquei lá um ano e não dirigi. Bom, outra coisa, outra pergunta que eu quero fazer a você, Mata Rocha. Você rasgou um contrato, pode-se dizer, para filmar nos Estados Unidos.
4: De fato.
3: Você fez isso por quê?
4: Por vários motivos. O mais forte de todos, que eu estava com muita saudade do Brasil, da minha família. E, francamente, não me interessou ficar lá. É um país muito interessante para se conhecer, visitar, mas não para morar.
3: Ótimo. E outra coisa, então. Vou falar muito deles, não. Outra coisa, Mata Rocha,
4: não, mas
3: faria...
4: não, eu quero dizer, porque eu fui muito bem tratada, todos foram
3: mas
4: muito...
3: Mas eles têm obrigação de tratar bem com tudo isso, né? Não pode tratar mal mesmo. Uma outra pergunta, eu acredito que possa ser a última, que eu quero que o auditório também faça alguma pergunta a você. É o seguinte, você, se fosse oferecido um contrato aqui no Brasil, para você filmar aqui no Brasil, você aceitaria ou não?
4: Bem, podia aceitar, sim, claro, como não, mas não agora, porque eu já recebi vários... Mas, infelizmente, não pude aceitar, porque eu vou ter que viajar muito, não só aqui pelo Brasil, como também no exterior, por Venezuela, Uruguai, Argentina e Europa depois. E, mais tarde, então, com calma, eu penso no assunto e provavelmente aceitarei.
3: Ótimo. Agora, o auditório quer fazer alguma pergunta para ela, não? Se ela sabe cozinhar, costurar... Vocês têm mais gente para isso.
4: É? Sei cozinhar.
5: Perguntando se ela sabe
3: e aquele negócio todo lá da Bahia, aquele ardido, tudo? Você sabe fazer tudo aquilo? Eu tenho vontade de comer, se você me convidar, eu já estou aí. É, meu filho, você sabe cantar?
5: Estou perguntando se ela sabe.
3: Mata Rocha, estou perguntando se você sabe cantar. Encantar, ela encanta mesmo. Agora vamos ver se ela canta.
4: Bem,
3: um momentinho, deixa eu ver se
4: canto conversa. Mais ou menos quando eu não estou rouca. E véspera de fazer operação na garganta.
3: Como você não pode cantar nada, nada, nada, baixinho, sem forçar a garganta. Nada, nada, nada. Nem uma coisinha de Natal. Feliz Ano Novo, qualquer coisa assim, não? Feliz... Uau. Eu canto com você, eu hoje eu estou aqui pra fazer... Olha, meu Deus.
5: Vamos ver se ela sabe isso aqui, mano.
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4: Ah, mas não fica... Será que fica bem eu cantar isso?
3: Ah, fica muito bem. Fica muito bem, vocês não acham que fica bem? Então, vamos cantar um pedacinho só.
4: Você canta comigo?
3: Ele canta, João Dias
4: eu
3: faz o dueto.
4: Louca.
3: O Mazuca podia acompanhar
4: eu
3: no piano, não?
4: Não posso nem falar.
3: Não, você vai, você acompanha, você é inteiro, por que você não vai acompanhar a Mazuca? Eu sei que você tá louco pra acompanhar ela. É, tá dando um tonzinho ali. Vamos esperar, então. Vamos ver se Silvio Mazuca consegue acompanhar a Marta Rocha. Se não conseguir, eu vou pro piano e toco de qualquer jeito. Tem alguma coisa, eu quero acompanhar ela hoje. Vamos ver, João Dias.
5: Então vamos ver se sai um pedacinho. Coitado.
3: Pedacinho só uma quadrinha assim.
4: Ah, mas eu tô rouca.
3: Não, não vamos nem prestar atenção nisso.
4: Ah,
3: mas só um pedacinho,
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4: Tá muito alto.
3: Tá muito alto. Abaixa, João.
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4: É assim.
5: Deixa ela entrar então, Mazuca.
4: Peraí, deixa eu ver o tom, eu estava no...
5: Canta à vontade, filho.
3: Você pode ficar à vontade, Mata. Você
4: eu
3: é que manda.
4: Eu estou em casa, estou me sentindo.
3: Você é que manda tudo.
4: Vamos ver.
3: Mais baixo um pouquinho. Todo o Brasil se ufana. Eu já estou pegando a mão.
4: Ah, de fato.
3: Aí vem.
4: Com você eu canto.
3: Então, olha, meu Deus do céu. Por isso não, Marta. Nós vamos ficar aqui ao seu lado. Eu não vou perder uma chance dessa. Vamos ouvir então a Marta Rocha e eu. Eu só tenho um pedacinho. Vamos lá, Mazuca.
4: João.
3: Aí o João, eu vou fazer um terceiro aí.
4: Vamos ver qual é o tom, é assim. Ah. Eu não canto essa música.
3: Essa aí dá?
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3: Eu rodei.
6: Todo o Brasil, Silvana.
3: Daí pra frente eu não sei mais.
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5: Você acertou o seu tom e pra mim agora fica ruim.
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3: Continua, Marta, vai.
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3: Ótimo, já tá bom, uma salva de palmas para a Marta Rocha. Eu acredito que agora nós também podemos deixar com que Marta Rocha descanse um pouquinho e que ouça o rei do rádio, João Dias.
0: Pois essa foi a nossa Marta Rocha em 1954. Mal havia terminado o título Miss Universo aqui na Bandeirantes. Daqui a pouquinho nós voltamos.

0: vocês vão ter de volta também o nosso saudoso Hélio Ribeiro.
1: Vamos verter para o português em versão livre uma música que está morando no coração de toda a gente. Michael Sullivan, My Life. Você pode me dizer por quê? Você fugiu do meu amor sem ao menos um adeus. Você foi, o amor morreu dentro de mim, mas ele está prontinho para ressuscitar. Basta você voltar. Se você pudesse saber da minha vida agora, você com certeza veria que eu não posso mais. É assim, ó. Sozinho não dá. Eu entendi que esta vida minha não é vida mais. Se você pudesse tomar conhecimento da forma como eu vivo, você com toda certeza ficaria sabendo que a vida sem você não é. Mesmo estando longe, eu às vezes ouço você chegando perto de mim. Aí eu tomo ciência de que é tudo fantasia e choro. Eu quero que você volte, mas de verdade. Se você pudesse sentir a minha vida agora, com toda certeza você entenderia que sozinho não dá. Esta minha vida sem você não é vida nenhuma. Se você pudesse dar uma espiada na minha vida, você com certeza iria constatar que viver sem você não tem significado. Não é vida, não é nada, não adianta nada e não adianta o que não adianta mesmo. Será que não dá pra você me explicar por que fugiu de mim sem falar nada? Foi embora? Sim, sumiu? Aparentemente o amor morreu dentro de mim. Mas basta você aparecer que ele vai ressuscitar. Se você pudesse dar uma espiadinha na minha vida, você veria que eu tento ir, mas não saio do lugar. Viver sem você não é viver. My Life, música de Richard Lee e do próprio cantor Michael Sullivan, no seu rádio em versão livre para o português.
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1: Se recuperando de lesão, Lamine Yamal vive a expectativa de ser o principal jogador da Espanha na Copa do Mundo de 2026. Para o comandante dos espanhóis, Luis de la Fuente, Yamal foi tocado pela varinha de Deus e entra para o patamar de gênios como Lionel Messi. De la Fuente relembrou a icônica foto em que Messi carrega o ainda bebê Yamal, numa das grandes coincidências do futebol, mas que, segundo o treinador espanhol, vai além e tem a mão de Deus e que tudo acontece por alguma razão.
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2: Vamos então à parte final do programa Memória de hoje e estamos retornando à década de 70. Um programa de enorme audiência do Rádio Paulista aqui na Bandeirantes, O Poder da Mensagem, Hélio Ribeiro. O dia que nós vamos remetê-los foi exatamente aquele que ele recebeu aqui, um jovem que estava se iniciando na carreira, Benito de Paula.
3: Há aproximadamente um ano e meio atrás, nos corredores da Rádio Bandeirantes, circulava um moço que diziam ser um jovem autor de boa qualidade. Mas ele não tinha nome, ninguém o conhecia. Ele fazia os seus sambas e carregava o seu violão e era apenas uma promessa. E ele foi ignorado aqui, como foi ignorado nas outras emissoras de rádio. Não por desprezo das pessoas, porque a difícil arte de fazer canções demora para premiar os seus talentos. E ele foi embora com a mesma humildade com que chegou. E se fez sozinho, mercê o seu talento, graças à sua veia poética, à sua inspiração, à sua identidade com o povo. Hoje, ele não precisa de muita adjetivação. Ele é, sem sombra de dúvida, o moço que melhor se comunica fazendo samba com a moçada de todo o Brasil. Ele canta para universitário, para operário, para cultos e incultos. Ele canta para a sensibilidade brasileira. Ele é uma glória desse país. Ele é muito amado. Chama-se Benito de Paula.
4: Boa tarde, Hélio.
3: Boa tarde.
4: Boa tarde a todos os ouvintes. Nessa mesma época, há um ano e pouco atrás, eu cheguei aqui, pode ter sido até no mesmo dia, e eu estava ali do lado de fora, as coisas não estavam muito legais. E você falou para os seus ouvintes, mas você não sabia que naquela hora você estava falando para mim também. Você falou, olha amigo, as coisas não deram certo hoje, as coisas não foram muito bem, você falou uma série de coisas que me deu uma força tremenda e você falou que as coisas podiam melhorar no amanhã. E esse amanhã é hoje que eu estou aqui com você, é hoje que eu estou falando do seu programa com uma honra, com um respeito maior e com o meu samba. Acho que é só.
3: E Benito de Paula, nós vamos ouvir todos os seus sambas com muito amor. Nós temos feito uma pergunta para todos os grandes autores de música do Brasil. Qual a música estrangeira que você gosta, que você canta quando você está num canto, assim, pensando nas coisas da vida, pensando em você mesmo, naquele seu encontro com o Benito de Paula, criança que está dentro de você, suas saudades, suas lembranças?
4: Essa música é como muitas músicas que eu gosto e que eu não aprendo. Não aprendo para não deixar de gostar. Eu vou até me lançar lá para você.

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0: Bacharach, Paul McCartney, amar a música do brasileiro, como eles amam, e cantar e tocar. Isso sabe que o brasileiro é assim, é versátil demais. Bom, viemos aqui para mostrar samba ou aqui?
1: Ah, o importante é que a gente vai chover na horta deles e tá tudo bem.
0: Qual é o samba aqui? É assim.
2: Samba.
0: Desculpe, uma moça na rua emitiu a seguinte opinião sobre você. Disse, eu gosto tanto do Benito de Paula, engraçado. Parece que ele canta chorando. Então nós íamos apresentá-lo hoje, sem saber que você viria da seguinte maneira. Sabe por que existem pessoas que choram tristezas? Porque elas não aprenderam a cantá-las.

0: De quem?
1: Sou filho de José Gomes Veloso e Maria da Silva Veloso.
0: Nascido
1: em Nova Friburgo, a cidade sensacional do estado do Rio, que eu amo demais.
0: Verde de Paula poderia fazer esse programa todo, mas nós aprendemos que doce de coco, quando é doce demais, enjoa. Então, mais uma. Então fala, não esquece.
2: O cara está na dele, não é eu.
0: É, ele está na dele e o Brasil todo também. O povo quer mais.

0: chamo de mulher.
1: Eu sou muito.
0: Ana.
1: Ana
0: Carolina.
1: Boa tarde. É um grande prazer receber aqui.

mensagem final. Definitivamente não são os títulos ou os cargos ou as honrarias que fazem as pessoas importantes. As pessoas têm a medida do resultado que produzem. Boa tarde.

0: responsável pelas edições e sonorização, Roger Palme. Assistente de produção, Débora Raposo. Muito obrigado a todos, um forte abraço e até nosso próximo encontro.
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0: mais uma edição do Fôlego. Estamos chegando neste domingo, 14 de junho de 2026. Fôlego no ar pela Bandeirantes. Domingo pela manhã e conforme prometido, eu disse que ia ter fôlego aqui dos Estados Unidos. Eu disse que ia ter fôlego de Nova York. Promessa cumprida. É isso mesmo. Eu prometi, estou cumprindo e vai ser assim durante a Copa. Todos os domingos, Fôlego sendo transmitido diretamente aqui dos Estados Unidos. E é muito bom saber que você vai comigo na próxima hora, porque vai ter muita informação sobre saúde, atividade física, qualidade de vida, tudo aquilo que a gente gosta e adora. Olha, aqui o povo também gosta disso e eu vou dividir um pouquinho dessa experiência, que é pequenininha por enquanto, mas eu vou compartilhar com vocês. Então vamos juntos na próxima hora. O Fôlego tem produção do Guilherme Agrela, mixagens e sonorização do Roberto Dias e dele, Roger Palme Duarte. O Fôlego desta semana já começou.
1: Come on!

0: Gabriotti, eu corro há 18 anos, mas corro para a saúde, né? E é ótimo. É o Luciano aqui de Santos, 61 anos de idade, bem vivido, graças a Deus. Um abraço.
1: Fôlego na Bandeirantes. Quero receber sua mensagem, hein? No 999048756, DDD11, para quem está fora da região metropolitana de São Paulo, 999048756. Manda aí sua mensagem para mim, vai. Manda um e-mail se você está nos ouvindo pelo streaming, pelo aplicativo. Está nos ouvindo aí pelo Deezer, Spotify, Google Music, Apple Music. fôlego@band.com.br. fôlego@band.com.br. Esses são os nossos caminhos. Na abertura, eu quero então dividir com vocês. Eu estou aqui já há uma semana nessa cobertura da Copa do Mundo. Cheguei no sábado passado e fiz pouquíssimos treinos aqui essa semana, bem da verdade. Né? O volume, eu já sabia, já tinha compartilhado isso com vocês. O volume de trabalho é enorme, é gigantesco. São muitas e muitas horas por dia. Eu confesso que essa semana aqui eu priorizei muito mais o sono, descansar, para poder estar bem no dia seguinte para o trabalho do que efetivamente o treino. Mas chegou num determinado momento ali no meio da semana, acho que foi na sexta-feira eu já estava angustiado, eu estava com aquela adrenalina acumulada ali da tensão do trabalho, abertura de Copa, jogo de seleção brasileira, tudo aquilo junto e misturado. Eu falei, eu preciso fazer um exercício, eu preciso botar um movimento aí para eu não me estressar ainda mais e liberar um pouco dessa energia, né? E eu saí no meio do trabalho, entre uma entrada e outra ali, no meio daquela agitação toda, fui até a academia aqui do nosso hotel, do local que nós estamos abrigados aqui em Nova Jersey, e fiz uma hora de musculação pesada, sabe aquela musculação pesada que bota o corpo para trabalhar mesmo, para mandar toda a energia ali acumulada embora, né? E olha, foi a melhor sensação que eu podia ter, né? Foi a melhor sensação que eu tive, porque eu tava sentindo muita falta. E depois que eu terminei aquela horinha ali de musculação pesada mesmo, trabalho de força pesada, parece que eu dei uma revigorada, parece que eu dei uma energizada como eu nunca tinha tido nessa semana aqui. E é verdade que no domingo passado, há uma semana, eu também dei uma corridinha aqui pertinho do nosso hotel. Eu saí para fazer uma corrida de 8 quilômetros, bem rapidinha. Eu torno ali de, sei lá, uns 45, 50 minutos aproximadamente, que me fez muito bem também. E foi o que eu fiz até agora. E eu até compartilhei nas minhas redes sociais essa minha corridinha, esse meu trotezinho aqui por Nova Jersey. Aqui em Morristown é onde está baseado Floram Park, a nossa base por aqui. Eu até compartilhei lá nas minhas redes sociais. Eu corri esses 8 quilômetros, fui 4 em um sentido, voltei 4 quilômetros somente pela calçada. Somente pela calçada. Eu não usei a rua em momento algum. E a calçada extremamente perfeita para quem caminha, para quem corre, para quem eventualmente vai na bicicleta, apesar de ter uma faixa dedicada às bicicletas aqui na rua, uma ciclofaixa, mas perfeita a calçada, perfeita. Nenhum buraco, nenhum problema, não tropecei em lugar nenhum, né? Então fui 4 quilômetros, voltei 4 quilômetros e as calçadas perfeitas. E aí eu fico me perguntando, por que é que nós não temos isso no Brasil? Por que que a gente não consegue fazer isso no Brasil? Qual é a nossa dificuldade de poder cuidar do passeio público, que é um local onde as pessoas precisam caminhar, precisam se locomover? Não estou nem falando da corrida agora, né? Isso, a corrida é um degrau acima, mas estou falando do básico. Calçada é para as pessoas caminharem, irem e virem. E a gente não consegue fazer isso, né? Infelizmente. Eu já estive em vários países trabalhando, correndo, já compartilhei isso com vocês em outras oportunidades, e aqui no Brasil é o pior lugar para isso. É o pior lugar, aqui no Brasil não, aí no Brasil, né? No Brasil é o pior lugar para isso, infelizmente. Acho que são poucos lugares no Brasil onde dá para a gente dizer que é possível fazer uma caminhada segura, uma corrida segura, sem você torcer ou correr o risco de torcer um tornozelo, tropeçar, cair num buraco, né? Enfim, eu fico imaginando aqui que a gente vai um dia conseguir alcançar um bom nível, vai um dia conseguir ter um nível mais aceitável, mas por enquanto é muito triste. E é claro, eu lembro sempre que essa é uma responsabilidade de todos nós. O passeio público pela legislação é uma responsabilidade do proprietário da residência, do morador. E é evidente que o poder público também tem que fazer a sua parte, limpando, mantendo limpo ali o espaço, a rua, né? Mas nós também precisamos fazer a nossa parte, com o nosso calçamento, com a nossa entrada, a nossa saída. E é complicado, é difícil. Eu sei que tem lugares que é praticamente impossível você imaginar que ali vai ter uma calçada propícia para a caminhada. Você vê, às vezes, calçadas muito estreitas, que não tem mais para onde escapar. Às vezes você vê uma árvore no meio da calçada, bem no meio, com as raízes ali saindo, poste da iluminação pública bem no meio da calçada. Enfim, a gente tem... Esse é um desafio para o Brasil. Esse é um desafio para o Brasil. Melhorar as calçadas, o calçamento público. É um desafio enorme, gigantesco, mas que a gente tem que ter sempre no radar, tem que ter sempre no horizonte. A gente não pode se acostumar com essas coisas. A gente vai se acostumando com várias coisas erradas, várias coisas que precisariam ser solucionadas, e vai se acostumando com isso e acaba entrando na rotina, como se fosse algo normal. E não é. Infelizmente, não é. A gente tem que lutar pelo básico, que é o direito de você ir e vir caminhando com segurança num calçamento público. Quem sabe um dia, eu acho que a gente não vai pegar, nossa geração não vai pegar isso no Brasil, mas quem sabe um dia a gente tenha uma qualidade melhor disso tudo. Se você quiser me mandar uma mensagem contando como é aí na sua cidade, como é aí no seu lugar, a sua calçada, fica à vontade, viu? Eu gosto muito de receber a manifestação de vocês sobre isso. Você acha que tem uma boa calçada aí na sua cidade? É seguro caminhar? É bacana?

0: conta também, porque eu quero conhecer, eu gostaria de conhecer bons exemplos. A gente só fala dos maus exemplos, mas se tivermos bons exemplos no Brasil, pode me mandar aí, que eu adoro registrar. Eu tenho a impressão que vamos ter muito mais maus exemplos. Mas se você tiver um bom também, pode dividir, compartilhar. Eu vou ficar feliz em receber a sua mensagem, tá certo? Vamos trazer o primeiro colunista de hoje? Quem está chegando é o Dr. Moisés Cohen. Dr. Moisés Cohen sempre tem um recado muito importante para todos nós. Fala aí, doutor!
1: Hoje eu queria chamar a atenção para uma lesão muito comum em quem pratica esporte, caminha com intensidade, corrida, joga futebol no fim de semana ou volta a treinar depois de um período parado: as lesões musculares da panturrilha e da parte de trás da coxa, também chamados isquiotibiais. A pessoa geralmente sente uma fisgada súbita, às vezes descreve como uma pedrada, uma puxada, um estalo. E aí vem uma pergunta importante: será que foi só uma câimbra ou foi uma lesão muscular? A câimbra costuma melhorar rapidamente. Já o estiramento, a ruptura parcial, provoca dor localizada, dificuldade para continuar a atividade, em alguns casos, inchaço ou hematoma. A panturrilha, formada principalmente pelos gêmeos e pelo sóleo, participa do impulso na caminhada, na corrida e no salto. A musculatura posterior da coxa ajuda a controlar a passada, a desaceleração e a flexão do joelho. Por isso, essas regiões sofrem muito em arrancadas, mudanças de direção, corridas sem preparo adequado e também quando existe fadiga. A primeira orientação prática é simples: sentiu fisgada forte, pare. Não tente correr para passar nas primeiras horas, proteja a região, use gelo por períodos curtos, faça compressão leve se tolerado e eleve o membro e observe a evolução. Evite alongar forte ou massagear agressivamente logo de início, porque isso pode piorar a dor e irritação local. Alguns sinais merecem avaliação maior: dor muito intensa, hematoma importante, muito inchaço, dificuldade para apoiar o pé. Tudo isso deve procurar um médico tão rápido que possa. E o retorno ao esporte não deve ser decidido apenas pelo número de dias. O mais seguro é voltar quando a pessoa consegue andar, subir escada, contrair o músculo, alongar de forma confortável e realizar movimentos específicos de esporte sem dor, com força e mobilidade próximas do normal. Para prevenir, três pontos ajudam muito: aquecimento progressivo, fortalecimento regular e aumento gradual da carga de treino. Além de sono, hidratação e respeito à fadiga, que são muito importantes. A mensagem final é: lesão muscular geralmente tem boa recuperação quando bem conduzida. O problema é banalizar, voltar cedo demais e transformar uma lesão simples em uma lesão recorrente. Um bom dia a todos, tenha uma boa corrida.
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3: O casamento pode trazer desafios para a saúde, principalmente quando falamos de ganho de peso. Um estudo recente, realizado pelo Instituto Nacional de Cardiologia de Varsóvia, na Polônia, apontou que homens casados têm até 3 vezes mais chances de desenvolver obesidade. A pesquisa, que será oficialmente apresentada em maio, durante o Congresso Europeu sobre Obesidade, avaliou os dados de mais de 2 mil adultos com idade média de 50 anos. Os resultados mostraram que a taxa de obesidade entre os homens casados é 3,2 vezes maior do que entre os solteiros. Por outro lado, o estudo também revelou alguns benefícios associados ao casamento. Pessoas casadas apresentaram uma redução de 5% no risco de doenças vasculares, 8% menos chance de desenvolver aneurisma da aorta abdominal, 9% de redução no risco de doenças cerebrovasculares e 19% menos propensão a doenças arteriais periféricas.

Esporte. E agora no Fôlego, na entrevista da semana, eu vou conversar com um personagem muito importante do mundo da corrida, porque ele é um maratonista importante, maratonista que já tem Six Majors completada, já fez as maratonas mais importantes do planeta, aí tem várias outras maratonas no currículo,

0: também, além das Six Majors, e está lançando um livro para contar essa experiência dele na corrida. A busca da corrida de rua perfeita, consciência e consciência. Consciência porque ele também é um médico muito relevante, ele atua na medicina com muita relevância e vai misturar essas duas coisas que nós amamos, né? Que é a corrida e a corrida com responsabilidade e consciência. Álvaro Razuki, bom dia! Seja bem-vindo ao Fôlego!
1: Bom dia, Cabriotti. Eu que agradeço o convite, muito honrado de estar aqui com você, bastante feliz e acompanho o seu trabalho há muitos anos. Muito contente de estar aqui. Obrigado e bom dia aos ouvintes.
0: Muito obrigado. Eu que agradeço a sua presença conosco aqui. Uma honra. Ô Álvaro, quantos anos correndo, hein?
1: Olha, eu tô correndo desde 2009, mas sempre fiz muito exercício, sabe? Sempre forte. Meu pai jogava basquete, foi quase profissional. Então, eu tenho uma vida longa aí no esporte. E talvez a corrida tenha sido o último... Já mais velho, né? Mas nunca me apaixonei tanto por um esporte quanto a corrida de rua.
0: E você começou a correr por quê? Qual foi o motivo que te levou para a corrida?
1: Então, eu vim fazer residência em São Paulo. Eu sou de Goiânia e meu pai era daqui de São Paulo, foi para Goiânia e eu fiz o inverso. Mas eu vim fazer residência e aí na residência a gente trabalha muito, né, a correria, a residência em cirurgia geral primeiro, depois cirurgia... E aí foram 3 anos quase sem nada. E quando eu estava no meu quarto ano de residência, eu nadava numa academia, mas tinha horário fixo. Por um acaso do destino, eu ajudei o coordenador da natação, que ele tinha fraturado o braço e aí foi para Santa Casa, fraturou o cotovelo. E ele me liberou para nadar todos os períodos, o que foi muito bom, que aí eu pude, né, ficar livre. Mas coincidiu com uma época que eu comecei a viajar muito para ajudar colegas a operarem em outras cidades do Brasil. E aí você viaja e vai atrás de piscina, e vai atrás de algum lugar para nadar, ou mesmo para pedalar, e não achava. E aí minha esposa falou, por que você não começa a correr, né? Põe o tênis, não precisa procurar tanta coisa... E aí ela foi me estimulando, e aí eu comecei a correr por causa disso. Muito por causa do trabalho, muito porque não tinha uma piscina ou uma bicicleta por perto.
0: Perfeito. Qual que é a sua especialidade na medicina?
1: Eu faço cirurgia vascular, né? Eu vi, acho que você operou de varizes, inclusive, né?
0: Exatamente, exatamente. Foi por isso que eu comecei a correr, porque... Quando eu fiz a cirurgia, eu sofri muito com as varizes, sabe, Álvaro? Me doía muito as pernas. E depois que eu fiz a cirurgia, eu perguntei pro médico, o que eu faço para não voltar a ter esse problema que me incomodou muito? Ele falou, caminha todo dia aí, meia hora por dia, que você nunca mais vai ter varizes. E foi aí daí que eu comecei, da caminhada para os trotes e para a corrida. E é assim, né? E acho que hoje você também recomenda a corrida para os seus pacientes, né? Ou a caminhada, pelo menos, né?
1: Sim, não, muito. Inclusive a gente, né, um dos pontos importantes aí na cirurgia vascular é a panturrilha, né, que é o nosso segundo coração, que ajuda a bombear o sangue e isso faz o sangue circular. E aí a importância do aeróbico, a importância do exercício. Eu inclusive, no final do ano passado, dei uma aula, tem um colega, o Leandro Gregorucci, ele é responsável pelo atendimento nas provas do Ironman, 70.3 e do
0: Sim.
1: E aí ele montou um simpósio agora do Ironman, né? E ano passado, em São Paulo, eu acabei dando aula sobre varizes e meias de compressão elástica.
0: Muito legal. Até aproveitando então, Álvaro, qual a relação das meias de compressão? Porque teve uma época que meia de compressão era moda, não é? Hoje ainda tem muita gente que usa, e eu às vezes uso porque eu percebo que em alguns momentos ela me ajuda. Mas, cientificamente falando, a meia de compressão tem que finalidade hoje para o corredor de rua?
1: Isso começou lá atrás, né? E se a gente lembrar, a Paula Radcliffe corria de meia elástica.
0: Sim, né? Sim.
1: Ela quebrou o recorde mundial usando meia elástica e talvez tenha sido daí alguma coisa, né? Eles tentaram provar que a meia melhoraria uma performance, mas assim, tem vários

0: muito bem a ação dela. Mas por que que ela é importante, né? Ela ajuda nesse retorno venoso, né? A gente, todo mundo, todo corredor está de olho sempre no VO2, no VO2, e na fórmula do VO2 a gente tem volume sistólico, né? Volume sistólico, se a gente tem uma boa bomba de panturrilha, um bom retorno venoso, a gente está ajudando o volume sistólico. Uma outra ação que ela tem é ajudar a limpar aquele ácido lático, limpar os radicais livres da perna, né? Melhorando o retorno venoso também. E uma coisa interessante que ninguém olha é a propriocepção. A propriocepção é aquela sensação que a gente. É uma das sensibilidades que a gente tem, né? Que se você fechar o olho, você sabe se você está andando na areia, está andando no asfalto, mas ela joga vários estímulos para o cérebro, então a gente se localiza muito melhor no tempo e no espaço. Principalmente no espaço, espacialmente, né? Então ela também tem essa vantagem.
1: É, muito bom porque os atletas podem colocar aí como uma recuperação, né, a meia elástica. Eu, vindo aqui para os Estados Unidos, eu não deixo no avião de usar a meia elástica. Eu uso no avião sempre, e acho que aí também tem uma boa função em voos, não é, Álvaro? Quando a gente vai viajar aí, me parece que a meia elástica também ajuda nesse sentido, né?
0: Muito, muito. Você sabe que eu tenho alguns pacientes, todos corredores, e que desenvolveram a trombose venosa profunda no pós-prova, né? Porque o que que acontece? A gente faz provas longas, desidrata, cheio de microlesões, e aí pega um voo longo à noite, né? E voo longo, você imagina que é aquele voo acima de 4 horas. Então, desidratação, microlesões, cabine pressurizada, parado dentro do avião, é a receita, melhor receita para desenvolver uma trombose. Então a meia, ela é fundamental na prevenção da trombose venosa profunda.
1: É
0: Então é
1: isso.
0: importante para os voos longos mesmo.
1: É isso aí. Então não deixem, se vocês vão viajar aí, não deixem de usar a meia. Ô Álvaro, quando é que você completou? Você tem quantas maratonas no total?
0: Tenho 19. Comecei essa semana o meu ciclo para minha 20ª, que vai ser Berlim.
1: Oh, que
0: Vou
1: maravilha, hein?
0: repetir Berlim esse ano. Fui sorteado, não dá para reclamar.
1: Não, não dá não. Tem que ir feliz da vida fazer mais uma major. Você completou as Six Majors quando?
0: Completei em 22 em Boston.
1: E agora
0: Foi a.
1: tem Sydney também. Você vai para Sydney para completar a sétima aí?
0: Ah, vamos, né? Mas eu acho que antes de Sydney eu estava com vontade de fazer Cape Town, né? Que deve virar agora a oitava, né?
1: Sim.
0: E teve o Age Group na semana passada, né? Então eu acredito que eles devem passar aí no teste, virar uma major. E aí vem Xangai pela frente também, né? Serão mais três aí.
1: É isso mesmo, é isso mesmo. Bom, é o seguinte, eu quero falar com você sobre o seu livro, porque eu tenho muita curiosidade sobre o seu livro. Eu imagino que deve ser uma leitura muito, muito importante para quem é corredor e para quem quer se tornar um corredor. A busca da corrida de rua perfeita, consciência e consciência. O que é que te levou a escrever o livro, Álvaro?
0: Olha, essa é uma história interessante. Eu sempre fui, né, muito curioso. Eu dou aulas, né, na Santa Casa de São Paulo, e tenho mestrado, doutorado, fiz o MBA, estudei a minha vida inteira. E a minha profissão exige isso. Então, saía alguma coisa, né? Eu estava falando de VO2, mas creatina, funciona, não funciona. Eu sempre vou para literatura científica, sabe, Capriotti, atrás das coisas para tentar justificar ou tentar entender melhor o que pode ajudar na corrida. E aí as pessoas sempre me perguntavam, né, e sobre isso, os amigos que correm juntos, né? Eu falei, poxa, mas eu não sou especialista em ficar dando palpite, né? Mas por que não chamar os especialistas, né, e ouvir deles o que tem de mais moderno, de mais atual em alguns pontos que são

0: importantes para a corrida. Então, a gente foi entrando o Harry, que é um jornalista do Running também, a gente fazia entrevistas com diversos autores. Então, a gente tem treinadores, tem o Marilson do Santos, né, bicampeão de Nova York, campeão da São Silvestre, falando, né, dando conselhos aos autores. Ademir Paulino, por exemplo, que vai faz camping no Quênia, ele tira, né, quais são os ensinamentos que ele teve no Quênia e na Etiópia, mas também fisioterapeutas, nutricionistas, psicóloga do esporte, que é a Carla de Piero, que é psicóloga do COB, todos os, né, ortopedista, médico do esporte, Paulo Putinelli, todos envolvidos com a corrida e todos contando o que há de mais importante na sua área e que pode melhorar a nossa corrida.
1: Pô, que legal, isso é muito bacana. Agora, qual é a coisa que todo corredor faz, ou que pelo menos a maioria, vai, vamos colocar aí a maioria faz, mas que a ciência não chancela? Tem algo aí que você costuma observar isso?
0: Ah, tem bastante coisa, né? Tem muita coisa, mas é quase aquela coisa do vizinho, né? A minha avó gostava muito das recomendações das vizinhas, né? Do ponto de vista médico. E na corrida tem muito disso, né? Por exemplo, o jejum, correr em jejum, de todo esse mito aí, não, porque correr em jejum é melhor. Aproveito, tem o Beto Davi, que é um diabético tipo 1, entende muito, né? Maratonista, faz maratonas, Capriotti, com a glicemia no alvo. Então você imagina como ele faz o ajuste da alimentação no intraprova, sabe? A gente tem um nefrologista falando de hidratação, o quanto é importante a hidratação e o que pode causar de lesões depois, né? Mas tudo isso é numa linguagem coloquial, numa linguagem fácil, não tem nada de referência bibliográfica, não é um livro científico, mas é um livro de ciência, sabe? Mas a gente derruba alguns mitos aí, atualmente, né? As pessoas usando ondas de choque para lesões agudas, tem muita coisa interessante. E tentando derrubar esses mitos que as pessoas carregam. No dia a dia, porque o amigo faz, o amigo falou para fazer.
1: E eu penso que, além do amigo, não é, Álvaro? Hoje a gente tem uma ferramenta muito poderosa nessa influência sobre os corredores no mundo da corrida, que é exatamente os influenciadores. É fato, tem gente com conteúdo relevante, mas como é que é você observar ali nas redes sociais tanta desinformação e tanta coisa que está aí circulando pelas redes sociais e que você sabe que muitas vezes, ou na maioria das vezes, não vai surtir efeito?
0: Isso é verdade, né? Isso a gente está inundado, né? Assim, o tempo inteiro informações ou desinformações, né? É muita coisa. E o que me chama atenção às vezes é as marcas estarem perto, né? De pessoas que são influenciadoras e às vezes atletas profissionais ficam sem o suporte porque as marcas estão olhando para influenciadores. Mas cada vez mais a gente tem conteúdos ruins, né? E é importante saber olhar para aquele que você está seguindo, para quem você está ouvindo, porque vai fazer diferença lá na frente. E aí você junta a inteligência artificial, que às vezes também dá alguns conselhos que são ruins.
1: É, pois é, é um combo, né? Um pacote, e é o que eu sempre digo aqui para os nossos ouvintes. Tem que estar muito, muito atento, porque a inteligência artificial, a gente tem que ter um cuidado enorme, porque pode parecer algo ali relevante, mas você está sendo enganado pela tecnologia. É informação relevante, buscar de fontes confiáveis para poder se abastecer com isso tudo. Uma dúvida aqui, quem tem varizes, não é, o Álvaro, quem tem ali varizes pesadas nas pernas, consegue correr bem, consegue desempenhar bem, ou sem as varizes melhora essa experiência com a corrida?

0: Ah, melhora, melhora. Não tem dúvida que as varizes, elas são veias que se dilataram e são tortuosas, né? Então, imagina que o sangue que tem que voltar em linha reta para o coração, a gravidade já empurra tudo para baixo, né? Aí esse sangue acumula. Então, o sangue venoso das veias é um sangue usado. O sangue oxigenado são as artérias que pulsam. As veias fazem esse retorno. Imagina uma veia que está dilatada, tortuosa, então ela não funciona direito. Então fica sangue já usado com CO2, né, com gás carbônico, com ácido lático acumulado. Então você tem o volume do sangue, isso pesa, isso dá uma sensação de peso, uma sensação de cansaço, mas todas essas substâncias que deveriam estar sendo lavadas, né? Então sim. As varizes, elas pioram e engraçado é que as pessoas acabam se acostumando com isso, mas a hora que você opera o que tira as varizes, a sensação do conforto e das pernas mais leves é muito grande. Acho que você deve ter passado por isso, não na corrida, né, porque você começou a correr depois, mas no dia a dia eu acho que deve ter te dado um alívio grande, né?
1: Ah, enorme, enorme. Eu sofri muito com as varizes, viu, Álvaro? Porque eu passava muito tempo em pé, nessa época eu era repórter ainda, eu passava muito tempo em pé, ou acompanhando treinos dos times de futebol, você ficava em pé lá ao redor do campo, né, vendo os times treinar. Hoje não, isso não existe mais, mas naquela época sim. E aí, em dia de jogo, né, que eu ficava o tempo todo em pé atrás do gol ali para relatar a partida. Então eu chegava em casa, eu tinha que pôr as pernas para cima, era uma sensação horrível. E depois que eu fiz a cirurgia, é outra vida. É outra vida, outra vida. E acho difícil mesmo que alguém que tem as varizes consiga correr bem, assim, feliz, porque talvez vai sentir essa sensação de peso na perna mesmo, um desconforto terrível. Mas felizmente a ciência está aí para nos ajudar. E hoje, sem varizes, que é a melhor coisa de todas. Bom, olha, nós estamos falando hoje, dia
0: Sim.
1: 14 de junho, né? Mas ontem aconteceu oficialmente o lançamento do livro A Busca da Corrida de Rua Perfeita, Consciência e Consciência, ontem, lá na Running Land. Mas eu tenho a impressão que agora, com o lançamento já efetuado, não é, Álvaro? Os nossos ouvintes conseguem ter acesso ao livro. De que maneira, hein? Onde é que está a venda? Como é que as pessoas conseguem o acesso ao livro?
0: Ah, obrigado pela pergunta. A gente vai ter na Amazon, no Mercado Livre, nas lojas de corrida e no site da Editora Europa, que é a editora que está lançando o livro. Mas nessas três online, nesses três sites a gente consegue. Então, mas é bem fácil pelo Amazon e Mercado Livre.
1: Então, ó, A Busca da Corrida de Rua Perfeita, Consciência e Consciência, do Álvaro Razuc Filho. Procure aí agora, você vai encontrar aí nesses e-commerces e também na livraria. Você consegue ter acesso a essa obra que tem 252 páginas, então dá para você ler aí com tranquilidade. Tem muito conteúdo relevante para você colocar em prática e principalmente para você quebrar muitas regras que não têm a chancela da ciência e potencializar a sua corrida aí, que é o mais importante. O Álvaro, por favor, deixa também o seu endereço aí nas redes sociais ou no Instagram, para quem quiser te acompanhar. Qual é, hein?
0: Ah, legal. O Instagram é alvaro.razukmd e no LinkedIn estou lá também como Álvaro Razuk.
1: Perfeito. Então acompanhem lá o conteúdo do Álvaro Razuc Filho, que acaba de lançar A Busca da Corrida de Rua Perfeita, Consciência e Consciência. E quero te desejar também, Álvaro, além do sucesso aí com o livro, que atinja muitas pessoas, uma ótima maratona em Berlim, um excelente ciclo aí para você em Berlim. Tenho certeza que vai ser mais uma maratona inesquecível, a 20ª para você guardar aí na memória e no coração, viu?
0: Obrigado, obrigado, Gabriel. Forte abraço. Muito obrigado.
1: Obrigado, um ótimo domingo, excelente semana. E quando tiver novidade, volta aqui para contar para a gente, tá bom?
0: Com certeza. Obrigado. Parabéns aí pelo trabalho.
1: Muito obrigado. Depois do Álvaro Razuc Filho, a gente faz aquela parada rapidíssima e o fôlego volta na sequência.

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0: das mensagens no fôlego. Como eu gosto desse momento, como eu adoro ouvir as mensagens de vocês, interagir com todos vocês. Então é o seguinte: 999048756, DDD11 para quem está fora da região metropolitana de São Paulo, e também no e-mail no fôlego@band.com.br. Roger Palme, vamos lá, solte as mensagens de áudio.
1: Fala, Capriote, aqui é Ricardo de Santo André, indo para fazer a minha atividade física aqui agora. Vou dar uma corridinha, pular uma corda aqui no parque central de Santo André. Deixa um abraço para todo mundo aí, um bom domingo, valeu.
2: Olha, Ana e Capriote, um bom dia para vocês aí. Eu também tive uma experiência de maratona. Foi em 2002, na maratona de revezamento do Pão de Açúcar. Eu era funcionário nessa época e fizemos duas equipes para correr. E eu achei ótimo, foi muito bom, muito gostoso, prazeroso demais. Hoje tenho 46 anos. Estou pensando em voltar a fazer meus treinos pelo menos durante os domingos, que é os dias que eu tenho disponível. E correr, a melhor hora é de manhãzinha, quando o sol não está muito forte. Obrigado, tenha um bom dia de programação aí.
0: Muito obrigado, muito legal as mensagens dos nossos ouvintes, o Ricardo e o outro ouvinte que não se identificou, né? Muito obrigado pelas manifestações de vocês. O ouvinte que não se identificou aí correu a Maratona Pão de Açúcar de revezamento, uma prova que incluía muita gente no mundo do esporte, no mundo da atividade física, que infelizmente não tem mais, não existe mais. Mas é isso, né? Falando da nossa entrevista com a Aninha. Entrevista não, foi um bate-papo com a Ana Paula Rodrigues, na semana passada, que se transformou maratonista na maratona lá de Porto Alegre. Muito obrigado às mensagens de todos vocês. Daqui a pouquinho eu registro também mensagens de texto no 999048756 e no fôlego@band.com.br. Vamos trazer o segundo colunista de hoje? Ah, quem é que tá chegando com a gente aí? Quem é que vem agora? É ele, jornalista, maratonista, responsável pelo portal Jornalistas que Correm, sabe tudo de corrida, de maratonas, sabe tudo dessa dobradinha que nós adoramos. Paulo Vieira, o que é que você conta pra gente hoje, hein, Paulo?
3: Olá, aqui é Paulo Vieira, do Jornalistas que Correm, falando de corrida e viagem. Não sei quão longe o Canadá vai chegar nesta Copa do Mundo, mas se depender do envolvimento do canadense com sua seleção nacional, pelo menos aquele que pude constatar nos dias em que eu fiquei no país no fim de maio, babau! Em Vancouver, uma das sedes do Canadá na Copa, e em Calgary, no estado de Alberta, só se falava de outra coisa: do calor de fim de primavera, do movimento separatista de Alberta, da próxima temporada do campeonato de curling e dos Toronto Raptors. Mas mesmo antes de entrar em campo, a seleção canadense já fez bonito. A diversidade de seu quadro de jogadores reflete a mistura populacional desse grande e lindo país. Vim a Calgary para disputar uma maratona e meu tempo impublicável de 4 horas e 5 minutos não fez jus

0: A buena onda que vivi por aqui, especialmente nos dias nas montanhas rochosas e seus cenários de rochas nevadas de cair o queixo. Meus trabalhos runnerísticos começaram em Vancouver, cidade maravilhosa para correr. Em plena segunda-feira, dia de branco, eu estava cobrindo todo o perímetro circular do Stanley Park, um parque a minutos do centro da cidade, sempre à beira do Pacífico, com direito a farol, prainhas e uma vista maravilhosa de uma longa ponte que liga duas regiões de Vancouver, de fazer inveja a qualquer estaiada verde-amarela. Vancouver tem sua estrelada maratona e Toronto, a grande cidade do leste do país, junto com Montreal, duas maratonas, uma delas com o mesmo grande patrocinador da Mara de Nova York. É em outubro, mas infelizmente agora Inês é morta, só restam vagas para o 5K. Enfim, se você é useiro e vezeiro em Estados Unidos, talvez seja a hora de viajar um pouquinho mais a norte. Boas corridas, boas viagens.
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2: O Brasil voltou a aparecer entre os 20 países com o maior número de crianças não vacinadas. De acordo com um relatório divulgado pelo Unicef e pela Organização Mundial da Saúde. O levantamento leva em conta o número de crianças que não receberam nem a primeira dose da vacina tríplice bacteriana. Em 2024, esse grupo chegou a 229 mil crianças no Brasil, o que representa 16,8% de toda a população infantil não vacinada na América Latina e no Caribe. Bom, o Brasil ocupa a 17ª posição no ranking mundial, atrás de países como Mianmar, Costa do Marfim e Camarões. No topo da lista global estão 9 países que juntos concentram mais da metade das crianças não vacinadas no mundo, sendo eles Nigéria, Índia, Sudão, República Democrática do Congo, Etiópia, Indonésia, Iêmen, Afeganistão e Angola.
1: 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Essa semana um pouquinho diferente. Como eu estou aqui nos Estados Unidos, o professor Cortez segue em São Paulo, eu vou fazer um pouquinho diferente, eu vou trazer aqui, anunciar o professor Cortez, que chega agora na sequência, falando sobre os cuidados para a continuidade da prática esportiva na melhor idade. Nessa faixa aqui que a gente fala, nesse público aqui dos 50 mais, dos 50 tons de ciência e saúde. Então, me conta aí, professor, fala mais sobre esse tema, por favor.
3: Bom dia, ouvintes da Rádio Bandeirantes, bom dia, o Capriotti. Hoje vamos falar um pouquinho, né, sobre a prática de esportes, com o envelhecimento e a prática de esportes, porque todo mundo que é fanático por alguma prática esportiva, tênis, futebol, vôlei, basquete, não vê a hora de chegar ao final de semana ou encontrar os amigos no meio da semana para jogar uma peladinha. Mas isso lá, naturalmente, tem a necessidade de certos cuidados que precisam ser feitos, porque à medida que nós envelhecemos, os riscos vão ficando maiores, né? E principalmente para aqueles que não fazem nenhum tipo de exercício físico para se prepararem para as competições. Porque competir é completamente diferente do que fazer exercício físico. Você sentar num aparelho de ginástica, ficar pedalando numa bicicleta ergométrica, olhando para a televisão, não é igual você entrar num campo e disputar uma partida de futebol. Eu joguei até os 71 anos. Com muita dificuldade, o pessoal me tolerava em campo, porque naturalmente eu não conseguia praticar o esporte que eu sempre gostei da mesma intensidade. Mas eu fui levando a vida e conseguia jogar com eles, com meus amigos, todos grandes amigos que eu tinha durante todo o tempo da minha vida que eu jogava futebol com eles. Mas a gente fica pensando o seguinte, né? Como orientar essas pessoas que continuam fazendo exercício físico e gostam de praticar esportes? Eles são cuidadosos, porque eles se preparam para jogar. Agora, e aqueles que não se preparam para jogar? O que fazer? Esporte só no final de semana. Quantas pessoas ouviram alguém dizer que um amigo faleceu depois que estava jogando futebol ou durante o tênis sentiu-se mal e teve um infarto e acabou morrendo? Poxa, durante a minha vida toda eu cansei de ouvir histórias parecidas. Mas por quê? Porque tem um ponto importante.

0: A gente tem que entender que tem que fazer avaliações periódicas, fazer uma avaliação cardiológica todo ano para ver como é que está o seu aparelho cardiorrespiratório e daí você ficar mais tranquilo para jogar uma partidinha de tênis, de basquete, ou de voleibol, ou de futebol. E também tem as diferenças entre os esportes. Pois tem esportes que são esportes de contato. Você tem uma participação de maior intensidade e outros que são mais tranquilos, como o voleibol, que não tem contato físico, cada equipe joga de um lado da quadra e naturalmente fica muito mais fácil você dosar a intensidade das suas participações. Quando você não pode cortar mais, dar uma cortada no voleibol, você não vai virar um levantador, vai levantar a bola para alguém cortar. Mas no futebol não, você está às vezes na cara do gol e você está percebendo que a bola você não vai conseguir chegar a tempo se você não acelerar a corrida e você vai acelerar, porque você não vai parar para medir a tua frequência cardíaca e ver se você pode ou não chegar naquela bola, você vai de encontro a ela. Então, essas diferenças entre os esportes são muito importantes. Então, o que que eu sugiro, né? E a gente que sempre teve aquela vontade de jogar por causa da adrenalina, aquela motivação de você fazer um gol, de fazer um ponto, uma cesta no basquetebol, a gente pode ir mudando o esporte e mudando também a forma da gente jogar. Não tão não com a intensidade que a gente praticava quando era mais jovem. Eu, por exemplo, eu percebi que eu tinha que jogar mais atrás, ficar distribuindo mais a bola para evitar aqueles momentos que você tem que dar um pique em direção a uma jogada para fazer um gol. E quem não quer mudar, quer continuar praticando? Qual é a solução? Então você encontrar um grupo da mesma faixa etária, com as mesmas dificuldades, que as pessoas tenham a compreensão daquilo que é limitante para um, é limitante para o outro também. Então todos podem fazer alguma coisa juntos, continuarem praticando e depois se encontrarem fora do gramado para contar histórias. Isso é aquela resenha gostosa que acontece sempre depois de uma partidinha de futebol. Mas eu volto a insistir. Você tem que pensar num exame cardiológico anual, passar pela avaliação e sentir até onde você pode ir, ou se você tem eventualmente que parar de fazer aquela modalidade, porque é uma modalidade de risco para você. Então, muda o esporte, vai fazer alguma coisa diferente, que você pode continuar tendo aquela sensação daquela adrenalina quando se faz um ponto, quando você participa de um grupo que também gosta de competir. Bem, Capriotti, você que é esportista também, você que eu sei gosta de correr, participar de corridas, desde 2001 a Faculdade de Medicina faz um estudo com corredores da São Silvestre. Você poderia, agora já em 2026, começar a fazer parte desse grupo de estudos. Então, um bom dia para você, Capri, um bom dia ouvinte, a todos os ouvintes da Bandeirantes.
1: Obrigado, professor Cortês. 50 tons de ciência e saúde no fôlego. 50 tons de ciência e saúde. 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
2: Olá, Capri, galera do Fôlego, sou fã de vocês. Meu nome é Rodney, tenho 44 anos, sou de São Caetano e corro porque eu fiz dessa atividade meu estilo de vida e só ganhei com isso: amizade, saúde, bem-estar e disposição. Grande abraço para vocês, sucesso, vida longa ao programa. Um abraço, tchau.
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últimas mensagens do Fôlego e eu quero registrar aqui mensagens de texto para vocês que falam conosco também através do WhatsApp, o 999048756, o DDD 11, e no e-mail no fôlego@band.com.br. Olha só, essa daqui chegou, mas não tem a identificação aqui. Ele diz: bom dia, Capriotti, acordamos hoje, domingo, dia 14, com uma bela vitória do Brasil e jogando bem. Previsão otimista, diz ele aqui. Obrigado pela entrevista com a Ana. Com toda sinceridade, eu me arrepiei com o depoimento dela sobre a maratona. Que aula de motivação vocês dois juntos. São imbatíveis. Obrigado de verdade por vocês existirem em nossas vidas. Só quem corre sabe o que eu estou falando. E vai Corinthians e Brasil. É isso aí. E no meu caso, que já corro há mais de 20 anos, fiz mais de 200

0: provas, 10 meia-maratonas e nunca tive vontade de fazer uma maratona. Estou com 65 anos e depois da pandemia desisti das provas. Corro de 2 a 3 vezes por semana e me sinto bem feliz. Que legal, que depoimento bacana aqui, aos 65 anos. É isso, não precisa correr prova, não precisa correr maratona. O importante é ser feliz do seu jeito, da sua maneira, correndo aí perto de casa, correndo na esteira, correndo na rua, correndo prova, correndo longas distâncias, curtas distâncias. É isso, não é? Você precisa encontrar o seu caminho para a felicidade. A gente dá algumas pistas, alguns caminhos que são bacanas para a gente, que nós gostamos e que não necessariamente você vai gostar, mas o nosso papel de motivar, de incentivar, está sempre aqui, preservado, prontinho, garantido, para entregar tudo isso para vocês aos domingos e no nosso streaming do Fôlego.
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0: Mais uma mensagem aqui. Essa daqui vem do Eduardo de Oliveira César, lá de Porto Alegre. O Edu mandou para mim aqui uma foto que ele fez com a Thaís Freitas. Lá em Porto Alegre, ele foi encontrar a Thaís lá em Porto Alegre. A Thaís esteve lá a trabalho, foi lá na nossa Rádio Bandeirantes de Porto Alegre. E ele acabou encontrando a Thaís por lá. Olha que legal, obrigado, Edu. Ele e a Thaís aqui, ao pé de uma escada rolante. Muito bom, viu, Edu? Obrigado pela imagem. E eu tenho a impressão que você ficou feliz aí ter encontrado a Thaís, que é super simpática, né? Ele registrou aqui, a Thaís foi super simpática. E é isso mesmo, que bacana. Feliz, viu, Edu? Ainda bem que você conseguiu encontrar a Thaís Freitas aí. Quem sabe o ano que vem eu vá a Porto Alegre, correr a maratona de Porto Alegre, e aí a gente se encontra também, tá bom? É isso aí. Vamos trazer o último colunista de hoje? Quem está chegando é o fisioterapeuta Maurício Garcia, que sempre tem um recado muito importante e bacana para todos nós. Fala aí, Mauricião.
2: Estamos vivendo mais uma Copa do Mundo. Um período em que milhões de pessoas se reúnem para torcer, vibrar e se emocionar com o futebol. Mas por trás de cada gol, de cada defesa e de cada grande jogada, existe um trabalho silencioso que muitas vezes passa despercebido: o trabalho da fisioterapia. Quando assistimos a um atleta em campo, vemos apenas os 90 minutos de jogo. O que não vemos são as horas de preparação, prevenção e até de recuperação que permitem que aquele jogador esteja em sua melhor condição física. A fisioterapia esportiva evoluiu muito nas últimas décadas. Hoje, ela não atua apenas quando ocorre uma lesão. Ela participa da prevenção, da análise dos movimentos, do controle das cargas e do retorno seguro ao esporte. Em uma Copa do Mundo, onde cada detalhe faz diferença, a recuperação entre os jogos pode ser tão importante quanto o próprio treinamento. É nesse momento que a fisioterapia ajuda o atleta a recuperar energia, reduzir o risco de lesões e manter o desempenho em alto nível. Mas existe uma lição importante que podemos trazer do futebol profissional para a nossa vida. Cuidar do corpo não deve acontecer apenas quando sentimos dor. Assim como os atletas se preparam para evitar lesões, nós também devemos investir em movimento, em fortalecimento muscular, equilíbrio, flexibilidade e hábitos saudáveis. A fisioterapia moderna não é apenas uma ferramenta de reabilitação, ela é uma ferramenta de performance, de prevenção e de qualidade de vida. Enquanto torcemos pela nossa seleção, vale lembrar que cada um de nós também tem seu próprio campeonato para disputar. O campeonato da saúde, da autonomia e do bem-estar. E nesse jogo, prevenir sempre será mais eficiente do que remediar. Eu sou Maurício Garcia, fisioterapeuta esportivo, e deixo uma mensagem simples: cuide do seu corpo hoje para continuar em campo amanhã.
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3: Levantamento realizado pela MSD, com apoio da Sociedade Brasileira de Urologia, indica que grande parte dos brasileiros ainda desconhece a ligação entre o HPV e o câncer. De acordo com o estudo, 64% da população não sabe que o vírus está associado ao desenvolvimento de tumores, incluindo o câncer de colo de útero e outras formas da doença que também afetam.

0: afeta os homens? Bom, essa pesquisa ouviu 300 homens entre 22 e 45 anos em todas as regiões do país e revelou uma percepção limitada sobre o tema. Mais da metade dos entrevistados, sendo 54%, acredita que o HPV não causa verrugas genitais. Apenas 34% sabem que a infecção pode evoluir para algum tipo de câncer, evidenciando a falta de compreensão sobre os riscos associados ao vírus. Outro ponto observado é que, apesar de 65% dos entrevistados afirmarem saber o que é o HPV, o vírus não aparece entre as infecções sexualmente transmissíveis mais lembradas quando os participantes são questionados de forma espontânea.
1: Ana Galiano, como sempre, fechando o fôlego com uma informação importante da ciência, porque aqui a gente valoriza sempre a ciência, valoriza sempre o cientista. Afinal de contas, se não fosse a ciência, se não fosse o cientista, a humanidade não teria chegado até aqui com todas os confortos, com tudo aquilo que a gente tem. Mas não pode parar, não é? A ciência, ela é viva, ela é mutante, ela é dinâmica, está sempre aí em evidência, por isso a gente traz sempre os trabalhos que os cientistas promovem aí e eu faço questão de dividir com a nossa audiência e isso através da Ana Galiano. Estamos terminando essa edição do Fôlego, vou voltar semana que vem aqui dos Estados Unidos mais uma vez, então me esperem, me aguardem com mais um Fôlego especialíssimo aqui, espero poder treinar um pouquinho mais, vamos ver se vai ser possível, né? Se o trabalho deixar, se a gente conseguir, vou treinar mais um pouquinho para passar as minhas impressões aqui para você, para dividir e compartilhar as impressões com vocês. Mas se não der também, porque eu sei que o trabalho é pesado, eu compartilho da mesma forma, da mesma maneira. Felipe Garrafa, ô Garrafinha, tá chegando aí com o Vivo Litoral. Boa, Garrafa, é isso. Vamos lá, Vivo Litoral, a partir de agora na programação da Bandeirantes para todo o nosso litoral paulista. 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E em São Paulo, seguimos firmes e fortes em 107.3 São Paulo e Grande São Paulo. Grande abraço a todos vocês, uma excelente semana. Vamos juntos com Copa do Mundo aqui na Bandeirantes. Eu vou voltar mais tarde com muita Copa nesse domingão. Tem transmissões aí para todos vocês. Vamos ficar de olho porque hoje tem Japão e Holanda que podem ser potenciais adversários do Brasil na fase 16 avos dessa Copa. Ótimo domingo, excelente semana. Tchau, São Paulo. Tchau.

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Imigrantes, agora, agora seguimos juntos, falando do mais completo litoral de São Paulo. Vambora, pra cima, neste domingão, domingão em clima de Copa do Mundo, em clima de Copa do Mundo, força total e

0: sabe, é aqui na Bandeirantes com um timaço de peso direto dos Estados Unidos, do México, Canadá, o nosso timaço, e daqui a pouco também com o Domingo Esportivo Bandeirantes. Mas agora seguimos juntos para falar do litoral paulista e atenção, hoje é dia de polêmica. Essa daqui você vai ouvir só aqui na Bandeirantes, é uma pauta exclusiva aqui do Viva o Litoral, em que nós conseguimos levantar o seguinte: em Ubatuba, foi aprovado já na Câmara Municipal e agora aguarda a sanção da prefeita de Ubatuba, do projeto de lei sobre a reciprocidade. O que é que está acontecendo? O presidente da Câmara Municipal fez um projeto de lei a partir da atitude de Ilhabela, isso segundo ele. Hoje há taxa ambiental tanto em Ilhabela quanto em Ubatuba, além de São Sebastião também. São taxas ambientais. Ubatuba, quando fez a taxa ambiental, falou aqui, ó, temos a taxa ambiental para o turista. Para quem é aqui da região, não vamos cobrar absolutamente nada. Então é vida que segue, quer ficar aqui em Ubatuba, ninguém será cobrado. Então, você que é de Ilhabela, São Sebastião, Bertioga, Caraguá, do litoral norte como um todo, vai até Ubatuba, não precisa pagar a taxa ambiental. Pelo menos é isso que nos explicou o presidente da Câmara Municipal da cidade. Ilhabela cobra também a taxa ambiental e só isenta a cidade de São Sebastião, porque São Sebastião tem como chegar até Ilhabela, não ser de barco só, né? Então, tem essa isenção, tirando a balsa, claro. Mas tem essa isenção somente para São Sebastião por parte de Ilhabela. O presidente da Câmara Municipal olhou e falou, opa, peraí, para eu sair daqui de Ubatuba e ir para Ilhabela, eu tenho que pagar taxa ambiental. Por que que eles lá não pagam quando vêm aqui? E aí criou esse projeto de lei e aguarda a sanção da prefeita. Vale destacar o seguinte, a prefeita de Ubatuba, ela é do PL, que é o mesmo partido do prefeito de Ilhabela, Toninho Colucci, que também é do PL. Então, ou seja, eles vão ter uma discussão aí. E nós ouvimos esta semana, e por uma questão de agenda foi ao longo dessa semana, nós ouvimos o presidente da Câmara Municipal, Gadi Gonzalez. Você vai ouvir ainda a entrevista completa, mas tem um trecho aqui em que ele está irritado com o prefeito de Ilhabela. Ele xinga o prefeito Toninho Colucci. Vamos ouvir o trecho do Gadi Gonzalez, presidente da Câmara Municipal de Ubatuba. Por que que ele ficou bravo?
1: Falou que o vereador Gadi Gonzalez é medíocre, porque é retaliador, está fazendo retaliação ao povo, coitado do povo de Ilhabela. Ele fez um texto absurdo, bem imbecilizado, por ele, de verdade. E aí ele falou que eu fui um vereador medíocre por estar defendendo minha cidade e prejudicando os moradores de Ilhabela. Eu não recebi uma mensagem sequer de um morador de Ilhabela com raiva, a não ser o estúpido do prefeito Zé.
0: Então você já sentiu aí como é que vai ser a situação. E já adianto, nós vamos tentar contato com o prefeito de Ilhabela ainda durante o Vivo Litoral de hoje. Nós vamos tentar falar, e conhecendo o Toninho Colucci, ele não vai se isentar, não. Não vai deixar barato. Ele vai responder, que sempre atende aqui os convites da Bandeirantes. E, sobretudo, e não é só para relatar aqui a discórdia dessa discussão entre o presidente da Câmara Municipal de Ubatuba e o prefeito de Ilhabela, são duas cidades maravilhosas. Não há motivo aí para ter uma discussão, uma briga. Os dois podem conversar aí e, de repente, o prefeito de Ilhabela fala, pô, pelo menos para os municípios aqui da região, a gente vai evitar essa taxa, enfim. Então, daqui a pouco, a entrevista completa, e também vamos atrás do prefeito de Ilhabela para falar ainda e responder o presidente da Câmara Municipal de Ubatuba. Hoje também no Vivo Litoral, começou quente, hein? Começou quente. Hoje também no Vivo Litoral você vai acompanhar o prefeito de Peruíbe. Prefeito de Peruíbe com anúncio importante. Semana que vem, eu já vou adiantar aqui, a informação que eu tenho, semana que vem deverá ser inaugurado um dos maiores hospitais da Baixada Santista e ficará em Peruíbe. Mas antes, a sua participação, aí sim, aí é o momento que a gente adora, e claro, esperando o que é que você tá achando aí dessa discussão, lei da reciprocidade, quem é que tá certo? O presidente da Câmara de Ubatuba ou é o prefeito de Ilhabela que está cobrando o pessoal que vai visitar Ilhabela, mesmo em cidades vizinhas? Mas aqui, um pupurri. Só um petisco do que vem por aí com os nossos ouvintes. Vai, Roger!
2: Por fala mesmo.
3: Claro que é regulamento.

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3: É, milhões e milhões de impostos, o cara quer colocar aí nesses caras folgados. 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
4: É, meio imposto ambiental. Isso é um absurdo.
5: Atirar essa pedra de aproximadamente 10 quilos no meu carro.
6: Pra que que eu preciso do Franelinha? Porque se não tiver ele, vão roubar meu carro.
7: Quando você sai, você dá metade da nota. Quando você voltar, você dá outra metade.
8: Olha, desculpa a expressão, ela tá porca.
9: Sou contra flanelinhas e sou contra caixa de som.
10: Nosso querido prefeito Caio Mimado continua proibindo a pesca na praia.
11: E vou falar, hein? Casamento fez bem pra você, hein? Tá bonitão e no estilo, hein?
12: Quer dizer, vai fazer um projeto pra regulamentar propina do flanelinha.
13: Tá todo mundo louco, oba! Tá todo mundo louco, oba! Tá todo mundo louco, oba!
14: Opa, mas peraí. É, tem um ouvinte aí, Roger, o Roger Palme, que cuida de toda a sonoplastia, produção também aqui no Vivo Litoral, também chamou a atenção. Tem um ouvinte aí no meio que falou de uma pedrada num carro. A gente tem esse áudio na íntegra aí, Roger? A gente tem, vamos ouvir aí com atenção, porque o ouvinte falou aí que levou uma pedrada. Onde é que foi isso aí? Vamos ouvir quem é que mandou mensagem pra gente.
15: 11 999 048756.
16: Descida da ponte do Mar Pequeno, saída da Imigrantes, sentido São Paulo, região da Praia Grande. Avisa aí o pessoal, garrafa, hoje é dia de subir, atirar essa pedra de aproximadamente 10 quilos no meu carro.
14: Ah, então ponte do Mar Pequeno é quando você está saindo ali da Praia Grande, então pensa você vindo ali pela avenida principal, passando pelo Portinho, ele fez no sentido São Paulo, né, que aconteceu esse ataque. É, sentido São Paulo, passou ali o shopping Litoral Plaza, Portinho, subiu a ponte do Mar Pequeno, já tá descendo ali, é o local onde eles atacaram uma pedra, pelo menos é assim que eu entendo, acho que é assim mesmo, eles atacam a pedra dali, do momento que você tá saindo da Praia Grande, indo sentido Santos para pegar Imigrantes no sentido São Paulo, então atacaram uma pedra gigantesca no carro do nosso ouvinte aí. Diogo Braga tá na área, vamos chamar o Diogo Braga, ver se ainda durante o Vivo Litoral ele consegue ouvir aí esse ouvinte pra passar mais detalhes, pra gente ter detalhes aí com o nosso Diogo Braga, pra saber o que é que aconteceu e avisar a Polícia Militar que os caras estão atacando pedra. Esses dias o Garradop tava fazendo operação e nós acompanhamos lá no Brasil Urgente da Band TV, operação justamente na ponte do Mar Pequeno. Então daqui a pouco, já com detalhes aí sobre este ataque da gangue da pedrada. Pô, acontecia isso lá na Anchieta, lembra? Lá na Anchieta os caras ficavam no viaduto lá na passarela e jogavam pedra, ovo, aí você limpa... usa o limpador ali com ovo, vira uma lambança, você não consegue enxergar, você encosta o carro, faz parte do golpe, o cara vai lá e já tá pronto pra te pegar ali no acostamento. Então, atenção aí, daqui a pouco mais detalhes sobre esse ouvinte que foi atacado na saída de Praia Grande no último final de semana.

0: E agora eu já posso divulgar. Você sabe que a frequência da Bandeirantes agora aqui em São Paulo, sabe porque você que está em São Paulo, região metropolitana, está ouvindo esse som maravilhoso em 107.3. E aqui no Vivo Litoral nós recebemos inúmeras mensagens. Pô, a Bandeirantes está em 107.3 em São Paulo, mas e aqui no litoral? E aqui, como é que vai fazer? E aqui no litoral? Eu tenho a resposta e divulgo para você agora. 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
1: Eu

0: E daqui a pouco tem a entrevista completa com o presidente da Câmara Municipal de Ubatuba, que xingou o prefeito de Ilhabela, por conta da lei da reciprocidade que está sendo feita em Ubatuba a partir, segundo o Gadi Gonzalez, a partir de uma ação do prefeito de Ilhabela, que não quer isentar municípios vizinhos da taxa ambiental. Ubatuba isentou os municípios vizinhos. E aí eu quero ver se a prefeita de Ubatuba vai sancionar o projeto de lei, sendo que ela é do mesmo partido do prefeito de Ilhabela. E pelo que eu já estou recebendo de sinal aqui, parece que o prefeito de Ilhabela vai topar falar. O prefeito de Ilhabela parece que... Já topou? Já topou falar. O prefeito de Ilhabela vai falar aqui para responder o presidente da Câmara de Ubatuba. Tudo isso e muito mais hoje, o Vivo Litoral, tinha que ter às 12 horas, hein? Hoje o bicho vai pegar aqui, claro, em prol de você, ouvinte da Bandeirantes. A gente não quer confusão. A gente volta já.
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3: O Brasil foi eliminado da Copa do Mundo de 2014 na semifinal pela Alemanha depois de uma sonora goleada por 7-1. Foi a maior derrota da história da seleção brasileira, o maior placar em uma semifinal de Copa do Mundo e o mais desastroso resultado enfrentado por um país sede na história das Copas.
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0: de volta com Viva o Litoral aqui na Bandeirantes. Pô, burrifei a música, sobe o som. No refrão, pô. Vambora que hoje o programa tá lotado, hein? Hoje o programa tá cheio aqui, cheio de recados pra você, de informação. Aqui é notícia atrás de notícia, você já sabe, no Viva o Litoral. Bom, quem tá chegando na área aqui é o Guilherme Maciel, porque o feriado da semana passada, de Corpus Christi, foi o último feriado com este sistema de pedágio que você que passou no sistema Anchieta Imigrantes, que passa no sistema Anchieta Imigrantes, viu ali com a cabine, tudo certinho. A partir do dia 1º de julho, esta é a previsão, o pedágio Free Flow no sistema Anchieta Imigrantes. E o Guilherme Maciel tá aqui para contar a novidade, porque agora este sistema entrou em fase de teste. Portanto, vamos ver se vai ser mantida a ideia de ter início no dia 1º de julho. E aí, Maciça, bom dia?
1: Fala, Garrafa, um abraço para você e para todos os nossos ouvintes ligados aqui no Viva Litoral. E olha, os motoristas que utilizam o sistema Anchieta Imigrantes começarão a conviver com uma nova forma de cobrança de pedágio. O modelo eletrônico conhecido como Free Flow entrou em fase de testes nas rodovias que ligam a capital paulista ao litoral, substituindo assim gradualmente as tradicionais praças de pedágio por pórticos equipados câmeras e sensores capazes de identificar os veículos sem a necessidade de parar. Durante essa etapa inicial, não haverá cobrança de tarifas. O objetivo é monitorar o fluxo de veículos, testar os equipamentos e permitir a adaptação dos usuários ao novo sistema. A expectativa é que a cobrança efetiva comece a partir de julho, período de férias escolares, quando o movimento nas estradas costuma aumentar. Com a mudança, as atuais praças de pedágio de Riacho Grande e Piratininga serão desativadas. O valor da tarifa, que hoje é cobrada apenas no sentido litoral, passará a ser dividido entre os trajetos de ida e volta, com pórticos instalados nos dois sentidos das rodovias. Os motoristas que utilizam tags eletrônicas terão a cobrança realizada automaticamente. Já aqueles que não possuem o dispositivo poderão consultar e efetuar o pagamento por meio de plataformas digitais, utilizando a placa do veículo para identificação. O prazo para a quitação da tarifa será de até 30 dias após a passagem pelo pórtico. Segundo a Agência de Transporte do Estado de São Paulo, o sistema deve trazer mais fluidez ao trânsito, reduzir congestionamentos em períodos de grande movimento e aumentar a segurança viária, eliminando os pontos de retenção nas antigas cabines de pedágio. A expectativa também é de redução na emissão de poluentes, já que os veículos não precisarão desacelerar e acelerar nas áreas de cobrança.

0: Volto com você.
1: Valeu, Maciço. E quando tiver agora a operação comboio, antes o comboio saía ali da praça de pedágio, né? Do sistema Anchieta Imigrantes, da Polícia Militar, montavam ali as viaturas e todo mundo embora. Agora é só no piscante. Agora são luzes ali durante o trajeto, e quando tiver piscante é meio que o bom senso do motorista. Vamos ver se vai dar certo isso. Roger, antes acho que já tá com o nosso convidado aí, mas antes tem a palavra do nosso ouvinte. Vamos colocar dois, três ouvintes, vai rapidamente, pra gente já chamar o nosso entrevistado. Vai.
2: Bom dia, garrafa. Meu nome é Jairson, mandando a mensagem eletrológica aqui em São Sebastião. Adoro todo domingo, assisto aí, garrafa. Você nota mil, vem na praia de Juqueí pra gente conhecer aí, garrafa. Vem cá, garrafa. Juqueí, tomar caipiroca. Eu não bebo não, mas no dia que você vir, avisa que eu vou descer na praia aí pra gente bater um papo. Ficar com Deus.
1: Boa! Caipirinha é bom, hein? Valeu!
3: Bom dia, aqui é o Ademir de São Paulo, Zona Sul. Esse é o nível dos políticos do Brasil, né? O cara quer regulamentar o franelinha. Você vai no estádio de futebol, já é um roubo, ingresso caro, tudo pra você consumir no estádio, já é um preço caro. Aí vem um cara, um cidadão, se diz nosso representante e vai agora regulamentar o franelinha. O cara vai te roubar pra não fiscalizar o seu carro. É cada uma, cara. Esse país aqui não vai pra frente, não. Dá nojo do Brasil, dá nojo desses políticos. Nojo, nojo.
4: Bom dia, pessoal. Bom dia, garrafa. Tudo bom? Cara, eu moro aqui em São Vicente aqui. O cara quer regularizar essa parada aí do franelinha. Só que o cartão que a gente paga aí pra estacionar. Aí vai ter que pagar franelinha folgado e ainda tem que pagar cartão pra estacionar. O cara tá de brincadeira esse cara aí, mano. O cara tá de palhaçada, mano. Tem que nunca mais voltar

0: do Vale do Ribeira. Então, pessoal de Registro, de Cananéia, Ilha Comprida, é um hospital realmente extremamente importante, um dos maiores da Baixada Santista, que, pelo que me parece, hein, prefeito, tá ficando pronto. Bom dia, prefeito Felipe Bernardo, prefeito de Peruíbe.
1: Uma alegria estar aqui com vocês novamente para prestar informações aí importantes da nossa cidade, em especial de uma área tão relevante que é a área da saúde e uma conquista histórica de Peruíbe, que é o início do funcionamento do nosso tão esperado, aguardado e desejado Hospital Municipal. É uma obra que já foi finalizada, um equipamento que nunca tivemos na cidade dessa grandeza, um investimento desse valor, né, feito pelo governo do estado. E obra finalizada, contrato de gestão já assinado com a Fundação do ABC, contrato, o convênio do custeio já assinado com o estado, o hospital já está aí iniciando as contratações do pessoal de RH para início de funcionamento, se tudo der certo, na semana que vem já. Enfim, tudo muito avançado aí, muito próximo de se concretizar esse sonho, que não é só da população de Peruíbe, né? Na verdade, de toda a região, hospital que vai atender ali os munícipes das cidades vizinhas, enfim, um grande avanço para a região da Baixada Santista, para o Litoral Sul e também ali para o Vale do Ribeira.
0: E é justamente sobre isso, prefeito. Primeiro, quando que vai ficar pronto o hospital? Já tem data?
1: A gente tem uma previsão de início de funcionamento no dia 15, agora, segunda-feira que vem, 15 de junho. Né? O ato de inauguração, propriamente dito, vai aguardar a agenda do governador. Mas é próximo aí também, a gente deve ter novidades, inclusive com relação ao ato da inauguração, talvez semana que vem já tenha isso divulgado. Estamos aguardando aí pequenos detalhes nessa questão da agenda do governador.
0: O hospital, ele vai ter capacidade para atender quantas pessoas, são quantos leitos, prefeito?
1: Serão 74 leitos, né? O hospital, ele vai iniciar agora o funcionamento da primeira fase e aí em agosto nós teremos o funcionamento da segunda fase, em outubro o funcionamento da terceira e última fase, de modo que ainda nesse segundo semestre estará 100% funcionando o Hospital de Peruíbe. Essa forma de iniciar por fases é algo normal, né? Todos os hospitais é assim que funciona quando da inauguração. Então nós teremos agora já imediatamente internação, clínica médica, enfim, vários serviços já vão ser prestados nessa primeira fase. A segunda fase deve entrar em funcionamento os serviços de imagem, né? Os exames, e na terceira e última fase o centro cirúrgico.
0: Ou seja, é realmente um hospital que vai atender não só a cidade de Peruíbe, não tenho dúvida disso, como também cidades aí no entorno, né? Vizinhas a Peruíbe. O senhor falou de investimento, de um aporte que a cidade nunca viu do governo do estado. A gente está falando de quantos milhões investidos para a construção desse hospital?
1: Somente na segunda fase foram 23 milhões de reais, a segunda fase da obra, da construção da obra. Tivemos na primeira fase aí mais 5 milhões de reais, então estamos falando aí de um investimento total, incluindo a contrapartida do município, de mais de 30 milhões, né, em valores atuais. Então, um investimento significativo para um equipamento importante. Isso mostra que a cidade vem crescendo, vem se desenvolvendo e está tendo esse olhar também do governo do estado, da importância de investir na saúde e na nossa região.
0: Ah, não tenho dúvida disso, prefeito. E agora, uma coisa é anunciar, inaugurar realmente, que é algo muito importante, ainda mais tratando de um hospital, e outra coisa é manter esse hospital. Haverá um aporte aí permanente do governo do estado ou o custo da manutenção do hospital ficará com a cidade de Peruíbe?
1: O custeio mensal do hospital vai ser praticamente 90% dele é feito pelo governo do estado, né? Nós já assinamos um convênio que o estado irá repassar para o município um valor de 3.750.000 por mês, quando ele estiver 100% funcionando. E a gente estima que o hospital tenha um custeio total de aproximadamente 4.200.000, só depender da quantidade de procedimentos que vão ser realizados, mas algo próximo disso. Então, se estivermos falando aí em 4.200.000, o estado vai transferir para o município, vai arcar com 3.750, vai sobrar aí 450 para o município.
0: Entendi. Estamos conversando aqui na Bandeirantes com o prefeito de Peruíbe, Felipe Bernardo, desse anúncio importante aí para a próxima semana de um dos maiores hospitais da Baixada Santista, o hospital que vai ficar em Peruíbe. Prefeito, também aproveitando a presença do senhor aqui.

0: para a gente falar de outros assuntos. Hoje a cidade de Peruíbe, ela é a parte financeira mesmo, ela vem do turismo, hoje é o principal polo de arrecadação, prefeito?
1: É, a nossa economia depende bastante do turismo, né? Nós temos algumas características que diferenciam o Peruíbe dos outros municípios da Baixada Santista. Na Baixada a gente tem o eixo portuário e industrial muito forte, né? Em Santos, Cubatão, né? Guarujá também, enfim. Já o litoral sul tem outras características. Então o turismo para a gente é algo muito importante para movimentar a nossa economia. Nós temos um calendário turístico muito consolidado, com eventos durante todo o ano, os equipamentos turísticos que também recebem investimentos importantes, estamos com obras turísticas sendo executadas na cidade, né? A gente precisa fazer esse trabalho porque é importante para a arrecadação, para a receita do município. E do total do nosso orçamento, né, mais de 65% são transferências do governo federal e do governo estadual. Então a máquina administrativa depende muito dessa arrecadação e inclusive do turismo.
0: Legal, fechado. Nós conversamos aqui na Bandeirantes com o prefeito de Peruíbe, Felipe Bernardo, sobretudo falar desse anúncio tão importante aí. Na próxima semana já está tudo pronto, agora só falta um detalhe ou outro ali junto com o governador Tarcísio de Freitas, para aí sim estar funcionando este hospital na cidade de Peruíbe, com mais de 70 leitos, algo realmente impressionante. Prefeito, muito obrigado com a atenção aqui com os ouvintes da Bandeirantes, até a próxima.
1: Eu que agradeço pela oportunidade, parabéns pelo belo trabalho. Valeu, Garrafa, um abraço a todos aí, até a próxima.
0: Até mais.

0: apaixonado, Roger?
1: Que isso, hein?
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0: O programa é completamente maluco.
1: Né? Começa, volta do break com rock, volta com sertanejo, vai embora com sertanejo.
0: Bom, então neste ritmo, domingão, pra você aqui na Bandeirantes, na sequência, a entrevista completa com o presidente da Câmara Municipal de Ubatuba, Gadi Gonzalez, que fez o projeto de lei da reciprocidade. Ubatuba não cobra dos seus vizinhos, das cidades vizinhas. Ilhabela começou a cobrar. E começou a cobrar de Ubatuba. Ubatuba falou, não, você cobra lá, eu quero cobrar aqui também. Só que o prefeito de Ilhabela, Toninho Colucci, vamos ver se ele vai responder aqui o que disse Gadi Gonzalez. Você que tá ligando o rádio agora, foi pra cima do prefeito de Ilhabela. A entrevista completa pra você e na sequência vamos ligar para o prefeito de Ilhabela. Eu volto já,

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0: Estamos de volta com Viva o Litoral aqui pra você na Bandeirantes. Quer continuar ouvindo esse sonsaço da Bandeirantes? Com o Rei Roberto Carlos, com a programação de esportes. Este aqui é um recado pra você, ouvinte, que está na Baixada Santista, no litoral norte de São Paulo. 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
0: E agora é o seguinte, lei da reciprocidade, Ubatuba e Ilhabela. São as duas cidades no centro da história e eu digo agora confusão pelo trecho que você ouviu aí do presidente da Câmara, Gadi Gonzalez. A entrevista completa para você a partir de agora e já nós recebemos já o sinal positivo de que o prefeito de Ilhabela, Toninho Colucci, vai atender logo na sequência. Então não seremos descortês aqui, nós gravamos com o presidente Gadi Gonzalez por uma questão de agenda aqui e vamos na sequência ouvir Toninho Colucci. Vamos rodar a entrevista com o presidente da Câmara Municipal de Ubatuba. E aqui no Vivo Litoral, nós vamos conversar com o presidente da Câmara Municipal de Ubatuba, o vereador Gadi Gonzalez, que é sempre atuante em alguns assuntos, sempre delicados, alguns deles polêmicos, com taxa ambiental e tudo mais, mas hoje não vamos falar da taxa ambiental de Ubatuba, mas sim algo que tem até um pouco de relação, mas não diretamente, sobre a TPA. E o vereador está aqui com a gente para falar de um projeto que partiu do próprio presidente da Câmara, o Gadi Gonzalez, de uma lei de reciprocidade. Ubatuba está querendo dizer o seguinte: quem vai visitar no município, e são cidades vizinhas, não precisa pagar a taxa ambiental, não precisa ter algumas regras ali que um turista eventualmente hoje tenha. E quando o munícipe de Ubatuba saia da sua cidade e vá para uma cidade vizinha, que tenha o mesmo respeito, que não precise pagar estas taxas com qual cidade que cobra. Gadi Gonzalez, muito bom dia. É mais ou menos por esse caminho, esse projeto que o senhor está montando aí na Câmara Municipal?
2: Bom dia, Garrafa, tudo bem, querido? Sempre um prazer estar fazendo esse bate-papo contigo. O papo que sempre bem descontraído, as coisas acontecem que a gente consegue fazer um bate-papo em poucos minutos, mas que a gente consegue elucidar muitas informações. Em relação a esse projeto, a Lei da Reciprocidade foi criada por simples motivo de Ubatuba, quando criou a taxa de preservação ambiental há alguns anos atrás, ele isentou o bloco econômico, o consórcio do litoral norte todo, que é Caraguatatuba, São Sebastião, Ilhabela e Ubatuba. Então, quando Ubatuba não só fez só essas isenções, mas também isentou São Luís do Paitinho, Atividade da Serra, Cunha, Paraty, cidades que estão no entorno, estão fazendo divisa, e também o bloco econômico do litoral norte, que é um bloco de cidades irmãs, cidades que estão próximas ali e se completam em alguns quesitos em relação à saúde, lixo e outras demandas também.
0: Então,
2: o que acontece? Quando eu criei essa lei da reciprocidade, foi pelo simples motivo de que Ilhabela criou agora a lei da taxa de preservação ambiental e não quis isentar o município de Ubatuba e tampouco Caraguatatuba. Só isentou São Sebastião. Então, fui lá na audiência pública, pedi para que a Secretaria de Meio Ambiente, que os vereadores lá tivessem intervenção, que pensassem no litoral como litoral de cidades irmãs, cidades que completam. Infelizmente, não tivemos êxito. Quando eu tive essa reunião lá, participei da audiência pública, inclusive disse para eles, se eles não fizessem a isenção do município de Ubatuba, também estaria cobrando a dos moradores de Ilhabela e Ubatuba de uma forma triste, porque temos muitos amigos em Ilhabela, Ilhabela visita muito Ubatuba, e com os números ainda a gente vai mostrar que Ilhabela visita muito mais Ubatuba do que o próprio Ubatuba visitando Ilhabela. Mas tive essa reunião, conversei. Eles tiveram a oportunidade de isentar Ubatuba, o município de Ubatuba, os ubatubenses, como Ubatuba faz com Ilhabela, mas, infelizmente, eles não aceitaram. E aí, vim para Ubatuba, fiz a lei da reciprocidade e começou, nesses últimos dias, vão ser cobrados, nos próximos dias já vai ser cobrado, porque a lei já passou, a lei já foi aprovada por unanimidade entre os vereadores de Ubatuba. O prefeito de Ilhabela já ficou muito, muito bravo com isso, disse que vão prejudicar os moradores de Ilhabela, mas lembrando que ele está prejudicando os moradores de Ubatuba e isso ele não se importou. Então, no momento que o prefeito de Ilhabela tiver consciência que precisa isentar o litoral todo para se instalar um litoral forte, um litoral em bloco, um consórcio do litoral norte de verdade, quando ele tiver essa consciência de isentar Ubatuba e Caraguatatuba, eu vou fazer questão de fazer a isenção de Ilhabela novamente. Mas enquanto isso não acontecer, Ilhabela, os moradores de Ilhabela, infelizmente, mesmo gostando muito dos moradores de Ilhabela, eles vão ter que pagar no nosso município.
0: O presidente.
2: Tanto quando a gente paga lá.
0: Então, a lei já está valendo, a lei já foi aprovada.
2: Já foi aprovada, ainda não foi sancionada, mas se a prefeita perder o prazo da sanção, volta para mim como presidente da Câmara para fazer a isenção. A prefeita ela tem três possibilidades. A primeira possibilidade, ela abrir mão e não sancionar e voltar para o presidente da Câmara, que sou eu, que eu vou sancionar com certeza. Ela também pode aprovar, sancionar, ou ela pode vetar. Qualquer uma dessas situações vai voltar para a Câmara Municipal. Se ela vetar, a gente vai derrubar o veto dela, como a gente tem feito com algumas leis aqui. Então, eu acredito que ela tenha consciência que o nosso litoral precisa ser fortalecido. Ela é amiga pessoal do prefeito de Ilhabela. Inclusive, numa das reuniões que eu participei e ela estava, ela disse que concorda com a minha lei, porque ela conversou com o prefeito de Ilhabela e ele foi desrespeitoso, não quis isentar o nosso município. Então ela com certeza vai sancionar e isso vai ser resolvido como deveria.
0: E isso só funciona hoje para Ilhabela. A lei, claro, se São Sebastião começar a cobrar o morador de Ubatuba, também vai valer. A lei de reciprocidade, na lei, está dizendo para todo mundo. Mas hoje ela foi criada só para atingir Ilhabela, porque Ilhabela começou a cobrar de vocês primeiro, é isso?
2: Perfeito, é isso. Ubatuba, quando fez a isenção da taxa do Litoral Norte, isentou também Ilhabela. Não teria lógica deles fazerem uma taxa de preservação ambiental, dizendo que é uma cidade insular, que é uma cidade de ilha, que não é uma cidade de passagem. Ubatuba também pode ser até uma cidade de passagem, mas a pessoa que está de passagem, ela não leva uma hora para atravessar o nosso município. E ela tem quatro. Ela tem quatro horas que ela pode passar sem ser cobrada a taxa de preservação dela. Só é cobrar a taxa de preservação se ela ficar no nosso município. E é a mesma coisa que Ilhabela devia fazer com o nosso município. Se os moradores de Ubatuba isentaram aqui, os moradores de Ilhabela, eles deviam fazer o mesmo lá em Ilhabela.
0: O senhor conversou, ou a prefeita, enfim, o senhor disse que o Toninho Colucci, prefeito de Ilhabela, ficou bravo e tudo mais. Como é que foi essa conversa? Por que ele ficou bravo?
2: Porque eu estou defendendo os direitos da minha cidade.
0: Ele falou o quê?
2: Falou que o vereador Gade Gonzalez é medíocre, porque é retaliador, está fazendo retaliação ao povo, coitado do povo de Ilhabela. Ele fez um texto absurdo, bem imbecilizado por ele, de verdade. E aí ele falou que eu fui um vereador medíocre por estar defendendo minha cidade e prejudicando os moradores de Ilhabela. Mas eu vou falar para você, Garrafa, eu tenho que ser muito transparente.

0: eu recebi dezenas de ligação de moradores de Ilhabela, mensagens que estouraram a minha caixa aqui do Instagram, dizendo que eles concordam, porque se o prefeito não tem consciência, está cobrando os moradores de Ubatuba lá, que eles sabem que são cidades irmãs, ou nós devíamos fazer a mesma coisa aqui. É espetacular como o povo de Ilhabela tem consciência. Eles tiveram essa decência de falar, ó, estão cobrando os moradores de Ubatuba, que são nossos irmãos, nós merecemos pagar ali também. Então, eu não recebi uma mensagem sequer de um morador de Ilhabela com raiva, a não ser o estúpido do prefeito lá.
1: E como é que vocês ficam sabendo onde a pessoa é? Pela placa do carro aparece já no sistema?
0: É automático. Se o morador, o carro passou, automaticamente ele já vê as cidades que são isentas, não fez parte da cidade, ela cobra automaticamente.
1: Ó, Gadi Gonzalez, eu vou tentar conversar ainda dentro do Vivo Litoral de hoje com o prefeito de Ilhabela, Toninho Colucci. Se ele eventualmente mudar de ideia, presidente,
0: na hora
1: aí também já muda de ideia também?
0: Se ele tiver consciência e isentar Ubatuba e Caraguatatuba, porque Caraguatatuba é a nossa cidade irmã, é uma cidade que atende o litoral todo na saúde, colabora e ajuda demais o povo de Ubatuba. Se ele isentar Ubatuba e Caraguá, levando em consideração que são cidades irmãs de Ilhabela, se ele fizer isso, eu revogo a minha emenda agora.
1: E hoje ainda não está valendo, né?
0: Ainda não estava valendo porque não foi
1: sancionado. A prefeita tem quanto tempo para decidir, Gadi?
0: A prefeita ela tem 15 dias. Provavelmente no final dessa semana ela já tem que ou enviar para mim, ou sancionar, ou vetar. Ela tem essas três opções. Acredito que ela vai sancionar porque é a coisa mais lógica dela fazer nesse momento, que ela não defendeu o povo de Ubatuba, não sei porque ela estaria na cadeia.
1: E com São Sebastião também, ali ele tem a isenção em São Sebastião?
0: Em São Sebastião também fez a taxa de preservação ambiental lá, só que ele teve consciência. Quando ele viu toda a repercussão que deu da minha ida até Ilhabela, porque teve uma repercussão gigantesca no litoral norte, porque eu fui claro, eu falei, olha, se vocês não isentarem Ubatuba, farei a lei da reciprocidade em Ubatuba e vou cobrar. Ele teve todas as oportunidades da vida para ele poder fazer essa isenção e entender o quão importante essa junção e essa ligação entre as cidades do litoral norte. Só que ele não fez. Mas ainda, como eu sou um coração bom, se ele fizer, eu com certeza faço essa revogação dessa emenda. Ilhabela vai ser com o maior prazer da minha vida, porque eu tenho amigos em Ilhabela que frequentam muito Ubatuba, são surfistas, estão todos os finais de semana em Ubatuba, e eles vão pagar por absurdo que o prefeito está cobrando de Ubatuba.
1: Tá certo. Gadi Gonzalez, presidente da Câmara Municipal de Ubatuba, conversando com você, ouvinte da Bandeirantes. Duas cidades maravilhosas, Ubatuba e Ilhabela, mas em razão de taxa ambiental, de cobrança aí, tá tendo uma rusga entre as duas cidades e a gente torce para que isso seja resolvido o mais breve possível. E o Gadi Gonzalez colocou aí à disposição, desde que o Toninho Colucci, prefeito de Ilhabela, dê um passo atrás. Diga que não vai cobrar ali para os seus munícipes. Gadi, muito obrigado pela entrevista, por esse bate-papo aqui na Bandeirantes mais uma vez.
0: Rafa, desculpa pelos ânimos exaltados, mas a gente precisa realmente ter consciência aqui do litoral norte. O litoral norte é um litoral forte. As pessoas do litoral precisam entender que eles têm peso e, sem dúvida, a gente vai melhorar a nossa região. Um abraço, meu querido.
1: Um abraço, até a próxima.
2: Bom dia a todos, Diogo Braga falando, jornalismo aqui da Bandeirantes ao vivo, interrompendo o Vivo Litoral do Felipe Garrafa para dar uma informação em relação a um helicóptero que caiu na Avenida das Américas, na região sudoeste do Rio de Janeiro. O Corpo de Bombeiros informou que o acionamento da corporação foi feito por volta das 9 da manhã. O acidente aconteceu próximo ao condomínio Sunflower e também ao centro de futebol Zico. Ainda não há nenhuma informação de vítimas e nem também do modelo do helicóptero. Fumaça, fogo, pessoas também paradas na Avenida das Américas relatam esse acidente, também estão paradas para observar muita fumaça no local. Como eu disse, a gente vai atualizando aqui ao longo da programação da Bandeirantes esse acidente lá no Rio de Janeiro.
0: Próximo.
1: E nós fizemos contato aqui na Bandeirantes com o prefeito de Ilhabela, justamente para, né, responder o que acabou de dizer aqui o presidente da Câmara de Ubatuba sobre essa história da lei da reciprocidade que está sendo implementada em Ubatuba. Prefeito Toninho Colucci, bom dia, obrigado por atender o convite aqui da Bandeirantes, prefeito.
3: É um prazer enorme, né, estar com vocês, né? Gente, eu já estou no meu quarto mandato, e meu quarto mandato sempre foi assim, né? As pessoas, quando precisam da minha palavra, elas sempre têm. Então, vamos lá.
1: Então, vamos colocar aqui para o prefeito ouvir o que disse, agora há pouco, o presidente da Câmara Municipal de Ubatuba, Gadi Gonzalez, sobre a cobrança de Ilhabela contra cidadãos de Ubatuba, segundo o presidente da Câmara Municipal. Vamos acompanhar.
0: Por que ele ficou bravo? Falou que o vereador Gadi Gonzalez é medíocre, porque é retalhador, está fazendo retaliação ao povo, coitado do povo de Ilhabela. Ele fez um texto absurdo, bem imbecilizado, por ele, de verdade. E aí ele falou que eu fui um vereador medíocre por estar defendendo minha cidade e prejudicando os moradores de Ilhabela. Porque se o prefeito não tem consciência, está cobrando os moradores de Ubatuba lá, que eles sabem que são cidades irmãs, ou nós devíamos fazer a mesma coisa aqui. É espetacular como o povo de Ilhabela tem consciência. Eles tiveram essa decência de falar, ó, estão cobrando os moradores de Ubatuba, são nossos irmãos, nós merecemos pagar ali também. Então, eu não recebi uma mensagem sequer de um morador de Ilhabela com raiva, a não ser o estúpido do prefeito lá.
1: O senhor conseguiu ouvir aí, prefeito?
3: Sem novidade, eu já conheço o falastrão vereador de Ubatuba, né? Primeiro que ele nem ler leis, eu acho que ele sabe. Porque a gente não cobra do morador. O morador, nenhum morador paga a PPA. Nós cobramos dos veículos, né? Então, o morador, ele pode entrar na ilha a hora que quiser, que ninguém cobra de morador. A gente cobra de veículos, né? A nossa cidade é uma ilha, né? Tem características, né? Singulares. A gente já faz cobrança da TPA desde 2008, né? Então, há muito tempo a gente cobra TPA na cidade para ajudar aí na solução de algumas dificuldades, alguns problemas que a cidade tem. E a gente só reimplantou, teve um período em que ficou suspenso a cobrança. Voltamos a cobrar agora, estamos estudando a possibilidade de isentar veículos de outras cidades. Temos que fazer um estudo do custo de tudo isso. Eu já falei, mas acho que o vereador quer aparecer. Eu acho que ele deveria aparecer com um trabalho sério, não ficar criando polêmicas como ele é craque em criar.
1: Porque ele disse, prefeito, que tentou conversar com o senhor, aí o senhor chamou de imbecil e tal, e aí agora ele está dizendo aí que...
3: Ele precisa mostrar isso, né? Eu nunca recebi ligação desse vereador, o conheço, porque eu já vi ele que ser candidato a prefeito, né? Foi muito mal na eleição de 2020, queria o meu apoio, e eu disse a ele que não entendia ele ter capacidade para ser prefeito, falei isso na época, né? Continuo achando isso, e talvez em função dessa situação ele queira criar uma polêmica comigo, que estou no quarto mandato de prefeito, imagine só. Tá bom?
1: Prefeito, então só para efeito prático mesmo, a Câmara lá de Ubatuba disse que se o senhor isentar os veículos de Ubatuba, a lei da reciprocidade não tem nada, ele engaveta esse projeto de lei, não vai existir projeto de lei nenhum. O senhor pensa em isentar os veículos que são de Ubatuba?
3: Nós estamos estudando, né, a questão financeira da cobrança dessa taxa, né? Essa é uma taxa, como eu disse para você, que tem uma finalidade específica, que é a questão do cuidado ambiental que a gente precisa ter com a nossa cidade, que é uma ilha, a maior ilha oceânica do Brasil. A gente vai avaliar a possibilidade de fazer algum tipo de isenção das cidades vizinhas. Diferente de São Sebastião, que a gente é ligado pelo serviço de balsa.
1: Então o estudo vai acontecer. Ainda não tem prazo não, né, prefeito? Só para o pessoal lá de Ubatuba, Caraguá, o pessoal já conseguir ter uma ideia que de repente poderão ser isentos.
3: A questão é que a retomada dessa cobrança, como eu disse para você, né?

0: Nós cobramos a taxa de preservação ambiental desde 2008. Então, a gente ainda não tem o relatório, né, consistente dos valores que estão entrando para os cofres do município e que o que essa taxa pode representar de alívio orçamentário para a cidade. Então, logo a gente consiga ter uma visão ampla dessa questão, a gente vai avançar na possibilidade de outras isenções.
1: Tá certo. Prefeito Toninho Colucci, assim que ligamos, já rapidamente atendeu para responder mesmo o que foi dito agora há pouco pelo presidente da Câmara de Ubatuba e eventualmente que termine em paz aí, que não precisem ficar brigando, são duas cidades maravilhosas e, claro, buscando o bem comum. Prefeito, mais uma vez, obrigado pela atenção aqui com a Bandeirantes.
0: Eu que agradeço a oportunidade, estou sempre à disposição de vocês.
1: Obrigado. E agora a sua participação, mais do que nunca, se torna fundamental. Quem que você acha que tem razão nessa história? O prefeito Toninho Colucci, que deixou agora em aberto que vai estudar para rever, enfim, ou o presidente da Câmara de Ubatuba, Gadi Gonzalez? Só o WhatsApp da Bandeirantes, marca aí, Roger, só pro pessoal mandar mensagem, vai.
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1: E é o seguinte, o Diogo Braga conseguiu contato com o nosso ouvinte que relatou que levou uma pedrada na saída da Praia Grande. Diogo Braga, o que é que aconteceu com esse nosso ouvinte? Bom dia.
3: Bom dia, Garrafa. Bom dia aos ouvintes ligados aqui no Vivo Litoral deste domingo. Olha só que história eu venho contar para vocês hoje aqui. Um ouvinte nosso aqui da Bandeirantes mandou mensagem pra gente. Ele pediu para não identificá-lo, ele prefere não identificá-lo, mas ele contou uma história assustadora. Veja só. Ele estava na Rodovia dos Imigrantes, ali na saída da Praia Grande, descida da Ponte do Mar Pequeno, quando, por volta das 10 horas da noite, isso, ele estava fazendo um trabalho dele de motorista de aplicativo, que ele sempre fez normalmente esse horário à noite, por volta das 10 da noite, com um passageiro no carro, quando, de repente, um criminoso atirou uma pedra de 10 quilos, aproximadamente, no carro dele. O susto foi muito grande, a sorte que ninguém se machucou, além desse criminoso, tinha mais dois, e o ouvinte conta, a gente vai colocar um trechinho do relato dele aqui, que se ele não tivesse jogado o carro para cima dos criminosos, a pedra muito provavelmente teria acertado em cheio ele e ele não estaria aqui para contar essa história. Vamos ouvi-lo.
4: Um grande susto, né? Não consigo mais trabalhar de noite, não consegui passar no local lá mais desde que aconteceu isso daí. Atrapalhou a minha vida, né? Mudou os planos, tudo. Eu fazia esse horário, eu costumava fazer às 10 da noite aí, que é a saída do shopping, né? Tem um shopping ali na entrada da Praia Grande, então esse horário era muito bom, mas não tô conseguindo mais fazer, infelizmente. Minha vida toda foi afetada, eu podia ter morrido, né? Podiam ter ceifado a minha vida, ou então eu poderia ter me ferido gravemente, tá numa cama de hospital hoje. Então é bom a gente passar para as pessoas, principalmente o pessoal do litoral aqui, até no final de semana mesmo, os turistas que passa por ali, que essa, uma pedra dessa se quebra o vidro e entra no carro, pega alguma pessoa, realmente o estrago é grande.
3: Olha só que história, né, Garrafa? Em nota, a SSP diz que o caso foi registrado na delegacia de São Vicente e agora os policiais procuram, hein, por esses criminosos que atiraram a pedra. O nosso ouvinte fez boletim de ocorrência, também passou por perícia. A sorte é que ele não se machucou, mas como ele relatou no áudio, mudou completamente a rotina dele. Ainda mais numa rodovia tão movimentada como a Rodovia dos Imigrantes, fica aí esse temor. Sempre esteja atento para que você também não passe por essa situação. Volto com você daí, Garrafa.
1: Valeu, obrigado, Diogo Braga. Então você redobre a atenção aí na saída da Praia Grande, os caras estão atacando pedra. Redobre a atenção e atenção Polícia Militar, né? Atenção a Polícia Militar aí no litoral de São Paulo. Pra gente terminar o clima numa boa e pra você já se programar e sempre com o rádio ligado na Bandeirantes, clima de Copa do Mundo, hoje é o último dia do Festival do Camarão em Santos, hein? Começou na última terça-feira, daqui a pouco, às 10 horas da manhã, abre já o mercado de peixes lá de Santos e aí vai até as 3 horas da tarde. A Magê tá com a gente para falar justamente sobre o Festival do Camarão, hein? Oi, Magê.
2: É isso, garrafa. Após o fim do período de defeso do animal, época em que a pesca é proibida para permitir a reprodução, acontece na nossa Baixada Santista o Festival do Camarão. Até às 3 horas da tarde de hoje, os boxes do Mercado de Peixes, onde é realizado o evento, oferecerão produtos frescos com descontos de 40%. Segundo Paulo Carvalhal, coordenador do mercado, o quilo do camarão pode ser encontrado a partir dos R$30.
5: Diversos camarões aí também vão estar com valores promocionais, como o quinza, o rosa, o camarão branco, o sete barbas. E é um dos festivais mais aguardados entre clientes, turistas, muitas pessoas que passam pelo mercado perguntam quando vai ser o Festival do Camarão. E a boa relação entre os permissionários e fornecedores fez com que esse preço caísse e a gente conseguisse fazer essa promoção, esse desconto que está muito atrativo, que com certeza até o dia 14 muitas pessoas vão passar pelo mercado, vão estar aproveitando essas promoções. Vale ressaltar que diversos festivais ainda serão elaborados pelos permissionários, com apoio da prefeitura, onde outros peixes também, após o fim do defeso, né, nós vamos buscar uma conversa com os fornecedores para buscar uma promoção.
2: Quem consumir em qualquer box do mercado ganha uma degustação de camarão na barquinha, servida em frente ao Mercado de Peixes. Uma cervejaria artesanal também está vendendo chopp gelado no local. O festival está rolando desde a última terça-feira. O endereço é Avenida Mário Covas Júnior, número 3050, na Ponta da Praia.
6: Quem adora um camarão é João Paulo Capelanes.
7: É, Capê, fiquei sabendo que no início da semana você foi num lugar aí perto, acho que foi da Times Square, que é um lugar que vende um camarão todo diferente e tudo mais. Eu vi no seu Instagram e ouvi também no Esporte em Debate. Capelanes chegando na área direto dos Estados Unidos. Que cobertura fantástica da Bandeirantes. Mais uma única emissora presente em todas as Copas, só aqui na Bandeirantes. João Paulo Capelanes com o Domingo Esportivo Bandeirantes, direto dos Estados Unidos. Até domingo que vem, tem muito mais Viva o Litoral pra você.

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2: Aqui no horário norte-americano, 10 horas e 1 minuto, horário de Brasília. Estamos chegando, começando o domingo com o seu Domingo Esportivo Bandeirantes. Depois daquela ressaca, aquela nhaca, aquela preguiça, aquela chateação, aquele desapontamento, aquela alegria, aquela superação, independentemente qual for aí o seu sentimento.

0: Estamos chegando com o Domingo Esportivo Bandeirantes e, claro, hoje especialíssimo para que a gente possa te ouvir, para que a gente possa te mostrar. Então, com imagens do youtube.com/radiobandeirantesoficial, estamos chegando no aplicativo Bandplay, claro, em 107.3 para você. E você sabe, hein? Fique atento aí, atenção ouvinte da Baixada Santista. Você curtiu agora há pouquinho Vivo Litoral. Parabéns ao Felipe Garrafa, que não só fez o programa, o cara é uma máquina, o cara é um fenômeno. O cara faz o programa, acorda de madrugada, fez a meia maratona de Santos. Então, parabéns ao Garrafinha, que tá voando baixo nas pistas de corrida e no microfone da Bandeirantes. Então, já que estamos falando do Vivo Litoral, atenção você, ouvinte da Baixada Santista, a partir do dia 29, a gente vai passar a se encontrar em 106.7. 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Estamos chegando com todo o nosso time técnico interno e externo, com o nosso querido Daniel Mesquita. Grande Dom! Daniel Mesquita no Switcher, com imagens do youtube.com/radiobandeirantesoficial, central técnica dele. Pau! Paulo Marcelo Mamone, o melhor. Na mesa de som, Rafinha, o dedo de ouro da Bandeirantes, Rafael Palmeira. E na produção, ele está comigo. Alô, Pedro Coy, um abraço pra você. Bom dia, Coy!
1: Oi, Capela, bom dia pra você, pra todo mundo que nos acompanha. Como é que tá aí, hein? Tá com uma carinha inchada, Capela, de quem dormiu pouco. Nossa. Foi dormir ontem, depois de uma boa noite de bebedeira nas ruas de Nova York, depois de acompanhar o título do New York Knicks, hein?
0: Antes fosse, Pedrão, eu tô com a cara inchada. Eu não vou mentir pro ouvinte aqui. Quem tá assistindo pelo YouTube, não tem problema nenhum. A gente tenta se preparar. É que assim, a lata já é cansada, né, Coin?
1: Ah, é, rodou sem óleo aí...
0: Pois é, rodei sem óleo, rodei de pneu murcho, tá feia a coisa. E aí o que acontece? A gente saiu do estádio, nós somos o primeiro veículo de comunicação a chegar no MetLife, do mundo, não é do Brasil, do mundo. A Rádio Bandeirantes, ela literalmente passou a chave na porta, nós abrimos o Media Center e iniciamos os nossos trabalhos na parte interna, na parte externa, fora do complexo, em outros estados, em outras regiões do mundo, com o Luiz Felipe Nunes trazendo destaques da Vila Madalena. A gente rodou o Brasil e o mundo inteiro ontem. E aí, a gente foi sair do estádio bem tarde, porque depois tivemos a zona mista. A gente vai trazer hoje, gente, bastidores. Nós conversamos com vários jogadores marroquinos e alguns atletas brasileiros. Por quê? O que tem de jogador, desculpe o termo aqui, nojento na seleção brasileira, marrento, perna. Daqui a pouquinho o Preto e o Quezada estarão comigo aqui. A gente vai fazer um programa especial para falar sobre a estreia do Brasil nessa Copa do Mundo. E ontem, eu, Pretzel, Quesada, o Elia, todo o nosso time aqui do Grupo Bandeirantes, nós estávamos em peso na zona mista. A gente conseguiu bater um papo com vários atletas marroquinos. Foi um papo muito legal, inclusive. E alguns jogadores brasileiros que toparam parar para falar. Outros ficaram incomodados com as perguntas que fizemos, não tem problema algum. Vamos falar muito da entrevista coletiva do Carlo Ancelotti. Papai Ancelotti, Copa do Mundo, meu querido. Agora você está sentindo a pressão, porque algumas perguntas que foram feitas e nós vamos ouvir na entrevista coletiva já já, você não gostou, porque antes era o veja bem, aqui é a preparação, vamos ver como é que vai ser o Brasil e tal. Agora é Copa do Mundo, se fizer bobagem é marreta, chega de panela, chegou faz um ano, vai se apegar nessa convicção absurda, até quando? Pelo amor de Deus, a gente vai falar do nível de atuação do Brasil, vamos debater, repito, já já Pretzel, Quesada, a gente levantou todo o nosso material de ontem para hoje, porque ontem nós praticamente não tivemos um apito final estendido, né, Pedrão? Porque logo que terminou a jornada do Brasil, nós transmitimos o jogo entre Escócia e Haiti. Por que nós transmitimos? Porque são os próximos adversários do Brasil. Então nada melhor do que o ouvinte e o internauta estarem aí adaptados, entenderem o cenário. Próximo jogo do Brasil, semana que vem, contra o Haiti na Filadélfia. O Haiti é fraco, mas os caras têm intensidade. brigam,

0: Correram, eles fazem ontem, de Capela. Tudo no campo de jogo. Oi?
1: Correram muito ontem. Eu fiquei muito surpreso com o jogo do Haiti ontem contra a Escócia. Fiquei muito surpreso com o Pierrot, atacante, e com o Experience também, que é meio lateral esquerdo, faz a meiuca ali também. São dois bons jogadores que podem surpreender aí, viu? Principalmente porque a gente sabe que as laterais não são um ponto forte do Brasil, né? E ontem, principalmente na volância, deixou a desejar, digamos assim, né?
0: Não, horrível, horrível. A gente já fala sobre o Ibanez, vai falar sobre as laterais, sobre o Danilo. E vamos falar bastante aqui. Hoje a gente tá tranquilo porque a gente vai esticar o Domingo Esportivo Bandeirantes e aí depois a gente vai começar a esquentar para jornadas esportivas que vem pela frente. Já já vou passar o menu. Antes, eu quero aproveitar para mandar um forte abraço a todos vocês que mandam para cá as participações. Ó, Vânia Santos tá aqui com a gente. Obrigado, Vâniazinha. Um beijo para você. O Mariceu sempre com a gente também. O Luiz Carlos, o Madruga Senhor... o Sangue Sal, grande Sangue Sal, mandou mensagem pra cá. Bruna Ferreira Gubiani, o Edivaldo Oliveira, muito obrigado a todos vocês, mais de 200 aparelhos conectados conosco e eu quero mais, cada vez mais com imagens. Vocês vão acompanhar já já todo o nosso trabalho de zona mista lá do estádio MetLife. Então, gente, pra gente poder organizar a situação aqui, repito, já já Pretzel e Quesada comigo ao vivo aqui do estúdio da Copa do Mundo, nosso horário de MetLife, para que a gente possa atualizar o atual cenário da seleção brasileira, que inclusive faz um treinamento daqui a pouquinho, só aquele regenerativo, me engana que eu gosto, e amanhã vamos ver se alguém vem para entrevista coletiva, porque a promessa da CBF era que todo dia dois atletas estariam à disposição, aí agora um jogador só. Agora não anunciaram se teremos jogadores amanhã ou um jogador amanhã para que possa dar entrevista coletiva. Vamos aguardar, porque o nível de crítica de ontem para hoje é um nível elevado. Em cima do Ancelotti, em cima de vários jogadores que não têm a menor condição de vestirem a camisa da seleção brasileira numa Copa do Mundo, a menor, e citaremos, daremos nome aos bois aqui. E a gente vai colocar o trabalho de zona mista para que a gente possa debater com você também. O Haiti, que é o próximo adversário, o Pretzel conversou com o Mano Menezes. O que, que tem a ver o Mano na história? O Mano é o treinador do Peru e a seleção peruana enfrentou o Haiti recentemente. E o Mano deixou bem claro, os haitianos são fracos, tecnicamente falando. E é um time que realmente tem muitas limitações. Porém, gente, Copa do Mundo... Às vezes os caras fazem um ferrolho. Ontem a gente conseguiu, eu vou falar por mim, eu consegui pegar o segundo tempo apenas, porque ainda no primeiro tempo eu tava trabalhando na zona mista, conversando com atletas de Marrocos, do Brasil, e aí eu vi só o segundo tempo, viu, Pedrão? Haiti teve pelo menos duas chances claras para empatar o jogo contra a Escócia e não conseguiu. Não é que o Haiti é maravilhoso, é que a Escócia também ela é bem limitada, mas assim... Se o Haiti tivesse virado o jogo ontem, não seria nenhum absurdo, né, Pedrão?
1: É, pois é, não seria nenhum absurdo, até porque o Haiti teve muita chance de abrir o placar, inclusive, viu, Capela? Nos primeiros minutos ali de partida, enquanto ainda estava 0-0, sofre o gol num detalhe, uma bola que sobra, depois de uma boa defesa do Haiti, inclusive a bola sobra dentro da área, e a Escócia consegue, assim, abrir o placar. Olha, depois disso o Haiti se jogou pra cima, é um bom time, assim, não é nada de extraordinário, né, até tava conversando com uns amigos meus ontem à noite que é uma pena que o Haiti tenha ficado num grupo tão difícil, Capela, mas é um bom time sim, serviu pra mostrar que o grupo não vai ser fácil, que a gente tava esperando que o Brasil fosse aplicar 8-9-0 no Haiti, não sei se vai ser tão simples assim de fazer uma goleada na seleção da América Central, então tô esperançoso aí para ver como que o Carlo Ancelotti vai arrumar esse time para as próximas partidas, principalmente contra a Haiti, por conta disso que eu falei, e pela Escócia, porque é um time muito físico, né, Capela? Corre muito, time forte, time alto, total, com bons jogadores, o Scott McTominay é um ótimo jogador, o Che Adams, que jogou também, é bom, o goleiro Burnie é bom, o Maguinho, que fez gol ontem, fez uma estupenda temporada pelo Aston Villa, é um ótimo jogador também, então tô curioso pra ver como é que a gente vai fazer e vai funcionar esse resto de fase de grupos, digamos assim, viu, Capela?
0: Eu tô contigo. Ó, gente, é o seguinte. A gente, tradicionalmente, aqui no Domingo Esportivo Bandeirantes, nós temos aqui a pergunta do dia. Hoje, Pedrão, esquece a pergunta do dia. Hoje é livre pro ouvinte mandar o que quiser. Porque como o programa vai ser focado em um programa especial para falarmos de Copa do Mundo, Seleção Brasileira, o pós-jogo que nós praticamente não tivemos ontem, teremos aqui no Domingo Esportivo. Então já já, com a nossa bancada cheia aqui, falaremos sobre o que de melhor e o que de pior aconteceu no empate.

0: empate entre Brasil e Marrocos ontem. Realmente, povo criticando, povo chateado, povo decepcionado, um povo um tanto quanto pessimista depois da atuação, principalmente no primeiro tempo. O Brasil tomou totó, tomou vareio, tomou um pau no primeiro tempo, e o segundo, os caras cansaram. Ai, Capela, e o mérito do Brasil? Melhorou, o Brasil melhorou, a gente tem que aqui admitir. Até porque, Ancelotti, se você não tivesse mexido no óbvio, o Brasil teria tomado uns 2-3.
1: Até porque ficar piorar era difícil, né, Capela?
0: Não, depois não tinha como, tempo, não tinha como. Não tinha como, o primeiro tempo foi ridículo. Cara, você percebia no semblante, a gente tava no estádio, o semblante dos jogadores de Marrocos no intervalo do jogo, com aquela carinha assim, velho, tava pra ter feito uns 2-3, a gente perdeu a grande oportunidade de matar o jogo. Porque quando o Vini faz um golaço, que já já a gente vai ouvir na voz do Ulisses Costa, foi o único lance de, sabe, de noção, de alerta, de espírito que a seleção brasileira teve. E os dois lances no primeiro tempo saíram dos pés do Vini. Cruzamento da esquerda que o Igor Thiago, péssimo no jogo, furou de cabeça. E o golaço do Vini Júnior, que a seleção marroquina também dormiu no ponto. E o Vini foi mais esperto e fez um golaço. Então daqui a pouquinho, a sua participação no 11999048756. Vou repetir, 11999048756. Manda mensagem de áudio pra cá, falando o seu nome, de onde você fala. E na sequência, sua mensagem, tenta mandar aí uns 25, no máximo, explodindo 30 segundos, pra que a gente possa girar bastante ouvinte por aqui, tá? O que você achou da estreia da seleção brasileira? E aí, dá pra melhorar? Tá pessimista? Quem tem que jogar? Quem não tem que jogar? O Ancelotti tá fazendo bobagem? O que você tem a dizer? Manda pra cá no 11999048756. Agora, gente, antes de começar a falar... É isso aí. Antes da gente começar a falar sobre seleção brasileira, tem uma informação. Olha, cara, mal começou o domingo e uma informação complicada. O Diogo Braga vai trazer aqui uma notícia importante chegando do Rio de Janeiro. Espero que seja uma notícia não tão trágica assim pelo que parece, Braga. Um abraço pra você, bom dia.
2: Bom dia, Capela. Bom dia aos ouvintes aqui da Bandeirantes. É uma notícia bem trágica, viu, Capela? 5 pessoas morreram em um choque, em um acidente envolvendo 2 aeronaves na Avenida das Américas, na altura do Recreio dos Bandeirantes, Zona Oeste do Rio de Janeiro. Mais cedo a gente interrompeu a programação do Vivo Litoral para justamente dar essa notícia. A gente não tinha as informações dos mortos nem também desse acidente envolvendo essas 2 aeronaves. Foi um choque entre elas, né? E o Corpo de Bombeiros foi no local por volta já das 9 da manhã de hoje, e aí o registro inicial de pelo menos 5 vítimas. Novas informações serão divulgadas assim que houver uma atualização, a gente traz aqui na programação da Bandeirantes. Então aqui eu devolvo para você com essa notícia bem triste dessas 5 pessoas que morreram. Muitos relatos, muita fumaça lá, muitas pessoas ficaram impressionadas com esse acidente envolvendo 2 aeronaves, 10 e 15 da manhã. Capela, volto com você.
0: Ai, meu Deus do céu, que coisa, cara. Então, confirmando a informação, cai um helicóptero do Rio de Janeiro, 5 vítimas fatais.
2: 2 helicópteros e 5 vítimas, exatamente.
0: 2 helicópteros e 5 vítimas. Meu Deus do céu, cara, que tragédia. Daqui a pouquinho o Braga, ele volta para atualizar mais a situação, porque realmente é uma notícia muito triste, muito trágica. E fica aqui só o nosso abraço, nossa solidariedade aos familiares das vítimas. Realmente é um domingo que começa com uma notícia muito triste chegando da capital fluminense. Bom, vamos tentar dar uma animada aqui no que for possível. Tem o gol já pronto do Ulisses Costa aí. Vamos começar a falar sobre o empate da seleção brasileira. O primeiro gol, Alisson, hein? Ficou pelo caminho. Uma cratera no meio campo, uma cratera na zaga, e o Marrocos foi para a rede. Por outro lado, o Brasil empatou com um verdadeiro golaço no talento brasileiro, no talento individual. Vinícius Júnior foi para a rede e o Ulisses Costa narrou dessa forma aqui, ó. Se liga.
3: Recolheu Vini Júnior na finta, abriu para Bruno Guimarães, não bateu, devolveu para Vini Júnior. Linha de fundo, vem Brasil, olha o empate pintando, balançou, cortou, bateu. Lindo, lindo, lindo, lindo, lindo, lindo, lindo, lindo, lindo, lindo, lindo.

0: você, Vini Júnior. É isso que a gente quer de você. No lançamento pelo setor de esquerda, câmera ataca, abertura pra ele, balançou, cortou o zagueiro, levou pra dentro da grande área, ajeitou, bateu no ângulo, a bola deu na bochecha. A bola deu na bochecha, deu na bochecha direita da rede, morreu no fundo do gol. Empatado o jogo em Nova York, em New Jersey, no Metfan. 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Brasil 1, Marrocos também 1. Com emoção maior do futebol, essa emoção, Vini Júnior, que você proporciona à torcida brasileira. É assim, menino, é assim, garoto. É lindo, lindo, lindo, lindo gol, Pretzel.
1: Um gol de melhor do mundo. Ontem eu perguntei pra ele, você é candidato a craque da Copa? Ele respondeu que não pensa nisso, que ele quer ajudar o time do Brasil. E agora na primeira jogada individual, ele encaçar pro Bono. 1-1, empata o Brasil na hora certa, Vinícius Júnior. Décimo gol dele em 50 jogos pela seleção, Ulisses.
2: Narração de Ulisses Costa e destaque do Alexandre Pretzel. Daqui a pouquinho o Pretzel e o Leandro Quezada estarão por aqui no Domingo Esportivo Bandeirantes. E eu acho que o importante agora é a gente começar a falar sobre o que de pior e o que de melhor rolou no jogo de ontem entre Brasil e Marrocos. Nós temos aqui um material gigantesco para que a gente possa colocar. E a seleção brasileira, pelo menos no meu ponto de vista, não sei o seu, Pedro, não sei dos ouvintes, não sei dos internautas, vamos colocar nossa análise aqui e bora debater. O Ancelotti é inacreditável. Como pode? O que eu fico incomodado é, estamos falando de um dos maiores treinadores da história do futebol. Estamos falando de um cara que não precisa provar nada do que já fez na carreira como treinador de clube. Em seleção é o seu primeiro trabalho. O cara tá há um ano já, pouco mais de um ano, comandando a seleção brasileira. São mais de 12 jogos, contando com o de ontem, 13. E ele simplesmente não consegue, primeiro, fazer o time jogar, segundo, ter um padrão de jogo, e terceiro, apostar em quem tá pedindo passagem. Ancelotti do céu, você tá mostrando e tá se mostrando seu mais do mesmo. Porque imagina só se fosse o Dorival. Imagina só se fosse o Diniz. Imagina só se fosse qualquer treinador brasileiro. O que que ia tá rolando nas redes sociais? Pau, madeira, crítica, pedindo a cabeça, demissão, não tem condições. Mas como é o Ancelotti, como é um cara que tem não sei quantas Champions do bolso, como é um cara que jogou e jogou bem, num dos grandes Milan de todos os tempos, aí a gente tem mais paciência. Só que a Copa do Mundo, meus amigos, é um torneio curto. Agora é um torneio de 8 jogos. Até acho que mesmo que ele coloque de novo Casemiro, Rafinha, Ibanez, sei lá eu, o Brasil vai acabar vencendo Haiti. Aí depois toda aquela crítica em cima do jogo de Marrocos, aí seremos Hexa. Contra a Escócia talvez também vença lá, o Hexa vem. Aí depois a gente volta a tomar um choque de realidade. Porque ontem, não sei você ouvinte internauta, ontem o que o Brasil entregou ou deixou de entregar no primeiro tempo foi um escândalo. A gente tomou totó de Marrocos. Até o Ulisses brincou que, por se tratar da seleção brasileira, a tendência é que a seleção marroquina entrasse de fralda cheia. E até o Zaidan na jornada falou, quem tá de fralda cheia é o Brasil, que em 20 minutos não conseguiu uma tabela, uma finalização, uma aproximação, uma transição. A gente assistiu o Marrocos jogar. Parecia que o time de vermelho era a seleção brasileira do passado. Ontem ficamos às cordas no primeiro tempo. Claro, vamos aqui ressaltar o segundo tempo, mas também falaremos muito aqui do que o que pior aconteceu com a seleção marroquina, que cansou. Inclusive, conversando com alguns jogadores da zona mista, eles deixaram bem claro sobre isso. Bom, vamos ouvir aqui alguns personagens. Fabinho, por exemplo. Fabinho, jogador reserva do Ancelotti, entrou no decorrer da partida. Não vou falar que foi o suprassumo da bola, mas pelo menos melhorou e conseguiu fechar alguns espaços que estavam muito abertos no meio campo. Fala aí, Fabinho, exclusivo no microfone da Bandeirantes.
3: Ah, eu acho que o segundo tempo foi um pouco melhor, conseguimos fechar um pouco mais os espaços, conseguimos criar mais. Talvez não uma oportunidade tão clara, mas tivemos umas duas ou três boas ali. E também fechar os espaços do Marrocos, que era preciso. No primeiro tempo eles estiveram muito bem. Mas acho que é o que envolve uma estreia também, né? Talvez um pouco de nervosismo. Tem que dar valor, crédito para essa equipe do Marrocos, que era muito boa. Mas seguimos, não há o que fazer.
4: Só te perguntar uma coisa que eu acho legal. Você não acha

0: e seguir melhorando, seguir trabalhando bem, esse é o único caminho.
1: Fabinho, você é polivalente, você joga em várias posições, a gente tem um problema na lateral direita. Dá pro Fabinho jogar lá ou você não quer?
0: Cara, eu tô disponível pra ajudar em que posição seja. É, acho que minha polivalência me ajudou a estar aqui hoje e se precisar eu vou estar lá também.
1: Aguenta, aguenta.
2: Obrigado,
1: né?
2: Fabinho. Fechou.
1: Positivo pra mim. A gente tava lá, eu e o Elia Júnior, por sinal, vou trazer uns bastidores. O Elia Júnior é um maluco, mas um maluco do bem. Impressionante o respeito que os jogadores brasileiros têm pelo Elia. E fizemos esse trabalho na Zona Mista. Deu pra se divertir pra caramba, que o Elia é uma figuraça. Figuraça. Daqui a pouquinho, inclusive, no show do esporte na tela da Band. Então, ouvinte internauta, presta atenção. Presta atenção. Aumente o volume do seu rádio, do seu aplicativo agora, porque o assunto é muito sério. Às vezes vocês falam assim, vocês jornalistas são muito críticos, vocês só reclamam, vocês batem demais, que isso, que aquilo. Vocês perceberam, vocês notaram que um jogador da seleção brasileira, que está no grupo da Copa do Mundo, experiente, palavras dele, precisa mudar. O Fabinho falou, não é o João Paulo Capelanes quem está falando. Por mais que eu esteja falando isso aí há meses, Ancelotti, acorda, Ancelotti! O Fabinho falou... E você vê como é um jogador lúcido, como é um jogador transparente. Chegou na zona mista, parou e falou. O ideal era chegarmos com um modelo já consolidado. Não chegamos. O ideal, por mais que tenha ansiedade da estreia, como ele mesmo falou, o nervosismo, era que a gente pudesse já estar adaptado, certo? O que cada um tem que fazer. Não estamos. Precisa mudar para o próximo jogo. Então... Uma coisa é o jornalista falar, que aí você tem o direito de concordar ou não. Outra coisa é o cara que está integrado ao elenco, que está jogando a Copa do Mundo e fala que tem que mudar. Pô, se tem um jogador da seleção brasileira que fala que tem que mudar, então, pô, Ancelotti, muda o time, cara. Muda o time. Não, e o que mais me incomodou foi o seguinte... Ele tira no intervalo o Ibanez e o Casemiro, no meu ponto de vista, não é que ele tiradão porque tecnicamente os jogadores não estão bem, ele só tirou por causa do cartão amarelo, que eu acho uma bobagem gigantesca. Pô, se o cara toma cartão amarelo e com a experiência, com a postura em campo, ele não tem condições de continuar, ah, porque corre o risco de tomar um vermelho, pô, então esse cara não tem condição nenhuma de jogar. O Ibanez ontem, pessoal, o Ibanez ontem foi amassado. Ele tomou dois paninhos lá que ele não conseguiu ver a cor da bola, que ele ficou perdidinho. E assim, o Ibanez só joga na lateral direita, entre aspas, lateral, porque é um zagueiro que joga pela direita, porque ele marca bem, na teoria. E ontem não conseguiu ver a cor da bola. O Casemiro ontem tá com uma bunda maior que a minha, bunda de urso. O Ulisses até falou, é o vovô Casemiro, o vovô do jogo. Ele não consegue jogar. O Casemiro ontem, ele teve uma das atuações mais constrangedoras que um jogador individualmente poderia entregar numa Copa do Mundo. É pra você pegar o primeiro tempo do Casemiro e mostrar pra qualquer jogador da base como não se faz. E o Casemiro jogou o tempo inteiro. Ao invés do Ancelotti, que é um dos maiores treinadores da história, diagnosticar o que o mundo viu. O mundo viu. O mundo criticou, o mundo alertava, mas o treinador lá não. Com a convicção dele, mascando o chicletinho, aquele espírito sereno, achando que estava abalando no meio campo a seleção brasileira. Cara, é inacreditável. Vamos ouvir o Alisson. Para muita gente, o Alisson falhou no gol. Vou perguntar para o Pedro Coy e para os ouvintes e internautas. Para mim, o Alisson falha, mas quem falha também? Paquetá no meio campo, Casemiro no meio campo, uma cratera. O Bruno Guimarães deu até pena, porque ele ficou correndo por dois, três caras no meio campo. E a zaga, hein? Gabriel Magalhães, claramente nervoso no jogo de ontem, e uma cratera na defesa do Brasil. E aí a bola foi enfiada pelo Brahim Dias, e enquanto os jogadores brasileiros estavam tentando se aproximar para dar o bote, eis que Alisson sai, fica no meio do caminho, foi questionado por mim na zona mista e não gostou muito não.
3: Você acha que você falhou no gol ou foi um lance normal?
4: Todo mundo falhou, a equipe falhou.
1: Viu aí por vídeo, dá pra repetir? Pode colocar novamente aí, não tem problema. O Alisson ficou incomodado com a pergunta. Eu não sou bajulador, eu não sou assessor, eu faço pergunta, obviamente, com nível, com respeito, só que o jogador brasileiro, principalmente, essa boleirada que vive num mundo alienado, principalmente rodeado por bajuladores, por amiguinhos, por parças, às vezes esses jogadores não estão acostumados com perguntas mais diretas. Ele não gostou, super respeito, vamos acompanhar de novo. Alisson, e aí, você falhou ou não?
3: Você acha que você falhou no gol?

0: ou foi um lance normal?
1: Todo mundo falhou, a equipe falhou.
2: O time inteiro falhou. Tem razão, Alisson. O time inteiro falhou, inclusive você, que mais uma vez ficou no meio do caminho. Curioso que a seleção marroquina, Pedro Coy, ouvintes e internautas, a seleção marroquina, no primeiro tempo, criou mais oportunidades, mas assim, uma bola foi no gol, e adivinha, gol dos caras. Pra você, Pedro, o Alisson falhou ou não? Pra mim, falhou.
3: Olha, Capela, honestamente, eu nem acho que o Alisson tenha falhado. Eu acho que a falha foi de outros setores. Mas, no gol, para mim, a falha não foi do Alisson. Foi principalmente do Paquetá e também do Casemiro na marcação. Agora, tem uma outra bola ao longo do jogo que o Alisson falha. E aí sim, que ele solta a bola num chute de fora da área da seleção marroquina. Ele solta a bola e depois ele precisa fazer uma boa defesa para se recuperar. Não é um goleiro... pra mim não é um goleiro fraco, é um bom goleiro, é o melhor que nós temos, mas também não acho que tenha ido bem ontem, é isso que você disse, foi uma bola no gol e ele tomou o gol, né, então realmente, mas acho que talvez o problema dele tenha sido a afobação.
2: Você acha que a saída dele não foi errada?
3: Acho que ele foi afobado na hora da saída do gol, saiu de forma errada, mas não acho que tenha sido falha dele o gol, não foi culpa dele, foi culpa do Paquetá, que perde a bola no ataque, da falha de marcação no meio do campo, e não do Alisson, mas sim, ele sai um pouco afobado sim, Capela. Acho que a principal falha dele é no segundo tempo, nesse lance que eu comentei, o chute de fora da área, que ao invés dele encaixar ou espalmar a bola pro lado, ele espalma para dentro do... para dentro da própria área, né, da grande área, e depois é obrigado a fazer uma boa defesa no chute do atacante marroquino. A gente deu sorte ali dele conseguir fazer a defesa, mas no gol, acho que o principal ponto não é o Alisson, não, é a bola perdida pelo Paquetá e também o Casemiro na marcação.
2: Eu acho o seguinte, eu concordo com a análise do Alisson, acho que o time inteiro falha, concordo com a sua, Paquetá perde a bola, não recupera, o Casemiro, bunda de urso, ele volta trotando, tem uma cratera na defesa, Marquinhos e Gabriel Magalhães, mas pra mim o Alisson falhou. Capela tá perseguindo o Alisson, não estou perseguindo o Alisson, mas pra mim o Alisson ele ficou no meio do caminho, porque se ele fica, talvez o Marquinhos poderia ter chegado na bola. E aí, quando ele sai, ele não fica nem dentro da área e nem fora da área. Ele fica meio que num limite que ele não sabe se ele vai com os pés, se ele pega com a mão. E aí, o jogador marroquino, claro, dá um tapinha por cima, com qualidade, e faz o primeiro gol para a seleção de Marrocos. Mas, no meu ponto de vista, não acho ele fraco não, viu, gente? Como muita gente fala. Ninguém fica na Europa enganando tanto tempo assim. Titular, realidade do Liverpool, campeão por lá, ídolo por lá. Mas uma coisa é fato. O cara, ele... toma um chute no gol em Copa do Mundo. Ele não defende, pô. A bola entra no gol, né? O famoso bateu, tomou, chama gol. E eu concordo contigo. No segundo tempo, que ele faz aquela defesa, a bola ia pra fora. A bola ia pra fora. E o Alisson não teve a noção, o reflexo, o posicionamento. Ele espalma pro meio. E aí depois ele tem que fazer uma ótima defesa, que é sair dos pés com coragem em cima do jogador marroquino. Mas... falha, o Alisson não passa segurança, essa é a verdade, pelo menos pra mim, né? Não sou o dono da verdade, pra mim ele não passa segurança. Vamos colocar aqui em destaque o Salah Edini, número 26, no momento que você vê mestre Alexandre Pretzel passando na câmera, pra lá, pra cá, pra lá, que é mestre, que é?
4: Não me lembrei da câmera, bom dia a todos.
3: Acordou aproximadamente pensou. Quanto tempo, hein, Capela?
2: Que é?
3: Acordou aproximadamente quanto tempo o Alexandre Pretzel?
2: Ah, o mestre acordou, acho que foi o quê? Uns 15 minutos, mestrão?
4: Geralmente, um abraço pro Pedro. Tu me conhece já de manhã, né? Aliás, a minha família é assim, geralmente eu começo lá pelas 10, que é o horário que a gente tá agora, né? Se eu acordo às 7, por exemplo, acho que eu vou falar às 10 da manhã, só em casa, tô dizendo.
2: Vamos colocar aqui Salah Edini, número 26 da seleção marroquina. Entrou no decorrer do jogo, chamou a atenção pelo futebol. A gente bateu um papo com ele na zona mista. Deixa ele falar um pouquinho em inglês, depois a gente traduz em cima, mas chamou a atenção. Salah Edini, número 26 da seleção marroquina. Fala aí, Salah.
5: No, it was not easy. We just prepared very good. We watched a lot of clips of them. We trained a lot of tactical. And then you see it come out, and we did very well, so I'm proud of the guys. No, we are not surprised. We know our qualities, we know how good we can play. And unfortunately, we didn't score more goals, because if we did, I think we could win today. We also think about Brazil, that they can win the World Cup. We are both like very, very good teams. So Morocco can win it or Brazil. A final Morocco-Brazil would be nice.

0: Congrats, thank you. Batendo esse papo com ele na Zona Mista, eu até perguntei pra ele, cara, vocês acharam que foi mais fácil o que vocês esperavam? Porque o primeiro tempo realmente a gente não viu a cor da bola, né? E ele falou, não foi fácil. Aquele discurso protocolar, né? Mas falou que também tá torcendo pro Brasil chegar numa final para que eles pudessem fazer a final juntos. Deixou bem claro que, taticamente falando, a seleção marroquina tá muito bem arquitetada e realmente o treinador Mohamed, ele faz um trabalho que chama atenção. Chegou em março desse ano e olha só, em pouco tempo já conseguiu consolidar um modelo de jogo com jogadores jogando bem individualmente, coletivamente, fisicamente. O primeiro tempo foi impecável da seleção marroquina e aí é normal, cansou na segunda etapa. Então chamou a atenção aí o Salahidine. Quem jogou muita bola foi o camisa número 24, El Anawi, realmente um cara que chamou a atenção nesse meio campo, caindo pelos lados também em alguns momentos do jogo, bateu um papo conosco na Zona Mista. E aí nós o questionamos o seguinte: vocês ficaram desapontados pelo fato de Marrocos ter jogado tão bem o primeiro tempo e terem saído apenas com um empate por 1-1? Fala aí, El Anawi.
1: Disappointed, no, because it was a great team against us. But no, we are happy with our game. I think we do a great game.
0: Did you expect more from Brazil?
1: No, it was a great team. I think we do a great game, so we make them a difficult game. But we saw them that they have
0: resumindo,
1: a top player in every position and they can be dangerous.
0: Que a seleção brasileira é um adversário duríssimo e gostou do nível de desempenho da seleção marroquina.
1: Yeah, I think also with the weather it was hard. We see that Brazil also have a bit tired, but I think it's normal. It's the first game of the competition. We have to make in a rhythm.
0: Aí a minha segunda pergunta foi em relação se eles realmente cansaram no segundo tempo, porque eles se entregaram tudo na primeira etapa. Ele falou que sim, que ainda por se tratar de um primeiro jogo, estão se acostumando, aquela história toda. E aí depois eu acabei falando fora do ar com ele sobre o gramado, porque o Pretzel já está aqui à disposição, viu, Xandão? Quando você quiser, você fique à vontade. O Vinícius Júnior, ele foi para aquela espécie de Zona Mista montada, né? Que é uma coisa fria, quer dizer, o cara fica distante, com o microfone longe, você ainda consegue fazer uma pergunta ou outra. E o Vini chegou a reclamar do gramado. E eu perguntei pro El Anawi, fora do ar já, batendo papo mais informal. E ele falou que, cara, não notou nada. Ele falou, não, gramado pra mim tava tranquilo e tal. Eu falei, não, porque o Vinícius Júnior falou que tava muito seco por causa do calor. Ele falou, ah, pra mim, cara, tranquilo, né? Então é porque muitas vezes esses jogadores jogam em gramados piores, por mais que boa parte deles esteja atuando no futebol europeu. Por falar em Vini Júnior, para fechar essa primeira bateria de material, que já o Pretzel traz o dele, o Quezada da mesma coisa, e vamos debater aqui sobre seleção brasileira. Vinícius Júnior, na Zona Mista, nós tivemos a possibilidade de questioná-lo sobre se falta intensidade para a seleção brasileira. O Ancelotti tá errando em apostar mais os caras experientes que não conseguem correr e preterir a molecada que está pedindo passagem ou sair.
2: Bandeirantes, aí já percebe que boa parte da crítica vai em relação às escolhas do Ancelotti. Ele optou por mais jogadores experientes do que jogadores jovens. Você, por ser jovem e ter resolvido no lance individual, e a gente percebeu que você ficou muito isolado em alguns momentos do jogo, faltou vitalidade, pegada, gente mais jovem para poder ajudar vocês, principalmente no meio campo?
3: Ah, não acredito nisso. Eu acho que a gente tem que se adaptar com os jogadores que a gente tem aqui. Os jogadores jovens, os jogadores mais experientes, se adaptar uns aos outros, nos ajudar, porque isso vai fazer toda a diferença para nós, onde a experiência conta muito dessa competição, e o gás da galera jovem, como eu e outros jogadores que estamos aqui, vamos ter que fazer de tudo pelo nosso grupo para conseguir grandes resultados dentro da competição.
0: Palavra do Vinícius Júnior, não concorda com essa minha análise, não tem problema nenhum. Eu tenho esse ponto de vista, acho que o Brasil perdeu muito na intensidade, na entrega, no combate. E o Ancelotti, para mim, erra muito, muito em escalar mal, demorar para mexer, quando mexe, mexe mal, não coloca Rayan, não coloca o Endrick. Realmente, nível de atuação da seleção brasileira ontem foi decepcionante, principalmente no primeiro tempo. Mais de 500 aparelhos conectados, daqui a pouquinho a sua participação. Um abraço pro Rogério Leite, Friend Trump tá por aqui, Maria José, Ana De Carlo, Lauriele Ribeiro, um abraço pro Mariceu, é a galera que manda mensagem, o Rue de la Fortune mandou mensagem pra cá, a Paula também, audiência feminina conosco, que legal, Luiz Henrique, o Romeu, Antônio Sebastião, muita gente que querida aqui mandando participação. Temos o mestre Alexandre Pretzel. Pretzel, você ontem esteve numa posição privilegiada atrás dos gols. Você esteve de um lado, esteve do outro, acompanhou o ataque do Brasil, o ataque de Marrocos. E eu queria a sua análise, a sua informação, a sua opinião sobre o que tivemos de bom e o que tivemos de ruim, porque tem muita coisa ruim para ser debatida no empate Brasil e Marrocos ontem, 1-1. Agora sim, bom dia, mestre Pretzel.
4: Bom dia, Capelanes. Um abraço, Pedro. Um abraço a todos que nos acompanham. Na estreia decepcionante. O trabalho do Ancelotti segue sendo fraco. Fraco. Então, a escalação dele... O que, que a gente colocava? Tu lembra até que na véspera, né, alguém me falou, ó, não fecha a janela pro Ibanez. Porque a gente tava dando o Danilo como titular, mas me disseram assim, ó, não fecha a janela pro Ibanez, porque nos treinos ficou comprovado que o Ibanez tem muito mais força física que o Danilo. Então jogou o Ibanez. Mas a permanência do Igor Thiago, né, então, e o Douglas Santos também mantido, ele colocou o time que jogou contra o Egito. Foi isso que ele fez. Só que quando o Wesley se machuca e sai, entrou o Danilo Silva, porque o Ibanez estava jogando de zagueiro, porque o Gabriel Magalhães não estava.
0: Mas... Danilo Silva, só para lembrar, não é o Danilo do Botafogo, é do Flamengo. Não,
4: e é,
0: né?
4: Silva mesmo, Danilo Silva e Danilo Santos. Né? E aí o Ibanez jogou de zagueiro, ele não quis colocar o Bremer, por exemplo, para botar o Ibanez de lateral, testar o Ibanez já contra o Egito. Então já me pareceu uma certa incoerência, né? Por que, que ele não fez isso contra o Egito, quando o Wesley se machucou? Certo? Põe lá o Ibanez, que já estava em campo de lateral direito, e põe o Bremer na defesa, ou o Léo Pereira, se o Gabriel Magalhães não podia jogar. Ele não fez isso, e ainda deu a faixa de capitão pro Danilo Silva. Então, assim, ó, pelas ideias dele, pelo conservadorismo dele, parecia realmente que era o Danilo que ia ser o titular. Mas me disseram, deixa a porta aberta pro Ibanez. Jogou o Ibanez. Lá na frente ele manteve o Igor Thiago, que não foi bem contra o Egito, né? E manteve o Douglas Santos, que até jogou razoavelmente contra o Egito, chegou a jogar 70 minutos, mostra que o Alexandre não está bem, provavelmente, fisicamente.
0: Posso então, só te dar uma borrifada? Claro. Vou te pedir para você vir para cá, que a nossa audiência está pedindo. Estou vendo só o braço do Alexandre Pretzel. O mundo quer te observar, Alexandre Pretzel. Acho que agora está bacana, vamos lá.
4: Estou aqui. E aí ele escalou o time que enfrentou o Egito e que não fez um bom jogo. Só que era um amistoso. A gente sempre diz, amistoso é uma coisa, jogo de Copa é outro, totalmente diferente. E ontem isso ficou explícito e claro, né? Agora, quais as ideias do Ancelotti? Pô, ele viu o time do Brasil. O Brasil tomou uma roda de 21 minutos, pessoal. Isso não é pouco numa Copa do Mundo. O Brasil tomou uma roda de 21 minutos. O Marrocos simplesmente envolveu o Brasil. O que jogou o Borradia, número 6...
0: Pelo amor de Deus.
4: Foi um negócio assustador. E sozinho. Aí é que tá o detalhe. Sozinho. Já é um jogador de qualidade e sozinho. E o Masraoui também jogou muito, né? Um cavalo o Masraoui aí. Atropelou o lado direito de defesa do time do Brasil. Então o Ibanez, com 2 minutos, 3 minutos, tomou um corte e caiu no chão, né? Sabe? De uma maneira assim, parecia que ele tava num rachão e numa pelada, sabe? Então foi um negócio realmente impressionante. Então me pareceu que o Brasil demorou para entrar no jogo. O Vinícius Júnior fez o gol porque foi uma jogada realmente super bonita individual, e ele é bom nisso individualmente, mas coletivamente o Brasil no primeiro tempo deixou muito a desejar.
0: Eu vou pedir aqui pro Daniel Mesquita, nosso Twitter, para que a gente possa piscar nossa imagem, que eu quero mostrar. O Alexandre Pretzel tá aqui ao meu lado. A gente vai assim mesmo, o programa ao vivo é assim, Xandão, a gente vai aqui se ajustando, se adaptando com mesa, com microfone, com a câmera. Pode piscar aqui, ô Dani, por gentileza. Dom, pode piscar a gente aqui, que os ouvintes estão ávidos, eles querem ver o mestre Alexandre Pretzel, querem ver a nossa carinha aqui. Pode ser que essa dia, Leandro, que essa daí entra no estúdio da Bandeirantes. Aí, ó, Xandão, eu vou dar um pulinho pra cá, ó, e você vem lá, o trenzinho da alegria, vem pra cá, Pretzel, vem pra cá. Essa hora da manhã já fazendo atividade física. Grande Alexandre Pretzel, Leandro Quezada chegando por aqui também. Bom, Pretzel, é o seguinte, você vem falando aqui que o trabalho do Ancelotti, de fato, ele é um trabalho comum. Eu fico imaginando se fosse um treinador brasileiro fazendo esse trabalho. Acho que ele já estava esquartejado em praça pública,
4: se
0: né?
4: Se um treinador brasileiro fizesse a convocação que ele fez, ia ele seria mantido no cargo, mas ele ia estar sendo detonado e criticado.
0: Pedindo a cabeça pós-Copa, né?
4: E muito criticado. E supondo assim, ó, sabe que eu pedi pro Dorival Júnior, eu pedi para que ele mandasse um áudio. Dou muito bem com o Dorival, falando sobre a expectativa de Copa do Mundo, né? Seleção e outras questões também. E aí ele disse assim, não vou falar. Eu adoro o Dorival. Dorival chegou assim, ó, Preto, eu te agradeço tudo, mas desde que eu saí do Brasil, eu não vou me manifestar sobre seleção. Quer dizer, certo? O Dorival ficou muito magoado, né? Com esse ciclo que ele teve, tendo que sair da seleção. Não quis se manifestar. Tá tudo certo. Mas imagina se o Dorival continua

0: na queda que ele teve na Copa América, nos 4-1 que ele tomou da Argentina, e se ele continua, certo? Ele seria muito pressionado. Mas se ele faz o que o Ancelotti fez... Nossa. Se ele faz... Então é o seguinte, ó. Ah, vocês também... o Ancelotti está entre o top 3 do mundo. É verdade. É a primeira vez que ele treina uma seleção. Será que ele não tem controle sobre seus jogadores? A convocação dele foi uma convocação meio esquisita, né? E ao mesmo tempo o time do Brasil não tem nada. Treinamentos fechados, certo? Uma série de coisas. Ah, viu? Os jogadores inatingíveis, né? Ontem a zona mista, ontem foi sabe? Aliás, o elogio ao Matheus Cunha, que parece ter outra cabeça, o Matheus Cunha, o comportamento e cabeça chamou muita atenção desse jogador.
1: Eu falei na abertura do programa aqui o que tu me disseste ontem, voltando, que a gente foi jantar depois, e alguns jogadores, assim, desculpe até o termo, viu, gente? A gente não quer aqui causar nenhuma ódio e tal.
0: Mas cara, jogadores críticas normais, cara, normais de Copa do Mundo.
1: Mas assim, jogadores nojentos, malas, pernas, mascarados, alguns não, a gente não pode generalizar. Muito jogador parou, o
0: Fabinho
1: conversou.
0: Sempre foi assim.
1: Fabinho sempre foi assim. Matheus Cunha
0: nunca se escondeu.
1: Casemiro nunca se escondeu. Fato. Agora, tem um jogador.
0: Danilo também.
1: Danilo. Não, os caras dão a cara pra bater. Só que eu me refiro assim muitas vezes à empáfia, quer dizer, os caras não estão jogando nada, passam com o narizinho empinado, você chama pra poder bater um papo, porque não é conversar com a gente, é conversar com o público brasileiro. E os caras passam numa arrogância, às vezes rindo de forma irônica. Estão rindo do quê? Ontem acabou o jogo, por exemplo, e aí ficou feio de novo para a imagem do Rafinha, dando risada, gargalhada. E aí os fotógrafos pegaram aí as fotos, viralizaram nas redes sociais.
0: Terminou o jogo, ele desabou na minha frente.
1: Ele não aguentava mais correr, o Ancelotti não tirou.
0: Ele ficou deitado na minha frente, estava todo mundo lá interagindo, né, e se cumprimentando ali no meio do campo. E o Rafinha realmente estava esgotado, né, com as mãos nos músculos posteriores das coxas, depois claramente com câimbra, demorou para ficar em pé. Fisicamente também eu achei o Marrocos superior ao Brasil, hein? Principalmente no
1: cansou início... no segundo tempo, né?
0: Não, cansou porque o primeiro tempo foi um amasso. Mas o que que é? Tu tá empatando com o Brasil. O empate com o Brasil é um bom resultado. Cansou um pouquinho. E acho que até o treinador de Marrocos demorou para mexer, né? Porque o Brasil cresceu em território, mas não cresceu em jogo, cresceu em território.
1: Qual foi a grande chance do Brasil no segundo tempo? Essa é absurda. Nossa, a bola não entrou. Não
0: teve aquela do Igor Thiago, não, arremesso lateral do Paquetá, que o Paquetá foi muito esperto,
1: foi.
0: Bateu o lateral rápido e deu um passe pro Igor Thiago.
1: Perdeu o gol.
0: Perdeu. E depois teve aquele lance que foi um bom lance, que o Matheus Cunha dá um passe espetacular pro Vinícius Júnior, que cruza para trás e o Rafinha bate na diagonal, mas bate fraco. E aí o Bono defende. Agora, pô, teve dois lances. O Rafinha teve uma bola que ele pega dentro da área pelo lado direito, ao invés de chutar, certo? Com o espaço aberto, ele leva pro fundo pra cruzar a bola. E aí facilita a defesa. E o Danilo Santos também deu um chutinho desse tamanhinho aqui quando ele entrou. Tudo bem que esses jogadores tá todo mundo pedindo, mas o Ancelotti deixou claro que vai mudar, né? Aliás, eu acho que ontem nós estávamos na zona mista, acho que é bom a gente colocar algumas do Ancelotti aí, né?
1: Claro,
0: pra recuperar
1: claro.
0: O que disse o treinador
1: brasileiro. Daqui a pouquinho a gente vai colocar na íntegra. A gente fez aqui um compacto para não ficar aquela coisa arrastada pro ouvinte. A gente colocou aqui pergunta e resposta. Coisa bem rápida mesmo, para não ficar aquela coisa: oi, Ancelotti, sou fulano de tal lugar, o que que você acha? Boa noite e tal. Não, a gente fez um compacto bem dinâmico aqui para que a gente possa colocar o Ancelotti em instantes. Porque antes é importante ouvir, Pretzel, você está acompanhando a seleção brasileira desde antes de chegar aqui nos Estados Unidos, do Leandro, que é só da mesma coisa. E aí a gente percebe, até de certa forma, um pragmatismo por parte do Ancelotti. Parece que ele tem medo de mexer. E assim, a gente pode até cair, mas o brasileiro quer cair atirando. Pô, se for para jogar mal e se for para ser eliminado, que seja eliminado colocando um Rayan, o Luiz Henrique... O Endrick, pô, o Ancelotti odeia o Endrick. Ah, mas no amistoso contra o Egito, ele deu um beijo no Endrick. Pô, e ontem o cara pedindo passagem. Ontem tem uma imagem muito bacana, acho que é da Cazé TV, inclusive, que o Endrick tá aquecendo na pegada do lado do Danilo. Aí o Ancelotti chama o Danilo, o volante do Botafogo, e o Endrick, ele brocha. Ele faz assim, ó. Ele abaixa a cabeça e fica chateado.
0: Foi até a brincadeira,
1: ele quer entrar, pô.
0: A brincadeira que o Zaidan fez, né? Que os caras estavam aquecendo como o Jorge Mendonça aqueceu em 78. Isso é um fato, né? O Jorge Mendonça contra a Argentina ou contra a Suécia. Acho que num dos jogos do Brasil, ele ficou aquecendo, ele não entrava nunca. Isso virou história na Copa de 78. Ele ficou quase 30 minutos aquecendo, aí ele entrou. Então ontem os jogadores, eu até falar porque, o que que se criou hoje, né? Quando tu tem 5 substituições, quando o treinador manda alguém aquecer, tu já vê, né? tu já faz uma análise. O cara vai entrar, tem chance de entrar, quem pode sair? Tu fica ali. Então, Copa do Mundo é tudo muito rápido. E aí, primeiro ele mandou aquecer o Luiz Henrique, né? Depois ele chamou o Matheus Cunha. Depois ele botou o Hendrick. Aí ele botou o Bremer uma hora, né? Que até os nossos comentários, pô, mas Bremer, por sinal, algum zagueiro podia estar sentindo alguma coisa. Quando o Bremer entrou no aquecimento junto com o Hendrick e com o Danilo Santos. Então é isso, agora faltou jogo pro Brasil, né? E aí tu notava assim, ó, que eu até falei isso na transmissão com o Ancelotti, pedi pro time sair de trás e tocar a bola mais rápido, né? O Brasil entrou mal no jogo. O Brasil entrou jogando um torneião de verão, e o Marrocos entrou rasgando. Então, em linhas gerais, ô Capelanes, o empate acabou sendo um resultado correto pelo que foi o jogo. Um resultado correto pelo que foi o jogo, porque no segundo tempo, quando o Brasil dominou, ganhou território e acabou chegando duas vezes na área adversária, o que que o Marrocos fez? O Marrocos, no fim do jogo, o Marrocos voltou a crescer e foi para cima. Teve dois escanteios na reta final e o Alisson fez aquela defesa, que a bola ia fora, né? Então ali o Marrocos chegou, porque o Brasil ganhou território, mas não ganhou o jogo. E o Marrocos conseguiu ainda ter duas chances no final. Então, para mim, o placar correto, 1-1, pelo que foi o jogo.
1: O Pedro Coy me informa que 22 minutos contra a Espanha, o Jorge Mendonça.
0: 22 minutos,
1: a
0: Espanha,
1: hein?
0: Foi o segundo jogo, né? O Brasil pegou num grupo, empatou com a Suécia 1-1, gol do Reinaldo. Aí empatou com a Espanha 0-0. O Amaral, zagueiro falecido já, que jogava no Corinthians, salvou uma bola em cima da linha. O Brasil não jogou nada. E depois o Brasil ganha da Áustria por 1-0. Naquela época a vitória contava 2 pontos. Então o Brasil tinha que ganhar da Áustria para se classificar. E ganhou e aí se classificou. Depois caiu, a Copa era diferente, eram 16 seleções. Na segunda fase o Brasil caiu no grupo da Argentina. O Brasil caiu com Argentina, Polônia e Peru. E aí empatou com a Argentina na Batalha de Rosário 0-0. Ganhou do Peru de 3-0 e ganhou da Polônia de 3-1. Né? E aí foi para a semifinal. Não passou porque a Argentina, no saldo de gols, passava só o campeão do grupo, né? O Brasil fez 3-0 no Peru, a Argentina fez 6-0 no Peru. É um jogo que os peruanos são acusados até hoje de terem entregue a partida.
1: Eu vou te fazer uma pergunta e você pensa, porque a gente tem que atualizar uma informação importante aqui. A pergunta é, Pretzel, quem se salvou na seleção brasileira? Vai pensando, porque infelizmente tem uma notícia trágica vindo do Rio de Janeiro. Já colocamos o Diogo Braga no ar. 2 helicópteros caíram no Rio de Janeiro, várias vítimas fatais, infelizmente. E o Diogo Braga está de volta para atualizar essa informação triste que abre o nosso Domingo Esportivo Bandeirantes. Vamos lá, Braga!
2: KP, bom dia novamente, bom dia ao Pretzel, bom dia aos ouvintes ligados aqui na Bandeirantes. A gente vai acionar agora direto a reportagem lá do Rio de Janeiro com o José Paulo Sobral, que está no local e tem atualizações em relação às vítimas fatais desse acidente. Bom dia, Zé!
3: Pois é, Diogo, bom dia para você, para todo mundo que está acompanhando a gente. Foram 6 pessoas que morreram na queda de 2 helicópteros aqui na Avenida das Américas, na altura do Recreio dos Bandeirantes, que fica na região sudoeste aqui do Rio. Segundo o major do Corpo de Bombeiros, o Fábio Contreiras, eu conversei um pouco com ele aqui, 5 vítimas estavam em um helicóptero e apenas uma em outro. Seria o piloto dessa aeronave, só ele, nessa outra queda que aconteceu aqui na Avenida das Américas. Os helicópteros caíram em um depósito de uma empresa de carros elétricos. Cerca de 20 veículos foram atingidos. E aí, depois que aconteceu esse acidente, 45 militares estão atuando agora aqui no local. O acionamento foi feito por volta das 9 horas da manhã. O Centro de Investigação e Prevenção de Acidentes Aeronáuticos, o CENIPA, foi acionado, está a caminho aqui do local. E aí a gente está vendo aqui várias viaturas dos bombeiros também, muitos curiosos, inclusive, em algum momento atrapalhando até o trabalho do Corpo de Bombeiros, porque aglomerou bastante gente e o trânsito aqui na Avenida das Américas, uma das principais do Recreio dos Bandeirantes, está bem prejudicado. O que eu posso dizer um pouquinho também, pelo que eu estou vendo do tempo agora aqui no Rio de Janeiro, ensolarado, mas com muitas nuvens. Ainda não se sabe a causa desse acidente, mas a gente continua em contato aqui com o Corpo de Bombeiros, pessoal.
2: Obrigado, José Paulo Sobral, repórter lá direto do acidente no Rio de Janeiro. Devolvo aí para vocês, Capelanes e Pretzel, dos Estados Unidos. Obrigado, viu?
1: É uma pena, cara, uma pena. A gente está atualizando aí essas informações importantes vindo do Rio de Janeiro. O Diogo Braga, a qualquer momento, de volta no Domingo Esportivo Bandeirantes para que a gente possa atualizar 2 helicópteros que caíram agora pela manhã na capital fluminense. Bom, Pretzel, nós dizíamos aqui sobre jogadores que se salvaram. Se é que alguém se salvou no jogo de ontem. Eu falei aqui na abertura, eu acho que o Douglas Santos fez um jogo correto defensivamente, praticamente não atacou.
0: Tô concordando contigo.
1: Mas não quis
0: um jogo correto, se expor,
1: é isso.
0: Mas ele teve que cuidar do lado direito, do Hakimi.
1: Perfeito.
0: Brahim Dias e Hakimi caíram por ali.
1: E dá pra entender, né? Ele tava jogando contra o Hakimi, o melhor lateral direito do mundo, né? Que é praticamente um ponta, ele praticamente não fica na defesa.
0: Exatamente.
1: E eu me arrisco a dizer, pelo nível de intensidade, de doação, de entrega,

0: brigar. Acho que o Bruno Guimarães passou também, vai.
1: Jogou bem, acho que ele jogou bem, mas saiu esgotado, cansado, porque ele correu pelo Casemiro e pelo Paquetá.
0: Pois é. Mais alguém? Tô sendo injusto com alguém aí, Preston, talvez? Senhora,
1: tem muita gente elogiando o Fabinho. Eu vou deixar claro o que eu acho do Fabinho. O Fabinho claramente, ele tá melhor preparado fisicamente do que o Casemiro, mas claramente ele entrou ontem para fazer faltas. Né? Ele entrou para brecar o jogo de meio campo naquelas faltas táticas. Ele fez 6 faltas no jogo, no momento que ele esteve na partida. Então, eu acho que o Fabinho, ele foi um jogador importante, sabe para quê? Para neutralizar o meio campo do Marrocos, que o meio campo estava mandando no jogo. Mas não foi brilhante, né? Então eu ficaria com Douglas Santos e com o Matheus Cunha, viu? Acho que quando o Matheus Cunha entrou, o time do Brasil melhorou bastante do meio para frente. Não em jogo, mas em território, sabe? Em jogadas ganhas, né? Em desarmes do adversário. E ele é um jogador muito inteligente. Então, me surpreendeu o Matheus Cunha, não pelo que ele já vinha jogando no ciclo, mas pela maneira como ele entrou e como ele deu uma ajeitada ali no meio campo do Brasil também.
0: Então, 3 jogadores para você se salvaram. Isso. Bruno Guimarães, Douglas Santos e Matheus Cunha. Matheus Cunha,
1: o Fabinho, um asterisco, porque ele só entrou para fazer falta.
0: É, ele entrou para, pelo menos, dar uma resolvida num problema que nós tínhamos no meio campo com a ausência do Casemiro, não conseguia chegar, chegando atrasado, marcando mal, passando mal, lançando mal. Cara, olha, ontem, de verdade, eu não lembro de uma atuação tão fraca, tão constrangedora, individualmente falando, de um jogador brasileiro numa Copa do Mundo.
1: Ibanez, meu Deus.
0: Ruim também, né?
1: Nossa, não, o Ibanez pra mim foi o pior em campo.
0: Pior, né? Que o Casemiro?
1: Não, é que o Casemiro foi envolvido no meio e não teve ajuda do Paquetá, e o Bruno Guimarães ficou correndo. Mas o Ibanez, o que foi dito sobre o Ibanez? Dá pra jogar por ali porque ele tem intensidade. Ele simplesmente foi amassado pelo lado esquerdo do Marrocos. O Mazraoui, que é um cavalo de muita força, ele fez a dupla com o jogador de frente, caiu por ali agora, são tantos nomes, né? Mas acho que era o eu alguma coisa.
0: Eu, né? Calção, não era?
1: Sabe, os dois fizeram 2 contra 1 no Ibanez. Com 3 minutos ele tomou um drible que ele caiu no chão, sabe? E ali ficou numa situação, ele ficou muito inseguro. Depois ele tomou o cartão amarelo e sumiu do jogo. Então, o pior em campo pra mim foi o Ibanez com o Casemiro ao lado dele.
0: Ao meu lado, Leandro Quesada. Quesadinha já está sentado aqui, posicionado. Vamos falar bastante sobre a seleção brasileira. Senhores, fiquem à vontade, bora debater aqui. Aí já abriu o Domingo Esportivo Bandeirantes. Já tem um ouvinte falando aqui: Capela, vocês só reclamam e tal. Não, cara, tivemos coisas positivas. A gente está falando aqui, Douglas Santos, Bruno Guimarães.
1: A gente está participando de um programa.
0: É.
1: Nós estamos debatendo a estreia do Brasil.
0: Exatamente.
1: Não estamos reclamando de nada. Só isso agora. O Brasil está fora da Copa? Não. O Brasil está impedido de ganhar a Copa porque empatou na estreia? Não. Só isso.
0: Exatamente. O pessoal tá criticando, tá elogiando, tá tentando ser mais otimista. E você, Leandro Quesada, um abraço, Quesadinha, bom dia.
2: Tudo bem, João Paulo, bom dia pra você, bom dia pro Pretzel. Olha, eu não tava esperando, assim, uma grande vitória do Brasil, sinceramente, não estava mesmo. Meu palpite até foi um 2-1, né? Você acertou, inclusive, né? Você falou 1-1. Porque eu acho que muita gente subestimou essa equipe de Marrocos, entendeu? Falar, ah, não, vai ser fácil, vai ser barbada. Pô, a gente não aprende com a história, né? Os caras fizeram uma campanha maravilhosa no Catar, disputaram essa polêmica final da Copa da África. Até acho que eles não merecem ser campeões, mas enfim, o título foi dado para eles depois daquela confusão na decisão lá contra o Senegal do Sadio Mané, né? Mas eu acho que muita gente fez a leitura errada desse primeiro adversário do Brasil na Copa do Mundo. Não pararam para ver o que o time de Marrocos está fazendo nos últimos tempos. E o que fez, particularmente, no jogo mais recente, que eu acho que é um termômetro muito legal, naquela partida contra a Noruega, que é um dos melhores times da Europa, que fez uma campanha maravilhosa, que teve o Haaland sendo artilheiro com 16 gols, que jogou 8 partidas e venceu tudo, que goleou a Itália, né? Que, inclusive, atrapalhou muito a vida da Itália, dando aí uma contribuição direta para que a Itália não viesse para essa Copa do Mundo, meteu 11 na Moldávia, né? Foi um negócio assim estrondoso o que fez a Noruega nas eliminatórias. E essa Noruega, que para muita gente pode ser uma sensação da Copa, inclusive para mim, não conseguiu jogar contra Marrocos naquele amistoso da semana passada. O pessoal lá do Ancelotti, né? Ancelotinho e a turma da CBF, esse pessoal todo esteve acompanhando o jogo e eu acho que devem ter passado esse tipo de informação para o Carlo Ancelotti, que é o técnico principal. Então, não surpreende, só surpreende quem realmente não está acompanhando. E a gente fala...

0: A semana toda com o Pretzel aí, que era bom tomar cuidado, que o Brasil precisaria de uma imposição física diferente. E ontem, pelo menos no primeiro tempo, Marrocos fez um negócio extraordinário, que esses caras correram, né? No segundo tempo teve uma queda de produção, é verdade. Mas o Brasil não soube aproveitar, mesmo melhorando o time. Eu acho que a entrada do Fabinho melhorou o time. Não estou defendendo que o Fabinho seja o titular, tá? Mas hoje, entre Fabinho e Casemiro, eu sou Fabinho Futebol Clube, tá? Na minha convocação, nenhum dos dois estariam. Mas eu tenho que trabalhar com aquilo que tem hoje, né? E ontem, durante a transmissão, eu dizia ainda no primeiro tempo: tira o Paquetá, tira o Casemiro ainda no primeiro tempo, que não é proibido tirar no primeiro. Precisa desse cão de guarda, precisa desse Doberman, né? Como ele era chamado lá na Itália pelo Gasperini. E o Danilo Santos, que eu acho que o Ancelotti ontem fez uma grande sacanagem com o Danilo Santos. Colocar o cara, foi quanto, Pretzel? 78, né? 78, foi. Então 12 minutos pro final. Aí teve mais os 10 de acréscimo, ele ficou 22 minutos em campo. Uma sacanagem, isso pra mim é sacanagem. Eu tô falando aqui diretamente, quem quiser ouvir, gostar, enfim, se quiser chegar isso até o ouvido do Ancelotti, da turma dele lá. Uma sacanagem colocar o Danilo Santos faltando 12 minutos pra terminar o jogo. Com todo o respeito, depois de tudo que o Casemiro fez no primeiro tempo, né? Só tirar o Casemiro no intervalo, o Paquetá só saiu no segundo tempo, o Rafinha não ficou o tempo todo no jogo, o Rafinha ficou os 90 e poucos minutos em campo, cara. Então, eu acho que tem muita coisa para ser feita ainda, não sei se o Ancelotti vai corrigir com o que ele tem. O banco tá pedindo passagem, só que o problema é que quem é titular vai pro banco, e na hora que o Brasil precisar do banco, vai ter lá quem, o Pretzel? Casemiro, que a gente está criticando, Danilo do Flamengo, Alexandro. Esses caras, cara, não vão fazer a diferença para mudar a história de um jogo numa Copa do Mundo, tá? É só o meu primeiro comentário. Fiquei decepcionado, realmente. Ontem, muita introspecção, fomos jantar juntos, né? Eu, Pretzel, o Capriotti abandonou a gente, né? Ulisses e o João Paulo Capelanes.
1: O Jean também.
0: Não, o Jean, eu não vi o Jean. O Jean falou, vamos ali e tal, depois nem atendeu mais o meu telefone. Mas assim, eu fiquei decepcionado. O hamburgão caiu mal ontem, viu, Pretzel? Porque foi uma decepção a atuação da seleção brasileira. E aquele cabeludinho, Boadi, o Unahi, como esses caras jogam bola, que time montadinho, que coisa legal. Parabéns, Marrocos, porque Marrocos se inseriu definitivamente, né, nos grandes times, nas grandes seleções do mundo atual.
2: Só vamos esperar, porque Marrocos também tem jogos pela frente. Então, o empate foi correto, mas Marrocos só tem um ponto, né? A Escócia está com 3 pontos. Então, o jogo Marrocos-Escócia, como o Brasil pega o Haiti agora e o Marrocos vai pegar a Escócia, se o Brasil ganha do Haiti, que é um resultado lógico, e o Marrocos não ganha da Escócia, o Marrocos vai ter que chegar na última rodada pressionado para ter ganhado o Haiti, para ficar pelo menos com uma terceira vaga.
3: Acho que é melhor pegar o Haiti logo de cara agora, melhor, do que esperar a terceira rodada.
2: Melhor pegar o Haiti na segunda.
3: Ele também não chega tão pressionado, claro. Tem que fazer 4 gols os caras.
2: Supondo que o Brasil ganhe do Haiti e a Escócia ganha de Marrocos, fica 6-4-1 e o Haiti eliminado. Ah, mas o Marrocos pega o Haiti na última rodada. Sim, tu acha que o Haiti com 3 pontos, dependendo do que pode acontecer, ele ainda terá a chance de ficar entre os 8 melhores.
3: Mas Marrocos, certo? Pode pegar o Haiti eliminado.
2: Não, com 3 pontos daqui a pouco tu pode entrar.
3: Não, vamos...
2: São 8 melhores, terceiros. Sim, sim, sim. Cara,
3: é difícil, hein, irmão?
2: Não é difícil, é isso, mas é...
3: depende do saldo.
2: É, depende do... mas é isso.
3: Mas depende...
0: é bom não contar com ovo na...
2: É, aonde? É, não. Quando tu passa 8 em 12, são 12 grupos, passam 8 terceiros, não, 4, muita gente tem chance, cara.
3: Mas vocês acham que com 3 Copa pontos Africana, um terceiro passa?
2: Não, viu? Eu posso dizer que na Copa Africana teve dois ou três pessoas que passaram com 3 pontos, pelo equilíbrio da competição.
3: É pelo saldo de gols.
2: É, agora...
3: Mas o Haiti vai fazer quantos gols a Copa aí que tá?
2: Não, mas agora... Não, mas aí tem que ver com os outros, né? Por exemplo, ontem, Austrália 2, Turquia 0, certo?
3: Sim.
2: Já ficou ruim pra Turquia.
3: Ficou ruim.
2: Perde o primeiro jogo.
3: Ficou ruim.
2: Toma 2, né? O Paraguai tomou 4 dos Estados Unidos. Ficou ruim.
0: Eu tenho um palpite, tá? Matemático. Dos 3, quem empatar com o Haiti fica em terceiro no grupo. E desses 3, quem conseguir vencer o duelo direto vai ficar em primeiro. Ou seja, Marrocos e Brasil já zerou.

0: Na próxima rodada temos Escócia e
1: Marrocos.
0: Quem vencer esse jogo pode ter certeza que já está classificado. Aí é só saber se depois vai ser... Não, está classificado e vai ser primeiro, né? Porque na última rodada... Na última rodada tem Escócia e Brasil, Marrocos e Haiti. Se Marrocos vencer a Escócia, ele vai para 4, certo? Aí na última rodada ele faz 7 em cima do Haiti. Quem tropeçar no Haiti, fica em terceiro no grupo.
2: Mas é difícil alguém tropeçar com 3, viu? A Escócia pode perder os dois jogos e pode se classificar.
1: 1-0.
0: Foi 1-0 só. Aí você mesmo falou. Você no carro, qual foi o teu comentário no carro?
2: O Haiti poderia ter empatado.
0: Não, sim, mas você falou, esse é a vitória, claro. Que vencer são 3 pontos, mas você falou, mas pensando em saldo, não foi um grande resultado, né?
2: Esse é o ponto. Ontem a Escócia venceu só por 1-0. Quando a gente fala só por 1-0, é porque o saldo de gols vai contar para Brasil e Marrocos também. Porque assim, gente, vamos falar a verdade aqui. Se o Brasil não ganhar do Haiti, pode jogar o Casimiro, o Danilo, o Ibanez, o caramba 4. Vai ganhar. Agora, vai ganhar de quanto? Aí que tá.
1: A gente tava vendo o jogo no carro, né, no caminho, Escócia e Haiti. O Haiti teve chance para empatar o jogo.
2: Claro que teve, claro que teve.
0: Vocês estavam vendo, porque eu tive que ficar ouvindo, né, impropérios no carro, né?
2: Cara, você não consegue usar o Waze para dirigir, velho. Você é o inimigo do Waze, meu.
0: Eu quero contar para os ouvintes. O duro é que você tá dirigindo, então você tem que ficar carregando. O Pretzel é o cara mais educado de todos, mas tem que carregar o Pretzel, tem que carregar o João, aí o Pretzel agradece, abre a porta, obrigado, hein, queçada e tal. O Ulisses reclamou de tudo ontem, cara. De tudo. Eu fui entrar à direita e falou, não, é pra cá. Aí tivemos que fazer 10 quilômetros pra voltar. É difícil, é muito difícil essa relação.
2: Eu fiquei só preocupado porque em determinado momento nós tivemos que parar o carro e o policial chegou e falou assim, tem que calibrar o pneu dianteiro direito. Aí o Ulisses falou assim, isso é um recado pra mim? Não, só, né, dia 100. Né?
0: Quem que tava do lado direito do carro?
2: Tava o Ulisses.
0: Quem mais?
2: Tava o Pretzel.
0: Aí, Pretzel.
2: Aí, ó, tá vendo? Não falei nada.
1: Foi o dianteiro.
2: O traseiro já tava com a suspensão arriada já. O esquerdo tava com a suspensão arriada.
1: No traseiro o policial falou, conteúdo forte.
2: Deixa eu mandar um abraço aqui, cara. Mais de 700 aparelhos conectados conosco, ó. Aí eu gosto desse tipo de comentário. Adilson Teixeira. Queçado e Capelanes podem assumir a seleção brasileira no lugar do Ancelotti. Eles têm solução pra tudo. Vamos lá, Pretzel. Já que você não foi citado, eu vou te citar aqui. Fosse você o Ancelotti... Tudo bem, cara. Contra o Haiti, dificilmente ele vai mudar demais na espinha dorsal do time. Mas fosse você que tivesse que escalar para o mata-mata da Copa do Mundo, qual é a sua escalação, Pretzel?
1: Hoje, né? Tudo bem, eu não vou ficar aqui pipocando, mas eu colocaria um volante de lateral direito. Quem?
2: Ederson.
1: Talvez o Ederson.
2: Fabinho.
1: Até o Fabinho. Se bem que o Fabinho de lateral não vai dar.
2: Ele falou que aguenta, viu?
1: Ele falou que aguenta.
2: Tu não ouviste minha entrevista com ele, não tem problema. Perguntei, você aguenta, Jorge Lateral, você topa?
1: O Al-Ittihad.
2: Ele falou, eu aguento e eu topo.
1: O ciclo dele é o ciclo do Al-Ittihad. Ele jogou de volante sempre. E o Al-Ittihad ficou em sexto lugar esse ano. Time muito mal. Técnico Sérgio Conceição, português. Então eu acho o seguinte, antes era o Laurent Blanc, o francês. Então, o Fabinho, com todo respeito, um teste do Fabinho na lateral direita. E aí colocaria o Ederson. Por que não o Ederson, né? Então acho que o Ederson poderia entrar. Faz um teste contra o Haiti. Fabinho na direita, certo? Ah, mas é muito teste, muito improviso. Fabinho na direita, Ederson no meio de campo, certo? E lá na frente põe o Endrick. Põe o Endrick pra testar mesmo. E tira o Igor Thiago.
2: Põe o Rayan, cara. Põe não o Rayan. Ser. Deixa eu quebrar o
1: Rayan protocolo. Rayan no lugar do Rafinha, ele não vai fazer tudo isso. Quero... Mas ele vai mudar. Também aliás, acho. Eu acho bom a gente ouvir o Ancelotti, né?
2: Que deu vamos ouvir o Ancelotti. Só uma coisa, antes do Ancelotti. Eu quero mostrar. Vem cá, Jean-Pierre Wanderson. Eu quero mostrar. Vem aqui, Jean.
0: Jean-Pierre Papin,
2: vem aqui. Ó, o responsável por esse áudio chegar aí. Nós temos o Marcos Mesquita. Nós temos o Renato Peranton. Nós temos o Marcelo Cruz, que sumiu agora de manhã. Cadê o Marcelo Cruz pra tomar café da manhã? Foi fazer burpee, foi igreja. Ah, ele foi pra igreja? Então, tudo bem,
0: hoje
2: tá.
0: De manhã tem uma igreja
2: aqui. Ah, tá, então tá bom. E Jean-Pierre Wanderson tá aqui, o nosso principal engenheiro de som. Vem aqui, cara! Vem aqui, põe a carinha aqui, ó. Mais de 700 aparelhos conectados. Aqui está Jean-Pierre Wanderson. Se esse sonsaço da Bandeirantes chega até você, esse aqui é o responsável. Bom dia.
3: Bom dia.
2: O papai fresco da equipe, né? Ô, menino lindo do papai.
3: Tá vendo minha filha hoje de manhã, né?
2: De manhã, né? Viva Criciúma, o maior do estado.
3: Não é verdade. Bom, deixa pra lá. São 16 dias aqui já, então.
2: Cara,

0: Já tá pinel.
1: O Avaí, é. O time dele, perdeu o título da Copa Sul-Sudeste pra Chapecoense. Não ganhou, foi campeão em cima da... Campeão em cima da Chape, parabéns, Jean. Avaí campeão da primeira Copa Sul-Sudeste
0: que
1: da
0: beleza,
1: história.
0: Hein, né? Que beleza. Preston, chama um tchelote aí, pelo menos um trechinho pra quem a gente possa ouvir. Você quer o quê?
2: Eu queria falar rapidinho. Eu acho muito legal essa ideia de colocar um volante na ala, viu, Preston? Mas eu colocaria o Ederson. Eu colocaria o Ederson na lateral. Na lateral direita. Pode ser, sim, sim, porque... É, mas ele é um...
3: Chega de improvisar!
2: Não. Você tem que correr...
3: Chega de improvisar!
1: Deixa eu concluir. Improvisou o Ibanez.
2: Peraí.
1: Improvisou o Ibanez.
2: Não, peraí, deixa eu terminar. Calma, não borrifa, pô. É, você precisa corrigir algo que tá errado, João. Entendeu? É preciso corrigir. E como é que se corrige? Com o que você tem. O Casimiro não dá. O Danilo na lateral direito, Danilo do Flamengo, não dá. O Ibanez não dá, né? Então, o que você faz? Coloca... Pode ser o Fabinho ou o Ederson na ala direita, um dos dois como primeiro volante, Danilo Santos e Bruno Guimarães. E no ataque é preciso mexer urgentemente. Vini e mais dois. E o Rafinha tem que ir pro banco. E aí, Endrick entra. E o Luiz Henrique, que eu sou um defensor também, não sei o que acontece. Quando ele entra, ele não recebe uma bola decente. Eu não sei se os caras estão com alguma coisa com o Luiz Henrique, entendeu? Mas é urgente mudar peças nessa seleção. E falamos o nome de 5 jogadores que precisam deixar essa seleção brasileira já pensando na partida contra o Haiti.
0: Pretzel.
1: Vamos ouvir o Carlo Ancelotti, porque ontem existe uma divisão, né? Nós estávamos na zona mista e aí a entrevista com o Ancelotti ela foi feita num outro local. E nós estávamos na zona mista. Depois, um outro jogo, talvez a gente esteja no Ancelotti, né? Fazendo o revezamento que a gente tem feito. Então vamos ouvir o Ancelotti sobre a ansiedade. Time ansioso, né? Lembra que a gente fala. Vim até aqui para perguntar se os caras tiveram ansiedade, mas aconteceu. Não é a crítica da pergunta, mas é o time.
0: Mas já criticando,
1: é, o time foi ansioso. Os caras são milionários, hein? Tem um monte de gente. Pô, pelo amor, vamos lá. Ancelotti e a ansiedade dos jogadores.
4: Temos que fazer uma avaliação de isto. Obviamente pode passar. A pressão normal é muito alta, mas pouco a pouco vamos a melhorar também nesse aspecto.
1: Tá aí o Ancelotti, né? Resposta curta, temos que resolver isso. Mas o Ibanez estava ansioso, né? Porque ele errou tudo. Estava ansioso na questão negativa, né? Isso também chamou atenção. Vamos a mais uma do Ancelotti, porque acho que é importante a gente ver o que ele falou. Se existe uma confiança total de que o Brasil
0: não
1: ainda...
0: Não perca o raciocínio, você vê que as respostas do Ancelotti, curtas, ele já está com o pavio curto, mas ele já está irritado.
1: Teve flash interview, né? Na saída ele pôde falar. E pelo que me contaram ali, ele respondeu três perguntas monossilábicas.
0: Sim, monossilábicas.
1: É, e meio assim que querendo embora logo, respondeu por obrigação da FIFA ali. Porque se ele pudesse não falar, ele não falaria. Então vamos ouvir agora o Ancelotti sobre a confiança total. Existe ainda a confiança total de que o Brasil fará uma grande Copa do Mundo?
4: Confiança total. Eu acho que no futebol não tudo sai perfeitamente. Quando não sai perfeitamente, tem que fazer uma crítica construtiva para melhorar as coisas. La vamos a fazer e vamos a melhorar. Isto é só o princípio deste caminho.
1: Tá aí a palavra do Carlo Ancelotti. Existe a confiança total, porque a Copa está apenas começando. Você tem a saída dele de campo, né?
5: Sobre ajustes rápidos em Copa do Mundo. O que o senhor aprendeu? O que o senhor pode fazer de ajustes para as próximas partidas?
6: Temos que melhorar.
5: Algum ponto específico para melhorar?
6: Não.
5: Obrigado.
0: Quer dizer, ele tá incomodado, né? Ele já tá com um pavio curtíssimo. Agora, tá fazendo um monte de bobagem, vai ser cobrado. É Copa do Mundo, amigo.
2: Eu critico o Ancelotti. Me decepciona essa postura dele. Vocês sabem que sou um dos maiores defensores da vinda do Ancelotti. Mas isso não é um tipo da coisa decente da parte do treinador da seleção brasileira. Ele tem sim que dar satisfação a respeito dessa pífia estreia da seleção brasileira aqui em New Jersey. Foi uma vergonha o que o Brasil fez ontem. Ontem o Brasil chegou a 115 jogos na história das Copas do Mundo. Se você linkar aí os 10 piores jogos, tirando algumas derrotas emblemáticas, né? Mas de outros jogos, tal, né? Que são importantes, como toda estreia é, esse é um dos piores jogos da seleção brasileira na história. Foi uma vergonha que o Brasil fez ontem, gente. Pelo amor de Deus. atuação do Casemiro, atuação do Paquetá, do Ibanez. Que é isso?
1: Do Rafinha.
2: A dupla de zaga que a gente adora. Tudo bem que ali também foi uma... Você viu como que o time tá desorganizado? Porque todo time organizado, Prédio, João Paulo, Capelanes e ouvintes, quando perde a bola no ataque... E faz parte perder a bola no ataque, tá? Eu tô dizendo que, não vai... Não, perde, porque tem um outro time que tá ali brigando, fazendo uma marcação precisa, e os caras roubam a bola. Mas todo time que perde uma bola no ataque, ele precisa estar organizado taticamente para em poucos segundos, né, se organizar novamente em campo. E ontem não, o Ibanez passa a bola pro Paquetá, o Paquetá é desarmado, a bola, desgraçadamente pra gente, cai no pé do Brahim Dias, e ele dá aquele lançamento perfeito pro Saibaba.
1: O Quesada, a gente
2: no
1: ficou escutando...
2: No meio dos dois zagueiros, Jota, eu só vou tirar um pouquinho do Alisson. Sim. Sinceramente, jogar em cima do Alisson gol, ia tomar o gol de qualquer jeito.
1: Mas gente. Falhou.
2: Mas ia tomar o gol
1: não, de tudo bem, jeito. Mas falhou também, contribuiu.
2: Fica, se ele fica, João, o Marquinhos, ó, o Marquinhos é o Pretzel e eu sou... O Magalhães. Você, o Saibari. Esquece. No meio ali, ele ia... Tudo bem. Talvez se o...
1: Mas se ele tá no gol e o cara às vezes chuta errado, ele pega. Mas ele quis sair, aí ele não sabia se é com a mão ou com o pé.
2: Mas tentou, porque o Alisson... Se eu fosse
1: tentou e errou, né?
2: Tudo bem, mas ele ficou no desespero. Ele falou, pô, olha a... Eu não vou falar aqui o termo, né? Olha cá pontinho que esses caras fizeram. Deixaram os meus dois zagueiros mano a mano e o cara recebeu a bola.
1: Aí eu vou discordar. A zaga não tava no mano a mano, eram dois contra um. Os zagueiros falharam, bateram cabeça e deram espaço. O Paquetá falhou no passe. O Casemiro, bunda de urso, não conseguiu retornar. E aí o Alisson ficou no meio do caminho. Quer dizer, foi uma K, três pontinhos de todo mundo.
2: Um volante ali, João. Onde estavam os volantes? Onde estava o Casemiro no lance?
1: O Casemiro tava no ataque, né?
2: É isso. O primeiro volante, não sei quem que é o primeiro volante nessa seleção. Eu acho que é o Casemiro. O Casemiro precisa tá postado ali se o Brasil perde a bola, cara, entendeu?
1: Então, a gente passou durante 12 dias ouvindo que o melhor zagueiro do mundo estaria chegando à seleção brasileira. Gabriel Magalhães. O jogo dele ontem foi horroroso. Horroroso. Mal posicionado no primeiro tempo. Certo? No segundo tempo, ele houve um ajuste até porque o meio de campo marcou melhor, né? Pra bola não estourar lá atrás. E no gol... O passe do Brahim Dias foi maravilhoso, mas os dois zagueiros bateram a cabeça, né? Claramente bateram a cabeça, e eu acho que o Alisson demorou para sair. Acho que ele poderia ter sido mais enfático, acho que ele ficou com medo de ser expulso, de chegar junto no jogador.
2: Eu tô contigo, ou sai para rachar ou fica no gol, velho. Ó, um abraço. Recebemos um super chat aqui, olha só, a gente nem pede, né? Mas que legal. Alexandre Nogueira, seleção catado em campo, facilmente empataria com aquela seleção horrível de 2014. Leandro Quezada, não perca o raciocínio, Alexandre Pretzel também comigo, daqui a pouquinho mais de Carlo Ancelotti. A verdade é essa aí, Carlo Ancelotti, porque realmente ele tá perdidinho no pagode. Quem nunca está perdido, pelo contrário, sempre encontra o caminho certo, é ele. Repórter Bandeirantes Bruno Migliosi vai acompanhar hoje a seleção japonesa. O Japão pode vir a ser um adversário do Brasil na próxima fase. É ou não é, Migliosi, direto de Dallas? Um abraço, bom dia, Bruninho!
3: Fala, Capela, tudo bem? Abraço pra você, bom dia pra você, pro Quesada, pro Prédio, seu amigo ligado aqui no Domingo Esportivo. Você falou que eu sempre encontro o caminho do pagode, né, Capê? Porque eu só vi bagunça até aqui em Dallas, viu? É o que eu tô fazendo na maior parte do tempo, acompanhando o torcedor, fazendo festa. Ontem estive com alguns brasileiros também que estavam tentando, né, celebrar ali, criar um clima, mas a seleção brasileira não ajudou. E hoje é isso, viu, Capê? Esse jogo importante, o primeiro dessa cidade, que vai receber 9 jogos na competição, uma das semifinais, um jogo muito importante acontece hoje entre Japão e Holanda. Temos duas seleções aí que vêm em ciclos de alta, dá pra dizer, né? Holanda semifinalista da Euro, Japão que bateu várias favoritas, né, europeias durante esse ciclo no comando do técnico Hajime Moriyasu, mas ambas seleções com alguns problemas, KP. Muitos jogadores cortados, lesionados. Na Holanda, a gente teve antes da Copa, né, o Xavi Simons fora, também o Timber acabou se lesionando já nos Estados Unidos, e existem dúvidas sobre a situação do Memphis Depay. Segundo o Koeman ontem na entrevista coletiva, ele disse que o Memphis pode jogar, está à disposição, mas deve começar mesmo no banco de reservas, né? Não disse essa questão do banco, isso é mais o sentimento da imprensa holandesa de que o Malen vai ser o titular e o Memphis fica no banco nessa partida de hoje. Já no Japão, né, a gente vê alguns jogadores tendo destaque no futebol europeu e praticamente os três principais nomes foram cortados por lesão. Realmente muito azar pro Japão nesse sentido, porque o Mitoma do Brighton, o Minamino do Mônaco e essa semana o Endo, que é o volante do Liverpool, né, o capitão do time, teve uma fratura no pé e também foi cortado. Então tem aí algumas questões dos dois lados, mas ainda assim promessa de um grande jogo às 5 da tarde. E como você mencionou, Capela, agora é mais difícil de prever qual pode ser o possível adversário do Brasil, quem ganhar ou quem perder hoje, porque o Brasil empatou e vai depender de saldo. Mas caso o Brasil passe na segunda colocação, pega o primeiro deste grupo F, que além de Japão e Holanda, tem também Tunísia e Suécia. E caso passe em primeiro, pega o segundo. Então o Brasil vai ficar de olho, é claro, nesse jogo de hoje a partir das 5 da tarde, horário de Brasília.
0: Ô, Bruno Miraz, eu tô chateado contigo. Eu achando que você ia subir em outro touro, ia conversar com um bezerro, ia amamentar uma cabra, ia fazer alguma coisa. Você tá aí hoje na manteiguinha só esperando pra acompanhar o Japão, é isso?
3: É, você vê, Capé, a gente inventa muito no começo, aí a gente eleva, né, a expectativa. Fala, o Miraz vai sempre aparecer com alguma loucura, né? É, então, mas é que daqui a pouco a gente vai pro estádio, Capé. Eu tô
1: me organizando aqui. Hoje um sushi, né? Entrar comendo sushi, porque vai fazer Japão e Holanda.
3: É verdade.
1: Um abraço, hein, Miliose? Sem altitude. Poderia. Em Dallas, imagina.
3: Sem altitude. Cara. Mas eu daqui a pouco vou pro estádio, viu, Café? Então eu tô me segurando aqui, me organizando. E aí a Bandeirantes vai acompanhar direto do Dallas Stadium esse jogo importante.
0: Muito bom, então gente, atenção, Dallas Stadium, nós estaremos aqui obviamente acompanhando tudo, transmitindo tudo com você, Japão e Holanda, Holanda e Japão. Ô Bruno Miliose, Memphis Depay, pelo seu sentimento, pelo que você tem estudado do jogo aí, vai jogar, não vai jogar, tá 100%, tá meia bomba, como é que tá a situação do Depay, que até agora não se sabe se ele renova ou não com o timão? O Stabile tá aqui nos Estados Unidos, hein? Será que eles vão marcar um jantar pra renovar?
3: É, se for rolar um jantar, não acho que vai ser com o Depay, né, Capela? Vai ser com algum membro do staff, ele já delegou essa função durante a Copa do Mundo para que negociem com o Corinthians enquanto eles se concentrem e conseguem jogar, porque a parte física foi uma questão, né? Durante toda essa preparação da Holanda para a Copa, existiu essa dúvida, pairou essa questão se o Depay vai conseguir ou não estar em campo. Ele ficou de fora do último amistoso, só no banco de reservas, mas deve ganhar alguns minutos. Hoje o sentimento é de que ele deve sim entrar pelo menos no segundo tempo. É um cara considerado importante, né? Não à toa, o maior artilheiro da história da seleção holandesa, então deve sim ter espaço, mas meu palpite é de que o Malen vai ser o titular, tá numa fase boa também, o atacante holandês, e o Depay, por não estar 100% fisicamente, deve começar no banco de reservas e ganhar alguns minutinhos na segunda etapa do jogo, Capê.
0: Tá bom, Bruninho, você vai a caminho do estádio, daqui a pouquinho você volta na sequência, no trajeto e obviamente na transmissão do jogo Holanda e Japão. Valeu, Miliose, até já, hein?
3: Valeu, meus amigos, um abraço pra vocês.
1: Vou escalar a Holanda pra ti.
0: Vai.
1: João Globet, Surbier, Kroll, Han e Risberg.
0: Eu quero o time atual.
1: Jansen, Neskens e Van Hanegem. Rep, Cruyff e Rezenbrick.
0: Tirando
1: esse time,
0: Cruyff.
1: Mudou o futebol.
0: Tirando o Cruyff. Não, mudou o futebol, não ganhou nada. Não tem problema, né? Aí, mudou o futebol, mas não ganhou nada. Não.
1: Olha aí.
0: Vamos
1: só
0: falar
1: vale
0: de história. Não, não é isso,
1: só
0: não.
1: Vale
0: a Hungria
1: ganha.
0: Também não ganhou. Chegou em duas finais de Copas e não ganhou. Pois é, mas entrou pra história sem vencer o título.
1: Mudou a forma de jogar.
0: Eu não estou criticando. Eu só estou aqui constatando. Mudou a forma, é bem verdade, mas sem vencer. Ponto.
1: Com um gênio.
0: Pronto.
1: Como Johan Cruyff. Verdade. Dos Mistos, que era outro gênio.
0: É verdade.
6: Sou apaixonado por esse time.
1: Eu também.
6: Devo admitir que a Alemanha de Sepp Maier, Vogels,
1: que era o timaço
6: Schwarzenbeck,
1: também,
6: Beckenbauer e Breitner, Bonhoff, Overath, Grabowski, Rosenbein, Gerd Müller e Hoeneß.
1: Isso.
6: Esse era um time
0: fera. Bom, esse ganhou.
1: E eles fizeram.
0: Esse ganhou.
6: Beckenbauer era um
0: esse ganhou,
6: monstro,
0: viu, Pretzel? Esse ganhou.
1: Eles fizeram um negócio que foi interessante, porque a Holanda jogava na pressão na bola, que isso não existia. Então tu tinha sempre. Isso não existia. Foi a primeira vez na história que uma equipe pegou a bola e tinham três marcadores em cima. E a Alemanha pegava a bola. Quando os jogadores iam pra pressão, a Alemanha virava o jogo. Certo? Então, até isso, foi para pegar o outro lado vazio e conseguiu ganhar o jogo assim.
6: Nós
1: também
6: tivemos 1 minuto e 40 de início de jogo em que a Alemanha não toca na bola.
1: Exatamente.
6: A Holanda vai pro ataque. Aí a Holanda vê que a Alemanha tá com os 10 jogadores postados na defesa. O que que a Holanda faz? O Cruyff vem pro campo defensivo.
1: Pega a bola na defesa.
6: Aí ele pega a bola na defesa e ele, e é o gênio, né? Ele fala: ah, eu vou atacar ali em cima do Vogts e do Bonhoff. Acho que é o Bonhoff que faz o pênalti ali e tal. Aí ele pega a bola, ele vai passando, vai passando, vai passando, vai passando, entra na área, toma o toco, pênalti, 1-0 Neskens. Depois disso, só deu a Alemanha.
0: Tirando Cruyff, maior jogador da história da Holanda.
1: O que que tem?
0: Tô perguntando pra você. Qual que você acha que é?
1: Atirando o Cruyff? É. Pô, o Holanda tem grandes jogadores.
6: Pra mim, Van Basten.
1: O Van Basten foi um monstro.
6: Pra mim, foi o maior depois do Cruyff.
1: O Van Basten foi um monstro. O Gullit.
6: E depois Gullit.
1: O Gullit. Aquele time dos
0: pra
1: três.
0: Pra mim é isso. Cruyff, Van Basten e Gullit.
1: O Rijkaard, a seleção de 90 da Holanda era muito boa, mas ela tinha problemas internos entre os negros e os brancos.

0: muito bom jogador.
1: Subestimado, você acha?
0: Subestimado.
1: Eu acho que ele tava no nível dele, assim. Viu? Também se falasse demais dele, superestimado.
0: Van der Sar foi um goleiraço quando ele surge naquele time do Ajax.
1: Fenômeno,
0: também.
1: Fenômeno.
0: Então, assim,
1: fenômeno.
0: O Overmars, que era um ponto muito ofensivo.
2: Ronald De Boer era um grande.
0: Ronald De Boer, Frank De Boer, os irmãos gêmeos. É. Aliás, ela teve também William Van der Kerkhoff e René Van der Kerkhoff, que eram gêmeos também na década de 70.
2: Agora, Neskens.
0: Dois gêmeos.
2: Neskens foi um baita.
0: Foi.
2: Uma vez eu entrevistei o Gullit no Sport em Debate e ele montou a
1: seleção. Tá fechado seu microfone aqui, Cedinho.
3: Uma vez eu entrevistei
1: começou
3: o Gullit
1: no
3: Sport
1: em
3: Debate e ele montou a Holanda de todos os tempos. Que timaço. Eu não lembro de cabeça aqui, mas nossa, você junta tudo. Olha a seleção da Holanda de todos os tempos, como seria. Você teria do meio pra frente algo como. É, vamos botar o Rijkaard na zaga, vai, para sobrar mais gente boa no, na frente. Você pode colocar um meio campo com Gullit, Neskens e Bergkamp.
4: Imaginou?
3: Cruyff.
1: Esquece. Cruyff, Van Basten, Gullit, Bergkamp, Robin. Acho que forte, hein?
3: Nossa, olha só.
0: Grandes jogadores.
3: Olha só
0: grandes.
3: Que coisa
0: grandes jogadores.
3: Absurda, né? E a Holanda, infelizmente, até hoje... não conseguiu ganhar nenhuma Copa do Mundo. Agora, disparado o jogador mais midiático de todos os tempos da Holanda, o rap, o trap, Memphis Depay.
1: É verdade, que o Milhoz já entrou no ar com a gente, deixou bem claro que a tendência é que ele comece o jogo do banco, vamos aguardar.
0: Pretzel, o Japão perdeu o Mitoma, machucado, é o principal jogador, Minamino, dois jogadores muito bons.
1: Os melhores,
0: frente,
1: né?
0: E o Endo, capitão, que inclusive anunciou a aposentadoria dele, né? Ficou decepcionado e não joga mais pela seleção japonesa. O Japão teve um ciclo, o Japão goleou a Alemanha, dentro da Alemanha, certo? O Japão ganhou do Brasil de virada. O Japão é um time que já fez uma Copa do Mundo muito equilibrada no Catar, quando pegou um grupo dificílimo com a Alemanha, Espanha e Costa Rica. O Japão se classificou e aí caiu para a Croácia nas oitavas, porque o Japão seria adversário do Brasil. Todo mundo imaginava que o Japão eliminaria a Croácia. E a Croácia eliminou o Japão. Então, olho na maneira como o Japão joga. Joga do meio para frente com muita velocidade e boa técnica. Agora, o time da Holanda é um time bem mais pragmático. Eu acho que esse time holandês é um time nota 6,5, 6, longe dos grandes times da Holanda.
1: E vamos aguardar, porque Holanda e Japão vão se enfrentar e a Holanda pode vir a ser adversária do Brasil, assim como a seleção japonesa, e eu não descartaria aqui a Suécia.
0: Também não.
1: Não descartaria a Suécia.
0: Acho que teremos seis uma surpresa.
1: Eu também acho. Eu também acho. Acho que vai ser um grupo difícil. O outro time é a Argélia.
0: Tunísia.
1: Que
0: é
1: Tunísia.
0: Um time chato, um time defensivo muito forte.
1: É isso
0: forte.
1: Aí, Tunísia. É, muito grupo, Argélia, muito time na minha cabeça.
3: Tá no grupo da Argentina.
1: É isso aí.
3: A estreia da Argentina.
1: Muita coisa na cabeça. Meus amigos, é o seguinte, ó, tem participação do povo aqui no 11 999 048 756. Estamos com o Domingo Esportivo Bandeirantes. 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Estamos com mais de 800 aparelhos conectados conosco nesse Domingo Esportivo Bandeirantes, especial Copa do Mundo. Ô Rafinha, cadê o Brasil, Brasil, Brasil? Cadê Rafael Palmeira? Vamos acordar, põe a trilha do Brasil, Brasil aí, Rafinha. Brasil, vamos Brasil. Jogar pra cima, Rafael Palmeira. É Brasil dele! Deu uma pachecada, porque é o seguinte...
0: Até a tua pachecada,
1: mas
0: viu?
1: É porque a gente tá aqui há uma hora e meia,
0: 10
1: só cornetando, criticando, não, tem coisa boa também,
0: nós
1: né?
0: Estamos comentando 10h26 e o Capelanes vem com essa pachecada dele, integrante do Movimento Verde e Amarelo.
1: Por sinal, o Movimento Verde e Amarelo, olha só. Ontem eu tava com o Capriotti, lá na abertura, vocês chegaram um pouquinho depois, mas já haviam participado, já tinham participado com a gente, e aí é o seguinte... Quando eu tava posicionado naquela avenida principal que dá acesso ao portão principal do estádio, eu vi lá do fundo. Que horas era? Mais ou menos... cara, não vou lembrar exatamente aqui. Foi logo na abertura aqui, por volta da 1h30 da tarde. E os portões estavam fechados. Só que o Movimento Verde e Amarelo tem o acesso facilitado. Que assim como qualquer torcida organizada, tem que chegar antes, pôr as bandeiras, esticar os bandeirões, levar os equipamentos de batuque, etc e tal. E eles passaram por mim. Eu consegui abordar o movimento e conversei com algumas pessoas rapidamente lá. $60 o pacote para 8 jogos da Copa do Mundo. Se o Brasil chegar até a final da Copa do Mundo, serão 8 partidas. E eles pagaram $60 para terem acesso aos 8 jogos do Brasil no Mundial. Enquanto ontem, o preço mais barato, você não achava ingresso por menos de $1.500 no jogo de ontem. O Movimento Verde e Amarelo, pessoas que são vinculadas a torcidas organizadas, juntamente com a CBF, com os patrocinadores,

0: Os usuários da entidade tiveram um pacote premium, $60, para que você pudesse acompanhar os 8 jogos do Brasil nesse Mundial, se o Brasil chegar à final.
1: 80.663 pessoas ontem, no jogo do Brasil e Marrocos.
0: Tava lotado. Tinha mais brasileiro do que marroquino.
1: Tinha, mas tava lotado o jogo, lotado. Aliás, é só uma observação, viu? Eu sei que o MetLife é um estádio grande, mas muito ruim ontem, todos os serviços ontem.
0: Péssimo.
1: Informações zero, todo mundo perdido para dar informação. A questão operacional de conexão celular e Wi-Fi, péssima.
0: A Copa do Perrengue até aqui.
1: Péssima, certo? Uma dificuldade para chegar no estádio com os caras fazendo obras e alguns trajetos ali. É um negócio impressionante, realmente, como foi difícil. Do raio-x.
0: O perímetro,
1: duas máquinas só de raio-x para atender uma fila de 2 quilômetros.
0: O perímetro, a polícia ela fez um cerco de quase 2 quilômetros. Então você chegar, vamos lá, você vai de Uber, vai de transporte, você fica distante 2 quilômetros e tem que caminhar debaixo do sol. Então a gente viu ali crianças, gente mais idosa, tendo que fazer esse trajeto. É aquela coisa, aqueçado, ouvintes, internautas e Pretzel. É um país de primeiro mundo. Mas se é no Brasil que acontece tudo isso, olha lá, país tupiniquim, que não sei o quê. Mas como é aqui, na terra do tio Sam, na terra do Trump, aí não vamos contemporizar. Não, é a Copa do Perrengue até aqui. Falta informação, serviço de zeladoria, falta internet, falta
1: alimentação,
0: indicação.
1: Do estádio alimentação, cara,
0: alimentação. Eu não sou de falar mal de comida, Deus me livre.
1: Não, mas
0: alimentação, uma piada. Eram ali 3, 4 salgadinhos, uma outra frutinha, mais nada. Você queria se alimentar para poder ter uma jornada de trabalho.
1: Quantidade de gente, cada fila imensa.
0: Quantidade de gente gigantesca, comida cara, barbaridade, né? A Copa do Mundo mais cara da história, né, Quesada?
2: Gastaram US$1.700.000.000 para fazer o Arena MetLife, né? O que me chama atenção nessa arena é que ela não tem cobertura, né? Ontem a gente teve sorte ali na cabine de fazer um jogo quando o sol já estava, né? Já estava partindo para outro lado aí do hemisfério, né? Para o outro hemisfério. Mas assim, eu cheguei a fazer jogo aí no MetLife, jogo 1 da tarde, 2 da tarde. A sorte é que a gente ficou dentro de uma cabine. Mas eu cheguei a fazer 2 jogos, estava até com o Marcelo Cruz. A final, né? A semifinal com o Real Madrid foi debaixo de um sol absurdo. O Marcelo e o Jean compraram guarda-chuvas pra gente, ou guarda-sol se você preferir, né? Pra gente se proteger do sol. E a final, Paris Saint-Germain e Chelsea, tava um sol pra cada um. Um negócio realmente, como é que se gasta um dinheiro desse, né? E não se faz uma cobertura pra pelo menos proteger ali uma parte da arquibancada.
1: Me lembro.
0: O Jean acabou de falar pra gente que é a posição, né? As posições mais caras de todas as Copas, né?
1: O custo aumentou. E o serviço entregue piorou.
0: Exato.
1: Essa que é a realidade.
0: O Dino Costa falando que a gente tá criticando tudo. Ô Dino, vocês querem que a gente minta pra vocês? Se vocês quiserem, a gente pode mentir aqui. Mil maravilha. Assim, cara, não é porque eu trabalho na Band, não. Pode ser que depois a Copa não esteja aqui, tomara que eu sim, mas a Band, graças a Deus, pra variar, ela entrega toda a estrutura do mundo. Quarto, localização, transporte, verba de alimentação, não tem um pingo pra reclamar. Eu fico imaginando, Pretzel, Quesada e ouvintes internautas, o cara que trabalha numa empresa que não te dá toda essa possibilidade de estrutura pra trabalhar, porque o país não oferece. Pelo contrário, se eles puderem atrapalhar o teu trabalho, eles vão fazer.
1: Tu tocou num ponto importante, os Estados Unidos é o maior país do mundo, é o que dizem, né? Os Estados Unidos estão tratando a Copa como um evento...
0: Andando e andando.
1: Comum. E aí a FIFA, né, que... Pô, os caras aí tudo engravatado e tudo, é mérito deles e tal. Mas o serviço que eles estão entregando... Ontem a gente perguntou da Zona Mista, 10 profissionais brasileiros saindo das posições, ninguém sabia dar uma informação sobre a Zona Mista, o local ontem. Aí não, segue a placa, a gente seguiu a placa, daqui a pouco acabou a placa, não tinha mais placa. E a gente perguntava para as pessoas que estavam ali, onde é que é a Zona Mista? Não sei.
0: Aí você entrava no lugar que você pensava que era.
1: E não era.
0: Come on, eu quero ver. Aí você, o quê? I'm looking for the mixed zone. E o cara...
1: Caras contratados pela FIFA, com camisa da FIFA. Não sabia onde é que era a Zona Mista. Não sabia.
0: Tinha de voluntário ontem, é brincadeira,
2: mas sabe,
0: né?
2: Qual é o impressionante problema? Isso. As pessoas estão no evento e se você perguntar para alguma delas o que está acontecendo aqui, elas vão, não, vão fazer assim: o que está acontecendo aqui?
0: Não, o Quesada.
2: Elas não sabem que tem um negócio chamado soccer que é o chamado soccer aqui para eles, que é o nosso futebol, e que tem uma Copa do Mundo.
1: Mas que estava lotado, Estados Unidos e Paraguai. As imagens, viu, das TVs que acompanharam várias cidades,

0: com fanfests, tá. Torcedores norte-americanos.
1: Onde foi o jogo em Los Angeles?
0: Não, tudo bem, mas torcedores mas espalhados por
1: okay.
0: Dallas, várias cidades, Charlotte, tudo mostrando. Eu vi as imagens, 6-7 cidades mostrando com fanfests, reuniões, lotados.
1: Agora,
0: será que é isso? É. Será que é isso?
1: Me permita dar um exemplo aqui. Eu tava na Times Square fazendo o jogo aberto, acabou o jogo aberto, tava me preparando para entrar no Acontece do Zaidan e do Ronald. E aí eu falei, bom, eu tenho um gapzinho aí, acho que eu consigo comer uma parada. E eu tava exatamente ao lado do Bubba Gump. Eu adoro o Bubba Gump, né? Adoro o camarão, uma delícia, né? E eu sentei lá. E quando eu cheguei, tava bem vazio o restaurante, né? Porque geralmente eles mais jantam do que almoçam, lá, sei lá, eu. Tava vazio. E aí a garçonete ficou conversando comigo. De onde você é? Brasil, aquela coisa, parará. Você tá aqui fazendo o quê? Eu falei, World Cup. Aí sabe o que ela falou pra mim? Ah, as finais do basquete? Aí eu, não, a Copa do Mundo. Ela, I'm sorry, I don't know anything about it.
0: É uma alienação gigantesca.
1: E eu não sei nada sobre isso. Aí eu falei, como assim a Copa do Mundo? Ela falou, os Estados Unidos vão jogar? Eu falei, sim, vão estrear, não sei o que. Ela, nossa, não sabia, me desculpa e tal. Eu concordo contigo, acho que é uma alienação, uma ignorância muito grande, mas o Quezada trouxe o melhor exemplo possível. Ele pegou uma edição completa do New York Times, que é um dos principais jornais do planeta. Não tinha uma linha sobre
0: o
1: Copa
0: que é
1: do
0: um
1: Mundo,
0: erro
1: cara.
0: Do editor
1: claro
0: também.
1: Que é, é, mas não é. Tinha. Olha só o que é o americano.
0: O maior jornal dos Estados Unidos, o editor, ele tá vivendo em que mundo?
1: Ó, eu já falei aqui, os Estados Unidos, na minha avaliação, podem criticar à vontade, estamos adorando viver a Copa do Mundo, ainda bem que os jogos começaram, mas estamos constatando aqui, quem merecia receber a Copa do Mundo da forma correta, o México. Os Estados Unidos não mereciam receber um evento desse tamanho, mesmo 200 anos depois da última Copa de 94. Não mereciam.
0: Eu acho até que a escolha ela não foi interessante, porque o México está vivendo meio que uma guerra civil,
1: tem essa
0: muitas
1: também,
0: vezes,
1: né?
0: Uma luta contra os cartéis, muitas pessoas desaparecidas.
1: Mas tá bonito lá, vai.
0: Não, tá bonito,
1: tirando
0: porque o mexicano ama futebol.
1: É isso.
0: Mas o México hoje ele tem um problema social gravíssimo de segurança e de violência. Não sei se isso foi... sabe, colocado até para que mais jogos fossem realizados nos Estados Unidos. Sinceramente, eu não sei como é que foi o debate em relação a isso. Agora, que o México ama futebol e o mexicano adora futebol, isso é fato. Agora, nós temos, assim, vários jogadores que atuam na Copa do Mundo que estão jogando na Major League Soccer, né? Aí também tem isso, também tem isso.
1: Ó, Quezada, o Madokane falou assim, gente, não é alienação, é somente um esporte que não interessa a eles. É alienação, sim. É um evento que reúne o mundo nesse local, nessa região do planeta. O mundo literalmente para. E a partir do momento que os caras não sabem que esse evento vai acontecer na terra deles, é uma alienação gigantesca.
0: O Brasil discutiu a questão do... né, do... como é que se diz, da camada do ozônio, teve a Eco 92, em 1992, e teve agora lá...
1: Aquecimento Belém global,
0: do Pará, aquecimento global,
1: né? A COP 30.
0: Então é o seguinte, ó, se alguém chega em São Paulo e te pergunta, o que é a COP 30, tu não sabe? Ah, por favor,
1: não,
0: pessoal.
1: Não, o mínimo, né?
0: Entende o que eu quero dizer, sim. Certo? E tava todo, autoridades do mundo inteiro... participando da COP 30,
1: dúvida,
0: é isso que eu quero
1: dúvida.
0: Dizer.
2: Você mas, gente, eu vou para outra área, meu. Aquilo que não interessa para os outros, os caras. É que para a gente a Copa do Mundo é a coisa mais importante. A gente está vivendo e respirando isso 24 horas. A nossa família está no Brasil e a gente faz um trabalho aqui excepcional, sempre para o nosso ouvinte aqui na Bandeirantes, né? Mas tem gente que não está ligado, não. Por exemplo, eu estou aqui, sinceramente, eu não parei para ver a NBA como eu pararia se eu estivesse no Brasil, por exemplo. E eu estou aqui nos Estados Unidos. Não consegui. Eu não consegui parar decentemente para ver os jogos, né? Ontem, por exemplo, estava tendo jogo. A gente conseguiu ver o jogo da NBA? Não deu, porque tá uma correria, entendeu? É isso que eu tô dizendo.
0: A gente só viu o final.
2: Mas a gente sabe.
0: A gritaria da conquista.
1: Mas a gente sabe o que vai acontecer, né?
0: Mas
1: o mundo não é só o Brasil.
2: Não, mas é que tá, você e o Prédio estão errados aí, desculpa. A métrica não pode ser o Prédio e o João Paulo Capelão. Falando só de vocês dois, tá? Que vocês estão ligados em tudo que tá acontecendo no esporte. Tem pessoas que não estão ligadas, gente, sinceramente. Você vai perguntar pro americano que não curte beisebol, por exemplo, né? Tem gente que não curte
1: bem. Uma coisa é não curtir, tudo bem, a gente respeita.
0: Não,
1: outra
0: é a
1: coisa
0: final
1: não saber
0: do
1: que vai ter um evento
0: aqui. É a final do hockey, a gente sabe que tem, que
2: tá ligado,
0: a gente sabe que
2: você,
0: tem a final do hockey acontecendo.
2: Você sabe, parece, porque você
0: lê,
2: você é das antigas. O João é mais jovem, mas é das antigas.
0: Vai ler pouco também, tinha que ler mais.
1: É. Né? O cara, bom, tinha pra ficar quieto. Ó, inclusive aqui, ó... sacanagem, tem verdade, eu sei. Ah, nossa, o Prédio tá me agredindo aqui, ó. Vocês estão vendo no YouTube aí, ó. Isso aqui, olha lá.
3: É bom de ficar um próximo do outro aqui de vez em
1: quando. Abre o microfone, irmão.
0: É bom ficar um próximo do outro.
1: Os caras não abrem o microfone, não, cara, velho. Deixa eu explicar. O Quesada Pretz, vocês juntos têm mais de 200 anos de Rádio Bandeirantes e jornalismo esportivo. Vocês não abrem o microfone pra falar, cara.
0: Eu vi um esquecimento rápido aqui. É. O bom de estar junto, outro é isso aqui.
1: Você queria estar ao lado do Quesada? Vocês estão tão fofinhos nessa cobertura, não, tão tu, amiguinhos. Estou gostando
0: de ficar no meio porque tem um ciumento.
1: Claro, pra poder evitar, né? Às vezes dá um confronto um ciumento, seguro, né?
2: Cara. Não, ele vocês estão bonitinhos. Ele quer ficar perto dos dois.
1: É verdade. Vocês estão bonitinhos. Juntos nessa Copa, tô gostando de ver,
0: você
1: viu?
0: Você tá lindo. Absorve o conteúdo aí, rapaz. Encosta um pouco mais de mim.
1: Ó, o KZFP era bom ser doméstico, Cacatá de sacanagem. Vários protestos por lá, população de saco cheio da roubalheira e violência. Pessoal, 2014 passamos isso no Brasil, mas o brasileiro não merecia receber uma Copa do Mundo.
0: Vai ter
1: gente,
0: Copa?
1: Vai ter Copa? Pois é. Lembra dos 20 centavos que aumentaram do transporte público? Foi uma guerra praticamente na Paulista
0: Copa
1: e tal.
0: Copa do Mundo não se faz com hospitais.
1: Aí a frase do Ronaldo Fenômeno, muito infeliz, inclusive, né? Que ele se arrepende do que ele falou lá atrás. Então, gente, quando eu quero dizer que o México merecia, é porque a população ama futebol, cara. A população ama futebol. Eu não quero comparar aqui com aspecto social, econômico. Tô só falando sobre o evento.
0: Mas a violência lá nos últimos três anos é um negócio assustador.
1: Eu concordo contigo, eu concordo com isso. É que assim, Copa do Mundo é tão legal. Gente, a Copa do Mundo, desculpa, eu respeito basquete, beisebol, hóquei, críquete. Copa do Mundo
0: é um
1: de
0: grande
1: futebol.
0: Evento, a gente pode dizer, isso, apesar da FIFA.
1: Apesar da FIFA, pode ser. Bem colocado.
0: Vou colocar mais uma do Ancelotti.
1: Vamos lá, Ancelotti falando.
0: Ancelotti sobre a escalação e críticas que ele sofreu por escalar, né? Pelo que ele colocou em campo também. Vamos ouvir Ancelotti, escalação e críticas para o treinador brasileiro.
3: Crítica, tem que aceitá-la quando o equipe não joga bem, tem que aceitar a crítica. Yo creo que la escalación inicial era pensada, porque trabajamos en esto, he mirado jugadores, me parecía la escalación correcta, yo no he hecho crítica individualmente a los jugadores que jugaron hasta el inicio del juego. La crítica es a la equipo que no jugó bien en la primera parte.
0: Tá aí, mais uma do Ancelotti, aceitando crítica, hein? Quando realmente não se joga bem, as críticas são absolutamente normais e a escalação estava dentro do previsto. E uma outra que ele não gostou, essa eu acho que é interessante, demora nas substituições, porque ele foi substituindo no intervalo os dois jogadores que tinham cartão amarelo, o Ibanez e também o Casemiro. Vamos ouvir o Ancelotti, que ficou até meio... Como assim, né? Vamos ouvir.
3: Eu tenho que aproveitar de todo o elenco e não fixar... Falei ontem que... A escalação inicial não era a escalação que terminou o jogo. Eu acho que os jogadores que entraram fizeram um bom jogo.
0: É que antes de responder, ele trocou uma ideia, Severson. Como assim, né? Não entendi e tal. Isso aí tem a imagem na FIFA lá.
1: Você acha que o Ancelotti está acostumado a receber esse tipo
0: claro
1: de pergunta?
0: Que não,
1: então, porque lá
0: claro
1: na Europa.
0: Você não Real Madrid, ele só dá coletiva antes de jogos da UEFA, certo? E depois. E na La Liga ele dá depois também, né?
1: Isso.
0: Até eu me lembro da a Tati Mantovani, que
1: grande
0: é a nossa
1: Tati.
0: Colega que cobre o Real Madrid, lá na TNT Sports, ela teve diariamente uma relação com o Ancelotti. Então ela fazia muitas perguntas parecidas com as que a gente faz aqui, num tom normal, mas perguntas diretas. Né? E ele sempre brincava com as perguntas e tal. Então eles não estão muito acostumados com isso, né? Por exemplo, não aparece na imprensa europeia, raramente aparece um cara que... A pergunta do cara da BBC que fez a pergunta pro Infantino,
1: exato,
0: tinha que fazer direto frente a frente.
1: Exatamente.
0: Então não é sempre que vai ter isso, né?
1: Por exemplo, o Ancelotti ontem na coletiva, já falamos aqui, ele foi questionado sobre o Endrick. Aí ele falou assim: eu não estou aqui para falar individualmente de jogador. Como não? Por que não coloca o menino? Tem que explicar. Cara, Ancelotti, sabe o que eu acho muito louco? O Quesada Pretz, ouvintes e internautas, vocês vão concordar com isso. A gente sabe que tem pragmatismo, a gente sabe que tem treinador teimoso, a gente sabe que tem treinador que vive num mundo fantástico deles e tá tudo certo. Só que quando a população, quando a opinião pública, a massa fala a mesma coisa e você rema contra a maré, a gente questiona realmente se esse treinador realmente, ele entende tanto de bola assim quanto a gente pensa. Porque o que passou pela cabeça do Ancelotti em não colocar pelo menos um pouco o Endrick, que quando entra bem, tem estrela, tá pedindo passagem, o campo fala, nesse caso tá gritando, clamando para que o Endrick jogue um pouco. Então eu queria poder entender da cabeça do Ancelotti o porquê que ele se apega a jogadores que não conseguem entregar nada. É Danilo, é Alexandre, é Casemiro, é Ibanez, é Paquetá. O próprio Igor Thiago foi mal contra o Egito, péssimo ontem também. Então assim, não é que a seleção tá jogando bem, aí é difícil o Endrick entrar. Não, a seleção tá jogando mal e o cara tá pedindo passagem, você não põe, cara!
0: Só pra gente lembrar que ontem... Requeçada, mais uma estreia ontem, então... Desde o Penta, né? 2x1 na Turquia, 2006, 1x0 na Croácia, 2010, 2x1 na Coreia do Norte, 2014, 3x1 na Croácia, 18, 1x1 com a Suíça, 22, 2x0 na Sérvia e agora 1x1 com o Marrocos. Então, mais um empate em estreias da seleção brasileira.
2: O Brasil tem 23 jogos em Copas do Mundo, ele venceu 17... Ele perdeu 2, aí já deu 19, né?
0: Então empatou 4.
2: O Brasil perdeu as duas estreias de Copas, 30 e 34. Iugoslávia 30, aí ele já praticamente... Já praticamente não.
0: Era um jogo só, 34 depois... perdeu para a Espanha, né? É, um jogo 34, só também.
2: Exato, aí chegou já perdendo. Ruim, né, esse tipo de esquema e tal. Em 30 ganhou da Bolívia 4x0, mas também já não resolvia mais nada. Mas de lá para cá, né, 38 para cá, o Brasil jamais foi derrotado na estreia de uma Copa do Mundo. E vou falar pra você, viu? Diante daquilo que a gente viu ontem, como resultado, tá? Resultado, placar, foi, não foi ruim não, cara. O Brasil podia ter perdido o jogo ontem.
0: É evidente que sim.
2: Né?
0: Acabou sendo o resultado.
1: Pelo que foi o primeiro tempo ontem.
2: Oh, que pobreza, hein, Prédio, hein, João? Olha, a gente tá achando que não foi tão ruim assim o placar. Não, o jogo foi uma porcaria. A atuação foi uma droga, mas o resultado, a gente podia ter perdido o jogo. Imagina o Brasil estreando na Copa com derrota.
0: Agora, o que surpreendeu, hein, Cansado, é que o Ancelotti, quando tu tem um treinador desse, tu espera um time atento, concentrado, né, vibrante. Os primeiros 20 minutos, o Brasil tomou uma roda. Tomou uma roda de Marrocos, certo? Uma roda. O que o Brahim Dias se movimentou e jogou nos primeiros 20 minutos, junto com o número 6, o Bouhadi, né? O cara que fez o gol, Saibari, estava muito bem no muito jogo. Bom, o Hakimi, muito inteligente para jogar.
2: Defesa
0: é praticamente um ala atacante, né? É. Eles dominaram o jogo, eles envolveram o Brasil. Se foi um amasso até sair o gol, um amasso. Sabe, como há muito tempo a gente não viu uma seleção.
1: O Mazaoui, velho, que joga o
0: Mazaoui. Cavalo,
1: nossa, uma égua jogando futebol.
2: E eles perderam o Ex-Azuli, hein? Ups, se o Ex-Azuli tivesse...
0: Não, o zagueiro,
2: absoluto. Sabe o que eu acho maluco? A gente já discutiu isso, toda hora o João puxa essa conversa, né? O Prestes também de vez em quando fala sobre isso, nos meus comentários eu já comentei várias vezes essa história. O Ancelotti falou que não ganha uma Copa, não se ganha uma Copa sem um sistema defensivo forte, né? Ainda assim, se o Brasil tivesse um sistema defensivo do tipo, não deixa o adversário chutar nenhuma bola, né? Não dá espaço nas laterais, para penetrar pelo meio, pô, o Casemiro é um leão, o Bruno Guimarães é um, nossa, é um hipopótamo, o outro é uma cobra, não, você não consegue passar, é um zoológico para você passar. Não, cara, os caras parece que estão em Olambra, no meio das flores. Ontem o time de Marrocos entrava assim, como se tivesse, vamos aqui, vamos... Cara, é um negócio absurdo, cara. Então o Ancelotti, ele não conseguiu tirar do Brasil aquilo que a gente tem na essência, o DNA, que é a seleção que mais fez gols em Copas do Mundo e é pentacampeã por causa dos atacantes, que a gente sempre teve esse DNA de ataque. Ele não conseguiu recuperar essa cara, esse estilo do Brasil, e não conseguiu consertar aquilo que ele, em toda entrevista, disse que é o mais importante, que é o sistema defensivo. Cara, o gol de ontem é coisa de pelada, velho.
1: É um escândalo o gol
2: de
1: ontem.
2: É um escândalo, é um gol de pelada, pelada. Só que aí o Prédio, a gente tá lá no treino, a gente não tem um maldito do treino pra gente ver, pra pelo menos falar, não tá errado esse negócio.
1: E eu fico bravo que vocês acompanhando os treinamentos, a gente viu aí o Léo Pereira chegando, o Casemiro chegando, dando carrinho aqui, dando bota ali. Aí chega ontem, verdade, não consegue dar uma chegada.
2: Quebrar o Endrick é fácil,
1: exato,
2: né?
1: Bater no Endrick, carrinho no Danilo, bater na molecada, até eu. Aí chega no jogo ontem, parece um... Olha, cara, bunda de urso. Tenho o maior respeito pela história, a trajetória do Casemiro.
0: Então vamos colocar
1: mas
0: ele aqui.
1: É importante. Impressionante,
0: cara. Deu o gancho.
1: Vamos lá.
0: O Casemiro começou falando se ele saiu por opção do Ancelotti ou se sentiu algum problema. Por que que Casemiro saiu do jogo ontem no intervalo? Na zona mista ele falou. Vamos ouvir.
4: Não senti nada. Eu acho que o Mister até mesmo falou pelo cartão amarelo. Eu acho que não importa, né? Acho que... quem entrou, correspondeu à altura, Fabinho foi bem, Danilo também entrou lá no lugar do Ibanez, que estava com o amarelo, também foi bem. Então acho que esse é o caminho, todo se ganha e afinal o objetivo é todo mundo quer ganhar o Mundial.
0: Ó, numa coisa eu registro ao Casemiro, viu? O Casemiro sempre dá entrevistas na zona mista, certo? Sempre dá. Ele não deu lá no em Cleveland, porque ele tinha falado na granja, esses papos, né? Ele falou lá na coletiva, então não fala aqui. Isso eu acho uma bobagem. Mas lá ele não falou. E o Casemiro falou também da dificuldade.

0: Dificuldade ter enfrentado o Marrocos, né? Se o empate acabou sendo um bom resultado, né? Porque é a Copa do Mundo. Vamos ouvir, então.
1: Bom, é difícil você fazer uma análise assim tão, tão concreta, né? Acho que a gente... Acho que nós poderia ter mais o controle do jogo. Acho que nós acabamos, principalmente na primeira parte, pecando ali, perdendo um pouco de bola ali numas partes importantes do jogo, principalmente no meio. Mas como eu falei, acho que a gente sabia do alto nível do jogo, né? O Marrocos chegou na semifinal, ganhou no seu continente. Então acho que era um jogo de alto nível, mas já tem que pensar no próximo jogo.
0: Tá aí o Casemiro, que... Será que vai perder a posição pro Fabinho?
2: Olha...
0: Acho que já é um debate para esta segunda-feira.
3: Se ele não perder...
0: debate para essa segunda-feira.
3: Pode ser. Se ele não perder a posição ou pro Fabinho, ou pro Danilo Santos, ou pro Ederson, aí eu desisto, cara. Aí eu vou começar a olhar o Ancelotti com um olhar diferente.
2: Bom que você falou sobre isso. Amigos, é o seguinte... O Brasil tem mais dois jogos garantidos aí. Aí a tendência que a gente vence e tal vai chegar nas 16avos. Vamos supor, cara, vamos aqui traçar o pior cenário possível. Cai nas 16avos, cai nas oitavas. Se a gente cair na Copa do Mundo com o Casemiro como titular, e não só ele, como outros jogadores, aí vocês podem ter certeza que haverá uma campanha forte, me arrisco a dizer, de gente da imprensa e da torcida que vai bater na seleção brasileira, na CBF no caso, por ter renovado o contrato do Ancelotti para o próximo ciclo depois dessa panela. Vou começar a chamar o Carlo Panelotti. Se ele não mexer na seleção brasileira, é Ancelotti, já para mim Ancelotti, porque ele tá perdido, Lost de perdido, e Panelotti de paneleiro. Porque quando foi o Tite paneleiro, nos dois ciclos, marreta atrás de marreta. Agora que o Ancelotti, não porque é italiano, não porque veja bem, porque tá chegando agora, não. Não tem que ter panela nem lá nem cá. Tem que ser meritocracia. Se ele não mexer nesse time, é madeira atrás de madeira. Então espero que ele tenha noção sobre isso.
3: Tite era chamado do quê? De encantador de...
2: serpentes.
3: Encantador de serpentes. Acho uma sacanagem isso, porque o Tite, pra mim, fez um trabalho excepcional nas eliminatórias. Eu sei muito bem dividir isso, tá,
0: gente? Eliminatória não ganha a Copa,
3: não,
0: né,
3: tudo bem, não. Tudo
0: a Dinamarca
3: bem.
0: Foi a melhor na Europeia, caiu fora na primeira fase.
3: Mas era o que tinha e a gente tinha que elogiar. E o Brasil chegou grandão nas duas Copas. Quando chegou a Copa, aí realmente não conseguiu desenvolver, né? E por que não conseguiu desenvolver? Aí tem uma tese de que, porque o Brasil estava enfrentando adversários na América do Sul que não estavam tão fortes assim. Porra, mas a Argentina, em 2022, veio da eliminatória sul-americana e bateu campeão do mundo. Então,
2: mas só a Argentina pode... também, né?
3: Também é uma tese que às vezes vai se perdendo, né? Então, quer dizer, também não adianta você também ser um leão na eliminatória. A Noruega, por exemplo, foi uma leoa na eliminatória. Não sei o que vai fazer nessa Copa do Mundo aqui. Mas, assim, o Ancelotti não fez uma eliminatória legal. E aí também não você mau caráter aqui, e ninguém é, né? De cobrar o Ancelotti ter feito uma eliminatória maravilhosa, porque o cara pegou o ciclo já ali, né? Já praticamente detonado, briga política.
2: Podia ter entregado coisa melhor, satisfatória.
3: Poderia, você tem razão. Agora, o que eu penso? Eu não teria renovado o contrato do Ancelotti. O Pretzel tem essa opinião, eu também. Você se convenceu também, né? Você se convenceu de não, né?
2: Não, o Capriotti tem uma opinião diferente. Vocês me convenceram a pensar o oposto. Vocês têm razão. Eu errei na opinião, na análise.
0: A renovação com antecedência, ela te dá uma zona de conforto.
2: É isso aí.
3: Não importa o que você faça, você está garantido no próximo ciclo. Para fechar, o encantador de serpentes também é o Ancelotti. Porque ontem... nós tivemos contato com uma pessoa dentro ali do staff da CBF que está encantada com o trabalho do Ancelotti. Não, foi só ali uma estreia. Olha o discursinho lá de dentro. É, o frio na barriga, toda estreia é assim, a gente estava nervoso, faz parte. O Casemiro, não.
0: Tá treinando bem.
3: O Igor Thiago não perde, ele está fazendo vários gols de cabeça no treino. Mas, pô, tem que fazer gol na hora que enfrenta Marrocos. E o Casemiro tem que jogar bem na hora do jogo pra valer. Porque senão vira eliminatória. Que a gente foi leão com o Tite em duas eliminatórias, Rússia e Catar. E quando chegou a Copa do Mundo, a gente só fez lambança.
2: Sabe por que eu mudei de opinião e vocês me fizeram mudar de avaliação? Eu vou explicar o porquê. No nosso giro da Copa, antes da gente viajar pra cá, a gente levantou um debate. E aí, meus amigos, o Ancelotti, a CBF acertou em renovar? E eu falei sim. acerta em renovar mesmo antes da Copa, porque estamos falando de um dos maiores treinadores da história, um cara com bagagem, um cara que vai ter essa paciência necessária por parte da torcida,

0: por parte da imprensa. É um cara que tá ambientado já na Europa, que conhece e trabalhou com muitos brasileiros. Então, do meu ponto de vista, pô, não tem como o Ancelotti dar errado. Eu pensava assim. Depois que o Ancelotti deu a seguinte declaração e o Preto e o Quesada estavam lá, ele falou assim, ó, palavras dele. A gente pode até depois recuperar pra falar que eu não tô colocando palavra na boca dele. Ele falou assim, depois da Copa fica mais caro. Porque quando ele fez... E deu risada. Porque dando a entender assim, se eles não renovam comigo e eu faço uma grande Copa, pra renovar depois vai ter que pagar mais. O que, que a CBF fez? Então já vamos renovar agora, pensando no ciclo de 2030, pra não correr o risco de perder o cara, porque ele deve fazer uma grande Copa porque é o Ancelotti. Agora, o Pretzel matou a pau. A renovação do Ancelotti colocou o próprio Ancelotti numa zona de conforto, porque ele, pra ele é só mais uma Copa. Ah, essa Copa aqui eu tive que engolir o Neymar, essa Copa aqui eu tô conhecendo, eu vou focar no outro, em 2030.
1: É uma Copa autoral, é, porque ele vai ter 4 anos.
0: Irmão, você tá de brincadeira, o cara pensar nesse tipo de coisa é uma insanidade. Quer dizer, olha só como a gente reduziu a importância do futebol brasileiro pra colocar o Ancelotti lá.
1: Tem razão, a gente foi um pouco pacheco, a recepção total. Ancelotti, quando ele chega no Brasil, parecia que tava chegando um chefe de Estado, né?
0: Exato.
1: Então assim, ó, ele já chegou com muito mais moral do que ele já tinha.
0: Exato.
1: Ele chegou assim como, ó, nossos treinadores são uma porcaria, perfeito. E tá chegando um cara que é top 3 do mundo e ele vai resolver todos os problemas da seleção.
2: Vamos ser sinceros.
1: É isso que aconteceu quando ele chegou.
2: Que delícia, hein, Pretz, hein, Capelanezinho, ouvintes. Trabalhar na CBF.
0: Delícia.
2: Morar ali no Rio de Janeiro. Que o Rio de Janeiro, você tendo grana morando no Rio de Janeiro e tendo grana morando em São Paulo,
0: tá feito.
2: Sabe, duas capitais das tá importantes feito.
1: Do Brasil. Se tu tiver dinheiro no Afeganistão, tu vive bem
2: na Somália, né, ô Preto? Em qualquer lugar do mundo, com din-din, você... Cara, que vida legal. O cara não precisa estar no dia a dia mais do Real Madrid. Seleção, depois da Copa do Mundo, se bobear, só se encontra ganhando ou perdendo só em 2079. Tranquilo, vai ficar 6 meses ali. Como é que é o termo que você fala, né? Como é?
0: Bunda na manteiga.
2: Bunda na manteiga, né? Tranquilo.
1: A comissão técnica dele, que sabe?
2: Tranquilo.
1: É cara essa comissão. Deve ser. Nossa. A comissão técnica, juntando todo mundo, ela deve bater em 10 milhões de reais.
0: Ah, só o Ancelotti ganha 5?
2: Outra coisa. O filho acertou com o Lili, né?
1: Isso.
2: Então já
1: empregou. Ele tava discutindo com o árbitro, xingando todo mundo ali.
2: É, já empregou o filho, já bem empregou o filho novamente. Já havia empregado o filho no Botafogo, né? E um detalhe também, só um recadinho para fechar minha nobre participação. Já estou com o saco cheio, desculpe o termo, ouvintes. Não quero ferir o ouvido de ninguém, os tímpanos de ninguém. Mas estou com o saco cheio de filho de Tite, filho de Dorival, filho de Ancelotti, ficarem dando palpite nas escalações e ali falando para os pais o que tem que ser feito. Gasta-se um dinheiro para o Tite ser o treinador, não o Bach. Gasta-se dinheiro pro Dorival ser o treinador, não o filho dele. Gasta-se dinheiro para que o Ancelotti pai comande a seleção. Não fique ouvindo o filhinho. Mesma coisa o Corinthians. Contratou lá o argentino. Qual é o nome do argentino?
0: Lá? Ramon Dias.
2: E o
1: Campeão Paulista.
0: Parilo.
1: Campeão Paulista.
0: Campeão Paulista.
2: Tudo bem, mas o filho lá é que ficava dando palpite.
0: Parilo.
2: Se contrata o pai, não o filho. Porque se o filho for melhor que o pai... Manda embora o pai e fica só com o salário, com o filho.
1: É o Bibo pai e o Bob filho, lembra? Aqueles dois cachorrinhos que eram da Hanna e Barbera, né? Agora deixa eu só contar um bastidor aqui.
0: Antes de contar o bastidor, não perca o raciocínio.
1: Não, mas bastidor que te envolve aqui. As pessoas não sabem que fora do ar o que acontece aqui. Ontem, quando a gente chegou aqui, o Capelanes chegou assim pra mim, viu, Quesada? Vem comigo no início, porque... porque, certo, eu quero falar bastante e tal, mas eu... Né? Eu tô cansado e tal. Eu cheguei aqui no início, né? E agora ele não para de me mandar mensagem aqui. O cara tá do meu lado, né? Ó, pode ir embora que nós já temos material até o fim do programa. Então é o seguinte, ó, pra vocês verem como é que é o bastidor.
0: Isso não é verdade.
1: O bastidor do isso apresentador. Não é verdade. Do programa.
0: Hoje de isso manhã
2: não é verdade.
0: Nos encontramos, né? No nosso.
2: Não nos encontramos, não. Você dormiu na minha cama. Não,
0: dormimos juntos. Você abraça. Vamos refazer essa revelação. O mundo é muito lindo.
2: Dormiu no sofá. É. Você tem que ver o Quesadinha acordando e parece o Bozo com os cabelos.
0: É, mas é o seguinte, tirando essa parte
2: meteu
0: que eu
2: pareço... Meteu a cuequinha pra jogo e... parecendo o Bozo, e às vezes eu sou Bozo. Eu sou Bozo.
1: Peraí, pô.
2: Não, deixa eu te falar. O Ancelotti tá me fazendo de Bozo mesmo, viu? Não, o Ancelotti tá me fazendo de Bozo. Deixa eu falar, ouve aí. Aí vocês, quando vocês falam, eu ouço. Então vamos interagir.
1: Estamos fora, né, do ar, irmão.
2: Não, tudo bem, mas eu quero que vocês ouçam o que eu tô falando.
1: Eu tô ouvindo, cara.
2: O Ancelotti...
1: A anatomia não me permite ouvir com os olhos ainda, irmão. O Capriotti. Tô tranquilo.
2: O Pretzel e João Paulo Capelanes. Viu o Capriotti ali. O Ancelotti... O Ancelotti tá fazendo a gente de bozo nessa Copa do Mundo. Tá fazendo a gente de palhaço nessa Copa do Mundo. Ia falar um negócio importante, você ficou dando risada, até esqueci o que eu ia falar. Tchau. Ah, não. Aí de manhã ele falou assim: ó, vem, vai logo lá no estúdio, hein? Vai logo lá no estúdio, hein? Pô, pra gente bater um papo, interagir e tal. Agora, ele me mandou mensagem também.
1: Não, mandei mensagem pra mim, tô vendo no YouTube aqui.
2: Não, queçadinha, vai nessa daí, vai na manteiga, você tem Alemanha e Curaçao pra fazer, isso. Então tá bom.
1: E outra queçada, ele acaba de me dizer, pode sair que o Pedro fez uma matéria de 40 minutos, então não tem problema.
0: Deixa eu só matar a participação de vocês.
1: Eu quero matar no seguinte, eu termino...
0: Peraí, irmão, deixa eu ler a matéria aqui do Globo.
1: Mais uma cena ontem, Campeonato, que tu fizeste menção, porque ele já tinha passado na minha frente pra lá e pra cá, certo? E depois ele ficou ali, ó, na lateral do campo, olhando pro estádio, certo? Meio que abanando, meio de maneira constrangedora pros torcedores. Neymar. O Neymar ontem era a figura do constrangimento em campo, ao lado dos companheiros, vendo os jogadores aquecendo, no intervalo voltando para ir pro banco, porque todo mundo pode ficar no banco, sabia?
0: Sim.
1: O pessoal
0: sim.
1: da logística,
0: mudou,
1: da comunicação.
0: Né? Mudou isso aí.
1: Fica todo mundo no banco.
0: É.
1: Aliás, eu nunca vi. Uma crítica também. A quantidade de gente dentro do campo durante o jogo. Durante o jogo. Um negócio impressionante.
0: Era assessores,
1: tudo,
0: tá,
1: tudo. Colombianos tirando foto, porque convidados de patrocinadores. Tudo. Imagina se fosse no Brasil. Na UEFA, tu não vê isso aí, cara. Tu vê, na UEFA, eles querem quanto menos gente no campo pra melhorar a imagem, né? Então é o seguinte, ó. Eu não sei qual é a opinião de vocês dois, mas o Neymar ontem era o ápice do constrangimento na estreia do Brasil.
0: Bom que você falou sobre... Cara, a gente tá aqui há uma hora e... Não, duas horas. Gente, só que horas são? Caraca, velho. Já meio-dia no Brasil.
2: Tá mais uma letrinha, entendeu?
0: Meio-dia no Brasil. Não, eu realmente... eu posso liberar vocês. Eu preciso liberar vocês mesmo, né?
2: Tá bom,
0: é. É que eu sei que vocês gostam do Domingo Esportivo Bandeirantes. Inclusive, você escapou hoje do Desafio Bandeirantes, viu? Porque hoje é sobre Copa do Mundo. Mas não sei se vai dar tempo que vocês falaram mais com o Homem da Cobra,
1: Pedro,
0: aqui.
1: Aí, quantas vezes o Cazaquistão disputou a Copa?
0: Quem fez o último gol da participação?
1: Gol da Bolívia na Copa de 30.
0: Qual
2: era a unidade ativa do ar no jogo do primeiro gol do Luciano Lohan na Copa de 30.
0: Olha aqui, a matéria do jornal O Globo, agora é sério, o Pretzel falou sobre o Neymar, a gente tá duas horas aqui no programa, sem comercial, temos nossos parceiros, mas daqui a pouquinho, e nossa, aparentemente falaremos de Neymar só agora, mas rapidinho, só uma sublinhada. O jornal O Globo, através do Lauro Jardim, publicou uma matéria no final da tarde de ontem, que é a seguinte: Francisco Mendes, filho do seu amigo Pretzel, Gilmar Mendes, e hoje o manda-chuva de fato da CBF revelou a vários interlocutores durante o Gilmar Palusa, sem qualquer cerimônia, quem foi o responsável pela volta do Neymar à seleção. Abre aspas. Quem convocou o Neymar fui eu. Fecha aspas.
1: Nossa, mas que pretensão. Tem que ouvir esse cara.
0: Tem que ouvir.
1: Tem que ouvir. Dele, né?
0: E vou falar. Eu acredito muito nas matérias do Lauro Jardim. É um cara muito sério. Claro que é só um lado, só a versão dele. É importante a gente ouvir o Francisco Mendes, o filho do Gilmar Mendes, porque se ele teve realmente, como é que eu posso te dizer, a caneta, a força, o poder de persuasão, de convencimento para levar o Neymar a contragosto do Ancelotti, isso tem que ser colocado para o Ancelotti também.
1: Quando tivermos a oportunidade de
0: conversar
1: com os dirigentes...
0: O senhor sucumbiu à pressão do filho do Gilmar Mendes,
1: faremos
0: que admite
1: pergunta.
0: Que ele isso. convocou o Neymar. Isso. Essa é a pergunta a ser feita.
1: Mas que pretensão, hein? Quem convocou o Neymar foi...
0: Eu.
1: Aliás, um abraço ao Gilmar Mendes, né, que poderia revogar a falta de obrigatoriedade de ter diploma de jornalismo. Até porque as faculdades seguem abertas,
0: isso.
1: os alunos seguem pagando, e ainda assim, um cara que pega, né, que tira uma foto no Instagram, ele vira comunicador igual a quem paga uma faculdade de 4 anos.
0: Sabe? Exatamente. Meus amigos, para liberar vocês agora sim, Pretzel e Queçada, vocês vão escalar o Brasil para o próximo jogo contra o Haiti. Qual seria a escalação ideal? Começo contigo, Leandro Queçada. Sem rodeio, vai, vamos lá.
2: O Everton no gol.
0: Ah, vai, tá, vacalhando. É mesmo?
1: A escalação dele,
2: cara. Tá bom, vamos lá, desculpa. Everton no gol. Não, se for para levar, senão eu vou embora.
0: Então vai, tchau. E aí, Preto?
2: Tá bom.
0: Leandro,
2: o Everton no gol. Eu colocaria um volante, eu gostei dessa ideia. Eu falei isso ontem, aí o Pretzel falou isso hoje. Eu acho que é uma ideia legal. De repente o Fabinho, que já jogou, né? O Fabinho, na realidade, no Mônaco ele jogava de lateral direito, depois ele migrou lá para o meio, né? Mas de repente um Fabinho ali na ponta, a zaga, eu continuo com essa zaga, porque é isso daí que a gente tem, Marquinhos e o Gabriel, e do outro lado o Douglas Santos. Eu acho que o Douglas Santos fez uma partida

0: é honesta, tá? Honesta do ponto de vista desse adversário que o Brasil enfrentou. No meio eu colocaria o Ederson. Nossa, nunca pensei que eu fosse colocar o Ederson no time para proteger os dois zagueiros. Colocaria o Danilo Santos e o Bruno Guimarães. O Bruno fez um bom jogo ontem e teve que correr pelos companheiros. Aí mando pro espaço Casemiro, Danilo, Alexandro, Paquetá. No ataque eu vou de Luiz Henrique, Endrick e Vini Júnior. Essa é minha seleção para enfrentar o Haiti.
1: Alexandre Preto, a sua.
2: A minha é radical também, isso não vai acontecer, mas é apenas pelo que nós estamos debatendo.
1: É a sua escalação.
2: Alisson, Fabinho, os dois zagueiros, não adianta. Eu daria uma chance pro Bremer, mas eu não
1: vou... Eu acho muito bom de bola.
2: Eu não vou tirar o Gabriel Magalhães nesse momento, porque mas começou muito mal. Marquinhos, Gabriel Magalhães e Douglas Santos. É o meu meio de campo. Ederson, Danilo Santos e Bruno Guimarães. Na frente, Rayan, Endrick e Vinícius Júnior. Eu tentaria fazer esse tipo de teste contra o Haiti.
1: Eu sei que é impossível que eu vou falar aqui. O Ancelotti, ele testou vários sistemas de jogo, mas não testou um sistema com três zagueiros. Com os três zagueiros mesmo. Marquinhos, Gabriel Magalhães e Bremer. Eu queria ver a seleção brasileira atuando com três, porque aí você não teria a obrigatoriedade de colocar goela abaixo da população brasileira um lateral que não sabe jogar mais, que não entrega mais, que não consegue jogar mais futebol. Então eu testaria três zagueiros.
2: Eu vou mudar um pouquinho. Eu botei Ederson, Danilo Santos e Bruno Guimarães, né?
1: Foi.
2: Então eu vou mudar. Eu vou botar Ederson, Danilo Santos e Matheus Cunha, certo? Emerson, Bruno Guimarães e Matheus Cunha. Vou deixar o Danilo Santos para ser a primeira alternativa no caso de uma mudança. Meu meio campo, Ederson, Bruno Guimarães e Matheus Cunha, que ontem para mim entrou muito bem.
1: Tirou o Danilo, irmão?
2: Deixar o Danilo no banco.
1: Danilo no banco. Tá bom. Beleza. Mestre Alexandre Pretzel, Leandro Quesada, os jornalistas de todas as Copas. O Pretzel trabalhando mais como repórter também, né? Mas que você abandonou a reportagem, né? Então eu até entendo você voltando aos poucos, né? A sua posição de origem, mais ou menos por aí, né, Xandão?
2: Nunca deixei de ser, né? Mas eu sei que tu sempre coloca esse debate, né? Não tem problema nenhum.
1: Sacanagem tem prioridade, né? Tchau, Xandão, bom descanso.
2: Então, estaremos em Holanda e Japão.
1: Sim, cara. Estaremos juntos daqui a pouquinho, Holanda e Japão. O que você mais gosta do Japão, Pretzel?
2: Eu gosto do Japão, do país.
1: Do país, né? E da Holanda?
2: Também do país, que eu já fui lá.
1: Já foi lá?
2: Amsterdã, pra mim, é uma bela cidade, um pouco meio esquisita, né?
1: Define esquisita.
2: Não, o esquisito é que é uma série de coisas liberadas e tal. Mas assim, é uma cidade total, porque ela Países Baixos, né? Ela está abaixo do nível do mar, teoricamente. Então ela tem diques e os diques, as pessoas moram em barquinhos e tudo. Amsterdã é no meio do mar, dá para dizer assim, né?
1: Já estivesse nos Países Baixos?
2: Na Bélgica ainda não, né? Mas a Holanda é um belo país, né?
1: Nunca estive lá, tenho vontade de conhecer.
2: Amsterdã, tu vai gostar. Amsterdã é uma bela cidade.
1: Falam que tem umas vitrines que as mulheres ficam lá, tem isso também lá?
2: Tem, tá. É o bairro da Luz Vermelha.
1: Frequentaste, irmão?
2: Não, mas eu fui lá, olha só. Olha, em 99.
1: Dá corda pro homem querer se enforcar.
2: Em 99 eu fui lá pra ver, tinha me falado. E eu cheguei, são várias vitrines assim, né? E elas ficam ali. E aí tu, por exemplo, quem quiser contratá-las, já no fundo já tem o local.
1: Olha.
2: É um negócio muito, muito bem organizado, por sinal. E aí me disseram, uma pessoa que me contou, que tinha uma brasileira lá. E eu fui lá, falei com ela para entrevistá-la no dia seguinte. Como é que era tudo? Eu tô te falando sério.
1: Desculpa, não, eu sei que você tá sério.
2: Tô te falando sério.
1: A minha quinta série ela flora aqui dentro.
2: E ela combinou me dar uma entrevista. Eu fui lá no outro dia.
1: E deu?
2: Não, sabe? Ela chegou e disse que não falaria por ordem de alguém.
1: Ah,
2: entendeu? Tem uma
1: isso é ilegal lá? Não.
2: Não é ilegal. Mas eu queria trazer essa curiosidade, sabe? Como é que é aquele negócio ali, daquela exposição de ficar ali a todo momento.
1: Curioso,
2: e uma brasileira vivendo na Holanda assim. Certo? Tô falando de 99, cara.
1: Olha só. 90,
2: e na hora, pipocada. Recusou, eu tive que virar as costas e sair.
1: Já estiveste no bairro da Luz Vermelha, na Holanda? Que sada.
0: Eu não conheço muito bem a Holanda, mas já estive, sim. É uma viagem muito longa.
1: Foste fazer o que lá?
0: Passei um dia lá, numa dessas conexões que a gente fica, sabe, um dia no país, mas era um país que eu gostaria de viajar de carro. Quando eu estava na Alemanha, eu tive a chance de dar uma escapada lá um dia para ir lá para uma das fronteiras, mas quando você está com a seleção brasileira, não dá tempo de fazer absolutamente nada, né? Mas é um país muito legal, um país diferente. E Países Baixos não atua, né? A luta dos caras para conseguir ganhar um pedaço de terra e brigar com o mar, né? Isso daí eu acho.
2: Você lembra que, Sada, quando o nível do mar subiu, correu o risco até, né? Entrou

0: A Holanda entrou em estado de emergência. Né? Faz o quê? Uns 20 anos isso, 30 anos. Né?
1: Eles arrumaram lá agora pelas barreiras. Então,
0: canais
1: as barragens,
0: e diques durante a cidade. É um negócio assim que tu não imagina.
1: É,
0: um negócio,
1: é verdade.
0: E essa, muito bem organizado.
2: Essa luta desse povo, né, para ter um pedaço de terra e manter esse pedaço de terra por tanto tempo, é um negócio realmente incrível.
0: Senhores, a cidade das bicicletas.
1: Né? A cidade das bicicletas, tem toda a razão. Senhores, eu quero agradecer demais a presença dos dois aqui no Domingo Esportivo Bandeirantes. É muito legal a gente poder contar com um jornalista que é gabaritado, que acompanha a seleção brasileira há muito tempo, que tem história aqui na Rádio Bandeirantes e que, consequentemente, faz um trabalho brilhante aqui. Então, muito obrigado. Leandro.
0: Esse adora. Bem, como se eu não soubesse, hein, Kessana? Essa brincadeira. Não tem problema.
1: Mas quase veio.
0: Fiz assim, ó. Fiz assim que eu já sabia que ia fazer isso.
1: Xandão, obrigado. Daqui a pouquinho você volta na programação. É, inclusive, Pretzel estará em Holanda e Japão a partir das 5 horas da tarde. Narração do Ulisses, comentários do Pretzel, reportagens do Bruno Migliosi e o senhor Leandro Quesada já, hein? Alemanha e Curaçao, 2 horas da tarde, com o canhão do rádio Rogério Assis e as reportagens do Everton Ramos.
2: Vai tá vindo uma goleada aí.
0: É, eu calma. Acho que vai ser o primeiro amasso.
1: Será?
2: O que meteu 10 em quem lá no
1: Mundial de Clubes?
2: No Auckland
1: City.
2: É, vai ser nessa.
1: É, tá bom. Tchau, gente. Obrigado, viu? Valeu. Alexandre Pretzel, repórter que acompanha a seleção brasileira. Leandro Quesada, comentarista Bandeirantes. É o Domingo Esportivo que volta em 3 minutos, no máximo, daqui a pouquinho, com mais a sua participação. Pedro Coin já mandou sinal aqui pra mim. Tem muita gente mandando mensagem através do nosso WhatsApp, 11999048756. Um abraço pro LS, é o Luciano Santos com a gente. Ô, Junior Chances. Ô, Junior Sanches, alegria na tua vida, Junião. Vamos lá. O Hélio Schwartz, Marquinhos Gabriel Magalhães, ficaram no meio do Saibari. Boa Capela, o Mariceu tá por aqui sempre com a gente. O Felipe Pérolas Finas, valeu Pérolas Finas, um abraço pra você. DJ Yuki, o Macodoni, que manda sempre participação pra gente. Mais de 1.200 aparelhos conectados no Domingo Esportivo Bandeirantes, que volta em 3 minutos. Até já, Brasil, com a sua participação, hein?
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4: Estamos de volta, Domingo Esportivo Bandeirantes. Agora são 11 horas e 14 minutos. Calma, aqui do horário norte-americano, meio-dia e 14, horário de Brasília. Daqui a pouquinho a bola vai rolar para você. Alô, ouvinte internauta Bandeirantes. Tem jornada esportiva Bandeirantes, sim, senhor. Ontem o Brasil entrou em campo e empatou. Mas hoje tem a sequência. Muitos jogos todo dia. Copa do Mundo, a rádio de todas as Copas, é a Rádio Bandeirantes. Alemanha e Curaçao daqui a pouquinho, hein? 14h, cadê a vinheta do canhão? É pra explodir o canhão! Vamos lá, Rafinha! Com os comentários de Leandro Quesada, reportagens do Everton Ramos, bola rola às 14h, o Domingo Esportivo Bandeirantes hoje até 13h30, beleza, gente? E aí, depois do jogo, tem o Concentração no comando de Ricardo Capriotti com o Pedro Coin, e aí a Jornada Esportiva Bandeirantes, direto de Dallas, Holanda e Japão, às 17h, a narração, o povo gosta, e o gol que o povo gosta é com ele!
5: É com o Ulisses Costa.
4: Com os comentários do Alexandre Pretzel, reportagens do Bruno Migliosi. E se você acha que acabou, não acabou, não. Jornada tripla no microfone da Bandeirantes. Depois tem um novo Concentração, Ricardo Capriotti e Lucas Bueno. E aí, narração de Daniel Oliveira, comentários do Carlos Guimarães e reportagens do Paulo Vale para Costa do Marfim e Equador. Bola rola às 20h. Você vai ficar com a gente até às 23h, com o apito final no comando do Ricardo Capriotti. 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Até já!
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0: Domingo Esportivo Bandeirantes, 11 horas e 21 minutos, horário dos Estados Unidos, meio-dia e 21, já tá cozinhando aí, hein? Que delícia, que gostosinho. Hoje a gente tem aqui a dica do chefe Dangalhardo sobre Copa do Mundo, é bem verdade, mas o foco também é na participação do ouvinte. A gente tem que colocar a participação do ouvinte. Eu peço mil desculpas, vocês sabem que a gente tem aqui a seguinte frase: o ouvinte é pra ouvir? Não, senhor, não na Bandeirantes. O ouvinte é pra ouvir, para assistir, para interagir, para participar, para nos ajudar, porque vocês fazem um trabalho de reportagem maravilhoso todos os dias, prestando serviço, debatendo com a gente, se divertindo com a gente. Então, chegou a hora. Não colocamos ainda nenhum áudio. Pedro Coy, no intervalo, falou: Capela, chama que o pessoal tá bravo. Muita gente mandou mensagem, ainda bem. E já já eu vou registrar mais a sua participação com imagens do youtube.com/radiobandeirantesoficial. Uma pancada atrás da outra. Vamos lá, Pedro Coy, é contigo, Coy.
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2: Bom dia, professor. É Adelso Badu, direto de Pinhacó, da Paraíba. Estou ouvindo vocês. E infelizmente, pela seleção brasileira, se quiser seguir na Copa do Mundo, tem que melhorar muito. Infelizmente. Mas vamos

0: dia, Capelanes. Bom dia, Pedro. Bom dia, pessoal da equipe RP. Olha, eu esperava que, não da seleção brasileira, que a gente sabe que a nossa safra de jogadores não é das melhores, mas eu esperava que, pelo menos da parte do Ancelotti, fosse um pouquinho melhor, né? Por estar entre os três melhores treinadores do mundo, esperava-se um pouco mais dele. E com relação ao Haiti, não vai ser tão fácil não, viu? Eu assisti o jogo do Haiti ontem, o Haiti deu um pouco de dificuldades para a seleção da Escócia. O time tem uns jogadores ali que são bons. Vai ser complicadinho para o Brasil também. Um abraço aqui, Roberto de Mauá.
1: Pela, bom dia. Parabéns pelo trabalho de vocês aí nos Estados Unidos. Eu vou corrigir você. Esses caras não são marrentos. Esses caras pensam que tem ouro na barriga, nas tripas, entende? Marrento e craque era Edmundo, Edilson Capetinha. Esses caras não marrentos, Romário, mas craque, velho. Esses tipos de hoje são os mimados, pensa que tem ouro nas tripas e não falam com ninguém. Infelizmente, o futebol do Brasil está desacreditado. Um abraço, Marcos, Santiago, Chile.
2: O Capelanes, o Nick Salcante aqui, motorista da empresa Soul. Capelanes, a convocação do Ancelotti é a mesma coisa de você votar com a tua ex-mulher, cara. Você vai encontrar os mesmos problemas e o KM lá em cima. É a convocação do Ancelotti. Os mesmos jogadores de 2022, com o KM lá em cima e os mesmos problemas. Um abraço, bom domingo.
3: Olá, amigos. Porfírio Xavier, Ribeirão Preto, São Paulo. Ancelotti começa escalando o time mal, depois vai bem. No jogo de ontem, Matheus Cunha, Luiz Henrique e Danilo Santos têm que ser os titulares do time. Falou que é com um time e foi com outro. Vini Júnior e também o Rafinha não jogam nem 20% do que jogam em seus respectivos clubes. O meu muito obrigado.
4: Bom dia, Capela. César Góes de Araraquara. Seleção brasileira de ontem, um catado. Não vi esquema tático, um catado, um bando em campo. Esse pessoal de ontem não serve para carregar o material de treino da seleção brasileira de 82 e de 78. Não vou nem falar de 2002. Catado. Vergonha. Ainda falaram, não, estamos com medo de Marrocos.
5: Bom dia, Capela. Eric de Guarulhos. Que decepção, meu Deus do céu. Se isso é o melhor do futebol brasileiro hoje, não vamos ganhar nada. O Neymar, com a idade que esses caras têm tudo hoje aí, deitava e rolava, rapaz. Meu Deus do céu, viu? Um abraço a todos.
6: Fala, Capelani. Fala, pessoal. Gênio Zampa em São Paulo, tudo bem? Cara, ontem eu não fiquei surpreso. Eu falei pro meu filho ontem que seria 1-1. Pena que eu não apostei em nenhum bet da vida aí, porque esse time do Brasil não me engana. No mínimo, a gente passa até as quartas de final. Desculpa, no máximo, até as quartas. No máximo. Um abraço.
7: Por aqui, tá? Capela, Maurício de São Bernardo, motorista de aplicativo de novo. Capela, Rafinha.
8: O Ancelotti tá fazendo bobagem. O que você
7: dá pra trocar? Casimiro, dá pra trocar. Agora, o goleiro, nós estamos complicados, hein? Nós estamos complicados. A única bola que foi, ele se complicou no gol. Sem comentários. Nós vamos sofrer, hein?
9: Bom dia, Rádio Bandeirantes. Bom dia, Capelano e equipe de esportes. Você está esperando muito da seleção brasileira. Futebol que nós jogamos atualmente é esse aí, ô Capelano. Você está esperando o futebol das décadas passadas? Já não existe. Nosso futebol vem em decadência ano para ano. Fernandes, Santo Amaro, São Paulo.
10: Bom dia, Capela. Bom dia aos ouvintes da Bandeirante. Francisco da Cachoeirinha, São Paulino. E torcedor do Brasil, mas um pouco pessimista, viu, Capela? Esse Gil Thiago é muito ruim. Esse Gil Thiago é muito fraco, cara. Onde é que o Ancelotti não levou o Pedro do Flamengo? Um cara de área, um atacante de área, um matador, o Pedro.

0: O Pedro aí, isso é louco. Pedro, ficar fora da Copa do Mundo, pra mim foi uma injustiça. Valeu, um abraço aí, um bom domingo esportivo.
1: Dia, Capelani, João de Brodowski. Rapaz, já pensou se o Bidu e o Bidon jogassem no Flamengo, hein? A gente ia ter um lateral e um baita de um articulador no meio de campo, hein? Ancelotti. Mas vai lá, panela do Casemiro. Valeu, um abraço.
2: Oi, bom dia, Capela. Vocês são muito críticos. O homem era o melhor treinador do mundo. Agora já não vale mais nada. A seleção não tem tempo para treinar. Vocês mesmos sabem disso. E agora estão metendo o pau no homem, não sabem nada? Ô, parem com isso.
3: Nenhuma tem.
2: Deixa eu dizer, Jabuticaba, pô. Pelo amor de Deus, é adeus aqui da Vila Prudente. Tem que ter fé, meu.
4: Bom dia, Capelanes. É Paulo de Santos. Sinceramente, eu não sei por que esse erro, Thiago, está na seleção brasileira. Ele já mostrou aí nos amistosos que ele se enrola com a bola. E ontem não foi diferente. A bola chega nele, ele não sabe o que fazer, cara. Desculpa, mas o Ancelotti, eu gosto muito do Ancelotti. Mas se ele permanecer, vai ser um cara teimoso. Ele tem que tirar esse cara da seleção. Esse cara não é de seleção.
5: João Roberto de Praia Grande, bom dia. Como que um Casemiro, que tá parecendo um tanque, não consegue jogar bola só porque é amigo do Ancelotti? Ele fala em não contratar e não levar o Endrick, porque o Endrick não faz parte do grupo. Pelo amor de Deus, o Endrick tá pedindo passagem, Ancelotti, para poder jogar. Ele é o centroavante da seleção, tem garra, tem fibra, determinação. Não são essa cambada de morto que não sabe cabecear uma bola. Abre olho, Ancelotti, encosta esse Casemiro e a panela dele, porque senão você vai afundar.
6: Olha, Capelanos, aqui é o Paulo de Mauá. Eu também não concordo com o Alisson no gol. Porém, ele não teve culpa nenhuma, gente. O cara de frente pra ele, o que ele vai fazer ali? O que ele ia fazer? Não tinha o que fazer.
7: Bom dia, aqui é Vilma de Santos. O culpado são vocês, da imprensa, que levaram esse homem para a seleção. Ele é um bruxo, não sabe nada.
8: O que aconteceu na Copa do Catar, que eu acho que tem que levar em consideração, que bola na mão, com VAR ou sem VAR, é pênalti. Contra fatos, não tem argumento, né? O Neymar deveria ter parado o jogo, ele era o capitão, e ver qual é no VAR, velho. O árbitro era da Inglaterra, o primeiro árbitro, do Vale da Holanda e da Bolívia. Acho que a pasta à base deles é melhor, velho. Fala pro Neymar, velho, que os melhores batedores bate primeiro. E segundo, bola na mão é pênalti, cara. Contra a fase tem argumento.
9: Bom dia, Capela. Deus abençoe a bancada aí. Achei que não ia ter mais o domingo esportivo, rapaz, por conta de vocês estarem aí. Tô feliz. Porque eu, onde vou, eu levo o celular e ouço vocês no Band Play. Olha só, pra mim o Alisson, cara, falhou sim. Entendeu? Ele é um grande goleiro e vão passar pano. Olha, eu sou São Paulino, até uns ossos. Mas eu acho que o Hugo do Corinthians, no lugar dele, seria muito melhor, viu? Nossa, São Paulino, me perdoe, mas é o que eu acho.
10: Bom dia, Capela. Olha, eu penso assim. O Ancelotti é considerado o melhor time do mundo. Só que ele só treina o time, cheio de craque, cheio de bambambam. Quem é que é craque nessa seleção? Ninguém. Um beijo, Cláudia Rosana, São Bernardo do Campo. Capela, eu adoro você, viu?
11: Capelani, bom dia. Soares do Ipiranga. Essa seleção do Ancelotti, do jeito que está jogando, está faltando um centroavante que ele deixou aqui no Brasil. Está fazendo falta. É o Pedro Raul.
12: É novamente José Lozano. É necessário avisar o Ancelotti que o nosso grande craque, Didi, dizia o seguinte: treino é treino, jogo é jogo. Bom dia.
13: Boa tarde, me chamo Ronaldo de Cipó, Bahia. É, o Brasil jogou bem, ganhando, empatando de 1-1. Valeu, obrigado.

0: Capela, bom dia. Francisco de Diadema. Capela, eu já vi 16 Copa do Mundo. E o pior time do Brasil, acho que foi o do... Né? Esse que tá aí. Pior do que o do Lazzaroni. Porque, olha, timezinho fraquinho, não joga nada. Casimiro, meu, na vida a gente tem limite para tudo. O tempo acaba para todos nós. O cara não tem mais condições, o cara tá andando em campo, rapaz. O cara tomou um totozinho ontem legal lá, um não, dois, né? E aí, não dá, tem que melhorar isso aí. Eu não tô empolgado com essa seleção, acho que ela não vai pra lugar nenhum. Não tem jogador, o problema não é de técnico, não tem jogador, nós não tem craque pra jogar.
1: Aí então, Capela, participação do ouvinte Bandeirantes aqui no Domingo Esportivo. O pessoal tá bem frustrado com a participação da seleção brasileira ontem, estreia na Copa do Mundo, hein?
2: Caraca, a quantidade de gente que a gente colocou e a quantidade de gente a gente fala, velho. Tem programa, não vou mentir pra vocês, tem programa que a gente... Galera, participem aí, vamos lá, tal. Aí você espreme, não chega tanto. Mas graças a Deus, o Domingo Esportivo Bandeirantes, a galera tem gostado bastante, tem curtido bastante, tem interagido. E acho que foi muito legal, acho que foi agregador, porque ontem, né, Coin? Nós não tivemos aí um apito final tão extenso, porque logo depois que terminou o jogo do Brasil, nós emplacamos um jogo importante também, Haiti... e Escócia, que serão os dois próximos adversários do Brasil. Então, a Bandeirantes, prezando para que a gente possa entregar o máximo de conteúdo para o ouvinte, nós decidimos trazer o Quesada e o Pretzel para o Domingo Esportivo Bandeirantes de hoje, para que a gente pudesse aí sim fazer um pós-jogo. Colocamos aqui declarações do Ancelotti, jogadores marroquinos, jogadores brasileiros, então acho que você está muito bem abastecido. E aí fica ao seu critério colocar a sua avaliação. Capela, concordo. Capela, discordo. Muita gente concorda e muita gente discorda. Teve até um senhor que ficou bravo, pô, vocês são muito críticos, só reclamam do Ancelotti, antes o cara era monstro, agora não vale nada, não vale, vale muito, mas tem que mexer no time, não é porque o Ancelotti é um dos maiores da história, que ele também não tá à disposição para poder errar. Então, acho que a gente tá aqui para colocar nossa avaliação, os nossos interesses, que são os mesmos, todos nós aqui, vou falar pela maior parte, nós queremos o Brasil hexacampeão. Agora, com essa bolinha aí, meu camarada, com essa bolinha aí, meu chapa, sobretudo com o primeiro tempo ridículo que fizemos ontem, com a escalação ruim, com as mexidas ruins, com as mexidas tardias, não vamos muito longe não, mas calma, que Copa do Mundo é diferente, o espírito muda e a tendência, tomara, sobe som. Eu quero a trilha do Brasil, cadê o Brasil, Brasil, Brasil? Cadê o Brasil? Põe umas 3, 4 vezes aí, Rafinha, vamos lá, Brasil, eu sou Brasil, Pacheco mesmo!
3: Brasil, Brasil, Brasil! Brasil, Brasil, Brasil! Brasil, Brasil,
2: vai, Brasil! Brasil. Vamos ganhar, Brasil! Mas tem que melhorar Brasil, bastante, Brasil, porque Brasil. Realmente ontem o povo que já estava pessimista acho que ficou ainda mais. E o cara que estava otimista acho que começa a dar uma puladinha fora desse barco. Mas calma que foi só a estreia, jogo duro, realmente difícil. E vamos aguardar agora contra Haiti na semana que vem e Escócia. Agora, meus amigos, eu quero chamar a atenção para uma matéria muito bem bolada, muito bem escrita e muito bem conduzida pelo nosso Pedro Coin, produtor, repórter, cruza, cabeceia, volta para marcar, faz mais coisa que o Casimiro em campo, viu? E o Pedro Coin fez aqui um compacto e uma relação que a Rádio Bandeirantes tem com o seu ouvinte, porque rádio é hábito. Rádio é amigo e o rádio nunca vai acabar, pelo contrário. E a Rádio Bandeirantes tem a alegria de ter o seu slogan. A rádio de todas as copas. O slogan da Rádio Bandeirantes. Fechado com você, fechado com a verdade. Bandeirantes, cada dia melhor que antes, mas Rádio Bandeirantes. A rádio de todas as copas do mundo. Desde 1950, segurando esse microfone pesado, presente, em loco, cobrindo, nunca deixando o ouvinte de lado e agora o nosso internauta também. E o Pedro Coin trouxe, vai trazer aí, ele juntou todas as peças e vai trazer agora uma relação da Rádio Bandeirantes com as Copas do Mundo. Desde 1950, ao lado do ouvinte, ao lado da população, ao lado do povo brasileiro. Vamos lá, Coin!
1: 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Passa pelo seu avô, pelo seu pai e chegou até você. E é claro que a Bandeirantes está

0: esteve presente em todos esses momentos para te contar tudo o que aconteceu em loco desde 1950. E agora a gente vai fazer uma viagem no tempo. Vamos voltar e passar por todos esses períodos da história, os 5 títulos do Brasil na Copa do Mundo. Lá em 1950, ainda sem título e jogando com a camiseta branca, o Brasil encantou o mundo com um futebol ofensivo e muitas, mas muitas goleadas.
1: Ele pôs para frente agora de pé direito. A bola desta cabeceia Augusto. Augusto movimenta e dá imediatamente para Ademir. Ademir recolheu o couro. Caiu sentado no gramado. A bola sobre o couro Zizinho. Zizinho, Ademir. Ademir virou o couro da hora. Tá para a Friaça. Entrou na área. De pé direito. Tira gol!
0: A campanha, no entanto, terminou com o traumático maracanaço diante do Uruguai. Guiguia marcou e deixou marcas profundas na história do futebol brasileiro. 4 anos mais tarde, na Suíça, o Brasil chegou mais forte do que nunca, mas também foi eliminado antes da hora, pela poderosa e fortíssima na época seleção da Hungria, naquele momento, nas quartas de final.
2: Vai entrar na área, carregando agora, enfim, atira no gol! 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

0: 1958, a primeira vez que pudemos gritar é campeão. E é claro, tivemos a ajuda de um menino, 17 anos, Edson Arantes do Nascimento, o Rei Pelé, que cravou seu nome na história e até hoje é o jogador mais novo a ter sido campeão de uma Copa. São histórias que se confundem, seleção brasileira e Pelé. Os dois fazem parte de um só. Vamos então acompanhar um dos gols do Rei nessa Copa do Mundo de 58.
1: Pelé levantou, Pelé entrou de cabeça para o arco e gol! Pelé! Com uma cabeçada extraordinária!

4 anos se passaram e para quem já tinha o rei do futebol, nada mal ter ao lado dele o anjo das pernas tortas, Garrincha. Em 1962, no Chile, o Brasil confirmou a sua força e conquistou o bicampeonato com ele, Garrincha, ídolo do Botafogo, fazendo uma das maiores copas da história de um único atleta.

0: 16 anos depois do Maracanaço, em 1966, no único título inglês da Copa, mais uma decepção para os brasileiros. Uma das piores campanhas da história da Amarelinha, que foi eliminada ainda na primeira fase. Mesmo com a eliminação precoce, a seleção brasileira deixou a sua marca e a gente vai ouvir um gol agora.
1: A torcida brasileira, Mané Garrincha coloca a bola no terreno. Pelé para cobrar, o próprio Mané Garrincha também. Garrincha chuta enviesado. Pelé vai correr, correu, Pelé, chutou.

Não é novidade para ninguém que o Brasil é o único que participou de todas as Copas do Mundo até aqui. Mas, além disso, nós, só nós, podemos dizer que temos o melhor time da história desse esporte que é tão amado ao redor do mundo, que é o futebol.

0: 1970, Pelé, Jairzinho, Everaldo, Carlos Alberto e muitos outros grandes nomes da história da seleção brasileira entraram em campo para levantar o tricampeonato.
1: Preparou-se no chão, arremessou para a riva, levantou de primeira, olha o Pelé, cabeceou! Golaço do Brasil! Pelé número 10! Movimenta-se o placar da Copa!
0: Quatro anos depois, agora sem Pelé, o Brasil chegou às semifinais em 1974, mas não conseguiu repetir o brilho do Mundial anterior. Em 1978, viagem curta para a Argentina e uma campanha marcada por polêmicas que terminou com o terceiro lugar do Brasil. Em 1982, a seleção de Zico, Sócrates, Falcão, Toninho Cerezo e muitos outros grandes nomes do nosso futebol ficou pelo caminho, perdeu para a Itália e decepcionou muitos corações. Só que, até hoje, esse time ainda é lembrado como um dos grandes da história da nossa seleção.

0: Brasil! Sócrates Brasil!
1: Em 86, mais uma vez no México, uma geração talentosa que ficou pelo caminho nos pênaltis, dessa vez contra a França. 4 anos depois, nós já batíamos 20 anos de seca, sem um campeonato. E mais uma vez, o Brasil teve dificuldades e caiu na modesta oitavas de final para o time da Argentina. Em 4 anos, a tensão pairava no ar. Dava para sentir tudo aquilo com a própria mão. 24 anos sem um título, o maior da história desde que o Brasil começou a ganhar suas Copas. Romário e Bebeto entraram no avião e foram aos Estados Unidos. Não tem jeito. Tetracampeonato do Brasil.
2: Chegou Aldair com categoria para fazer o domínio pelo tribo do Brasil. Aprofunda para o campo, ataque é para Bebeto. Se Bebeto ganhar, pinta o gol. Romário desceu. Romário.

0: Em 98, uma das copas mais marcantes da história do nosso futebol. Ronaldo sofreu uma convulsão antes da final. Chegamos mais uma vez à final, mas o baque já era sentido por todos do nosso time e ficamos com o vice-campeonato e a medalha de prata. Em 2002, a primeira Copa do Mundo disputada na Ásia, Coreia e Japão. Ronaldo e o seu penteado brilharam, marcaram 2 gols na final da Copa do Mundo e o Brasil foi campeão com 7 vitórias.
1: Bateu, largou, goleiro, bateu.

0: 2006, Quadrado Mágico, Ronaldinho, Ronaldo, Kaká, Adriano e muitos outros jogadoraços que vestiram a amarelinha e chegaram como grandes favoritos à Alemanha. Nada disso. Um gol de Thierry Henry nas quartas de final da Copa contra a França tirou do Brasil o sonho do Hexa. Chegamos então em 2010, a primeira Copa disputada no continente africano. A África do Sul e as vuvuzelas tiraram o sonho do Brasil diante da Holanda, que até saiu vencendo, mas tomou a virada no segundo tempo das quartas.
1: Tira a camisa número 6, na marca de 29 minutos, etapa primeira do jogo. Eu vou falar o placar e você vai ouvir, e não é mentira. Alemanha 5, Brasil 0.
0: 4 anos depois, aquilo que passaria o maracanaço como a maior dor da história da seleção brasileira. De novo no Brasil. A Copa de 50 já tinha deixado marcas profundas na história do nosso futebol. 2014 fomos avançando, passamos de forma suada pelo Chile nas oitavas, ganhamos bem da Colômbia nas quartas e chegamos às semifinais para enfrentar a tão poderosa Alemanha de Manuel Neuer, Philipp Lahm e Thomas Müller. Felipão, o técnico do Penta, resolveu colocar um time para ir para cima dos alemães. Não durou 30 minutos. O primeiro tempo terminou 5-0 para eles. O segundo, mais 2.
1: E vem de novo o time da Alemanha. Bola batida e gol. E que golaço! É de Schürrle, camisa 9. Ele dominou.
0: 7-1 e a maior dor da história do nosso futebol. Em 2018, na Rússia, tentando apagar aquilo que tinha acontecido há 4 anos, o Brasil foi para cima, dessa vez com Tite. Passou bem pela fase de grupos, ganhou do México nas oitavas de final e chegou às quartas contra a Bélgica. Em 2 falhas defensivas, 2 gols dos belgas. 4 anos depois, em 2022, no Catar, a seleção mostrou talento, mas foi eliminada nos pênaltis, quartas de final contra a Croácia.
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3: Bate, Neymar! Dominou, enfiou o bom lance à frente, está na área! 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
1: Vini Júnior, linha de fundo, vem pra cima, o empate pintando, balançou, cortou, bateu! 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

0: gente quer de você, garoto. É isso que a gente quer de você, Vini Júnior. É isso que a gente quer de você. No lançamento pelo setor de esquerda, câmera ataca, abertura para ele, balançou, cortou o zagueiro, levou para dentro da grande área, ajeitou, bateu no ângulo, a bola deu na bochecha. A bola deu na bochecha. Deu na bochecha direita da rede, morreu no fundo do gol. Empatado o jogo em Nova York, em New Jersey, no Metfan. 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
1: Corre no Domingo Esportivo Bandeirantes, hein? Relembrando, colocando a história para você desde 1950, essa linha do tempo, para que a gente possa viajar e, consequentemente, torcer muito para a seleção do Brasil. Por mais que a estreia ontem tenha sido um tanto quanto decepcionante, o empate não foi tão ruim diante da atuação. Falamos muito sobre isso aqui com o Pretzel, com o Quesada, com os ouvintes, internautas. A galera participou, mas realmente muito bacana essa matéria especial do Pedro Coin, exclusivo no Domingo Esportivo Bandeirantes. Vamos fazer o seguinte, mais uma pausa. Na volta, a gente vai lá, sabe pra onde? A gente vai pra Miami, porque daqui a pouquinho falaremos da primeira das três jornadas esportivas Bandeirantes que vão rolar nesse domingão de muita bola rolando, de muito futebol. E você sabe, futebol, Copa do Mundo, é no microfone de esportes da Bandeirantes. Até já, Brasil!
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3: Vai marcar o quinto sinal para você, 11h59, horário norte-americano, meio-dia 59, quase uma hora da tarde. Sei que já almoçou, vai almoçar, não tem problema, é importante estar com a gente. Daqui meia horinha, a abertura da primeira jornada esportiva Bandeirantes. Eu sei, você está habituado a acompanhar o programa das 10 da manhã à 1 da tarde. Mas como teremos uma jornada às 2 horas da tarde e um jogaço em expectativa da primeira grande goleada, tivemos já os Estados Unidos vencendo o Paraguai por 4-1, mas quando eu falo grande goleada, tô deduzindo, tô aguardando, tô botando expectativa, botando fé que a Alemanha vai passar o trator em cima de Curaçao. 2 horas da tarde em Houston, tem Alemanha e Curaçao, transmissão da Bandeirantes. Narração é de quem, Rafinha? Eu não lembro, coloca aí, Rafael Palmeira. Nossa Rafinha, com os comentários de Leandro Quesada, repórter Bandeirantes Everton Ramos, que daqui a pouquinho chega ao vivo para já projetar e trazer as escalações dos dois times. Agora eu quero fazer o seguinte, eu quero passar um recado importante para você que ouve e que gosta do Domingo Esportivo Bandeirantes. 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Vamos pra Miami. Eu quero informações ao vivo direto do repórter Bandeirantes Paulo Vale. Alô, PDV, um abraço pra você. Boa tarde, PDV.
4: Tudo bem, Capela? Um abraço pra você, pra todo mundo ligado aqui no microfone da Bandeirantes. Mais um dia de muito calor, mais um dia belíssimo aqui em Miami, né? Ainda não choveu, viu? A gente tá aqui desde terça-feira, ainda não choveu. A expectativa era de chuva quase que todo dia, né? Aquela chuva forte no fim do dia, chuva de verão que a gente tá acostumado também no Brasil. Mas quem nos acompanha por imagem no YouTube, ó, olha esse céu aberto, limpo, aqui da cidade de Miami. Ontem eu estive na FAM. Oi, diga.
3: Cara, não, velho, ó, essa imagem tá maravilhosa, viu? Você quebra o protocolo, pega o tripé e dá uma girada aí, porque o ouvinte, você que tá ouvindo pelo dial, você não tem ideia, você que nunca esteve em Miami, o PDV, ele virou um cidadão já, ele tá ali, sabe, respirando Miami, e a imagem que ele coloca pra gente parece aquela tela de proteção de computador, né, PDV?
4: Parece, muita gente acha que eu tô no chroma key aqui, né, Capela? Mas é Miami mesmo. Eu tô nesse momento na região de Aventura, que é onde tá o hotel da Rádio Bandeirantes, né? Daqui a pouco eu vou lá pro estádio também, porque hoje tem coletiva do Uruguai por lá. O estádio é perto aqui da nossa região. Miami Beach fica mais distante daqui onde a gente tá. A gente tem que pegar a rodovia, dá uns 45 minutos, 50, dependendo do trânsito, né? Miami Beach a gente sabe muito que é, né, onde é bonito, onde tem a FanFest e tal. Eu só não posso sair muito de perto da minha mochila, porque os caras aqui acham que mochila no meio do nada, eu saí com o tripé aqui e larguei minha mochila no chão, os caras acham que é bomba, né? Então, assim, corre um risco aqui. Eu comecei a me distanciar, até eu tô desconfiado da minha mochila aqui.
3: Não, volta pra então, lá, PDV, gente... volta. Assim, daqui a pouco passa alguém correndo, mas, pega a mochila aí, você já viu que a casa cai, assim, né?
4: Então é o seguinte, ó, mas o interessante é que a gente tem um bonito, um clima quente, tem uns passarinhos aqui cantando.
3: É, mas aí a culpa é toda minha, né? Coitado do PDV, tá pronto pra fazer a entrada, aí o chato chega e fala assim, PDV, dá uma girada aí, dá uma rodada aí, porque realmente, cara, assim, a visão tá muito bonita, o PDV tá lá em Miami, vai daqui a pouquinho trazer informações da seleção uruguaia, que me arrisco a dizer, eu acho que é uma seleção que pode surpreender sim nessa Copa do Mundo. Surpreender a quê? A chegar numa final, uma semifinal, acho que é muito forte, mas pelo menos o PDV tá lá acompanhando tudo, porque assim, se New Jersey e Nova York estão respirando futebol, porque tem o estádio MetLife, que vai receber a final. Pelos lados de Miami, me arrisco a dizer, PDV, aí onde você tá é o lugar que mais se respira futebol pelos latinos aqui nos Estados Unidos, não, Duvali?
4: Ah, eu também acho. O latino, ele faz a coisa acontecer aqui, se tratando de Copa do Mundo. A gente viu ontem na FanFest. E foi interessante também na FanFest, Capela, porque era dia de jogo da seleção, tinha muito brasileiro, mas tinha muito gringo usando a camisa do Brasil. É impressionante como a seleção brasileira, ela é querida. Tinha marroquino também, foi um clima legal ali de rivalidade. Um gritava gol de um lado, outro gritava gol do outro e tal. Mas é muita gente que quer bem a seleção brasileira. Tem muito argentino também aqui. A camisa mais vista em Miami, não poderia ser diferente, é do Lionel Messi, assim. Tem muita gente usando camisa do Lionel Messi, porque é a cidade onde o Messi joga hoje, onde vive, né, mora, porque tem o Inter de Miami, que hoje é um time que cada vez mais popularidade. E o Uruguai vai jogar por aqui duas vezes. O Uruguai, ele não tem a maior comunidade aqui, porque a gente tá falando de Miami, que tem 1,5 milhão de colombianos, cerca de 300 mil venezuelanos, tem muito colombiano aqui, mas tem muito uruguaio, tanto que o consulado do Uruguai no dia 20 está programando uma superação com os uruguaios aqui em Miami, porque a seleção do Uruguai joga duas vezes por aqui, apesar de não estar hospedada na cidade de Miami, nem na região, né? O Uruguai foi lá para Cancún. A gente tem por aqui Portugal em Palm Beach, Inglaterra em Palm Beach, Curaçao, que joga daqui a pouco, né? A gente pôde acompanhar a atividade lá em Boca Raton, né? Também tá por aqui. E a própria seleção de Cabo Verde está em Tampa, né? Um pouco mais distante, cerca de 4 horas aqui de Miami. E rapidinho sobre Portugal, Capela, muita gente considerando como a trilogia de É Louco Bielsa, né? Que é a terceira Copa do Mundo do Bielsa, posições sul-americanas, né? Ele começa em 2002 na Argentina com uma super expectativa, né? A Argentina vai para aquela Copa como uma das favoritas, que tinha uma seleção, assim, recheada de bons jogadores, né? Você tinha Crespo, você tinha ali meio campo com o Verón, né, com o Ortega, enfim, muita gente boa naquele time da Argentina que acabou decepcionando. Cláudio Lopes no ataque, né, muita gente boa no time da Argentina que acaba decepcionando e sequer avança de fase, né, uma baita decepção aquela Copa do Bielsa. Em 2010, a gente se lembra, o Bielsa é eliminado pelo Brasil, né, oitava de final com o Chile. O Chile faz uma boa primeira fase, vai bem, aí enfrenta uma seleção brasileira que também estava bem, né, depois eliminada para a Holanda, mas que acaba passando do Chile, mas ele passa uma boa impressão naquela Copa. E aí ele chega para a última dança, né, já disse que terminando a Copa ele encerra o vínculo dele com o Uruguai. Eu não sei por mais quanto tempo o Bielsa tem paciência para aguentar o mundo do futebol. Outro dia, na chegada aqui nos Estados Unidos, na saída, né, do Uruguai, ele deu uma entrevista com mais de 9 perguntas que durou 38 segundos, né. Ele respondia de forma lacônica, sim, não, estamos bem. Então eu acho que ele já tá meio de saco cheio, o É Louco Bielsa, desse mundo do futebol, até porque ele é um maluco nato, né? Então vai ser interessante de acompanhar. E amanhã tem esse jogo, a Rádio Bandeirantes vai acompanhar aqui direto de Miami, do Miami Stadium, primeira partida da cidade de Miami, entre Uruguai e Arábia Saudita. E hoje as duas seleções falam no Miami Stadium, teremos coletiva de É Louco Bielsa falando por aqui, abrindo os trabalhos na cidade de Miami com relação aos eventos de futebol. Ontem tivemos a abertura da FanFest, eu acho que é a FanFest mais bonita, a maior aqui dos Estados Unidos, porque é um parque, é um espaço muito amplo, você dá de frente ali pro mar, pros iates, então é uma coisa de louco, né? Miami entrega um visual realmente absurdo, viu, Capela?
3: Ah, eu imagino que sim, o PDV, além desse ambiente do visual que você está relatando, como é que está a cobertura dessas seleções? Porque assim, tem seleção chata, que você não pode nem se aproximar, tem seleção bacana, você, por exemplo, acompanha

0: meu coração, os caras mais abertos, até porque a grande verdade é, não tem tanto interesse assim do mundo em saber como o Curaçao joga. Então acho que é legal essas seleções com menor representatividade dentro do Mundial, das 48 seleções, elas são mais flexíveis para cobrir o Uruguai, as seleções que aí estão, PDV. É de boa, é tranquilo, o povo é chato, como é que funciona a dinâmica?
1: Olha, ontem Portugal realizou aquela atividade aberta protocolar da FIFA, né? A FIFA obriga que as seleções elas abram o treinamento para o público local. Então, ontem, o Palm Beach, Portugal abriu essa cobertura. Essa cobertura não, né? A presença de torcedores, enfim. Então, você imagina como não estava ali o complexo onde Portugal está com relação ao Cristiano Ronaldo. Mas é muito diferente, né? Uma coisa é você ter Curaçao, que quer esse carinho do público, né? Jogadores de Curaçao são cidadãos comuns, né, do mundo. Então, a partir do momento que eles passam a ser, de alguma forma, tietados, eles gostam bastante. Tanto que a atividade de Curaçao aberta, as crianças entraram no gramado, ficaram batendo bola com os jogadores. Isso, obviamente, não acontece com a seleção de Portugal. Essa atividade aberta ontem de Portugal, ela foi mais tranquila, o público teve acesso ali a uma parte e tal, mas também sem muito oba-oba, porque são seleções favoritas, não, mas candidatas, vai, ao título, como Portugal. Então, eles não querem esse clima de euforia também, de alguma forma, como foi, por exemplo, o Brasil em Vegas, na Suíça, pré-Copa de 2006. Então, eles querem evitar esse tipo de euforia e esse tipo de contato maior com o público, com os próprios jornalistas também, né? Vamos ver no decorrer dos próximos dias. A gente vai tentar ter acesso a mais atividades da Inglaterra, que está por aqui, Portugal também, que está por aqui, são as duas principais seleções. Então, acho que é um pouco diferente dependendo do nível da seleção. Curaçao é uma festa, né? E eles querem esse tipo de contato com o público. E apesar de você dizer aí que vai ser uma goleada, Capela, eu posso até me decepcionar. Mas eu acho que Curaçao vai fazer bonito nessa Copa. Não estou dizendo que vai chegar e vai ganhar da Alemanha. Mas Curaçao não é Brasil, não, que toma de 7, viu, Capelanes?
0: Será, PDV? Será? Eu tô curioso, eu tô achando, né? Você acompanhou o treino, tem mais embasamento, eu nunca vi Curaçao jogar na minha vida. Se você me pedir 3 jogadores do Curaçao pra falar, eu não tenho a menor ideia, vou ter que inventar aqui. Você acompanhou o treinamento, você acompanhou a atividade, talvez tenha... Ah, talvez não, obviamente tem mais embasamento pra falar do que eu. Porém, vou ficar surpreso se a seleção da Alemanha não meter aí pelo menos uns 4, 5 gols da seleção do Curaçao. O seu palpite pro jogo, PDV? Você, quem nasce em Curaçao é o quem, PDV?
1: É curaçaoense, né, o Capela? Aliás, só um jogador da seleção de... só um jogador da seleção de Curaçao nasceu em... A gente tá vendo a imagem do treino, ó. Ó que legal. Essas imagens eu fiz na quarta-feira, né, que a gente pôde acompanhar essa atividade. Eu fiz essa... Na quinta, melhor dizendo. Eu fiz essas imagens lá, então a gente tá ilustrando. Os caras estavam ali, ó, finalização e tal... E é engraçado porque essas finalizações, elas estavam sendo narradas pelo locutor do estádio. Então, o cara lá fazia o gol, locutor, gol! E aí a torcida gritava. Então, assim, foi uma festa absoluta essa atividade de Curaçao. Claro que os treinamentos fechados, acho que o bicho pega um pouco mais. E, assim, é um treinador experiente em Copa, né? O Dick Advocaat treinou a Holanda em 94. Uma boa seleção holandesa em 94. Fez aquele jogo duríssimo contra a seleção brasileira. Um 3-2, aquele chute do Branco histórico que o Romário consegue desviar à la Matrix, né? À la Neo do Matrix. Então, é um treinador super experiente. Hoje, quando o Curaçao entrar em campo, o Dick Advocaat será o treinador mais velho a comandar uma seleção em Copa. 78 anos. Esse recorde já pertence a essa Copa, né? Com o treinador da África do Sul. Então, o recorde já será quebrado hoje pelo Dick Advocaat nessa passagem por Curaçao. O Advocaat que ele classificou Curaçao para a Copa, ele teve um problema de saúde da filha dele, ele se afastou da seleção, um outro treinador holandês assumiu, mas às vésperas da Copa o Advocaat falou, não, deu tudo certo, quero voltar. E aí ele voltou, né? Nada mais justo do cara que classificou Curaçao na CONCACAF para essa Copa do Mundo. Eu boto fé em Curaçao e só o Chong... Dos 26 jogadores, olha só que nome legal, o Chong é um jogador nascido em Curaçao. De resto, todo mundo nasceu na Holanda, só tem jogador holandês. Por isso que eu não acho que os jogadores eles vão decepcionar não, viu? Eu acho que eles têm condição. Muitos atletas já atuaram em solo europeu. É como se fosse uma Holanda lá do B, essa seleção de Curaçao. Tem os irmãos Bakuna, né? O Leandro Bakuna e o Juninho Bakuna são os craques dessa seleção. Tem o Kenji Gorré, que eu conversei com ele. Tem o Sambo, que é um lateral direito também, que já passou por Inglaterra e tal. Então eu acho que é um time que pode, não acho que vá surpreender, tipo, chegar longe, mas acho que não vai fazer feio não. Meu palpite, Capela, 1-1.
0: Ô louco, PDV, você é um homem de muita fé, acho que nem os caras que moram em Curaçao estão acreditando nisso.
1: Eu sou Curaçao.
0: É, você é Curaçao.
1: Aqui é Curaçao, irmão.
0: Então tá bom, vamos aguardar. O seu será cobrado depois do jogo pra gente entender aí se realmente Curaçao consegue segurar a Alemanha, que por sinal já está no estádio daqui a pouquinho. O Everton Ramos vem pra escalar. Será que o Neuer começa entre os titulares? Vamos aguardar. Valeu, PDV! Bom calor e daqui a pouquinho você acompanha a seleção uruguaia e vai trazer ao longo da programação desse domingão de 3 jornadas esportivas as declarações mais importantes da seleção uruguaia. Valeu, PDV, um abraço pra você!
1: Ó, Capela, só pra fechar, Happy Birthday to you, né? Hoje é aniversário de Donald Trump, 80 anos, presidente dos Estados Unidos. E de presente, não tem Copa do Mundo pro Trump, não. Vai ter o UFC, a gente já falou a respeito disso, até vi alguns anúncios aí, né? Na Rádio Bandeirantes, porque o brasileiro hoje, o Alex Poatan, pode fazer história, ganhando o terceiro cinturão diferente. Mas essa edição do UFC vai ser na Casa Branca, no quintal da Casa Branca, para 4.500 pessoas. O Trump é muito ligado ao UFC porque ele é parceiro do Dana White, né? Dana White foi um grande responsável aí por, de alguma forma, fazer campanha pro Trump nessa última eleição. Então, de presente hoje para Donald Trump, não quer muito saber de Copa do Mundo. Ele quer mandar e desmandar, ver quem entra, quem sai, quem ele expulsa. Mas o homem gosta mesmo é de luta. E hoje, aniversário de Donald Trump na Casa Branca, no quintal da Casa Branca, os caras montaram a arena do UFC. Mas tem brasileiro que pode fazer história. Vamos torcer pro Alex Poatan, viu, Capela?
0: Aí os ouvintes são maravilhosos, né? Você foi falando e os caras vão se manifestando aqui. Um mandou assim, de presente tem o Arábia Saudita e Uruguai. Árabes contra latinos, ele adora, né, PDV?
1: Isso aí, exatamente. E Miami é meio que a terra do Trump, né? Mar-a-Lago é aqui na região, é meio que terra de Donald Trump, Miami, né? Então, realmente um duelo bem interessante, Uruguai e Arábia Saudita. Depois tem Uruguai e Cabo Verde aqui também, né? Tem Colômbia e Portugal, tem Brasil e Escócia, né? Então, jogos bem interessantes aqui na cidade de Miami a partir de amanhã. João Paulo Capelanes.
0: Boa, daqui a pouquinho o PDV volta ao longo da programação. Repito, 3 jornadas esportivas para você. Hoje tem Canhão, hoje tem Ulisses Costa, hoje tem muita coisa bacana. E no final do dia você não pode perder uma outra partida com a narração do Daniel Oliveira. Então, atenção, vou repetir o menu aqui. Roger Assis, Leandro Quezada e Everton Ramos em Alemanha e Curaçao, 2 horas da tarde. Tá chegando a hora, hein? Depois, Holanda e Japão, direto de Dallas, 5 horas da tarde. Ulisses Costa com o Pretzel e o Bruno Migliozzi. E aí, no final do dia, fechando os trabalhos este fim de semana, Daniel Oliveira, Carlos Guimarães e Paulo do Vale estarão em Costa do Marfim e Equador, 8 horas da noite, na Filadélfia. Vamos para mais uma pausa. Na volta, vamos escalar Alemanha e Curaçao. Paulo do Vale crava. Curaçao vai arrancar o empate da Alemanha. Eu tô pagando pra ver. Até já.
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2: Estamos de volta, meio-dia e 20, horário americano, 1h20. Daqui a pouquinho a bola vai rolar para Alemanha e Curaçao. Eu quero o hino alemão, Rafael Palmeira. Sobe som do hino alemão. Vamos escalar as duas equipes daqui a pouquinho. Rogério Assis, o canhão do rádio. Quanto que a gente não ouviu esse hino, hein? Ei, hino bonito. Pode subir o som aí, Rafinha. Vamos lá, Everton, um abraço pra você, boa tarde. Vamos escalar a seleção de Neuer.
3: Prazer estar contigo neste domingo esportivo pra escalar então a seleção alemã, que tem Neuer no gol número 1, Kimmich na lateral direita, veste a meia dúzia. Dupla de zaga pra Jonathan Tah, 4, e o Schlotterbeck, camisa 15. Na esquerda, o Brown veste a 18. No meio-campo, Pavlovic, 5, o Mecha, camisa 23, Sané, camisa 19, e o Musiala, camisa 10, com Virtus, 17, e lá no comando de ataque ele, Kai Havertz, camisa 7.
2: Olho neles, e lá vem eles de novo, amigo. Agora, o hino alemão todo mundo conhece, todo mundo já ouviu. E o hino de Curaçao, que eu nunca ouvi na minha vida. Deixa um trechinho aí, Everton, pelo menos uns 20 segundos, e aí depois você fala em cima da escalação. Escalando o time de Curaçao, que segundo o Paulo do Vale, vai arrancar um empate da seleção alemã. Vamos lá!

0: surpresa que aproveitou que três seleções lá da América do Norte já estavam classificadas diretas para conquistar sua primeira classificação. Curaçao com Rum, goleiro número 1. Floranos, camisa 5 na direita. Bazoer, 23, e Obispo, 18, dupla de zaga com Fonville, camisa 24 na esquerda. No meio-campo tem irmãos, viu? Leandro Bacuna, capitão com a 10, o Comenense a 8 e o Juninho Bacuna, camisa 7. O trio mais ofensivo conta com Hansen, 12, o Chong, camisa 21, único jogador nascido em Curaçao desta seleção dos 26 nomes. E o Locadia, camisa número 9, Capela.
1: Maravilha! Escalada!

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1: Responsabilidade que Ricardo Capriotti vai carregar do meio da tarde até o fim, viu, Capri? Porque você já correu, já praticou atividade física, já tomou já seu café da manhã, comeu seus ovos matinais, Capri?
0: Já ovinhos mexidos de manhã. É. Fui comprar detergente para lavar a roupa.
1: Você achou, Capri? A gente não acha detergente aqui, detergente, meu.
0: Eu comprei sabão em pó. É esse aí que vai pra máquina de lavar a roupa daqui a pouco. Primeira levada de roupas sujas, daqui a pouco estarão limpas, devidamente higienizadas pra sequência dessa cobertura.
1: Tá bom, Capri.
0: E à tarde, daqui a pouquinho eu tô aí pra sequência da nossa transmissão. Foi bom hoje o Domingo Esportivo Bandeirantes?
1: Bom, Capri, bom. Apesar
0: vocês
1: do prédio do Quesada.
0: A seleção brasileira?
1: Ah, cara, você sabe que a gente tentou fazer uma coisa mais leve? Obviamente falamos a verdade aqui, né, Quesadinha? Não aliviamos,
2: sempre
1: porque a crítica.
2: A verdade,
1: exato. A crítica rolou, aconteceu. Debatemos, colocamos todo o material que ontem nós captamos com os jogadores do Brasil, de Marrocos, Ancelotti, projetamos já o duelo contra o Haiti, falamos de Haiti e Escócia que transmitimos, mas também tem coisa boa, né, Capri? Não é só coisa ruim que infelizmente o Brasil apresentou ontem, né?
0: Sim, sim. Ah, acho que de bom a entrada do Fabinho no meio de campo, acho que dá pra gente destacar,
1: não é? Pior não dava pra ser, né?
0: Não dava, pior do que tava, não dava pra ficar. E acho que o Danilo, né, é sempre um jogador que precisa ser observado. É isso, né? Olha, sabe que tem muita gente criticando o Alisson, pedindo a saída do goleiro. Eu fico até preocupado, porque, bom, você vai tirar o Alisson e vai botar quem? O Ederson, né? Vai botar quem? O Everton? Mas enfim, né? Vamos ver. É isso, João.
1: Boa, Capri.
0: Eu volto daqui a pouquinho, já já eu tô aqui, hein?
1: Já. Ricardo Capriotti devidamente abastecido, com roupa lavada, já comeu seus ovinhos matinais, já praticou atividade física e você faça a sua aí também. Última pausa do Domingo Esportivo Bandeirantes, na volta em definitivo. A primeira das três jornadas esportivas da Bandeirantes vem aí pra todo o planeta.
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4: A maior economia da Europa é sinônimo de eficiência industrial, engenharia de ponta e precisão. Tetracampeã mundial, a Alemanha moldou a história do futebol com organização tática e força mental. Após tropeços recentes, a máquina alemã se reformulou e entra em campo focada em recuperar sua coroa tradicional de superpotência implacável.
5: War nicht genügend Durchschlagskraft da, aber vielleicht kommt ja noch mal was. Raum mit der Flanke, Kopfball.

0: Alemanha e Curaçao.
1: Uma joia caribenha com forte influência holandesa, conhecida por seu turismo de luxo, arquitetura colorida e economia portuária. Estreante absoluta em Copas do Mundo, a pequena ilha faz história. Curaçao traz ao torneio a leveza e a alegria de sua cultura insular, jogando sem pressão e orgulhando seu povo a cada minuto em campo.
2: Esta Kaiser que é uma dor, Irã, Pinot, ela botou um centro de área, é cabeçazo de defesa,

0: Houston, a Alemanha enfrenta Curaçao num jogo que tem cheiro de um novo 7-1.
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1: Um grande abraço a você que ouve a Copa do Mundo na Bandeirantes. Domingo com rodada tripla. A emoção da Copa do Mundo continua com todo o time da Rede Bandeirantes de Rádio. Copa do Mundo com jogo que abre o grupo E. 14h, hora de Brasília. Houston, em Alemanha. Tetracampeão do mundo encarando Curaçao. Uma incógnita. Como joga a seleção adversária da Alemanha? Curaçao, sem dúvida alguma, chega para a Copa do Mundo e encara a Alemanha como candidata a não passar nesse grupo E. Esse jogo, repito, está com cheirinho de um novo 7-1 para a Alemanha, no mínimo, é. Alemanha e Curaçao vão jogar

0: Às 14h, é claro, você vai se ligar em mais um domingo de Copa do Mundo. Repito, com a Bandeirantes em campo. Destaques para o jogo de Houston, Alemanha e Curaçao, o primeiro da seleção alemã. Alô, Everton Ramos.
1: Tudo bem, Canhão? Boa tarde para você, para o ouvinte ligado com a gente na Bandeirantes em mais uma jornada de Copa do Mundo e mais uma estreia de uma campeã mundial neste Mundial. A seleção alemã que vai para a sua 19ª Copa do Mundo de forma consecutiva, 21ª participação da seleção, que tenta apagar os últimos dois fiascos. A Alemanha não passou na fase de grupos nas Copas da Rússia em 2018 e do Qatar em 22. A última vez que esteve no mata-mata foi a decisão, e não só isso, conquistou o tetracampeonato no Brasil em 2014, com o Nagelsmann no comando desde 2023, uma seleção que vai se renovando. São 17 estreantes em Copas do Mundo neste Mundial de 2026. Um dos destaques, o atacante Kai Havertz, autor de um dos gols da final da Champions League, jogador do Arsenal, com passagem pelo Chelsea, gol de Mundial, inclusive, pelo time inglês, e ele chega como uma das promessas de gol que uma Alemanha que tem também na meta. Depois de uma aposentadoria de Neuer, lesões de Ter Stegen, Neuer retornando à meta, 40 anos, vai para a quinta participação dele em Copas do Mundo, Canhão.
0: Restando 19 minutos para começar o jogo em Houston, os times terminam agora o aquecimento, voltam para os vestiários e a bola rola, e você vai se ligar na transmissão Bandeirantes. A poderosa Alemanha, uma das candidatas ao título, encarando o Curaçao, que joga sua primeira Copa do Mundo. O destaque do adversário da Alemanha, a desconhecida seleção de Curaçao, Everton Ramos.
1: Uma pequena ilha no Caribe, 150 mil pessoas, que se aproveitou de três seleções da CONCACAF já diretas neste Mundial para garantir a sua vaga pela primeira vez na história. É assim que chega a desconhecida Curaçao de Dick Advocaat, técnico holandês, inclusive uma seleção numa ilha ali no Caribe em que todos os jogadores, exceto um, foram nascidos na Holanda. O único jogador que sai desse nome é o Taiki Chong. Ele nasceu em Curaçao, é o único jogador e um dos destaques do time. Formado na base do Manchester United, atua atualmente pelo Sheffield United, que joga a segunda divisão da Inglaterra. Pela seleção de Curaçao, o Chong tem 6 jogos e 3 gols, Canhão.
0: A opinião Bandeirantes pro jogo em Houston, enquanto você ouve o alto-falante do estádio anunciando as duas equipes. Opinião na Bandeirantes para Alemanha e Curaçao com Leandro Quesada. Quesada, cheirinho de um
2: Fala,
0: novo
2: Rogério.
0: 7-1 para a Alemanha. Olá, Quesada.
2: Tudo bem, Canhão? Um abraço a você, ao Everton Ramos. Hoje, quer se divertir? Venha com a Bandeirantes, né? Abra uma cerveja, um refrigerante, né? Faz ali uma pipoquinha e curta a transmissão, porque se você quiser ouvir o Canhão hoje narrar muitos gols, hoje é o dia. Hoje é o dia. Essa é a nossa previsão positiva. Agora, futebol, né? É o tal do futebol, né? Vai saber, imagine se Curaçao apronta pra cima da Alemanha. Acho pouco provável que isso aconteça, não acho impossível, porque é futebol. E eu lembro que no ano passado, o senhor também vai lembrar, o Bayern de Munique fez 10 em quem? Naquele time lá da Austrália, não foi? Foi 10, né? Então, vai saber se hoje não pinta algo de 7, 8, 9, 10 contra Curaçao. E só a Copa do Mundo, Canhão, para produzir um encontro tão incrível como esse, né? De uma seleção que está na 21ª Copa do Mundo, como destacou o Everton Ramos, e uma que está chegando agora. Tudo é novo, né? O país parou, o menor país a disputar uma Copa do Mundo, uma fase final de Copa do Mundo. Então tem muita coisa legal, né? De um lado essa super Alemanha, inclusive com uma base do Bayern de Munique, capitaneada por esse fantástico goleiro Neuer, para muitos o maior goleiro alemão de todos os tempos. E olha que a Alemanha teve Schumacher, né? Teve Sepp Maier, teve outros grandes goleiros. E do outro lado um time holandês, porque todos nasceram na Holanda, exceção feita ao Tchong, como destacou o Everton Ramos, e com o comando também holandês, né? Dick Advocaat, que é um homem experiente, é um homem que já dirigiu grandes times, grandes seleções, e que é o mais velho a comandar uma seleção em Copas do Mundo. 78 anos. Legal, que encontro bacana. E a gente coloca num currículo um alemão em Curaçao. Quem diria, hein, Canhão?
0: É, meu amigo, quem diria? Bola rolando, 14h, hora de Brasília. Alemanha e Curaçao. Vamos aos outros destaques. Ontem a estreia da seleção brasileira. Ele conta tudo. Alô, Alexandre Pretzel.
3: Carlo Ancelotti aceita críticas pela estreia ruim do Brasil na Copa do Mundo contra Marrocos. O treinador deixou claro que não há escalações fixas e que pode fazer mudanças no time que vai enfrentar o Haiti na sexta em Filadélfia. Casemiro e Ibanez são fortes candidatos a deixarem o time. Foram substituídos ontem no intervalo porque estavam com cartões amarelos, mas também estavam atuando muito mal. Assim, Danilo Silva e Fabinho devem ocupar essas posições. Do meio para frente, Rafinha não foi bem, mas jogou até o final. Igor Thiago teve duas oportunidades para fazer o gol e não correspondeu. Quem sabe aparece Endrick ou ele vai manter o sistema ofensivo da maneira que está? Coisas que o treinador vai resolver durante a semana.
0: 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Mais destaques, sedes da Bandeirantes na Copa do Mundo. Dallas, alô, Bruno Miliozzi.
4: Fala, Canhão, tudo bem? Abraço para você, para amigo ligado aqui na Bandeirantes. Hoje em Dallas, a Bandeirantes também acompanha o duelo entre Holanda e Japão. A partir das 5 horas da tarde, jogo que pode definir o adversário do Brasil, porque o grupo F, que tem Holanda, Japão, Suécia e Tunísia, cruza com o grupo brasileiro na próxima fase da competição. Memphis Depay ainda é dúvida por conta das condições físicas e deve começar no banco de reservas. Canhão.
0: Em Dallas, o jogo das 5 da tarde, Holanda e Japão, Ulisses Costa, com Alexandre Pretzel e Bruno Miliozzi. Mais destaques para você. Miami, alô, Paulo do Vale.
5: Oi, Canhão, a Latina Miami já respira a Copa do Mundo, com a FanFest acontecendo e com o jogo de amanhã, o primeiro no Miami Stadium entre Uruguai e Arábia Saudita. Hoje, as duas seleções falam no estádio. Marcelo Bielsa concederá coletivo treinador argentino. Fecha sua trilogia em Copas do Mundo. 2002, a decepção com a Argentina. 2010, o reconhecimento com o Chile. E a última dança com o Uruguai nos Estados Unidos.
0: Em Houston, esperando os times que já sobem pro campo. Estádio completamente tomado. Um grande público para a Alemanha e Curaçao, abrindo o grupo E da Copa do Mundo nos Estados Unidos, no Canadá e no México. Jornalismo da Rede Bandeirantes de Rádio, trazendo o destaque de José Paulo Sobral.
6: O Centro de Investigação e Prevenção de Acidentes Aeronáuticos, o CENIPA, investiga as causas da colisão envolvendo dois helicópteros que deixou 6 pessoas mortas no Recreio dos Bandeirantes, na zona sudoeste do Rio. Parte da Avenida das Américas segue interditada na tarde desse domingo. O acidente aconteceu por volta das 9 horas da manhã. Segundo o major do Corpo de Bombeiros, Fábio Contreiras, 5 vítimas estavam em um helicóptero e apenas uma em outro. Os helicópteros caíram em um depósito de uma empresa de carros elétricos. 45 militares dos bombeiros atuaram no local e o acionamento foi feito por volta de 9h10 da manhã.
0: Times se preparam para subirem para o campo, as duas seleções, Alemanha e Curaçao. Destaque do plantão Bandeirantes com Pedro Coen.
1: Oi, Canhão, boa tarde para você, para todo mundo que nos acompanha aqui na Bandeirantes para mais um jogo de Copa do Mundo. E este não é nem o primeiro deste domingo, viu? Porque a 1h da manhã a Austrália venceu a Turquia pelo placar de 2-0. Hoje, às 14h, você acompanha a Alemanha e Curaçao. Às 5h tem Holanda e Japão. E às 8h também com transmissão da Bandeirantes, Costa do Marfim e Equador. Às 11h, fechamos esse domingão com Suécia e Tunísia. É claro que a Copa do Mundo volta amanhã, mas eu quero passar para você aqui, Canhão, para você e também para quem nos acompanha aqui na Bandeirantes, a classificação daqueles grupos em que os times já jogaram. Agora, teremos
7: teremos a estreia do Grupo E, Alemanha e Curaçao e depois Costa do

0: Marfim e Equador, mas já jogaram times do Grupo A. O México é o líder, seguido pela Coreia do Sul, são os dois primeiros colocados. No Grupo B, Suíça, Canadá, Catar e Bósnia-Herzegovina empatados todos com um ponto até aqui. No Grupo C, a Escócia é a líder com 3 pontos, Marrocos e Brasil têm 1 cada 1 e o Haiti é o lanterna com 0. Estados Unidos e Austrália jogaram e venceram pelo Grupo D. Então, eles dois têm 3 pontos. Hoje também tem jogo do Grupo F, Holanda e Japão, como já adiantado. Ponto e vírgula nessa Copa do Mundo, vamos falar de outro futebol. Hoje também tem futebol aqui no Brasil. Série B, inclusive às 11 horas da manhã. O São Bernardo empatou com o Sport pelo placar de 0 a 0 aqui na região metropolitana de São Paulo. Nesse mesmo horário, em Caxias do Sul, o Juventude ganhou da Ponte Preta pelo placar de 3 a 0. 4 horas da tarde tem Atlético e Goiás, às 5 Cuiabá e Vila Nova. Às 7, fechando essa rodada, Novo Horizontino e Náutico, Botafogo de Ribeirão Preto e Operário de Ponta Grossa. Antes de eu te devolver, Canhão, hoje também foi dia do Grande Prêmio de Barcelona na Fórmula 1. Lewis Hamilton foi o grande vencedor da corrida, seguido por George Russell e Lando Norris, ou seja, um pódio 100% britânico, os três do Reino Unido. Gabriel Bortoleto, o brasileiro que corre pela Audi, ficou na 11ª colocação, Canhão.
1: Alemanha e Curaçao, duas seleções prontas para subirem para o campo e você vai se ligar em mais uma transmissão de Copa do Mundo com a rede Bandeirantes de rádio. Todo o nosso time técnico já em campo, mesa de som com Rafael Palmeira, central técnica com Caiane Martins e Paulo Marcelo Mamone. No suíte, Igor Nascimento e Rafael Pellegrini. No digital, Ana Galeano. Time de arbitragem traz para o campo as duas seleções. Destaques de Alemanha e Curaçao. Alô, Everton Ramos.
2: Canhão, queria te destacar, inclusive, você falou que a torcida está tomando o estádio em Houston, capacidade para 68.777 pessoas. E eu ia pedir atenção do torcedor que está acompanhando esse jogo, porque esta pode ser a casa do Brasil caso avance em primeiro no grupo em que está. Se o Brasil avançar em primeiro, vai fazer o duelo contra o segundo do grupo da Holanda neste estádio em Houston, que vai sediar aí 7 jogos na Copa do Mundo. São 5 na fase de grupos, tem mais um na fase 1, 16 avos, que pode vir a ser o do Brasil, e um último jogo nas oitavas de final. Alemanha e Curaçao, duelo que acontece daqui a pouco aqui na Bandeirantes. Canhão.
1: Vamos confirmar as duas equipes. Primeiro, a seleção da Alemanha, Everton Ramos.
2: Do técnico, o mais novo, inclusive, da história da Alemanha. 38 anos, tem o Nagelsmann com Neuer, goleiro número 1. Kimmich, na lateral direita, veste a 6. Jonathan Tah, 4. E o Schlotterbeck, camisa 15, dupla de zaga. Com Brown, com a 18, na lateral esquerda. No meio campo, Pavlovic tem a 5. O Mecha, camisa 23. Musiala, camisa 10. Sané, 19. Florian Wirtz, camisa 17, e Kai Havertz, camisa 7.
1: No instante em que a equipe de arbitragem puxa a fila e traz as duas seleções, Curaçao para o jogo, Everton.
2: A estreante na Copa do Mundo de 2026, comandada pelo holandês Dick Advocaat, com Roon, goleiro número 1. Floranus, na direita, veste a 5. Bazoer, 23, e Obispo, 18, dupla de zaga, com Fonville, camisa 24, na lateral esquerda. O meio-campo de Curaçao tem Leandro Bacuna, o capitão, camisa 10. Comenência, camisa 8. Juninho Bacuna, irmão mais jovem de Leandro, com a 7. No trio ofensivo, Hansen, camisa 12. Chong, destaque do time, com a 21. E o Locadia, camisa 9.
1: Arbitragem em Houston para Alemanha e Curaçao.
2: O árbitro vem do Marrocos, 39 anos, quadro FIFA desde 2019, é o Jalal Jayed. Ele é o primeiro marroquino a apitar uma Copa desde 2022. O auxiliar número 1 é Zakaria Brindzi, também do Marrocos, assim como o número 2, o Mostafa Karkadi. O quarto árbitro vem da África do Sul, a Bongili Tom, e o VAR também é sul-africano, com Zaquele Civella.
1: Times estão em campo no gramado do estádio em Houston. Você ouve a trilha da FIFA para trazer os times para o gramado. Todos os jogadores se posicionam ao centro do campo, ao lado da equipe de arbitragem, com as bandeiras de Alemanha e Curaçao. Vamos aos hinos agora. Primeiro da Alemanha.

0: Alemanha e Curaçao, Grupo E em Houston, na Bandeirantes, com a opinião de Leandro Quesada.
1: Ah, um jogo muito curioso, muito esperado, né, de uma seleção histórica que é a Alemanha, a gente já disse aqui, contra esse Curaçao que a gente não conhece muito. Recentemente eu parei para ver, eu tava no Panamá, olha só essa história, eu parei para ver Escócia e Curaçao, Escócia que é adversária do Brasil, canhão, e enfiou 4-1 nessa equipe de Curaçao, um time muito fraco, muito frágil, né? Essa não é a melhor Alemanha, é verdade, né, de todos os tempos, não, longe disso. Apesar de algumas figuras históricas, como esse goleirão aí, não é? O Neuer, o Kimmich, Musiala, sou fã de Musiala, joga muito. Pavlovic, né? Que é um grande jogador ali de meio campo. O Wirtz, bom de bola, né? Cara com muita qualidade. Sané, né? O Sané que é ex-Bayern de Munique, inclusive, hoje está no Galatasaray. E o Havertz, que a gente conhece de outros carnavais. Não é a melhor Alemanha de todos os tempos, mas é a melhor Alemanha nesse momento para tentar fazer uma grande estreia e com muitos gols, né? Você abriu aí a jornada falando justamente sobre isso, a possibilidade de um novo 7-1, e eu lembrei do ano passado o Bayern de Munique vencendo por 10-0 no Mundial de Clubes, também aqui nos Estados Unidos. A Alemanha histórica rivaliza com o Brasil em Copas do Mundo, embora com um título a menos, a gente pode colocar a Alemanha no mesmo patamar. Uma Alemanha que chegou a 8 finais de Copas do Mundo, é tetra e é tetra vice, né? Porque ganhou 4 e perdeu outras 4 finais. E humilhou o maior time de todos os tempos, que é a seleção brasileira, naquele fatídico placar de 7.

0: 7-1 lá no Mineirão. Então, um jogo muito curioso por esse aspecto. Uma seleção em que sobra história, grandes craques passando por Beckenbauer, Neuer, Vogts, Gerd Müller, o outro Müller, Schumacher, enfim, todos esses caras a gente ficaria aqui a tarde toda lembrando, Paul Breitner, Overath, todos esses grandes caras que fizeram a história na Alemanha contra a Curaçao, pequenininho, bonitinho, que está começando sua trajetória pouco a pouco nesse negócio, nesse grande negócio histórico chamado Copa do Mundo de Futebol, Canhão.
1: E vamos nós para mais um jogo, abrindo o grupo E, Houston para Alemanha e Curaçao, 1 da tarde, aliás, 2 da tarde, perdão, 2 da tarde em ponto hora de Brasília. Times se posicionam nesse clima, o estádio completamente lotado, Everton Ramos.
2: E além, a gente já chamou atenção para o jogador mais experiente da Alemanha, o Neuer, com 40 anos, jogador do Bayern de Munique, que anunciou inicialmente a aposentadoria, Canhão, voltou atrás depois dos muitos problemas enfrentados no gol da seleção alemã, principalmente porque o Ter Stegen, que seria o titular, veio sofrendo com lesões. Então o Neuer desistiu da aposentadoria e está em mais uma Copa do Mundo, vai para sua quinta. Do outro lado, na equipe de Curaçao, o jogador mais experiente também é na meta. O goleiro Eloy Rum, 37 anos, 1,90m, atua atualmente, inclusive, no futebol dos Estados Unidos, defendendo as cores do Miami FC.
1: Tudo pronto então para começar o jogo em Houston. Alemanha e Curaçao, com a Alemanha, é claro, muito favorita a ganhar não só o jogo, a ser líder desse grupo. A Alemanha está naquele pacote que é sede de favoritas ao título para você?
0: Não, não tá. Por time não, né? Agora pela história, a gente nunca pode, né, negar essa importância da Alemanha, né, para tentar alcançar alguma coisa. Eu não coloco a Alemanha, não. Para mim, a grande favorita é a França, você já sabe, falei várias vezes isso, né? Mas, assim, a Alemanha está muito nesse patamar de Brasil, sabia? É, assim, a gente desconfia, não tem, assim, uma seleção que chame tanto atenção. Mas a gente não pode descartar pela história, né, Canhão? Tudo pronto, hein?
1: Vai pro jogo, então. Já lá o Jaé, de apito na boca, da saída Curaçao. Hansen no meio do campo. Começa em Houston. Com o Canhão e o time da Bandeirantes para as emoções de Alemanha e Curaçao. Bola recuada para o goleiro. Ron já levanta a frente, sobe de cabeça. Schlotterbeck já toca para o ataque. Tentativa, mexe, fecha aqui. Recupera de volta a seleção da Alemanha. Tenta Musiala. 1, 2 dribles, marcado 3 em cima dele. Bola para a ponta, vem Kimmich. Opa! Primeira chegada violenta em Kimmich, que foi para a disputa de bola. Um dos Bakuna não quis saber de brincadeira, Everton.
2: Foi o Juninho, o mais novo Juninho Bakuna, chegou para cima do Kimmich ali, o capitão alemão.
1: Que o mais novo é mais folgado, né?
2: Exatamente, dessa vez ele demonstrou isso em campo. Falta marcada, bola com Curaçao.
1: E na sequência uma falta marcada em Song, é falta marcada na entrada da grande área para Curaçao cobrar. Alemanha e Curaçao, primeira das transmissões da Bandeirantes desse domingo de Copa do Mundo. Bola na marcação com o zagueiro Lobisco, toma a pressão no meio, Havertz em cima, domina e volta a bola para o goleiro Eloy Rum, domina entrada da grande área. Sané fica só de longe, Havertz também, ele toca de volta a bola com o zagueiro Lobisco lá pela direita, dá um bicudo, levanta para o ataque, tenta à frente o passe, tenta na marcação, defesa, bate no meio, Schum, para Curaçao, se desequilibra, cai, perde a falta da arbitragem, não deu, a Alemanha tenta, vem Wirtz, o passe na ponta, a bola bate na marcação de Von Wild, sobra, volta para a meia direita e de volta, a bola para a seleção da Alemanha, está apenas começando o jogo em Houston. 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Vem para pegar essa sobra pelo meio campo, Pavlović com a seleção alemã, já toca a Kimmich, domina com liberdade, abre a passada pela ponta, toca na beirada, puxa a frente a jogada, Sané se apresenta, domina, vai tentar a jogada pela meia esquerda, Brown fecha por dentro, toca a marcação, volta Curaçao para tentar marcar na pressão, a Alemanha tenta, Pavlović fechou para a área, bola para chegar, defesa cortou mal, olha a sobra, tira a defesa, Schum rebate tirando, já toca na ponta com o Von Wild, ele chegou na jogada, tentou ganhar a bola, caiu, pediu a falta da arbitragem, deu. A Alemanha chega pela primeira vez levando o perigo, Everton.
2: Do lado esquerdo com Wirtz e o Brown tabelando bem, entrando em condição, mas no cruzamento.

0: tempo, a marcação de Curaçao chega afastando. E nessa sobra, o Fonville acaba sendo derrubado. Falta marcada para Curaçao no campo de defesa.
1: 2 minutos e meio com o placar de 0-0. Volta a tocar a jogada para trás da equipe de Curaçao. O time que joga de azul na direita. Bola pela ponta. Vai tentar a jogada na ponta com a Menência. Na linha de fundo. Cortou para a perna da canhota. Recua da Achon. 1, 2 dribles. Perde na sequência. Recupera atrás. Volta a seleção da Alemanha com a defesa. Tá. Toca na ponta. Tentou tomar e toca para fora essa bola com a Menência. Quem não está torcendo para a Alemanha está aplaudindo o coração, né, Everton?
0: É,
1: e é muita gente pelo jeitão, ó.
0: Sim, a gente pelo ruído do estádio, né? É. Mas o Schlotterbeck tentou sair jogando ali, o Comenência estava em cima dele. Tocou na bola por último, tiro de meta para a seleção alemã.
1: 3 minutos e meio do primeiro tempo. Recuperação de jogada, volta na meio direito, de volta o time alemão para tocar com o Kimmich. Dispara pela ponta à frente, pedindo jogada. Musiala nas costas da marcação. Musiala amassinha no peito, toca ao lado. Sané por dentro, passe, trava a defesa na sobra, voltando para Curaçao. Pelo campo na bola com o Schoen, tentando recuperação, volta para o time alemão aqui pelo meio do campo com seus zagueiros. Tenta à frente o passe, Jonathan tá, recua, toca com outro zagueiro. Vem na marcação, Schlotterbeck domina a marcação, enfiando para a ponta esquerda. Brown fecha no apoio, tenta o passe à frente, vem tentando a jogada pela ponta no lado esquerdo, enfia para frente a bola, trava a defesa, não pega a Musiala, recupera a Curaçao e a torcida vai junto. Comenência perdeu, recuperação, volta com o Pavlovic, dá pelo comando essa bola. Wirtz se aproxima da marcação, toque é feito na ponta, carrinho por baixo para tomar na raça essa bola para ganhar a defesa. Hansen tomou para Curaçao, tá na ponta, tenta meia lua, adianta ele, mas a bola vai na marcação, tentou driblar, perde a frente, vem Kimmich, vem toque por baixo, é falta marcada na proteção feita pela beirada, com mecha fechando para o time alemão. Sai jogando e a falta já cobrada. A Alemanha já bate. Não, não bateu, não. O time de Curaçao está com tanta vontade de jogar que os caras estão indo para a bola. Seu jogo ser reiniciado. Domina Kimmich, joga à frente. São 4h30. Primeiro tempo, 0-0. Toca para o meio campo com Jonathan Tah. Enfia pela meia esquerda na aproximação. Wirtz fecha com o Musiala. Tem rolando pela beirada do campo na meia direita. Meia do e mecha fechando. Ele prefere voltar a bola para Kimmich. Olha para a ponta. Levantou para ação Sané. Dá no meio. Wirtz já tenta o passe. Meia direita, ele volta para a aproximação feita. Em mecha. Protege. Pode ser forte demais. Recupera a Curaçao. Tenta a jogada. Lacuna. No comando. A bola não chega na ponta para Hansen, toma e ganha a bola de volta a seleção da Alemanha. E vem lá do lado esquerdo, Brown na área, limpou para fazer, bateu em cima do zagueiro. Basler tira e a Alemanha recupera de volta a jogada lá para a ponta esquerda. Brown na área, o passe, Wirtz se apresenta para trás, recuada, vem Pavlovic, tocou na área, bateu no canto, é gol!

0: primeiro da Alemanha. Imensa, na entrada da grande área, a tabela rápida, ele chega batendo de primeira, o goleiro Ron olha, assiste, ela vai a meia altura do canto esquerdo, 5 minutos e meio, sai na frente a Alemanha, o primeiro de muitos do jogo, sai com imensa marcando, 1-0, Ron não tem jeito, tá feito, 1-0 Alemanha, Everton Ramos.
1: Numa bela jogada trabalhada dele, do Mecha, com o camisa 17, com Florian Wirtz, tocando bola e encontrando espaços pelo lado esquerdo. Ele recebe de volta e bate bonito, de perna direita. O goleiro Room, experiente, nem salta, porque era indefensável. Manda no canto esquerdo do goleiro. Primeira Copa de Mecha. Camisa 23, jogador de 25 anos do Borussia Dortmund, vai à rede e começa. Talvez o caminho já esteja aberto, canhão. 1-0 Alemanha.
0: É, como nós caipiras de Votuporanga falamos, Queçada. A porteira tá escancarada, Queçada.
2: Ih, vem de novo.
0: Vitz na área para fazer, trava a marcação, sobra, voltou, Painho mexe de novo, vira boa bola com Pavlovic, dá na linha de fundo para tentar cruzar, Brown, cruzou pro gol, prensada, não foi prensada, ele bateu direto para fora, linha de fundo, porteira tá aberta, Queçada.
3: Tá aberto e até demorou para começar, né? Agora é muito fácil atacar com o
2: Curaçao. 5 minutos e meio, você achou que tinha que ser antes? Ah, então?
3: Eu achei que ia ser uns dois. O bolão era
2: 5 minutos e meio.
3: Mas é muito fácil entrar, né? Eu digo que o advogado deve estar extremamente preocupado com o que vai acontecer. Uma tabela linda do Nimesha com o Wirtz, né? E um golaço da Alemanha para abrir esse placar e uma possível super goleada no Mundial de Futebol.
0: O advogado deve estar

0: pensando o seguinte: pegou o telefone dele, que é essa, adorou o aplicativo do banco. Deixa eu ver se já caiu o mês passado. Ah, já caiu. Tá tudo certo.
1: É, vambora, é isso.
0: É o mínimo que ele pode fazer, ou o máximo, na verdade, né? Kimmich joga aqui na entrada da grande área para a Alemanha. Schlotterbeck domina com imensa tranquilidade. Em Houston, a bola rola, o relógio não para. 8 minutos no primeiro tempo. Grupo B, Alemanha 1, por enquanto, Curaçao 0, Pedro Coin.
2: Esse não é o primeiro jogo desse domingo, viu, Canhão? À 1h, a Austrália venceu a Turquia pelo placar de 2-0. Com transmissão da Bandeirantes, às 5, tem Holanda e Japão.
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0: 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E a Alemanha vem de volta pelo meio, mexe, dominou, bateu direto, ela vai pra fora! Da entrada da grande área, de novo autando o gol da Alemanha. E ela passou isso aqui da trave direita, Everton.
4: E olha que eu contei gol, viu, Canhão? Que batida primorosa do Imecha. Agora caindo mais pelo lado direito. Ele manda pra rede de novo, de perna direita. Quase, quase tira a tinta da trave direita do goleiro Rum pela linha de fundo. Tiro de meta, Curaçao.
0: 5 da tarde, tem Holanda e Japão. Ulisses Costa, Alexandre Pretzel com Bruno Migliozzi. 8 da noite, tem Costa do Marfim, Equador. Daniel Oliveira, Carlos Guimarães e Paulo do Vale. Vai atacar de volta, Alemanha, bola aberta pela ponta esquerda com o lateral. Brown se apresentando, pede Pavlovic. Ele recua, toca no meio campo com o zagueiro. Tá, dá na meia esquerda, jogada, perdeu a frente essa bola, Havertz. Recupera a jogada e vem a frente para tentar driblar para o ataque essa jogada na ponta. Hansen na trombada, toma a frente o atacante de coração. A torcida vai junto na empolgação para ver o que vira. Não virou nada. Ela volta aqui, Kimmich, que domina com a lateral direita alemã completamente aberta. Ele dá uma olhadinha para a ponta, perde a jogada pela ponta. Sami prefere recuar, dá conta, tá pelo meio do campo, vira para Pavlovic, entrega de volta a bola com o zagueiro Jonathan Tah, que recua pelo meio campo. A Pavlovic para o comando, a bola vem. Havertz escapa da falta, já abre a jogada para a meia esquerda, passa na ponta pedindo o Musiala. Vitz fechou por aqui também, domina Vitz, rolou para a área, a bola chega, a defesa tira. Rebate, voltou com o Brown, que recua. A Vitz outra vez, dominou, limpou, clareou, tentou a tabela por dentro, virou uma jogada, Calcar tentou o passe, Musiala, voltou o Vitz, meia lua da área. 1, 2 dribles, bateu prançado, chute na marcação, toma a frente, ganha recuperação de bola, voltando pela linha direita, tenta a jogada, perdeu de novo. Curaçao pega a frente, a marcação alemã, toma a frente, ganha Sami, tocado por trás, é falta nele, o outro deu vantagem, seguiu, a todo gol, imenso, domina e devolve a bola com o Pavlovic pelo meio do campo. Curaçao todo aqui atrás, parece que tem uns 15 de azul, tentando não tomar logo na sequência do primeiro, o segundo gol. Vai recuar a jogada, a marcação alemã com a defesa, tá, calcanhar do meio, Musiala recebeu, na meia lua, na área, bola pra fazer, limpou, Sané bateu, prensado com zague da arbitragem, não tá dando escanteio, não tá dando o tipo de meta, por um pouco não saiu do Sané, seria 2-0, Everton.
4: Ele chega agora pelo lado direito, né, e tabelando bem ali com o Musiala, chega bem, bate rasteiro e por pouco, eu também vi um desvio, mas o árbitro não, o árbitro marca tiro de meta que favorece a seleção, e ela desviou, hein, Canhão. O árbitro dá, sinaliza primeiro o tiro de meta, vamos ver se ele vai voltar atrás para marcar escanteio para a Alemanha. Não,
0: Houston, a bola rola, o relógio não para. 11 minutos é o primeiro tempo. No grupo B, 1 Alemanha, Curaçao 0, Pedro Coin.
2: A Alemanha, que com esse resultado assume a ponta do grupo E da competição, tem 3 pontos. É importante lembrar que Equador e Costa do Marfim ainda não jogaram. 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
0: 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Vai atacar de volta a seleção alemã. Brown no apoio, desce o lateral esquerdo. Toca ao lado, devolve mais atrás ainda. Pavlovic chegou, se aproximando. Pelo meio, levanta o braço, mexa. Em Pavlovic, carregou, deu uma olhadinha, recebendo de frente pro gol. Colocou na área a bola, imensa, dominou, cortou pra caneta, bateu de bico com a direita, na mão do goleiro. Ela caiu pro Teca, então acho que não é o bom, deu um biquinho com o direito, só que ela vai na mão do goleiro, Everton.
4: E o destaque foi o belo passe que ele recebeu ali, do Pavlovic, aparentemente, recebe, consegue dominar, e de perna direita ele dá um toquinho, mas não foi o suficiente para vencer o goleiro 1, que tava na jogada, mas chega mais uma vez a seleção da Alemanha.
1: Ô, Canhão.
0: Cansado, é um jogo de um time só, né? Só um joga.
1: Só. É aquele treino, né? O treino do time B ali, postado na defesa para tentar fazer situações de ataque, né? A Alemanha chegou a 233 gols na Copa do Mundo. O Brasil tem 238, contando o jogo de ontem.

0: Se pintar essa goleada que a gente está pensando, a Alemanha se transforma na seleção com mais gols na história das Copas.
1: É, e tá com jeitão de pintar essa goleada. Tá precisando do jeito, pelo futebol que não joga, a seleção de Curaçao. Você falou um coletivo, né, contra o time B, eu diria que é contra o time Z.
0: Pode ser.
1: Não é demérito, não é desqualificar a seleção de Curaçao, que só chegou à Copa porque aumentou o número de seleções também, né? Virou meio que uma Copa São Paulo também, né, Quezada?
0: É, e tem gente brigando nos bastidores para aumentar para 64 em 2030. Imaginou?
1: Puxa vida.
0: 64?
1: Começa em janeiro,
0: sempre
1: então,
0: cabe,
1: né,
0: mais um.
1: Hã? Começa em janeiro ao invés de junho, então, né?
0: Começa em janeiro.
1: Se estiver tudo bem. 2h15 da tarde, hora de Brasília. Vai jogar aqui atrás da defesa alemã. Oi.
2: Não, só para passar a informação, a gente estava comentando há pouco do Dick Advocati. Ele, com 78 anos, a partir de hoje se torna o técnico mais experiente ou com idade mais avançada a treinar uma seleção em Copa do Mundo. Ele passa o Miroslav Kubek, que na última quinta-feira pela República Tcheca, com 74 anos, chegou a esse topo, pelo menos ali, momentaneamente.
1: Você quis falar mais velho, é isso, né?
2: Exatamente.
1: Vai jogar de novo a seleção da Alemanha. 1-0 por enquanto. É pouco, hein? Com 14 minutos no primeiro tempo. Wirtz limpou. Pé direito. Entrada da área. Bateu no canto. Fora! Ele costurou pro pé direito. Que é o bom e mandou cruzar. O Ron saltou. Ela passou perto. Everton.
2: Uma baita jogada do Wirtz pelo lado esquerdo. Ele vai trazendo pra dentro. Vai ganhando confiança. E de perna direita. Confiança que ele já tem, inclusive, né? Manda colocado, por pouco ela não entra, por pouco segundo o Wirtz, jogador inclusive de 23 anos, que era cotado para estar no Qatar em 2022, mas teve uma lesão grave no joelho, foi cortado da lista, tá na sua primeira Copa buscando já o primeiro gol.
1: Coração, tenta de cabeça, bota na ponta essa bola aqui na jogada, o Lucádia, vai ficar do lado esquerdo. Fecha o Juninho, o Bacuna, domina um dos irmãos, o Juninho, dois em cima, tentou a fita, a bola bateu na canela dele próprio. Tentou encarar dois adversários ali em cima com Kimmich e com Sané fechando e perdeu, se lascou geral. 14 minutos e meio, o primeiro tempo, Leandro Quezada. E esse treino da Alemanha, um Alemanha, Curaçao 0, por enquanto.
0: Por enquanto, tô com pena de Curaçao, mas também devo admitir que eu esperava mais da Alemanha em relação a gols, né? Agora, ampla vantagem criada aí pela Alemanha, com muita posse de bola, amplo domínio. Né, faz o que bem entende, muita correria da parte de Curaçao, apenas isso, não é? E aí, se a Alemanha conseguir encaixar bem esse jogo, a Alemanha barra Bayern de Munique, né? Porque tem uma renca aí de jogadores do Bayern de Munique, pode pintar mais gol. Olha aí, olha aí.
1: E na direita, imensa, tentou o passe, atrás da bola não chega, Sané corta a marcação de Curaçao, fica na entrada da grande área, belo drible, bela jogada, escapa da marcação, Leandro Bacuna, já enfia na ponta, vem por baixo, Sloterdijk, toma o zagueiro alemão e ganha essa bola com imensa tranquilidade. Você já viu o toque da Bandeirantes marcando, com Guilherme Martins e Paulo Marcelo Mamonha na central técnica, com Rafael Palmeira na mesa de som. Houston, a bola rola, o relógio não para. São 16 minutos do primeiro tempo. Grupo E da Copa do Mundo, Estados Unidos 1, Alemanha, Curaçao 0, Pedro Coen.
3: Hoje também foi dia de Fórmula 1 e o pódio britânico, Lando Norris na terceira posição, George Russell na segunda e conquistando a sua 106ª vitória na carreira, Lewis Hamilton vence o Grande Prêmio de Barcelona. Gabriel Bortoleto, brasileiro, terminou na 11ª posição.
1: 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E a Alemanha ataca de volta, a bola aberta para a ponta direita. Em Havertz busca jogar o atacante fora da grande área. Toca ao lado com o zagueiro Jonathan, tá, que tá bem adiantadão. Toca para o outro zagueiro, vira o passe, Schlotterbeck. Já limpou o primeiro marcador da Mecha. Schlotterbeck pede de volta, ele abre a passada, lança a bola para a ponta direita ainda. Atravessa o lance pela ponta, bem Kimmich. Chuta, defesa, prensa, Kimmich, ele próprio pega o rebote. Marcado pelo Lucadia, enfia na ponta essa bola para chegar com o Sané. Dois a marcar, a bola vai desviando no próprio Sané. Em lateral, bola para a seleção de Curaçao, cobrar com 17 minutos.
2: Ganhão.
1: Primeiro tempo, 1-0 Alemanha, Everton.
2: Não, o Quezada falou, chamou a atenção para a quantidade de jogadores do Bayern em campo pela Alemanha. São 5, tá? O goleiro Neuer, o lateral direito Kimmich, o zagueiro Jonathan Tah, o volante Pavlovic e o meia Musiala.
1: E o Tah agora chega e bate aqui no Jürgen Lucadia, fazendo falta para Curaçao, que já cobrou, bola atrás com o zagueiro, domina, Basolera, lá na direita, Floranos, toca no meio do campo para tentar a aproximação com o Schonk, devolve a bola a Floranos, no meio desmarcado, levanta o braço, perde a frente, o passe, Hansen, ele prefere voltar para o zagueiro, recua, dá com o zagueiro, o Obispo, o Obispo

0: Coloca, recebe, dá pro goleiro, volta na área, com o Ron defendendo com o pé primeiro, tá só de longe, marcando só no olho, o Havertz, sai jogando aqui, o goleiro já toca a bola pra ponta esquerda, o Bispo, zagueiro, adianta com o lateral, Fonville fechou, dois a marcar, já sai da primeira marcação com o Sané, toca pelo meio campo, ainda na aproximação com o Bakuna, derrubou no meio, tentou driblar, caiu o som, falta, o árbitro demorou pra marcar e deu. Na verdade, ele esperou uma vantagem que não aconteceu. Foi isso, Everton?
1: Foi isso mesmo. Não continuou com a bola a seleção de Curaçao. Foi derrubado ali o principal jogador do time, o camisa 21, Chong, pelo Musiala. Falta marcada bem próximo ali ao meio-campo. Falta que favorece a seleção de Curaçao.
0: 18 minutos, primeiro tempo. Por enquanto, 1-0 Alemanha. E a pressão aqui atrás em cima dos zagueiros de Curaçao. Bola para a ponta esquerda. Fonville. Belo giro na ponta. Bela jogada do Bakuna. No que domina, Jardim entrega com outro zagueiro. Abre bem a passada. Lá para a direita, jogada com o Bazuero. Bazuero lança pelo meio do campo. Comerência chuta. Bola vai desviada. Vai para fora, direto em lateral. Em arremesso para a Alemanha cobrar. 18 minutos e meio, primeiro tempo. Tem uma imagem aqui que mostra o advogado sentado no banco de reservas há pelo menos uns 10 minutos, ou seja, deve estar imaginando para que eu vou me cansar ficando de pé vendo a Alemanha ganhar todas as bolas. E vai ganhar o Curaçao, ó, no meio, roubando bola, Curaçao, fecha na ponta, Bakuna, tá na área para cruzar, levantou pro gol de cabeça, Chong, ela voltou na ponta esquerda, jogada, Hansen dominou, para trás tentou, volta para tomar para a Alemanha, Musiala, sobra, voltou de longe, um canhão para fora! De longe, chegando, batendo lindo no Bakuna. Curaçao deu um pouquinho mais canseiro agora, Everton.
1: Uma primeira chegada de Curaçao, pelo menos levando o perigo pelo lado direito. A bola acaba se oferecendo e sobrando rente à meta defendida pelo Neuer para o Leandro Bakuna, jogador de 34 anos. Ele manda pro gol, mas manda muito longe, direto pela linha de fundo.
0: E agora que a gente conseguiu notar que o Neuer tá lá no gol da Alemanha também. Ele nem cobrou o tiro de meta, deixou pro zagueiro cobrar. Ainda sem defender uma bola ao goleiro gigante Neuer. Foi desaposentado, Everton. Ele tava em casa, chinelão de dedo, bermuda, e aí volta pra jogar, é isso?
1: Ele anunciou a aposentadoria em 2024, inclusive, da seleção alemã. Não estava nos planos, mas, e quem deveria ser o titular para a Copa do Mundo, esperado pelo Nagelsmann, era o Ter Stegen. Só que o Ter Stegen sofreu diversas lesões aí nesse período, nesse fim de ciclo antes da Copa do Mundo. Com isso, o Neuer foi, então, como você disse, desaposentado. Ele que tem 124 jogos, está chegando a 125 hoje com a seleção da Alemanha, 20 em Copas do Mundo.
0: Houston, a bola rola, o relógio não para. 20 minutos e meio do primeiro tempo. Placar do grupo E na Copa do Mundo, Estados Unidos, 1 Alemanha, Curaçao 0, Pedro Coin.
2: Informação do repórter Bandeirantes Bruno Migliosi, Memphis Depay deve ser reserva no jogo de hoje da Holanda, que estreia na Copa do Mundo contra o Japão às 5 horas da tarde.
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0: Bakuna pra área, sobra, voltou na arena, Hansen ajeitou pra trás, Bakuna bateu, é gol!

histórico! Curaçao na primeira participação em Copas, marca o seu gol, o primeiro! Conveniência da entrada da grande área, pé esquerdo, um bicudo, com raio!

0: jogo contra a Alemanha. Comemence a camisa 8 da entrada da grande área. Empata o jogo, coração. 1 Alemanha, 1 coração. Manuel Neuer não tem jeito, tá feito. Um gol histórico. Everton Ramos.
1: São de gols como esse que se faz uma Copa do Mundo. Com Dick Advocati, técnico experiente, 78 anos, chorando no banco de reservas após a seleção de Curaçao fazer um gol histórico. Uma jogada que começa com ele, Comenense. Ele tenta abrir pelo lado direito, buscando Hansen. A marcação corta e a bola sobra para o Locadia, que também não aproveita. No rebote ele, Ivan
0: Comenense. Curaçao na área, Hansen chegou, ganhou, pediu pênalti. Tiro de meta. Caiu Hansen, disputa de bola com Jonathan Tah. O árbitro mandou esperar para a conferência do VAR.

0: Curaçao também. Acho que nem vieram de Curaçao. Mas estão torcendo para Curaçao. 1-1. Gol histórico esse para comemoração da torcida de Curaçao. A ilha agora está balançando a essa altura. Leandro Quezada. 1-1. Quezada, é bom lembrar. É. Ainda dá para pensar em 7-1, né? Hã?
1: Ainda dá, né?
2: Exato, né? Esse é teu placar no bolão, hein? Se você acertar. Mas que momento histórico, que coisa maravilhosa. Eu tô me divertindo aqui, porque é muito legal. Desculpa, alemães. Desculpa, Alemanha, mas é legal ver Curaçao empatar o jogo, né? Porque tá empatando o jogo contra uma potência do futebol, né? E aí quando sai o gol, o diretor de imagens foi muito bem, né? Ele foi ali na comemoração, claro, né, dos jogadores de Curaçao, mas também fechou ali no rosto do Neuer. O que deve estar passando na cabeça do Neuer? E agora o Nagelsmann conversando com a rapaziada, porque a Alemanha deu uma afrouxada. E aí Curaçao acreditou nessa jogada em que o Schlotterbeck tentou ainda duas vezes desarmar e a bola sobrou para o Comenência para ele mandar para o fundo da rede. Aquela história, tem que levar a sério. Parecia que estava muito fácil e estava mesmo. E aí defensivamente a Alemanha deu mole e Curaçao conseguiu chegar a esse empate. Um momento histórico das históricas Copas do Mundo, né? Porque Curaçao fazer esse gol contra a gigante Alemanha, realmente não é todo dia que a gente vê um negócio desse.
0: Schonk foi lá, como líder do time, conversar com o advogado deu um tapinha no ombro dele e saiu sorrindo. Sorriu para ele, como quem diz assim: meu filho, depois desse gol que a gente fez, vocês podem fazer o que vocês quiserem, Quezada. Essa é a sensação que eu tive. Fiquem à vontade, se divirtam.
2: E olha, a bola ainda resvala ali no zagueiro, né? E mata o Neuer de qualquer possibilidade, não importa. Que coisa linda. Só o futebol, né, para criar uma situação como essa, Canhão.
0: É, a Copa do Mundo para a seleção de Curaçao, essa altura já tá ganha. Já fez um gol, empatou com a Alemanha. Mas tem muito jogo ainda. Pode ser que já já as coisas voltem ao normal. Vamos para o reinício do jogo com tiro de meta. Neuer vai cobrar. Chegamos a 25 minutos e meio, primeiro tempo, 1-1, Alemanha, Curaçao estão jogando, Houston, é o grupo, é na Copa do Mundo, que tem ainda hoje, 5 da tarde, Holanda e Japão, Ulisses Costa, com Alexandre Pretzel, mais o Bruno Miliose, 8 da noite, Costa do Marfim, Equador, Daniel Oliveira com Carlos Guimarães e o Paulo do Vale, já já no intervalo vem Ricardo Capriotti. Neuer, toca no meio campo, a bola com o zagueiro Jonathan Tack, entrega do lado, vira a jogada para Schlotterbeck, domina Schlotterbeck, já vira a bola com o lateral, Brown domina de volta a bola, Schlotterbeck de novo, contar, tem Kimmich aberto pela beirada, mais na ponta, levantando o braço, pedindo bola, Sané, vira Kimmich, dá Sané, Musiala encosta, ele preferiu driblar, dá ponta, puxa por dentro, escapa na marcação feita, Bazuera em cima, volta a bola, contar, tá pela meia ainda, com Sané, drible curto, escapa na marcação, centroavante Hansen, toca na ponta, Schlotterbeck, tá pela meia direita, Musiala, dá a caneta no primeiro, enfia a bola para a ponta direita para tentar a tabela, já consegue, Sané para Musiala, prende a bola, evita que ela saia, ganha, toma o tranco, insiste, vai na trombada, tomou, são dois em cima, ele caiu, pedindo falta, o assistente deu na frente do Zacaria Brincias, ajudou o árbitro, falta pertinho aqui da linha de fundo na direita, como se fosse um escanteio para a Alemanha, Everton.
3: E ele fez uma bagunça por ali, né? Tava passando pelo Fonville e pelo Leandro Bacuna, mas foi derrubado com falta. Falta marcada a favor da seleção da Alemanha com Kimmich na bola.
0: 27 minutos, primeiro tempo, um Houston, cobrança de falta. Para a bola, para bater de pé direito, Kimmich. Para a área, Schlotterbeck. Lá dentro, Jonathan tá também. Entrada da grande área, Sané. Reposiciona a bola, Kimmich. O Sané continua aberto no pico da grande área pela direita. Dá uma olhadinha lá para dentro. Os grandões fecham lá. Schlotterbeck vem na primeira trave. Havertz também. Bola aberta para Schlotterbeck de cabeça. Espalma, vai do alto, dá um tapinha, pondo a escanteio, jogada ensaiada lá na quinta trave. O goleirão tava ligado, o Everton.
3: Até por isso também, jogada bem ensaiada, o Sané tava aqui na ponta do bico da grande área para tentar enganar. Subiu no alto, Schlotterbeck, 1,91m na bola, defesaça do Rum, linha de fundo, tem escanteio, o Brown cobra.
0: 27 minutos e meio, dá uma parada no jogo ali, o seu Jalal Jayed, para enquadrar dois jogadores, não sei em qual língua, pode ser inglês. Dá uma chamada ali de cantinho. No Inexa e no Bazuera o zagueiro. Pronto, os dois 23, né, Everton? Os dois? Pronto. Chamados a atenção ali, vem a cobrança de escanteio. Brown vai cobrar.

0: De pé esquerdo, fechadinho pro gol, o goleiro dá um soco, tiro da grande área e a bola volta pra direita, ainda no ataque alemão, na ponta esse passe, Havertz fecha aqui, Witz com ele, na área rolou, tentou Musiala, defesa cortou, Brau tentou, bate no pé do Musiala, aparece Pebolim, ele ganha, se desequilibra, na finta, toque no carrinho pra fora, pra escanteio, chega bem pra botar um pezão, o zagueiro Obispo, escanteio alemão, Everton.
1: E o Musiala e o Havertz estavam tentando chegar pelo lado direito, foi bem demais, o Obispo por baixo faz o corte, bota pela linha de fundo, tem mais um escanteio, vem a Alemanha em busca do segundo.
0: Bate o escanteio, Brown pé esquento na ponta direita, 1-1 pra Alemanha e Curaçao, autorizado segundo a trave, Schlotterbeck, de cabeça passa na grande área, a bola fica na ponta, rebate pra fora, tirando aqui atrás Hansen, bota pra linha lateral perto da bandeira de escanteio ainda, é lateral, já vão voltar aqui os zagueiros, Schlotterbeck e o Jonathan tá. Lateral já cobrado, bola para Kimmich, pela meia direita, ameaçou cruzar com o canhota, não é boa não, dá com o Jonathan Tah, que tem Schlotterbeck, domina marcado o zagueiro, vem para cima dele, a pressão feita pelo Locardia, ele toca a bola com o Jonathan Tah, que vira para a ponta direita, se aproxima Wiltz, marcado por dois adversários, balança de um lado para o outro, tem ao lado Kimmich, toca a bola para Kimmich, que vira para a meia direita ainda, Wiltz passa, domina marcado, sai da grande área, Havertz, devolve a bola, Kimmich, que toca a bola para a ponta direita, Wiltz na linha de fundo, encara a marcação, já driblou o primeiro, ganhou, entrou de novo, volta, lindo drible, Sané na área, dominou, rolou na meia lua de frente, ajeitou, bateu pro gol, chute forte no Pavlovic, a defesa prensou, ela ia no cantinho, escanteio alemão na esquerda, Everton.
1: Estava entortando todo mundo aqui pela direita, a seleção alemã conseguiu uma bela jogada e a bola sobra, se oferece pro Pavlovic, que tenta o arremate, ela bate na marcação, sai pela linha de fundo, Kimmich cobra escanteio.
0: Com quase 30, aliás 30 agora, primeiro tempo. Meia hora, primeiro tempo, Houston 1-1, Alemanha e Curaçao empatando o jogo. Cobra escanteio, Kimmich, pé direito na direita. Schlotterbeck na área com Jonathan Tah também na segunda trave. Fica na primeira trave, o Inessa. Kimmich autorizado, vem para bater o escanteio. Pressão alemã atrás do 2-1. Kimmich para a cobrança na segunda trave. Para Schlotterbeck de cabeça, tira a marcação com o Basuera. A bola sai da grande área. Volta aqui atrás da ponta esquerda esse passe. Fonville, lateral dá um bicudo, não ataque para ninguém. Ela vai muito alta, conseguiu passar. Dominou no peito, tentou bater para o lado errado. Ele tinha na direita, pedindo bola o Hansen, optou na posição errada. E aí o Schoen foi lá para tomar. Disputa com o Havertz, volta à frente para tomar o jogador alemão. Do que recupera a bola, envia pelo meio campo. Toca a Pavlovic, que entrega a bola, entrada na grande área. Vem Schlotterbeck, domina o zagueiro marcado. São dois, Curaçao se animou com o gol de empate. Os caras agora se desdobram e vai atacar de volta a Alemanha. Bola para trás, vem Wiltz, enfia na ponta, Musiala aqui. Recebeu o Sané no comando, passe seria na frente. Essa bola para Havertz, a defesa prensa. Na jogada a bola voltou no rebote, para delírio da torcida que está no estádio em Houston. Caindo para Schoen, Schoen toca para trás, errada a bola. Sané pega, recuperando, volta a bola com o Kimmich. Kimmich toca pelo meio campo ainda, imenso, o autor do gol alemão. Domina completamente aberto, vai tocar se quiser na ponta esquerda, se quiser, mas não quis não, pedia Brau, passa, domina a jogada, vem Witt sozinho, completamente aberto, Houston, a bola rola, o relógio não para. 31 minutos e meio do primeiro tempo. Placar do grupo E na Copa, 1-1, Alemanha e Curaçao, Pedro Coin.
2: Hoje não é dia só de Copa do Mundo não, Canhão, tem bola rolando no Brasil. Às 11 horas da manhã teve Campeonato Brasileiro Série B, hoje às 4 tem Atlético e Goiás e às 5 Cuiabá e Vila Nova.
0: 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Por dentro na área, a bola vai fazer, Sané, na defesa a bola voltou, rebate com a grande área, Havertz caiu pedindo pênalti, nada. Ela volta na canhota para pegar o Sané, toma o tranco nas costas e não deu a falta. Chegou com os dois braços o Florano, empurrando ali, o outro só deu lateral, é isso, Everton?
1: Só deu lateral, não marca a falta que favorece, que favoreceria, né, a seleção da Alemanha, mas que chega mais uma vez num belo passe para dentro da área, buscando ali o Musiala, não conseguiu a finalização no giro, por pouco a marcação consegue, na verdade, ele finaliza e a marcação chega rasgando, Sané estava na jogada, por pouco a Alemanha não consegue voltar à frente no marcador.
0: 32 minutos e meio, primeiro tempo, Leandro Quezada, esse surpreendente 1-1 entre Alemanha e Curaçao, Quezada.
3: Pois é, né? Meia hora de jogo, a gente pensou que ia pintar uma grande goleada, reclamei que o gol da Alemanha demorou para sair, E agora temos um cenário incrível, né? Curaçao encarando a Alemanha no ataque, indo para cima.

0: tomando algumas decisões erradas, né? O Chong tomou uma decisão errada, aí se ele capricha um pouco e vira lá para a esquerda, poderia ter complicado o sistema defensivo da Alemanha, que ataca nesse momento aí, Canhão.
1: E vem na direita com Sané, dominou, entrou na área, não bateu, tocou de lado a bola, recuada, Kimmich, sai na frente seu árbitro, Kimmich cruzou pro gol, forte demais, ela vai para fora, apenas a proteção do zagueiro Florandos, só tiro de meta, Everton.
2: E nessa o Florandos foi muito esperto, né? Viu o cruzamento do Kimmich, a bola forte demais, ele só deixou ela passar para ganhar o tiro de meta e para evitar uma pressão alemã. Tiro de meta, posse de bola que favorece Curaçao, que vai heroicamente empatando com a Alemanha na estreia da Copa.
1: 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O advogado que estava sentado antes de fazer um empate, agora que não levanta mesmo, né, Everton? Está sentadão, só vendo o jogo.
2: Mas bem mais tranquilo do que quando o Curaçao perdeu o jogo, viu?
1: Tomava 1-0, já pensando que ia tomar o 7-1 que o Brasil tomou, mas não, tá só 1-1 por enquanto. Recuada a bola no meio campo da seleção de Curaçao com zagueiros. O Bispo domina, lança a bola para a base do Werk, toca do lado esquerdo para buscar o Leandro Bacuna, camisa 10. Dá uma paradinha, o capitão do time faz uma gracinha. Toca na ponta, recebe bola do Comenense. Autor do gol de empate. Toca a Bacuna, o Leandro, que volta esse passo com seu zagueiro. O Bispo abre a bola para a direita. Vai chegar sozinho o Basuer. Lateral direita, na frente o Florandos. Pediu, enfia na beirada do campo pela ponta para a Comenense. Vai tentar devolução. Conseguiu tocar do lado, devolve ela. Chon tomou a prensada, quase que perde a bola do Havertz. Cai com o zagueiro, o Bispo. Já bota lá no esquerdo. Bola forte na linha de fundo. Hansen chega aqui, fita aquela saia. Kimmich se marca. Volta a também, para trazer essa bola, recuada de frente pro gol, para tentar bater por aqui, limpou na primeira jogada, clareou, bateu direto, Bacuna para fora. O Juninho Bacuna chegou cheio de moral, Everton.
2: Uma chegada e uma jogada com um belo lançamento do Obispo pro Hansen, que consegue chegar nela pelo lado esquerdo, toca no meio pro Bacuna, que vai carregando, e aí o Juninho Bacuna, de perna direita, manda essa um pouco mais perto do gol, mas pela linha de fundo, tiro de meta Alemanha.
1: Houston, a bola rola, o relógio não para. 35 minutos e meio do primeiro tempo. Grupo E da Copa do Mundo, Houston, 1-1 Alemanha e Curaçao, Pedro Coen.
3: Canhão, hoje às 5 horas da tarde tem Holanda e Japão com transmissão da Bandeirantes, assim como às 8 da noite, que tem Costa do Marfim e Equador, e fechando este domingão de Copa do Mundo, às 11 da noite, Suécia e Tunísia.
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1: Também na Alemanha, meio campo com o zagueiro Jonathan Tack, recua, vem Pavlovic, domina completamente aberto o volante para o comando, Wirtz já tentou lançar o Musiala, dois em cima, já ganhou, já tocou de volta essa bola para a ponta esquerda com Brown para trás, corta a luz, evita ela, volta para Pavlovic, que recua, Kimmich fecha na meia, para Pavlovic na meia, não adianta a jogada, bate na marcação, espirrada, volta na ponta, girou, na área jogada para fazer, Havertz cruzou, o zagueiro vai para escanteio alemão na direita, Everton.
2: A Alemanha que toca, troca passes rapidamente e consegue chegar com o Havertz, foi ele tentando o cruzamento e ele bate escanteio.
1: Já não havia autorização para cobrar o escanteio, né?
2: Isso, o árbitro agora
1: estava fora do semicírculo, na verdade, está marcando o assistente, né? Bateu fora ali com pressa o Sané, né, Everton?
2: Ele parece ter chamado a atenção pelos dois motivos, tanto por ter batido sem autorização do árbitro, quanto por estar fora ali do círculo da cobrança. Então, agora, novamente, dessa vez, o Brown vai para a cobrança do escanteio.
1: 37 minutos, Brown bate o escanteio, na área, Schlotterbeck e também Jonathan Tah, zagueiros grandões. É um tal de pega daqui, belisca dali, Copa do Mundo, tem isso também, minha gente. 37 minutos no primeiro tempo, 1-1. Brown, o árbitro não vai, gosta de, podia apitar no Campeonato Brasileiro esse árbitro, né, Quezada? Gosta de uma conversa também, hein?
0: Né? Gosta. Agora, depois do gol de Curaçao, a Alemanha praticamente acusou o golpe, né? Deve estar sendo uma vergonha para eles, né? Estavam pensando em fazer 5, estão empatando 1-1.
1: Brown no escanteio, pra jogada, seu Lutterbeck de cabeça, gol!

Alemanha! Do zagueirão, seu Lotterbeck. É a dele, o cara tem quase 4 metros de altura. Sobe bem na primeira trave, bota o cabeção. Sem chance para Eloy Von.

0: goleiro de coração. A Alemanha volta a ganhar o jogo. Está na frente. 2 Alemanha, 1 coração. Voltamos ao normal, ok? Voltamos ao normal. 2 Alemanha, 1 coração. Não tem jeito, tá feito. Schlotterbeck, cara, é bom pelo alto. Sobe, bota o cabeção. 2-1 Alemanha, Everton Ramos.
1: Ele já tinha tido uma primeira oportunidade do jogo. Um cruzamento na segunda trave, o toque de cabeça e uma bela defesa do Rum. Agora uma nova cobrança de escanteio e dessa vez ele se antecipa a marcação. Toca de cabeça sozinho. 1,91m na rede. Schlotterbeck. É a segunda Copa do Mundo dele que pela primeira vez vai à rede. Alemanha 2, Curaçao 1.
0: E vai atacar outra vez a Alemanha com Sané. Ele comete a falta, acaba derrubando por trás o Fonville. Leandro Quesada, voltamos ao normal, 2-1 Alemanha?
2: Voltamos ao normal, mas assim, a Alemanha não tá conseguindo fazer o jogo dela, né? No início sim, ok. Depois fez 1-0, achou que era muito fácil. E aí deixou o Curaçao acreditar que poderia encarar. E Curaçao encarou, pelo menos ofensivamente encarou, empatando o jogo, né? E agora tomando o segundo gol. No olhar alemão, né? Eu me sentiria assim, com vergonha de não estar vencendo por 4 ou 5. Agora, no olhar de Curaçao, um grande resultado que Curaçao está conquistando, né? Perder só por 2-0 para a Alemanha não é nenhuma vergonha, não, para um debutante, né? Para um estreante em Copas do Mundo.
0: E vai atacar de novo o time da Alemanha. Para a direita essa bola. Opa! Havertz foi para a bola, acabou tomando o tranco, tomando o chute por trás. Falta marcada para a seleção da Alemanha. Bakuna tá bravo ali, um dos Bakuna que não fez a falta, já cobrada para a Alemanha, vem Havertz, 2-1 Alemanha, já Ricardo Capriotti, intervalo Bandeirantes. 40 minutos, primeiro tempo, inversão feita pelo campo com Pavlovic, que toca a bola lá para a ponta esquerda, Vitz para o comando, Pavlovic para Vitz, outra vez aqui no meio, vira o passe para o Inês, domina o autor do primeiro gol, limpou o primeiro marcador, já sai na primeira bola, dá Vitz para trás, Pavlovic na grande área, seria para Havertz, toma a frente e ganha a marcação, sobre a volta para Curaçao pelo meio campo, domina o Juninho Bakuna, insistiu até perder a bola, depois caiu em cima dela, Vitz tomou, vem a Alemanha, ameaçou colocar na grande, ela lançou, mas está mal demais o passe do Sané, não chega. O Moçané não chega, protege marcação, chega a sair, comete a falta, mas a vantagem é para Curaçao. É apenas tiro de meta para Curaçao cobrar Leandro Quesada.
2: E tem uma rivalidade ali histórica entre Holanda e Alemanha, né? No futebol idem, né? Disputaram um final de Copa e tal. Na realidade é uma seleção da Holanda que está em campo, né? E todos esses caras nasceram na Holanda, exceção feita aí ao Chong, né? Que nasceu nas Antilhas Holandesas, que também tem uma história de Holanda, né? Então, é muito legal entender isso, né? É um time C, D aí da Holanda, mas é uma Holanda, né? Que tá aí, tá encarando 9 jogadores que atuam no futebol europeu, 2 que atuam nos Estados Unidos. Olha, tá de parabéns, Curaçao, por não estar tomando 4-5 nesse primeiro tempo.
1: Inclusive, a grande maioria dos jogadores de Curaçao com passagens pelas seleções de base da Holanda.
0: 41,5 primeiro tempo. Brau lado esquerdo caminha e ataca a seleção da Alemanha. Tocou no meio. Musiala entra na área para fazer, limpou, rolou na jogada pela ponta. Havertz sai no chão para pegar no goleiro. Tava ligadaço o goleiro de Curaçao, Everton.
1: Se antecipou porque ela ia chegar pro Havertz tentar bater, mas bela jogada do Musiala. O passe que não foi na medida pro camisa 7, pro Havertz. Chega antes o Eloy Room para fazer a defesa.
0: Houston, a bola rola, o relógio não para. 42 minutos no primeiro tempo. Grupo E na Copa do Mundo. 2 Alemanha, 1 Curaçao, Pedro Coim.
3: Hoje foi dia de Fórmula 1 também, Canhão. Com 106 vitórias na carreira agora, Lewis Hamilton liderou o prêmio de Barcelona. George Russell e Lando Norris fecham o pódio. O brasileiro Gabriel Bortoleto terminou na 11ª posição.
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0: Comenense, autor do gol de Curaçao, lado esquerdo, caminha, são 2 a marcar, devolve para trás essa bola, puxa a aproximação com o Bakuna, perdeu, a Alemanha toma a frente e ganha, vem Vitz, completamente só, o Brown já dispara, torcedor tá cobrando velocidade para fazer logo o terceiro, já bola lançada para Brown, linha de fundo, lado esquerdo, parou, brecou, dominou, cadenciou, toda jogada recua, fecha, Pavlovic colocou a entrada na grande área, dá para o bolão em mecha, Pavlovic de novo, fechou Havertz, tentou Vitz é quem domina, em bico da grande área, recua com Pavlovic, que enfia pelo meio, mexa, vem para Pavlovic, que recua, entregando para Kimmich. Alemanha toca passes, agora um pouco mais tranquila. 2-1 Alemanha, autor

0: segundo gol, zagueiro vem à frente. Schlotterbeck toca a bola para a ponta esquerda. Vem Vitz, cadenciou bem o lance, balançou em cima de um, de dois, tenta a fita. Vai a bola desviada no Florandos. Escanteio, Alemanha, às 15 para as 3 da tarde, hora de Brasília. Everton.
1: Uma chegada e mais um toque de bola pelo lado esquerdo com o Florian Vitz. Ele tentou passar pela marcação do Florandos, que não foi na dele. Deu um toquinho pela linha de fundo. Tem escanteio, Vitz na bola.
0: 43,5, tá acabando o primeiro tempo na grande área de novo. Jonathan Taich, Lutterbeck. Lutterbeck acabou de fazer 2-1 para a Alemanha usando o cabeção. Era bom por cima, tá ali na marca do pênalti. Só esperando a cobrança de escanteio. 2-1 Alemanha. Kimmich cobra, pé direito, lá na ponta esquerda. 2-1 Alemanha no fim do primeiro tempo em Houston. Kimmich na bola para Schlotterbeck de cabeça no pé do zagueiro. Escanteio do lado direito. Ele ganha mais uma. Schlotterbeck é bom por cima, Everton.
1: 1,91m, mais uma. E as bolas todas vão ao encontro dele, né? Que sobe no alto, toca de cabeça para baixo e a marcação corta, chutando pela linha de fundo. Quase o segundo dele. Tem mais um escanteio à Alemanha.
0: 44 minutos, está terminando o primeiro tempo em Houston. Já já tem Ricardo Capriotti no intervalo pela maior rede de rádios do Brasil. Brown cobra o escanteio. Você ouviu o apito do árbitro, Jamal Zayed. Para a área de volta, Schlotterbeck. Ao lado do Jonathan Tah. Brown bateu direto. O goleiro dá um soco, a bola cai na grande área para Hansen. Dá um bicudo aqui o atacante. Ela ganha altura mais do que força. Vem Kimmich, domina com dificuldade. Toca a bola para a ponta esquerda. Já enfia lá para o outro lado. Musiala, ele contra Florianos. Domina Musiala. Limpou, pedalou, ganhou, rolou para trás. O zagueiro tirou, sobra, voltou na grande área ainda. Para tomar a frente, bateu o Brown. Rebate falta, recuada para o Pavlović. Bateu em cima da linha, salvou. De cabeça, Rebic pedindo pênalti. Defesa atira, sobra, volta para Hansen, quase saiu 3-1. Recupera Hansen no contra-ataque da seleção de Curaçao. Na trombada, ele disputa a bola com o Sky. Bola para fora pela linha lateral. O Havertz botou a mão no olho, reclamando que tomou um tapa na cara. Tá ali sentindo o olho esquerdo, Havertz. É, Belton.
1: No momento de pressão da Alemanha, e por pouco, inclusive, o Curaçao não consegue sair ali. Vacilou, deu uma bela vacilada. O Comenense entregou a bola para os alemães que seguiram na frente. Por pouco não sai o terceiro gol alemão e o árbitro não marcou nada para cima do Havertz, que de fato estava reclamando ali alguma coisa no rosto.
0: Iremos a 49, Alemanha ataca, inversão feita para a direita. Fecha aqui, Sané, cortou para canhota, boa, já sai da marcação do Fonvio. Limpou para trás, a bola passa pelo Havertz, fica na ponta Kimmich. Para Havertz de cabeça, rebate, tirando na grande da bola o Bakuna. Vai na ponta para tentar tomar, não pega. Sané ganhou na primeira bola, perdeu na sequência. Hansen disputa, a bola espirrada, cai na ponta ainda. Fecha a Comenência, que toca atrás, a bola vira para Juninho, Bakuna. Bakuna chuta, toca para Hansen, domina a jogada com Jonathan, tá chegando à frente. Insistiu para tomar Hansen, tá em jogo. Seguiu, Hansen tomou achando que tinha saído, é nada. Dá para Comenência, pela meio, o autor do gol domina, cadencia, perde tempo, não lançou nas costas dele. Florianos passava livre, dá para Hansen, limpou pro pé direito, ajeitou, bateu pro gol, fraquinho, fraquinho. O Neuer faz a primeira defesa aos 46,5. Já bota à frente a bola lá para a ponta esquerda com o Havertz. Domina marcado, viu o zagueiro na primeira pressão. Está em jogo ainda. Domina Havertz completamente só, isoladão. Recuba a bola, vinha, enfia na meia esquerda. Dispara pela ponta Musiala. Toca na ponta Havertz. Vem o zagueiro, toma a frente e ganha. Basuer toca Florianos, que volta para o goleiro. Rom domina com o pé e joga aqui no limite da sua pequena área. Já dá um bicudo, enfia a bola para o ataque. Bola muito alta para Hansen. Perde a falta à frente, centroavante. Caiu o Locadia, nada de falta. Levanta o bração. Chamando de atenção da arbitragem. E vem a Alemanha. Vitz, ponta esquerda. Já sai da primeira marcação com Comenência. Recebe Brown pedindo. Vitz, entrada na grande área com Musiala ao lado. Vitz entra na área. Dá Brown no fundo. Para trás a bola para chegar. Dominou. De novo a jogada em mecha. Derrubado. Pênalti. Pênalti em mecha. Limpou. Ia bater pro gol. Apita pênalti. Já lá o Zayed. E assim que recebe reclamação do jogador de Curaçao, ele já aponta pro foninho. Calma, calma. Ele em campo deu pênalti. Será que o vídeo confirma, Everton?
1: Mas mais uma bela jogada da Alemanha pela esquerda. Wirtz e Brown. Dupla que tá dando muito certo pelo lado esquerdo e levando muito perigo. E um cruzamento do Brown foi na medida pro Mecha, que ele tira da primeira marcação. E da segunda ele leva um toque por baixo. Cai, sente o toque. E o árbitro então sinaliza o pênalti. O toque do Basoer, zagueiro com a 23. Penalidade marcada, a Alemanha vai ter a chance de, antes do intervalo, fechar um 3-1 em Houston.
0: Confirmadíssimo, né, que é cedo o pênalti?

0: pênalti.
1: Opa, confirmadíssimo, sem discussão, né? Bem infantil esse pênalti, inclusive, do Bazoé, que atua lá na Turquia. E o Nimeixa foi esperto, né? Viu que ia ter o contato, deixou, foi derrubado e agora a chance da Alemanha com Havertz para marcar o terceiro gol. É, você tá certo, viu? Vai ter 7-1 hoje. Vai ter 7-1. Vai ficar nesse 1 aí, coração.
2: 3 vira, 7 acaba, nem 6.
1: isso.
0: 48 minutos e meio do primeiro tempo. Vai pro gol ali o Eloy Ron. Conversa com seu Jalal Jaet. Deve estar outro dizendo, ó, se ele chutar no canto direito, você pula no canto direito. Se ele chutar no canto esquerdo, você pula no canto esquerdo. Só pode ser isso, né? Falou o que pro goleiro nessa altura? Que ele tem que ficar com o pé em cima da linha? 49, bateu o pênalti, o termino tempo termina em Houston. Havertz para cobrar o pênalti para a Alemanha. 49 minutos, o torcedor de Curaçao tá vaiando Havertz. Ron no meio do gol. Havertz autorizado, pé esquerdo, parou, bateu, é gol.

0: Desce uma cerveja aí, meu filho, geladinho. É o terceiro gol da Alemanha no fim do primeiro tempo em Houston. Havertz com paradinha, aquela legal. Antes de chegar e chutar, só rola no canto direito do goleiro Eloy Hum para fazer o terceiro gol da Alemanha em Houston. Para terminar com a primeira parte do jogo, Alemanha 1, 2, 3, Curaçao 0, Eloy Hum. É do outro lado, meu filho. Você pulou do lado errado. Não tem jeito, tá feito. 3, Alemanha 1, Curaçao. Havertz cobrando o pênalti para acabar com o primeiro tempo do jogo em Houston. E a Alemanha encaminha mais uma goleada histórica na sua história em Copa do Mundo. Ricardo Capriotti acaba o primeiro tempo em Houston. Olha o 7-1 pintando aí, Capriotti.
1: Oh, coisa linda! Tá aí, Rogério Assis, 13.
2: Eu não vi o Valença, perdão.
1: Sacanagem tem prioridade, Canhão. Fica tranquilo, Canhão.
0: Alô,
1: tá narrando
0: João
1: demais.
0: Paulo Capelani.
1: Valeu, Canhão. Rogério Assis, o Canhão do rádio explode, Canhão, explode a Alemanha, vencendo e praticamente encaminhando já essa vitória para a segunda etapa. 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Alô, Everton Ramos, um passeio, lá vem eles de novo, Everton Ramos.
3: Curaçao até tentou, né, Capela? Boa tarde para você, para o ouvinte ligado com a gente no intervalo inteligente da Bandeirantes, mas o primeiro tempo termina com um gol e uma bela batida de pênalti do Havertz, que chega inclusive à marca de 3 jogos em Copas do Mundo com 3 gols. A Alemanha abre 3-1 neste primeiro tempo em Houston, estádio inclusive que pode receber a seleção brasileira numa próxima fase, caso o Brasil seja primeiro. Por enquanto, 3-1. Será que vira 3, termina 6? A gente vai acompanhar isso no segundo tempo, Capela.
1: Maravilha, daqui a pouquinho opinião, análise dele, Leandro Quesada no microfone da Bandeirantes. A Alemanha vence Curaçao por 3-1, mas vou falar, Curaçao fez o primeiro gol da história das Copas por parte da sua seleção, o que é muito bacana. E já já, Leandro Quesada, jornalista de todas as Copas, vem com o destaque da opinião Bandeirantes, já já, depois da primeira pausa, é o intervalo inteligente Bandeirantes que volta em 2 minutos, até já, Brasil!
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2: É aqui, sempre aqui, Copa do Mundo desde 1950, que essa eu vou te explicar.
3: Sim, me explica.
2: Você fala, por que a partir de 1950? Por que não em 40, década de 40, a Rádio Bandeirantes não, presenteou o ouvinte com as coberturas? Porque não tivemos Copa, Leandro Quezada, é óbvio, né?
3: Bem que você explicou,
2: né? Pois é, né? Tudo bem, Quezadinha?
3: Tudo bem, e você?
2: Que alegria, cara. Ó, o PDV, antes da bola rolar, ele trouxe os bastidores, informações sobre Curaçao, que Curaçao é um time curioso, que tem muita força física e tal, mas na hora da bola, na hora do vamos ver... Alemanha 3-1, Quezadinha.
3: É, a diferença é gritante, né? No sistema tático, no perfil de jogo e tal. Até uma certa técnica aí da parte de Curaçao, com os dois bacunas, o Leandro e também o Juninho, o Chong, o Hansen, o Comenense que fez o gol. Mas é a Alemanha que tá do outro lado do Nagelsmann, né? Mas ó, me diverti, viu? Quando o Comenense empatou o jogo... Eu gritei junto com o Canhão, viu? E com tantos torcedores espalhados por todo esse planeta, porque tá todo mundo torcendo pra Curaçao, menos os alemães, claro, né? Então, fazendo um resultado histórico, e acho que vem mais gols no segundo tempo aí, viu? Uns 4, 5, de repente até uns 6.
2: Eu também acho, até porque a Alemanha jogou fácil, né? Que está assim, não é a melhor seleção alemã de todos os tempos, mas é uma Alemanha com muitos talentos individuais. E se bem organizada aparentemente como está, vai dar trabalho nessa Copa, hein, Quezada?
3: Fez gol aos 6 minutos, tirou o pé, deixou o Curaçao pensar e sonhar com alguma coisa. E aí depois, ó, vamos parar com a brincadeira, vamos levar a sério agora. Fez o segundo, fez o terceiro. E tá com

0: construindo essa grande vitória, de vitória de importância, eu digo, né? Nessa estreia da Copa do Mundo.
1: Rapidinho, pro segundo tempo, a gente olha pra seleção de Curaçao, dá pra fazer alguma coisa aí pra tentar
0: rezar,
1: agarrar no terço, né?
0: Eu não sei qual é o santo lá de Curaçao, mas reze bastante, porque olha, se fechar 3-1, tá de bom tamanho, dá pra sair às ruas e comemorar.
1: E dependendo do que rolar nesse grupo aí, às vezes você não tá uma sacolada da seleção alemã, aí você, tô tentando ser otimista, tá? Você empata um próximo jogo aí e às vezes ganha numa bolinha
0: Equador
1: bandida.
0: Equador é o próximo.
1: Pois é, né,
0: Quezadinho? Depois Costa do Marfim.
1: Então acho melhor. Bom. Vai, tava tentando aqui, mas...
0: Como você é o homem do saldo, e ontem você falou, Escócia 1-0 no Haiti é pouco, e realmente é pouco, de repente se Curaçao mantiver esse 3-1 no saldo, pode de repente sonhar com alguma coisa.
1: Por que não? Até a terceira colocada pode avançar para a próxima fase, né? A nova Copa do Mundo, o novo formato do Mundial que a gente vem trazendo para vocês com muita alegria sempre. Daqui a pouquinho o segundo tempo de Rogério Assis, o canhão do rádio, com todo o nosso timaço técnico interno e externo. E estamos aqui no nosso estúdio, hein? Bonito, decorado by Jean-Pierre Vandersen e Marcelo Cruz, que vivem grande fase. Futebol é na Bandeirantes e sempre será. Até já, Brasil!
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1: De volta no microfone da Bandeirantes, 2:05, horário norte-americano, 3:05, horário de Brasília. Daqui a pouquinho ele está de volta, Rogério Assis, o canhão do rádio, para narrar e seguir narrando muito a vitória da seleção alemã. Alemanha 3, Curaçao 1. Depois tem outro jogo, depois tem outro jogo e a primeira jornada de 3 que nós faremos. Ô Pedro Coin, você tá circunspecto aí, Coin? Os outros jogos, vamos lá. Boa tarde, Coin.
2: Vamos lá, Capela. Tô circunspecto aqui, só observando e ouvindo vocês falarem, né? Vamos lá, então. Outros jogos da Copa do Mundo. Hoje, a 1h, a Austrália fez 2-0 na Turquia. Irã Kunda e Metcalf marcaram os gols do time da Oceania que joga pela Ásia. Além deste, Alemanha e Curaçao, hoje ainda tem assim 5h, Holanda e Japão, às 8, Costa do Marfim e Equador. Estes dois jogos com transmissão da Bandeirantes. Detalhe para informação de Bruno Migliosi, repórter da Bandeirantes, que diz que Memphis Depay, jogador do Corinthians, deve começar no banco a partida da Holanda contra a seleção japonesa. E fechando esse domingão, Capela, Suécia e Tunísia jogam a partir das 11h. Olho nessa Tunísia, viu, que fez uma grande eliminatória. Venceu 10 de 11 jogos, melhor dizendo, da fase classificatória lá na África, viu, Capela? Promete ser uma das surpresas da Copa do Mundo.
1: Ah, pode dar uma dor de cabeça aí adiante, né? Até porque são grupos, são times, são jogadores que chamam atenção ao longo desse Mundial. E a seleção de Curaçao, Leandro Quessada, a gente percebe, voltando aos poucos pro campo de jogo.
3: Lindo, de felicidade.
1: É, 3, mas é a oportunidade da vida desses caras, então eles estão enjoying. E aí, Quessada?
3: É, tem que desfrutar mesmo, porque é um momento... Um dia desses eu fiquei sabendo que uma pessoa estava reclamando da Copa do Mundo, de estar aqui. Eu falei, não pode reclamar, a gente tem que ter o nosso olhar de ser humano, e como jornalista, mais como jornalista também, bom, a gente tem que agradecer o fato de estar podendo acompanhar um grande evento como esse.
1: Isso aqui é um privilégio.
3: Fazendo
1: estar aqui.
3: As análises, claro, necessárias, também não somos as garotas lá que torcem e tal, né, na torcida organizada. Mas vamos lá, porque o segundo tempo vai voltar, hein?
1: Vai voltar com Everton Ramos, com Leandro Quessada, com Pedro Coin, e a partir de agora ele está de volta para o Brasil inteiro, narrando demais a vitória parcial. Alemanha 3, Curaçao 1, e explode, canhão!
4: Valeu, João Paulo Capelanes, comandando o intervalo Bandeirantes. Voltam os times, tem alteração em Curaçao. Everton.
5: A saída do camisa 12, o Hansen, para a entrada do camisa 11, Jeremy Antonis, atacante de 24 anos.
4: Tudo pronto, vai autorizar já lá o Jaied. Vamos para o segundo tempo da saída, Havertz. 3-1 Alemanha, Houston na Bandeirantes. Todos os detalhes para você, tudo da Copa do Mundo 2026. Quatro espera aqui, ok, do quarto árbitro. Só uma alteração da seleção de Curaçao, o Antonis entrando na vaga do Hansen. Ele vai esperar aqui, ok, apitou então. Começando o segundo tempo em Houston. Eu e você ligados pela mesma emoção do futebol, Bandeirantes e as emoções da Copa do Mundo de Futebol. Bola aqui atrás com o zagueiro alemão, domina Schlotterbeck, toca, recebe de volta Schlotterbeck, dá pro goleiro, Neuer domina com perna e entrada na grande área, toca lá aqui atrás com Jonathan Tastas, domina completamente sozinho o zagueirão, adianta pelo meio campo, recua, dá Pavlovic que toca de novo, bola com Tata na meia direita, Kimmich que toca Tata na meia esquerda, para buscar na aproximação por dentro, Musiala, devolve a bola com o Jonathan, tá ainda mais à frente com Pavlovic, que devolve a bola com Tata de novo, Schlotterbeck com Tata, tá com ele a bola, domina e já vai à frente, passa pelo meio campo, já enfia pro comando, fecha Vitz para tentar jogar a falta. Primeira falta marcada no segundo tempo, o jogo já parado, é falta marcada aqui no meio campo com a seleção alemã para fazer cobrança, já cobrado com muita pressa a falta, fica a bola para a meia direita, fecha lá aberto com Kimmich, fechando por aqui ainda ele com Sané, linha de fundo, já recua, colocou na área a bola, vem Musiala no canto, girou, é gol!

0: do lado direito, já dentro da grande área, chega girando de primeira. Ela vai no chão do pezinho da trave direita para fazer o quarto gol da Alemanha. Musiala, 4 da Alemanha, Curaçao, Zé Boa. Errou a primeira, que foi no segundo tempo, entrou, meu filho. Opa, não tem jeito, tá feito. 4-1, Alemanha, Everton Ramos.
1: E o segundo tempo já começa como o primeiro terminou, com bola na rede, numa bela jogada e um belo passe do Kimmich, que encontra o Musiala dentro da área. Ele gira e bate de perna direita pro fundo da rede, sem chances pro goleiro Eloy Roon. Segunda Copa do Mundo de Musiala, a primeira bola na rede, vira goleada em Houston, 4-1.
0: Leandro Quesada. E logo você não vai reclamar que saiu tarde o gol no segundo tempo, vai. 4, agora tá bom pra você, Quesada? 4-1 na Alemanha.
2: Não, tá bom, tá bom. É que Curaçao fez a gente acreditar, né? Iludiu a gente que poderia, de repente, né, fazer alguma coisa histórica aí contra a Alemanha. Mas a tendência é tomar mais gols. E uma jogada de Bayern de Munique, né? Kimmich joga muita bola. Eu adoro o Kimmich, sempre gostei. Que enfiada aí pro Musiala. Bom garoto também. Talento nato aí do futebol alemão. E fazendo 4-1. Então agora é uma questão do bolão, de saber se vai ser 5, 6, 7, 8, né? É isso.
0: Não deu tempo nem de perguntar a você se o Antonis podia fazer a diferença no lugar do Hansen em Curaçao. Eu ia perguntar se saiu o quarto gol. Eu vou perguntar agora.
2: Joga na Grécia. Joga na Grécia, isto inclusive posto? Base do PSV.
0: Tá.
2: E atuou no Moreirense de Portugal. Não, respondendo a tua pergunta, uma pergunta atrasada para uma resposta atrasada. Não, o Antonis não vai fazer a diferença.
0: Eu já ia soltar aqui. Agora vai, mas agora não vai também, não. 4-1 Alemanha. É, Alemanha. Se fizer um 7-1 em Curaçao, esquecem o nosso 7-1, que é Sadão, não esquecem não, né? Esse nosso é inesquecível.
2: Ah, não, nunca mais, né? Aquele essa nunca... maior derrota do esporte coletivo na história, né? Porque foi na casa do anfitrião
0: e o Brasil
2: fazendo
0: ainda,
2: 7-1. E Brasil, né?
0: Mostra seleção. Musiala chutou, defesa prensa. Fica a Kimmich lá pela direita. Sané encosta. Domina, tenta Kimmich. Devolve ela para Sané de novo. Bala. Opa, esqueceu a bola. Sané tentou driblar. Aqui o Kimmich tentou driblar. Perdeu para a bola. Recupera a marcação. Só que a sobra voltou na ponta. Sané, dois em cima. O carrinho por trás. O Bandeira está dando falta. Carrinho por baixo ali do Fonvil. Chegando na câmera do atacante alemão, Everton.
1: O Sané consegue recuperar a posse de bola. Acuada a seleção de Curaçao e a recuperação rápida da seleção da Alemanha pelo lado direito. Falta marcada, vem bola na área de Curaçao.
0: 4-1 Alemanha. Kimmich na cobrança de falta, rolou na área, imensa, direto, fora! Ele girou um canhão. Jogada ensaiada, inteligente da Alemanha. Tomou um susto, o goleiro Roon conseguiu tocar na ponta da luva, ela foi do outro lado, lateral cobrado com pressa, já domina pelo meio, aqui na marcação com dois em cima, o Pavlovic, recua na ponta esquerda com o Schlotterbeck, dá uma linha de fundo, Witz do fundo, Brau limpou o primeiro marcador, na grande linha de bico, alivia a defesa com o Florano tirando, só que a sobra alemã de volta, dá para trás o passe, volta, vai tentar a tabela, com o Mecha pedindo, com o Witz recua, Schlotterbeck está completamente só, perde no gol Noia, o Neuer deve tá com frio, rebate a defesa, bola não chega no goleiro, deixa o Schlotterbeck, falta. Chão que chegou e bateu, já com pressa, Alemanha cobra a falta, ela cai de volta aqui para a meia direita, dois na aproximação por dentro, pediu, recebeu, na área Musiala, calcanhar a sobra, voltou o Kimmich, ganhou Sané, quando tentou driblar, perdeu, a bola foi para fora, Everton.
1: Nessa jogada o Musiala, ele chega na bola bem similar ao lance do gol, só que em vez dele tentar a finalização, ele busca o toque de calcanhar na sequência, o Sané chega na jogada, acaba driblando e saindo com bola e tudo pela linha de fundo, tiro de meta para Curaçao.
0: Em Houston a bola rola, o relógio não para. 6 minutos do segundo tempo. Grupo E da Copa do Mundo, Alemanha 4-1, Curaçao, Pedro Coin.
3: Com esse resultado de 4-1, a Alemanha assume a ponta do Grupo E da competição, que ainda tem o jogo de Equador e Costa do Marfim hoje às 8 horas da noite para acontecer.
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0: 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Aliás, 5 da

0: Tarde, 5 da tarde, Holanda, Japão. Ulisses Costa com Alexandre Pretzel, mais o Bruno Miliose. 8 da noite, Costa do Marfim, Equador, com Daniel Oliveira, Carlos Guimarães e Paulo do Vale. Quinto sinal está marcando 3:15 da tarde, hora de Brasília. 3:15, hora de Brasília. 2:15, hora de Dallas, de Houston. Falta marcada. Brown chegou por aqui cometendo a falta. Arbitragem. Chong chegou, cometeu falta. Arbitragem já marca e já cobrada. Coração joga pelo meio campo, tentando diminuir. Chegou a fazer um a 1 no primeiro tempo, toda empolgada, mas já tomou logo 4. 4 no longo, 4 a 1 para a Alemanha. Chong domina pela meia direita, já recua, dá atrás aqui essa bola. Domina a frente, toca a marcação com o zagueiro. Tentou lançar pelo meio campo ainda o Basuel. Devolve na meia direita, para aproximação na ponta. Recebeu de volta, pede a falta, nada. A defesa chega à frente com o Pavlovic, recua. Neuer, pé direito, um bico, levanta a bola para a ponta esquerda. Ela bate na cabeça do Havertz, que deixou o ombro fazendo falta. Ele deixa o braço, na verdade, nas costas do adversário e comete a falta no Leandro Bacuna. É isso, Everton?
1: É isso, falta dele bem clara na frente do árbitro, inclusive em cima do capitão da seleção de Curaçao. Posse de bola para a seleção de Curaçao no campo de ataque.
0: Bacuna para trás, o passe para a direita, lá pela beirada, com o Flonanos, que volta a bola para Bacuna, que recua com outro zagueiro. O Bispo domina, marcado, dá para o goleiro, toca na grande área com o Ron, marcação de longe, Havertz, enfia no meio essa bola para Bacuna, entrega de volta para o goleiro, vai botar para escanteio, o goleiro não pega, pegou, sai do gol e manda para fora para a linha lateral, é lá o Ron. O recuo bem feitinho esse aqui no meio do Comenense, hein, Everton?
1: Nossa, o Comenense com um amigo desse, hein, Canhão? Foi na fogueira por pouco,
0: e
1: não.
0: E para a área, a bola de costas para o gol, ajeitou, bate, prensado, Vitz. Só que volta à frente o zagueiro tirando. Tem um buracão gigante na zaga de Curaçao. Mas não faz tempo que a gente viu isso, não. É desde ontem que tem esse buraco, Everton.
1: E mais uma vez com a bola enfiada, passando tranquila para o Vitz, que por pouco não foi à rede. Escanteio cobrado.
0: Sané para trás, o passe, Kimmich domina pela meia direita, enfia pela ponta. O lateral Brown por aqui de primeira, recua a bola, volta Kimmich outra vez. Bota lá dentro na grande área, Ziré para Havertz de bico, alivia a defesa. O Bispo tira, cai de cabeça. Neuer no meio campo de cabeça, tira a bola, voltou na ponta. Dois a marcação por dentro, a bola bateu desviada em quem? Bateu no Musiala. Lateral cobrado, ataque da Alemanha, posição legal, não tem impedimento lateral não. Havertz bateu pro gol, defesa prensa. Vitz na sobra, para trás, recuou, Pavlovic ajeitou, bateu por cobertura. 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Pavlovic mandou no meio da torcida, Everton.
1: E perdeu uma baita oportunidade que começa com a Alemanha cobrando rápido um arremesso lateral. O cruzamento vem para dentro da área, ela sobra pro Florian Vitz, que toca. Belo passe para o Pavlovic, que de primeira manda na galera, na torcida em Houston.
0: Time da Bandeirantes em campo nesse domingo de Copa do Mundo, com Rafael Palmeira, mesa de som, com Caiane Martins, Paulo Marcelo Mamone na central técnica, no suíte Igor Nascimento e Rafael Pellegrini, com Ana Galeano no digital. Placar de 4 Alemanha, 1 para Curaçao. Alemanha tenta a jogada, Vitz tentou o passe da ponta, seria para Brown, volta o zagueiro, toma a frente, ganha com Menência, dá para o goleiro, levanta a frente Ron, um bico da bola, passa no meio, não pega Vitz, cai aqui pela meia direita ainda, para aproximação na ponta para tomar Chang, opa, tocado por baixo é falta, ele se levanta para a bola e já bate com pressa a falta, dá no meio, escapa bem Bacuna, com velocidade ganha, recua, mas dá no pé do Liga, Bacuna, esse de branca da Alemanha, os de azul que jogam no teu time, gente boa. Nem Bucera tentou o passe na ponta, seria para Havertz, volta à frente, a defesa com o zagueiro sozinho, Basuera, ele acompanha e domina a bola com imensa tranquilidade, ajeita a casa e joga à frente, o toque eletrônico da Bandeirantes vai marcando. Em Houston, a bola rola, o relógio não para. 10 minutos do segundo tempo. Placar do grupo é na Copa, 4 da Alemanha, 1 Curaçao. Pedro Coin.
2: Hoje foi dia do Grande Prêmio de Barcelona na Fórmula 1. Lewis Hamilton conquista sua 106ª vitória na carreira. Atrás dele, George Russell e Lando Norris no pódio. Gabriel Bortoleto, brasileiro, terminou na 11ª posição.
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0: Kimmich na direita para a Alemanha, dominou, recuou, tentou tomar a frente, não pega essa bola aqui desse lado, Inmecha fechando, vai tentar ganhar a jogada, a defesa perdeu, Inmecha prendeu bem a bola e ganhou para o time da Alemanha, que segue atacando, vencendo o jogo pelo placar de 4 a 1, e a pouco ainda, para o comando Havertz, para trás dessa bola, tem Schlotterdeck, o zagueiro, toca na meia direita, vira com Pavlovic, que deixa a bola para a meia direita ainda, dominou para cruzar para o gol em mecha, não cruzou, deixa do lado a bola, para tentar a tabela pela ponta, Sané de novo, dá Pavlovic, volta a bola para Sané, que bicho enfiando pelo meio aqui, toca no meio campo com Schlotterbeck, pede ao lado do Jonathan Tarso, Schlotterbeck vira para a ponta esquerda, Witz, ele encara a marcação do Floranos, dominou, Witz balançou, tentou o passe na meia, perdeu essa bola.

0: frente, pedindo falta o Musiala. A jogada seguiu, nada de falta. Vem a defesa apreensiva, a bola saiu, linha lateral. Está no seu jogador da Alemanha. Será que ele vai parar para atendimento a Musiala? Parou, né, Everton?
1: Parou. Ele marca primeiro uma falta de Curaçao, para Curaçao na sequência da jogada. Falta ali do Brown e na sequência agora está caído. Segue caído o Musiala. Queria falta com a mão no tornozelo esquerdo.
0: 12 minutos do segundo tempo. Leandro Quesada comenta na Bandeirantes. 4 Alemanha, 1 Curaçao. Quesada.
2: A Alemanha acabou com o jogo, né? Já não tem mais aquela emoção de, repente, imaginar que Curaçao possa fazer algo diferente, enfim, né? 1-1 ainda havia uma expectativa, né? Até 2-1. Mas, e a Alemanha não tá jogando tudo que quer, né? Tirou o pé ali em boa parte do primeiro tempo. Depois desse quarto gol também tá administrando essa velocidade do jogo, é compreensível. Porque ainda tem mais duas partidas no grupo, né? Contra Equador e Costa do Marfim. Então, é assim que a Alemanha vai tocar até o final, com chances de ampliar esse placar, né? Natural que faça isso, porque a fragilidade do time de Curaçao é enorme, né? Taticamente falando, muito espaço nas laterais, na zaga, no meio-campo, né? O Advocati tem que fazer milagre aí para tentar consertar tudo isso pensando nas duas próximas partidas.
0: Nagelsmann levantou-se agora do banco. Tive a sensação de que ele foi perguntar para o Musiala se está tudo bem. Musiala estava atendido fora aqui pertinho dele. Vistomina para a Alemanha. Vem Musiala. Musiala está sentindo o pé direito. Tentou ganhar no meio. Tomou a bola essa frente. O Comenência para Curaçao. Já bota no ataque. Passou o Locada fechando. Domingo centroavante. Puxa de volta. Comenência encosta. Ele toca a bola para a ponta esquerda. Pombiu. Vem o lateral no apoio. Enfia na ponta. Schonk. Balançou de um lado para o outro. Sai a bola. Volta para a seleção alemã. Aqui atrás com o zagueiro Kimmich. Kimmich toca a bola. Domina e vira. Tocando com o Jonathan. Está completamente sozinho. 13 minutos e meio. Segundo tempo. Domingão de Copa na Bandeirantes. 5 da tarde. Holanda e Japão. Ulisses Costa, 8 da noite, Costa do Marfim, Equador com Daniel Oliveira. Vem de novo o time da Alemanha, bola aqui pro meio do campo, completamente sozinho o Witz. Tocou pro lado essa bola, Witz deixa desse lado esquerdo ainda, Pavlovic, lá pra direita, Sané quem chega, domina, perna canhota na boa, domina, enfia de lado a bola para Kimmich, que entrega de volta para Sané. Limpou primeiro, dá a tabela pela ponta, recebe de volta, defesa tenta insistindo, tentou tomar a frente, Musiala bateu no zagueiro, saiu. Acho que por essa disputa aqui o Musiala aparece inteiro. Ele mesmo cobra a remessa lateral da Kimmich, linha de fundo. Marca Floranos. Kimmich prendeu, protegeu para chamar um lateral, quem sabe. Domina, vem à frente o capitão da seleção da Alemanha. 4 Alemanha, 1 para Curaçao. Quando acabar o jogo, volta João Paulo Capelanes. Meu campo com o zagueiro tá na meia direita. Ele primeiro recebe a bola, volta com Pavlovic. Pede na frente esse passe bem abertão o Witz. Ele prefere recuar, enfia para o meio. Na área a bola para fazer o lateral. Brown no chão, saiu o goleiro. E não tinha impedimento, dobrou o lateral, se enfiou como se fosse um centroavante na grande área, Everton.
1: E mais uma vez o Lund se adiantando, porque o passe do Havertz na medida, buscando ali o Brown, ele acaba não chegando a tempo antes do goleiro, mas aparentemente ia ser marcado na sequência, que é uma posição irregular do lateral da Alemanha.
0: Estava à frente mesmo, depois aqui o replay com a câmera lateral mostra isso. O árbitro foi lá para chamar a atenção. O abonzido Tom do Nagelsmann, técnico da Alemanha, está reclamando do quê? Está ganhando o jogo de 4-1. Qual seria a reclamação, Everton?
1: Bastante irritado, chama atenção as expressões dele para cima do quarto árbitro. Agora volta a se sentar, mas há pouco de pé, reclamando demais com o quarto árbitro do jogo.
0: Será que aquela chegada Quesada no Musiala, que ele reclamou o cartão, pode ser isso, né, Quesada?
2: Pode ser isso sim. Agora, eu acho que é bom preservar jogadores, né? Tá sentindo alguma coisa, o jogo já tá vencido, né, Caio? Vamos ser sinceros.
0: Ah, tá.
2: Né? Poupa, tira, pra quê, né? Pra que colocar pé em dividida? Acho que aí é desnecessário.
0: Coração, cobra falta, a bola voltou pra Comenência, tentou a defesa, a prensa volta, tira, Jonathan tá, dá no meio o Witz, domina o alemão, dá pelo comando na rachada, perdeu essa bola aqui na ponta, não conseguiu tomar o Sané, ela cai na ponta esquerda pra Comenência, na linha de fundo, bota pra correr desse lado, gira, vem o Jürgen Locadia, falta do zagueirão alemão, Jonathan tá. Ele vai lá para falar com o árbitro, reclamando que não fez a falta, mas fez a falta, Everton.
1: Pegou por baixo ali o Locadia, camisa 9 da seleção de Curaçao, por isso a falta marcada do Jonathan tá. No momento em que até o ouvinte da Bandeirantes consegue escutar, uma ola passeia pelo estádio com torcedores de todos os times, tanto de Curaçao quanto a Alemanha, né? A Alemanha goleando, mas claro, torcedor de Curaçao também entra nessa onda, né? Quando imaginavam viver uma situação como essa, né, Canhão?
0: Fazer a nossa

0: O Bakuna, o Leandro, livre, botou um cabeção. Se ele acerta, tudo bem que é Neuer no gol, mas se ele acerta o gol, acho que era o segundo gol. De coração, Everton.
1: Que falta bem batida pelo Antonis, que chegou e que entrou nesse segundo tempo na cabeça do Leandro Bakuna. Aí ele errou, né? Teve a oportunidade sozinho de cabecear, manda por cima pela linha de fundo e pede a oportunidade de diminuir o placar em Houston.
0: Placar de 4-1, Alemanha vencendo o jogo. Tá dormindo o zagueiro, toca pelo meio campo, recebe de volta a bola com Pavlović, que toca recuando, serve mais atrás aqui, na área a bola, vai fazer o gol, Sarinha ajeitou, bateu, fora! Perdeu o quinto gol, Sané! Saiu do gol, desesperado, João, para tentar botar o pé, para tentar prensar, não conseguiu. Sané botou essa bola para fora, perdendo, e a posição dele era legal, Everton.
1: Um destaque para o belo passe do Jonathan Tah, que encontrou o Sané livre de marcação. Ele faz um belo domínio, era ele e o goleiro, era ele e o Room. Ele bate colocado, pé na esquerda na bola, pela linha de fundo, daqui a pouco tem um Dav na Alemanha.
0: Já mexe a seleção da Alemanha, vencendo o jogo 4-1. 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Olha o Sané na direita, adiantou demais a bola e perdeu para a bola. Sané, meu filho, presta atenção no serviço. Vamos para a mexida agora da seleção da Alemanha. Sané deu até uma olhadinha aqui, pensou, depois dessa acho que sou eu. Não é não, né?
1: Essa, quem sai é o Musiala, bem observado, inclusive, que estava sentindo o tornozelo, né? Com a 10 para a entrada do Dav, camisa 26, vice-artilheiro da Bundesliga, jogador do Stuttgart, da Alemanha. Ele em campo já pela seleção da Alemanha, daqui a pouco também vem troca em coração.
0: 19 minutos do segundo tempo, Quesada mexe a Alemanha. Dav entra, sai Musiala.
2: É um camisa 9, um atacante, né? Pode também jogar ali como segundo atacante. Ex-Brighton, ambidestro, vai bem na direita e vai na esquerda. E Curaçao aí, opa, tava faltando. É um bom dia, domingão, pra tomar uma, hein?
1: Entrando com a 16, vamos lá, né? O Jar Margarita, camisa 16.
0: Não é Margarita.
1: Lugar... Margarita, camisa 16, no lugar do Locadia, camisa 9.
0: Parece um Margarita, né? Aí pra mim. Lembrou, né, Quesada? Mas não é não.
2: Lembrei.
0: Olha o Margarita lançando. Neuer saiu pra pegar. E com a mão entrega essa bola na fogueira, Neuer. Apresentasse pro adversário. Pra tomar no meio o Bakuna. Bakuna vira para a ponta direita por aqui. Pediu a defesa, volta do lado para Schonk. Schonk, bico da grande área para trás. Toca com o lateral, volta a bola para Floranos. Placar de 4-1 para a Alemanha. Vai tentar brigar pela posse de bola, já perdeu. Cai no meio, tentou em mexa. Defesa prensa, volta em mexa. Põe o pé, tentou tomar um dado. Perdeu um dado. Ela volta com o coração ainda pelo meio campo. Bola aberta com a Floranos. Floranos, linha de fundo, recua, bate na marcação espirrada. Schonk pega a sobre, joga mais atrás para a seleção de Curaçao. Houston, a bola rola, o relógio não para. 20 minutos do segundo tempo. Grupo E da Copa, Alemanha 4-1, Curaçao, Pedro Coen.
3: 13 seleções envolvidas na Copa soltam nota conjunta em crítica sobre o comentário de Alexander Seferin, presidente da UEFA, que critica o aumento do número de seleções na Copa. Abre aspas, para os nossos países não existe algo como uma partida da Copa do Mundo sem importância. A nota foi assinada, inclusive, pela seleção de Curaçao.
0: 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Curaçao de novo e vem bola para a grande área. Falta na direita, ataque Curaçao para fazer cobrança. Aqui de pé direito, Floranos para a bola, levantou para Bakuna. Defesa desmancha, essa bola voltou. Chute na grande área, posição legal ou não, recuada. Bakuna livre, vai fazer, chutou, é gol!

0: Curaçao! Leandro Bacuna manda pra dentro, mas antes dele ao dominar a bola e tocar do lado, o Basuel estava impedido, não vale o gol. Chegamos ou seguimos com 4-1, Everton.
1: E que jogada, né? A marcação da Alemanha afasta, ela sobra pro arremate de fora da área e a bola acaba sobrando e tocando no pé do Basuel, que já estava voltando de posição de impedimento. Ele não foi fominha. Tocou ali pro Leandro Bacuna, que já estava também à frente. Posição irregular marcada, gol

0: validado.
1: Lançado na esquerda, esse passe liga de fundo, vem Havertz, vai tentar pegar a defesa recuada, tira da marcação aqui atrás, sobra, volta pela ponta, cai com o Coração, domina pelo meio campo, ele já está em jogo, domina e vem à frente, vai tentar no meio, bola aberta, Havertz, dominou, vem o Sané, pediu a falta, nada, a defesa tira, corta, recupera da bola, volta aqui atrás, Neuer sai do gol para pegar Copel, Jonathan Tantes, não, fica tranquilo que eu estou aqui. 22,5, segundo tempo, Leandro Quesada, opinião Bandeirantes, 4-1, Alemanha Quesada.
2: É uma novidade para Curaçao, né, enfrentar a Alemanha. A Alemanha vai achando espaços, tira um pouco o pé, não coloca toda a velocidade, enfim, vai administrando porque sabe que conquista essa vitória, que praticamente encaminha a Alemanha para a próxima etapa da Copa do Mundo.
1: Olha para a grande área, a bola de primeira, Brown chegou, bateu!

0: Mais um da Alemanha, do lateral Brown. Já muito adiantado dentro da grande área, recebendo o passe de primeira. Havertz prepara a bola, ele manda de pé direito e não é o bom, hein? Na frente de Eloy Rum para fazer o quinto gol da Alemanha. Lateral esquerdo Brown, 5-5 Alemanha, 1 Curaçao. O Rum não tem jeito, tá feito. Brown tava na área, aliás, ele tá na área o tempo todo. O tempo todo ele tá aqui como se fosse um atacante. 5-1 Alemanha. Everton Ramos.
1: E sempre encontrando espaço dele. Se não valeu lá pra Curaçao, vale aqui pra seleção da Alemanha, numa bela troca de passes do Florian Wirtz, que encontra um Davi já dentro da área e um Davi de primeira. Um belo passe para o Chris, para o Brown, camisa 18, lateral, que está entrando na área e manda para a rede. Primeira Copa, estreante em Copas, manda para o gol, 5-1.
0: Parada para a hidratação logo depois do quinto gol da Alemanha. Já mostrado pelo ato de vídeo, já mostrada pela tecnologia, que o braço esquerdo do Brown estava impedido. O braço não conta, a mão não conta. Posição legal. Leandro Quezada, paramos o jogo para tomar uma água. E acho que também vão tomar uma água os jogadores de Curaçao, que devem estar cansados de correrem errado. 5-1 Alemanha. Por enquanto, Quezada.
2: É, a Alemanha tira o pé e mesmo assim consegue fazer 5-1, né? Incrível. Tamanha fragilidade do time de Curaçao. Tem até alguns certos talentos aí e tal. Agora, quando a gente olha para a organização de jogo, né? Time muito desorganizado, muito, muito. Realmente vai ser um dos sacos de pancada desta Copa do Mundo. E a Alemanha se ajeitou nesse segundo tempo. Uma bela jogada, mais uma, né? O futebol alemão tem muito disso. E, enfim, embora não joguem na mesma equipe, esses jogadores têm aí um entrosamento muito legal, né? Uma bela jogada do Wirtz, um passe primoroso do Ndavi, que entrou recentemente aí na vaga do Musiala, e esse gol marcado pelo Brown, jogador que atua no Eintracht Frankfurt. Cabe mais, eu tô com pressentimento de que alguém que falou 7-1 vai acertar, viu?
0: Eu tô achando que vai dar mais, viu? Eu já tô tirando 25 minutos agora, nessa toada. Só faltam dois, né?
2: Só se eles fizerem, faltam 20, né? Um minuto a cada 10, um gol a cada 10, tá bom, pô. Né? Pela média.
0: Pela média do jogo, são 2 a cada 10, né?
2: São 5 gols, né? A Alemanha começou esse jogo com 232 gols, mais 5, 237, certo? A Alemanha está um gol de empatar com o Brasil, 238 gols em Copas do Mundo. Aí talvez, se saírem esses dois que você está falando, a Alemanha se transforma na seleção com mais gols em Copas. Lembrando que na segunda rodada do Grupo do Brasil, o Brasil vai ter a chance de dar uma sapecada no Haiti, né? Uma seleção que também é da América Central.
0: E vai trocar 3 agora o Nagelsmann, para começar a poupar a galera com esse 5-1, né, Everton?
1: Isso, já estão prontos ali para entrar o Rüdiger, o David Raum e o Goretzka. Serão 3 mudanças na seleção da Alemanha em instantes.
0: E aí o nível não vai cair muito não, porque são 3 reservas à altura do time titular, né, Quezada?
2: Pô, o Rüdiger a gente conhece muito bem, né, ex-Borussia, enfim, um dos caras importantes aí do Real Madrid. Goretzka, nossa, anos e anos aí atuando, né, Copas do Mundo de 18 e 22, jogador também do Bayern de Munique, jogou Olimpíada do Rio de Janeiro, né, e o outro é o

0: Raum, é isso, né? O Raum do Leipzig, lateral esquerdo, que disputou a última Copa do Mundo também.
1: Tá ali apanhando a plaquinha, o quarto árbitro, para mostrá-la. Os caras não vão nem esperar ele mostrar, não, né, Everton?
2: Tá saindo o Jonathan, tá com a 4 e entrando o Rüdiger, camisa 2. Primeira mudança, mudança na defesa. A outra mudança, sai com a camisa 23, o Mecha, autor do primeiro gol, para a entrada do 8, o Goretzka. E a última das alterações, a saída do 15, o Schlotterbeck, que também foi à rede, marcou o segundo gol, para a entrada do Raum, camisa 22.
1: Acho que foi o Brown, hein, que saiu, lateral esquerdo, 18.
2: Também saindo o Brown, exatamente, para a entrada do Raum, camisa 22, 3 mudanças, é isso mesmo.
1: Raum, Rüdiger e Goretzka. Aplausos do torcedor alemão, jogo reiniciado, 5-1 Alemanha. Bola aqui atrás com a seleção de Curaçao pela direita com o Floranos. Toca no ataque para ter chegar ao chão, puxado pelo braço. Falta marcada, é falta para a seleção de Curaçao. Aí ficou na frente da bola, não deixou cobrar a falta, inteligente. O Pavlovic, natural isso. O outro foi lá e enquadrou chamando a sua atenção. Quando terminar a Alemanha, Curaçao de volta, João Paulo Capelanes. Na sequência, 5 da tarde na Bandeirantes. Tem mais Copa do Mundo. Holanda e Japão, Ulisses Costa. Com Alexandre Pretzel, mais o Bruno Migliosi. 8 da noite, Costa do Marfim, Equador. Daniel Oliveira, Carlos Guimarães e Paulo do Vale. Vai atacar de volta a seleção da Alemanha. Bola aberta na esquerda com o Raum. Raum domina. Já vira pela ponta aqui para tentar pegar essa bola pela ponta. Wiltz. Dois em cima. Domina marcado. Marca em cima dele o Bakuna. Bakuna chuta na ponta. Schonk. Falta. Agora vai marcar tudo quanto é faltinha também para Curaçao. O seu Jalau já é de neve. Pelo jeitão.
2: É, e o Chong é derrubado ali pelo Pavlovic. Na frente do juiz. O juiz também não deixa passar. Falta marcada. Não tem tanta pressa para cobrança a seleção de Curaçao.
1: 29 minutos do segundo tempo. Cobra com pressa essa falta. Floranos abre o lateral pelo comando. Já enfia no ataque essa bola. Antonis pediu. Sobe de cabeça. Rebate aqui atrás. Rüdiger. Ela cai no meio com dois em cima. Tenta a defesa roubar. Não rouba não. Fonvil pega o lateral esquerdo. Toca atrás com o Zé. Vira para Bazuera. Bazuera de volta a bola para a ponta esquerda. Para chegar o Juninho Bakuna. Domina Juninho. Irmão do Leandro. Faz a inversão. Já toca. O irmão pediu. Passa a bola para mim, irmão. Ele não pode nem xingar o irmão. Bola aqui recuada na direita ainda com o Leandro Bakuna. Recebe camisa 10. Com um pouco mais de lateral direito do que atacante, com a 10 o cara é lateral direito, toca com o zagueiro, entrega a bola para Bazuero, Bazuero de volta para Bakuna, linha de lateral, dominou, parece que a bola saiu, hein? Isso é uma lançada, olha o Chong, dominou pé na canhota, marcado, entortou Rüdiger, tá na área, bateu pro gol e bateu para fora. Isso é um chutamento, ele nem chuta nem cruza, abaixou a cabeça e mandou para fora, linha de fundo, Neuer só olhou, a bola saiu, Everton.
2: Ele começa e faz tudo certo, né, no começo pelo menos. Corta atrás por dentro, tira a marcação, mas aí de perna esquerda pega mal demais na bola. Nem cruza pro companheiro que estava na segunda trave, nem tenta o arremate pro gol. Ela vai direto pela linha de fundo. Tiro de meta, Alemanha.
1: Central técnica Bandeirantes com Caiane Martins, Paulo Marcelo Mamone, com Rafael Palmeira, mesa de som marcando. Houston, a bola rola, o relógio não para. Curaçao, Antônio Cenário ajeitou, bateu! Estourou para a perna, canhota e mandou por cobertura, a bola foi longe do gol. Confirmando 30 minutos do segundo tempo, placar Bandeirantes na Copa do Mundo. É o grupo E, Houston. Goleada da Alemanha, por enquanto 5 Alemanha, 1 Curaçao. Pedro Coim.
3: E hoje tem mais bola rolando aqui em solo brasileiro. Às 4 horas da tarde, Atlético e Goiás jogam pela Série B. Uma horinha depois, às 5, tem Cuiabá e Vila Nova. Fechando a rodada, 2 jogos às 7 horas. Novo Horizontino e Náutico, Botafogo de Ribeirão Preto e Operário de Ponta Grossa.
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1: 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grande área, tocou no meio, trava a defesa, vem Havertz, de cabeça, ajeitou, para trás o passe, livre para fazer mais um, sobe, Raum, e pega a bola na cabeça do Undav, que estava lá dentro, e não tinha impedimento não, hein, Everton?
2: Tava valendo tudo isso, Sané, em vez de tentar o chute pro gol, com a bola pelo lado direito, dentro da área de Curaçao, ele tentou cruzar para um Davi. Chega o Rum para fazer o corte, para ficar com a bola em mãos.
1: E vem de novo a Alemanha, com Sané lá aberto na direita, ao seu lado. 31 minutos e meio, segundo tempo. Caminhou por dentro, puxou a bola, marcado de uns pentendas pelo Chong. Toca no meio campo com o zagueiro, vem Schlotterbeck. Toca no meio campo ainda, vai tentar Pavlovic. Pavlovic na meia direita. Raul fecha aqui. Witz recebeu de primeira, puxa a defesa. Sai da grande área, Raul. Ele deixa a bola.

0: dentro para Sani. Sani lá do esquerdo, para Havertz, outra vez ainda. O Grandalhão domina, dá no meio, tenta a tabela, volta Pavlovic. Alemanha troca passes, como que é? Linha de fundo a bola, Havertz na área, cruzou para trás, passou livre, dominou para fazer. Kimmich ajeitou, bateu, defesa prensou, sobre, voltou para trás, bateu pro gol, livre! O árbitro está apontando por meio, é isso mesmo, é gol! Gol! Mais um da Alemanha, o sexto! Um da, bateu de primeira, tinha muita gente de coração dentro da grande área. A Alemanha troca passes como quer, completa a liberdade para construir um placar daqueles. Sexto gol da Alemanha! Sexto gol, um dado, camisa 26, está muito fácil. 6, Alemanha, coração 1. Roll, não tem jeito, tá feito um dado. Agora deixa o dele. 6-1, Everton.
1: Uma chegada pela esquerda, o cruzamento para dentro da área do Wirtz. Passa por todo mundo e se oferece para o Kimmich. Ele demora um pouco. Faz o cruzamento com o Rum já chegando na cola dele. E ele cruza e encontra um Davi dentro da área, que dá só um toquinho no canto direito para mandar para a rede. O placar está se aproximando, viu? Um Davi, vice artilheiro da Bundesliga na temporada pelo Stuttgart, com 19 gols. É só o sétimo, o décimo jogo dele pela seleção da Alemanha. Sétimo gol, o primeiro em Copa.
0: Leandro Quesada, 34 do segundo tempo, meia dúzia Alemanha. Um coração, Quesada, e vem mais.
2: E vem mais. Vai lá, depois eu falo.
0: Pelo meio, na área, Havertz para trás, o passe, na área, Undav cruzou pro gol. Bateu no pé do zagueiro, essa bola sai da grande área. Próprio Undav foi lá para pegar, sobra no que domina, recua. Para trás, isso, indecisão que não chega na bola do Pavlovic. Toma a defesa, evitando jogar na frente, o Margarita. Domina a Margarita, adianta. Rudiger vai lá, pé não cumprido. Rudiger ganha dele na velocidade, volta a bola para Neuer, dentro da grande área. 6-1, por enquanto, Quesada.
2: É, tá chegando naquele placar que você falou. Você matou a pau, Canhão. Deve ser 7-1 mesmo. É gol histórico da Alemanha. 238 gols em Copas. Vou repetir porque é realmente um número muito histórico, né? Empatando com a seleção brasileira também com 238. A diferença é que o Brasil só fez um em Marrocos e a Alemanha tá fazendo 6 em Curaçao e pode vir mais por aí.
0: O Juninho Bacuna tá batendo boca com o Davi. Qual é o motivo? Tomando 6-1 no Lombo. Vem, Everton.
1: E detalhe que eles voltaram do segundo tempo perdendo o jogo e ainda assim com uma expressão de felicidade, né? Tá jogadores quatro, né? De coração, exatamente. Okay, mas só um detalhe sobre o Undavi. Os três primeiros jogos pela Alemanha, ele não marcou nenhum gol. Nos últimos 7, então, são 10 no total, foi à rede em 7 vezes.
0: Recuado a bola aqui atrás com o zagueiro. Schlotterberg domina. Recua da Rudiger. Enquanto isso, Houston, a bola rola, o relógio não para. São 35 e meio, 35 e 30 do segundo tempo e o placar. Alemanha meia dúzia, um coração, Pedro Coin.
3: E daqui a pouco, às 5 horas da tarde, tem Holanda e Japão. Informação do repórter Bandeirantes Bruno Migliosi. Memphis Depay, jogador do Corinthians e holandês, deve começar a partida no banco.
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0: E ataca a Alemanha, já duas mexidas, uma em cada seleção. A Alemanha domina com Goretzka, lá pela amiga direita na ponta. Sané pediu, dominou para cima do marcador, já ganhou o Sané, bateu pro gol! Von Wild colocou o pé, mandou para escanteio. Pelo menos uma alteração, as duas agora, Everton.
1: Pelo menos uma em instantes, mas a chegada ali do Sané pelo lado direito e o Von Wild botando pela linha de fundo. Chama atenção que o Sané é o dele, né? Todo mundo da linha ofensiva marcando, indo à rede. Ele, por enquanto, passando em branco. Em instantes, as modificações, na verdade, não. Só depois da cobrança de escanteio, o árbitro não autoriza por enquanto.
0: 36 minutos e meio, segundo tempo em Houston, na Copa do Mundo, Grupo B. Placar de 6-1 para a Alemanha. Vai cobrar o escanteio. Lá do outro lado, Raul. Pé esquerdo. Vem ele aí, tomou distância, foi lá, ajeitou a bola, tirou o microfone que estava pertinho. Quando ele bateu na bola, você vai ouvir, pum. Raul levantou, a bola sai atravessada do outro lado. Sabe por que o ouvinte, a gente não ouviu o microfone? Pum, do bater na bola? Porque ele desligou o microfone. Quando ele puxou o microfone, desconectou o cabo do microfone, só isso.

0: desceu e tirou aquele microfone do ar. Bom, agora as mexidas. Em quem primeiro?
1: Primeiro o Chong tá indo embora, viu? O único jogador nascido, então, na Ilha Caribenha, lá em Curaçao, saindo com a 21 para a entrada do 19, o Castaner. Castaner, camisa 19, no lugar do Chong, camisa 21. E na Alemanha, curiosamente, vai entrar o único jogador da Alemanha que não é nascido na Alemanha. Valdemar Anton, camisa número 3, está pronto para entrar. Zagueiro, ele nasceu no Uzbequistão. É da cidade de Oumalik. É filho de pais de origem russa-alemã. Vive na Alemanha desde os 2 anos. Quem tá saindo é o camisa 6, o Kimmich. Então, mudança também na seleção do Nagelsmann.
0: 38 minutos do segundo tempo. Meia dúzia. Uma Alemanha e duas mexidas. Uma em cada seleção. Fechou aqui o Nagelsmann. Colocou um zagueirão, zagueirão. Que sabe?
2: Colocou um zagueirão, zagueirão, companheiro do Schlotterbeck, né, no Borussia Dortmund, né, mais um do Borussia Dortmund aí. E esse outro que entrou aí, o Gervani Castaner, joga nos Estados Unidos, aqui nos Estados Unidos, e tem uma experiência, tem atuado na Alemanha, jogou no Kaiserslautern da Alemanha, conhece aí essa rivalidade com os alemães.
0: É, dá até pra conversar com eles ali, puxando um corrente alemão.
2: Fácil.
0: Jogar bola aqui é bom nada, mas conversar pode ser que role. Está jogando o Rüdiger, 39 minutos do segundo tempo. Na frente, a bola vem Havertz aqui. Tentativa atrás, a defesa pega a sobra. Bota o pé na frente para tomar o Juninho Bacuna. Bacuna já ganha. O que domina tenta adiantar a jogada. Perdeu. Vai bem na recuperação, time da Alemanha ainda. Fica na ponta esse passe. Um dá aqui. Dois em cima. Prensa a bola, volta para o comando de ataque ainda. Antônio pediu. Margarita dispara o lado esquerdo. Ele prefere o passe mais à ponta. Juninho Bacuna colocou na grande área. Leandro para Margarita de bico. Toca para fora essa bola, o zagueirão. Vem bem na marcação, coloca o bico para fora, tira aqui atrás o zagueiro Lampon, escanteio. Curaçao lá na esquerda, Everton.
1: É, chegou agora, né? Ganhou na corrida e preferiu dar um toquinho pela linha de fundo para evitar algo pior. Tem escanteio a seleção de Curaçao que tenta diminuir a goleada.
0: Sim, vou dizer para você, evitar o pior depois de 6-1. E vai cobrar o escanteio o Curaçao. Todo mundo na área, quem sabe o segundo levantamento de cabeça no alto, subiu aqui atrás, tirando a defesa com o Raul tirando, ela sai da grande área, volta para o coração de novo, torcedor da Alemanha fazendo a festa, 6-1, está esperando o sétimo, quem sabe o oitavo, para quebrar aquele 7-1 contra a seleção brasileira. Hartz domina a bola pela meia direita, no que domina já sai na primeira marcação, tenta a defesa, a bola vai prensando, volta para Rüdiger, domina com completa liberdade aqui atrás do zagueiro, coração está toda recuada para não tomar mais gols não. Querem deixar o 7-1 para a seleção brasileira. Vai no meio campo esse passe de primeira, passe por dentro. Sané pede, desmarcado. Lado esquerdo, fecham dois por aqui. Raul é um deles. Vai chegar com o zagueiro. O Anton é quem domina. Passa pela ponta esquerda. Raul domina. Domina o lateral completamente só. Recua. Toca pelo meio campo. Devolve a bola. Com a marcação por dentro. De primeira. Para a área a bola. Quem sabe o 7 vai ajeitar. Bateu pro gol. Com o pé. Raul defendeu. Depois se levantou e defendeu. Agora com a mão abraçando o chute do Raul. Quase que ele toma o sétimo gol, Everton.
1: E olha que dava pra ter defendido de outro jeito, mas olha, boa jogada trabalhada do Raul pelo lado esquerdo, quase chega, boa tabela inclusive com o Davi, é ele quem chega finalizando de perna esquerda, precisou de 2 tempos pra fazer a defesa, o Eloy Room, e evitar o sétimo.
0: Em Houston, a bola rola, o relógio não para. 40, segundo tempo. Placar do grupo B, Alemanha meia dúzia, 1, Curaçao, Pedro Coin.
3: Hoje foi dia do Grande Prêmio de Barcelona. Na Fórmula 1, Lewis Hamilton conquistou a 106ª vitória na carreira. Atrás dele, George Russell e Lando Norris fecharam o pódio. Gabriel Bortoleto, brasileiro, terminou em 11º.
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0: 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E na Bandeirantes, já já 5 da tarde, Holanda, Japão, Ulisses Costa, com o Alexandre Pretzel, com o Bruno Biliosi. 20h, tem Costa do Marfim, Equador, Daniel Oliveira, com Carlos Guimarães, com Paulo do Vale. Temos 41,5, segundo tempo. Leandro Quesada, é só esperar se sair o sétimo ou não. 6-1 por enquanto, Quesada, Alemanha ganhando.
2: Você vai acertar, cara. Eu tô falando pra você, a nossa conta tá certinha. Faltavam 20 minutos, um gol a cada 10. Já estamos passeando aí pelos últimos 10 minutos do jogo, né? Faltando um pouquinho menos aí, mas os acréscimos. Também esse é jogo pra não dar acréscimo, vamos ser sinceros.
0: Ah,
2: né?
0: Podia dar desconto, né?
2: Podia terminar com 44,5, né? Mas cabe mais um aí da Alemanha.
0: Bola pro gol de coração no peito do meio do goleiro Ron. Marca a distância o Havertz.

coração não quer tomar o 7, é capaz dos caras. Não, coração, nós não somos seleção de tomar 7 da Alemanha, nós não. Coração vai bater no peito na questão. Nós tomar 7 da Alemanha, não, nós não. Nós não. Estão pensando o quê? E a nossa tradição? E a nossa camisa? Vem o zagueiro aqui atrás, domina Anton. Prendeu, protegeu, acabou o campo, Anton. É, rapaz, esse é o problema, o campo é um pouco estreito. O Antônio se perdeu com a bola pela linha lateral. 42,5, esperando 7-1. Para trás o passe com Margarita. Margarita domina, dá com o lateral. Volta com Fonville, Fonville toca no meio campo. Com o Bispo e Bazué fechando aqui na direita. O Vacuna pediu, dominou completamente sozinho. Deu uma olhadinha para a ponta, tocou Bazué. Recua a jogada pela linha direita, puxa a marcação com Comerência. Comerência toca a bola para Vacuna, Vacuna para Comerência. Prensada no meio, Havertz faz o 7-1, Havertz entrou na área para fazer cavadinha e fez o 7-1. O 7-1 já não é mais do Brasil. Gol!

0: Tigres 1-7-1 para a história da seleção tetracampeão do mundo, para a história do futebol alemão. Alemanha 1-2-3-4-5-6-7. Coração, Havertz na saída do goleiro Lund, cavadinha, e aí só espera um abraço. 7-1, é, tomou coração. Tá pensando que é só você que toma, ou só a seleção brasileira que toma de 7? Não, também tomou, deu 7-1, coração, é, e joga de azul ainda, hein, coração. Alemanha 7, coração 1. Everton Ramos.
1: E tudo começa com um belo desarme do Goretzka no meio campo e termina com Kai Havertz indo à rede. 7-1, e a Alemanha parece também se livrar de uma sina. Estreou perdendo na Rússia em 2018 para o México. Estreou com derrota também no Qatar em 2022 para o Japão. Agora é diferente para tentar passar da fase de grupos, e isso aparentemente vai acontecer. Goleada histórica em Houston, 7-1, Alemanha.
0: Quando você falou assim, né, eu achei que você fosse dizer a sina de não fazer depois do Brasil 7-1 em alguém na Copa. Não. Fez em coração. Encaminhou o oitavo. Havertz domina a entrada na grande área. Toca no fundo. Raum, o lateral, dominou por aqui. Cruzou para o gol. Cabeção, tirou o Bispo. A bola voltou para a grande área. Bacuna rebate. Recupera a bola pelo meio campo ainda para tentar tomar a frente o Comenência. Comenência toca essa bola. Leandro Quesada. Saiu o 7-1. É, coração. Tomou. Saiu também o teu 7-1 no lombo.
2: Agora veja. Se o Brasil, a maior seleção da história das Copas, tomou de 7... Tá tão ruim assim pra coração, né? É isso. Bom, aconteceu o que a gente imaginou. Ia ser uma goleada, uma super goleada. Ela tá rolando. A Alemanha deu ali, né, uma chance pro empate de coração. Mas vai terminar. E quanto de acréscimo aí?
1: 5.
2: Ah, tá louco. Para. Ah, desnecessário isso.
0: Se a Alemanha apertar, 8, 9. 45,5, o torcedor tá gritando o olé. 7-1 Alemanha, em cima de coração. Adianta essa bola para a Bacuna, Bacuna recua, perde com a Menência, vira com o lateral Floranos. Agora a seleção de coração já nem sabe mais o que vai fazer. Cumprindo o tabela na Copa do Mundo, tomou essa raquetada no primeiro jogo, e é claro, com esse saldo negativo de gols, mesmo se tivesse bola aquecida, não ia longe mesmo, nem como terceiro colocado.
2: Não, esquece. Mas enfim, primeira vez a gente não esquece, né? Claro, esquecer, primeira vez a gente não esquece.
0: É verdade. Pra trás essa bola, domina, recua, Pavlovic, pra Noia, na pequena Noia, domina, Noia tá no jogo. Os caras têm que tomar cuidado, botando bola pra Noia, porque ele tá completamente gelado. 40 anos, foi aposentado, depois voltou dessa urgência da seleção da Alemanha. Vai atacar, coração, pelo menos tenta, com Comenência. Lá pela meia esquerda, Palobre, quase só viu o cara de branco na frente, o jogador da Alemanha. Recua, volta a bola para Bacuna, Bacuna para Juninho, Juninho Bacuna. Pede na ponta bem aberto o seu irmão. Colocou na linha de fundo para cruzar, para tentar levantar para a área. O Bacuna, dois em cima, chega um segundo. Ele limpou de volta, sai do zagueiro, sai do Anton. Chuta Anton, se antecipa, evita escanteio da Rüdiger. Rüdiger domina, dá para Anton, só que toca para fora, Rüdiger. O do Anton também, acho que ele é míope, não viu o campo acabar aquela hora, não viu o Rudy Greve, acho que ele enxerga direito, hein?
1: Foram duas em

0: sequência, né?
1: Assim, na primeira. Assim, contato o menino aí. Lateral cobrado, o Coração vai tentar pelo menos mais um segundo gol para adentrar a bola. Rebate aqui dentro, o Chilotelo Beck. Sobra a volta no peito aqui no meio. Von Wiff tentou, defesa prensou. Ele conseguiu recuar, bota a bola para a direita. Para Bacuna, vai no ombro, para tomar do Rau. Conseguiu tomar, só que o campo acaba. A bola foi para fora pela linha lateral. Em arremesso para a Alemanha. 47-5 para terminar. Terminando, vem João Paulo Capelanes. 5 da tarde, mais Copa do Mundo na Bandeirantes. Assim, Holanda, Japão. Ulisses Costa com Alexandre Pretzel, com Bruno Migliozzi. 8 da noite, Costa do Marfim e Equador, com Daniel Oliveira, Carlos Guimarães e o Paulo do Vale. Vai jogar de volta a defesa, Chilotelo Beck no carrinho, quase que toma essa bola pelo Miguel Bacuna. Insistiu, a sobra voltou para Curaçao. Juninho Bacuna na área, já limpou o primeiro marcador. Tenta o passe à frente, volta para tomar a defesa que atrás. Recupera bem a marcação. Sai jogando Goretzka. Toca a bola para o zagueiro. Vira bem à frente o Anton. Dá na linha de fundo. Chegou o Sané. Marcado. Recua Goretzka. Dá no meio campo ainda com o Witz. Witz volta a bola. E o oitavo gol está vindo aí. Bola por dentro. Goretzka tentou o passe à frente. Sua defesa prensa. Vai a defesa no carrinho para tomar na frente. Perdeu a recuperação de volta. Tenta a jogada Floranos. Ela volta com a seleção da Alemanha. 48. Por dentro o passe. Se antecipa o zagueiro. Chega na frente a defesa. E a Alemanha tomou de novo na área a bola, ajeitou Goretzka na primeira bola, prensou a defesa de bico, tira aqui dentro, Floranos, vai na ponta de cabeça, tira Chilotelo Beck, só da Alemanha no finalzinho, 7-1 Alemanha, por dentro o passe, vem, tentou, erra o passe o Pavlovic, depois comete a falta, o outro vai parar para dar falta e aí é para a Alemanha, ele esperou uma vantagem que não aconteceu. Daí uma falta pode terminar no oitavo gol, Everton.
0: Pode aumentar ainda mais a goleada. O Comenense acaba pegando ali os dois pés, inclusive, do Pavlovic. Falta marcada na bola parada, quem sabe? 8-1, talvez?
1: É, pode ser. 48, 49 agora. É na entrada da grande área, mais pela meia esquerda. O goleiro Bruno já nem sabe de que lado faz a barreira. Ah, deixa aqui, deixa chutar, vai. Ele foi pro lado esquerdo, agora voltou do lado direito. Faz o sinal com a mão, junta aí meu filho, junta aí. Dá uma juntadinha, grita ele ali. Tem bom. Qual é o idioma de coração, hein? Coração Zez?
0: Até por toda, por todo,
1: né? Holandês, né?
0: Exatamente.
1: Vem a falta, hein? Todo mundo na entrada da grande área. Tem ali uma barreira postiça com jogadores da Alemanha na meia lua da grande área. 49 minutos e meio. O Raul está ali para cobrar de perna esquerda. O Sané também bate com a canhota. Está mais atrás o Wirtz. Pelo jeitão é o lateral Raul para cobrar de pé esquerdo. Quase 50 minutos. 7-1 Alemanha. Raul. 4 passos para trás. Levantou na área, posição legal de cabeça para trás. Tem Goretzka, ajeitou errado. Perdeu na sequência. Sobra voltou. Tem o zagueiro. Levantou Anton. Direto liga de fundo, ela foi para fora. E não saiu o oitavo gol. Levanta os braços e apita. Jalão, Jalão. Na história da Alemanha, mais um 7-1. Desta vez em cima de Curaçao. Na Bandeirantes, de volta, João Paulo Capelanes. Termina aquecendo e mais um 7-1, com a Alemanha goleando e mostrando todo o seu potencial, Quezada.
2: É uma vitória histórica nessa estreia contra um time debutante, um estreante, um time super frágil, né? Quando a gente analisa esquema tático, e um resultado que a gente previa, não é? Uma super goleada que realmente aconteceu. E aconteceu sem que a Alemanha precisasse colocar toda a força dela, né? Em alguns momentos do jogo, tirando o pé, administrando o resultado, correndo o necessário apenas para conseguir construir essa vitória. Uma vitória que veio de uma forma muito fácil, principalmente no segundo tempo, né? Termina 3-1 na primeira etapa, você até brincou, né? Vira 3, termina 7, foi exatamente isso que rolou, com mais 4 gols sendo feitos na etapa final. É, o time de Curaçao até que deu uma alegria ali, né? E criou uma expectativa diferente ao empatar o jogo. O Nimesha fez 1-0 e o Comenense foi lá e empatou o jogo, né? Para tentar dar um molho para a partida. Mas

0: diferença realmente é gritante na tática e na parte técnica individual dos jogadores. Curaçao debuta, a Alemanha faz 7-1, e naquela minha conta, a Alemanha hoje, né, tinha 232 gols, fez 7,239. A Alemanha tem o melhor ataque de todas as seleções na Copa do Mundo, ultrapassando a nossa seleção com 238. Vamos ver se o Brasil aplica uma goleada também no Haiti, né, que é uma expectativa. O próximo jogo do Brasil na Filadélfia, na próxima sexta-feira, Canhão. A Alemanha começando com o pé direito, a Alemanha barra Bayern de Munique, começando com o pé direito essa Copa do Mundo nos Estados Unidos.
1: 7-1 Alemanha em Houston, Pedro Coen.
2: É isso aí, Canhão. Valeu. 7-1 para a Alemanha, hein? Tiramos, então, finalmente, a sina do 7-1. Não é mais nosso, né? Apesar de que o 2014, Everton, vai ficar marcado para sempre na história do futebol mundial como, provavelmente, na minha opinião, pelo menos, a maior vergonha da história do esporte, né? Não só do futebol, mas do esporte como um todo. Bom, Everton, vamos lá, então. Quero ouvir o seu destaque sobre esse 7-1 que a Alemanha aplicou mais uma vez. De novo a Alemanha, Everton Ramos.
3: Coen, tudo bem? Boa tarde para você e para o ouvinte com a gente. Mas é diferente, né? São cenários diferentes, até como o próprio Quesada disse durante a transmissão. Era um Brasil jogando em casa e há um abismo do Brasil para Curaçao. Não à toa, os torcedores de Curaçao fazem muita festa na arquibancada em Houston, assim como também os jogadores da Alemanha, que a gente inclusive destacou. Vence na estreia, claro, isso já era o esperado, goleia mais uma vez um 7-1, só que algo que não aconteceu nas últimas duas Copas e que acabou culminando com as duas eliminações seguidas de uma Alemanha tetracampeã em duas Copas do Mundo. Então, tenta mudar essa história e isso aparentemente acontece com esta goleada 7-1, no momento, inclusive, que os jogadores de Curaçao vão lá reverenciar a torcida, que faz uma bela festa no estádio em Houston. Alemanha goleando 7-1, estreando bem na Copa do Mundo. E Curaçao agora já tem que pensar no próximo adversário, inclusive, Coen. Maior goleada da Alemanha em Copas do Mundo, 8-0. Contra a Arábia Saudita, fase de grupos de 2002, ou seja, este recorde ainda não está batido pelos alemães.
2: Você sabe, Everton, que no meu bolão com os meus amigos, eu coloquei 8-0 para a Alemanha nesse jogo. Não contra a Arábia Saudita, né? Tinha 2 anos, mas nesse jogo contra a Curaçao eu coloquei 8-0. Foi 7-1, bati na trave, acertei a quantidade de gols do jogo, né? Mas errei o placar final, ficou 7-1 para a Alemanha. Ó, Alemanha estreando bem, Everton, depois de duas Copas do Mundo que deixou a desejar. Título de 2014, em 2018 e em 2022 fica pelo caminho mais cedo do que deveria. Agora estreia bem com o 7-1. Eu quero ouvir o que você tem para falar, Everton, ainda sobre a sequência da Alemanha, a sequência de Curaçao na Copa do Mundo de 2026. Quero ouvir também o nosso Leandro Quesada, mas a gente tem um compromisso com os nossos parceiros comerciais. A gente vai para agora, para o break. Volta daqui a pouquinho. 3 minutos, hein? Não sai daí. Até logo.
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8: Vamos lá então, encerrando a jornada esportiva da Bandeirantes para a Alemanha 7, Curaçao 1, com reportagens de Everton Ramos, narração de Rogério Assis, comentários de Leandro Quesada e, é claro, o plantão feito por mim durante essa partida, Pedro Cohen. Um abraço para todo mundo que esteve com a gente até aqui, você fica agora com concentração, com a apresentação dele, Ricardo Capriotti. Valeu Everton, valeu todo mundo que esteve com a gente na incrível e enorme audiência da Bandeirantes e até mais. Tchau!
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1: São 3:13. Boa tarde a você que está na Bandeirantes. Segue na Bandeirantes nesse domingão de Copa do Mundo. Que coisa maravilhosa, hein? Você que já teve aqui o Domingo Esportivo Bandeirantes com João Paulo Capelanes, que acabou de acompanhar a primeira goleada desta Copa do Mundo. Vitória espetacular e uma vitória já esperada da Alemanha sobre Curaçao por 7-1. E vai ser assim, ó, eu não sei por que esses caras gostam de fazer 7-1 nos outros, viu? Eu não sei por que que esses caras têm essa mania de 7-1. Pô, mas será que aquela seleção brasileira é tão ruim quanto Curaçao? Não é possível isso. Mas de novo 7-1? Será que amanhã, lá em Curaçao, qual é a capital de Curaçao, o Alexandre Pretzel?
2: Curaçao é, nós falamos sobre isso na sexta, é
1: Willemstad. Será que lá em Willemstad, amanhã...
2: É, na estreia de Curaçao.
1: Pô, não é possível. Diga que a Avocati é o Felipão versão 2026.
2: Felipão versão 2026. Exatamente. Mas foi curioso mesmo, né?
1: Foi.
2: Mas foi uma massa, hein?
1: Ah, mas assim...
2: Nossa senhora.
1: Já era esperado,
2: já. Mas assim, dessa maneira...
1: Curaçao tem...

0: história muito pequena, claro, no futebol.
1: Mas, né, Curaçao chegou a empatar o jogo, né? Conforme a gente viu, mas ainda assim, quando a Alemanha no segundo tempo foi. Segundo tempo foi
0: provadinha. Provadinha, né? Muito bem, mas esse jogo já foi, esse jogo já passou e agora vem aí um jogaço. Atenção, chamo sua atenção porque 3h15, horário aqui de Nova Jersey, 4h15, horário de Brasília. E aí é o seguinte, ó. Esse jogo, nós vamos ter que prestar muita atenção e por isso nós temos aqui Ulisses Costa, Alexandre Pretzel e Bruno Migliosi escalados para essa partida, porque muito provavelmente desse jogo aí sairá o adversário do Brasil na próxima fase da competição. Ah, Capriotti, mas o Brasil ontem jogou mal, hein? Será que vai classificar? Vai. Vai classificar. Mesmo jogando mal, mesmo com aquela atuação patética de ontem, o Brasil vai se classificar. Até porque se classificam três nessa fase. Três, né? Então é impossível o Brasil ficar fora, perder a vaga para o Haiti, por exemplo. Eu acho que Brasil, Marrocos e Escócia vão avançar nesse grupo. Agora, ainda claro que a gente está sonhando em avançar em primeiro. E para avançar em primeiro agora, é importante que o Brasil vença os seus dois próximos jogos contra o Haiti e contra a Escócia e com uma boa margem de gols. O saldo de gols que vai contar, porque provavelmente, a gente está fazendo um exercício de adivinhação aqui, futurologia, provavelmente Marrocos também vai vencer a Escócia e a seleção do Haiti. Só que eu gostei da Escócia ontem, um time...
1: Assim, achei o time melhor, mas no segundo tempo o Haiti perdeu dois gols para empatar o jogo. Perdeu duas chances claríssimas para terminar o alvo.
0: A Escócia foi extremamente...
1: Pragmática.
0: É isso. Extremamente pragmática, não é? Um time organizado. O Brasil tem condições de jogar. Se esses caras acordarem, se o Ancelotti acordar, se o Ancelotti mexer no time, tirar pelo menos 5 jogadores da equipe, mexer em metade da seleção.
1: Quantos? Vou botar a vinheta aí. Eu acho que a mudança tem que ser radical, não. Mas eu acho que ele não vai tirar 5 jogadores.
0: Ah, peraí, peraí.
1: Se ele tirar o Casemiro, eu te pergunto, não. O que que acontece com o Casemiro na seleção? Se ele tirar o Casemiro? Ele enterra o Casemiro. É o cara que é referência pra ele.
0: Mas nós estamos aqui pensando no Casemiro ou na seleção brasileira?
1: Não.
0: O Casemiro tem todo o serviço prestado ao futebol brasileiro, espetacular, maravilhoso. Jogador fantástico no Real Madrid. Acabou, não tem mais condições de jogar pela seleção brasileira. Vamos e ver, acho até que, para uma questão de preservação da imagem dele, a seleção, ele não tem uma passagem vitoriosa na seleção, né? Não ganhou nenhum título relevante com a seleção brasileira.
1: Copa do Catar ele foi bem comum, na Copa da Rússia ele foi razoável.
0: Então assim, para preservar a imagem dele como grande jogador do Real Madrid, que ele foi um gigante no Real Madrid,
1: foi. Eu
0: acho que ele deveria, ele mesmo falar, professor, vamos dar um tempo, o Casemiro tá andando em campo, tá constrangedor para ele. Então, professor, vamos fazer o seguinte, ó. Me deixa aqui quietinho, é melhor. Acabou minha participação com a seleção ao final do primeiro tempo do jogo contra o Marrocos. Casemiro, Ibanez, Paquetá, Igor, Thiago e o Rafinha. Esses 5 jogadores, Pretzel, não podem continuar no time.
1: O Rafinha terminou o jogo ontem. Acho que ele não vai tirar o Rafinha.
0: Absurdo.
1: Ele não vai tirar.
0: O Rafinha terminou o jogo de maneira absurda.
1: Eu concordo contigo.
0: Ele não pegou na bola. Então, se o Brasil... É agora, Pretzel. É imediato. É urgente. Se não fizer isso agora, o Brasil não vai avançar na Copa do Mundo. Tô nem falando em título, hein? Tô falando em avançar na Copa do Mundo. Porque precisa começar a treinar um time novo, diferente. Treino dentro da Copa. Treinar jogando. Porque com esses caras, o Brasil não vai avançar.
1: Vamos deixar bem claro que nós concordamos isso tudo que tu tá dizendo. Só que o treinador, se ele tirar o Casemiro agora, ele termina com o Casemiro na Copa. Não sei se o Casemiro volta.
0: Problema.
1: Mas é o homem de confiança dele. Eu concordei. Eu tiraria também, mas não sei se ele vai tirar, certo? Acho que é um grande debate.
0: Sabe o que eu acho que eu tô notando? A gente tá vendo o Ancelotti mais próximo da gente aqui há somente um ano. Tô achando que o Ancelotti é um grande teimoso ou... Tem algo a mais na seleção brasileira que nós não sabemos.
1: Mas qual é o algo a mais? A convocação do Neymar já foi o algo a mais.
0: Então, tem algo a mais que nós não sabemos. Claro. Por que que o Endrick não joga, gente?
1: Por que
0: o Endrick não entra no time? Qual é a história
1: do Endrick? Ele tava louco pra entrar ontem. Aí foi chamado o Danilo pra fechar a quinta substituição, né? Deu pra ver a decepção dele. E na zona mista eu tentei conversar com ele, passou reto, não quis nem conversa.
0: Deixa eu ir para o intervalo rápido,
1: claro, aqui, Pretzel,
0: já volto com vocês. Já já nós vamos falar então de Holanda e Japão, esse jogo que é muito, muito importante e necessário, porque provavelmente dessa partida vai sair o adversário da seleção brasileira nas oitavas.

0: E final, não saiam daí, até já.
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São 3:24 em Nova Jersey, 4:24, horário de Brasília. Em instantes, tem Ulisses Costa e a melhor transmissão do Rádio Esportivo do Brasil para Holanda e Japão. Jogaço de bola. Jogaço, hein? A Holanda de Memphis Depay. Será que vai jogar o Memphis Depay? Daqui a pouquinho, Bruno Minozzi vai conferir os times pra gente diretamente lá de Dallas. Diretamente de Dallas vem o Bruno Minozzi trazendo os times pra gente. Será que esse Japão que nos venceu o Brasil ano passado, no amistoso contra a seleção brasileira, vai hoje deixar a vida dura, vida difícil para a seleção holandesa? A gente vai conferir tudo isso na sequência, na transmissão de Ulisses Costa, os comentários de Alexandre Pretzel, reportagens do Bruno Minozzi. Mas se tem Copa do Mundo, ah, meu amigo, e principalmente um jogo como esse, Holanda e Japão, que jogo é esse, minha gente? Se tem jogo, tem palpite. 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

0: Aqui da partida, diretamente de Dallas, é com você. Fala, Bruno Migliozzi, boa tarde.
1: Fala, Capri, tudo bem? Abraço pra você, pro amigo ligado aqui na Bandeirantes. É isso, já estamos aqui no estádio em Dallas, onde daqui a pouco a bola rola. Capri, eu vou te contar, o japonês compra e compra muito a ideia, viu? Muita gente presente no estádio pra acompanhar essa partida. Capacidade pra cerca de 90 mil pessoas, deve ser praticamente toda completa, porque realmente são muitos torcedores também da Holanda, que chegaram até com ônibus, viu, Capri? Não sei se você viu, mas trouxeram aquele Orange Bus, o ônibus laranja tradicional, de navio, pra região de Dallas, pra esquentar esse pré-jogo. Então, a atmosfera de Copa do Mundo agora já é absoluta aqui na região. E claro que é um jogo fundamental, né, Capri? Também de duas seleções que vêm de bons momentos, ciclos positivos. A seleção da Holanda parou nas semifinais da Euro, o Japão bateu vários adversários no caminho, que são, de certa forma, as favoritas para essa vaga na próxima fase e, possivelmente, adversárias da seleção brasileira. Só um detalhe, viu, Capri? Em relação às escalações, como o Pretzel antecipou, né? O Memphis Depay não vai para o jogo. Começa no banco de reservas, ainda não está nas suas melhores condições físicas. E, por isso, o técnico Roald Koeman preferiu manter o Memphis no banco, mesmo sendo o maior artilheiro da história da seleção holandesa. Do outro lado, o Japão, já vou antecipar, hein? Muito, mas muito ofensivo. São 5 jogadores, pelo menos, entre os titulares, considerados aí possivelmente atacantes de muita velocidade. Imagino que vai dar e vai dar muito trabalho pro time da Holanda, viu, Capri?
0: Valeu, Migliozzi. Daqui a pouquinho você volta, já já você retorna aí de Dallas, já na nossa jornada esportiva, com todos os detalhes, mais informações e, claro, as escalações de Holanda e Japão, com o Memphis no banco de reservas, vai esperar para entrar. Se é que vai entrar, né, contra a seleção japonesa. Quero o seu palpite aqui, ô Pretzel. O seu placar, nós falamos de tudo menos do jogo, né? Então, nesse concentração aqui, me dá uma prévia daquilo que você vai comentar já já, junto com o Ulisses Costa, nessa transmissão Bandeirantes.
2: Bom, a Holanda perdeu o Timbers, né, que é um bom jogador, mas ainda assim, o Japão, por exemplo, né, o Japão tem 3 desfalques consideráveis. São 3 jogadores titulares absolutos. Capitão Endo acabou se machucando na reta final, cortado, e inclusive se aposentou da seleção. E aí você tem o Minamino e o Mitoma, os 2 jogadores que marcaram contra o Brasil no amistoso do ano passado. Jogadores fundamentais do meio para frente. O time muito leve, muito rápido, e eles foram cortados. Então são 3 desfalques consideráveis. Olho no Endo, centroavante, né? Joga no Feyenoord. Bom jogador, fez 24 gols na temporada. Esse jogador é bom. O Kamada é um dos substitutos para ocupar o meio de campo. Tem o Kubo, né, que foi base do Real Madrid, foi campeão da Copa do Rei pela Real Sociedad, um jogador baixo e jovem, mas bem rápido. Ah, parece uma redundância eu dizer que os japoneses são rápidos, mas eu tenho que falar sobre isso, porque nos times que eles jogam, eles não têm tanta volúpia assim, mas na seleção eles se completam, né? Tem um bom goleiro, que é um goleiro considerado, ele joga no Parma, fez uma ótima liga italiana, tem 23 anos, quer dizer, o Japão sempre teve problema para goleiro, sempre, dessa vez tem um bom goleiro. Então é um time rápido, fez um ciclo muito bom, ganhou da Inglaterra, goleou a Alemanha na Alemanha, ganhou do Brasil, então é um time que está chamando a atenção. E a Holanda é uma equipe com o ciclo do Ronald Koeman, caiu nas quartas para a Argentina no Qatar com o Van Gaal de técnico, mas já renovada. Esse time que vai jogar agora, ele já é um time renovado e com alguns veteranos como o Van Dijk e o próprio Dumfries, que vai jogar no Real Madrid agora. Então eu acho que vai ser um jogo parelho, muito equilibrado, e para mim vai ser 1-1.
0: Muito bom, você vai falar mais desse jogo, vai analisar muito mais todos os detalhes, todas as informações, esse jogaço. Holanda e Japão, mais um grande jogo dessa primeira fase da Copa do Mundo, que chega na sequência com ele, Ulisses Costa, o maior narrador do Brasil, para esse jogo importantíssimo desse domingo de Copa do Mundo. Eu volto daqui a pouquinho no intervalo do jogo, depois do jogo, no outro jogo, depois do outro jogo. Hoje eu vou voltar toda hora, você vai me ver um monte aqui e me ouvir bastante.
2: Não, repita, eu vou o quê?
0: Eu vou voltar.
2: Não, e aí depois, o que tu falou? Que eu vou te ver bastante.
0: Você vai me ver bastante.
2: Eu tô te vendo
0: aqui
2: há um tempão, cara. Você, né?
0: Vai me ver bastante.
2: Eu não sou puxa-saco, mas vou te dar um abraço.
0: Obrigado,
2: um abraço
0: obrigado,
2: até pra, viu, pra que tu absorva também mais estamos conteúdo juntos, da nosso companheirismo também.
0: Olha a hora aqui, vamos lá. Jornada Esportiva Bandeirantes vem aí. Bom jogo a todos vocês e até já.
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0: agrícola e logística global, os Países Baixos são famosos culturalmente pelos moinhos, canais e artes visuais. No futebol, a laranja mecânica revolucionou o esporte com o futebol total na década de 1970. Três vezes vice-campeões, os holandeses buscam em 2026 transformar o futebol estético e ofensivo no tão sonhado título inédito.
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0: Holanda e Japão.
1: A quarta maior economia do mundo une perfeitamente tradições milenares à tecnologia ultra avançada. Essa mentalidade de disciplina, respeito e precisão é refletida no futebol dos samurais azuis. Com um jogo coletivo veloz e taticamente impecável, os japoneses deixaram de ser coadjuvantes e hoje são temidos por qualquer gigante mundial.
2: Nós
0: vai começar mais um show de bola da Copa do Mundo da FIFA 2026. Você

0: abraço para você, torcedor brasileiro. A partir de agora, todas as emoções da Copa do Mundo 2026 no AT&T Stadium, em Dallas, no Texas. A bola vai rolar para você. É jogão de bola que você confere no microfone. Ele vai com a tradição do rádio esportivo brasileiro. De um lado tem a Holanda, do outro tem o Japão. Dá uma segurada, Jean. E a bola vai rolar para você, torcedor ouvinte de todo o Brasil. Obrigado pelo carinho da sua sintonia. O primeiro destaque vem da seleção holandesa. Alô, ô Miliozzi, Bruno Miliozzi, destaca a Holanda. Um abraço pra você, boa tarde, Miliozzi.
1: Fala, Vinícius, tudo bem? Abraço pra você, pro amigo ligado aqui na Rádio Bandeirantes. É a seleção que colore o estádio em Dallas de laranja com muita, mas muita festa na expectativa pra essa estreia contra a seleção japonesa. Com um detalhe importante, o artilheiro histórico Memphis Depay não fica à disposição, Ulisses. No banco de reservas não está 100% fisicamente, mas pode estar no segundo tempo de jogo a favor do técnico Ronald Koeman. Começa no banco de reservas, atacante do timão.
0: E a seleção japonesa?
1: Detalhando, a seleção japonesa que vem de um ciclo impressionante, venceu seleções europeias de muita qualidade, venceu inclusive a seleção brasileira em uma partida recente, e pro jogo de hoje, atenção, vai com tudo pra frente, com muitos jogadores leves e rápidos, pelo menos 5 tidos como atacantes, homens de ataque na seleção do técnico Hajime Moriyasu, que completa o seu segundo ciclo de Copa do Mundo e quer passar da barreira histórica das quartas de final.
0: Bruno Miliozzi, para você, futebol da Bandeirantes, como é que é para você fazer a sua primeira Copa do Mundo no estádio em Dallas, no AT&T?
1: Maravilhoso, Ulisses, uma emoção impressionante, ainda mais com a honra de segurar o microfone da Rádio Bandeirantes em um palco como esse, e vale destacar, impossível adversário do Brasil, o jogo é gigantesco, meu caro Ulisses Costa.
0: A bola vai rolar, tem Holanda, tem Japão, tem Memphis de pai em campo pra você. Você vai ficar ligado no microfone da Bandeirantes, torcedora fiel, torcida corintiana, vem com a Bandeirantes também. É jogão de bola, torcedor brasileiro, obrigado pelo carinho da sua sintonia. O destaque da opinião Bandeirantes é dele, Alexandre Pretzel. Dá uma

0: Sempre vai, Pretzel!
1: Grande abraço, meu caro Ulisses. Alô, Miliose. Um abraço a todos que nos acompanham. Promessa de um jogo bem interessante, um jogo mais parelho, talvez, nesse início já de Copa do Mundo. O Brasil e Marrocos foi parelho, mais ou menos, porque Marrocos dominou o jogo. Agora, Holanda e Japão, a gente está esperando escolas assim que gostam da bola, né? A Holanda com uma geração com menos talento do que gerações anteriores, e o Japão não. O Japão com um time muito talentoso, um time dinâmico, com jogadores habilidosos do meio para frente e um bom goleiro. O Japão sempre sofreu com goleiros, um bom goleiro. Então, acho que tem tudo para ser um jogo forte. Provavelmente a Holanda tendo a tentativa de jogo, mas sofrendo com os contra-ataques japoneses. O Japão teve um ciclo excelente, goleou a Alemanha na Alemanha, nunca tinha acontecido. Ganhou da Inglaterra em Wembley, certo? Ganhou do Brasil de virada no Japão. Então olho nesse time que, lá na Copa do Catar, caiu num grupo terrível contra a Croácia, contra... na realidade caiu num grupo contra Alemanha, Espanha e Costa Rica. E o Japão eliminou a Alemanha. Passou em primeiro e pegou a Croácia e caiu para a Croácia, e a Croácia pegou o Brasil. Então todo mundo acreditava que ia dar Brasil e Japão nas quartas do Qatar. E a Holanda com o Van Gaal, que iniciou o processo de renovação, porque a Holanda não conseguiu a Copa de 18 na Rússia. A Holanda tem muito disso, ela tem gerações muito boas, mas depois que essas gerações elas chegam perto do fim, ela tem um vazio, ela não consegue ter uma sequência. E a Holanda não foi à Copa da Rússia, voltou ao Catar e aí caiu nas quartas dos pênaltis para a Argentina. Então a promessa de um jogo interessante. O Ronald Koeman, que foi um grande jogador, está treinando a Holanda pela segunda vez, e ele confia muito no time forte na marcação, com saída rápida com os jogadores físicos que ele tem. Memphis Depay fica no banco porque ficou um bom tempo parado.
0: O futebol da Bandeirantes traz Holanda e Japão para você, torcedor. Obrigado pelo carinho da sua sintonia. O destaque do jornalismo Bandeirantes, José Paulo Sobral. Boa tarde.
2: Boa tarde, Ulisses, e a todos. O Centro de Investigação e Prevenção de Acidentes Aeronáuticos e a Força Aérea Brasileira investigam as causas da colisão de dois helicópteros que terminou com a morte de 6 pessoas no Recreio dos Bandeirantes, na zona sudoeste do Rio. O caso aconteceu na manhã desse domingo. O cantor norte-americano Oliver Tree está entre as vítimas. Ele tem cerca de 20 milhões de seguidores nas redes sociais e estava no Rio para uma turnê mundial. O artista havia se apresentado em São Paulo no dia 6 de junho. No acidente, também morreram os passageiros Luca Vignali, Gaspar Prim e Lucas Brito Chaves, e os pilotos Alexandre Souza e Charles Marcilac. O Corpo de Bombeiros foi acionado para o episódio por volta das 8h50 da manhã.
0: Muito triste isso. É o microfone da Bandeirantes pra você na Copa do Mundo. Você ligado, Lucas Bueno, vem com o QG Bandeirantes de Esportes. Alô, Lucas, um abraço, boa tarde.
3: Abraço, Ulisses, todos que nos acompanham aqui em mais uma jornada esportiva da Bandeirantes. Um final de semana de muito futebol, um final de semana de muita Copa do Mundo, começando pelos jogos de hoje, porque a 1h, Austrália e Turquia entraram em campo e a seleção australiana mostrou para que veio nesta Copa do Mundo, venceu por 2-0. Mais cedo, na voz de Roger Assis, escutamos a Alemanha vencer por 7-1 a equipe de Curaçao. Além de Holanda e Japão, teremos hoje Costa do Marfim, Equador, Suécia e Tunísia. Fazem o último jogo às 11 horas da noite. Amanhã também teremos mais partidas de futebol. A Espanha enfrenta Cabo Verde às 13 horas, Bélgica e Egito entram em campo às 16, a Arábia Saudita enfrenta a equipe do Uruguai às 19 horas, fechando o dia de Copa do Mundo com Irã e Nova Zelândia às 10 horas da noite. Ontem também tivemos Catar 1, Suíça 1, Brasil 1, Marrocos 1. E o Haiti enfrentou a Escócia, a equipe escocesa venceu por 1-0. Uma informação dos últimos dias é que a seleção inglesa foi furtada. Durante o caminho dos seus equipamentos de Orlando a Kansas, mais de R$92 mil em equipamentos foram furtados. Isso incluía bolas, chuteiras, camisas autografadas e até bonecos de pelúcia da seleção inglesa. Já foram encontrados, porém mais de R$92 mil acabaram sendo furtados neste meio de caminho. Seguindo também porque, com a estreia de Curaçao nessa Copa do Mundo, o técnico Dick Advocati se tornou o técnico mais velho a comandar uma seleção em Copa do Mundo, com 78 anos. Para quem lembra também do árbitro que não pôde entrar nos Estados Unidos, o Omar Abdulkar, ele vai receber todos os salários que receberia durante a Copa do Mundo. A FIFA colocou essa determinação: como ele não pôde entrar nos Estados Unidos para realizar o seu trabalho, a FIFA vai pagar os seus salários de forma integral. E a seleção portuguesa, que estreia na terça-feira, estreia com uma homenagem

0: A Diogo Jota. Todos os jogadores irão jogar com uma pulseira no braço com o nome e número do camisa 21 que acabou falecendo no último ano, Ulisses.
1: Obrigado, obrigado. Então, Lucas Bueno, é o futebol da Bandeirantes que está em campo para você. A bola vai rolar daqui a pouquinho, torcedor. Na equipe técnica Bandeirantes, mesa de som, Michelzão Lopes. Central técnica, Paulo Marcelo Mamone. Esse é um perigo, hein? E Roberto Dias, no Twitter, Carlos Amaral Digital, Ana Galiano. O futebol da Bandeirantes em campo para Holanda e Japão. Já, já para você. Copa do Mundo 2026 é aqui.
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0: você ligado no futebol da Bandeirantes. A bola vai rolar já já pra você, torcedor. Obrigado pelo carinho da sua sintonia. Bandeirantes vem pra escalar os times, escalando a Holanda. Manda pro Maraí, Miliose.
1: Escalando a seleção holandesa, Ulisses Costa com Verbruggen, um no gol, na direita 22 para Dumfries, linha de zaga de 15, Van de Ven, também 4 Van Dijk, pela esquerda Van Rijk veste a 6, meio de campo de 8 Gravenberch, 14 para Rijnders, 21 de De Jong, no ataque 11 Gakpo, 18 Malen e 24 para Somerville.
0: A bola vai rolar já já, o banco.
1: Opções de Ronald Koeman: Rolfs, Flecken e Gertruida, Ake, Willer e Rato, De Roon, Kluivert, Gustil, Kup Miners, Timber, Weghorst, Robin, Leng e Memphis Depay.
0: Escalando a seleção japonesa.
1: Ulisses Costa, que vem confiantes para essa Copa do Mundo com no gol, um goleirozinho Suzuki, linha de 3 zagueiros, 3 Taniguchi, 16 Watanabe e 21 para Hiroki Ito. Na meio de campo, com 6 homens, 13 Nakamura, 24 para Sando, 15 de Kamada, 8 Kubo, 10 Hitsu Doan e 11 de Maeda. No ataque, o centroavante Ayase Ueda, veste a 18.
0: No futebol da Bandeirantes, para você, quem apita o jogo?
1: Arbitragem norte-americana de Ismael Elfati, auxiliado por Corey Parker e Kyle Atkins. Quarto árbitro é do México, é a quarta árbitra, Kátia Garcia. Quem cuida do VAR é Armando Villarreal, com o auxílio de um brasileiro, Rodolfo Tosque Marques, é auxiliar de VAR.
2: O cara é auxiliar de VAR, pra você ver o nível do nosso VAR.
1: Você vê.
0: Holanda e Japão pra você, já já a gente traz mais. Tem Copa do Mundo e Copa do Mundo é aqui.
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8: É o futebol da Bandeirantes para você, você ligado para Holanda e Japão. Japão e Holanda, a bola vai rolar daqui a pouquinho, os times se dirigindo para o campo de jogo. A Laranja Mecânica, e Laranja Mecânica que jogou aquela seleção, né? Tá aí a seleção da Holanda vindo de laranja, o Japão com as suas cores tradicionais, meiões azuis, calções brancos. E a camisa em azul, a seleção japonesa. Para você ligado em mais uma Copa do Mundo do microfone Bandeirantes, torcedor 20 no Brasil. A bola vai rolar já já para você. E aí, Alexandre Pretzel, espero o que do jogo, Pretzel?
9: Jogo bom, jogo rápido, jogo intenso com 20 graus no estádio. Né? Estádio espetacular, 20 graus, então a temperatura europeia para que o jogo seja realizado, fora o calor que nós já passamos, estamos passando aqui nos Estados Unidos. Então dá para jogar, não tem desculpa de cansaço, não tem desculpa do tempo. É bola rolando e com dois times que gostam do jogo, gostam da posse e gostam de avançar. Então vamos aguardar uma partida pelo menos intensa, competitiva e que tenha bons talentos em campo. Eu não posso deixar de falar no Van Dijk, 34 anos, grande zagueiro agora já na história da Holanda. Acho que ele não está no nível do Rudi Krol, nem também no nível do Frank de Boer, um grande zagueiro, do Jep Stam também, que era meio grossão, mas bom zagueiro. E temos no ataque o Malen, que é um bom centroavante. Do lado do Japão, olho no Eda, olho também no jogador Maeda de meio campo, né? São bons jogadores, rápidos. Mas todo japonês é rápido, não é isso. Rápido que eu estou dizendo na intensidade do jogo e no nacional, meu caro Ulisse.
8: Muito bem, vamos à execução dos hinos nacionais. O primeiro hino a ser executado é o holandês. A bandeira da Holanda à esquerda da cabine de transmissão da Bandeirantes. À direita, a bandeira japonesa. Vamos ao hino holandês para você da Bandeirantes.

Aí a execução do curto hino da seleção da Holanda. Vamos à execução do hino japonês. Os jogadores vão ali. Antigamente eles ficavam perfilados, né? Hoje eles ficam abraçados no símbolo da FIFA World Cup. Hino japonês.

0: Meu Deus do céu, hein? A imagem do Moreas, que foi jogador da seleção do Japão, chorando.
1: Técnico chorando.
0: Com os olhos cheios de lágrima, cantando o hino, olhando pra bandeira.
1: Que a respeito, gente que, né, não joga quando a gente tá no estádio, foi nosso fato ontem, né? Ah, já emociona ouvir o hino do país. Imagina quem vai jogar, quem está ouvindo o hino a todo momento e tem uma responsabilidade de disputar mais uma Copa do Mundo. Lembrando que o Japão, a primeira Copa do Japão foi em 1998, quando a Copa começou a ter 32 equipes. E o Japão caiu num grupo que tinha Argentina, Croácia, Jamaica e Japão. E não passou, passaram Argentina e Croácia, passavam dois. E de lá para cá, de 98 para cá, o Japão foi a todas as Copas do Mundo. Então é mérito também de uma tentativa de aprender, de uma tentativa de crescer também. Então o Japão passa a ser um candidato asiático a incomodar as principais seleções da Copa do Mundo.
0: Muito bem, para você ligado, o Memphis Depay no banco de reservas, né?
1: O banco de reservas ficou um mês sem jogar. O Ronald Koeman, que chegou a duvidar, né, que o Memphis pudesse estar jogando em bom nível, porque a Liga Brasileira seria uma liga inferior, até que ele foi ver os jogos. Ele foi ver jogos do Corinthians. Ficou o quê? Quase uma semana em São Paulo. Gostou do que viu, da competitividade da Série A do brasileiro. E a partir daí ele tirou um pouco do preconceito, né, do debate. E chamou o Memphis. Chamou o Memphis para a data FIFA, para as eliminatórias. O Memphis é o maior goleador da história da Holanda. Só que tem um detalhe, né? Isso não foi valorizado pelo Ruud Gullit, que foi um jogadoraço. Porque o Gullit disse o seguinte: eu quero ver o Memphis decidindo o jogo na Copa do Mundo. Esses gols que ele marca, a questão de estatística, tudo, são contra adversários menores. Quando ele decidir na Copa, eu vou respeitá-lo. Falou o Ruud Gullit, um dos grandes jogadores da história holandesa.
0: É porque o Memphis é o maior centroavante da seleção holandesa, né? Maior artilheiro, né?
1: O maior artilheiro, e é um jogador que, certamente, né, se houver a possibilidade, ele vai jogar. Agora, o time da Holanda, né? O time da Holanda mudou a forma de jogar futebol. A seleção holandesa que impressionou o mundo, numa época que não tinha muita televisão, praticamente não tinha, né, acompanhamentos totais em transmissão para o mundo todo. Então a Holanda era uma surpresa em 74. O Ajax foi tricampeão da Champions League em 71, 72 e 73. Foi a referência da Holanda de 74. E o carrossel holandês mudou a forma de jogar futebol num jogo entre Holanda e Uruguai. Ali o futebol mudou naquele momento, com Rinus Michels de técnico e Johan Cruyff como um dos maiores jogadores da história, um gênio dentro de campo. A Holanda venceu por 2-0. Mas quem não teve a oportunidade de ver esse jogo ainda, assistam no YouTube. É um dos maiores passeios e massacres futebolísticos da história em jogo de Copa do Mundo, Holanda e Uruguai, em 1974, meu caro Ulisses.
0: É o futebol da Bandeirantes para você, Holanda e Japão, você ligado no microfone de Libaigó, a tradição do rádio esportivo brasileiro. Eu vou te questionar, Alexandre Pretzel.
1: Sempre um prazer.
0: Me fala uma coisa, quem ganha o jogo?
1: Ah, eu acho que se tiver que colocar um favorito, pelo ciclo, o Japão. Pelo ciclo. Mas você não pode desperdiçar, por exemplo, a história da Holanda, né? Não pode dizer que a Holanda em Copa do Mundo, ela sempre cresce. No Qatar, a Holanda chegou já no início de renovação com o Van Gaal, né? Uma mescla de renovação. E aí o Louis Van Gaal conseguiu classificar a Holanda em primeiro, né? Num grupo que tinha... Agora vou me lembrar do grupo da Holanda, mas a Holanda passou em primeiro e pegou os Estados Unidos nas oitavas. Passou com tranquilidade pelos Estados Unidos. E aí nas quartas, aquele jogo polêmico contra a Argentina, onde o Van Dijk disse depois do jogo em entrevista, viu? Eu até agora não entendo como é que o Messi achou o passe pro Molina empatar o jogo contra nós em Holanda e Argentina. E depois a Argentina acabou passando nos pênaltis.
0: Vai começar o jogo, tudo pronto para a bola rolar, para você ligado no microfone Bandeirantes. Vai começar o jogo, você ligado no microfone Bandeirantes. Rai Genders vai tocar da bola para você ligado no microfone de maior tradição do rádio esportivo brasileiro. Tem Rai

0: Henders para tocar na bola, para tocar pela primeira vez para a seleção da Holanda. Vai começar Holanda e Japão, Copa do Mundo 2026, é na Bandeirantes. Heisender está ali no meio de campo para tocar na bola, se posiciona para tocar novamente. Heisender vem para a bola, Heinders para tocar na bola. Heinders toca na bola, ela rola, se ela rola, deixa ela rolar. Se você quer emoção, vem comigo, torcedor brasileiro, aqui na Bandeirantes. É Bandeirantes, começa pra você. Japão e Holanda, e vem a seleção japonesa, domina pelo setor de esquerda, campo de ataque, vem pra finta, tenta escapar Moeda, ele perde o lance, bola volta no meio de campo, recolhe contigo no setor intermediário, já domina a seleção da Holanda, tenta ser jogando pelo comando de ataque, a abertura foi feita à frente, lançamento vem na grande área, vem pra afastar, chegou bem Vatambi, ele vem pra tirar, tira o perigo dali de qualquer maneira, Vatenave, ele corta, bola volta, volta no comando de ataque, tentou o giro, toma falta Moeda, o árbitro manda seguir a bola para a seleção da Holanda, sair jogando pelo seu campo de retaguarda. É bola para a seleção holandesa bater do campo de defesa, domina no campo de retaguarda, vem pro toque de bola, a seleção da Holanda tenta sair jogando no campo de retaguarda, vem pro toque de bola com Van Dijk, ele prende o lance, abriu pelo setor de esquerda, Van der Heck domina pelo campo intermediário, volta a jogada na sua zaga central, recolhe novamente Van Dijk, tem um toque de bola curtinho novamente com Van der Ven domina na zaga central, sai jogando Vetburgen, domina no campo de retaguarda, já domina no campo de defesa, vem pro toque de bola, Verbruggen recolhe pelo campo de intermediário, vem pro toque, curtindo novamente no setor intermediário, recolhe o goleiro Verbruggen, ele toca na bola, curtindo no meio de campo, volta a jogada curtinha novamente com Van der Ven domina no campo de defesa, recolhe para a seleção da Holanda que sai jogando, estica a jogada pela direita, sobe bem de cabeça, vem para tirar, afasta o perigo Ito tira para a seleção do Japão, bola volta pelo meio de campo, curtindo no setor intermediário, já recolhe curto no campo de defesa, domina a seleção, tenta descer novamente a seleção da Holanda, bola vem com toque de bola novamente, o jogador Gran Van Beek domina, abriu pelo setor de direita, soltou a jogada curtinha aqui no campo de retaguarda com Dumfries domina, volta a jogada no meio de campo, Dumfries domina no campo de retaguarda, ele tenta o levantamento à frente, vem pra finta, tenta o toque de bola curtinho na esquerda, recolheu Gakpo, ele domina Gakpo, tenta o toque de bola, voltou curtinho no setor da intermediária, tenta o levantamento do comando de ataque, vai pra finta, tenta o toque de bola, recolhe novamente a seleção da Holanda, tenta descer curtinho no campo de defesa, abertura vem no campo de retaguarda, vai pra finta, tenta o toque de bola, Van Heek, ele domina novamente Van Heek, volta a jogada pelo setor de esquerda, domina a seleção da Holanda para ser o jogador campo de retaguarda, Sandervi domina, ele prende a jogada na sua zaga central, sai jogando contigo novamente com Van der Ven recolhe no campo de retaguarda com Van Dijk prendeu pelo setor de esquerda, campo de ataque, abre a jogada pelo setor de ponta, vem com Gakpo domina, enfia a jogada no comando de ataque, chega com perigo novamente, domina, balança Marvin, ele tenta o toque de bola, pancada pro gol, defesaça do Suzuki, espetacular o Suzuki, faz uma defesa incrível, goleiro da seleção japonesa, num giro em cima da marcação, na bola batida pelo Malen, que defesa do Suzuki, impressionante,
1: já mostra suas credenciais, né, Ulisses Costa, o goleirão que atua no Parma da Itália, e é nascido nos Estados Unidos, então tá jogando de certa forma em casa, naturalizado japonês, fez a boa defesa no chute do Malen, atacante da Roma, que garante nesse bom lance o primeiro escanteio do jogo a favor da Holanda.
0: Que paulada do Malen, vem para a cobrança de escanteio, se posiciona para o levantamento à frente, escanteio novamente, Heiser, ele vem para a bola, Heiser senta no levantamento à frente no comando de ataque, afasta, a zaga vem para tirar, a bola volta novamente no toque de bola contigo no setor intermediário, lateral para a seleção da Holanda, olha Pretzel, que defesa do Suzuki, que pancada do Malen.
2: A jogada do Malen como pivô de futsal, né, porque ele segura a marcação do zagueiro, faz o giro e bate, e o Suzuki, que eu já tinha mencionado, o goleiro de 23 anos, faz uma defesa espetacular. A Holanda assume o controle do jogo, mesmo com 4 minutos de partida, o Japão dá uma retraída.
0: A bola volta do toque de bola, tenta ser jogando novamente a seleção da Holanda, vem pro toque de bola contigo no setor intermediário, recolheu de um, ele vem pra finta, tenta o toque de bola contigo no comando de ataque, vai pro drible, recolhe a jogada pelo setor de esquerda, levantamento vem à frente, desce a Holanda com perigo, Malen tentou passe de bola muito forte, ela vai embora pra linha de fundo, tá parado o jogo, tiro de meta pra seleção japonesa bater.
1: Tenta de novo espetar a seleção holandesa na qualidade da troca de passes, né? Jogadores se movimentam muito e o Malen é um deles. Tenta enfiada na tabelinha, acabou não dando certo, mas o Japão, a princípio, sofre com o ataque laranja.
0: Pra você ligado no microfone da Bandeirantes, torcedor brasileiro. Vem pro toque de bola, tranquilo aqui no campo de defesa. Vai ser jogando novamente. Recolhe novamente Verburgen. Ele ganha a jogada no campo de defesa. Já domina no campo de retaguarda para tocar bola na sua zaga central. Vem.

0: Pro toque de bola, Van Dijk domina, abre pelo setor de direita para Danfis já prende o lance, Coutinho novamente pelo setor de direita, vem Danfis prende a jogada, Coutinho novamente no setor intermediário, recolheu na sua zaga central, vai pro toque de bola com Van Dijk domina pelo campo de defesa, volta para Danfis prendeu novamente pelo setor de ponta, vem pro toque de bola, Coutinho no comando de ataque, aperta a zaga da seleção, tenta ganhar a seleção do Holanda no toque de bola, Coutinho, e tive impressão da bola sair, mas não sai não, domina novamente Nakamura, ele prende, recolhe novamente pelo setor de esquerda, Nakamura, abriu boa jogada no comando de ataque para Camada prende o lance, volta para Nakamura, tentou a finta, toma falta, tá parado o jogo, Vander vem para fazer a falta para a seleção do Japão, bater na esquerda, campo de ataque, falta bem marcada pelo árbitro, ficou no chão, caído e muito esticado Nakamura.
1: E olha nesse jogador, viu, Ulisses, atua no Reims da França, uma jovem promessa japonesa que ganha a vaga que era do Mitoma, né, o principal jogador acabou sendo lesionado nesse último ciclo, mas o Nakamura nutre expectativas de fazer uma boa Copa. Falta perigosa pela esquerda.
0: Tá parado o jogo, tá marcada a falta. É falta para a seleção do Japão, batendo pelo setor de esquerda, campo de ataque, se posiciona para a cobrança de falta, Camada. Ele ajeita para a cobrança, camisa 15 na bola também, com ele próximo para a cobrança de falta, novamente o Kubo e Camada para a cobrança de falta para a seleção do Japão. É linha lateral da grande área, Camada vem para a cobrança, partiu para a bola, bateu na segunda trave, levantamento à frente, o toque para o meio, vai embora a bola. E o árbitro já parava marcando que é saída de bola em linha de fundo, tiro de meta para a Holanda bater.
1: É isso, e o Camada, que é o cobrador de faltas, ele desatua no Crystal Palace da Inglaterra. Bons resultados nos últimos anos, mas agora errou a mão no cruzamento, a bola já tinha saído. Perde a chance o time japonês.
0: Pra você ligado no microfone da Bandeirantes, vai sair jogando novamente a seleção da Holanda. Vem pra cobrança, Van Dijk pra repor a bola em jogo. Você ligado no microfone de maior tradição do rádio esportivo brasileiro. Obrigado, torcedor, pelo carinho da audiência. Lançamento à frente no comando de ataque. Aperta novamente, tenta ganhar a Holanda. A bola sai pra linha de lado, em lateral. Lateral pra seleção japonesa, batendo pelo setor de direito do campo de defesa. Vem pra cobrança de lateral, se posiciona pra repor a bola em jogo. Você curtindo o sonsaço da Bandeirantes. Obrigado, torcedor, pelo carinho da sintonia. Pois não, Preta.
2: A TV mostra Van der Sar, grande goleiro, e Snyder, meia, jogadores de Copa do Mundo na seleção holandesa.
0: A bola volta do toque, ele para Coutinho, tá parado o jogo, marcada a falta para a seleção do Japão, bater do campo de defesa. É falta para a seleção japonesa, bater do seu campo de retaguarda. Já prendeu no Lúcio Curtinho, a seleção do Japão, para ser jogando. A abertura vem pelo setor de esquerda do campo de retaguarda, vai tentar o toque de bola na zaga central. Já domina o Coutinho pelo meio de campo, Camada prende o lance, abre pelo setor de esquerda, volta com o Ito. Ito prendeu, tentou levantamento às costas da marcação, levantamento à frente, se não tiver impedimento. É bom lance, dominou novamente, vem pro toque de bola, dominou Moeda, ele cruzou para dentro da grande área, afasta a seleção da Holanda, domina a seleção do Japão, insiste, jogada novamente pela esquerda, vem com Nakamura esquece literalmente a bola, vem pro toque de bola, recupera, volta para a seleção do Japão, que está jogando novamente na direita, bola enfiada errada, bateu completamente equivocado, Camada na bola, põe para fora, tiro de meta para a Holanda bater.
1: Vai encontrando dificuldades o time japonês para chegar na linha de frente, né, Ulisses? Só um detalhe, o Hajime Moriyasu, técnico que já completa dois ciclos, deu uma entrevista no começo da Copa dizendo, acredita que a seleção tem o que é preciso para ganhar esta Copa do Mundo. Então, vem com altas ambições a seleção japonesa esse ano.
0: O tempo não para, Bandeirantes marca! Oito de bola rolando para você conferir. É o primeiro tempo de jogo, girando o placar da Copa do Mundo 2026. Holanda 0, Japão também 0 na Bandeirantes. É você, alô, Lucas Bueno.
3: Quatro seleções fizeram suas estreias na Copa neste domingo. A Austrália venceu por 2-0 a equipe da Turquia, enquanto a Alemanha vence por 7-1 a equipe de Curaçao.
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0: E domina, vem pro toque, ele bala Coutinho pelo setor de direita, tenta descer novamente, Vander vem, ele prende a jogada, Coutinho pelo seu meio de campo, vai pro toque, ele bala curto pelo setor intermediário com De Jong, ele prende a jogada, Coutinho novamente no meio de campo, De Jong prendeu a jogada, abriu pelo setor de direita, solta a jogada, Coutinho no campo de retaguarda, sai jogando curto a seleção, domina a seleção holandesa, já prende com Vander vem, ele abre a jogada lá do outro lado, no toque, ele bala inverteu na direita novamente, vem Somerville, domina Somerville, recolhe pelo comando de ataque, inverte a jogada pelo setor de esquerda, campo de ataque, levantamento à frente, sobe de cabeça. não brincou em serviço lá na direita, põe pra fora de qualquer maneira, afasta Doan, tá parado o jogo lateral pra seleção da Holanda bater e sair jogando. 9:30 de bola rolando o primeiro tempo de jogo, Holanda e Japão, placar de 0-0. 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Um pouco de defesa tenta ser jogando novamente.

0: seleção mandou da Holanda. A vitória vem pro toque de bola com o Dumfries. Ele domina novamente no campo de bola. Coutinho na intermediária, abriu para Dijk. Ele prendeu, tentou levantamento à frente, muito forte. Lançamento completamente errado, vai para a linha de fundo. Tiro de meta para a seleção do Japão bater.
1: E depois de insistir um pouquinho, a seleção da Holanda agora também não encontra os caminhos com facilidade. Só um detalhe, o trio de zagueiros, Ulisses, da seleção japonesa com Taniguchi, Watanabe e Ito, todos no futebol europeu. Na verdade, nenhum jogador da seleção japonesa atua no futebol local.
0: Tiro de meta para a seleção do Japão, Ciro jogando você na Bandeirantes, a Bandeirantes com você, já domina a seleção japonesa para repor a bola em jogo. O árbitro está chamando a atenção para a cobrança de tiro de meta. O que, que o árbitro está fazendo ali, Pretzel?
2: Tá pedindo que algum jogador holandês saia da área. Ele não pode estar dentro da área quando vai bater o tiro de meta.
0: Tiro de meta cobrado, tenta o levantamento à frente do comando de ataque, tentou buscar a jogada do Suzuki, não consegue, bola volta, volta do toque de bola curtinho novamente pela esquerda, recolhe a seleção do Japão, tenta descer, lindo passe de bola, a abertura vem pelo setor de esquerda, campo de defesa com Nakamura, inverteu lá pelo setor de direita no campo de ataque, abriu com Doan, prendeu o balanço em frente à marcação, camisa 10 do Japão, ele tenta o toque de bola, volta do curtinho pela direita, recolheu novamente curtinho, Nakamura já pede pelo meio de campo, a abertura vem no setor intermediário, bola chega para um Nakamura. Nakamura sempre pega na bola para armar a jogada para a seleção japonesa. Abriu pelo setor de esquerda, soltou para Ito. Ito vem pro domínio para Nakamura. Depois do passe curtinho na intermediária do jogador, no toque de bola curtinho à frente. Abertura com Kamada. Ele tenta finta, tenta o break. Volta a seleção japonesa. Já domina no comando de ataque. Abertura vem pelo setor de esquerda. Lançamento pode ser feito lá na direita. Prefere o toque de bola curtinho no setor intermediário. Recomeça com Sano. Sano domina para a seleção do Japão. Ele prende pelo meio de campo. Abriu curtinho na intermediária. Vem pro toque de bola curto no comando de ataque, recolhe novamente Watanabe. Watanabe dominou, recolheu pelo setor de ponta, arma, jogada no comando de ataque, tentou com Doan. Doan tentou passe, afasta a zaga da seleção holandesa. Bola volta com a seleção japonesa para ser jogando no seu campo de defesa. Recolhe novamente o Suzuki. O Suzuki é um morenaço, né, de origem africana, né, um jogador japonês, né, o goleiro.
2: E joga todo de amarelo, até brincando, porque ele joga no Parma, né, que o uniforme é amarelo também. Agora é um bom goleiro, já tinha feito referência a ele, pegando pelo Brasil, que pode enfrentar uma dessas duas seleções na próxima fase. Eu prefiro pegar o Japão. Olha como é que o time da Holanda marca, como o time da Holanda se compacta, além de Brasil e Holanda ser um clássico já de Copas do Mundo.
0: E vem pro jogo, domina a seleção brasileira, tenta o toque de bola curtinho novamente, a seleção do Japão prende o lance, recolhe o comando de ataque, vai pra finta, tenta o toque de bola curtinho no setor intermediário, aperta na marcação, tenta descer a seleção japonesa, levantamento vem pelo setor de direito, enfiada a bola no meio, tentava chegar da bola, o Ida não chega, recolhe novamente no contragolpe, tenta o toque de bola curtinho novamente, dominou pelo setor de direita, levantamento à frente, fácil, tranquilo, Suzuki sai para pegar. Pretzel, e o jogo?
2: Um jogo bom, um jogo estudado, um jogo tático. Agora a Holanda começou em cima, teve a grande defesa do Suzuki no chute do Malley. E depois o que, que fez a Holanda? Deu a bola pro Japão, podem vir. E saiu rápido agora no contra-ataque, foi um passe ruim do De Jong, porque era um contra-ataque de 4 contra 4. Então o Japão joga de peito aberto, né? Diminuiu um pouco o ritmo, por quê? Porque a Holanda não dá espaço. Mas é um bom jogo de futebol, jogo de Copa. E um desses dois times, como o Milioli já disse várias vezes, a gente vai repetir e ressaltar, pode pegar o Brasil na próxima.
0: Watanabe domina pelo setor de esquerda, vem pro toque de bola curtinho no setor intermediário para Moeda. Moeda prende a jogada curtinho no campo de ataque, tenta o levantamento Kamada. Abriu o bom lance à frente para Moeda, tentou cruzamento em cima da marcação. Vem para travar. Dumfries, ele põe para fora. Dumfries põe para fora, tá parado o jogo, tá marcado escanteio para a seleção do Japão bater.
1: E se tem alguém que vai trabalhar hoje, Ulisses, vai ser o Dumfries também, os laterais holandeses, porque o Japão ataca e ataca muito pelos lados, com velocidade. O Maeda é uma das principais armas. Tem escanteio agora, o 15, Kamada vai pra cobrança.
0: E vem Kamada pra cobrança de escanteio, escanteio pra seleção do Japão bater, pra você ligado no microfone da Bandeirantes, torcedor brasileiro. Vem Kamada, ele partiu pra bola, bateu o escanteio, levantou no boca do gol. O Japão chega com perigo, afasta de cabeça, vem pra tirar de qualquer maneira. Jong, ele vem pro toque de bola novamente. Jong prende, recolhe novamente o Japão. Abertura vem pro setor de esquerda, nova bola, frente, cruzamento do Kamada, ele balança a frente, tenta o toque de bola, soltou curtinho com Nakamura. Nakamura tentou partir, vai pro break de bola, tenta o toque curtinho na intermediária com Kubo. Kubo prendeu pra Nakamura. É bom lance, cruzamento na área, pode pintar o gol do Japão. Bola batida, desvio pra fora. Tentou Moeda chegar batendo, mas o árbitro tá dando o último toque nele. Tiro de meta pra Holanda.
1: Inclusive tá reclamando bastante ali o Maeda desse último toque, pedindo que tivesse um escanteio por conta do corte que fez a zaga holandesa. Mas olha, vale destacar de novo, Ulisses, com muito espaço, camisa 11 dentro da área, travou na hora certa a defesa do Van Rijck, senão sairia o primeiro gol japonês.
2: Escanteio claro, claríssimo escanteio.
0: É tiro de meta, vem para a cobrança novamente. Van Dijk parte para a bola, bate o tiro de meta, levanta a frente, tenta buscar a jogada para a direita.

0: lateral para a seleção da Holanda, batendo pelo setor de esquerda no seu campo de retaguarda. Você na Bandeirantes, a Bandeirantes com você. Obrigado, torcedor, pelo carinho da sua sintonia. A Vitória vem para o toque de bola contigo no setor intermediário. Já domina no campo de defesa, tenta ser jogando, vem para o toque de bola novamente a seleção da Holanda. Van Dijk domina pelo campo de retaguarda, vai para o toque, solta curtinho pelo setor de esquerda, busca o lance curto. É pelo setor de direito no campo de retaguarda, vem para o toque de bola novamente. Domina novamente Dumfries. Dumfries domina. Dumfries prende a jogada, inverte lá do outro lado com toque de bola de Van Hek. Van Hek dominou, recolheu no campo de retaguarda, tanto toque de bola curtinho. Volta a jogada novamente com Van Dijk. Ele prende o lance, a seleção da Holanda sai tocando no seu campo intermediário. Abertura do toque de bola, recolhe no campo de defesa, aperta a seleção japonesa, ouviu o desvio. A bola sai para a linha de lado, na tentativa de jogada novamente do Gakpo. A bola sai para a linha de lado, lateral para a seleção da Holanda bater.
1: E tenta encontrar espaços em um meio de campo congestionado pelos japoneses, né? Eles parecem se multiplicar dentro de campo e de novo dão uma boa travada pelo lado esquerdo de defesa. Vão se segurando contra a forte seleção da Holanda.
0: E domina a seleção, tenta descer novamente a seleção holandesa pelo comando de ataque, vem pro toque de bola curtinho novamente, domínio do campo de defesa, levantamento foi feito à frente do comando de ataque, afasta a zaga japonesa, bola volta, tocada errada, recolhe no meio do tenta o passe e sai errado. A bola volta pelo setor de direito do campo de ataque, vai pro domínio de bola curtinho no setor com Summery. Summery domina no campo de ataque, vai pra finta em cima da marcação, Summery, ele vem pra finta, Summery, tenta o passe de bola curtinho no comando de ataque, afasta o time do japonês, se desloca na zaga central, vem pra rasgar Ito, ele põe pra fora o cabelo. Camisa 21, lateral para a seleção da Holanda bater. Lateral foi cobrado no comando de ataque. Tenta descer novamente Summerly. Summerly, ele domina Summerly. Volta a jogada contigo no campo de retaguarda. Tenta o toque de bola contigo na intermediária. Vem com toque de bola novamente. Domina novamente Van Dijk. Abriu pelo setor de direito. Soltou novamente com Dumfries. Dumfries recolhe do campo de defesa. Sai jogando na sua zaga central. Van Hek, ele domina no campo de defesa e sai para o jogo. Van der Vijk vem para o toque de bola contigo com Van Hek. Van Hek recolhe pelo comando. Solta a jogada novamente com Van Dijk. Van Dijk prendeu, balança na marcação, tentou o toque de bola, sai jogando contigo no campo de retaguarda, tentou o passe, chega no meio do caminho, Kubu, ele toca, põe para fora, lateral para a seleção da Holanda cobrar, manual para a Holanda bater, o tempo não para, Bandeirantes marca. Você confere, jogados 17 minutos de bola rolando, etapa para você conferir, é etapa primeira de jogo, primeiro tempo girando o placar da Copa do Mundo 2026. Continua pra você. Holanda 0, Japão também 0. Alô, alô, Lucas Bueno.
2: Dois jogos fecham este domingo de Copa do Mundo. Costa do Marfim e Equador entram em campo às 8 horas da noite. Já Suécia e Tunísia fecham às 11 horas da noite.
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0: Claro que a Copa do Mundo é aqui. É na Bandeirantes, torcedor brasileiro. Obrigado pela audiência. Domina no campo de defesa a seleção japonesa. Já tenta ser jogando no tanque de bola curtinho novamente do Nakamura. Nakamura prende na sua zaga central, recolhe novamente, vai pro toque de bola curtinho no campo de defesa. Watanabe. Watanabe prende o lance, tenta o toque de bola curtinho novamente. Watanabe domina no campo de defesa, vem tentar a finta, tenta o toque de bola, prefere soltar curtinho com Kamada. Kamada prendeu do esquerdo, solta a jogada do comando de ataque, enfiou bom lance à frente, dominou Taginuchi. Ele prende o lance, vai pra finta. Recolhe a seleção japonesa, bola mal passada. Recupera a seleção da Holanda para sair jogando no seu campo de defesa. Já domina a seleção da Holanda para descer do seu campo de retaguarda. Levantamento foi feito à frente no comando de ataque. Prende o lance curtinho, Malen. Ele domina pelo setor de esquerda. Abriu bom lance para Gakpo. Gakpo, Gakpo dominou. Olha o Holanda chegando com perigo. Tentou Malen. A finta por duas vezes. Ele perde e se atrapalha com a bola. A bola volta novamente com a seleção da Holanda que cresce no jogo. Abertura pelo setor de direita. Vem Dumfries. Ele tenta o toque de bola. Prefere fazer o break. Volta a jogada curtinha, recomeça novamente no meio de campo, tenta ser jogando Vanderven, Vanderven domina no campo de retaguarda, vai pro toque de bola já no ataque, abre a jogada pelo setor de direita, vem pro toque curtinho na intermediária, Jong, Jong prende o lance e domina pra seleção, ele vem pra finta, recolhe a jogada, redondo lance, Jong, prende a jogada, a bola volta com Vanderven, Vanderven prende novamente pra seleção holandesa, abriu pra Jong, Jong domina pelo comando intermediário de ataque, vai pro toque de bola, 0-0 Japão e Holanda, Holanda e Japão pra você na Bandeirantes, abertura na esquerda, Gakpo, ele domina, vem pra finta, prefere fazer o break, tenta o toque de bola, solta curtinho pelo setor intermediário, já domina no campo de ataque, Vander, ele vem pra finta em cima da marcação, escassou, Gakpo pediu, a abertura vem no meio de campo, Vander vem, prendeu, soltou pelo setor de direita no campo de ataque, já abre a jogada curtinha, tenta o domínio, balança Sanville, Sanville dominou, recolheu no comando, inverteu, jogada pelo setor de esquerda novamente, recolheu De Jong, ele vem pra finta em cima da marcação, prendeu na esquerda pra Gakpo, Gakpo domina, vai pra finta, solta, joga na frente, que tabela, tava ligado no lance pra tirar dali. Vatanambi vem para tirar o perigo.

0: Ele põe pra fora, Watanabe. Ele põe pra fora, lateral novamente no campo de ataque com a seleção da Holanda. Domínio do campo de ataque, a seleção holandesa. Bola foi chuta na esquerda. Prende o lance, insiste na jogada. Vem cruzamento, não prefere, toque no meio. Recolhe novamente. Reinders, ele sai jogando. Reinders prende o lance, domínio do campo de retaguarda. Volta a jogada curtinha novamente com a seleção da Holanda. Dominou curtinho novamente com Van Dijk. Van Dijk recolhe pelo comando de ataque. Abre na ponta esquerda pra Gakpo. Gakpo prende o lance e volta na intermediária no toque de bola curtinho. Jong prende. Ele balança, não tem espaço para tocar, a não ser voltar o lance curtinho novamente. Van Hek recolhe para Jong para Van Hek abre novamente para Van Dijk prendeu na ponta esquerda, campo de ataque para Gakpo domina, vem para finta em cima da marcação, faz o break, tenta o toque, ele para pelo setor de esquerda, balança, ele volta, jogada curtinha, recomeça o lance do Japão, se fecha bem, a Holanda não consegue travar, a bola volta no toque de bola, já domina do campo de retaguarda para ser jogando, houve a falta. O juizão tá parando o jogo, marcando a falta, fica caindo o Jong. É falta para a seleção holandesa bater do seu campo de defesa. A falta foi cobrada, a bola foi junto à frente do toque de bola. Recolhe a seleção da Holanda, tenta o passe curtinho pelo setor de esquerda. Ameaça levantamento, vem pro toque curto na ponta, abertura, vem no toque de bola curtinho novamente. Dumfries, ele prendeu jogada, Dumfries, ele prende o lance, vai para a finta, tenta o toque, volta novamente com Van Dijk. Van Dijk recolhe pelo seu campo de defesa, voltou com Van Hek recolhe, ele tenta a finta, ergue a cabeça, tentou enfiar no comando de ataque, mas não dominou. A bola fica fácil com a seleção japonesa. Vem pra rasgar aqui atrás do Duan dá um bico na bola, tira. A bola volta no toque de bola com a seleção da Holanda, que tenta ser jogando lá atrás do campo de defesa. Vem pro toque de bola Verbruggen domina o goleiro holandês pra sair jogando. Pretzel, 21 jogados. Alemanha e Japão 0-0. E o jogo, Alexandre Pretzel.
1: Olha, agora o jogo ficou igual, né? Porque o que o Japão faz? O Japão marca e marca muito bem. Então o Japão, ainda que seja um time físico inferior a Holanda, é uma equipe que controla bem essa marcação e não dá espaço para a Holanda chegar. Aquele lance do Malen foi uma exceção na partida, aos 3 minutos, quando ele chuta e o Suzuki faz uma grande defesa. Depois não tivemos mais nada. Então vamos ver se o Japão se solta um pouco mais. A Holanda chega na intermediária, fica tocando bola com seus 10 jogadores de linha no campo do Japão, mas não tem infiltração, não consegue vencer a barreira japonesa. Um 0-0 absolutamente correto até o momento.
0: 0-0 é o placar do jogo. Já domina no campo de ataque, tenta descer a seleção japonesa para você ligar toda a Bandeirantes com você. Domina no campo de ataque, a seleção do Japão tentou descer, ganha lateral. Chegou lá na esquerda, tocando a bola, vamos hidratar. Alexandre Pretzel. Alô, ô, Miliozzi.
2: Lecis, e agora a gente aproveita, é claro, para destacar os jogadores que estão também à disposição do banco de reservas nos dois lados, porque se de um lado a seleção holandesa teve alguns desfalques ao longo da competição, pode ver já o Memphis Depay se mexendo por ali, né? O jogador a princípio está à disposição e pode ser novidade na segunda etapa. Já do outro lado, na seleção japonesa, tem muitos atacantes de lado, né? Jogadores de destaque também no futebol europeu, como Junya Ito, Tanaka, que joga na Premier League e que podem ser novidade. Claro que os técnicos conversam e tentam estudar para tirar alguma solução ainda na primeira etapa do jogo, que segue empatado 0-0.
0: Muito bem, Alexandre Pretzel fala na Bandeirantes, porque o Capriotti tá lá quicando pra chegar já com o intervalo Bandeirantes.
1: Agora o Watanabe dá uma orientação ali pro jogador, pro Doan, né? Alguma coisa relativa a meio campo. O Ronald Koeman conversou com o irmão dele, né? Que é o Erwin Koeman, que é auxiliar dele ali na tentativa de eles buscar alguma coisa diferente, porque a Holanda tem mais posse de bola. O que significa isso? Só posse, porque o time não consegue entrar na área. E quando pega a bola e encosta perto da área, sempre o jogador buscado é o Malen, pela questão dele física, né? De fazer a parede e de tentar puxar o giro em cima do marcador, como ele conseguiu no primeiro lance da partida. Mas foi a única coisa que aconteceu ofensivamente. O Japão teve um cruzamento pela esquerda, né? Que o Ueda chegou atrasado, que até foi um escanteio que a arbitragem errou e marcou tiro de meta. Então é um jogo de ideias táticas bem interessantes, mas um jogo com pouquíssimo espaço para jogar. Então, por enquanto, 0-0 é uma realidade. Agora eu trago o cenário para a seleção brasileira. O Brasil, com a lentidão que ele mostrou ontem contra esses dois times, vai sofrer. Então dá para o Brasil ganhar? Dá. Mas o Brasil hoje está equilibrado com Holanda e Japão de maneira absolutamente normal. Mas que os dois times são times com o foco na questão tática e sem dar espaço quando eles não têm a bola, isso é fato pelo que a gente está vendo até agora em 24 minutos de partida.
0: Acho que a estreia da seleção brasileira a gente está levando muito a ferro e fogo. Foi com um time que estava há 38 jogos sem sofrer uma derrota, com 8 empates, totalizando 46 jogos, somente 2 derrotas. Um time que eliminou a Espanha, o 7º colocado no ranking da FIFA, que eliminou o próprio Japão, entendeu? Então, assim, eu acho que é uma estreia. O

0: O técnico tentou uma coisa, não funcionou. Deve mudar alguma coisa na seleção brasileira. E toda estreia, a Argentina estreou a última Copa perdendo. E foi lá e conquistou o título.
1: Você tem toda a razão. É que eu só estou fazendo o cenário do Brasil, porque esse aí pode ser um possível adversário, por exemplo, do Brasil.
0: Mas se o vovô estiver no meio de campo, aí complica. Porque o vovô no meio de campo, o vovô que Casemiro, é o Neymar, né? o vovô Casemiro, é um problema. Ele não marca.
1: Mas essa é a questão e esse é o debate. Será que o Ancelotti vai barrar o Casemiro, que é um homem de confiança dele?
0: É, mas tanto é a hora que o Fabinho entrou, o time melhorou.
1: Melhorou, mas ele saiu pelo amarelo, o Casemiro descartou. O Casemiro disse que foi uma opção técnica, não foi pelo amarelo. O Casemiro foi muito digno ontem na zona mista. Parou, deu entrevista e admitiu que ele fez um mau jogo. Mas eu não sei se o Ancelotti barra ele já para enfrentar o Haiti.
0: Mas se ele tá com essa visão, acho que barra. É, vamos melhorar, Casemiro, para tentar voltar. Tem que barrar, porque se ele deixar esse buraco no meio de campo do Brasil, é que é o Haiti. Vai ganhar do Haiti, não adianta elogiar a seleção nossa, maravilhosa. Não, ganhar do Haiti é obrigação. Entendeu? Como era até do Marrocos. Mas, enfim, perdemos gols, chances, criou o futebol, né?

0: Dentro da grande área, afasta o zagueiro, tira. Vem pra cortar de qualquer maneira. Recolhe novamente, vem pro toque de bola. No meio do campo de defesa, seleção do Japão. Prazer jogando. 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Já prende o lance curtinho no setor intermediário. Prende o lance curto no campo de defesa, camada. Ele prende, recolhe, até a cabeça, ameaça levantamento. Tenta o toque de bola curto no setor intermediário. Domina novamente, Watanabe. Ele tenta o toque de bola, Watanabe prende, recolhe pelo setor de direita para Duan. Duan domina, vai para a finta em cima da marcação. No primeiro, prendeu o lance com Sano. Sano recolheu pelo seu meio de campo, vai tentar o passe de bola pelo setor de esquerda. Abriu o bom lance para Ito. Ito prende, vem Japão, domina no campo de ataque na finta, recolheu o balanço em frente à marcação, tentou o toque de bola na Kamura. Nakamura escapa parcialmente, vem pro toque novamente, recolhe a seleção japonesa. A abertura muito boa na esquerda, campo de ataque, domina Ito, tentou cruzamento, afasta, vem pra tirar a Holanda. A bola volta com a seleção do Japão, que fica agora com posse de bola no campo de ataque com Sano. Sano dominou pro setor de ponta, abriu pela direita, cruzamento, vem na grande área pra trás, pode pintar o gol do Japão. Dominou, girou, se atrapalhou, abriu na esquerda, bola batida, gol completamente errado. Pegou pessimamente na bola o Sano. Mandou para a linha de fundo, que coisa!
1: Não é muito a dele, né, Ulisses? É um volante de muita movimentação e participação. O Sano, que joga no Mainz, da Alemanha. Está com seu companheiro aí de liga, que é o Ito também. Zagueirão que atua no Bayern de Munique. Um dos grandes nomes dessa seleção, participando do lance, que não deu em nada para o Japão.
2: Mas a primeira vez que o Japão chega na sua característica de passar a bola dentro da área, não só fazer cruzamento. Em dois toques eles demoraram, tocaram a bola muito para trás, ao invés de tentar o drible em direção ao gol. Mas primeira vez que o Japão chega com uma jogada trabalhada.
0: E vem pro toque de bola a seleção da Holanda, domina com Van de Ven. Vem pro toque curtinho novamente com Van Hek. Van Hek domina, solta na entrada da grande área com um passe de bola pelo setor de direita. Jung prende o lance e domina pelo setor de esquerda. Abre a jogada curtinha na intermediária, balança novamente. Tenta Dumfries, ele recolhe no campo de ataque. Dumfries prendeu pelo setor de ponta, abriu pelo comando de ataque, soltou curtinho novamente com Gakpo. Ele domina novamente. Gakpo, ele prendeu o lance, recolhe a jogada. A seleção da Holanda toca na esquerda. O Japão se fecha, é quase todo o time dentro da grande área. Difícil para a seleção holandesa descer. Domina pelo setor de esquerda, Gakpo. Ele tentou passe de bola, conseguiu boa jogada, cruzamento, vem na área, vem para tirar de qualquer maneira. Ito tira para o Japão. A Holanda conseguiu passar da marcação japonesa pela primeira vez. Bola foi chuta no setor intermediário, recolhe a seleção da Holanda. Tenta o passe de bola curtinho novamente. Jong, ele domina a jogada, balança Jong, tenta a finta em cima da marcação. Já prende a jogada, tem aberto pelo direito, é o que faz, abre novamente com Dumfries. Dumfries domina, Dumfries prende o lance, Dumfries recolhe pelo setor de esquerda, campo de ataque, tenta o levantamento à frente, já domina para a seleção holandesa, tenta o toque de bola curtinho no setor de meio de campo, recolhe com Jong prendeu, abriu novamente para Gakpo prende a jogada, já domina no setor de meio de campo, recolhe novamente, lançamento vem às costas, sobe o Japão para tirar. A bola volta com a seleção japonesa, que dá um bico na bola, tira da entrada da grande área. O tempo não para, Bandeirantes marca 29 minutos de bola rolando, primeiro tempo de jogo, girando o placar da Copa do Mundo. Holanda e Japão empatam em 0-0 na Bandeirantes. Quem fala é você, alô Lucas Bueno.
3: A Copa do Mundo segue nesta segunda-feira, às 13 horas da tarde, com Espanha e Cabo Verde. Bélgica e Egito entram em campo às 4 horas. Arábia Saudita e Uruguai jogam às 7 horas da noite. Irã e Nova Zelândia fecham a segunda às 10 horas da noite.
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0: Claro que a Copa do Mundo é aqui, é na Bandeirantes. Domina no campo de defesa para descer novamente a seleção da Holanda. Tenta o toque de bola pelo comando de ataque. Malen domina, Malen vai para a finta. Malen toca a bola, faz o giro em cima da marcação pelo setor de esquerda. Ele tenta o toque de bola contigo novamente para recuperar novamente a seleção da Holanda. Abertura vira o toque de bola com Van Hek. Van Hek dominou, tentou o toque pelo setor de esquerda. Aperta na marcação, bola bate no árbitro. Mas voltou pro jogador da Holanda. Isso é uma frescura também.
2: Ele segue o jogo, exatamente.
0: Recebe o jogo, continua. Se bate, vai pro outro, tudo bem.
2: Perfeito. A bola foi muito bem.
0: É, eles não querem agilidade no jogo. Domina do campo de ataque, já prende a jogada novamente, dominou Jong. Ele prendeu, não se curtiu novamente. Jong prende, volta, jogada curta novamente com Van Hek. Van Hek recolhe pelo setor de esquerda, tenta o levantamento à frente, tenta o toque de bola, Van de Ven dominou, recolheu, jogada na esquerda novamente no toque de bola de Gakpo. Gakpo prendeu, recolheu novamente com Van Dijk. Van Dijk domina para a seleção da Holanda, tenta o toque pelo setor de direita, abre a jogada novamente com Dumfries. Dumfries dominou, ele recolhe, vem para finta em cima da marcação, prende, faz o giro em cima da marcação, recolhe novamente Gravenbeck, ele tenta o toque curtinho no setor intermediário, recolhe a seleção da Holanda, já tenta descer do comando de ataque, prende o lance, balança de um lado ao outro. A abertura vem no meio de campo, tentou Van Dijk, abriu na esquerda, muito passe, o passe muito fraco, E aí foi na dividida, apertou o Duan para ganhar.

0: o lance, se atrapalhou com a bola foi embora para a linha de lado, lateral Japão. Hein? Milhosa.
1: Ulisses, só para destacar um número interessante desse jogo. A seleção japonesa tem mais jogadores na Liga da Holanda do que a própria seleção holandesa, que só tem dois atletas que não estão nem jogando, estão no banco. Já o Japão tem cinco jogadores que jogam na Eredivisie, né? Eredivisie, a Liga holandesa de fato. E como titulares, Watanabe e Ueda, os dois jogam no Feyenoord por lá.
0: E vem pro jogo, domina a seleção da Holanda, abertura, vem na esquerda, cabra ataque, Gakpo, ele domina, vai pra finta, cruzou na boca do gol, subiu de cabeça, vem pra tirar, afasta o perigo novamente, Taniguchi cortou para, voltou pelo setor de direita, aperta a seleção holandesa, outra abertura de bola na frente no comando de ataque, Sanville, ele tenta o toque contigo no setor intermediário, balança na marcação, recolheu curta com Van Hek prende no comando de ataque, vem pro toque de bola com Van Dijk, prendeu na esquerda, abriu com Gakpo balançou, tentou a finta, tenta o toque de bola, fosse ligado na bandeirantes, 32 jogados, domina a seleção da Holanda. É difícil de furar esse ferrolho japonês, hein? Tá duro pra Holanda, vida dura pra Holanda, que domina pelo setor de direita, vem com um toque de bola, Danfries recolheu, tentou o passe, é pela volta com a seleção japonesa, que já sai jogando do setor intermediário, e cochilou, perdeu o lance, vem pro jogo, a Alemanha, bola batida, cruzada pra área, Malen tentou, bola desvia na marcação, vai pra linha de fundo, escanteio Holanda.
1: O que aconteceu, Ulisses? O Kamada e o Maeda bateram cabeça na saída de bola, né? Ocuparam o mesmo espaço, mas estava esperto o Malen pra roubar essa bola, deu sequência no lance, e se não fosse a boa recuperação ali do Taniguchi na linha de defesa, sairia o gol holandês. Escanteio para o time da Laranja Mecânica.
0: Escanteio para a seleção da Holanda bater, vem para a cobrança, Reinders para bater, escanteio, Reinders vem para o levantamento para dentro da grande área, para você ligado no microfone Bandeirantes, Reinders para bater, escanteio para a seleção da Holanda, obrigado ao torcedor pelo carinho da sintonia, 33 minutos de bola rolando, Reinders, ele vem para a cobrança, vem para o levantamento para dentro da grande área, vai partir para a bola, partiu para a bola, correu, bateu, levantou na boca no gol, toque de cabeça, pegou, largou, goleiro, vem para rasgar, o toque de cabeça bom do Van Hek. A bola volta no campo de ataque, levantamento na grande área, vai pra fora. De novo, outra defesa boa do Suzuki, hein? Outra defesa boa do Van Hek. Ele tentou o toque de cabeça, a bola passou, Marnen acaba tocando nela, o Van Hek ficou na sobra, o Suzuki pegou, largou e aí vem pra rasgar. Ito de novo salvando a seleção japonesa. A bola volta com a seleção do Japão e domina no campo de defesa pra ser jogando. Recolhe a seleção japonesa, levantamento vem no meio de campo, tenta a posse de bola, o Japão não consegue chegar na bola, perde o lance, recolhe Coutinho, Ueda perde a jogada, a bola volta no campo de defesa com a seleção da Holanda, que tenta ser jogando no campo de defesa, ameaça o levantamento pelo setor de direita, abertura vem pelo setor de direita, recolhe a seleção holandesa, Danfries domina, Danfries vem pra finta, vem pro break, Danfries, ele prende a jogada, já recolhe pelo setor de esquerda, solta a jogada novamente no toque de bola de Van Dijk recolhe pra seleção da Holanda, tenta a posse de bola curtinha novamente, Reinders, ele dominou, Reinders recolhe a jogada, abre pelo direito, soltou novamente o lance, Danfries recolhe, vem pra finta, tenta o toque de bola curtinha na intermediária, Jong, tentou passar da marcação, bola desvia e sai, o bandeira ficou na dúvida, tá paralisado o jogo, é bola pra seleção da Holanda bater, lateral pelo direito do campo de ataque, bola pra seleção holandesa bater, se posiciona pra cobrança, o árbitro deu falta, ele deu falta? Deu falta pra Holanda, velho, o lateral, é, não deu falta.
1: Bola pegou na mão, né? Bola pegou na mão, o jogador japonês estava na marcação, por isso falta marcada, Reinders se posiciona pra cobrar.
0: Reinders vem para a cobrança, Reinders para o levantamento dentro da grande área, Reinders para bater falta para a seleção da Holanda pelo setor de direita, vem Reinders para a cobrança de falta, camisa 14, vai partir para a bola para o levantamento, Reinders dentro da grande área, pode chegar bem a Holanda aí na bola parada, levantamento vem na boca do gol, toque de cabeça para o meio, vai pintar, bateu mal, vai muito mal na bola o Gakpo. Mandou pra linha de fundo o tiro de meta pra seleção do Japão bater.
1: É, chutou como deu o atacante do Liverpool, que aliás, Ulisses, só conseguiu esse contrato com o Liverpool que ele tem até hoje, por conta da última Copa do Mundo. Você vai lembrar, o Gakpo foi a surpresa da Holanda naquele Mundial, marcando muitos gols na fase de grupos. Desde então foi pro futebol inglês, mas dessa vez não conseguiu acertar o pé.
0: Pretzel, e o jogo, hein, Pretzel?
2: O jogo é meia linha, né? O Japão recua totalmente, fecha muito bem todos os espaços, pelo menos pelo meio, e obriga a Holanda a abrir o jogo, a tentar fazer cruzamentos. E ainda assim está se defendendo bem. Agora foi uma bola parada que houve o cabeceio do Malen e o goleiro Suzuki tentou amortecer e a bola deu uma escapada. A Holanda é melhor no jogo, muito mais ambiciosa. O Japão talvez seja uma estratégia até diferente do que a gente imaginava, imaginar que o Japão fosse para cima. Não, o Japão está dando a bola para a Holanda.

0: e tentando abrir um contra-ataque. Talvez esteja se preservando para um segundo tempo mais intenso. Isso é que nós vamos acompanhar, Luiz.
1: E tem fôlego, hein? O time do Japão tem fôlego, Prétio.
0: Tem fôlego, a temperatura agradável em Dallas, 20 graus, né? Porque o estádio também tem uma climatização interna interessante.
1: Fechado interno.
0: Fechado, né? Exatamente.
1: Estádio que serve para basquete, serve para montaria, para rodeio.
0: Legal.
1: É um estádio utilizado para desafio de carros em morros, tudo. É um negócio muito louco isso aí.
0: Espetáculo.
2: Mas do lado de fora, 32 graus, viu? Do lado de fora tá um calor danado. Bem climatizado o estádio.
0: Aqui 35 também, meu caro Milhoz. Então é o seguinte, para o segundo tempo promete temperatura agradabilíssima. A Holanda domina o jogo, mas não tem infiltração. Toca, passa, tenta cruzar, tenta achar um espaço e o Japão se defende bem. Por enquanto, 0-0 prático até agora.
1: 0-0 é o placar do jogo para você ligado aqui no microfone da Bandeirantes. Holanda e Japão com muita marcação, hein, Preto? Os dois times marcam
0: muita, muito. Muita marcação. Agora, o que me chama a atenção é o Japão entregar a bola. Fisicamente, em termos de tamanho, né, dá para notar que o Japão é inferior à Holanda, em termos de tamanho. A Holanda tem jogadores altos, físicos e até com uma certa qualidade. O De Jong, para mim, é um grande nome do Barcelona, né? Virou titular de novo do Barcelona e tenta conduzir o time da Holanda também. No mais, esse futebol de toque a gente já está acostumado a ver. E com muita paciência para tentar abrir espaço.
1: E vem pro toque, ele para, domina pela direita, campeão de ataque, De Jong. Ele prende a jogada, vai para finta, De Jong. Escapou da marcação no primeiro, balançou, tentou cruzamento na grande área, bola falta, solta no campo de ataque, afasta a zaga japonesa. Vem para afastar de qualquer maneira. Samerville tentou a finta, não conseguiu. É impressionante o que eles marcam. Eu tô assim, abismado.
0: Sim, e olha, de novo, a bola pro goleiro, não tem problema nenhum, pode vir, Orlando. Então é um momento diferente do Japão. O Japão nesse ciclo sempre tentou jogar, tentou ir pra cima, mas é jogo de Copa, né? Porque um empate aí faz com que o Japão e a Holanda tenham forças contra a Suécia e Tunísia. Esse grupo, pra mim, é o grupo da morte, viu? Esse é o grupo mais equilibrado da primeira fase da Copa.
1: E domina, Gravenberg que recolhe pelo seu campo de defesa, vem pra finta, tenta o toque de bola contigo novamente. Eu tô impressionado com a marcação dos dois times, cara. Assim, eu fazia tempo que eu não via isso, hein?
0: E aí,
1: a obediência tática, Prédio.
0: Obediência tática. Aí eu te coloco o seguinte: naquele cenário propício pra enfrentar o Brasil, né? Não será fácil contra qualquer um dos dois times por essa força de marcação. Eu ainda repito, eu prefiro enfrentar o Japão. Do jeito que o Brasil tem jogado, eu prefiro pegar o Japão.
1: E tenta o toque de bola pela direita, tentou Dumfries tentou passar, Dumfries não consegue, a bola volta para a linha de lado. E beleza, lateral novamente para a seleção da Holanda, batendo pela direita, recolhe do campo de defesa, vem pro toque de bola Van Hek recolhe do campo de retaguarda, vem para a finta em cima da marcação. Van Hek prende o lance, abriu lá no setor de esquerda, domina curtinho novamente no comando de ataque, tenta descer no comando, Gravenberg recolheu, dominou pelo setor de direito do campo de defesa, bola volta na zaga central, já domina novamente, recolhe novamente Van Dijk prendeu pelo setor de direito do campo de ataque, soltou bom lance à frente, domina na velocidade, tenta descer a seleção da Holanda, não consegue, meu amigo. O Dumfries toda hora tenta, ele tenta cruzar, ele tenta driblar pra dentro, ele tenta enfiar a bola na linha de fundo e não passa. O Dumfries não consegue fazer essa bola passar.
0: Na Inter de Milão, ele jogava como um ala atacante na Inter de Milão. Praticamente indo pra cima e fez vários gols, inclusive. Agora o Dumfries vai vestir branco, né? O Dumfries virou merengue. O Dumfries foi contratado pelo Real Madrid, um dos laterais, junto com o zagueiro Konaté, que era do Liverpool, e o Dumfries da Inter de Milão, meu caro Ulisses.
1: A bola volta, no toque de bola, recolhe com o Tico no setor intermediário, já domina curto novamente, tenta o toque de bola, já recolheu a seleção da Holanda, já tenta descer novamente, tenta o toque de bola, Dumfries domina pelo setor de esquerda, abre a jogada para o comando de ataque, solta a jogada curtinha novamente, Van Dijk com Van de Ven dominou, recolheu, vai para a finta, não tem espaço para passar, não consegue furar o ferrolho japonês, cara, não consegue, o tempo não para, Bandeirantes marca. A Holanda tem 70, 65% de posse de bola, ou até mais, e não consegue furar o ferrolho japonês. Cara, são 40 minutos, 41, vamos chegando, continua Holanda e Japão, 0-0, tenta o contragolpe, o Japão domina na esquerda, Moeda, ele prende o lance, soltou na ponta, Nakamura, vai pra finta, levou Nakamura pra liga de fundo, abriu o compasso, cruzamento, vem na grande área, por trás do gol. Fez tudo bonitinho. Aí na hora de cruzar, meteu atrás do gol. Tiro de meta para o Holanda bater aí. Oh!
2: E era Milhoz. Era a chance, né, Ulisses, que o Japão estava esperando, porque realmente está todo recolhido atrás, mas consegue a transição muito rápida. Jogadores buscam contra-ataque, mas na falha do Nakamura não saiu legal o cruzamento. Segue 0-0 em Dallas, no Texas.

0: É o futebol da Bandeirantes pra você. Domina no campo de retaguarda pra sair jogando. Recolhe novamente a seleção da, do Japão. Domina do seu campo de defesa. Vem pro toque, levando na mão. Taraguchi. Taraguchi domina pelo seu campo de retaguarda. Vem tocar contigo no campo de defesa. Recolheu novamente. Vai pro toque de bola. Watanabe. Watanabe dominou. Watanabe prende o lance. Recolhe a jogada pelo setor de esquerda pra Ito. Ito domina pra seleção japonesa pra tentar sair jogando. Daqui a pouquinho o intervalo. Bandeirantes, o intervalo inteligente. Gente com ele, Ricardo Capriotti, o dedo torto domina no campo de defesa, recolhe no campo de ataque, o Japão já tenta descer do comando, a abertura vem pelo setor de esquerda, Vander vem, prendeu, soltou para o setor de ponta, aperta novamente, recolheu Taniguchi, ele prendeu o jogado no seu campo intermediário. Aí ó, assim ó, o jogo é assim para você que tá ouvindo, a Holanda tem posse de bola, o Japão se fecha inteirinho lá atrás, o Japão tem posse de bola, a Holanda se fecha inteirinha lá atrás. Eles começam a marcar tanto o Japão quanto a Holanda. Não é no meio de campo, saída de bola, não. É na intermediária de ataque do time adversário. Eles marcam na intermediária. Ou fica aquele bolo de jogador. É um quarto do campo de jogo eles marcam ali. E vem Japão. Escapou o cruzamento na grande área. Falha o zagueiro. Vai pintar o gol do Japão. A pancada pra fora do Nakamura. Nakamura, aí você mata um samurai, meu filho. Que chance ele perdeu de gol. Nakamura girou, bateu. A bola pegou na água do goleirão. O Verbruggen da seleção da Holanda pegou nas águas, nos copos, nos potes de água dele ali atrás do gol. Dentro da grande área, talvez a melhor chance japonesa, Miliosi.
1: É, Ulisses Costa, é aquela história, se tivesse afiado um pouquinho mais, a katana teria fatiado a defesa da Holanda, o samurai azul Nakamura, porque ele domina essa bola com muita liberdade dentro da área, busca o chute rasante, e a bola passa muito perto do pé da trave, atacante do Reims da França, que perde a chance para a seleção do Japão.
2: E o Japão, quando pega a bola na intermediária, a Holanda tem razão, posse de bola muito grande, mas como o Japão sai rápido para o contra-ataque, né? E agora o Nakamura teve uma chance de abrir o placar, mas uma bola respingada, porque essa que é a realidade, ó. Sai rápido em contra-ataque, lateraliza o jogo e cruza na área. E aí briga pela segunda bola, briga pelo rebote. Foi isso que aconteceu. Olha o nenenzinho dormindo, ó, no meio do jogo. Que espetáculo, Nenês.
0: É uma nenenzinha, criancinha, né, Pré? Saudades dos nossos quando eram pequenos.
2: Coisa assim, maravilhosa.
0: Né? Que coisa, hein? Pra você ligado na Bandeirantes do Brasil, campo de ataque, tenta descer o Japão. Boa chance do gol, pancada na bochecha pro lado de fora. O Japão no contra-golpe deu bobeira a zaga da Holanda. Que metida de bola sensacional do Kamada. E a chance que perdeu de gol o Eda. O Eda meteu o pé na bola, ela beijou a bochecha da rede do lado de fora e foi embora para a linha de fundo.
1: É, com o Eda não tem muita conversa, recebe do jeito que dá e bate. Dessa vez bateu com o peito de pé, a bola veio um pouco alta e por muito pouco não fez o gol. Na verdade enganou parte do estádio porque a bola toca na rede pelo lado de fora. Mas olha só, Ulisses, 31 jogos, 24 gols na Liga da Holanda. Então esse tal de Ueda sabe colocar a bola pra rede, dessa vez errou por pouco.
0: Pra você ligado no microfone da Bandeirantes, torcedor brasileiro, obrigado pelo carinho da sintonia. Já recolhe no campo de defesa, domina novamente a seleção da Holanda, tenta descer do campo de ataque, recolhe a jogada contigo no setor de meio de campo, tentou a finta, tentou o domínio, o Marlin tentou. Ela saiu pra linha de lado, vai cansando também, os caras vão tentando, não consegue. Ninguém fura o bloqueio de ninguém, é impressionante, Preto, eu tô te chamando muito, porque eu tô impressionado com o esquema tático de marcação.
2: Claro.
0: Né? Porque eles começam a marcar na intermediária de ataque do time adversário. Eles não marcam na circunferência central, é lá atrás, próximo da área, congestiona, monta um ferrolho, 10 jogadores atrás, tanto Holanda quanto Japão na marcação.
2: E um jogo muito físico, o Japão agora encontrou uma bola pro jogador, o último que chutou agora, que foi o Eda, né? Perdeu o lance do Nakamura antes, então as duas últimas estocadas foram japonesas, porque é um time muito consciente, é um time jovem, mas consciente para jogar bola. Faz de tudo para marcação, não tem nenhum pudor em dar bola para a Holanda e marcar. E sair rápido em contra-ataque. Então, enquanto a Holanda martela e não abre espaço, o Japão chegou duas vezes para quase abrir o placar. Um jogo bem interessante.
0: É, toma lá, da cá. Agora quem vem pro jogo, a seleção da Holanda tenta o toque de bola curtinho no setor de esquerda, campo de ataque, recolhe a seleção holandesa na finta, tenta o drible, bola foi chuta pra dentro da grande área, prendeu o lance, Marlin tenta o cruzamento no boca do gol, sobe a zaga, a japonesa corta, tira, é de cabeça, vem pra tirar, Taniguchi corta, tira dali pra volta com a seleção da Holanda aqui do

0: No campo da reta, guarda, vem pra finta, tenta o toque de bola, recolheu pelo setor de direita, vai pro drible, escapa da marcação Sanvini. Sanvini dominou, recolheu, jogada curtinha pelo setor intermediário, vai com Van Dijk prende na esquerda, solta a jogada para o comando de ataque, vem pra finta, balança da marcação, Gakpo prende a jogada, volta para Van Dijk domina novamente, ele prende pra seleção da Holanda, tenta ser o jogador no comando de ataque, abertura, vem pela esquerda, vem pro toque de bola, curtinho novamente, Van Heck recolhe, vem pra finta da marcação, recolheu, balançou novamente Sanvini dominou pelo setor de ponta, recolhe Van Heck, tenta o cruzamento, chega pra tocar da bola, Nakamura põe pra fora, escanteio, o terceiro pra Holanda bater da direita.
1: E cada centímetro do campo é negociado, né, Ulisses? É disputado entre Holanda e Japão. Impressionante como é difícil avançar e ganhar jardas, digamos assim, para cima do time japonês. Tem o último toque realmente na zaga nipônica. Escanteio, quem vai cobrar é o Reinders, camisa 14.
0: É bola para a seleção da Holanda bater escanteio. Vem escanteio contra a seleção do Japão. Para você ligado no microfone da Bandeirantes, a Bandeirantes com você, torcedor. Obrigado pelo carinho da sintonia. Confuso isso, hein? E levantamento vem para dentro da grande área. Escanteio para bater novamente a seleção da Holanda. Vem para a bola, para a cobrança de escanteio. Vai partir para a bola. Levantamento na boca do gol. Toque no alto. Pega o goleiro. Cruzamento forte do Reinders. O Reinders mete a bola na área, mas a saída do Suzuki. Que goleiro do Japão, hein, papai?
1: É muito jovem, né, Ulisses? E promete realmente fazer uma boa Copa do Mundo. Repito, nascido em New Jersey, naturalizado e ajudando bastante o Japão nesse primeiro tempo.
0: Pra você ligado no microfone da Bandeirantes, obrigado, torcedor do Brasil, pelo carinho da sua sintonia. Ergue o braço, árbitro. Termina o primeiro tempo. 0 Holanda, 0 Japão. Na Bandeirantes, quem tá chegando a ele? Ricardo Capriotti, 0-0 aqui, Capri.
2: Vamos lá, Ulisses, intervalo inteligente da Bandeirantes, intervalo de Copa do Mundo. E Copa do Mundo é com a gente, é com a Bandeirantes mesmo, 0-0. Esse jogo merecia gol, hein? Esse jogo merecia gol no primeiro tempo. Que isso, 0-0 não. Não, Milhose, me conta aí o que é que você tá vendo na saída do campo de jogo dos dois times. Fala, Milhose.
1: Fala, Capri, abraço pra você, pro amigo ligado aqui no intervalo inteligente da Bandeirantes. Pois é, os dois times entram agora pelo mesmo túnel de acesso pros vestiários e ambas as equipes com rostos ressabiados, né, desapontados, porque tiveram chances de abrir o placar numa arquibancada, num estádio colorido de azul e laranja, com muita gente, não tem uma cadeira sobrando. As equipes sabem que poderiam ter tido uma sorte um pouco melhor no primeiro tempo. Só um detalhe, viu, Capri, em relação à seleção holandesa, o maior artilheiro de sua história está no banco e pode ganhar alguns minutos. Deve ser novidade na segunda etapa, ao camisa 10, Memphis Depay, atacante do Corinthians. Uma carta na manga de Ronald Koeman para o segundo tempo de jogo, Capri.
2: Corinthianos estão aguardando, quem sabe, né? Memphis entra aí no segundo tempo, vamos ver com que disposição também, né? Porque as últimas partidas dele, especialmente a última com a camisa do Corinthians, se ele jogar igual que ele jogou a última partida do Corinthians, a mesma intensidade, com a intensidade que a gente tem nesse jogo, o Memphis não vê a cor da bola. Mas disso nós vamos falar daqui a pouquinho com o Alexandre Pretzel. Em instantes a gente faz uma parada rápida. Depois dessa breve pausa, o Alexandre Pretzel vai explicar pra gente como foi o primeiro tempo, como foi essa primeira etapa de 0 para a Holanda, 0 para o Japão. Jogo na cidade de Dallas, onde está o microfone Bandeirantes com o Bruno Milhose, que volta daqui a pouquinho também. Até já.
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6: Faltam 6 minutos para 6 horas em São Paulo, 6 minutos para 5 aqui em Nova Jersey. Estamos no intervalo do jogo. Holanda e Japão estão empatando por 0-0. Daqui a pouquinho tem todo o segundo tempo com o Ulisses Costa, Alexandre Pretzel e o Bruno Milhoz. Eu quero saber agora do Pretzel, como foi o primeiro tempo, Pretzel? Me explica aí, me conta o que é que está acontecendo lá em Dallas. Jogo corrido, movimentado, de muita marcação, mas por que que não tivemos gols, hein?
7: Tu disseste muito bem antes de abrir o intervalo, esse jogo merecia um gol. Por quê? O 0x0 é o seguinte, ó, nem todo 0x0 é ruim, né? Nem todo 0x0 é um jogo xoxo, é um jogo que ninguém chuta gol. Não, esse foi um 0x0 de muito estudo, de muito jogo tático. A Holanda praticamente dominou o jogo na posse de bola. Teve o lance do Malen aos 3 minutos, que ele faz uma jogada de futsal, vira em cima do zagueiro Ito e bate, e o goleiro Suzuki faz uma grande defesa. Ali parecia o seguinte, a Holanda vai mandar na partida e vai vir para cima. Mas não foi isso realmente que aconteceu. Por quê? O que que a Holanda teve depois? Posse de bola, mas não teve infiltração, não teve chance clara de gol. E o Japão ficou especulando contra-ataque, fechou muito bem as suas linhas, tudo muito bem compactado, mesmo com jogadores, né, de menos força física do que a própria Holanda. E quando o Japão tomava essa bola na intermediária, saía rápido no contra-ataque, para explorar exatamente o que ele tem de melhor, que é transição rápida, com jogadores realmente que têm certa qualidade e boas finalizações. Só que o Japão não conseguiu encaixar nenhum lance desse. Encaixou no final, com o Nakamura perdendo o gol. A gente está revendo também um lance agora, que foi um cabeceio do Malen. O Malen é o melhor jogador da Holanda na partida. O Suzuki fez uma defesa tranquila, só que ele foi amortecer a bola e quase se complicou. Então foi um lance de bola parada, absolutamente normal, que pode acontecer no jogo, mas sem muito susto para a defesa do Japão. Então um 0x0 bem jogado, um 0x0 muito estudado, né, com times muito fortes do ponto de vista tático, mas ainda faltando alguém, sabe, que pegue a bola e ache um lance diferente para fazer o gol. Não sei se não vão ficar nisso no 0x0. Talvez no segundo tempo o Japão saia mais pro jogo e a Holanda, pelo menos, coloque mais jogadores de frente. Eu tô vendo o banco da Holanda aqui. O Egor, é um jogador de área, jogador mais físico de cabeça. O próprio Memphis Depay, não sei se ele vai ser aproveitado, mas ele vem de uma parada longa, então está no banco de reserva. Você tem o Kluivert também. Tem um jogador também de frente, que é o filho do Patrick Kluivert. Então você tem jogador, você tem opções de tentar furar o bloqueio japonês. Mas o 0x0 por enquanto é um 0x0 correto de um jogo bem jogado. Não é um 0x0 de um jogo pasmacento e que foi um jogo sem muitas alternativas, Capri.
0: Muito bom. Pretzel já volta daqui a pouquinho. Em instantes, em menos de 5 minutos, começa o segundo tempo. 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O intervalo inteligente Bandeirantes volta já.
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7: 5 e 2, 14 de intervalo. Holanda e Japão estão empatando por 0-0. Atenção, Lucas Bueno, vamos lá. O que já rolou e o que vai rolar nesse domingo ainda com Copa do Mundo. Fala, Lucas, boa tarde.
8: Boa tarde, Capri, todos que nos acompanham. Este domingo começou cedo, 1 da manhã. Austrália e Turquia se enfrentaram. A Austrália venceu por 2-0. Mais cedo, na voz de Rogério Assis, escutamos 8 gols. A Alemanha venceu por 7-1 Curaçao. Logo mais, às 8 horas da noite, Costa do Marfim e Equador se enfrentam, fechando este domingo de Copa do Mundo com Suécia e Tunísia.
7: Valeu, Lucas. Lucas Bueno de olho em tudo o que acontece na Copa do Mundo. Tivemos outro 7-1, hein? Quem diz? A Alemanha protagonizou mais um 7-1 contra Curaçao. Que coisa triste. Tem de gente aí comparando Curaçao ao Brasil. Não é isso, minha gente. Não é nada disso. Curaçao não é o Brasil, mas a Alemanha é brincadeira. Vamos voltar para o segundo tempo. As equipes já estão de volta. Vem aí os 45 minutos finais e, por enquanto, 0 para a Holanda, 0 para a seleção do Japão. E ele também está de volta. Para a melhor transmissão do Rádio Esportivo do Brasil, é com você. Agora, solta a voz e vem. Vem, Ulisses Costa!
9: Muito bem, para você ligado aqui na Bandeirantes, para você torcedor, sem alteração, né, o Miliazzi?
10: É, aparentemente não troca nem o Ronald Koeman, nem o Moriaço do Japão, mesmo os times para a segunda etapa, Ulisses.
9: Vai recomeçar o jogo para você ligado no microfone da Bandeirantes, torcedor brasileiro, tudo pronto para começar o segundo tempo do jogo. Placar de Holanda e Japão, placar de 0-0. Apito, o árbitro toca na bola, o Edela rola, sai na rola, deixa na rolar. Sim, você quer emoção, vem comigo, torcedor brasileiro, aqui na... No microfone de maior tradição do rádio esportivo do Brasil. Domínio do campo de defesa, tenta descer a seleção holandesa, aperta novamente a seleção do toque de bola com o Tinga na direita. Abertura frente do comando de ataque, tenta o domínio de Jong, tentou cruzamento na grande área. Cruzou errado, cara. Ele conseguiu cruzar errado. Se ele acerta o cruzamento, eu vou dizer um negócio pra você. Seria espetacular, seria espetacular. Idomira tenta descer novamente a seleção da Holanda. Abertura na entrada da grande área, aperta a seleção japonesa. 1, 2, 3, 4 para marcar. A volta no toque de bola. Coutinho novamente tenta descer, o Japão não consegue. Ela volta o Coutinho no toque de bola curto no meio de campo. Recolhe novamente, tenta a jogada pelo setor de esquerda. Van Heck dominou novamente no campo de ataque. Tenta o toque de bola, tentou soltar pela direita. Tenta o cruzamento à frente, tenta descer novamente, não consegue. Samer vira e pedir a jogada, a bola volta. Tanto toque de bola com a seleção, tanto toque de bola na seleção japonesa, sai jogando com bola e tudo para fora, completamente errado o Sono. Ele põe para fora, tá marcado o Sano, põe para fora, é lateral para a seleção da Holanda bater.
10: Ele é um jogador jovem de muita velocidade e boa condução, mas dessa vez costurou para a linha lateral, né? Não levou a seleção japonesa a lugar algum e devolve a bola à Holanda que vai para ataque.
9: E tenta descer a seleção holandesa, já domina no toque de bola contigo na intermediária. Gakpo prende a jogada, volta na sua zaga central, tenta ser jogando com Van Dijk recolhe novamente, tenta o toque de bola com Van der Ven recolheu para o setor de direito do campo de ataque, abriu para Samili soltou a jogada dentro da grande área, cruzamento na boca do gol. Tentou lá do outro lado, de novo, boa jogada da seleção da Holanda, que começa a chegar lateral para a seleção japonesa bater.
10: Parece estar encontrando dos espaços, Ulisses, porque pela esquerda o Nakamura, que seria o ala, sobe demais. E aí tem sempre bola das costas, né? Já é o segundo lance consecutivo em que conseguem um cruzamento por ali. Não acertaram para a sorte japonesa.
9: O Gravenberg fez um cruzamento forte, a bola passou por todo mundo, ninguém chegou. Aí tá parado o jogo, tá marcado lateral para a seleção do Japão, bater na linha de vídeo gramado pelo setor de direita para você curtir no sonsaço da Bandeirantes. A Bandeirantes com você, torcedor brasileiro, obrigado pelo carinho da sua sintonia. Domina a seleção japonesa para ser jogando, vem no toque de bola novamente, recolhe novamente no campo de retaguarda, a camada prende o lance e volta na sua zaga central, sai jogando com toque de bola contigo no meio. Taniguchi prendeu o voltou pelo setor de esquerda, campo de ataque, tentou subir. Um toque de bola completamente errado. Lateral de graça para a seleção da Holanda bater no campo de defesa.
10: E tudo que a gente via da seleção japonesa ao longo do ciclo, né? Uma seleção que ataca, rápida, vai para cima. A gente não consegue enxergar nessa partida de hoje. Só bola direta, só lançamento longo e poucos corretos no jogo.
9: Pra você ligado no microfone Bandeirantes, a Bandeirantes com você, torcedor brasileiro, obrigado pelo carinho da sua sintonia. Já dominando o toque de bola contigo no setor intermediário, aí tá parado o jogo. Tá marcado o lateral, novamente para a seleção agora do Japão bater. Lateral para a seleção japonesa cobrar. Bola saindo pra lateral muito aí, hein, Omiliose?
10: Pois é, porque os jogadores se congestionam por ali, né? Todos juntos, jogam muito próximos dos dois times e por isso tá difícil de dar sequência no jogo. Mais um lateral de graça.
9: É futebol da Bandeirantes. Volta a jogada da seleção da Holanda para ser jogando bem pro toque de bola. Van Heck prendeu, tentou soltar pelo meio de campo do setor intermediário no comando de ataque. Aperta a seleção. Tempo do toque de bola curtinho na intermediária. É o jogador Gravenberg. Gravenberg recolheu, soltou pelo setor de esquerda. Para a jogada curtinha novamente no comando com Van Dijk domina pelo setor de esquerda em velocidade. Tentou toque de bola curtinha. Gakpo balançou, cortou, tentou escapar. O árbitro parou. Eu tive impressão até do Gakpo. Ele atropelar o Doan, mas o árbitro está marcando a falta do Doan, o capitão e camisa 10 da seleção do Japão.
10: Ele derrubou o Gakpo pelo lado esquerdo de ataque da Holanda. Ele disse, só um detalhe, ele usa 10 e optou por usar a 10 porque ele era muito parceiro, muito amigo do Minamino, que foi cortado e representa esse peso da camisa 10 japonesa. Falta perigosa, muito próxima do escanteio, Gakpo vai para a cobrança.
9: E vem para a cobrança novamente Gakpo vem para o levantamento, cruzamento vai ser feito à frente, Reinders para bater a falta para a seleção agora, Gakpo sai da bola, Reinders vem para a cobrança de falta, Reinders para bater falta para a seleção da Holanda, vem Reinders para a bola, partiu para a bola, correu, bateu, levantou na boca do gol, afasta a zaga japonesa, vem para tirar, a bola volta na direita do campo de ataque, já prende o lance curtinho novamente, De Jong prende a jogada, solta pelo meio de campo novamente, Gravenberg, levantamento na boca do gol, toque de cabeça!

0: destaque para a Holanda. O cruzamento da direita, o Gravenberg levanta na medida. O Van Dijk subiu de cabeça e meteu no fundo da rede. Ainda a bola toca no poste esquerdo, na trave, morre no fundo do gol. Arbitragem analisando um possível empurrão do Van Dijk. Pra você ligado, na Bandeirantes. Van Dijk, um pro Holanda, zero pro Japão. O detalhe do gol é teu, diz aí, Miliozzi.
1: E a seleção japonesa tem um obstáculo histórico, não é, Ulisses? A bola aérea tem muita dificuldade, não só pela altura, mas também pelo posicionamento, que agora não foi legal. E por isso, o capitão, marca histórica, a camisa 4 da seleção da Holanda, consegue ter muito espaço para cabecear. 1,95m, mas nem precisou pular. Só desloca o Suzuki, que poderia ser muito maior, mas não chegaria. A bola toca na trave e morre no cantinho do gol. A Holanda abre o placar em Dallas, Texas, 1-0, Ulisses.
0: E aí, Alexandre Pretzel, fala, analisando o lance.
2: Pra mim, gol legal. Gol legal e gol confirmado. 1-0 Holanda, o Watanabe reclama do empurrão, foi nada, né? Lance absolutamente normal. Na Série A do brasileiro, estariam debatendo esse gol. Gol da Holanda, 1-0. Holanda veio pra decidir o jogo, hein?
0: Pra você.
2: 6 minutos, desculpa, 6 minutos e foi pra cima.
0: Pra você ligado no microfone Bandeirantes, obrigado, torcedor, pelo carinho da sua sintonia. Aí tá parado o jogo. Tava vendo se existia impedimento, mas condição legal. Só se fosse um empurrão, né, Pretzel?
2: Na realidade, esse é o lance que estava legal, mas tem o Watanabe na frente do Van Dijk. E é isso que o Japão reclamava, do empurrão que não houve.
0: É você na Bandeirantes, a Bandeirantes com você. Obrigado, torcedor, pelo carinho da sua sintonia. Você curtindo o sonsaço da Bandeirantes. 1-0. A Holanda finalmente fez o gol, hein, Pretzel?
2: Fez o gol e assumiu o jogo no segundo tempo. Veio pra cima. Primeira bola já. O Dumfries entrou tocando pro Gravenberg.

0: acertou, fez o, tu mesmo citaste, né, um chute forte na realidade, um cruzamento com chute. Então a Holanda já tinha dado mostra de que viria para cima. Sairia um pouco daquele jogo lerdo, né, de passe lateral. Não, veio para cima para infiltrar e para chutar no gol.
1: A para volta do toque de bola, Sam, jogando contigo novamente, Van Hek. Van Hek já prende o lance pelo setor de direita, tenta o levantamento à frente, vem com Danfries. Danfries dominou, vem para a finta da marcação, recorda a jogada para a ponta esquerda, cabre-ataque. Dominou novamente, Gakpo pede aqui do outro lado. Abitur vem pelo setor intermediário, tá? É o autor do gol, dominando a bola com Van Dijk. Van Dijk domina para a seleção da Holanda, para ser para o jogo, prende a jogada novamente com Dinho, com Van Hek. Van Hek dominou, é pelo setor de meia direita do cabre-ataque, tenta o levantamento à frente do comando de ataque, tenta o toque de bola para ser o seguinte. É você na Bandeirantes, a Bandeirantes com você, torcedor brasileiro, obrigado pelo carinho da sintonia. Domina no toque de bola contigo novamente no setor de esquerda, bola volta, tranquilo com o Suzuki que está jogando pro Japão.
0: E agora o jogo muda, meu caro Milhoz e Ulisses, porque se o Japão ficar, ah, vou esperar a Holanda vir para cima, vai terminar 1-0. Porque a Holanda certamente vai controlar o jogo com a posse de bola. Então o Japão tem que sair pro jogo. Tô até estranhando um pouco da postura japonesa, que nos amistosos, e amistosos são outra coisa em relação à Copa, o time jogava muito para frente.
1: A bola volta com a seleção da Holanda, tenta o toque de bola pelo setor de esquerda, afasta a zaga do Japão. Aí tá parado o jogo. Tá marcado lateral para a seleção da Holanda, bater na esquerda, campo de ataque. A Holanda faz o gol e vai para cima, hein, Pretzel?
0: Isso é muito interessante. Não se acomoda numa vantagem inicial. O Ronald Koeman comemorou demais o gol do Van Dijk, agora que jogava o Koeman, Ronald Koeman, líbero, né? Jogou no Barcelona. Aliás, ele que faz o gol do primeiro título da Champions do Barcelona em 1992 contra a Sampdoria.
1: A bola volta no toque de bola contigo novamente no setor intermediário. Aperta pelo setor de esquerda, campo de ataque, vem pro toque novamente. Vem pro toque de bola contigo novamente. Recolhe camada, tenta o toque de bola. Volta a seleção da Holanda para roubar essa jogada. Já domina no campo de defesa para ser o jogando. Já prendeu o lance pelo setor de esquerda, campo de retaguarda. Levanta a jogada, tenta Van Dijk. Van Dijk sai jogando no campo de defesa. Já domina no toque de bola contigo novamente. Domina pelo setor de esquerda na sua zaga central. Abertura vem com Van der Hek. Van Hek prende lance, domina no campo de retaguarda, volta a jogada curtinha com Van Dijk. Van Dijk abre pelo setor de direita, levanta no comando de ataque, tenta novamente Danfries. Danfries dominou, recolheu, volta aqui no campo de defesa. Virbrugem domina para a seleção da Holanda, sai jogando o goleirão holandês. A vitória vem pelo setor intermediário. Obrigado, torcedor, pelo carinho da sua sintonia. Você curtindo o sonsaço da Bandeirantes, a Bandeirantes com você. Pois não!
2: E deu para perceber aqui o Koeman no banco de reservas já pedindo para desacelerar um pouco, né? Fez o sinal de calma para que a seleção holandesa não se afobe. Tá com o placar a seu favor, bola no pé e deve rodar e colocar o Japão no bolso para a sequência da partida.
1: A bola volta com a seleção da Holanda, levantamento, cruzamento na grande área, escora a platina! E que velocidade impressionante, que descida da Holanda! As costas da marcação. Impressionante, Holanda envolvendo a seleção do Japão. Tá parado o jogo.
2: É o Somerville que atua no Eshkan. Corre demais e tenta ali esse escanteio na sequência com uma bola rasteira, né? Buscava o cruzamento, teria endereço, é claro, pro Malen que estava na área esperando. Escanteio, tiro de canto a favor da seleção holandesa que manda no segundo tempo.
1: Deu impedimento o árbitro do jogo, né? Somerville estava à frente ali. Vem levantamento à frente e tenta descer a seleção do Japão, mas não correu muito não agora, que foi muito bem na marcação. Recolhe novamente para o toque de bola. Virbrugem bate, levanta no campo de ataque, abraça para a linha de lado. Tá parado o jogo, está marcado lateral para a seleção do Japão, bater do seu campo intermediário. Domina novamente, recolhe Sando prende o lance para a seleção japonesa. Vai para a finta da marcação, já prendeu. Abriu pelo setor de esquerda, campo de ataque, tempo do toque de bola curtinho pelo setor de esquerda, levantamento à frente, vem para rasgar, vem pra tirar Van Dijk e põe pra fora. Aí já tá parado o jogo, tá marcado lateral novamente pra seleção japonesa, cobrado. O Japão desce na linha de fundo, busca a jogada, balança, parou a jogada, não entendi nada, domina pelo setor de esquerda, abertura foi feita na entrada da grande área. Olha o gol do Japão, bola batida! Nakamura! Nakamura dominou na entrada da grande área, ergueu a cabeça, encheu o pé. O Virbrugem foi pra bola, mas não achou nada, a bola morreu no fundo da rede. Num lance bonito de linha de fundo, arquitetado, bem armado, Nakamura, do jeito que abriu, ele ergueu a cabeça, girou, tirou a bola de dentro da

0: área, encheu o pé nela, ela passa rasteira à direita do gol. A um metro da trave, ela morre no fundo da rede. Agora Japão 1-1 também para Holanda. Jogo empatado! Oh, Miliozzi!
1: E ele já tinha passado muito perto de Praquente na primeira etapa, com um chute forte que passou muito próximo da trave. Agora de novo, na dobradinha com o Kubo, hein? Como é forte o ataque japonês com esses jogadores técnicos. Nakamura sambou para cima da marcação, busca o cantinho. Conta com o desvio ainda do Van Heck, que mata o goleiro Verbrugge e o Japão. Busca o empate em Dallas, Texas, 1-1, Ulisse.
0: E aí, tudo igual, Pretzel.
2: A gente falava no intervalo, era uma injustiça o jogo ficar no 0-0. Então a Holanda faz o gol, bola aérea. E agora o Japão, Nakamura, foi brilhante, porque ele não hesita em chutar. Quando caiu pro pé, pé direito para ele fazer um giro, ele bateu no gol. E aí o Verbrugge estava encoberto. Estava encoberto porque na frente dele estavam o Van der Ven e também um jogador japonês, o Ueda. E a bola chega a desviar num deles. E o Verbrugge é encoberto. Quando vai para a bola já tinha passado. Japão não deixa a Holanda administrar demais e nem gostar muito da vantagem. Empata o jogo num jogo muito bom nesse segundo tempo.
0: Para você ligado no microfone da Bandeirantes, obrigado, torcedor, pelo carinho da audiência. Vou falar para você, hein, que coisa impressionante.
2: De novo, vamos pro cenário do Brasil. Eu sei que tem um cara que adora a seleção brasileira e que no debate tu acha que o Brasil vai ganhar todos os jogos. Olha esse arremesso lateral aí. Suzuki acabou defendendo, tava nem valendo. O árbitro dizendo para não haver agarro. Esses dois times impõem hoje uma dificuldade para a seleção brasileira. A Holanda pela força física e também por um forte jogo aéreo, e o time do Japão pela transição de contra-ataque de velocidade.
0: Aí está parado o jogo, lateral para a direita para a seleção da Holanda bater, se posiciona. Dumfries vem para a cobrança. Dumfries, ele vem para bater lateral para você ligado no microfone da Bandeirantes. Obrigado, torcedor, pelo carinho da sua sintonia. Aí está parado o jogo, está marcado lateral, lateral cobrado, afasta a zaga do Japão, tenta um contra-golpe a seleção japonesa. Responde de um lado ao outro a seleção da Holanda. A abertura foi feita à frente, vem para tirar a jogada, já domina dentro da grande área, a bola vai embora. Está marcado escanteio para a seleção da Holanda. E mais uma vez, o Van Dijk vem para a pressão para ganhar escanteio. É o quarto escanteio para a seleção holandesa, Miliozzi.
1: E não tem nenhum jogador na seleção japonesa com 1,95m para disputar com ele pelo alto, né? Tem que ser no posicionamento e sempre perigosa a bola aérea da seleção holandesa. Reinders vem para cobrar mais um escanteio.
0: Aí tá parado o jogo, tá marcado novamente, escanteio, escanteio pelo setor de direito do campo de ataque, vem levantamento para a seleção da Holanda, um jogo empatado, levantamento no boca do gol, afasta a seleção japonesa, já sai de número seu campo de retaguarda, lançamento pode ser feito à frente, domina pelo setor de direito em velocidade, o Japão desce, o Japão pode virar o jogo, domínio do campo de ataque, vem para 20, toma pancada, e tem que pintar amarelo, mas o que que é isso? Impressionante o Summer, Summerville dá uma bicuda, mas pega o pé de apoio. Que chegada, cara. Que chegada, o Summerville.
1: E desnecessária, né, Ulisses? Porque hora que dá o come na marcação ali, o Watanabe, voltaria a bola, né? O Summerville dá um bicudo porque viu que perdeu na corrida e acaba acertando o camisa 16 da equipe japonesa. Amarelo pra ele e tem falta perigosa. Vai colocar essa bola na área ali, o Kubo, junto com o Kamada.
0: Aí parado o jogo, tá marcada, falta novamente para a seleção do Japão bater para você ligado na Bandeirantes, a Bandeirantes com você, Kubo vem para a cobrança, ele falta para a seleção japonesa, levanta as duas mãos, obrigado você torcedor pelo carinho da sua sintonia, se posiciona para a cobrança, vem levantamento à frente, é bola para a seleção do Japão bater, a 15 minutos do segundo tempo, toma cartão amarelo, o Vanville, o Sanville, domina do campo de ataque, recolhe novamente, Sanville tomou amarelo, domina a seleção japonesa, tentou descer do campo de retorno. Tá quarta para ser o jogo. Já domina novamente no toque de bola curto. Recolhe pelo setor de direito do campo de ataque. Vem pro toque de bola a seleção. Tenta passar novamente o Japão. Em velocidade, desceu o cruzamento na área. Muito forte. De um lado, a outra bola passa e é a falta. Falta para a seleção da Holanda bater. Tá aí marcada a falta novamente. Tá parado o jogo. Falta para a seleção mais uma vez agora em cima do Sanville. Sanville tomou a falta agora. Tá parado o jogo aí.
1: Pode parecer que não, Ulisses, mas ele é atacante, né? É um atacante que está tendo que acompanhar sempre o Kubo, que se lança muito pela frente no lado direito da equipe japonesa. Aqui pressiona com velocidade, a Holanda responde. O jogo é bom e a torcida acompanha com festa no Texas.
0: É falta novamente, Summerville já tem cartão amarelo, vou falar pro seu negócio, hein? Tá parado o jogo, é bola pra seleção da Holanda ser jogando, Verbrugge.

0: Ele vem pra bola, vem pra bater a frente, tenta o levantamento do comando de ataque, vai tentar o toque de bola, recolhe novamente, curtinho o Japão, mas a bola sai. Lateral pro Landa bater na esquerda.
1: Tenta novamente o time japonês se fechar, né? Já adota aquela postura que a gente viu muito no primeiro tempo, com todos os jogadores atrás da linha da bola, normalmente atrás da linha de meio de campo, e devolve a posse à Holanda, apostando no contra-ataque, a tônica do jogo.
0: É você ligado no microfone Bandeirantes, a Bandeirantes com você, se posiciona para ser jogando o recorde, a seleção holandesa toca a jogada, Van Hek domina no campo de defesa, tenta o levantamento à frente, arma a jogada pelo setor de direita, na finta, bom lance à frente, prendeu a jogada, balançou, tentou tocar, abriu na ponta, a bola foi solta à frente com De Jong, girou, bateu pro gol!

0: Summerville! Summerville para fazer o gol da seleção da Holanda! Numa bobeira, o De Jong abriu, levou pro meio, rolou para ele. Ele dominou, ergueu a cabeça, encheu o pé, uma coisa improvável no bico da área. Ele mete a bola na bochecha, na bochecha, na bochecha, na bochecha direita da rede. Summerville, Summerville para a seleção holandesa. Holanda, Holanda, Holanda, 2-1 para a seleção japonesa. A bola ainda toca na trave, toca no pé da trave, morre no fundo do gol. Agora Holanda 2-1 Japão. Summerville é o nome do gol para você, diz aí, Miliosi.
1: Como é difícil furar a defesa japonesa, mas já percebeu o Summerville que na base do drible, da individualidade, ele consegue encontrar esses espaços no veloz atacante holandês que samba para cima da marcação, dança e encontra um buraco que é nele que ele mira. Acaba de novo acertando a trave no único espaço possível para que essa bola entrasse. O Japão perde novamente a chance de se fechar e a Holanda encontra o caminho do segundo gol, 2-1, Ulisses.
2: Um grande segundo tempo, um golaço do Summerville. Ele puxa da direita para a esquerda e ele bate em arco. A bola parecia que ia para fora. O Suzuki se esticou até o último instante. Ela pega na trave e morre no fundo da rede. Golaço do jogador holandês num segundo tempo muito bom. Digno do que os dois times podem mostrar, hein? E referindo de novo, fazendo a referência, uma dessas equipes pode enfrentar o Brasil já na próxima fase.
0: Que jogada, hein? Que pancada,
2: que
0: meu
2: golaço.
0: Amigo. O tempo não para, Bandeirantes marca. Você confere para você ligado na Bandeirantes, 20 minutos de bola rolando. É o primeiro até o segundo tempo de jogo, 20 segundo tempo girando o placar. Vem pro jogo a seleção da Holanda, pode pintar o terceiro gol, bola batida. Trava por baixo Ito, mas estava marcado impedimento. Você confere, jogados, 20 minutos de bola rolando, 20 de bola rolando, segundo tempo de jogo girando o placar da Copa do Mundo. Agora Holanda 2, Japão 1, na Bandeirantes, é você. Alô, Bueno.
3: No jogo entre Alemanha e Curaçao, que terminou 7-1, o técnico Dick Advocaat se tornou o técnico mais velho a comandar uma seleção na Copa do Mundo. 78 anos, com isso, um recorde batido neste domingo de Copa do Mundo.
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0: Bandeirantes, mexe a seleção do Japão.
1: É isso, Ulisses, vai trocar agora. O Maeda tá saindo com a 11. Já confirma que entrou 14. Junya Ito, outro Ito.
0: Olha o Japão na boca do gol, bola batida. Sobe, vai embora pra linha de fundo. Que pancada do Cuba, hein, velho.
1: É o conhecido como Messi japonês. Em algum momento da sua carreira surgiu na equipe do Real Madrid, né? Foi comprado ainda muito jovem, participou da base por lá e hoje atua no Real Sociedad. Confirmando a mexida, saiu 11 Maeda, veio 14 Junya Ito no Japão.
2: Essa é uma forçação, né? Messi japonês, né? Nossa senhora.
1: Fui eu que disse.
2: Eu sei, foi nem o imperador Hirohito também, né? Pelo amor de Deus, então. Pausa para hidratação.
0: Vamos tomar água então, comente.
2: Fica à vontade. Dois goles já são suficientes. Agora o que eu quero dizer é o seguinte, ó, um jogo muito bom nesse segundo tempo. A Holanda veio para cima logo na largada. O Van Dijk faz o gol de cabeça aos 6. O Japão não se assusta, arrebenta, vai para cima. Dentro da sua característica de toque de bola rápido, de jogadas trabalhadas pelo lado esquerdo. E aí o Nakamura acha o gol numa paulada em diagonal, na realidade uma paulada em linha reta, é isso que eu quero dizer. Só que a bola desvia no jogador Van Hek.

0: que o time corra mais e avance mais, tentando pressionar o time da Holanda. Esse é o sinal que ele faz na chamada. Pausa para hidratação, num bom jogo de futebol, num jogo que merecia gols, e já temos 3 nessa vitória parcial da Holanda, 2-1. Lembrando que, se o Brasil passar em primeiro, o Brasil pega o segundo desse grupo já na série de 1/16 avos. Então, no momento, a Holanda vai indo a 3 pontos, o Japão ficando com 0. E mais tarde a gente tem Suécia e Tunísia, que é um jogo parelho. A Suécia largou a eliminatória porque já estava na repescagem e se preparou, priorizou os jogos da repescagem, conseguiu se classificar para a Copa. E a Tunísia, que enfrentou o Brasil na data FIFA do ano passado, data FIFA de outubro, e empatou em 1-1, é um time extremamente defensivo, extremamente defensivo. Então a gente vai ter uma Suécia e uma Tunísia também num jogo parelho, num jogo forte. Daqui a pouco a Holanda muda, né? Vem aí o Memphis Depay, junto também com o número 20, Kobe Miners. É por aí, né, Melhose?
1: É isso, 2 opções ofensivas que tem no banco ali o técnico Ronald Koeman. E tem mais um jogador se aproximando por ali, vai mexer por atacado a laranja mecânica.
2: Muito bem, vamos ver as alterações que ele vai fazer aí. Vai dar tempo de reiniciar o jogo, porque tem bola a seleção da Holanda para ser jogando com o Verbruggen. Ele vai esperar? Não, vai mudar agora. Sai o 18 e entra o 10, é isso?
1: Isso, é o Malen, Ulisses. O 18, o atacante sai, entra o 10, hein? Memphis Depay, jogador do Corinthians, para estrear nessa Copa do Mundo. Outra mudança, que já vai sendo antecipada também, é a entrada do Timber, número 26. O Timber que teve o seu irmão, né, que também está na seleção, cortado por lesão. Mas o Timber, jogador do Olympique de Marselha, vai conseguir entrar. Vamos ver quem é que vai sair. Me parece o Somerville. Somerville vai deixando o campo com a 24 e entra, portanto, o 26, o Timber. E a última mexida, o Reinders, número 14, sai do campo. E vem o 20, Koopmeiners entra na equipe da Holanda.
2: E aí, Prétio?
0: Koopmeiners, jogador mais de marcação, mas sai um pouquinho mais pro jogo também. O Somerville estava bem, eu não tiraria, né? No momento mais positivo dele no jogo, o Ronald Koeman resolveu tirá-lo para colocar o Timber. E o Memphis Depay no lugar do Malen. O Malen fez um primeiro tempo bom, mas tinha sumido no segundo tempo, então a entrada do Memphis é natural. O Koopmeiners é o número 20.
2: Pra você ligado no microfone bandeira, desculpe, Maiders, entra Timber, entra também Memphis Depay na seleção da Holanda. Pra você ligado no microfone bandeirantes, já domina do seu campo de defesa para ser jogando, prende o lance curtinho no setor intermediário. O tempo não para, bandeirantes marca. E vem para o jogo a seleção holandesa, domina pelo setor de direita, campo de ataque, Van Hek, ele domina, tenta o passe de bola, afasta a zaga japonesa, vem para ganhar o lance pelo setor de direito do campo de retaguarda, vai para a finta, domina pelo setor de ponta, prende o lance novamente, Duan recomeça para a seleção do Japão, que está jogando no seu campo de defesa. Repito, para você ligado na Bandeirantes, 26 minutos de bola rolando, girando o placar da Copa do Mundo. Continua para você. Holanda 2, Japão 1, na Bandeirantes é você. Alô, Malô, Lucas Bueno.
3: Após 686 dias, Lewis Hamilton volta a ficar em primeiro numa corrida. No GP de Barcelona, o inglês ficou em primeiro, acompanhado de George Russell e Lando Norris. O brasileiro Gabriel Bortoleto acabou ficando em 11º.
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2: É bola no campo de retaguarda para ser jogando o Japão. Para você ligado no microfone Bandeirantes, torcedor brasileiro, obrigado pelo carinho da sua sintonia. Domina no campo de defesa, tenta o toque de bola pelo setor de direito do campo da retaguarda, tenta descer novamente, curtindo no setor intermediário. Aperta na marcação novamente, já domina no campo de defesa para ser jogando. A seleção toca para a seleção da Holanda. Já domina no campo de defesa, recolhe contigo no setor intermediário. Já prende o lance e tenta o levantamento à frente pelo setor de esquerda. A Holanda desce com muito perigo. Gakpo domina, é pelo setor de direita, vai para frente, abre o compasso, pode fazer o gol, girou, bateu, defesaça do Suzuki! Espetacular, o Suzuki fez uma grande defesa!
1: E o placar apertado de 2-1 tá na conta dele, hein, Ulisses? Porque essa chance foi incrível da seleção holandesa, com muito espaço pro lado esquerdo ali, o Gakpo busca a jogada individual, a bola tinha endereço, de mão trocada, captamente defende Suzuki, Depay vai cobrar escanteio.
2: É o futebol da Bandeirantes para você. Fica caído lá fora mesmo, sentindo o cubo, hein? Com um a menos. Levantamento à frente, aperta a seleção. Toque de cabeça da Holanda mais uma vez. Que coisa impressionante o Van Dijk. Vai mexer a seleção do Japão. Já, já.
1: É, deve ter que tirar o cubo, né? Porque tá levando ali um
2: 3

0: lesões, hein, meu amigo?
1: Gigantesco no joelho. Pois é, vai mexer por atacar do Japão, que precisa mudar o jogo rapidamente, é o que vai fazer o Moriaço.
0: Para você ligado no microfone da Bandeirantes, torcedor brasileiro, obrigado pelo carinho da sua sintonia. Bola volta pelo setor de esquerda. Tenta o levantamento à frente, aperta na marcação, já recolhe novamente a seleção japonesa. Prende o lance curtinho novamente no setor intermediário. Vem com Vander Vem, recolhe no campo de retaguarda, recolhe a seleção do Japão para ser pro jogo. Lumina a camada, prende o lance, abriu pelo setor de esquerda, soltou com Doan. Doan domina, balança em frente à marcação. No primeiro vai tentar o toque de bola curtinho para a ponta. Tenta a finta na marcação, recolheu Doan, ele desce novamente, abre. Abertura na direita, vem Japão, cruzamento vai ser na grande área, trava o zagueiro. Watanabe tentou cruzamento, vem escanteio, a seleção do Japão na direita.
1: Mais um escanteio na jogada da dobradinha, né? Vem funcionando sempre esse tipo de lance na equipe japonesa. Watanabe se lança com um ponta direita, dobradinha com o Hitsu Doan, consegue o escanteio. Cresce no jogo o Japão, Ito vem cobrar.
0: E vem pro jogo, domínio do campo de ataque. Vai mexer o Japão agora, o Puzóvio.
1: É, vamos com as mudanças, porque o 10, o Doan tá saindo e tá vindo o 2, o Sugawara. Sugawara na vaga do 10. Outra mexida, tá saindo o 16, o Watanabe, vai entrar na equipe japonesa. O número 22, é isso? É o 22, Tomiyasu.
0: Número 2,
1: exatamente. É, o 2, Sugawara já entrou, o 22, Tomiyasu tá entrando também. E vai entrar o 19, o Ogawa, na vaga do Kubo, que já saiu. São as mexidas do Japão.
0: Escanteio para a seleção do Japão bater pela direita. Vem levantamento dentro da grande área. Escanteio cobrado. Afasta a zaga parcialmente. Bola volta com o Japão. Nossa senhora, mas isolou. Vamos repetir as alterações, por gentileza, com mais calma aí, por favor, o Miliose.
1: Vamos lá, Ulisses. Saiu, portanto, o 16, o Watanabe. O 10, Doan. E o 8, Kubo. Deixaram o campo. Entraram 2, Sugawara. 22, Tomiyasu. E o 19, Ogawa. As três mexidas do Japão.
0: Ô Milhoz, deixa eu falar pra você. Você faz assim, ó. Vamos combinar aqui no ar. Você dá, daqui a pouco você fala. E vem pro jogo a seleção da Holanda. A bola foi solta pelo setor de esquerda, campo de ataque. Recolhe a seleção holandesa. Vem pro levantamento à frente, cruzamento na grande área. O toque de bola pra trás. Benfis tentou chegar, não chegou. Pega o goleiro. Suzuki sai do gol pra fazer a defesa. E aí não há narrador que aguente, sabe? Vamos fazer o seguinte, quem saiu, quem entrou, quem saiu, quem entrou, quem saiu, quem entrou. Se você der todo mundo que saiu e todo mundo que entrou, aí moia, entendeu? Deixa eu te explicar, o ouvinte da Bandeirantes, para você, eu tenho que riscar o nome de quem saiu e pôr o nome de quem entrou. Se você der tudo de uma vez e volta, não dá para fazer isso, entendeu? Só com uma coisa prática. Então, como é feito no futebol brasileiro, que você faz tão bem. Então, vamos lá, quem saiu primeiro, depois que entrou, porque... Pra entrar, tem que sair alguém. Não dá pra entrar com o cara no campo de jogo. Primeiro assim, é a lógica da coisa. Sai e entra. Sai e entra, sai e entra. Entendeu? Vamos lá.
1: Copiado, Ulisses. Vamos lá. O 10, Doan, saiu. Entrou o 2, Sugawara. Também saiu o 8, Kubo. Entrou o 22, Tomiyasu. E saiu o 19, Ogawa. Saiu, perdão, 16, Watanabe. Entrou o 19, Ogawa.
0: Muito obrigado, é isso aí, valeu. É futebol da Bandeirantes pra você. Recolhe no campo de retaguarda pra sair jogando. Domina no campo de defesa. O Goba tenta o toque de bola curtinho pela ponta direita do campo de ataque. Já prende novamente. Domina, vem pro toque de bola Júnior. Tentou o toque à frente o Ito. A bola passa, mas volta. Volta com a seleção do Japão que ganha lateral. Que vontade agora do Japão, hein? Situação também ruim da seleção japonesa. Pra você ligado no microfone da Bandeirantes, a Bandeirantes com você. Já domina no campo de defesa pra ser jogando. Prende o lance curtido no setor intermediário. Recolhe a seleção japonesa pela direita do campo de ataque. Vem pro toque de bola Júnior Aito. Ele domina, vem pra fintar, abre a jogada pelo setor de direita. Soltou um lance à frente. Recolhe novamente no campo de ataque. Cruzamento na grande área. Apertou o Japão, toque de cabeça. Tenta evitar a saída lá do outro lado pelo setor de esquerda. Campo de ataque. Camada. Camada domina. Ele vai pra finta, prendeu da esquerda. Voltou jogada pra ponta, tentou cruzamento na grande área, muito forte. Vem pra tirar a Holanda, lateral pra seleção do Japão bater aí, Miliose.
1: Que agora armou o esquema, Ulisses, com cerca de 8 jogadores cercando e rondando a área holandesa, né? Vai ser dessa forma que busca o Japão o empate, com muitos jogadores de ataque em campo de jogo.
0: É bola no campo de ataque, é lateral para a seleção japonesa, o Japão tenta um empate, se posiciona para a cobrança lateral pelo setor de direita, são 32 minutos de bola rolando, bola levantada dentro da grande área, na bola aérea, o Japão ganhar da Holanda vai ser difícil, né?

0: Pretzel.
1: Até pela força física holandesa, e é fato isso, jogadores grandes, fortes e até com uma certa qualidade, né? O jogo mudou. O que que fez o Ronald Koeman com as substituições? Recua todo mundo. Memphis Depay não tocou na bola agora. Ele só fecha a primeira linha de marcação. E o Japão veio pra cima perdendo por 2-1 num bom segundo tempo. O Japão agora sai pro jogo e a Holanda se defende.
2: O Ogawa tenta o toque de bola, Coutinho novamente na direita, recorde a seleção do Japão para ser jogando, prende o lance, Coutinho novamente, Tomiyasu prendeu, tentou levantamento no comando de ataque, afasta a seleção da Holanda. A Holanda agora vai ter o contragolpe inteiro para ela, né, Preto?
1: Exatamente, ó, o Japão aperta para forçar o Verbruggen a chutar a bola para ganhar a segunda bola, e vem de novo o Japão. Lembrando que depois tem Suécia e Tunísia, esse jogo eu acho que é um jogo para 0-0. Acho que teremos o primeiro 0-0 da Copa entre Suécia e Tunísia.
2: Eu achei que ia ser ontem.
1: No nosso?
2: Não.
1: No Haiti e Escócia? Haiti,
2: é. Escócia. É bola pela direita, o gol da Escócia foi um negócio mais absurdo, bateu em todo mundo a bola pra entrar, e vem pro jogo a seleção japonesa, a abertura pra direita, vai sair o gol de empate, bola tocada, pegou o goleiro! Meu amigo, que arrancada do Ito! O Juniaito lá pela direita! Que coisa, Miliose!
3: E parecia que a bola iria para a linha de fundo, né, Ulisses? Mas é muito rápido o atacante loiro aí que entrou na equipe do Japão, número 14. Ele arranca, chega na bola, busca o cruzamento, mas o Sugawara bateu meio desequilibrado, perde a chance de empate o Japão.
2: A bola volta do toque de bola, Coutinho novamente, recorde no campo de retaguarda, tenta o toque de bola, seleção do Japão, Ogawa, ele tenta o toque, Coutinho pelo setor intermediário, não consegue sair pro jogo, Ogawa, do meio do campo de retaguarda, vai pra frente, tenta o levantamento do comando de ataque, prende a jogada, Coutinho novamente, recolhe para o comando, recolhe a seleção japonesa, na direita, boa abertura de bola pro Ito, ele prende o lance, balança em frente a sua marcação, vai tentar o toque de bola, frente do comando de ataque, já prende a jogada, Coutinho no setor de meio de campo, Sugawara prendeu, tentou o passe de bola, tranquilo do gol. Fica fácil a bola com Verbruggen. Sai do gol para fazer a defesa o goleiro da seleção da Holanda. É bola no futebol da Bandeirantes para você. A Copa do Mundo, tempo não para. Bandeirantes marca. 35 minutos de bola rolando. 35 segundo tempo de jogo, girando o placar da Copa do Mundo. Continua para você. Ha! Holanda 2-1 para o Japão. E aí, Lucas Bueno.
4: Hoje acontece o UFC na Casa Branca, com destaques para as lutas de peso leve de Elias Tupuria contra Justin Gaethje, disputa de cinturão, e no peso pesado, Alex Poatan, brasileiro, encara o Ciryl Gane pela disputa de um cinturão interino, Ulisses.
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2: Obrigado, Lucas Bueno. É Bandeirantes, obrigado, Lucas Bueno. O Deus mexeu os homens de laranja, hein?
3: Isso, saiu o 8, Gravenberch, e entrou o 5, Aké. Nathan Aké na equipe da Holanda.
1: Um zagueiro que joga também como lateral esquerdo, uma linha defensiva, e tirando o meia. Então agora a gente já vê, ó, ele recua, ele põe praticamente 5 jogadores atrás, essa é a marcação da Holanda. 3 no meio e 2 na frente. Então se fecha a Holanda. Ronald Koeman, que foi um grande líbero, jogador que tinha uma capacidade técnica gigantesca para ser o homem da primeira bola, chutou muito a gol também. Ele fecha o time da Holanda para segurar esse 2-1. Chama o Japão. Chama o Japão.
2: A bola falta do toque de bola contigo no setor intermediário. Recolhe contigo no campo de defesa para ser jogando. Já no campo de retaguarda, a seleção do Japão tenta sair jogando no campo de retaguarda. Ele vem para finta em cima da marcação no primeiro prende. O lance contigo novamente. Domina no campo de retaguarda. Alguma movimentação aí nos bancos? Já foram todas as alterações, não é mesmo? Ou não? O Japão tem uma ainda.
3: Ulisses, creio que as duas equipes com 4 mexidas, né? Só para um para cada um. Isso, 4 para cá.
2: Ah, isso aí. É o futebol da Bandeirantes para você, torcedor brasileiro. Obrigado pelo carinho da sintonia. É lateral do campo de ataque, domina no comando, recolhe novamente a seleção do Japão. Já prende o lance na direita, cruzamento na grande área. Estica a perna, vem para tirar Van Dijk. Ele tira para a volta no meio de campo, houve a falta. Que coisa, falta nas costas, pinta mais um cartão amarelo pro Holanda, hein? Tá caído o japonês. E foi o Memphis que fez a falta, ó. Que coisa
3: ainda
2: de
3: não
2: louco,
3: conseguiu...
2: hein? Tomou amarelo.
3: Não conseguiu participar muito do jogo Memphis, mas agora aparece pela primeira vez, né? No foco das câmeras, porque largou o braço em cima do Taniguchi. Amarelo para Depay, que pouco jogou até aqui.
1: E bem aplicado o cartão.

0: ele deixa o braço no cara, né?
1: Sim, tá acostumado com a Série A, né? Solta o braço, acontece nada.
0: E vai sair no Japão, vai ter mudança.
2: Isso, o Ueda, centroavante, acaba de sair com a 18. Vem o Shiogai, Shiogai 26.
0: E aí, Prezio?
1: O atacante pelo outro, o Ueda não tocou na bola. É o destaque ofensivo, pelo menos no início da Copa e nas estatísticas também de uma temporada muito boa.
0: E sai jogando a seleção da Holanda, a bola foi chuta para Memphis, ele faz o break na marcação, tenta o toque de Baracutinho na intermediária e houve a falta. É falta para a seleção da Holanda bater, falta para a seleção holandesa cobrar. Você na Bandeirantes, a Bandeirantes com você. Obrigado na Copa do Mundo, torcedor. Aqui tá parado o jogo, tá marcada a falta para a seleção holandesa bater, sair jogando. Vamos nos aproximando da marca de 40 minutos, 2 para a Holanda, 1 para o time do Japão. E vai mexer a Holanda pela última vez.
2: Isso, Ulisses, vamos ver aqui a mexida, porque vai entrar o número 19, o Brobbey. Brobbey é um atacante.
0: Gakpo vai
2: 11.
0: Sair.
2: Isso, 11, Gakpo sai e vem o 19, Brobbey na Holanda.
0: E aí, Pretzel?
1: Um atacante agora, o Gakpo cansou, fez um jogo absolutamente normal. Teve uma vitória pessoal, só que ele bate uma bola em diagonal e o Suzuki defende. Mas é uma mudança agora para você também não ficar tão atrás. Ó. E o Kemo agora tá desesperado no banco, a gente tem a imagem dele também. Ele pede pro time da Holanda sair de trás. Pô, mas ele colocou o time para trás. Então agora ele pede que a Holanda saia. Seus jogadores não entenderam muito bem o que ele estava pedindo.
0: É impressionante, né, cara? Ele tá enlouquecido no banco técnico holandês. Tá pedindo desesperadamente para o time sair de trás. E vem pro toque de bola, a seleção da Holanda sai de trás, vem pro comando de ataque, o cruzamento completamente errado. Tranquilo do gol, sai para fazer a defesa, Suzuki, goleiro da seleção japonesa. Você na Bandeirantes. Obrigado, torcedor, pelo carinho da audiência. No meio do campo da retaguarda, vem pro toque de bola contigo, novamente no meio de campo. Já prendeu o lance curto no campo da retaguarda, domina novamente e tenta partir pro comando de ataque pela direita. O toque de bola contigo no meio de campo com o Japão. O Japão já domina pelo comando de ataque, vai para frente em cima da marcação no primeiro. Recolhe a jogada, balança em frente à marcação, tentou pela direita do campo de ataque. A abertura foi feita, à frente vem pro domínio novamente, recolheu novamente. Sugawara. Sugawara dominou, recolheu, soltou pelo setor de esquerda no campo de ataque. Ele vem para a finta na marcação, tentou cruzamento na área, afasta mal a seleção da Holanda. A bola volta com a seleção japonesa. Tentou toque de bola, recolhe a seleção do Japão. Tentou partir pelo setor de esquerda. Abertura à frente, vem cruzamento na área, não tocou na bola. Voltou na direita, o Japão aperta, vem cruzamento na boca do gol. Subiu de cabeça, Vander. Vem para tirar de qualquer maneira. Vem para tirar, Van Dijk. Van Dijk tira, a bola volta com a seleção japonesa. Prende Nakamura. Nakamura prende pelo seu campo de retaguarda, vem para a finta, tentou toque. Aquele bola 2-1 para a seleção da Holanda. Você ligado na Copa do Mundo, no microfone da Bandeirantes. Já recolhe pelo comando de ataque, tenta levantamento à frente pelo setor de esquerda. Aperta Memphis Depay, vem para ganhar a jogada, mas o árbitro para. Está marcando a falta na direita para a seleção japonesa bater. Está parado o jogo. Marcando a falta cometida em cima do Tomiyasu. Tomiyasu ficou caído ali. Falta para a seleção japonesa bater.
2: E o Ito se posiciona para cobrar, manda o Tomiyasu que é o zagueirão para a área, todo mundo ali na pressão, em instantes finais quer o empate o Japão.
0: E vem para o jogo o Japão, levantamento foi feito dentro da grande área, afasta a zaga, vem para tirar Coutinho novamente pelo setor de esquerda, aperta na marcação, tenta o levantamento à frente, vem para o toque de bola novamente, recolhe a seleção, tenta o toque Coutinho pelo setor de meio de campo, aperta a seleção japonesa, cruzamento na grande área errado, a bola volta com o Japão, toca a bola bem, é pelo setor de direito novamente, Sugawara, Sugawara domina no comando de ataque, abriu para o setor de ponta direito no campeonato de ataque, soltou novamente com o Ito, Ito vem para frente, para o toque de bola Coutinho, tenta, finto, Kamada ganha escanteio. Vem pra tirar, Vander vem, põe pra linha de fundo.
2: E vai encontrando o caminho com o camisa 14, Ito, que é fumaça pelo lado direito, dobradinha com o Kamada, consegue um escanteio, segue na pressão o Japão, aumenta o volume da sua torcida, vai colocar essa bola na área, Ito.
0: Escanteio, escanteio cobrado, levantamento vem na primeira trave, afasta a zaga, vem para tirar a seleção da Holanda novamente, Vander vem, ele corta o perigo, vem para o toque de bola, recolhe para o comando de ataque, aperta na marcação novamente, já domina pelo comando de ataque, vem para a finta, já prende o lance curtinho novamente pelo setor de esquerda, aperta na marcação, já recolhe no campo da retaguarda, Nakamura, Nakamura já prende no campo de defesa, tenta a finta, tenta o toque de bola, volta o Japão, em velocidade desceu o cruzamento para trás, tentou, foi travado, Ito, chegou bem na cobertura, Danfries mete pra linha de fundo, Danfries tá marcado, escanteio.
2: E boa bola do Sugawara, camisa 2, né, que viu um buraco na zaga da Holanda e conseguiu enfiar o Ito na velocidade. Danfries recupera bem, coloca pra escanteio, a pressão é nipônica em Dallas do Texas, vem escanteio.
0: Escanteio cobrado, vem Japão, toque de cabeça!

0: gol de empate nos momentos finais do jogo para o Japão. Ogawa! O cruzamento vem na grande área, ele sobe mais que todo mundo, enfia a cabeça na bola e mete no fundo da rede. Agora 2 Japão, 2 Holanda. Na cobrança, na medida do escanteio, que cabeçada forte no ângulo esquerdo do goleiro Verbruggen. Ele mergulhou, ainda tocou na bola, mas ela morreu no fundo da rede. Que cabeçada forte do Ogawa! Agora 2 pro Holanda, 2 pro Japão, jogo empatado! O microfone da Bandeirantes traz o detalhe com ele. Alô, alô, Bruno Migliozzi!
1: E sai feliz o técnico que encheu o time de atacantes. Um deles, o Ogawa, que joga inclusive no futebol holandês. Conhece muitos dos adversários e a torcida também sabe que é um jogador com faro de gol dentro da área. Busca o cabeceio e ganha no jogo aéreo dos gigantes holandeses. O pequeno japonês coloca a bola no fundo da rede. Toca na bola, o goleirão não consegue salvar. E o Japão empata o jogo 2-2, Ulisse.
2: Pretzel. A resiliência japonesa, né? Sempre aquela questão que a gente lembra quando o Japão é um país que sofre com terremotos, com a guerra, né? E sempre a recuperação imediata, nunca desiste. E foi isso que aconteceu agora. Tem uma colaboração do Ronald Koeman, né, que chamou o time da Holanda para trás e depois ficou pedindo para sair de trás porque viu que fez bobagem e permitiu que o Japão sufocasse a Holanda. Bola aérea, uma sequência de escanteios, 2-2, o melhor jogo da Copa até agora. Jogão de bola e um dos dois pode pegar o Brasil, hein? Alô, Brasil, hein?
1: Mais seis
0: minutos para você ligado na Bandeirantes. Que coisa, hein?
1: Precisa.
0: Pois não.
1: Só um detalhe, teve um desvio nessa cabeçada do Kamada também. A FIFA a princípio dá o gol pro Kamada, né? Mas quem fez o cabeceio, todo o movimento foi o Ogawa. Tem essa divergência aí na marcação da FIFA.
0: Mas a FIFA marcou quem fez o gol?
1: Sinalizou pro Kamada que tem um desvio leve. Só um detalhe, hein? Van de Ven, cartão amarelo, acaba de fazer uma falta no meio de campo.
0: Mas o Ogawa cabeceou.
2: Totalmente cabeceou a bola, Ogawa.
0: É você ligado na Bandeirantes, a Bandeirantes com você, torcedor. Obrigado pelo carinho da sua sintonia.
2: Vou te falar que se continuar assim, ó, a Holanda ficou toda pra trás, hein? Se bobear, o Japão vira o jogo.
0: E vem pro jogo, domínio do campo de defesa, aperta a seleção japonesa, não desiste. É impressionante, mais 7 de jogo, tem mais 6 minutos agora. Eu vou dizer um negócio pra você, é impressionante o que tá jogando à vontade da seleção japonesa. A Holanda para, vem Memphis, tenta dominar para a seleção da Holanda. É qual é a jogada, tentou passar, não consegue, volta a seleção japonesa. Já domina lá atrás no campo de defesa pra ser jogando Suzuki. Suzuki domina no campo de defesa pra ser pro jogo, pois não.
2: Eu acho que o Verbruggen falhou no gol também, viu? A bola foi em cima dele, tudo bem que o Ogawa cabeceia forte, mas eu acho que ele teve mãozinha de alface na hora de dar o tapa na bola.
0: Você ligado na Bandeirantes e vem pro jogo da seleção do Japão. Olha o Japão descendo tranquilo do gol, sai Verbruggen pra fazer a defesa, o goleiro da seleção da Holanda, Migliozzi.
1: Lançamento pro Ito, né, que é rápido, mas não chegaria nunca nessa bola. Consegue sair tranquilo o Verbruggen. E Ulisses, a atmosfera, pelo menos toda japonesa, nipom, nipom, nipom, cantam os torcedores felizes com o gol de empate.
0: A bola volta do toque de bola, tenta ser jogando pelo campo de defesa. Já recolhe o time pelo setor da esquerda, domina novamente Van Dijk. Van Dijk prende a jogada, abre pela esquerda, vem para o toque de bola, Coutinho novamente. Ake dominou, recolheu, voltou, jogada pelo comando de ataque, tenta o toque de bola, Coutinho novamente. De Jong prendeu o lance, voltou pelo setor de direita com Dumfries prendeu a jogada novamente, recolhe na jogada, vai para cima da marcação, já balança pelo setor de direita, tenta o toque de bola para passar Coutinho no setor intermediário. De Jong, ele prende, recebe a bola, vai para o passe, tenta o toque, vem para a tabela, abertura frente pelo setor de direita, vem cruzamento, Dumfries levantou na boca do gol, toque de cabeça, vai para fora, tiro de meta para o Japão bater.
1: E comemoram bastante jogadores japoneses, né, o Sugawara e o Tomiyasu, por conseguirem ganhar esse lance no campo de defesa. Restam alguns minutos por aí e claro que o Japão vai tentar afrontar, tem a posse no tiro de meta.
0: Você ligado no microfone da Bandeirantes, torcedor brasileiro, obrigado pelo carinho da sintonia. Domínio do campo de defesa, olha só, estamos chegando já a 93 minutos, vamos a 96. Estamos chegando a 93, pré

0: Que coisa, que jogo, hein, Preto?
1: Jogaço. E eu sei que o Ancelotti tá vendo o jogo com a sua comissão técnica, o Ancelotinho, o David Ancelotti, seus mais dois auxiliares, o preparador físico Mino Funco, toda a comissão técnica, os dirigentes do Brasil vendo esse jogo, que daí pode sair um adversário na próxima fase. E um jogo muito bom. E com dois times bem armados, mas a Holanda, quando fez 2-1, parou de atacar e tomou o castigo.
0: Para você ligado no futebol da Bandeirantes, obrigado, torcedor brasileiro. Domínio do campo, derreta a quarta para ser o jogo, tenta o toque para ser para o jogo, novamente 2-2 é o placar do jogo. Você ligado no futebol da Bandeirantes, a Bandeirantes com você. Ah, descobrimos quem mexe no ar aqui do estúdio. É, eu descobri agora quem mexe no ar. Eu vou falar um negócio para você, eu descobri. Aqui o estúdio fica 180 graus, dá para você cozinhar um ovo aqui. É o Capriotti, ele mexe no ar-condicionado do estúdio na hora que ele chega. Aqui dentro, essa sala é quente, Capriotti. Lá fora que tá frio. Já domínio do toque, ele para contigo no setor intermediário. Recolhe curto no campo de defesa. Tenta o toque, ele para ser jogando a seleção da Holanda. Domina, quer, pede. Abertura vem no campo de defesa. Van der Dijk recolhe novamente. Van Dijk prendeu jogada pelo setor de meio de campo. Abriu jogada contigo no meio de campo. A quer, pede. Ele vai pro giro. Recolhe novamente. Van Dijk já domina. Tenta o levantamento à frente para o comando de ataque. Não consegue descer. Ele vem pro passe, ele para solta. Curtindo novamente na intermediária. Ricoliu, vem pro break, tenta finta, pede jogada aqui na esquerda, quer. Van Dijk prende o lance, prefere toque curtinho com Van Hek recolheu, ele tenta enfiar a jogada novamente na esquerda para a Ké prendeu para a seleção da Holanda, agora volta a compactar a marcação da seleção do Japão. Para você ligado no futebol da Bandeirantes, tenta o toque de bola curtinho pela direita, recolhe novamente a seleção da Holanda, levantamento na grande área, o cruzamento vem para tirar o Japão. A bola volta no toque de bola, impressionante, a Holanda recua, o time toma um gol de castigo, hein, Pretzel?
1: É verdade, agora parte pro desespero pro ataque. O treinador Ronald Koeman já treinou o Everton da Inglaterra, foi criticado na época por alguns jogadores. Segunda vez que ele treina a Holanda, quer dizer, ele tem ideias muito defensivas, né? Ainda que tenha posto o Memphis Depay, trocou o Malen pelo Depay. Depay não tocou na bola, aí recua todo o time, tomou o gol do Japão, que é um time bem treinado também pelo Tomiyasu, mas tá aberto ainda.
0: E vem pro jogo a seleção da Holanda, a bola foi solta pela direita, cruzamento muito alto. Muito forte, tenta evitar a saída, vem para brigar aqui pelo setor de esquerda, campo de ataque, ganha a jogada novamente a seleção holandesa, já tenta descer o cruzamento na grande área, Ricoliu, Depay tentou o passe de bola, perde a bola muito lento, domínio do campo da retaguarda, tenta ser jogando novamente a seleção do Japão, tem que se ligar aí a seleção japonesa, viu? A seleção da Holanda, viu? Tá faltando pouquinho, 1 minuto, 30 segundos agora para acabar o jogo, se não se ligar vai tomar um gol. Tem que ficar esperta, mas o Japão está satisfeito com o placar. Volta a bola no campo de defesa. Vai esperar acabar o jogo. Vai terminar a partida no AT&T em Dallas. Para você ligado na Bandeirantes, ergue o braço, o árbitro. É fim de jogo. Melhor jogo da Copa até agora. 2-2 para o Japão. 2-2 o placar do jogo. Tá chegando aqui o apito final na Bandeirantes pra você. 2-2 Japão. Vem aí, Ricardo Capriotti. Alô, Capri!
2: Vamos lá, Ulisses. Vamos lá, porque é isso. Jogo gigante, não é? Holanda e Japão. Jogaço nesta primeira rodada da Copa do Mundo 2026, que você confere com a gente aqui na Bandeirantes. Vamos lá. Bruno Migliozzi, festa japonesa. Os japoneses estão satisfeitos com esse empate, hein? Japoneses satisfeitos com o empate, comemorando muito. Os holandeses mais decepcionados. Terminou 2-2 em Dallas. Fala, Migliozzi.
3: Sua impressão está correta, viu, Capri? Os japoneses aparecem realmente com mais sorrisos nesse momento, mas olha, como eu fui cumprimentar o Moriaço ali, e o tom ali foi de os dois satisfeitos, entendendo que era de fato o jogo mais difícil dessa fase do Grupo F, né? Agora, todos os jogadores se cumprimentando do meio de campo, mas o rosto mais desagradável a gente vai encontrar mesmo entre os holandeses, que venciam por 2-1, sofreram um empate pelo alto, né? A força do time da Holanda é o jogo aéreo, e foi por lá que o Ogawa conseguiu o cabeceio e colocou números finais à partida. 2-2, e olha, Capri, o Brasil de olho, porque as duas equipes apresentaram um bom futebol neste dia em Texas, no Dallas. Capri?
2: Tá louco. Brasil pegar qualquer uma dessas seleções.
1: Foi isso que eu
2: aí,
1: falei.
2: Vai ser um sufoco, meu amigo. Vai ser um sufoco qualquer uma das duas. E deve ser uma das duas. Não tem como. O Brasil vai ficar em primeiro ou em segundo no grupo. Não acho que vai ficar em terceiro, mesmo com esse futebol pequenininho. E Holanda e Japão, é isso. Um vai ficar em primeiro, outro vai ficar em segundo. São os dois melhores times do grupo.
1: Mas se a Suécia ganhar da Tunísia hoje, já embola tudo.
2: É, mas é verdade. É, bola, é. Mas sei lá eu. Bom, vamos ver. Vamos aguardar. Vamos ficar esperando, sofrendo por antecipação. Quero te ouvir na sequência, Pretzel. Em 4 minutos você vai voltar com a gente aqui para analisar esse empate por 2-2 entre Holanda e Japão. Melhor jogo da Copa até aqui. Nós estamos no domingo e já temos o melhor jogo desse Mundial até agora. E uma Copa que é razoável do ponto de vista técnico. A gente vai voltar daqui a pouquinho, em instantes, aqui na Jornada Esportiva Bandeirantes, Jornada de Copa do Mundo. Você sabe, Copa do Mundo é com a Bandeirantes. Até já!
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2: É, a Copa do Mundo é aqui mesmo. São 7:02 no horário de Brasília, 18:02 aqui em Nova Jersey. Deixa eu saber aqui do Alexandre Pretzel como é que foi esse primeiro tempo, como é que foi o jogo, né, Pretzel? Holanda e Japão, 2-2, jogo encerrado em Dallas. Conta tudo pra gente aí, Pretzel.
3: Olha, Capri, o melhor jogo da Copa até agora, ainda que nós estejamos na primeira rodada da fase de grupos. Primeiro que foi um primeiro tempo, né, de muito estudo, muito jogo tático. O Japão fugiu um pouco da sua característica, deu a bola para a Holanda, ficou se defendendo e se defendendo bem. A Holanda teve uma chance só com o Malen, depois o goleiro Suzuki fez uma defesa normal no cabeceio também do Malen, e aí o jogo virou 0-0. No segundo tempo, aí sim, o jogo já começou a mil. Acho que os dois treinadores chegaram, não dá para ficar só tocando bola e ficar, né, tocando bola de lado, sem infiltração e sem buscar o gol. E aí, a partir do início do segundo tempo, a Holanda já foi para cima, já teve uma bola com o Dumfries, depois o Van Dijk faz 1-0 aos 6 minutos, e parecia que a Holanda iria aumentar o placar, mas aí tomou o gol do Nakamura num chute realmente muito bom e surpreendente até, porque ele tinha uma pouca distância da bola e ele resolve bater, a bola desvia também no zagueiro, no Van Rijk, e acaba tirando o Verbrugge da jogada. Estava um pouco encoberto quando o goleiro holandês partiu para fazer a defesa, a bola já tinha passado. E aí a Holanda, com 1-1, parecia que o jogo nós teremos muitos gols. E aí teve um lance do Somerville, que foi um golaço. Talvez o gol mais bonito da Copa até agora, pela maneira como ele bate na bola. Ele recebe a bola pela direita e ele é canhoto, ele puxa para a esquerda e bate em arco. Mas sabe, ele não bate alta a bola. Ele bate rasante, para a bola quicar mesmo, para tirar do goleiro. E o Suzuki, que é um goleiro rápido, ele vai até o fim do lance para tentar espalmar a bola e não consegue. A bola bate na trave e entra. E foi um belíssimo gol. E aí me pareceu que a Holanda iria aumentar o placar, iria forçar o jogo, aproveitando um pouco, né, que o Japão meio que baixou a cabeça, ficou um pouquinho para baixo, mas não. O que que fez o Ronald Koeman? Deu uma recuada no time. Apesar de ter posto o Depay, ele tirou o Gravenberch e colocou o Aké. E aí ficou com uma linha de 5 atrás, 2 na frente e 3 no meio. E permitiu que o Japão tomasse o território, fosse para cima. O Japão forçando com aquele negócio de não desistir nunca, né? E acho que faz parte mesmo do espírito japonês. Um time realmente que foi para cima, uma sequência de escanteios, e aí o gol do Ogawa. O Ogawa cabeceia, a bola desvia no Kamada. Eu daria gol pro Ogawa, parece que a FIFA deu pro Kamada, mas acho que é um erro. E o Verbrugge, quando a bola bate no jogador japonês, o Verbrugge aceita. Vai tentar tirar com a mão, e aí a mão mole, mão de alface, a bola morre no fundo da rede, e o Japão empatou o jogo. Então, pelas linhas gerais dos dois times no segundo tempo principalmente, de atacar, de ir para cima desde o início, foi um resultado bem interessante. Mas acho que, como disse o Miliose, a Holanda lamentou demais, que ela ficou duas vezes na frente, e quando ela faz o 2-1, ela tinha o controle do jogo, e aí toma um gol na reta final porque recuou demais, e o Japão saiu com um ponto ganho, e a Holanda com dois perdidos, nessa analogia dos três pontos. Quem deve estar assistindo o jogo são os suecos e tunísios, porque tunisianos na realidade, porque depois haverá o conflito entre eles, e aí sim, quem ganhar esse jogo dá um grande passo para chegar à próxima fase. Tunísios, eu larguei em tunisianos, a próxima fase no 1/16, meu caro Capriotti.
2: Valeu, Pretzel. Até mais, ao longo da nossa programação.
3: Sempre aqui você uma honra.
2: Volta. Bruno Miliose volta daqui a pouquinho também na nossa programação. Valeu, Bruno, até já. E na sequência tem muito mais, hein? Daqui a pouquinho você vai ficar com mais um jogo desta Copa do Mundo. É, meu amigo. Costa do Marfim e Equador, vem aí. Daniel Oliveira na transmissão com os comentários de Carlos Guimarães e as reportagens de Paulo do Vale. É na sequência, nesse domingo de gala de Copa do Mundo aqui na Bandeirantes. A gente já volta.
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aqui na Bandeirantes você vai ter um show de transmissão e com muita alegria que eu anuncio, companheiros da Rádio Bandeirantes de Porto Alegre, que com muito orgulho estarão conosco nesta

0: A cobertura da Copa nessas transmissões do Mundial 2026. Grandes profissionais, grandes companheiros que se juntam ao nosso time para levar ainda mais emoção, informação, opinião, análise para os nossos ouvintes, para os nossos telespectadores. Para você que está conosco pelas ondas do rádio no Brasil e no mundo, nos nossos canais digitais, Daniel Oliveira narra daqui a pouquinho, diretamente da Filadélfia, esse jogo na Filadélfia já já. Daniel Oliveira chega conosco, os comentários de Carlos Guimarães e as reportagens do Paulo do Vale. Aliás, deixa eu dar um boa noite aqui ao Guimarães, grande companheiro, grande jornalista e que será o responsável por analisar esse jogo de duas seleções, hein? Olha, Costa do Marfim, time africano, time que a gente já conhece aí com uma história de grandes jogadores e que chega aí para colocar o futebol africano mais uma vez em destaque nessa Copa do Mundo. E o Equador, com tantos jogadores conhecidos do público brasileiro, atletas que atuam no futebol brasileiro, frente a frente essa noite. Guimarães, seja bem-vindo, um prazer, uma honra ter você conosco. Me conta o que é que você está esperando desse jogo, boa noite.
1: Ô Capriotti, boa noite aos ouvintes e uma honra nossa aqui de Porto Alegre, né? Um grande agradecimento por permitir que a gente se junte a vocês aí nessa cobertura da maior competição do mundo do futebol, que é essa Copa, a maior Copa de todos os tempos. Então, uma grande honra e estaremos juntos de todos os ouvintes pela Rede Bandeirantes de Rádio, pela Bandeirantes, para esse Costa do Marfim Equador, um jogo importante porque num grupo em que tem a Alemanha goleando e Curaçao, que possivelmente vai perder para os outros três do grupo, pode valer, quem sabe, um segundo lugar, né? Costa do Marfim e Equador, os dois dos três times mais jovens da Copa. Costa do Marfim, o time mais jovem, Equador é o terceiro time mais jovem desse Mundial. Então, no início de noite na Filadélfia, eu espero um jogo super intenso e físico. Numa Copa que está sendo marcada por essa intensidade, há pouco a gente viu um jogo de altíssima velocidade entre Holanda e Japão, um empate, jogo de alternância, um jogo cheio de possibilidades. Eu acho que pode acontecer o mesmo com Costa do Marfim e Equador, com jeitos diferentes, mas com essa semelhança entre as duas seleções, Capriotti. Dois times jovens, físicos e muito intensos para esse jogo, que pode valer, quem sabe, um segundo lugar no grupo, ou quem sabe até tirar um pontinho da Alemanha, que hoje goleou o time de Curaçao, Capriotti.
0: É verdade, Curaçao vai ser o chamado saco de pancada desse grupo, né, Guimarães? Mas você toca num ponto muito importante, que é a questão física. E nós estamos vendo cada vez mais o futebol físico. E essa Copa do Mundo me parece que está sendo um expoente disso. E olha que a gente está vendo aí seleções que estão chegando em final de temporada europeia, mas mesmo assim mantendo uma intensidade enorme, uma intensidade gritante. Ontem, o primeiro tempo da seleção de Marrocos, a intensidade dos marroquinos do primeiro tempo chamou muito a atenção. Depois eles cansaram na segunda etapa e a gente não conseguiu, eu pelo menos não consegui ver na seleção brasileira essa mesma intensidade. Você acredita que a questão física ela vai ser determinante nessa Copa, Guimarães? Ou vai chegar ali na frente, quando nós avançarmos aí para a fase de grupos, de repente vai ficar tudo nivelado, o cansaço vai bater para todo mundo e talvez essa intensidade não seja tão preponderante assim, hein?
1: Ô Capriotti, eu acho que tem duas coisas, né? A primeira é a característica de cada jogador, porque tem jogador que não é intenso, tem jogador que é mais técnico, mais cadenciado, um jogador que gosta um pouquinho mais de ficar com a bola, não corre tanto. E a outra é justamente o ponto em que cada atleta chega para a Copa do Mundo, que tem a questão de final de temporada, tem a questão de idade. Eu acho que isso vai contar muito. Hoje há pouco, estava conferindo com vocês o Holanda e Japão, e para mim o time da Holanda também morreu quando entrou o Memphis Depay. Eu estava ouvindo o Pretzel, que falou sobre isso, né? Para mim, quando o Memphis, que não está nas suas melhores condições e não é um jogador atualmente tão intenso, até uma idade avançada, entrou, a Holanda não conseguiu manter aquele jogo mais veloz. Tem a alternância, tem o clima, mas para mim tem característica de jogador. Eu acho que em determinado momento as seleções, elas vão priorizar jogadores mais físicos do que jogadores técnicos. Inclusive isso passa por seleção brasileira. Não à toa, ontem no intervalo, o Casemiro, um jogador com muitas dificuldades físicas, foi substituído porque não aguentava o jogo, e com isso afeta a parte técnica. Eu acho que o nível vai crescendo, Capriotti, mas tem uma questão de característica. Os treinadores, eles estão optando por

0: colocar em campo jogadores com essas características de intensidade, para acelerar o jogo, para deixar o jogo muito corrido, o jogo muito disputado e, em muitos momentos, o jogo mais físico que técnico. Pelo menos assim eu vi algumas vitórias importantes aí nessa Copa do Mundo.
1: Muito bom, Carlos Guimarães, vamos juntos aí. Daqui a pouquinho, Daniel Oliveira assume o comando da jornada esportiva Bandeirantes para a Costa do Marfim, Equador. Eu quero acionar o Paulo do Vale, repórter Bandeirantes, que tem o destaque do jogo, as informações da partida, time já definidos, escalados. O que é que nós vamos ter para frente aí? Jogo, um jogo de muitas alternativas aí. Me conta tudo dessa partida. Fala aí, PDV, boa noite.
2: Tudo bem, Capri? Boa noite, abraço para você, para todo mundo ligado aqui na Bandeirantes. Pois é, né? Duas equipes também de muita força física se enfrentando e que podem sim surpreender na Copa do Mundo, né? A gente tá falando da quarta Copa para a seleção da Costa do Marfim, presente em 2006, 2010, 2014 e agora 2026, e da quinta Copa para a seleção do Equador, 2002, 2006, 14, 22 e agora 26, sendo que o Equador chega para essa disputa com o segundo lugar das eliminatórias. Só ficou atrás da Argentina se o Brasil foi muito mal ao longo desse ciclo de Copa do Mundo. O Equador foi ganhando muita força e conta com uma defesa que tem o Incapié, jogador do Arsenal, e o Pátio, jogador do Paris Saint-Germain. Se o Brasil tem Marquinhos e Gabriel Magalhães, que se enfrentaram na final da Champions, o Equador também tem dois grandes zagueiros com apenas 24 anos, que vem de boas temporadas. O reserva deles não é tão bom assim, os colegas aí de Porto Alegre podem comentar um pouco a respeito, mas a gente viu de perto nos últimos dois anos, Félix Torres, pois é, né? Você tem o Incapié e o Pátio entre os titulares, e o reserva é o Félix Torres, que hoje veste a camisa do Internacional, mas deu muita dor de cabeça pro Corinthians dentro e fora de campo, fora por conta de transfer ban que o Corinthians teve que pagar. Não tem o Arboleda, né? Esse foi vetado da seleção, poderia também ser uma opção. Já a equipe da Costa do Marfim tem o Kessié, mais experiente capitão do time, no meio-campo e vai em busca de, pela primeira vez na história, passar de fase na Copa do Mundo, Capri.
1: Vamos ver se vai conseguir isso. Você encontra aí um favorito para esse jogo, Guimarães? É equilíbrio? Tem alguém aí que pode despontar nessa partida aí com um favoritismo?
0: Olha, ô Capri, a Costa do Marfim vem de um retrospecto recente muito bom, né? Inclusive com vitória sobre a França. E coloca em campo um sistema um pouquinho diferente do que jogou esses amistosos. O PDV destacou a dupla de volantes, especialmente o Kessié, jogador experiente. Mas eu vou destacar o Yann Diomandé, que é o ponta do Leipzig, que é muito bom jogador, é um dos favoritos para conquistar o Golden Boy desse ano. Jogador de 19 anos, muito valorizado, é um cara para mais de 100 milhões de euros. E é um jogador muito importante e muito rápido. E por isso eu acho que a Costa do Marfim, ela pode ficar um pouquinho mais com a bola, tentativa de atacar mais. O Equador tem esse sistema defensivo forte. Aliás, o Félix Torres aqui também não é muito bem-quisto pelo torcedor do Internacional, vem falhando bastante. Mas tem três jogadores na frente, né? Dois conhecidos também do torcedor brasileiro. Um joga no Flamengo, é o Gonçalo Plata, e o outro jogou aqui em Porto Alegre, que é o Ener Valencia. São jogadores mais fortes, o Ener Valencia se mexe um pouquinho mais, mas não são velocistas, não são jogadores para puxar essa jogada. Então eu acredito que o time de Costa do Marfim tem um pouquinho mais, mesmo com a defesa forte do Equador, um pouquinho mais de chance de impor um jogo, de atacar, de propor, porque tem quatro jogadores na fase ofensiva que são muito bons, e eu destaco principalmente o Yann Diomandé, que para mim é o principal jogador desse time e um futuro aí jogador de mais de 100 milhões de euros, pelo menos, viu, Capri?
1: Muito bem, vamos ver, vamos aguardar aí, promete. Esse jogo promete sim, duas seleções que vão brigar para avançar a fase de 16 avos dessa Copa do Mundo. Quem vai apitar o jogo? Quem é o árbitro dessa partida em PDV?
2: Teremos arbitragem francesa para esse jogo, Capri. É o François Letexier, é quem vai apitar o jogo, o VAR do Jarret, Gillet, todos da França, viu, Capri?
1: Ô Guimarães, eu não sei, eu posso estar equivocado, você me corrija se isso acontecer, mas não vi assim nenhum grande erro, uma grande polêmica de arbitragem até aqui nessa Copa do Mundo, né? Nós estamos aí no quarto dia de jogos, mas me parece que grandes polêmicas a gente só vê nas ligas, né? Parece que aqui os caras conseguem

0: apitar num nível melhor, ou eu estou equivocado?
1: Na grande polêmica, né, Capri, foi o inglês do Wilton Pereira Sampaio até agora.
0: É verdade.
1: foi o maior erro, assim, né, em termos de pronúncia, enfim, o inglês do árbitro brasileiro. Mas tem muito amparo à arbitragem nessa Copa do Mundo, né? Tem uma estrutura de VAR que é para essa Copa, que é inovadora. As ligas não tiveram isso, não tiveram essa sustentação de VAR. Tem o elemento do impedimento automático, tem o elemento da questão do tiro de meta e escanteio. Então tem muitos elementos eletrônicos, muitos recursos tecnológicos que acabam facilitando a vida da arbitragem. Por onde um árbitro pode se perder é pelo aspecto disciplinar. Por quê? Porque entra a questão subjetiva, né? A questão da interpretação do árbitro. A disciplina, ela não é só no lance que é ou não falta, é em saber quando aplicar um cartão por reclamação, por cera, por demora em reposição do jogo, por discussão. Isso é uma coisa que ainda pertence ao árbitro. Então eu acho que os árbitros, sim, chegaram muito bem preparados para essa Copa do Mundo e contam com um grande amparo tecnológico para ter essa segurança na hora de apitar. Mas eu acho que quando houver, assim, alguma polêmica, pode ser por um cartão que não foi dado, né, um amarelo duplo que talvez pudesse ter sido evitado, um vermelho direto exagerado. Acho que vai ser mais ou menos por aí, viu?
0: Muito bem. Valeu, Guimarães. Já retorno com você aí, já venho na sequência com você. Rapidinho, atenção, são 6 horas e 23 minutos, 2 minutinhos, uma parada rápida e nós já voltamos aqui com o Concentração.
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Costa do Marfim, Equador. Vem aí, na sequência da programação Bandeirantes, Daniel Oliveira vai transmitir os comentários do Carlos Guimarães e as reportagens do Paulo do Vale. Na sequência, o jogo começa às 8 da noite, pelo horário de Brasília. Agora são 7h26 em Brasília, 6h26 em Nova Jersey, na costa leste dos Estados Unidos. Costa do Marfim, Equador, jogaço de bola. 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Para

0: relação aos amistosos antes da Copa do Mundo. 3 vitórias em 3 jogos em bons testes, né? 4-0 contra a Coreia, 1-0 contra a Escócia e 2-1 contra a seleção da França. Então, se a geração de Drogba, de Yaya Touré, acabou de alguma forma decepcionando e não chegando a uma fase de mata-mata da Copa do Mundo, essa geração talvez menos badalada, que retorna uma Copa do Mundo, lembrando que a última Copa em que a seleção da Costa do Marfim esteve presente foi em 2014, na Copa do Brasil, e lembrando que na Copa de 2010, a seleção da Costa do Marfim esteve no grupo da seleção brasileira, ainda com aqueles jogadores badalados, aquela geração badalada, agora, quem sabe, num jogo mais físico, cada vez mais físico, a seleção da Costa do Marfim não possa fazer história e avançar de fase, viu, Capri?
1: Valeu, PDV, já volto com você. Aliás, você já volta na Jornada Esportiva Bandeirantes, mas agora tem informação da Central Bandeirantes de Jornalismo. 7:28, Maria Eugênia Cotaiti, a sua informação. Vamos lá, Magê, boa noite.
2: Boa noite, Capri. Boa noite a toda a nossa audiência. Em uma publicação na rede social X, Shehbaz Sharif, o primeiro-ministro do Paquistão, que media o diálogo entre o Irã e os Estados Unidos, declarou que ambos os lados declararam o encerramento imediato e permanente das operações militares em todas as frentes de guerra, incluindo no Líbano. Segundo o Premier, a cerimônia oficial de assinatura do tratado está marcada para o dia 19 de junho na Suíça. Donald Trump também publicou a informação em uma postagem na rede Truth Social. O presidente dos Estados Unidos escreveu, abre aspas, "O acordo com a República Islâmica do Irã está concluído. Parabéns a todos. Autorizo integralmente a abertura do Estreito de Hormuz, sem pedágio, e, simultaneamente, autorizo a remoção imediata do bloqueio naval dos Estados Unidos." Fecha aspas. No texto, o Serviço de Notícias do Irã confirmou a informação do acordo de paz, republicando as mensagens de Trump e de Sharif. Neste sábado, Trump já havia dito que a assinatura do acordo de paz aconteceria hoje, segundo ele. O acordo estabelece o fim do conflito no Oriente Médio e coloca uma barreira definitiva para que o Irã não tenha uma arma nuclear.
1: Obrigado, Maria Eugênia Cotaiti, a Magê trazendo informação importante. Portanto, o fim da guerra entre Estados Unidos e Irã está declarado por ambas as partes e isso deve trazer boas consequências aí nos próximos dias e semanas para todo mundo. Vem aí mais uma transmissão de futebol. Vem aí mais uma jornada esportiva de Copa do Mundo 2026. A partir de agora, Daniel Oliveira, Carlos Guimarães e Paulo do Vale transmitem Costa do Marfim e Equador. É esse jogo que você confere a partir de agora. Eu volto no intervalo inteligente Bandeirantes e depois no apito final. Até já.
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4: Líder global na produção de cacau, a Costa do Marfim possui uma economia vibrante e uma rica diversidade étnica. O futebol foi historicamente uma ferramenta de união e paz no país. Com um DNA de jogadores potentes e habilidosos, os elefantes buscam traduzir seu domínio continental em uma campanha histórica no cenário global.
5: Simon Adegra, ele reçoit maintenant. Atenção, Simon Adegra que vai s'amener ce ballon. Le centre de Simon Adegra!

0: Marfim e Equador.
1: Cortado pela linha do Equador, o país exportador de petróleo e bananas abriga uma biodiversidade andina e amazônica impressionante. No futebol, Latri evolui drasticamente nas últimas décadas, apostando em atletas jovens, velozes e de grande vigor físico. É uma seleção moderna que joga sem medo e com enorme transição rápida.
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0: Muito boa noite a você ligado no futebol da Bandeirantes, Filadélfia, Grupo B. Daqui a pouco, Costa do Marfim na sua quarta Copa do Mundo, querendo pela primeira vez se classificar na fase de grupos, tendo outro lado a seleção equatoriana repleta de expectativa para este Mundial, querendo superar a campanha de 2006, quando chegou às oitavas de final, sendo eliminada pela Inglaterra. Dentro de instantes, a bola vai rolar e você vai curtir tudo no futebol da Rádio Bandeirantes. Daqui a pouco, portanto, 8 da noite, horário local, horário oficial do Brasil, 19 horas, horário local, a bola estará rolando para uma partida importantíssima com seleções que querem entrar para a história nesse Mundial. Eu quero imediatamente acionar o Paulo do Vale, que vem primeiramente para conferir o destaque inicial, começando pela seleção da Costa do Marfim. Paulo do Vale.
1: Tudo bem, Daniel? Abraço para você, para todo mundo ligado na Bandeirantes. Pois é, né? A Costa do Marfim quer chegar pela primeira vez a uma fase de mata-mata da Copa do Mundo em sua quarta participação. Ainda sem Envan, indica que desfalca o time com problemas físicos, mas com o Kessier confirmado no meio-campo, capitão do time, o mais experiente, né? Geração da Costa do Marfim, que tenta superar aquela de ouro de Didier Drogba e Yaya Touré, porém que não chegou a uma fase decisiva da Copa do Mundo, Daniel.
0: Legal, Lincoln Field, palco do jogo, estádio com capacidade para 69 mil torcedores na Filadélfia, com 31 graus de temperatura neste momento. E as seleções sentindo o clima, sentindo o ambiente, fazendo trabalho de aquecimento no gramado para o jogo de daqui a pouquinho. Lembrando que a Alemanha atropelou o Curaçao pelo placar de 7-1, que nos traça péssimas recordações. Agora, Paulo do Vale, o seu destaque para a seleção do Equador.
1: Pois é, a seleção do Equador, como você destacou, chegou já a uma fase de oitavas de final, né? Em 2006, eliminada com gol de falta de David Beckham. Porém, a Copa passada gerou uma expectativa gigantesca, porque a campanha do Equador foi boa, mas não o suficiente para chegar às oitavas de final. Esse ano, se a equipe do Equador fizer a campanha que fez na última Copa, deve sim atingir a fase de mata-mata, porque lá no Catar a seleção conseguiu vencer os donos da casa, depois empatou com a Holanda, porém na última rodada acabou perdendo para a seleção de Senegal, e vem de uma fase de eliminatórias da Copa praticamente perfeita. Segunda colocação, a seleção do Equador está invicta desde 2024, quando perdeu para a seleção brasileira. O trabalho do argentino Sebastián Becasese vem surtindo efeito, e quem sabe o Equador pode ser a seleção sensação da Copa do Mundo, Daniel.
0: Tá falado, Paulo do Vale. Daqui a pouquinho teremos a bola rolando na emoção da Copa do Mundo para você ligado no futebol da Bandeirantes. Carlos Guimarães, o duelo de duas seleções jovens nesta Copa do Mundo, Carlos Guimarães.
2: Daniel, jovens, físicas e velozes, duas seleções que certamente podem incomodar a Alemanha, que tocou a goleada sobre a seleção de Curaçao, é a favorita para ser a primeira do grupo, porém, duas seleções que têm condições sim de tirar ponto da Alemanha. A Costa do Marfim com algumas sensações, Yann Diomandé do Leipzig, uma dupla de volantes bastante experiente, Seko Fofaná, o Kessié, que tem passagem por Barcelona e pelo Milan. Já o time do Equador com a sua defesa forte, três defensores, três zagueiros, Ordóñez Pacho e o Rincapier, o Moisés Caicedo, que é um grande volante, um dos melhores volantes do mundo, alguns jogadores conhecidos do futebol brasileiro, como Alan Franco, como Ener Valencia, como Gonçalo Plata. Bons times, mas equipes que são parecidas no jogo físico, o jogo da velocidade. A gente vai ter, eu acho que na Filadélfia, Daniel, um jogo muito intenso, um jogo de muita velocidade e um jogo em que as duas equipes vão ter a primazia da intensidade, a tônica da intensidade nesse jogo de logo mais.
0: Tô ligado, valeu, Carlos Guimarães, no futebol da Rádio Bandeirantes, levando a emoção da Copa do Mundo, porque Copa do Mundo é na Bandeirantes.
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aqui na Bandeirantes, 19 horas mais 42 minutos, horário oficial do Brasil. Faltando 16 minutos e 54 segundos para juntos vivermos emoção de mais um jogo da Copa do Mundo. Para você ligado na Bandeirantes, alô PTV, chegando na área para conferir a escalação da Costa do Marfim com o time e o banco. Seleção que quer ultrapassar a barreira da fase de grupos nesta Copa do Mundo.

0: Fim definida e escalada por Emercê Faê, com Fofaná no gol, camisa 1. 3 para Conan, 5 single, 7 Duê e número 20 Agbadaú. Meio campo com Seco Fofaná, meia dúzia, e Frank Kessier, capitão do time, número 8. À frente, 4 jogadores ofensivos. 11, Diomandé, 12, Wahi, 19, Pepe e 24, Touré. No banco de reservas, Coné, Lafon, os goleiros Diomandé, Kossonu, Operi, Indica, Seri, Sangaré, Guiagon, Olaí, Boni, Adingra, Diakité, Diallo e Guessan.
1: Aí, portanto, o time banco da Costa do Marfim é formação, né? Na verdade, os jogadores que compõem o time numa equipe jovem, como salientou o Carlos Guimarães, a torcida da Costa do Marfim trazendo o colorido especial ao Philadelphia Stadium, o mesmo acontecendo com o torcedor equatoriano. E para você ligado no futebol da Rádio Bandeirantes PTV, agora é a hora da seleção do Equador.
0: O Equador está definido pelo técnico argentino Sebastián Becasese, que escala Galíndez no gol, 1. 3 zagueiros, Incapié 3, Ordóñez 4 e Pátio meia dúzia. Meio de campo tem Minda pelo lado direito, 14, 15, Vite, 21, Alan Franco, e pelo lado esquerdo, Moisés Caicedo. Mais à frente no ataque, 9, John Yeboah, 13 para Ener Valencia, o capitão do time, e 19 para Gonçalo Plata. No banco de reservas, Ramírez e vários goleiros, Félix Torres, Estupinhan, Preciado, Poroso, Medina, Alcivar, Valencia, Kendri Paes, Castilho, Rodrigues, Jordi Caicedo, Angulo e Arévalo.
1: Legal, o grupo B da competição, daqui a pouquinho bola colando para a Costa do Marfim e também a seleção do Equador numa grande festa com estádio lotado, Philadelphia Stadium. Dentro de instantes, o início da partida e nós juntos no futebol da Bandeirantes com a contagem regressiva para o início da partida. 13 minutos e 40 segundos para o começo de jogo. Times definidos. E aí, Carlos Guimarães?
2: É, o Paulo do Vale há pouco referenciou a grande geração marfinense de Drogba, Yaya Touré, Gervinho, outros jogadores, Colo Touré, mas essa geração é uma geração que talvez se deposite mais esperança, mais potencial por conta justamente desses jogadores jovens, né? Os experientes são o Agbadu, zagueiro, o Seco Fofaná, o Kessié e o Pepe, que é um jogador inclusive com passagem pelo Arsenal. O restante são jogadores jovens e jogadores que estão em ótima fase jogando por equipes no futebol europeu, equipes assim de um segundo escalão, Crystal Palace, jogador do Leipzig, jogador do Strasbourg, mas equipes que frequentam primeiras divisões, frequentam as grandes ligas e se valorizam por isso. Então justamente o que dá para se esperar é um jogo veloz da seleção de Costa do Marfim. O Equador talvez entre aí com a sua principal geração histórica, né? Especialmente por essa produção de ótimos zagueiros, com destaque pro Pátio e pro Incapié, dois jogadores finalistas de Champions League. Mas há outros jogadores também muito importantes. Com base no futebol brasileiro, o Minda, o Alan Franco, o Ener Valencia, que está no futebol mexicano, mas jogou muito tempo no Internacional, e o Gonzalo Plata. Mas o destaque para o Moisés Caicedo, que é um grande jogador, é um volante também de mais de 100 milhões de euros, um jogador do Chelsea, e é um jogador que

0: pode competir com esse meio de campo de Costa do Marfim. O Equador é um time um pouquinho mais forte em termos físicos, Costa do Marfim um pouquinho mais rápida. O Equador não é um time assim de jogadores mais franzinos, jogadores mais leves, são jogadores mais fortes, mais potentes para o choque. Costa do Marfim já gosta um pouquinho mais do jogo do arranque. Então esse é o duelo, Daniel, um duelo de duas equipes que se assemelham em muita coisa, mas dentro do aspecto técnico vale destacar que talvez os principais valores da partida são os jogadores do meio de campo, os experientes de Costa do Marfim e o Caicedo do Equador.
1: Legal, Carlos Guimarães, que estará analisando tudo o que vier a ocorrer daqui a pouco com o início da partida, com a bola rolando para mais um jogo da Copa do Mundo, Grupo B, Costa do Marfim e Equador. Copa do Mundo é na Bandeirantes.
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2: Copa do Mundo é na Bandeirantes, um caminho curto, mas que pela ansiedade e pela emoção parece longo. A saída das duas seleções dos vestiários, o posicionamento na zona mista, e daqui a pouquinho teremos as entradas de Costa do Marfim e Equador. Você curtindo tal emoção em mais um jogo de Copa do Mundo, Grupo B da competição. QG Bandeirantes do Esporte, trazendo todos os detalhes antes da bola rolar. Alô, alô, Lucas Bueno!
3: Boa noite, Daniel, todos que nos acompanham na Bandeirantes, trazendo tudo sobre o futebol neste final de semana de muita Copa do Mundo. Antes de Costa do Marfim, Equador, tivemos Holanda 2, Japão também 2. Um massacre da Alemanha para cima da equipe de Curaçao, 7-1 para os alemães. A Austrália venceu por 2-0 a Turquia. Ontem tivemos Catar 1, Suíça também 1, Brasil 1, Marrocos 1 e a Escócia venceu por 1-0 a equipe do Haiti. Amanhã, às 13 horas, teremos Espanha e Cabo Verde, às 16, Bélgica e Egito, às 19 horas, Arábia Saudita e Uruguai, e o Irã entra em campo às 22 horas da noite contra a Nova Zelândia. Passando destaques rapidamente das seleções, porque a Inglaterra foi furtada nos Estados Unidos. Perdeu bolas, materiais, equipamentos como chuteiras e uniformes, camisas autografadas. Valor estimulado ali em R$92 mil. Com isso, a Inglaterra teve um pequeno prejuízo na sua ida aos Estados Unidos. Hoje, mais cedo, em Alemanha 7, Curaçao 1, o técnico de Curaçao, Dick Advocati, se tornou o treinador mais velho a comandar uma seleção na Copa do Mundo com 78 anos. Só para finalizar, a seleção portuguesa, que estreia logo mais nessa Copa do Mundo, durante toda a sua jornada nesta competição, utilizará uma pulseira no braço em homenagem ao Diogo Jota, que acabou falecendo no último ano.
2: A cena linda que pauta a Copa do Mundo neste momento, com as duas seleções entrando em campo. Kessié puxando Costa do Marfim, Éder Valência conduzindo a seleção equatoriana. As bandeiras lindas no campo, no centro, o mapa do planeta futebol. Mais do que o planeta Terra, é o mapa do planeta futebol. Grande público na Filadélfia. Daqui a pouquinho nós teremos a bola rolando. Que ambiente fantástico para o jogo que teremos daqui a pouco, Guimarães.
4: É, muito bonita a entrada, né? Esse protocolo novo para a Copa de 2026. É, com todos os jogadores, execução dos hinos, né, as duas bandeiras. E tá bonito o público na Filadélfia, né? É, são duas seleções multicoloridas, né, Daniel? A gente tem ali o amarelo do Equador, as três cores de Costa do Marfim. São três cores do Equador também, a predominância do amarelo. Bonito. Vamos à execução dos hinos.
2: Começando pelo hino da Costa do Marfim.

É muito bonito, né? Na voz de cada torcedor que realiza um sonho, que realiza um objetivo super importante ao viver esse clima de Copa do Mundo e ter a representação do seu país dentro de campo. Agora é o hino equatoriano.

0: seus pulmões, o torcedor equatoriano externa o orgulho da sua nacionalidade. Daqui a pouco nós teremos a bola rolando no Philadelphia Stadium, estádio lotado, a casa do Philadelphia Eagles, 69 mil torcedores, a capacidade de um estádio que ganha uma força absurda, com duas torcidas que tem um clima muito legal em termos de Copa do Mundo, Guimarães.
1: Uma cidade apaixonada por esporte, vai lembrar, além do Philadelphia Eagles, na NBA, o Philadelphia 76ers, né, que é um time de muita tradição, que foi campeão lá há muito tempo, e também a terra de Rocky Balboa. Sim, o personagem de Sylvester Stallone é um personagem da Filadélfia, tem estátua de Rocky Balboa lá em cima daquelas escadarias que ele correu, primeiro no Rocky 1 e depois ele voltaria a fazê-lo somente no Rocky 3, Daniel.
0: Aquela cena clássica das escadarias, né? E aí todo mundo, é algo, um ponto turístico, né? Os torcedores, os amantes, melhor dizendo, da história do filme, e que chegam até a estátua, né, o Carlos Guimarães? Eu, no terceiro degrau, eu ficaria sentado e optaria por uma garrafa d'água.
1: Mas o Stallone naquela época estava em forma, conseguiu subir, e lá ele gritou, vendo toda a cidade da Filadélfia, assim. Grande filme, o primeiro Rock, né, o melhor da série.
0: Muito bem, o francês François Letetier, árbitro da partida, que recebeu uma grande oportunidade nesse jogo, à medida que o inglês Michael Oliver era o árbitro escalado, acabou se lesionando, se machucou, ficou fora do jogo, e portanto François Letetier, o francês, ele que vai comandar tudo a respeito de Costa do Marfim e Equador. Dentro de instantes, portanto, a bola vai rolar, o gramado está pronto. A apresentação, evidentemente, agora, em relação à transmissão das escalações, e dentro de instantes nós teremos a bola rolando. Copa do Mundo é na Bandeirantes. Muito obrigado a você pela sua audiência, você que nos acompanha e que está vivendo jogo a jogo toda a emoção da competição. Costa do Marfim apresentada, daqui a pouquinho o time do Equador, as seleções já se distribuem em campo. E é impressionante realmente como essa Copa do Mundo vem chamando a atenção pelo clima, pelo ambiente. Tivemos alguns contratempos nos Estados Unidos, mas é aquela história, não é, Guimarães? Quando a bola rolar, parece que tudo fica para trás, tudo é esquecido, e todos passam a viver a emoção de 90 minutos que, dependendo, ficam para sempre, ficam para a eternidade, Guimarães.
1: Não precisa nem ser uma vitória, né? Por exemplo, hoje, mesmo que tenha tomado 7, Curaçao entra para a história por ter conseguido fazer um gol na Alemanha, né? Na poderosa Alemanha, tetracampeã do mundo Alemanha, sofreu um gol de Curaçao, isso também entra pra história. Esses momentos, eles ficam marcados. Tá bonito o estádio, tá bonito o Philadelphia Stadium. São duas comunidades, são dois países apaixonados por futebol, tanto na Costa do Marfim quanto no Equador, que nunca tiveram grandes campanhas numa Copa do Mundo, jamais chegaram a fases mais decisivas, nem sequer chegaram perto de uma semifinal, mas que estão conseguindo confirmar a tradição, participando desse Mundial, mas também apresentando bom futebol, exportando jogadores, apresentando valores, e com isso fazem aí esse confronto de hoje. Eu acho dois países, Daniel, super apaixonados, e é bonito ver aí Costa do Marfim e Equador. Esse confronto é um confronto daqueles, pode até ser um jogo assim bem marcante para as Copas do Mundo, viu?
0: Eu tô com essa expectativa, eu tô acreditando que nós teremos realmente um jogo muito interessante. Daqui a pouquinho, Costa do Marfim vai pro último momento ali no círculo, na União, as últimas palavras no momento marcante para as duas seleções, acontecendo a mesma coisa com a

0: De um lado um time capitaneado por Kessier, do outro por Ener Valencia, de passagem aqui pelo Internacional, e um jogador histórico, artilheiro do Equador em termos de Copa do Mundo, só que não pode repetir a sua trajetória aqui no Internacional, não é, o Guimarães?
1: É, ele é muito melhor no Equador do que foi aqui no Inter, né? Até teve uma boa fase, mas no Equador é capitão e tem moral.
0: Bola no centro do gramado, vai começar dentro de instantes a contagem regressiva na voz de cada torcedor presente no Lincoln Field. Bola no centro do campo, saída de bola do Equador, apita o árbitro. A partir deste momento, uma nova história na Copa do Mundo. Saída de bola do Equador, ela fica para o goleiro Calindes no recuo na meia lua da grande área, joga para o comando, subiu bem por ali Agbadu, volta para pelo meio de campo, tenta descer o time do Equador, a bola cai pelo lado esquerdo, pega a bola por ali em Capier, levou para a lateral do gramado, deu o drible, encarou o marcador, o árbitro parou, marcou, faltou, não. Deixa o jogo seguir, bola que vai pela linha de fundo, atiro de meta para a Costa do Marfim fazer a cobrança. São os primeiros movimentos de partida na Filadélfia. Grupo E, grupo que tem Alemanha, que tem Curaçao, a vitória importante para quem almeja continuidade na Copa do Mundo. Bola viaja para o campo de frente, não consegue pegar a seleção da Costa do Marfim, ela vem pelo meio de campo, gira o corpo, Minda acaba recuando a bola na intermediária desta Pacho, Pacho recolhe ainda a bola do Pacho, Pacho cutuca, toca para o Ordóñez, Ordóñez gira o corpo, movimenta a bola para o outro lado, ele está por Nauminda. Há um movimento de bola central agora da equipe do Equador, caindo pelo lado esquerdo, bola do Incapié, meteu para Ener Valencia, dominou para a lateral do gramado, gira o corpo ao recuo e a bola fica dominada pela seleção equatoriana no campo de defesa. É o primeiro minuto de bola rolando, o árbitro parou o jogo, deu a falta, o BKSS já está por ali reclamando, um minuto e meio, é bola no chão para o time do Equador nesse começo de partida que você acompanha na Rádio Bandeirantes. 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Movimenta a bola pelo outro lado, desce por Nauminda, levando para a lateral do gramado, com pendolinha divisória do gramado, bola para Alan Franco, tentou abertura na ponta direita, entrou cortando por Nauconan, voltou a bola, Ener Valencia, minha direita, bateu pro gol, a bola passa pela linha de fundo e atiro de meta para Costa do Marfim. Era o Caicedo no chute, jogador do Chelsea, pela meia direita, bateu firme a linha de fundo, tiro de meta, Paulo do Vale.
2: É porque a defesa da Costa do Marfim, ela faz o corte, mas a bola acaba caindo nos pés dos jogadores da equipe do Equador. E aí, o Caicedo, talvez o principal jogador, vem de uma temporada, mais uma, na equipe do Chelsea, arrisca por ali o chute rasteiro, a bola abre um pouquinho, mas a primeira chance é do Caicedo, que depois joga um beijinho ali pro Fofana.
0: Vem para a cobrança do lateral do jogo, é reiniciado, Costa do Marfim no recuo para o goleiro Fofaná, tentou abertura de jogada pelo lado esquerdo, ela está saindo pela linha lateral, é arremesso para a seleção do Equador fazer a cobrança. É natural alguns erros em começo de partida, duas seleções nervosas, ansiosas, é o primeiro jogo da Copa do Mundo. Mas emoção não falta e tem muita pela frente. Equador desce pelo lado esquerdo, dominando para a lateral do gramado, gira o corpo por Nauminda, trabalhou a bola pelo meio, não deu uma falta, o árbitro entrou bem no lance, Tuque, ele foi por corte, bola enfiada para a estrela do time, John Mandé, tentou levar ali na altura do círculo, o central do gramado não deu, pegou a bola pelo lado esquerdo, Equador, e faltou, e o clima esquentou, que esse é o capitão, chegou por ali, acabou na batida por baixo, derrubando o jogador equatoriano Caicedo por ali, Ener Valencia na bronca, sentiu Ener Valencia, região glútea ali na chegada por trás, é falta que vai cobrar a seleção do Equador aí, o PDV. É,
2: até porque ali foi uma troca de pontapés, né? Foi um chute daqui, um chute de lá, e aí o Kessié, que é experiente, é o capitão da equipe da Costa do Marfim, meio que chega botando ordem na casa, né? Teve a disputa ali do Plata, com mãozona no rosto, e depois algumas trocas de gentilezas que terminou com o Kessié chegando por baixo. A falta marcada por enquanto, começo de jogo 0-0.
0: Bola recuada da sobra na risca da pequena área, o Equador vai para o jogo, bola para o goleiro Galindes, ali entre a risca da pequena área, marca penal, movimenta pelo meio, Alan Franco recua para na esquerda, Ordões tenta a ligação direta, corta bem a defesa, ela vem para o meio de campo. Recorre a Ener Valencia, ele gira o corpo, balança pelo lado.

0: Esquerdo, volta tudo no campo de defesa. Não quer se complicar. Vem com ela, Pátio. Pátio movimenta para Caicedo. Toca a bola para Pátio. Pé canhoto na bola, movimentou pelo lado esquerdo. Desceu a seleção do Equador. A bola do Minda pelo lado esquerdo. Chega bem e chega firme. Sim, gol por ali para o time da Costa do Marfim. Toca para o Agbadu. Ali no interior da área tentou abertura para Conan pela esquerda. Apertou lá pelo outro lado, Gonçalo Plata para estar saindo pela linha lateral em arremesso para fazer a cobrança. Equipe de Costa do Marfim. Vamos chegando a 5 minutos do primeiro tempo. É o Grupo B, Copa do Mundo. 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O placar está marcando 0 para a Costa do Marfim, 0 para o Equador. O Arri domina, mata no peito, recua a bola para o Fofaná, secou Fofaná, faz chegar a bola no lado direito, lateral do gramado, bola para Duê, Duê recolhe, recua a bola na meia direita, domina por lá Duê, ao recuo do centro do gramado, sobra atrás para a equipe da Costa do Marfim reiniciar o jogo. Bola do Conan, Conan trabalhou pela meia esquerda para Diamondê, tentou o passe para a lateral do gramado, veio bola para a área, entrou rasgando no pico da pequena área, Galíndez simplifica para não se complicar e a bola é dominada pelo time do Equador e sai para o jogo pela direita, bola do Caicedo, toque do centro do gramado, a tentativa de abertura pelo lado esquerdo para Minda, não deu para a volta ser controlada com Duê pelo meio de campo, aparece por ali o Kessier, Kessier para Duê, lado direito, recua a entrada da área, sai para o jogo, Costa do Marfim, o Equador explorando uma das suas virtudes, a marcação alta, bola tocada pela ponta direita, Diomandé levou, partiu com ela ali ao lado do círculo central, agora prefere voltar todo o jogo para o Agbadu. Agbadu toca pelo lado esquerdo para Conan, chegou a bola do Kessier, Kessier recorre, volta de novo a bola do campo de defesa para o Agbadu. Agbadu para Kessier, Kessier tentou ali para Fofaná, volta, bola para o Kessier, Kessier tenta botar um pouco mais de calma na equipe, desacelerar um pouco o jogo, saindo agora pelo outro lado do campo, a equipe da Costa do Marfim. Diomandé tentou enfiar a bola no comando, não deu para o Marri, corta bem e vai para o jogo dominando a equipe do Equador. O placar é de 0 a 0, 7 minutos de partida. 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Vem a bola no círculo central do gramado, passa por um, passa por dois, tentou partir por ali, não deu, mano Franco, cortou a defesa, a bola voltou pelo meio de campo, o árbitro parou e marcou. É falta, Dinheiro Falência, falta para cobrar Costa do Marfim, perto do círculo central do gramado. Falta em cima do capitão do time, o Kessier. 7 minutos e 20, Jay-Z curtindo também, não só a Copa do Mundo, mas o futebol da Bandeirantes, seu Carlos Guimarães.
1: Grande Jay-Z, né? Um dos homens mais ricos do mundo, além de ser um talento na composição, um rapper. O BKSS mudou todo o sistema dele em termos de posicionamento, tá? Até para situar, é um 3-4-3. O Rincapié não é um zagueiro, vai no lance.
0: Olha, Diomandé recebeu uma bola no pico da grande área pela direita, balançou o corpo, clareou, tentou o drible, não deu sequência, jogada da volta para o time do Equador. Na sequência, batida na perna do Diomandé, ela está saindo pela linha lateral em arremesso para a seleção equatoriana cobrada do campo de defesa.
1: O Rincapié não é zagueiro pela esquerda, é ala pela esquerda. Quem está jogando de ala pela direita é o 9, o John Yeboah. E com isso, quem fecha a defesa é o Alan Franco. São três atacantes, tá? O Plata, o Ener Valencia e bem adiantado, como faz um Atlético Mineiro, o Minda pelo lado esquerdo. Então, é um pouquinho diferente a ideia do BKSS. Já a Costa do Marfim, ela trabalha num sistema mais tradicional, uma espécie de 4-2-3-1, deixando só o Arri como centroavante, o homem mais avançado.
0: Tentou o Vite, a bola sobra do circo, no central do gramado para o Alan Franco. Alan Franco recorre pelo lado direito. Estava postado por lá o Plata do Mengo, ele prefere o recuo de jogo. Fica a bola para o time do Equador no campo de defesa. Bola para Vite. Vite devolve pelo lado direito. Aparece para dominar o Ordóñez. Chegou a bola para a lateral do gramado, lá pelo outro lado. Arrancou Caicedo para o time do Equador. Tentou a bola na ponta direita. Entrou. Conan desarma. Fica com ela para o time da Costa do Marfim. Na sequência, a bola vai para a lateral e arremesso. Arremesso para fazer a cobrança. Seleção marfinense pelo lado esquerdo. Os elefantes que buscam uma classificação histórica nessa Copa do Mundo. participando mais uma vez da competição sem sentir o sabor de se classificar para a parte, a etapa eliminatória da competição. Diga, Guimarães.
1: 2006, 2010, 2014, né? Os três anos de participação de Costa do Marfim. O Paulo do Vale destacou no início a geração de Yaya Touré, de Calu, de Gervinho, de Colo Touré e principalmente de Didier Drogba, até hoje o maior jogador da história de Costa do Marfim.
0: Grande goleadora de Costa do Marfim com 66 gols, vestindo a camisa dos elefantes. Bora ter quadro, Equador vem com ela no campo de defesa. Jogo estudado, 10 de partida. Abertura de bola pela esquerda, levando para a lateral do gramado. Bola do Minda. Minda abriu pelo corredor esquerdo, tentou fazer o cruzamento. Veio bola para o Ener Valencia, pintou, girou, vai marcar, bateu para fora. Ener Valencia, sendo Ener Valencia. 10 minutos e 20 de partida, em Capié pelo lado esquerdo no cruzamento. Ener tinha tudo para fazer o gol. Meteu uma bola alta pela linha de fundo, tiro de meta, mas o Equador chegou. E olha que teve zagueiro escorregando, ficando colado na grama, o Agbadu. E nem assim o Ener Valencia teve a capacidade de aproveitar a oportunidade, PDV.
2: Esse foi o Ener Valencia do Internacional, não o Ener Valencia da seleção equatoriana. Pelo Inter, 100 jogos, 31 gols marcados. Mas pela seleção do Equador, ele é o capitão do time, mas não esperava o escorregão do Agbadu. E depois desperdiça, chuta por cima, perde uma chance incrível o Ener Valencia, camisa 13 equatoriano.
0: Atenção, a torcedor ligado. Copa do Mundo é na Bandeirantes e nós vamos conferir os números no mundo da Copa. Philadelphia Stadium, primeiro tempo, 11 minutos e meio de partida. O placar está marcando o grupo B. Costa do Marfim 0, Equador também 0, Lucas Bueno.
3: Mais cedo tivemos Austrália 2, Turquia 0, Alemanha 7, Curaçao 1. Último jogo antes desse de Costa do Marfim, Equador, Holanda 2, Japão também 2.
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0: Copa do Mundo é na Bandeirantes, Costa do Marfim e Equador. Daqui a pouquinho tem o intervalo inteligente Bandeirantes com o comando do Ricardo Capriotti. Philadelphia Stadium lotado, acompanhando o movimento de bola da seleção equatoriana na frente da sua área. A bola cai pelo lado esquerdo para Pátio. Pátio recorre e toca para Caicedo. Recua a bola para Pátio na meia-lua da grande área. Apertou por lá o Arri. Ela fica pelo lado direito. Ordóñez corta, o zagueiro joga a bola na frente. Rebate o time da Costa do Marfim, tentando levar o Kessier. O Arri cabeceou. Kessier não alcança. A bola vem na polpa do Fofaná pelo lado esquerdo. Fica firme para o goleiro Galindes fazer a defesa. 0 a 0, 12 minutos e 40 de jogo. 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Arranca pelo meio Equador, bola na altura do círculo central do gramado para Caicedo. Caicedo armou o jogo para Minda, levou para o meio, tentou o passe para o lado, volta a bola para a Costa do Marfim. O Equador insiste, bola no bico da grande área, batida para o alto, ela passa pela linha de fundo. Era o Yeboá, ele clareou no bico da grande área, chamou para o pé esquerdo, no que encontrou o espaço, bateu para o gol e atiro de meta, Paulo do Vale.
2: Na pressão da equipe do Equador, o Alan Franco foi morder lá em cima, não deixou a defesa da Costa do Marfim sair, e aí a bola fica com o Yeboah, que tenta colocar num chute forte, ela abre um pouquinho, mas leva muito perigo o time do Equador, que morde e assusta.
0: 13 minutos e 40 de jogo, o placar está marcando 0 a 0. O Equador está próximo, hein? Será que está mais próximo do gol? Esperava mais nestes primeiros 13 minutos de partida por parte da Costa do Marfim, Guimarães.
1: Esperava mais pela dimensão de alguns jogadores de Costa do Marfim. O Equador é melhor, melhor distribuído, tem uma intenção melhor e chega melhor à frente, né? Duas oportunidades, essa finalização do Yeboah e o outro gol perdido pelo Ener Valencia, porque foi um gol perdido. Na pequena área, o Valencia, ele chutou por cima. O Equador é melhor nesses 15 minutos iniciais na Filadélfia.
0: Bola do Agbadu. Aguadu para 5. 5 já toca, bola pelo lado direito. Tubi leva, tentou pela meia direita, ela caiu para Diomandé. Diomandé tentou atrás, não deu para doer. Aparece Fofaná por ali, recolhendo e recuando a bola no campo de defesa para 5. 5 para Fofaná. Fofaná bateu para Tubi. Tubi recolhe pela meia direita, deixa a bola para aquecer. Recua o jogo, põe a traça para o Aguadu. Aguadu abriu pelo lado esquerdo, tentou para Conan. Voltou a bola na boa para o time do Equador. No recuo para o goleiro Galindes no interior da pequena área. Isola, isola para o meio de campo e o cabeceio para trás. Bola ficou por o Barri, sobrou pela meia direita, desceu a seleção de Costa do Marfim, balançou o corpo por ali. Pepe tentou pelo meio, Nicolas Pepe rebate a bola na zaga, falta na ponta direita. Diomandé encarou bem o marcador, levou para o bico da grande área, entrou na área, pé direito, bateu na meia lua da área. Fofaná explodiu a bola em cima da zaga, era chance da Costa do Marfim. Quando botou a bola no chão, trabalhou, levou perigo. Ener Valencia não pegou, vem de novo, bola do Diomandé, levou para o bico da grande área. Recolhe pelo lado direito, balança o corpo, peca em outro da bola para do B, vem para o cruzamento, explodiu na coxa do Incapier. Voltou a bola pela direita, recua o jogo, reinicia a Costa do Marfim, porém o Equador pega a bola e pega bem grande, bola do Plata, Plata para Ener Valencia, pela esquerda, antecipa-se bem por ali o zagueiro Aguadu. Recolhe, toca a bola no meio do recuo para não se complicar. O Fofaná põe no interior da área para o goleiro também. O Fofaná e a Ria Fofaná jogaram para o meio de campo. 16 de partida, 0 a 0. Philadelphia Stadium, Copa do Mundo é na Bandeirantes. Kessié chega para a Costa do Marfim, abriu na esquerda, batida para o gol. Ela passa trincando a trave. Kessié abriu pelo lado esquerdo, Touré na área, chutou cruzado, pertinho, pertinho, pertinho, e atiro de meta. 16 minutos e meio de partida, Philadelphia Stadium 0, Costa do Marfim 0, Equador. Costa do Marfim também tem a sua chance, anotando aí o Carlos Guimarães, porque o goleiro Galindes, ainda de ponta de dedo, jogou para o fundo do campo, escanteio, PDV.
2: Agora sim, né? Assusta a seleção da Costa do Marfim com o Touré. E aí, vale destacar, né? Porque a arbitragem, ela não dá o escanteio. Olha a seleção do Equador,
0: olha, eu já confio. A bola do comando sobrou pelo lado esquerdo, ficou para Minda na área, balançou, perdeu. Chega bem a marcação. Diga, PDV.
2: É, porque essa nova regra da FIFA, o escanteio, se ele não é de fato o escanteio, aí sim a arbitragem ela pode intervir. Se acontece o contrário, não. Por quê? Porque um gol não pode sair de forma irregular. Então o VAR entendeu que não teve desvio e por isso o escanteio não foi marcado.
0: Fofaná pelo meio, bateu na meia direita para Diomandé, grande bola, enfiada na pequena área do giro, segura firme Galindes. Apareceu o Arri, camisa número 12, o centroavante recebeu uma bola perfeita na hora do giro, não pega legal na bola, na grande oportunidade, Costa do Marfim se soltando no jogo, PDV.
2: E em dois minutos igual em chances, né? Se o Equador teve duas boas chances, com o Valência desperdiçando uma incrível, agora a Costa do Marfim, em questão de minutos, também assusta duas vezes. E como assusta, né? Quase, quase abre o placar, o jogo fica muito bom.
0: Você tá ligado na Copa do Mundo. Copa do Mundo é na Bandeirantes. 18 minutos de partida, 18 de jogo. Carlos Guimarães, eu tô gostando do jogo, Guimarães.
1: Tô gostando do jogo também, interessante que o jogo se abriu um pouquinho e que também a Costa do Marfim, ela começa a igualar aquele domínio que foi do Equador nos 12, 13 primeiros minutos. Já ataca mais, já começam a aparecer os seus jogadores da peça ofensiva, há pouco uma boa chance, e agora o escanteio favorável à Costa do Marfim, o jogo começa a ficar um pouquinho mais equilibrado e com certeza mais aberto, Daniel.
0: Becacés está nervoso ali, está sentindo o crescimento da seleção da Costa do Marfim do jogo. Bora pelo lado esquerdo, vem cobrança no escanteio, quase 19 minutos de partida. Lá pelo outro lado, levantamento para o meio da área, entrou, bateu firme de cabeça, tira. A bola vem para Fofaná, tem jogador caído na área, o árbitro para, marca. Aliás, para o jogo, para o atendimento, a número 23 ali, o Moisés Caicedo, jogador do Chelsea. vai ter que sair de campo para ser atendido, né, o PDV?
2: Exatamente.

0: É, vai ter que sair de campo para ser atendido também. A gente tem agora novos protocolos aí com relação a isso, né? Jogo a jogo a gente vai entendendo e vendo na prática como que funciona. Então, ó, o Caicedo agora é sendo. E aí começa até uma discussão com relação a isso, né? É, porque ainda não existe o entendimento dos próprios jogadores. E aí muita reclamação, ó. Sai muito bravo dali o Caicedo. Porque aí a seleção do Equador é obrigada a ficar com um jogador a menos.
1: Olha, se o Wilton Pereira Sampaio teve dificuldade no inglês, o Caicedo, eu compreendi o que ele disse para o jogador da Costa do Marfim. Foi um palavrão, hein, o Guimarães?
2: É, ele joga no Chelsea, né? Fala inglês diariamente.
1: E fala bem, rotina, né?
2: Fala bem, embora o que ele disse seja quase universal, né?
1: É verdade. Inclusive, você pode fazer na língua dos sinais também, né? A bola pela direita recorre, vem para a linha lateral do gramado, está dominando o John Manté para a seleção da Costa do Marfim, recua o jogo, toca para aquecer, aquecer da meia direita, põe a bola na faixa central do campo, cingou para aquecer, aquecer para John Manté, balança o corpo, movimenta a perna, toca atrás para aquecer, abriu na ponta para o Dubé. Dubé recorre, toca para o John Manté. É a equipe da Costa do Marfim, bloco a marcação lá, recuadíssima do time do Equador, impossibilitando o movimento de progressão da Costa do Marfim, que tenta de um lado a outro. Bola caindo pelo lado esquerdo no recuo para Conan, apertou por lá o camisa número 9, Eboá. Ela vem recuada e está desesperado por ali o Caicedo querendo entrar, mas tem que esperar, não é assim que a banda toca, Caicedo. Vem com ela Costa do Marfim do centro de campo aos 20 minutos de partida. Enfiada de bola para Giovandé. Giovandé dominou para o bico da grande área. Encarou bem o Minda. Levou, passou por um, por dois. Tentou ali o driblar o Incapié. Ganhou, entrou na área. Cruzou, bateu no pátio, voltou. Ficou a bola para Giovandé. Abertura na ponta para Dubé. Ao lado da grande área, pode chamar para o pé esquerdo do B. Do B deu drible, pé direito na bola, recua e ela cai para o domínio da equipe do Equador, porém sofreu. Opa! Sofreu a falta por ali, chegou o Singo, grudou o Bender Valencia, agarrou pela cabeça, o Bender ficou pé da cara, PTV.
0: É, e assim, o jogo fica absolutamente quente, né? Primeiro tem o puxão de camisa. E aí o Enner Valencia fica completamente revoltado. E aí os jogadores vão para cima do Enner. E aí o Pátio, que não é um jogador experiente em idade, mas que já tem já bons anos de Europa, chega e pede calma pro companheiro, né? Porque é uma situação que já pode render cartão amarelo, pode deixar o pessoal pendurado, mas o Enner Valencia caiu um pouquinho na pilha, ó. Porque teve de tudo por ali, viu?
1: É, o Singol, irritou ali o Enner Valencia, o jogo tá parado, é bola no chão. Atenção, torcedor ligado na Bandeirantes. Vamos conferir os números no mundo da Copa. Vem comigo, 22:40 do primeiro tempo, Philadelphia Stadium. Grupo B da Copa do Mundo, placar está marcando 0 para Costa do Marfim, 0 também para a seleção do Equador. Lucas Bueno segura, Lucas, porque vem e pula, bateu na trave, explodiu a bola no travessão, aperta o Equador, Caicedo toca no bico da grande área pelo lado esquerdo para Minda, Minda para Incapié, levou lado na área, recua a bola para o Vite. Sensacional a partida e a bola explodiu no travessão e recorre Minda fora da área, bateu para fora longe do gol, confirmando 23 minutos e meio do primeiro tempo. Philadelphia Stadium, placar está marcando Costa do Marfim 0-0 para o Equador. Lucas Bueno.
3: Na segunda-feira, a Copa do Mundo segue com muitos jogos. 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
1: Olha, são 24 minutos de partida, o jogo tá parado, Carlos Guimarães, é hora da galera tomar água, eu vou na minha, eles lá na deles e daqui a pouco o jogo volta, Guimarães.
2: Daniel, o jogo que o Equador começou muito melhor que a seleção de Costa do Marfim, dominou, conseguiu duas chances, depois Costa do Marfim deu uma equilibrada.

0: jogo, Martinense passa pelo seu lado direito, com o Diomandel, número 11, que é muito bom jogador, o apoio do Pepe e também do Duê, que é o lateral direito. Então, há uma espécie de duelo nesse sentido. Aproveitando que o Rincapé apoia, Costa do Marfim concentra seu jogo pelas pontas, ao passo que o Equador faz um jogo mais por dentro, um jogo mais central, embora as melhores chances saíram com esse jogador, que é um destaque da seleção do Equador, viu? O Yeboá, que é um jogador formado na Alemanha, é um jogador com base na Alemanha, ele tem nacionalidade ganesa e equatoriana, e o Yeboá é por conta de um ídolo do futebol ganês, o Yeboá, aquele que jogou nos anos 90, lembra dele? Yeboá, Didi Pelé, aquela turma toda, esse aí, o Yeboá. Ele é o cara do Equador por enquanto, viu?
1: É o jogador que está incomodando, né? Os equatorianos já tomaram água, continuam ali. Jogadores da Costa do Marfim também, hora daquela orientação, mas o jogo tá pegado, hein? Tô gostando do jogo com oportunidades, estava se limitando apenas às chegadas da seleção do Equador. Costa do Marfim deu uma assustada legal aí, ô Guimarães.
0: E intenso, né? É um jogo intenso, é um jogo de dois ataques, não é um jogo assim que fica aquela bola morta no meio de campo, não. Há uma tentativa de ligar, uma tentativa vertical de chegar, de atacar. As duas equipes, elas miram chegar o mais rápido possível no gol do adversário. Não é um jogo de cadência, é um jogo de intensidade, marca dessas duas seleções. Então o jogo tá um bom jogo, um jogo bem aberto, inclusive a marcação um pouquinho falha, mas um jogo muito interessante na Filadélfia.
1: Carlos Guimarães, é a opinião, eletrônico Bandeirantes, marcando 8:30 da noite, hora oficial do Brasil, 19:30 na Filadélfia. O jogo vai ser reiniciado, encerrada a parada para hidratação, 0-0 Equador, grupo B, pelo mesmo grupo, a Alemanha deu uma sapatada na seleção de Curaçao, 7-1. 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A bola vem para o interior da área da Costa do Marfim. Agbadu jogou para o ataque, tentou pegar a bola lá pelo outro lado. Alri, o Arri não conseguiu pegar, ela veio para o Plata. Plata já movimenta a bola para Yeboah. Sobe, desce no corte, ela volta pela benga direita e Yeboah mata no peito. Põe a bola na grama, recolhe para Alan Franco. Alan Franco movimentou ali pela meia-direita. Os caras estão caçando, hein? Já está pintando cartão amarelo. Os caras estão caçando por ali. Entrou forte no lance. Secou Fofaná, jogador do Porto, mas deu no meio. No meio do Ener Valencia. Cartão amarelo para ele. Aí o PTV.
2: É, enfim, saiu o primeiro cartão amarelo, né? Tava na hora já. Secou Fofaná, chegou por baixo. Chegou duro, o jogo é muito quente, o jogo é muito pegado e o Fofaná, portanto, toma o primeiro cartão amarelo.
1: Fofaná deve ter pensado o seguinte, né, o Guimarães? Bom, já que eu tô aqui, eu vou bater no meio do Caicedo, né?
0: É, exatamente, que é o motorzinho do time do Equador. É o revezamento em Caicedo e Ener Valencia, são os mais visados pelo time de Costa do Marfim. Quem dá as chegadas são principalmente dois, tá? O Singo, zagueiro número 5. E o Secou Fofaná, que agora está amarelado, né? Não vai poder exagerar mais.
1: Equador recua a bola para o interior da área com o goleiro Galindo. A bola enforcada pelo meio. Aparece para dominar lá o Ordóñez. Ordóñez recolhe pelo meio de campo. Toca a bola ali pela meia-lua da grande área para Vitti. Vitti devolve a bola pela direita. Lanfranco vem para o jogo. Tocou para Yeboah. Rompeu a metade do gramado. Dominou, encarou por ali o Conan. Recua a bola para o lado direito. Onde está Lanfranco? Alan Franco põe para o zagueiro Ordóñez. Bola do Vitti, dominou, bateu para o Rincapié pelo lado esquerdo. Abriu para Minda na esquerda, olhou para o interior da área, levantou, segura, firme o goleiro Fofaná da seleção da Costa do Marfim, 29-15 do primeiro tempo. 0-0, sai errado Costa do Marfim, Plata para Valencia, voltou para Plata pela meia esquerda, o tapa no meio, Vitti não pegou, ficou para Caicedo, dominou, tocou para Vitti, pode bater, enfiou na área, Minda tirou na trave de novo, explodiu no travessão na segunda do Equador. Caicedo toca a bola na área, embebou, tocou atrás, ficou para Vitti, Vitti para Caicedo, clareou, tirou a zaga, voltou a bola na boa para Yeboah, tentou partir Yeboah, sobrou na risca da grande área, apertou por ali, voltou para ele, bateu pro gol, a bola passa pela linha.

0: fundo e atiro de meta. Equador, duas batidas firmes, duas bolas no travessão. Costa do Marfim está se escapando, travessão está salvando o PDV.
1: E é impressionante, Daniel, como o Equador sabe o que fazer com a bola. Eles vão nos passes curtos, perto da grande área, rondando, cercando a seleção de Costa do Marfim e na consciência da finalização, né? No capricho de novo, explodindo no travessão, dessa vez o Minda num passe espetacular, uma enfiada de bola espetacular do Vite para a finalização do Minda. A equipe do Equador coloca a Costa do Marfim na roda.
0: E a boa recua, põe a bola atrás, ela fica para o Alan Franco. Alan Franco prefere tocar a bola pelo lado esquerdo, ali pela intermediária, de um lado a outro, ela caiu na boa para Pátio. Jogada a bola no campo de frente, Incapié tentou pela esquerda, volta a ser controlada por Singol para o time de Costa do Marfim. Dubé levou a bola para o lado direito, duelou com Incapié e ganhou lateral o time do Equador pela esquerda. 0 a 0, 31 de partida, Copa do Mundo. 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Bola recuada na altura do círculo central do gramado. Ordóñez para o Equador, bateu para o Alan Franco, jogou a bola para Iaboá, desceu pela lateral direita do gramado, recua a bola para Alan Franco. Alan Franco para Plata, Plata para Iaboá, Iaboá para Plata, tentou entrar na área, forçou, não vi nada, para fica na boa para o goleiro Fofaná. Atenção, torcedor ligado na Bandeirantes, vamos conferir os números no mundo da Copa. 32 do primeiro tempo. Estádio Lincoln Field, Philadelphia Stadium é o nome do estádio para a Copa do Mundo. 32 de jogo, placar Bandeirante está marcando o grupo E. Costa do Marfim 0, Equador também 0. Lucas Bueno.
2: Depois de 686 dias, Lewis Hamilton volta a vencer um GP, desta vez em Barcelona. Junto dele no pódio, Russell e Norris. O brasileiro Bortoleto ficou em 11º.
0: É aqui na Bandeirantes, anunciando para daqui a pouquinho o intervalo inteligente Bandeirantes com Ricardo Capriotti. Dominou a bola, que se bateu para Fofaná. Nossa Senhora! Essa foi longe. Essa foi longe. Mas muito longe. Vai cair na próxima sede da Copa do Mundo, ô Carlos Guimarães. Que coisa horrorosa. O que está para dizer do jogo até agora? 33 de partida.
3: Que eu esperava muito mais de Costa do Marfim. Time que não é nem tão rápido. O Equador é muito mais veloz, né? Muito mais, com muito mais volume do que o time de Costa do Marfim. Esperava
0: olha
3: mais.
0: Olha o erro. Bola sobrou para Gonçalo Plata. Fez a graça. Abriu pelo lado esquerdo. Bola para Ender Valência. Levou para o meio. Bateu para Caicedo. Caicedo para Vite. Vite no centro pela meia direita. Alan Franco recorre. Já tocou para Iaboá. Está infernizando. Está barbarizando Iaboá. Recua a bola na meia direita. Lá vem o Caicedo. Levanta a cabeça. Distribui no meio para Vite. Vite recorre, Costa do Marfim, olha, não pega. Ela sobra pelo lado esquerdo. Gonçalo Plata tentou ali para o Incapié. Volta a ser controlada pela equipe da Costa do Marfim. Meio apático, assim, ficou olhando, parece estar admirando o toque de bola do Equador, hein, Guimarães?
3: É jogo de ataque contra defesa, né? O Equador já merece sair na frente. São duas bolas no travessão, duas chances, mais outras criações. O Equador domina o jogo, domina amplamente o jogo. O que a gente teve ali entre os 15 e 20 minutos foi só um pequeno lampejo de Costa do Marfim. O Equador é muito melhor.
0: 34 de jogo, ainda vem o Equador. A bola sobrou para a lateral do gramado. Gonçalo Plata balançou, passou bem pelo 5, botou na meia-lua da grande área. Vem por ali, vem bem o Fofaná. Recorre, já bate de pé direito. Enfia a bola ali na junção do meio com a lateral de Omandê. Tentou levar, ganhou, partiu pela ponta direita, lateral da área, tocou para o meio, está pintando o gol na hora da batida. Desvia na zaga, entrou por ali Pepe. Ele não acredita, Nicolas Pepe, jogador do Vídeo Real, teve a chance no contra-golpe de abrir o marcador. Ô, Paulo do Vale.
1: E a defesa através do Alan Franco, que dá o carrinho por ali. Essa bola tinha o endereço no chute do Pepe, camisa 19. E o Alan

0: Franco, jogador do Atlético Mineiro, no carrinho, salva o que poderia ser o gol da Costa do Marfim, que volta a assustar. O jogo é Franco, trocação boa, por enquanto 0-0.
1: Tá legal o jogo, tá bacana, tá emocionante. 35 minutos de partida, 0-0, Guimarães.
2: Esse é o jogo pra Costa do Marfim, tá? Recupera e liga de forma direta o Ian Diomandé, que é um jogador que ganha na velocidade. Ele ganhou de um jogador que não é lento, o Rincapié não é um jogador lento, e mesmo assim perdeu na velocidade pro Diomandé. É jogo de transição pra Costa do Marfim. Equador tem mais possibilidade de propor a partida.
1: O Diomandé tá também, né? O jogador que a seleção da Costa do Marfim, o torcedor marfinense, tem uma grande expectativa. É o 18º atleta mais jovem dessa Copa do Mundo. Diomandé, jogador do Leipzig, né? Fazendo uma boa temporada aí, um jogador que se deposita muita esperança na corrida de Costa do Marfim, que quer pela primeira vez se classificar para a etapa eliminatória da Copa do Mundo. O jogo para, movimenta a equipe marfinense lá pelo lado esquerdo, bola sobrou na boa para Conan. Conan recua no bico da grande área para Agbadu. Agbadu mais atrás entre a marca penal, arrisca na pequena área, põe para o goleiro Fofaná. Apertou dentro da área, Ener Valencia, tombalão na ligação direta. A bola voltou a ser controlada pelo Pátio. Pátio recolhe e distribui no meio para Caicedo. Põe a traça para Ordoñez. Ordoñez para Caicedo. Fica a bola para o time do Equador. Pessoal, agora tem um toquinho mais curto, uma bola mais lenta. Foi só falar do passe curto que a bola foi longa pela esquerda, tentou partir o Equador, Minda por ali, sofreu a falta pertinho da junção ali entre a lateral e o meio de campo. É bola no chão para cobrar a seleção do Equador. 0-0, 37 minutos de partida. Já tem o Capriotti para comandar o intervalo inteligente. 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Bola sobra pela direita, recorre o recuo de jogo, ela para onde está postado Ordoñez. Ordoñez é para Pátio, Pátio para o Rincapié. Rincapié pega pela esquerda, Diomandé marca, ele recua, bola na marca penal, está postado por ali o goleiro Galíndez. Galíndez curto pelo meio para Caicedo. Caicedo girou pelo outro lado na saída de três, agora no time do Equador. A bola sobra lá para o Ordoñez, pisou na bola, olhou, recolheu, prendeu e vai recuar o jogo, distribuindo bola no meio para Pátio. Pátio pela esquerda, aparece para dominar, recebe 20, ele vai romper a metade do gramado, a bola bateu na perna do jogador da Costa do Marfim, ficou pelo lado esquerdo para Minda, falta e tem mais um cartão amarelo, me pareceu para aquecer, camisa número 8, cartão da Costa do Marfim. Pessoal, agora resolveu bater, PDV.
0: Ah, o Kessier tem que tomar cuidado, né? Ele tá marcado já. No começo do jogo ele já deu um pontapé, agora dá o segundo e toma o cartão amarelo, né? Falta em cima do Rincapié, que, como vocês bem destacaram, é um zagueiro, mas que na seleção joga mais avançado. Tomou ali por baixo e aí leva, portanto, o cartão amarelo. Capitão da equipe da Costa do Marfim, mesmo sob protestos do treinador Kessié, amarelado.
1: Rapaz, houve a bronca do treinador ali, o Faé tá na bronca, ele que inclusive foi meia da seleção da Costa do Marfim em 2006, Guimarães.
2: Foi, a dupla de volantes de Costa do Marfim amarelada, secou Fofaná e Franquesi amarelados. É uma modificação para se fazer para o segundo tempo. Por quê? Porque é um setor onde o Equador trabalha muito a bola. Inevitavelmente você tem que chegar, às vezes chegar até para matar contra-ataque. Então, para não perder jogador, vai ter que fazer uma substituição. Os dois volantes amarelados.
1: 39 de jogo. Reta final do primeiro tempo, Equador tenta para tiro para o ataque, Rincapié, campo de defesa, tenta encaixar o passe pela esquerda, a bola vai para fora do campo e a lateral para cobrar a seleção da Costa do Marfim. Copa do Mundo é na Bandeirantes, informando 39-15, Philadelphia Stadium. Retoma a bola, Pátio, ele movimentou para Plata, Plata para Caicedo na meia esquerda, abriu no lado do campo para Minda, Minda para ele, opa, Aldoê! Bateu e vai pedir desculpa. Ele viu que não foi legal, acertou o Ener Valencia, que também valoriza uma barbaridade, mas o Doê chegou. E aí eu pergunto, será que chegou a Doê? Eu, PDV.
0: Ah, doeu, né? O Doê doeu, ou fez doer no Valencia, né? Ele chega ali por baixo, acaba atingindo ali meio que num pisão, né? E o Valencia reclama bastante.

0: E é um jogo que começa a ficar ainda mais pegado, e aí a arbitragem pode de alguma forma mostrar mais cartão. Eu fiquei com a impressão que ele pisa nos dois pés, ele dá o primeiro pisão de um lado e depois do outro, cercando, ele também pisa. Então foi um duplo pisão, por incrível que pareça, na falta bem marcada pela arbitragem.
1: E tem falta para cobrar o Plata pela esquerda, perto da lateral do gramado, e árbitro da partida, o senhor François Le Tessier. Ali, né? Ele apontou a falta. Gonçalo Plata vem para a bola, o Fofaná escorado na trave. Aliás, não precisa só se escorar na trave, pode abraçar e dar um beijo na trave. O Equador meteu duas no travessão do primeiro tempo. Quase 41 minutos de partida. 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Vem para a bola Gonçalo Plata em curva, marca penal. O desvio de cabeça cai cedo. Ener Valência chegou por ali. E ela foi alta pela linha de fundo a tiro de meta. PDV.
0: E só confirmando, saiu o cartão pro Duê, né? Nesse pisão duplo
1: saiu,
0: que ele deu no Valência, saiu sim. É, a FIFA confirma o cartão pro Duê, portanto, temos três amarelados já pelos lados da seleção de Costa do Marfim.
1: Ah, ô Guimarães, que decepção, hein? Puxa vida, eu esperava mais da Costa do Marfim no jogo.
2: É, esperava mais futebol, né? Mais tentativa de atacar, mais jogo, mais técnica, e mesmo que não fosse tão técnico, um time com mais velocidade para atacar. O que a gente vê é Costa do Marfim se revezando nas faltas, especialmente caçando o Ener Valência e o Moisés Caicedo, são os dois jogadores mais caçados pelos defensores de Costa do Marfim. Equador bem superior. Olha, esse 0-0, Daniel,
1: olha,
2: é injusto, tá?
1: Olha como tá errando Costa do Marfim, tentou partir ali, o Ieboá dominou pela meia esquerda, recua a bola para Caicedo, Caicedo decore, olha pelo meio, que ganchinho na bola sensacional, meteu na direita para o Alan Franco, recua o jogo, toca a bola para o zagueiro Mordonhas na altura do círculo central do gramado, fica a bola no meio para Vite, Vite para Pátio, Pátio abriu na lateral esquerda, ali a bola para Encapier, recuou para Vite no quarta luz, ela fica para Pátio, Pátio toca para o Mordonhas, levou para a lateral do gramado, arrancou, vem por Alan Franco, partiu e ela está saindo pela linha lateral em arremesso para cobrar a seleção do Equador. Atenção, torcedor ligado na Bandeirantes. Vamos conferir os números no mundo da Copa. 42:40 de jogo, Philadelphia Stadium. O placar grupo E da Copa do Mundo está marcando. Costa do Marfim 0-0 também para o Equador, Lucas Bueno.
3: No jogo entre Alemanha e Curaçao. Curaçao saiu de lá com uma vitória, porque um recorde foi batido. Dick Advocaat, técnico da seleção de Curaçao, é agora o técnico mais velho a comandar uma equipe na Copa do Mundo. Com 78 anos, ele bateu este recorde na partida mais cedo deste domingo.
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1: 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Daqui a pouquinho tem um intervalo inteligente Bandeirantes com o comando do Ricardo Capriotti. Lateral para cobrar Duê para a seleção da Costa do Marfim. Ele cobra na linha que demarca a metade do campo. Fica para Singô, devolve para Duê no campo de ataque. Trabalha a bola na meia direita para Kessier. Kessier para Diamandé, tentou levar, não deu por ali. O Diamandé, ela fica tranquila para o domínio de Pátio para o time do Equador. Pátio recolhe, toca para Vite, devolve para Pátio no bico da área pela esquerda. Pé canhoto na bola, trabalha da esquerda para a direita, bola fica para o Mordoguês, Mordoguês devolve pela esquerda para Pátio, Pátio para Vite. Vite recorre no campo de defesa, vai gastar o tempo agora, vai esperar terminar o primeiro tempo a seleção do Equador. Ou tá tentando estudar daqui a pouco um espaço ali para encontrar essa brecha e encaixar o ataque. Vem com ela para frente, dominou, Plata levou para a lateral do gramado, balança o corpo, encarou por lá o Conan. Recua a bola para Alan Franco, Alan Franco para Caicedo pela meia direita, na frente da área, tenta o toque de primeira e boa. Não deu o corno da defesa da Costa do Marfim com o Fofaná. O Equador retoma a bola, há um buraco ali no meio de campo. Caicedo tentou o levantamento, ela explodiu no corpo do Fofaná, fica para o Kessier. Kessier com o pé direito vai bater a bola longa lá pelo lado esquerdo. Costa do Marfim chegou perigosamente no cruzamento, a mega altura, segura firme o goleiro Galim.

0: Fernandes na jogada do Touré por ali, PDV.
1: E sobe a placa, hein? Mais 4 minutos. Vamos a 49 nessa primeira etapa intensa.
0: São 45 agora passados, 45 e 10 especificamente, o jogo vai aos 49. Aí o Carlos Guimarães, tem horas que Costa do Marfim parece que está soltando foguete com esse empate em 0-0.
2: É, o que pressiona é a lentidão, conseguiu uma ligação direta agora nesse lance, o Touré avançou pela esquerda, mas a execução do cruzamento dele foi muito ruim. É um time decepcionante, time de Costa do Marfim. É, não lembra em nada aquelas seleções lá de 2006, 2010, que eram times vibrantes, o time que não vibra.
0: Quem vibrou agora foi o Gonçalo Plata, meteu no meio das pernas, no marcador, a jogada era bonita, pena que não teve a continuidade. Kessié pega a bola no campo de defesa, conduz no círculo central, rompendo a metade do gramado, batendo bola para Dubê. Peca encontrou na bola, abriu na ponta direita de Diomandé. Lá vem ele, Diomandé, levou lá da grande área, balança o corpo, encontrou o fundo do campo, cruzou para trás, chega junto à defesa, aparece na hora H por ali, Vitti, ele põe para a linha de fundo, escanteio para Costa do Marfim aos 46 minutos e 15, PTV.
1: É que parece morto o jogo, mas de vez em quando ressurge, né, e leva perigo, por que não? Terceira ou quarta vez aí que Costa do Marfim consegue levar o certo perigo. Já pensou, o primeiro tempo termina com a equipe marfinense vencendo. Tem escanteio e vem bola na área do Equador.
0: Nicolas Pepe na bola, número 19, pé canhoto, jogou no tumulto, tira a defesa, corta por lá o zagueiro Ordonhez. Ela volta para o meio de campo, abertura de jogada na ponta de novo para Pepe. Pepe recolheu para Dubê, levantou na área, bicicleta na bola, lá passe no zagueiro, sim, gol, se faz o gol, seria o gol da Copa, e olha que nós estamos apenas no começo, se faz o gol, seria o gol da Copa do Mundo, linha de fundo, tiro de meta, 47 minutos de partida, o placar é de 0-0, lance que esquenta no final do primeiro tempo, PDV.
1: E não foi um lance, realmente uma tentativa plástica, porque o Alan Franco estava ali de cabeça, mas a tentativa justamente do Singo foi com os pés, foi na bicicleta no lance mais difícil, quase um golaço na Filadélfia.
0: Olha, quase tivemos uma pintura de gol, hein, cara? Meu Deus do céu, Guimarães, que maravilha!
2: Mas foi algo isolado, né? A Costa do Marfim jogou muito menos que o Equador nesse primeiro tempo, a gente tá chegando ao final da etapa inicial. É, a Costa do Marfim atacou, assim, 4 vezes. 4 vezes com um pouquinho mais de perigo. Realmente um lance muito bonito do zagueiro, um lance plasticamente agradável. Agora, em termos de consistência de jogo, Equador foi superior à Costa do Marfim.
0: Pepe tentou ali pelo meio de campo, para bater na marcação, volta, sobra pelo lado direito, Diomandé levou, partiu pela meia direita, e aí parou, cai cedo no chão de novo. E a falta para o time do Equador, 48 minutos e meio. Ele é o Caicedo, ele cai cedo, cai no meio do jogo, cai no final do primeiro tempo. 48 e meio numa falta sem bola e detalhe, hein? Kessié, que tem cartão amarelo. Acabou o capitão de Costa do Marfim fazendo falta. O árbitro da partida, François Letéchier, chega por ali e adverte verbalmente o técnico da seleção da Costa do Marfim. E o Faé acabou baixando um pouco a poeira aí para evitar um problema maior para ele, visando o segundo tempo. Galindes, o goleiro, cobra a falta, tentou a ligação direta na risca da grande área, se tirou, apareceu lá pelo meio, o Kessié, puxou de bicicleta, jogou para o alto, vai terminar o primeiro tempo e acabou! François Letéchier da França, ponto centro do gramado, pega a bola e vai para o vestiário, porque termina o primeiro tempo. Grupo E, Costa do Marfim 0-0 para o Equador, no Philadelphia Stadium. Chegando na área, Ricardo Capriotti para comandar o intervalo inteligente. Bandeirantes, 0-0, Costa do Marfim e Equador. Capriotti,
3: Daniel Oliveira, você volta daqui a pouquinho para todo o segundo tempo. Tô torcendo para você narrar um gol aí, Daniel. Vamos ver, eu quero ouvir você narrar um gol nesse jogo. E no segundo tempo vai sair, hein? Já ele volta para os 45 minutos finais na Filadélfia. Por enquanto,

0: tudo igual, 0-0. Alô, Paulo do Vale. Boleirada saiu rapidinho aí, Paulo do Vale. O pessoal tá com pressa aí de ouvir as instruções, hein? Me dá o destaque aí. Fala, PDV.
1: Vamos lá, Capri, ó, 0-0, é importante destacar algumas estatísticas, né? Porque o Equador teve 55% de posse de bola, tivemos 6% de bola em disputa e 39% para a Costa do Marfim. E aí, com relação às finalizações, por incrível que pareça, ó, 6-6. No gol, Costa do Marfim acertou uma vez. E aí, para fora, a trave também, entende-se para fora, o Equador colocou 6 vezes. Então, praticamente não trabalhou o goleiro Fofaná, apesar dessa pressão do Equador também. Algumas vezes a equipe da Costa do Marfim assustou e tomou 3 cartões amarelos, bateu mais neste primeiro tempo do que os equatorianos, Capri.
0: Maravilha, você volta daqui a pouquinho, já já tem Paulo do Vale, ele retorna para todo o segundo tempo e na sequência nós vamos ouvir Carlos Guimarães, que vai explicar aqui como foi esse empate até aqui por 0-0 de Costa do Marfim e Equador. E também vamos falar de outros assuntos importantes, temas relevantes desse domingo, domingo de Copa do Mundo. E você sabe, Copa do Mundo é com a Bandeirantes. Até já.
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2: Gente, nova vai marcar 9 da noite, hora oficial do Brasil, 8 da noite, aqui em Nova Jersey. Estamos no intervalo de Costa do Marfim, Equador, que empatam por 0-0. Daqui a pouquinho tem todo o segundo tempo na Filadélfia. Agora é hora de ouvir Carlos Guimarães, que vai explicar pra gente aqui como foi esse primeiro tempo, por que é que não saiu 0 do placar, o que é que aconteceu na Filadélfia, hein, Guimarães?
3: Olha, Capriotti, uma ampla vantagem, domínio do time do Equador. O Equador foi muito melhor que Costa do Marfim nesse primeiro tempo. E, a rigor, com a injustiça do placar, não saiu o zero do marcador por conta da trave, especialmente em dois lances, né? O travessão em dois lances, 1 a 23 do primeiro tempo, com o Ieboá, que é muito bom jogador, puxando da direita para o centro, perna esquerda, chute forte, travessão, e depois o Minda, jogador do Atlético Mineiro, fazendo o inverso, da esquerda para o meio e de perna direita, acabou de primeira numa ótima jogada do ataque do Equador. A bola achou o travessão e não conseguiu achar o gol. Na verdade, o Equador foi muito superior à Costa do Marfim, que conseguiu atacar, bem na verdade, mas muito mais com lampejos do que com estratégia. A estratégia para propor o jogo, a estratégia para atacar, era da seleção do Equador. Muito bem posicionado, o esquema do BKSS variando de uma linha de 4 para uma linha de 3 jogadores, soltando o Incapié, que é um jogador muito interessante. Pelo lado direito, a combinação do Alan Franco com o Ieboá. Foram jogadas, foram combinações que conseguiram desarticular um sistema defensivo de Costa do Marfim. E restou apenas aos africanos bater. 3 amarelos no primeiro tempo, sendo que a dupla de volantes, Seco, Fofaná e Frank Essier, está amarelada. Ou seja, já um indicativo de que quem dominou o primeiro tempo foi o time do Equador, do argentino Sebastián BKSS e de vários jogadores que atuam no futebol brasileiro, Capri.
2: Valeu, Guimarães. Já volto com você também para toda a segunda etapa. Voltamos em instantes, vamos voltar em instantes para todo o segundo tempo, 45 minutos finais e certamente com gols, hein? Porque não é possível que vamos ter um 0-0 nessa partida aí com equatorianos e marfinenses lutando pelos 3 pontos. Até já.
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